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2: Está no ar a Voz do Brasil. As notícias do governo federal que movimentaram o país no dia de hoje.
3: Olá, boa noite.
2: Boa noite para você que nos acompanha em todo o país.
3: Terça-feira, 21 de julho de 2026.
2: Vamos aos destaques na Voz do Brasil.
3: Brasil continua fora do mapa da fome, segundo o relatório divulgado hoje pelas Nações Unidas.
2: O documento aponta ainda que o país reduziu a insegurança alimentar severa. Márcia Fernandes.
4: A proporção da população brasileira que não tem renda suficiente para consumir a quantidade mínima de calorias para uma vida saudável se manteve abaixo de 2,5%. O indicador é utilizado para apontar se o país está no mapa da fome.
3: Portaria regulamenta o trabalho no comércio durante os feriados.
2: Norma estabelece que funcionamento nesse dias vai depender de negociação coletiva. Gabriela Noronha.
5: Na prática, o acordo impede que as empresas escalem funcionários nos feriados por decisão unilateral.
3: E vamos falar também do Julho Amarelo, mês de conscientização sobre hepatites virais.
2: Saiba mais sobre a doença, a importância do diagnóstico precoce e o tratamento oferecido pelo SUS. Graziele Bezerra.
6: Todos os anos, mais de 1.300.000 pessoas morrem por complicações causadas por algum tipo de hepatite.
3: Hoje, na apresentação da Voz do Brasil, Luciana Vasconcelos e Nazi Brum.
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3: Relatório da Organização das Nações Unidas para a Alimentação e Agricultura, divulgado hoje, estima uma queda da fome no mundo.
2: Em 2025, eram 645 milhões de pessoas, quase 14 milhões a menos quando comparado ao triênio encerrado em 2024.
3: E de acordo com o documento, o Brasil registrou redução da insegurança alimentar severa e continua fora do mapa da fome.
2: Isso significa que o país manteve abaixo de 2,5% a proporção de quem não tem renda suficiente para consumir a quantidade mínima de calorias para uma vida saudável.
4: Segundo o relatório O Estado da Segurança Alimentar e Nutrição no Mundo 2026, o Brasil segue fora do mapa da fome. O documento, elaborado em conjunto pela Organização das Nações Unidas para a Alimentação e Agricultura, Organização Mundial de Saúde, Fundo das Nações Unidas para a Infância e outros órgãos ligados às Nações Unidas, foi divulgado nesta terça-feira. A proporção da população brasileira que não tem renda suficiente para consumir a quantidade mínima de calorias para uma vida saudável se manteve abaixo de 2,5%. Esse indicador, chamado de prevalência de subnutrição, é utilizado para apontar se o país está ou não no mapa da fome. O relatório também apontou a diminuição da insegurança alimentar severa, que chegou a 0,6%. O ministro do Desenvolvimento e Assistência Social, Família e Combate à Fome, Wellington Dias, explicou esse percentual.
7: O Brasil continua fora do mapa da fome. Dentro do Brasil, tivemos redução na insegurança alimentar severa de 1,2% para 0,6%. Isso significa que aproximadamente 1.200.000 pessoas que estavam naquela situação mais grave, aquela que coloca em risco a vida, ficaram agora fora do mapa da fome.
4: Os dados divulgados são relativos ao período entre 2023 e 2025. De acordo com o relatório, o custo da dieta saudável no Brasil foi de US$ 4,89, em paridade do poder de compra por pessoa ao dia. Isso equivale a cerca de R$ 12,13 em poder de compra local. O relatório estima que 7,8% da população mundial enfrentou a fome, o que representa 645 milhões de pessoas, uma redução de quase 14 milhões de pessoas em todo o planeta em comparação com o triênio encerrado em 2024. Para chegar aos números do relatório sobre segurança alimentar e nutrição, foram utilizados indicadores como tamanho da população, perfil de renda e custo médio de uma cesta de alimentos saudável. Reportagem Márcia Fernandes.
3: O funcionamento do comércio em feriados, de forma geral, vai depender de negociação coletiva.
2: É o que estabelece uma norma regulamentada por meio de portaria do Ministério do Trabalho e Emprego.
3: O texto também define exceções, como postos de combustíveis, hotéis, restaurantes, entre outros serviços.
5: O acordo assinado nesta terça-feira, que formaliza regras sobre o funcionamento do comércio em feriados, é resultado da negociação entre representantes de trabalhadores e de empregadores. O documento condiciona a abertura de determinados tipos de atividades à autorização prévia, a ser definida por convenção coletiva de trabalho, entre elas supermercados, lojas e comércio varejista em geral. De acordo com Luiz Marinho, ministro do Trabalho e Emprego, a medida é um instrumento de equilíbrio entre as partes.
8: O diálogo permanente é a ferramenta mais eficiente para evitar conflitos. O que a gente espera é que tenha maturidade das lideranças sindicais, trabalhadores, empregadores, em torno de uma mesa, um café, um chá, vocês possam encontrar soluções de problemas que parece que não tinha solução. Daí, quanto mais se conversa, pode-se ir aproximando essa possibilidade.
5: Na prática, o acordo impede que as empresas escalem funcionários nos feriados por decisão unilateral. Questões como pagamento adicional, folgas e compensação de jornada também deverão ser definidas em negociação coletiva. Para Ivo Dall'Acqua, diretor da Confederação Nacional do Comércio de Bens, Serviços e Turismo, o debate deve continuar.
9: A coisa não para por aqui, nós temos absoluta consciência disso, mesmo porque novas formas, novos mecanismos, novas ferramentas vêm sendo incorporadas ao mundo do trabalho. Então eu creio que hoje nós estamos celebrando um acordo muito bem discutido, foi consensuado, mas o nosso diálogo tem que ser permanente.
5: As novas regras não se aplicam, no entanto, às atividades que já possuem autorização permanente para funcionar em feriados, como hospitais, hotéis, postos de combustíveis e outros serviços considerados essenciais. As empresas que descumprirem o acordo ficam sujeitas à fiscalização e à aplicação de multas administrativas. Reportagem Gabriela Noronha.
2: A regra se aplica exclusivamente aos feriados. O funcionamento do comércio aos domingos permanece regulamentado por lei.
3: Julho é o mês de conscientização sobre as hepatites virais.
2: A campanha Julho Amarelo chama atenção para a prevenção, o diagnóstico precoce e o tratamento da doença, que muitas vezes evolui de forma silenciosa.
3: Confira na reportagem quais são os sinais de alerta e como o SUS atua no combate às hepatites.
10: A manicure Tabata Nepomuceno contraiu hepatite D quando criança e a tipo B depois de adulta. A doença provocou uma cirrose hepática e há 11 anos ela passou por um transplante de fígado. Hoje, ela se dedica a alertar sobre os perigos da doença.
11: Hoje, os maiores índices de transplante hepático no Brasil são por conta do vírus da hepatite B, hepatite C e hepatite D. O tratamento precoce evita a evolução da doença.
10: Os principais sintomas da hepatite são cansaço intenso, febre, náuseas e vômitos, dor abdominal, pele e olhos amarelados, urina escura e fezes claras, mas isso já na fase inflamatória do fígado. O hepatologista Henrique Carvalho Rocha, do Hospital Universitário de Brasília, explica que na fase inicial da doença, os sintomas são silenciosos, por isso é preciso estar atento.
12: A grande maioria das pessoas não vão ter nenhum sinal e sintoma de que está infectado com algum vírus de hepatite. O ideal é aquela pessoa, aquele paciente que tem alguns riscos, que tem essa preocupação e procure. E quem que são esses pacientes, né? Então, profissionais de saúde, sempre é importante ter essa avaliação, porque tem um risco aumentado, principalmente de infecção pela hepatite B, né? O modo de transmissão. Pessoas que têm relação sexual desprotegida, usuários de drogas. Então, esses pacientes que tenham risco maior, esses realmente têm que ficar vigiando.
10: Segundo a Organização Mundial da Saúde, as hepatites virais matam mais que o vírus da AIDS. Todos os anos, mais de 1.300.000 pessoas morrem por complicações causadas por algum tipo de hepatite. A campanha Julho Amarelo reforça a importância do diagnóstico precoce e o tratamento dessas doenças, como explica Tieme Arakawa, coordenadora-geral de Vigilância das Hepatites Virais do Ministério da Saúde.
13: É durante esse mês que a gente tem uma série de atividades sendo realizadas para mobilização em relação à testagem, em relação à vacinação, em relação à educação em saúde, para que a gente realmente possa dar visibilidade a essas doenças que ainda são um grave problema de saúde pública.
10: Ainda de acordo com Arakawa, o SUS oferece diagnóstico e tratamento gratuitos.
13: Então, vacina da hepatite A e vacina da hepatite B estão disponíveis no SUS. A queda dos casos de hepatite A se deu muito por causa da vacinação. Em relação a diagnóstico, a gente tem testes rápidos de hepatite B e hepatite C. São testes que são realizados dentro da unidade básica de saúde ou em qualquer outro tipo de serviço e tem um resultado em até 30 minutos.
10: Existem 5 tipos de hepatites virais. No Brasil, as mais comuns são causadas pelos vírus A, B e C. O tipo D é mais comum na região norte do país e a hepatite E, menos frequente em solo brasileiro, ocorre com maior facilidade na África e na Ásia. As hepatites A e E são transmitidas por ingestão de água ou alimentos contaminados, falta de saneamento básico e higiene inadequada. Já as hepatites B, C e D são transmitidas por contato com sangue contaminado, relações sexuais desprotegidas, compartilhamento de agulhas, seringas ou objetos perfurocortantes, e da mãe para o bebê, a chamada transmissão vertical. Reportagem Graziele Bezerra.
2: Agricultoras rurais podem participar da chamada pública voltada ao fortalecimento da autonomia e da geração de renda das mulheres no campo.
3: Serão destinados cerca de R$49 milhões a 67 projetos.
14: A chamada pública vai contemplar mulheres em todas as regiões do país. É destinada, por exemplo, a agricultoras familiares, assentadas da reforma agrária, quilombolas, indígenas e extrativistas. Os projetos selecionados vão contar com profissionais na assistência técnica para apoiar as produtoras rurais na organização da produção, no acesso às políticas públicas, na adoção de práticas agroecológicas, na comercialização e no fortalecimento das organizações coletivas. Quem explica é a presidente da Agência Nacional de Assistência Técnica e Extensão Rural, ANATER, Loroana Coutinho de Santana.
15: Eles estão realizando um acompanhamento desde a produção, passando pelo processamento, pela gestão das organizações, né? Sejam elas individuais ou coletivas, até a comercialização dos produtos. Então, esse profissional é justamente a espinha dorsal para o fortalecimento dessas mulheres, né? Para que elas possam, a exemplo, vislumbrar ações no âmbito da sua produção, para que elas possam gerar renda, possam ter organização na sua unidade.
14: A agricultora familiar Ilneia Barros participou de um curso de assistência técnica e extensão rural e conta como foi o acompanhamento.
16: Fiz extensão rural para que eu pudesse beneficiar os meus produtos. E através de as nutricionistas, o pessoal, me deram todo suporte para que eu viesse até o desempenho legal no campo e poder vender a minha mercadoria.
14: Os projetos deverão atender, no mínimo, 50% de mulheres negras, 30% de mulheres jovens e 30% de mulheres de povos e comunidades tradicionais, com prioridade para quilombolas e indígenas. Também terão preferência propostas voltadas a mulheres em situação de maior vulnerabilidade social, como vítimas de violência e responsáveis pelo cuidado de pessoas com deficiência. As entidades credenciadas na ANATER poderão apresentar propostas entre os dias 16 e 31 de julho de 2026 por meio do portal anater.org/chamada-pública. Reportagem Thaís de Araújo.
2: A garantia garantia de que insumos essenciais cheguem a regiões remotas cortadas por rios depende das condições de navegabilidade.
3: Para evitar desabastecimento, especialmente no norte do país, o Departamento Nacional de Infraestrutura de Transportes, o DENIT, reforçou o monitoramento hidroviário.
2: O levantamento feito em tempo real permite o planejamento da navegação em tempos de cheias ou seca dos rios.
17: As condições de navegabilidade dos rios brasileiros são monitoradas de forma contínua. Elas servem para orientar o transporte hidroviário, o deslocamento de pessoas e o abastecimento de cidades com combustíveis, alimentos, medicamentos e outros insumos essenciais, especialmente na região norte. Para isso, o Departamento Nacional de Infraestrutura de Transportes, o DENIT, desenvolveu o Plano de Monitoramento Hidroviário. O levantamento considera informações como nível das águas, vazão dos rios, profundidade dos canais e outros parâmetros hidrológicos. Os dados são usados para identificar trechos com possível restrição à passagem de embarcações e para orientar o planejamento das ações de manutenção. Na região norte, o sistema acompanha essas informações em tempo real e também considera os efeitos de fenômenos climáticos, como o El Niño, que podem alterar o regime dos rios. Segundo o Ministério dos Portos e Aeroportos, as condições dos rios variam ao longo do ano por causa das chuvas e da dinâmica natural das águas. Na estiagem, o nível dos rios pode limitar a navegação em alguns trechos. Já no período de cheia, o aumento da correnteza e as mudanças no leito dos rios também podem interferir na circulação de embarcações. Com base nos dados, é possível planejar a segurança da navegação, a continuidade do transporte de passageiros e cargas e a maior confiabilidade das hidrovias brasileiras. Reportagem Edinaldo Júnior.
3: Há 36 anos, o Estatuto da Criança e do Adolescente, o ECA, transformou a proteção da infância e da juventude em uma rede integrada de ações.
2: E garantiu a implantação do Sistema de Garantia dos Direitos da Criança e do Adolescente.
3: O sistema reúne conselhos tutelares, delegacias, Ministério Público, Poder Judiciário.
2: E integra diversas áreas, como assistência social, saúde, educação, cultura e lazer, além dos canais de denúncia e fiscalização.
3: Vamos saber como funciona com o repórter Pablo Mundim.
18: O Estatuto da Criança e do Adolescente mudou a forma como o Brasil protege a infância. Com o marco legal criado em 1990, crianças e adolescentes deixaram de ser vistos apenas como pessoas que precisavam de assistência e passaram a ser reconhecidos como sujeitos de direitos. Ao longo desses 36 anos de atuação, o Estatuto estruturou uma rede de proteção composta por diferentes instituições, como explica a socióloga Enid Rocha.
19: Antes do ECA, as crianças e adolescentes não eram vistos como sujeitos de direitos. A gente naturalizava o envolvimento de crianças no trabalho doméstico. Hoje, com o ECA, eles passaram a ser vistos como pessoa em desenvolvimento. E a Constituição é muito clara, no artigo 227, quando ela coloca prioridade absoluta e diz assim que o Estado, a família e a sociedade têm o dever de proteger crianças e adolescentes.
18: A proteção integral que prevê o Estatuto é feita pelo Sistema de Garantia dos Direitos da Criança e do Adolescente, que reúne conselhos tutelares, delegacias especializadas, Ministério Público, Judiciário, Assistência Social, Saúde, Educação e canais de denúncia. Fábio Meirelles, diretor de proteção da criança e do adolescente, destaca que cada órgão tem uma função específica, mas todos trabalham de forma integrada para proteger vítimas e interromper ciclos de violência.
20: A rede de proteção é um conjunto de instituições, serviços que atuam de forma integrada para garantir os direitos de crianças e adolescentes e protegê-los de qualquer forma de violência, negligência, exploração ou violação de direitos. Então, nenhuma instituição atua sozinha. A proteção, ela vai depender da articulação entre diferentes políticas públicas.
18: Em muitos casos, o primeiro atendimento é feito pelo Conselho Tutelar. É ele quem recebe denúncias, aplica medidas de proteção e aciona os demais serviços sempre que há ameaça ou violação de direitos. O presidente do Colegiado dos Conselheiros Tutelares de Goiânia, Rondinelli Ná Barbosa, explica qual é o papel do conselho.
21: Quando essas denúncias
0: denúncia chega até o Conselho Tutelar, a nossa primeira preocupação é em acolher, para que nós possamos fazer o encaminhamento correto, tratar essa criança ou adolescente de forma adequada e enquadrar eles no programa ou no serviço que melhor vai assistir à demanda que ele necessita.
18: Quando há indícios de crime, entram em ação as delegacias de proteção à criança e ao adolescente. As investigações comandadas pelas unidades especializadas buscam responsabilizar os autores e garantir que as vítimas sejam acolhidas, evitando a revitimização durante o processo, como defende a delegada Valéria Martirena.
21: A gente trabalha com os casos de violência contra essa criança e adolescente, que geralmente são os crimes sexuais e crimes de maus tratos. Tem muitos policiais capacitados nas unidades circunscricionais também, que podem ouvir essa criança e esse adolescente vítima de violência em depoimento especial.
18: O Estatuto da Criança e do Adolescente é um marco legal que criou uma rede de proteção com atuação integrada. Uma responsabilidade compartilhada entre o poder público e toda a sociedade para garantir que cada criança e cada adolescente cresçam com segurança, dignidade e seus direitos respeitados. E qualquer pessoa pode ajudar ao presenciar ou suspeitar de violência física, psicológica, sexual, casos de negligência, abandono ou exploração de crianças e adolescentes. A orientação é denunciar. O Disque 100 funciona gratuitamente todos os dias e atende casos de violação de direitos humanos. Os conselhos tutelares, delegacias especializadas e da Polícia Militar também podem ser acionadas em situações de emergência. Reportagem Pablo Mundim.
2: Atenção, estudantes e pesquisadores. Já está aberto o prazo de inscrição para uma das principais premiações científicas do país.
3: O Prêmio Jovem Cientista, neste ano, busca incentivar projetos de inovação tecnológica voltados para o desenvolvimento social e sustentável.
2: Saiba mais com Cláudio Mário Carvalho.
22: As inscrições para o Prêmio Jovem Cientista 2026 seguem abertas até 14 de agosto. O tema deste ano é o uso da inteligência artificial para reduzir desigualdades e promover o desenvolvimento sustentável. A premiação contempla 5 categorias: mestre e doutor, estudante do ensino superior, estudante do ensino médio e mérito institucional, que reconhece uma universidade e uma escola pelo destaque na participação. Podem concorrer estudantes e pesquisadores que atendam aos critérios de idade e formação previstos no regulamento. Os vencedores vão receber laptops e bolsas de pesquisa do Conselho Nacional de Desenvolvimento Científico e Tecnológico, com valores entre R$5.000 e R$40.000. As inscrições podem ser feitas pelo site jovemcientista.cnpq.br. Claudimário Carvalho, para a Voz do Brasil.
3: O Ministério da Educação informou que a plataforma MEC Livros já registrou mais de 618 mil empréstimos virtuais.
2: Saiba quais as obras mais procuradas e como acessar com Raquel Mariano.
23: Segundo o Ministério da Educação, a plataforma MEC Livros reúne mais de 1 milhão de usuários e acumula 384 mil horas de leitura. São Paulo lidera o número de cadastros, seguido por Rio de Janeiro, Minas Gerais, Bahia e Ceará. O catálogo reúne cerca de 25 mil obras e permite leitura imediata pela internet. Nos últimos 30 dias, entre os 4 títulos mais emprestados, 2 são de brasileiros. O primeiro lugar foi Torto Arado, escrito pelo baiano Itamar Vieira Júnior. O romance narra a história de duas irmãs, Bibiana e Belonísia, que, marcadas por um acidente de infância, desenvolvem uma relação profunda de dependência. A obra ainda trata da escravidão contemporânea. E em quarto lugar está A Cabeça do Santo, de Socorro Acioli, publicado em 2014, que mistura realismo mágico e cultura nordestina. A história acompanha Samuel. Ele descobre que consegue ouvir as preces secretas das mulheres para Santo Antônio ao se abrigar dentro da cabeça oca e gigantesca de uma estátua inacabada do santo. Os outros livros mais emprestados estão em segundo lugar: Noites Brancas, do russo Dostoiévski, que explora a solidão, o amor não correspondido e a ilusão. Já em terceiro lugar está A Vegetariana, de Han Kang, escritora sul-coreana, vencedora do Prêmio Nobel da Literatura. O livro conta a história de uma mulher comum que, após ter um pesadelo violento, decide parar radicalmente de consumir e cozinhar carne. Os acessos ao Mac Livros são feitos pela versão para internet e por aplicativo para dispositivos móveis. A versão web concentra 52% do tempo de uso. Mais informações em maclivros.mec.gov.br. Raquel Mariano, para a Voz do Brasil.
3: E essas foram as notícias do Governo Federal.
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2: Fique agora com as notícias do Poder Judiciário do Congresso Nacional. Boa noite.
3: Boa noite para você e até amanhã.
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6: Em Angola, presidente do STF do CNJ.

0: judiciário e o diálogo entre os poderes de países democráticos.
1: A fala ocorreu em uma aula magna em Luanda, capital de Angola, na África. Judite Aragão.
2: Fachin disse que essa independência existe para proteger o cidadão. Isso porque o juiz tem que decidir com imparcialidade e sem ceder a pressões políticas, econômicas ou sociais.
3: A independência judicial não pertence ao juiz, pertence ao cidadão. Não existe para proteger magistradas e magistrados. Existe para proteger quem será julgado por eles.
2: O presidente do STF, do CNJ, Edson Fachin, também deixou claro que a democracia constitucional exige diálogo constante entre os poderes.
0: O relatório Justiça em Números 2026, principal publicação estatística do Poder Judiciário Brasileiro, é feito a partir do DataJud, que é a Base Nacional de Dados da Justiça.
1: Além do relatório anual, o painel Justiça em Números também é feito com dados do DataJud. Marcelo Della Libera.
4: O painel Justiça em Números é disponibilizado pelo Conselho Nacional de Justiça de forma online. Ele apresenta os indicadores do relatório Justiça em Números e é atualizado mensalmente. A ferramenta disponibiliza painéis de temas como direito à saúde, violência contra a mulher, crime organizado e sobre a gestão processual dos tribunais. A pesquisadora Isabelle Mota, do Departamento de Pesquisas Judiciárias, destaca um dado histórico sobre o trabalho do Poder Judiciário em 2025.
5: Mesmo recebendo o maior número de novos processos desde o início da série histórica em 2009, conseguimos reduzir o estoque do número de processos pendentes. E 2026 já aponta um novo recorde. Até o momento, nosso painel registra mais de 17 milhões de novos processos, acima dos 16 milhões registrados no mesmo período do ano passado.
4: Esse dado está disponível no painel e pode ser acessado em justiça-em-números.cnj.jus.br.
0: Partidos, coligações e federações já podem realizar as convenções partidárias.
1: As convenções vão até 5 de agosto. Estevão Furtado.
6: O período das convenções partidárias começou ontem, 20 de julho. A data também marcou o início do prazo para exercício do direito de resposta contra ofensas, com prazos de 24 a 72 horas, conforme o veículo de comunicação.
0: Estão abertas as inscrições para a 16ª semana da execução trabalhista.
1: Pessoas e empresas com processos em fase de execução podem inscrever ações na campanha. Larissa Batista.
7: Com o slogan Seu Direito por Inteiro, a iniciativa marcada para o período de 14 a 18 de setembro em todo o país é um esforço concentrado para localizar bens de devedores, incentivar acordos e dar mais celeridade ao pagamento dos créditos trabalhistas. Para outras informações sobre a 16ª Semana Nacional da Execução Trabalhista, acesse csjt.jus.br.
0: STJ suspende liminar que havia determinado paralisação da construção da ponte do Abial, no município amazonense de Tefé.
1: Com a decisão, foi autorizada a imediata retomada da obra. Fátima Uchoa.
8: Ao conceder liminar em ação popular para paralisar a construção, o TRF1 entendeu haver indícios de irregularidades na licitação para a contratação da empresa responsável pela obra. Contudo, ao atender pedido do município de Tefé, o vice-presidente do STJ, ministro Luiz Felipe Salomão, no exercício da presidência, destacou que a construção da ponte do Abial busca assegurar a prestação regular de serviços públicos essenciais aos mais de 15 mil moradores da região. E é evidente o risco na demora, porque a obra depende da estiagem dos rios amazônicos para a execução.
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0: Uma boa noite.
1: E até amanhã.

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1: Eu sou Humberto Pinheiro e estes são os destaques de hoje do Jornal do Senado, que começa agora. Plano de educação, licença paternidade e segurança marcam o semestre no Senado. Senado vai discutir tratamento para pacientes com doenças raras. Proposta que estabelece regras para

0: profissionais da saúde estética será discutida no Senado. Boa noite. A Comissão de Segurança Pública aprovou neste primeiro semestre uma série de projetos de lei que aumenta as penas para vários tipos de crimes, como roubo de câmeras de vigilância, combustíveis e de celulares, e para o uso de menores de idade para a prática de delitos. A comissão também votou propostas que reduzem benefícios para condenados por crimes violentos e aumentam o tempo de internação de menores infratores. Repórter Bruno Lourenço.
1: A Comissão de Segurança Pública aprovou o aumento das penas para crimes de furto, roubo e receptação de câmeras de vigilância e sistemas de monitoramento eletrônico. Outro projeto votado no semestre tipifica e endurece as penas para os crimes de furto e roubo de petróleo, combustíveis e derivados. Numa tentativa de conter as perfurações clandestinas e o avanço de facções criminosas sobre o mercado de distribuição, o colegiado aprovou ainda a proposta que prevê punição maior para furto de celular para a prática de fraudes e outra que dobra a pena para o furto de aparelhos celulares e aumenta a penalidade para o roubo, que é a subtração do telefone com o emprego de violência. Dois projetos relacionados a menores de idade passaram pela CSP. Um deles acrescenta nova agravante genérica ao Código Penal para punir adultos que utilizam crianças ou adolescentes para cometer crimes. Outro admite até 10 anos de internação para adolescentes infratores, como defendeu o senador Fabiano Contarato, do PT do Espírito Santo.
2: Eu não acho razoável você explicar para uma mãe que teve a filha vítima de estupro para um rapaz de 17 anos que após estuprar, matou e ocultou o cadáver, ele vai ficar internado até 3 anos.
1: A Comissão de Segurança Pública também aprovou no semestre iniciativas que proíbem a concessão de liberdade provisória a réus acusados de crimes que resultem em morte dolosa, ou seja, cometidos com intenção, e de liberdade provisória ou medidas cautelares alternativas a presos em flagrante por crimes hediondos ou equiparados. O relator, senador Wilder Moraes, do PL de Goiás, diz que a impunidade e a soltura reiterada de criminosos perigosos alimentam os índices de violência.
3: Indivíduos que pratiquem delitos de tal natureza não devem ser agraciados com liberdade provisória. Criminosos que praticam crimes hediondos devem permanecer presos.
1: A Comissão de Segurança Pública ainda aprovou o projeto de lei que põe fim à soltura automática de presos caso a justiça atrase a revisão periódica da prisão preventiva.
0: O acesso a diagnóstico, medicamentos e tratamentos para pessoas com doenças raras estará em debate na Comissão de Direitos Humanos do Senado. A audiência pública vai reunir especialistas, representantes de pacientes e autoridades para discutir os desafios enfrentados por essa população. Um dos principais temas será a situação do Elevides, medicamento indicado para pacientes com distrofia muscular de Duchenne. A reportagem é de Patrícia Oliveira.
4: O debate sobre o acesso à terapia avançadas para doenças raras também vai tratar da situação regulatória do medicamento Elevides, usado no tratamento da distrofia muscular de Duchenne, uma doença que provoca a perda progressiva da força muscular. A comercialização do remédio foi suspensa temporariamente devido a efeitos colaterais graves. A audiência deve reunir representantes da Anvisa, do Ministério da Saúde, da indústria farmacêutica, especialistas e familiares de pacientes. Para o senador Hermes Klan, do PL de Santa Catarina, a rapidez no acesso ao tratamento é fundamental para quem convive com a doença.
5: E é muito grave, é doído, a gente sente muito. Então, é para ontem, essa gente não pode esperar.
4: Devem ser discutidas também as políticas públicas voltadas a pessoas com doenças raras. A data da audiência ainda será definida.
0: O Senado deve analisar um projeto que define quais profissionais estão habilitados a atuar na área da saúde estética. A proposta busca estabelecer regras mais claras para o setor e evitar insegurança jurídica. A intenção é dar mais segurança tanto aos profissionais que prestam esses serviços quanto aos consumidores que buscam procedimentos estéticos. As informações com o repórter Douglas Castilho.
6: O texto limita a atuação profissional no setor àqueles que detêm formação superior específica, como biólogos, biomédicos, enfermeiros, farmacêuticos, fonoaudiólogos ou fisioterapeutas. A medida, porém, não modifica as atividades que, por legislação específica, sejam reservadas aos formados em medicina ou odontologia. O autor do projeto, o senador Isalci Lucas, do PL do Distrito Federal, explicou o que muda caso a proposta seja aprovada.
7: O que é a competência de um médico, do odontólogo, é só eles. Esses demais profissionais só podem fazer aquilo que é ligado à atividade deles. Então a gente garante, inclusive na lei, que haja fiscalização dos conselhos regionais, tenham realmente registro do conselho de todas as atividades, para poder ter legitimidade para atuar no mercado. Mas cada um dentro do seu quadradinho, vamos dizer.
6: Segundo a Sociedade Brasileira de Cirurgia Plástica, mais de 1.500.000 procedimentos estéticos são realizados por ano no Brasil. Na justificativa do projeto, o autor afirma que a segurança jurídica trazida pela proposta, que ainda aguarda distribuição para a comissão responsável, deve impulsionar ainda mais o crescimento do setor.
0: A senadora Damaris Alves, do Republicanos do Distrito Federal, apresentou um balanço das atividades da Comissão de Direitos Humanos no primeiro semestre de 2026. Como presidente da comissão, Damaris ressaltou que o colegiado manteve uma agenda voltada à análise de projetos de lei, ao recebimento de denúncias de violações de direitos humanos e à realização de audiências públicas. Segundo a parlamentar, os trabalhos resultaram na aprovação de propostas relacionadas à proteção das mulheres, da juventude e ao enfrentamento da violência.
8: A nossa comissão no Senado virou uma central de recebimento de denúncias de violações de direitos humanos. E toda denúncia, toda demanda que chega, gera um processo interno dentro da comissão. Às vezes uma denúncia tem 6, 7 encaminhamentos. Então nós estamos dando resposta para o povo lá na ponta.
0: O plenário do Senado encerrou o primeiro semestre legislativo com a votação de propostas nas áreas de educação, direitos sociais e segurança pública. Entre os destaques estão o novo Plano Nacional de Educação, a ampliação da licença paternidade e o endurecimento de penas para diversos crimes. As matérias aprovadas buscam modernizar políticas públicas, ampliar direitos e reforçar o combate à criminalidade. Algumas propostas já seguiram para análise da Câmara dos Deputados, enquanto outras aguardam sanção presidencial. Os detalhes com o repórter Pedro Pincer.
9: O primeiro semestre de 2026 foi marcado por uma intensa agenda legislativa no Senado, com a aprovação de projetos importantes para o país. Na educação, o principal destaque foi o novo Plano Nacional de Educação, que define as diretrizes para as políticas públicas do setor até 2036. Entre as prioridades estão a ampliação do acesso à escola, a melhoria da qualidade do ensino e a redução das desigualdades. A senadora Tereza Leitão, do PT de Pernambuco, destacou o foco na qualidade.
10: Do ponto de vista dos objetivos gerais do PNE, é afirmativo em relação ao direito à educação, da educação básica à pós-graduação, estabelecendo a qualidade como foco, tal como demarcando desafios atinentes à redução de desigualdades, à erradicação do analfabetismo, à valorização profissional, com o modelo de financiamento que faça o plano vivo e não apenas uma carta de intenções.
9: Entrada no mercado de trabalho, conciliação entre família e emprego, autonomia econômica de mulheres e proteção de trabalhadores vulneráveis também foram temas discutidos no Senado no primeiro semestre deste ano. Parte dessas propostas já foi transformada em lei. Uma delas é a ampliação da licença paternidade, tema debatido há quase 20 anos no Congresso Nacional. Entre as contribuições do Senado na segurança pública no primeiro semestre de 2026, está uma ampla reformulação da Lei Penal Brasileira com o objetivo de frear crimes patrimoniais e fraudes eletrônicas. Entre as principais mudanças, a pena máxima para furto simples passou de 4 para 6 anos. O furto de celular passou a ter tipificação qualificada e a pena mínima para roubo com resultado de lesão corporal grave subiu para 10 anos.
0: Com trabalhos técnicos de João Lira, o Jornal do Senado fica por aqui. Acompanhe agora as notícias da Câmara dos Deputados. Boa noite e até amanhã.
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12: Câmara aprova que agressor pague pelo tratamento de saúde da vítima.
13: Deputados proíbem uso da substância bisfenol A em produtos infantis.
12: Política de apoio ao transporte rodoviário profissional avança na casa.
14: Boa noite. A Câmara começou a analisar a proposta que cria a política de apoio ao transporte rodoviário profissional. O texto foi aprovado pela CCJ e agora será debatido por uma comissão especial. A reportagem é de Paula Bittar.
15: A Comissão de Constituição e Justiça da Câmara aprovou uma proposta de emenda à Constituição que cria a Política Nacional de Apoio à Atividade de Transporte Rodoviário Profissional. A política tem o objetivo de assegurar infraestrutura mínima para o cumprimento das normas de segurança viária e trabalhista aplicáveis aos motoristas do transporte de cargas e de passageiros. O texto considera a infraestrutura mínima a existência em intervalos regulares de locais de repouso e descanso dotados de condições adequadas de segurança e higiene. A proposta prevê que a Política Nacional de Apoio à Atividade de Transporte Rodoviário Profissional seja criada pela União em articulação com estados, Distrito Federal, municípios e setor privado. O texto estabelece que o motorista em atividade de transporte rodoviário profissional não poderá ser penalizado por descumprir os intervalos de descansos se for reconhecida pelo poder público a falta de infraestrutura adequada no percurso. Além disso, enquanto não houver pontos de parada e descanso suficientes nas rodovias, os motoristas em viagens longas poderão fracionar o descanso diário. Hoje, a Lei do Caminhoneiro já prevê 11 horas de descanso por dia, das quais 8 seguidas. A PEC mantém essa regra e cria uma exceção. Em viagens longas, ou seja, com duração superior a 24 horas, o descanso poderá ser fracionado enquanto as rodovias não tiverem pontos de parada suficientes. No debate do tema na CCJ, o deputado Rodrigo de Castro, do União de Minas Gerais, destacou o benefício para os motoristas.
16: É uma medida que realmente beneficia aí motoristas profissionais do Brasil todo que merecem melhores condições de trabalho, e o que essa Comissão de Constituição e Justiça, o que a Câmara dos Deputados proporciona a eles nesse momento é isso, a busca de melhores condições de trabalho, portanto também maior segurança, maior conforto para eles, maior segurança para todos os brasileiros.
15: A proposta que cria a Política Nacional de Apoio a atividade de transporte rodoviário profissional ainda precisa ser aprovada por uma comissão especial e pelo plenário da Câmara em 2 turnos de votação. Da Rádio Câmara de Brasília, Paula Bittar.
17: Transportes. Charles Fernandes, do PSD da Bahia, pede agilidade nas obras de pavimentação da BR-030 no trecho entre Cocos e Mambaí, município de Goiás. Na opinião do deputado, a obra é fundamental para reduzir os custos do frete e impulsionar o escoamento da produção agrícola regional.
18: São centenas e centenas de produtores que estão ali produzindo sem ter as condições ideais de levar os seus produtos para os portos ou para os grandes centros, devido à dificuldade do frete. O que nós queremos agora é que esse segundo trecho seja concluído o mais rápido possível, para que possamos ver naquela parte da Bahia nascer uma nova Matopiba.
14: Charles Fernandes acrescenta que a conclusão da BR-030 vai encurtar em quase 200 quilômetros o trajeto entre o centro do Brasil e o litoral baiano. Para ele, o novo corredor asfáltico vai gerar turismo, desenvolvimento e integração para os estados da Bahia e de Goiás.
17: Saúde. A proibição de BPA em produtos infantis foi aprovada na Comissão de Constituição e Justiça e já pode virar lei. Saiba mais sobre o assunto na reportagem de Sofia Peçanha.
19: A Comissão de Constituição e Justiça aprovou o projeto que proíbe a comercialização e a oferta gratuita de mamadeiras, bicos e chupetas que contenham a substância bisfenol A em sua composição. O texto já foi aprovado pelo Senado e altera a lei que trata da regulamentação de produtos destinados a lactantes e crianças de primeira infância. O bisfenol A, conhecido como BPA, é um composto químico utilizado na fabricação de plásticos resistentes, comuns em recipientes e utensílios do dia a dia. Em contato com alimentos e bebidas muito quentes, esses produtos podem liberar o BPA, que é cancerígeno, trazendo possíveis riscos à saúde, especialmente de bebês e crianças pequenas. O relator nas comissões de saúde e de Constituição e Justiça, o deputado Diego Garcia, do Paraná, destacou que o projeto adota uma medida preventiva de proteção à saúde infantil, especialmente diante da vulnerabilidade de bebês e crianças pequenas à exposição a substâncias químicas.
20: crianças.
21: O objetivo desse projeto é proteger principalmente os bebês e as crianças pequenas de substâncias que possam representar riscos à saúde. Ela reforça uma postura preventiva, especialmente em produtos utilizados diretamente na alimentação e no desenvolvimento infantil. É uma medida de cuidado com a primeira infância e de segurança para as famílias brasileiras.
19: Durante a discussão, o relator também ressaltou que a proposta acompanha normas sanitárias já adotadas pela Agência Nacional de Vigilância Sanitária, Anvisa, e por órgãos reguladores em outros países, que vem estabelecendo limites ou restrições ao uso do bisfenol A em produtos infantis.
21: O projeto ajuda a fortalecer regras sanitárias e incentiva a indústria a investir em materiais cada vez mais seguros. Por isso, vários órgãos reguladores passaram a discutir limites e restrições para o uso dessa substância em produtos infantis. Então, esse projeto, ele fortalece essa proteção e dá mais segurança jurídica e sanitária para a população.
19: Durante a votação, as comissões rejeitaram outras 6 propostas analisadas em conjunto, que previam restrições mais amplas ao uso do BPA e de outras substâncias químicas. A avaliação foi de que regras mais detalhadas sobre fiscalização e regulamentação devem ser definidas pelo Poder Executivo, por meio de órgãos técnicos como a Anvisa. Dessa forma, como a Câmara aprovou o texto do Senado sem mudanças, a proposta poderá seguir diretamente para a sanção presidencial. Da Rádio Câmara de Brasília, Sofia Pessanha.
11: Segurança Pública.
14: Flávia Moraes, do MDB Goiano, alerta para o aumento dos casos de feminicídio no Brasil. Ela defende a aprovação de proposta que cria o Sistema Nacional de Enfrentamento da Violência contra Meninas e Mulheres, com destinação de até 5 bilhões de reais para políticas públicas.
22: Apesar de nós termos no Brasil uma das leis mais completas do mundo no enfrentamento à violência contra a mulher, inclusive com a tipificação do feminicídio, é assustador o quantos números têm aumentado. Nesse ano de 2026, no primeiro semestre, é um número recorde de mulheres mortas no nosso país. É um fenômeno que nós precisamos entender. E aqui, enquanto parlamentar, acompanhando os trabalhos da coordenação das mulheres, da Procuradoria da Mulher, nós estamos aí trabalhando um pacto envolvendo vários poderes, um pacto de combate ao feminicídio e também apresentando leis, apresentação conjunta de uma norma que vai garantir mais 5 bilhões de investimentos no enfrentamento à violência contra a mulher e ao feminicídio.
17: Flávia Moraes ressalta que as procuradorias da mulher das casas legislativas fortalecem a rede de apoio, proteção e acolhimento às vítimas de ameaças e violência. Ela cita a criação dessa instância de atuação na Assembleia do Estado de Goiás como passo importante para o combate ao feminicídio.
11: Justiça.
14: A Câmara determinou que o agressor pague pelo tratamento de saúde da vítima e agora o projeto está sendo analisado pelos senadores. A repórter Maria Neves tem os detalhes de como a cobrança será feita.
15: A Comissão de Constituição e Justiça da Câmara dos Deputados aprovou o projeto que obriga o agressor a pagar os tratamentos de saúde, inclusive mental, da mulher vítima de violência doméstica. O pagamento de tratamentos de saúde se estende também aos filhos do casal. Pelo texto aprovado, o juiz poderá inserir os custos com médicos, psicólogos e assistentes sociais no valor da pensão alimentícia devida à vítima pelo agressor. A deputada Laura Carneiro, do PSD do Rio de Janeiro, autora do projeto, lembra que hoje, normalmente, as vítimas de violência são acolhidas pelo Sistema Único de Saúde e pelo Sistema de Assistência Social com recursos públicos, o que ela considera injusto.
23: Hoje, quando uma mulher sofre violência doméstica, o Estado oferece atendimento de saúde e suporte psicológico. Isso é um direito, claro. No entanto, meu projeto estabelece uma regra de justiça. Quem deve pagar por esse tratamento? É o agressor. O agressor passará a ter obrigação legal de ressarcir todos os custos do SUS e do Sistema de Assistência Social. Não é justo que a sociedade inteira pague a conta de uma violência cometida por um indivíduo.
15: A redação redação aprovada foi proposta pela relatora na Comissão de Defesa dos Direitos da Mulher, deputada Sâmia Bonfim, do PSOL de São Paulo. No texto original, Laura Carneiro sugere a criação de uma pensão mensal para pagamento dos custos médicos da vítima de violência depois da conclusão do processo judicial. Essa obrigação não seria necessariamente considerada pensão alimentícia. O projeto inicial também prevê a prisão do agressor que não pagar a pensão devida para tratar as consequências da ofensa. Sâmia Bonfim, no entanto, lembra que a prisão por dívida é proibida no Brasil por meio da Convenção Americana de Direitos Humanos, incorporada à legislação brasileira com status constitucional. A única exceção a essa regra é a pensão alimentícia, que pode acarretar prisão do devedor inadimplente. Da Rádio Câmara de Brasília, Maria Neves.
1: Desenvolvimento Regional.
17: A Câmara aprovou o projeto de Ayrton Faleiro, do PT do Pará, que inclui como beneficiários de recursos de fundos constitucionais de incentivo regional os empreendimentos de economia criativa. Ele explica que o objetivo é estimular a produção sustentável e apoiar iniciativas ligadas à cultura e ao turismo.
2: Os fundos constitucionais, eles foram aprovados aqui no Congresso para corrigir primeiro as desigualdades regionais entre Norte, Nordeste, Centro-Oeste, com o resto do Brasil, mas também para corrigir as desigualdades sociais. E com essa aprovação virando lei, nós vamos ter então a oportunidade de famílias, associações e cooperativas buscar um financiamento e desenvolver essa sociobioeconomia que vai impulsionar o que nós podemos chamar dessa economia limpa e saudável.
14: Segundo Ayrton Faleiro, os fundos constitucionais têm como público prioritário as populações regionais, a exemplo das comunidades amazônicas. O deputado acredita que a nova legislação abre caminhos para conciliar o desenvolvimento econômico com a preservação ambiental.
17: Comissões. A Comissão de Constituição e Justiça da Câmara concluiu no primeiro semestre uma série de votações, entre elas a redução da maioridade penal e o fim da escala 6-1.
14: A repórter Paula Bittar acompanhou o balanço das votações na comissão nesta primeira etapa do ano e tem os detalhes.
3: Fim da escala 6-1, redução da maioridade penal e mudança nas regras para a cobrança do IPVA estão entre as propostas aprovadas pela Comissão de Constituição e Justiça neste primeiro semestre de 2026. No último dia de votações, no primeiro semestre, o presidente da comissão, deputado Leur Lomanto Júnior, do União da Bahia, apresentou um balanço dos trabalhos do colegiado. De acordo com os dados apresentados pelo presidente, a comissão aprovou neste semestre 1.089 proposições legislativas e ouviu em audiência pública 19 convidados entre especialistas, representantes de instituições públicas e da sociedade civil. O parlamentar ressaltou a aprovação de propostas de grande repercussão popular, como as propostas de emenda à Constituição que acabam com a escala de 6 dias de trabalho por 1 de descanso e a proposta que reduz a maioridade penal dos atuais 18 para 16 anos de idade. Leur Lomanto Júnior também citou a aprovação de medidas relacionadas à segurança pública, como a proposta que inclui as guardas ou polícias municipais e os agentes de trânsito entre os órgãos que compõem a segurança pública no país, e ao sistema tributário, como a que altera os critérios de cobrança do IPVA.
20: Chegamos ao encerramento deste primeiro semestre legislativo com a certeza de que a Comissão de Constituição e Justiça e de Cidadania cumpriu mais uma vez o seu papel como a principal instância de controle da constitucionalidade, da juridicidade e da técnica legislativa da Câmara dos Deputados.
3: Outras propostas aprovadas pela CCJ neste semestre e citadas por Leur Lomanto Júnior foram a que proíbe a discriminação contra pessoas com transtorno do espectro autista, a que regulamenta o exercício da profissão de conservador, restaurador de bens culturais e a que torna obrigatória a presença de um profissional de educação física em entidades formadoras de atletas e escolinhas de esportes. Da Rádio Câmara de Brasília, Paula Bittar.
17: Trabalho. Reginaldo Lopes, do PT de Minas Gerais, autor da proposta que reduz a jornada de trabalho para 40 horas semanais, sem redução de salários, reforça a importância do fim da escala 6-1 e reitera que o Brasil já está preparado para esta nova realidade.
1: Nada justifica não terminar com essa escala. Ou seja, a economia brasileira, o país, estão preparados para o fim dessa escala. Nós queremos uma escala mais humanizada. Essa emenda constitucional é a maior reforma para 37,8 milhões de trabalhadores e trabalhadoras que vão ganhar mais um dia de descanso semanal remunerado. Serão 2 dias de descanso semanal remunerados, além da redução da jornada de 44 horas para 40 horas. Uma grande entrega que eu tenho alegria de ser o autor dessa proposição legislativa para garantir qualidade de vida para os brasileiros e brasileiras.
14: Reginaldo Lopes explica que o texto prevê regras especiais para setores como saúde, segurança e transporte e medidas de apoio para microempresas manterem os níveis de emprego. Mas antes de mudar o texto constitucional, a proposta ainda precisa ser aprovada pelo Senado.
4: Meio Ambiente.
17: Comissão aprova projeto que reforça a redução das emissões poluentes do programa Mover. A repórter Júlia Lopes nos conta qual o ponto da proposta.
5: A Comissão de Ciência, Tecnologia e Inovação da Câmara aprovou uma proposta que inclui entre as diretrizes do programa Mover a redução das emissões de gases poluentes em veículos automotores. O programa Mobilidade Verde e Inovação, conhecido como Mover, foi sancionado pelo presidente Lula em 2024 e é voltado para apoiar a descarbonização dos veículos brasileiros, o desenvolvimento tecnológico de baixo carbono e ampliar a competitividade da indústria brasileira. Para o relator do projeto, deputado Davi Soares, do Podemos de São Paulo, a medida contribui para a redução de gases poluentes e se alinha com outros projetos do governo, como o programa Melhor Ar, do Ministério dos Transportes.
7: Entendemos que a alteração pretendida pelo projeto número 157/2025 é relevante na medida em que alinha as diretrizes do programa Mover às de outros programas do governo, colaborando de forma importante para a preservação e qualidade do ar, com inquestionáveis benefícios para a saúde da população, particularmente aquela que vive em centros urbanos.
5: Os autores do projeto, a deputada Adriana Ventura e o deputado Ricardo Salles, ambos do Novo de São Paulo, destacam que a transição para biocombustíveis, já prevista no programa Mover, não elimina totalmente os problemas relacionados às emissões. Eles lembram que os veículos movidos a etanol ou biodiesel continuam emitindo poluentes prejudiciais, como o monóxido de carbono. A proposta, que inclui a redução das emissões poluentes de veículos entre as diretrizes do programa Mover, deve seguir agora para análise na Comissão de Meio Ambiente. Da Rádio Câmara de Brasília, Júlia Lopes.
4: Consumidor.
14: Projeto em análise na Câmara estabelece que uma parte dos ingressos para jogos de futebol, shows e eventos culturais seja vendida em guichês físicos. Ao defender a proposta, Dr. Luiz Ovando, do PP de Mato Grosso do Sul, observa que a medida garante o acesso de pessoas que enfrentam dificuldades com plataformas digitais.
24: Normalmente, os ingressos, principalmente de partida de futebol, eles são disponibilizados na rede de internet. E, de uma maneira geral, as pessoas que não são hábeis no manejo da tecnologia, elas têm dificuldade de ter acesso a esses ingressos. Então, esse projeto, ele visa deixar em aberto uma certa quantidade, uma certa porcentagem de ingressos para que as pessoas possam se dirigir ao guichê e comprar esses ingressos. Mecanismo de combate à compra automatizada em larga escala é uma prática que prejudica o consumidor comum.
17: De acordo com o Dr. Luiz Ovando, a iniciativa está respaldada no Código de Defesa do Consumidor e visa combater a ação abusiva de cambistas no ambiente virtual. Ele reforça que a medida traz mais transparência ao mercado de entretenimento e inclusão social.
14: Termina agora o Jornal Câmara dos Deputados, produzido pela Rádio Câmara, com trabalhos técnicos de Everson Urani e apresentação de José Carlos Andrade e Luciana Vieira. Uma boa noite para você.
17: Uma ótima noite. A Voz do Brasil volta amanhã.
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0: Olá, eu sou o Leonardo Macaxeiro. Seja muito bem-vindo ao Intriga Internacional. Grandes eventos esportivos ultrapassam o campo somente esportivo e se consolidam como instrumento de projeção internacional e também diplomacia pública. O episódio de hoje vai discutir de que forma a realização de uma Copa do Mundo impacta a imagem internacional do país sede, se fortalece relações diplomáticas e, claro, se gera oportunidades econômicas e políticas. E para entendermos um pouco mais sobre esse assunto, a gente recebe dois jornalistas muito especiais, Leandro Yamin e Fagner Torres Lima. A gente vai falar, é claro, sobre a Copa do Mundo 2026 e da forma como Donald Trump interferiu até em decisões dentro do campo. Venha com a gente, o Intriga Internacional começa agora.
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0: E o Intriga Internacional tem o prazer em receber o Leandro Yamin, que é jornalista, podcaster, também é estudioso de futebol, é o criador do Estúdio Central 3. Olha, Leandro, seja muito bem-vindo aqui ao Intriga Internacional, é um prazer tê-lo aqui com a gente.
6: Eu que agradeço o convite e mando um abraço para todo mundo que tá ouvindo a gente.
0: Leandro, olha, a Copa do Mundo é frequentemente chamada de uma ferramenta de soft power, né? Como é que o futebol pode influenciar a imagem de um país perante o restante do mundo?
6: Ah, eu acho que desde sempre ele causa isso nas pessoas, se não pela ideia real, pela ideia imaginária de que se possa ter da maneira como se vive em um país. O futebol muitas vezes reproduz ou traduz esse jeito. Basta lembrar, para não entrar na parte, nos exemplos mais geopolíticos, bélicos e que envolvem segurança nacional e tudo mais, lembrar como boa parte do planeta pensa no Brasil quando vê a seleção brasileira jogar, né? A seleção brasileira entra em campo numa Copa do Mundo e é um dos times preferidos, Nepal, em Bangladesh, no Líbano, na Papua Nova Guiné, na Somália, na Jamaica, no Haiti, são muitos países que torcem pela seleção brasileira porque imaginam um Brasil que a gente sabe na nossa vida, no dia a dia, que não se reproduz na seleção brasileira, mas no imaginário deles, talvez eles não saibam nem apontar no mapa onde fica o Rio de Janeiro ou onde fica Recife. Não é esse o ponto, mas quando eles veem o Brasil em campo, é como se no mapa afetivo deles aquela seleção representasse um jeito de viver alegre, um jeito de viver que os represente, mesmo que culturalmente não tenha nada a ver com o que eles pensam. Isso você reproduz em outros aspectos. O Brasil sempre teve essa chance de mostrar para o mundo uma ideia de país que dribla, que é feliz, que joga sorrindo, que recebe bem as pessoas, essa ideia da cordialidade brasileira. A seleção brasileira colorida em campo, verde, amarelo, azul, meio branco, aquela coisa inventiva em campo, alegre, passava um tipo de Brasil. A China gastou muito dinheiro para ter a seleção dela e não conseguiu. A Arábia Saudita tem gastado muito dinheiro para trazer alguma imagem para a seleção dela e também não consegue. Os Estados Unidos, há décadas, tentam montar uma seleção que seja prazerosa de ver e raramente consegue algum lampejo. Então, dentro do futebol, as seleções tentam, de alguma forma, passar uma boa imagem. Agora, poucos exemplos são efetivos, né? Eu acho que no futebol de ponta, no futebol de seleção, de Copa do Mundo, são poucos os países que conseguem, de fato, reproduzir e passar uma imagem consistente de médio e longo prazo para o olhar internacional, para o olhar estrangeiro de um país possível.
0: Pois é, Leandro, é até interessante isso que você está falando, porque eu justamente ia perguntar se teve algum exemplo na história de algum país que conseguiu utilizar a Copa do Mundo para fortalecer a sua imagem internacional. Você já deu esse exemplo do Brasil, acho que é muito legal. Agora, teve algum exemplo, digamos, negativo também, em alguma situação, de repente, a Copa do Mundo expôs algum tipo de problema político, social ou econômico do país que recebeu a Copa do Mundo?
6: Ah, eu acho que o futebol, não o da Copa do Mundo, mas o futebol do contraturno da Copa, né, que é o futebol de Olimpíadas, também tentou mostrar isso ao longo dos anos. A Copa do Mundo começa em 1930 e logo em sequência ela é impactada por uma bicampeã Itália que tenta, né, o uniforme da Itália, a maneira como a Itália o discurso da Itália, a maneira como a Itália executava o próprio hino, era uma Itália que dialogava em formato de propaganda do seu regime, que era um regime fascista. Depois você tem a pausa para a Segunda Guerra Mundial e das Copas do Mundo a partir da década de 50. Eu faço o caminho contrário, né? A gente acabou de pensar em como uma pessoa no Nepal imagina a seleção brasileira. E como um brasileiro imaginava a seleção da União Soviética, por exemplo, né? O que representava aquela seleção? O Brasil de 82, que era tão invento, que era, até hoje está na cabeça das pessoas com tanto afeto, estreou na Copa de 82 contra a União Soviética, né? E se você pega Jornal Velho, pega as revistas da época, revista Placar, tem menções à União Soviética que não são menções que parecem com o jeito que aquele time joga. Aquele time não joga como o regime soviético atuava com a sua população, entendeu? Então, acaba tendo isso ao longo da história. O tempo que você tinha o bloco iugoslavo, né, que você tinha a seleção da Iugoslávia também, havia um interesse em tentar traduzir que aquela seleção fosse uma extensão da vida que se levava lá, do regime que se tinha lá. Mas eu acho que o principal exemplo em Copa do Mundo, porque levantou taça, é a Itália, né? Da virada dos anos 30, anos 40, mas nas Copas do Mundo ainda nos anos 30, né? 34, 38, que é uma seleção que era intrinsecamente ligada a um regime que precisava se vender para o mundo como um regime saudável, e a gente hoje sabe com muita clareza que era um regime fascista, um regime altamente problemático.
0: Agora, Leandro, muito se fala, né, do legado econômico que a Copa do Mundo traz para o país, que é o anfitrião. Na prática, esse legado costuma compensar aqueles altos investimentos realizados pelos governos? No Brasil, por exemplo, né, em 2014 foram feitos muitos investimentos, né? Enfim, de alguma maneira, compensa esse legado econômico que a Copa do Mundo traz?
6: A Copa do Mundo está num ponto de saturação, num momento de ruptura, onde o que funcionava antes e o que era uma resposta possível de dar a essa pergunta está deixando de ser. A Copa, provavelmente em 2030, ela vai ter 64 seleções. Até a Copa anterior eram 32, né? É o dobro de seleções. E com o dobro de seleções, você não consegue sustentar em um país só, por exemplo, né? Eu quero ver como que a FIFA vai sustentar o acordo que ela fez na Arábia Saudita para a Copa 134. E aqui eu peço licença para chamar de acordo, porque embora tenha sido uma votação com aparência de democracia, a gente sabe que a Copa de 2034 certamente, cedo ou tarde, vai se revelar igual foi a Copa de 2022 no Catar, onde hoje a gente já tem comprovado que houve compra de votos, né? Foi um acordo da FIFA para a Copa ir para lá. Só que quando a Copa é fechada para ser disputada na Arábia Saudita, ela não tem 64 seleções, né? Eu não sei se um país como a Arábia Saudita ou como se qualquer país tem como receber 64 times com 64 torcidas. E os estádios têm que receber um número maior de jornalistas, é outro tipo de atividade hoteleira, turística. Então, hoje, a Copa do Mundo está se desenhando para ser disputada em mais de um lugar, em mais de um país. Até então, o que a gente tinha como modelo, depois de anos que eu entendo como razoáveis, até a Copa do Mundo nos Estados Unidos, que não foi preciso nenhuma grande obra, a Copa de 98 na França não precisou também, a partir da Copa do Japão, onde no Japão e na Coreia, né, onde existe um desenvolvimentismo, as empreiteiras daqueles países trabalham mais do que os agentes do futebol para construir estádios para aquela Copa, cria-se uma nova possibilidade de futebol. A Copa do Mundo como uma nave espacial que chega num país e faz o concreto armado levantar vários estádios. Isso não acontece na Alemanha em 2006, mas a solução da FIFA a partir de 2010 é buscar países em desenvolvimento, buscar países que têm como receber a FIFA com algum interesse, né? Que é o caso da África do Sul, depois o Brasil, depois a Rússia, em 2010, 14 e 18. Era interessante para a FIFA chegar com um caderno de encargos caro, robusto, nesses países, porque esses países em desenvolvimento, em um período específico de sua história econômica, conseguiram dar conta daquele caderno de encargos. E eu acho que não compensou nem para esses países, talvez para a FIFA pelo lucro, mas o legado que esses estádios construídos para essas três Copas deixou para esses países, eu não acho que valeram a pena. Tanto não valeram a pena que houve uma mudança de curso, né? Aí agora a FIFA passou a buscar levar a Copa do Mundo para países que não fazem perguntas, digamos assim, né? que é o caso do Catar, o caso dos Estados Unidos e, mais para frente, a Copa de 34 na Arábia Saudita. Eu acho que essa é uma mudança de percurso importante. Eu acho que isso indica que a FIFA, depois de ter o Gianni Infantino como presidente, ela deixou de ter preocupações maiores com a aparência de democrática. E a maneira como ela escolhe as suas sedes, e nesse caso eu igualo Catar, Estados Unidos e Arábia Saudita, a maneira como ela escolhe as suas sedes é um grande indicativo de como ela não busca mais lugares em desenvolvimento para desenvolver uma estrutura. Ela busca lugares onde ela pode mexer politicamente com o futebol sem que os governos façam perguntas. Até que ela se surpreenda quando vê um presidente como Donald Trump se colocar não como sócio da FIFA, e sim como chefe.
0: Leandro, olha, a gente aqui no daqui a pouquinho a gente vai falar mais sobre essa relação com Donald Trump. Agora, tem uma coisa que é interessante. No início aqui do nosso bate-papo, a gente falava sobre como a Copa do Mundo pode ser usada para influenciar a imagem de um país, né, perante o mundo, assim, uma forma de melhorar um pouco a imagem do país. Agora, em 2022, a Copa do Mundo do Catar gerou um intenso debate sobre direitos humanos e condições de trabalho. Pareceu até em determinado momento que o efeito foi contrário para o Catar. Eu queria entender se esse tipo de discussão altera o objetivo diplomático do país sede, já que o Catar tentava vender uma imagem melhor e o debate que se gerou não foi nesse ponto.
6: Eu acho que tudo que aconteceu no Catar em 2022 fica como um exemplo de como as coisas podem acontecer. Fica como alerta, por exemplo, para a Arábia Saudita, né? A Arábia Saudita tem uma força mais ampla, até porque é um país maior, né? Em todos os seus sentidos que a gente pode dar para essa palavra. É um país que consegue ter mais ramificações ao redor do mundo, e é um país que investe em mais clubes, que tem a sua liga, né? O seu campeonato nacional tem mais jogadores, investe em mais jogadores. Ela tenta um outro modelo. De fato, o modelo que o Catar tentou usar para a sua Copa do Mundo foi o mais grosseiro, foi o mais vulgar de todos. Repito, a gente tem já confirmação, né? Isso já é um fato dado, não é mais uma suspeita, de que houve compra de votos. Então, desde o começo desse projeto do Catar, as coisas andaram ruins. A plantação foi ruim, a colheita não poderia ser melhor. Mas, ainda assim, a gente tem, em alguns casos, a percepção que em casos de Copa do Mundo e Olimpíadas, onde a propaganda é bem feita, pode até fazer mal para o país, mas a imagem que fica do país é positiva. E eu acho que o Catar nem isso tem muito a oferecer, né? Porque o que o Catar poderia entregar de propaganda para o mundo que não fosse justamente o aspecto esportivo ali, no aspecto do jogo em si, dos dias de jogo. Não é um país onde as pessoas voltam os olhares no dia a dia, não é um país que está dentro do noticiário internacional, não é um país que tem proximidade idiomática nem com o seu próprio bloco cultural ali. Então, não é um país que é o vagão que tem um motor que carrega ali toda uma conversa sobre Oriente Médio ou sobre conjunto de culturas árabes. É um país coadjuvante até dentro do seu clã ali, né, do seu meio. E não conseguiu, de fato não conseguiu. Um pouco, e aí vem a resposta mais em forma de perguntas a se fazer, de reflexão a se fazer, do que de afirmação, do quanto a tentativa de lavar a sua imagem através do esporte é um pouco de tentativa e erro, e muitas vezes uma tentativa é feita sempre apostando na inocência ou na distração das pessoas, ou em última instância, com o perdão da palavra, na burrice das pessoas mesmo, né? E as pessoas que assistem futebol, elas podem ser alienadas em alguns aspectos, em alguns olhares para o jogo. Mas esse específico, a Copa do Mundo em si, o torcedor de Copa do Mundo sabe muito bem. O torcedor de Copa do Mundo, se você fala para ele onde o Brasil jogou em tal Copa, ele vai lembrar em que cidade foi, sabe? Ele vai lembrar que o Brasil em 82 jogou em Sevilha. As coisas não são etéreas na cabeça do amante do futebol. E no caso do Catar, 32 seleções jogaram em um país que não conseguiu vender nem sequer a diferença entre uma cidade e outra, entre um bairro e outro.
0: Perfeito. Agora a gente vai começar a falar um pouquinho da edição desse ano, Leandro, porque foi uma edição realizada em 3 países, né? Estados Unidos, Canadá e México. E aí eu queria entender com você o seguinte: o que que essa organização conjunta entre esses países representa do ponto de vista da diplomacia? Há uma busca por, digamos, entendimento com as outras nações para que não tenhamos grandes problemas ou situações ruins durante a competição?
6: Olha, eu acho que é a primeira vez que a Copa do Mundo é realizada em um país que não quer receber pessoas, né? E não faz questão de parecer querer. Canadá e México tiveram um papel secundário, se não na escolha dos jogos, porque tem um número de jogos até razoável, foi o acordo, tá tudo certo sobre isso, acho que não existe uma reclamação maior sobre isso, mas a gente percebe que os líderes de Estado do Canadá e do México praticamente não falaram para a imprensa mundial, né, para a imprensa internacional. Eles não foram quase em nenhum momento colocados diante das câmeras para falar alguma coisa sobre a Copa. O porta-voz da Copa, né, quem fala pela Copa do Mundo enquanto sede, é só o líder de Estado dos Estados Unidos. Isso já é um indicativo de que a Copa não é em três países, né? A Copa é em um mais dois, se é que dá para entender, não é uma ironia que eu faço aqui, mas é mais ou menos como eu vejo. A Copa do Mundo é em três, mas na verdade é nos Estados Unidos, com abre parênteses, deixa numa letra um pouquinho menor ao lado, assim, que tem também o México e o Canadá. E os Estados Unidos tem um jeito de enxergar a sua política externa, a sua propaganda externa, tem um interesse grande e é muito efetivo nisso, né? A gente aqui no Brasil é um grande exemplo disso, né? Do quanto a gente é massacrado por propaganda dos Estados Unidos, por um olhar que naturaliza os Estados Unidos a ponto de só lá para os 20, 25 anos a gente começar a pensar que tem filme em outros países, né? Nossa, é verdade, tem filmes na França, lá no Japão as pessoas também fazem filmes, né? Porque no Brasil a gente só recebe filme dos Estados Unidos, e para falar de uma das formas, né, de cultura, de arte que chegam para a gente. Então existe essa preocupação, mas no governo, no regime do Donald Trump, e já não de hoje, a gente sabe que a ideia do America's First é muito forte. Os Estados Unidos não têm interesse em parcerias, em ser um país sócio de outros, né? Os Estados Unidos gostam de ser o chefe do mundo, quer ser. O Donald Trump se considera exatamente isso, não o presidente do planeta, não o presidente dos Estados Unidos. E a Copa do Mundo acaba chegando num país cujo presidente, na primeira semana de governo, quer trocar o nome do Golfo do México para Golfo da América. Depois ele quer tirar a Groenlândia da Dinamarca. Depois ele quer aumentar o muro da fronteira com o México. Depois ele pega o planeta Terra, vê os países que existem e começa a colocar taxa a torto e a direito sobre a maioria desses países. Depois ele institui um braço da sua polícia, que eu posso até chamar de milícia dentro da estrutura policial daquele país, para buscar imigrante na rua como se fosse uma caça de gato e rato. Como é que esse país pode receber as pessoas, né? Pode receber a comunidade internacional para um evento festivo, percebendo que é um evento festivo? Não existe, né, um ambiente saudável para um torneio de futebol, e daqui a 2 anos vai acontecer uma Olimpíada naquele país também. Estranho seria se países como o Uzbequistão, né, se países que são tão distantes do ideário dos Estados Unidos fossem bem tratados. Não foram, né? Eu não vou nem entrar aqui nessa resposta para falar do Irã em específico, porque isso é um caso à parte, e acho que é um caso que não dá nem para a gente ir por outro caminho. A maneira como foram tratados atletas, jogadores de futebol, que não têm absolutamente nenhum interesse em ficar nos Estados Unidos depois da Copa, em fugir, em fazer algum tipo de atividade criminosa naquele país. Eles foram para jogar um torneio de futebol, mas infelizmente chegaram e chegamos todos em um país que está com esse pensamento para ideia de diplomacia internacional, né? A diplomacia dos Estados Unidos hoje é não ter diplomacia, é não ser simpático, é não parecer um país onde você pode se sentir à vontade quando chega, né? Só falta ter uma inscrição no tapete no aeroporto, assim, não se sinta em casa, lembre-se que você está em um país que manda no seu. Se fosse verdade, eles colocariam isso no tapete. Como não é verdade, eles tentam passar essa ideia, tentam fingir que é isso que eles causam nas pessoas, na comunidade internacional, mas eu sinto sinceramente que o que mais tem acontecido com o passar dos anos é que as pessoas estão deixando de levar tão a sério os Estados Unidos e, infelizmente, tendo que lidar com esse país como se ele fosse o que ele é de fato, né? Aquele parente indesejável que você não consegue evitar porque ele tem poder, mas que ele é mais atrapalha do que ajuda o andamento do planeta.
0: Pois é, Leandro, olha, a gente vive um momento, né, de crescente disputa geopolítica, mas por outro lado também de crescentes questionamentos sobre a liderança internacional dos Estados Unidos, né? E aí, a Copa do Mundo, ela, enfim, quando os Estados Unidos recebe a Copa do Mundo, boa parte dos jogos, como você bem disse, recebe a final também, né? E muita gente daqui a um tempo vai lembrar do campeão, de onde foi a final. Enfim, que mensagem os Estados Unidos buscam transmitir ao sediar a Copa? É uma mensagem de poder, de fato?
6: Eu acho que os Estados Unidos não precisaram reformar estádios ou mesmo construir grandes estádios, porque essa estrutura já está posta, né? O cenário esportivo dos Estados Unidos, o que não falta é estádio. Os Estados Unidos ganham o direito de sediar essa Copa do Mundo antes do governo Donald Trump, né? Então, digamos que o atual chefe de Estado, o atual presidente dos Estados Unidos, recebe isso como uma coisa já dada, e talvez fosse ele a decidir no passado, talvez ele nem quisesse essa Copa do Mundo. Eu acho que a Copa ser nos Estados Unidos provocou alguns outros temores internacionais, no sentido de que, veja bem, né, essa Copa do Mundo é muito mais ocidental que oriental, porque não basta a China tá fora da Copa, mas a Índia também nunca participa da Copa, né? Então aí você já tem quase mais de 2,5 bilhões de pessoas e quase a maioria da população do Oriente sem tocar a Copa do Mundo. Mas como se não bastasse isso, a Rússia está excluída, né? A Rússia foi excluída da ideia de jogar a Copa do Mundo, da chance de jogar a Copa do Mundo por causa dos conflitos, né, por causa da guerra com a Ucrânia. Só que isso não se aplica a outros países que estão em guerra. Isso se aplicou só à Rússia. E eu acho que esse tipo de propaganda era interessante aos Estados Unidos e a FIFA simplesmente acatou. Eu não vejo por que a Rússia ter ficado de fora de mais um período de Copa do Mundo, como não vai ficar do próximo, eu imagino, porque a Copa já não vai ser nos Estados Unidos, mas vamos ficar todo mundo de olho para ver qual vai ser a decisão do Comitê Olímpico, por exemplo, se os russos vão poder frequentar a Olimpíada de 2028, que acontece nos Estados Unidos. Então, eu vejo como uma tentativa de fazer o que dá dentro do sentido diplomático, né? Porque a Copa já estava posta. Se fosse possível não fazer, talvez o Trump escolhesse não fazer. Já que tem que fazer, vamos fazer tentando mostrar a Rússia não é bem-vinda, que certas nacionalidades não são bem-vindas, que os ingressos são muito caros porque esse país aqui é diferente, e uma porção de outras coisas, num momento em que a Copa do Mundo ela tem informações disseminadas de maneira diferente, como foram em outros momentos, ou como é quando a competição é toda dos Estados Unidos, como a NFL, como a NBA, por exemplo. Eu quero dizer com isso que a comunidade internacional é sabedora de que a infraestrutura, e a gente sabe disso muito mais pelas redes sociais, quem vai e consegue reportar de forma independente, a estrutura dessa Copa do Mundo, ela não foi boa. A Copa do Mundo dos Estados Unidos regrediu em estrutura para torcedor, maneira como chega nos estádios, acessos, preço desses acessos, para quem trabalha, ou seja, jornalista reclama do espaço de imprensa, reclama da estrutura de alimentação, e isso, né, talvez fosse uma coisa que os Estados Unidos não gostasse que virasse notícia, porque a ideia é mostrar um país onde tudo funciona, onde tudo é perfeito. E a Copa do Mundo de 26, em relação às outras, 22, 18, até a Copa no Brasil, piorou. A Copa do Mundo piorou em estrutura. Só que isso, por algum motivo, é uma pauta não muito colocada, não muito tocada, e eu acho que deveria ter sido conversado de maneira mais enfática, porque é um sinal, é um bom sinal de como os Estados Unidos trataram essa competição. Uma competição que, já que estava lá, que aconteça. Mas tenho quase convicção de que o Donald Trump preferia que ela não existisse.
0: Perfeito, Leandro. Agora, a gente vai ter que falar de uma situação envolvendo o campo e bola, né? Um jogador dos Estados Unidos foi punido com um cartão vermelho e o Donald Trump admitiu que conversou diretamente com o presidente da FIFA e disse que havia pedido para retirar essa punição. Para quem gosta de futebol, né, e tá acompanhando esse podcast, obviamente vai pensar que é um pedido absurdo, só que esse pedido foi atendido pela entidade máxima do futebol. A FIFA disse que não foi por conta do Donald Trump, mas a FIFA tirou uma punição de um jogador, de um cartão vermelho, e permitiu que ele jogasse a partida seguinte. Inclusive, na partida seguinte, os Estados Unidos foi eliminado pela seleção da Bélgica. Agora, Leandro, eu queria entender com você de que maneira uma situação como essa impacta na imagem da competição, já que a gente está falando, né, de um presidente admitindo que pede à entidade máxima do futebol uma mudança
8: mudança dentro daquilo que aconteceu dentro de campo.
6: O impacto é o pior possível. Eu acho que é um potencial escândalo que vai fermentar e vai crescer ainda mais. A FIFA, ela trabalha no esporte, ela é uma entidade que controla um evento esportivo, mas ela é uma entidade política e ela é desde sempre firme nas suas decisões. Ela senta nas mesas como se a FIFA fosse como se o presidente da FIFA fosse um chefe de Estado também. A gente se recorda de como a FIFA foi truculenta quando passou 4 anos, 5 anos aqui no Brasil examinando, fiscalizando as obras de estádios e de infraestrutura. Teve até secretário-geral da FIFA dizendo que se as coisas não ficassem prontas a tempo, o Brasil tomava um chute na bunda, né? A FIFA sempre foi muito dura, muito forte com os países que cediam uma Copa do Mundo. E nos Estados Unidos isso inverteu completamente, né? Nos Estados Unidos a FIFA não conseguiu ter essa força. A FIFA não conseguiu ter essa voz. Você não consegue, por outro lado, imaginar, para trazer para a Copa de 2014, né? Você consegue imaginar, o Thiago Silva foi suspenso nas quartas de final, ele não jogou o 7-1, né? Ele tomou o segundo amarelo contra a Colômbia. Vocês conseguem imaginar a Dilma Rousseff ligando para o presidente da FIFA e pedindo para esse cartão sair, né? Isso nunca passou pela cabeça das pessoas. E o presidente da África do Sul telefonasse e pedisse alguma coisa em 2010, que o presidente Putin na Rússia pedisse alguma coisa em 2018. Isso não passa pela cabeça das pessoas. Isso é um fato inédito, um fato novo, e que eu acho que o jornalismo bem trabalhado vai fazer com que se torne um escândalo pós-Copa que vai aumentar de tamanho gradativamente, consideravelmente. O jornalismo já conseguiu dias depois mostrar que o comitê disciplinar não foi consultado, foi uma decisão leonina, né? Uma decisão só do presidente do comitê disciplinar, ele não consultou os outros, são quase 30 delegados, são quase 30 pessoas que poderiam ser consultadas, que fazem parte do corpo do comitê de disciplina, nenhum foi consultado, ou seja, tem toda a silhueta, tem todos os sinais de uma decisão política, mas é uma decisão política tão grosseira, é uma

0: em campo, mas não conseguiu jogar, porque você destrói, você destruiu o ambiente de uma seleção que estava jogando bom, um bom futebol, que estava bem. Você uniu a seleção da Bélgica, que é uma seleção historicamente desunida e estava desmobilizada na Copa. O que essa decisão do Trump fez é tão absurda, do ponto de vista político, mas eu estou citando aqui o esportivo para a gente ter a dimensão de como até no objetivo de fazer a seleção americana ficar mais forte para o jogo, ela não foi bem sucedida. E eu acho que as impressões digitais, as marcas que ficam desse evento, elas vão ter problemas diplomáticos e vão crescer. Tem eleição na FIFA no ano que vem, a gente vai ter, assim, não ficou barato, a Bélgica faz parte da UEFA, a UEFA já está começando a ficar irritada com a maneira como a FIFA tem tratado os grandes eventos, ainda vai feder um tanto. E falando em feder, eu te digo o seguinte, e aí acho que eu não preciso nem terminar o raciocínio. O último grande escândalo que fez cair presidente, cair secretário, cair diretor de alto escalão da FIFA, foi um escândalo que teve o apoio bem forte, um apoio seríssimo de uma autoridade dos Estados Unidos chamada FBI. Se não fosse o FBI a investigar de maneira profunda a FIFA uns anos atrás, não teria acontecido o último escândalo que derrubou um presidente da FIFA. Talvez isso explique porque dessa vez o presidente Gianni Infantino recebeu um telefonema do Donald Trump e acatou o que o Donald Trump tinha para sugerir, entre aspas, a respeito da suspensão do Balogun. Às vezes é melhor você não comprar a briga hoje, que amanhã vai causar o teu cargo.
1: Perfeito, perfeito, Leandro. Agora, Leandro, eu queria convidar você a nos ajudar a fazer um exercício, digamos, de futurologia. Eu sei que é difícil a gente projetar as coisas, mas eu queria uma ajuda sua. Pensando nos próximos anos, nas próximas décadas, você acredita que sediar uma Copa do Mundo continua sendo uma ferramenta eficaz de diplomacia pública, ou esse impacto diminuiu muito com as redes sociais e também com a cobertura, enfim, global permanente?
0: Como você bem disse, é futurologia sem, né, a gente não pode ser comprometido no futuro, por essa futurologia não dá certo. Tem uma carga grande de palpite nisso, né? Não dá muito pra gente ter certeza das coisas, mas eu acho que pego carona contigo na hipótese disso perder força. Um pouco porque quando a Copa passa a ter 48 e agora vai ter 64 times, é tanto jogo, né? É um jogo depois do outro, que não dá tempo de você ver o país, de você ver o noticiário das coisas, né? Quando a Copa tem menos jogos, dá mais tempo do público internacional se relacionar com o pré-jogo, com o pós-jogo, com as coisas que acontecem ao redor de uma Copa do Mundo. Com 64 times, eu tenho a sensação que os aeroportos vão ficar mais cheios do que os estádios e os hotéis e as ruas e as praças, porque os times vão estar sempre em trânsito. Você tem pouca chance de fazer com que essas seleções se relacionem de fato com o país. Além disso, a tendência da Copa é deixar de ter uma sede única. E quando você deixa de ter uma sede única, você, de certa forma, descentraliza essa ideia de fazer com que a Copa seja uma imersão do olhar internacional no seu país. E então, por tudo isso, eu tenho a sensação que pode ser que a gente tenha uma desaceleração nessa corrida pela Copa do Mundo, para que a Copa do Mundo seja uma maneira de você fazer uma propaganda de soft power, de como é a vida no seu país, porque o ritmo frenético de como se consomem as informações, de como os jogos acontecem, praticamente não dá tempo de que seja elaborado uma outra narrativa paralela onde você veja que o seu país é maravilhoso. Isso serve para o bom e para o mal. Muita gente morreu para fazer os estádios no Catar ao longo da Copa do Mundo. Pouco se falou sobre isso. As condições da Copa do Mundo nos Estados Unidos são péssimas e pouco está se falando sobre isso. E acho que no futuro a gente não vai mais ter países tão dispostos como estiveram África do Sul, Brasil, Rússia, a investir tanto dinheiro para construir tantos estádios, para dar tanta receita para a FIFA, em troca de 25, 30 dias de uma relação que, no fim das contas, você percebe quando a FIFA vai embora, era uma relação superficial, né? É uma relação onde você quer mudar a legislação de um país para poder vender cerveja num estádio, ou para poder mudar o tipo de estrutura comercial em um bairro, mas que talvez da forma como está, do tamanho que a Copa do Mundo está mostrando que está passando a ter, talvez deixe de valer a pena para boa parte dos países. E eu chuto, palpito, que a tendência venha a ser a Copa do Mundo procurar países não fronteiriços, ou seja, uma Copa do Mundo, por exemplo, metade na Inglaterra,

0: metade sei lá, nos Estados Unidos, até em continentes diferentes de maneira eventual, o que eu acho horrível, mas eu acho que é uma tendência que pode vir a acontecer, e em países que já têm os estádios, os gramados, as estruturas prontas, né? Até por isso eu citei a Inglaterra aqui. E digo isso pensando que a Copa de 2030, que vai ser na Espanha, em Portugal e também em Marrocos, ela tem uma grande chance de funcionar. Eu acho que ela tem chance de dar certo, e ao dar certo, ela vai contrastar com Catar, com os Estados Unidos, com a Arábia Saudita, e talvez levar a gente para um caminho mais saudável.
1: Perfeito, Leandro. Olha, eu queria agradecer demais a sua participação aqui no Intriga Internacional. Acho que foi uma verdadeira aula sobre Copa do Mundo. Eu que particularmente gosto de futebol, adorei o nosso bate-papo. Eu queria, Leandro, deixar um espaço para as suas considerações finais e agradecer mais uma vez a sua participação aqui com a gente.
0: Não, sou eu que agradeço. Já não é a primeira vez que eu falo com vocês, e sempre tô disponível, tô sempre à disposição, porque gosto de vocês e desejo ótimo trabalho aí, ótimo pós-Copa pra gente. A gente sabe que depois que a Copa do Mundo passa, quem gosta de futebol vive um período de ressaca, né? Voltando ao Campeonato Nacional, a pedrinhas miúdas da nossa relação com o jogo, mas espero que tenha valido a Copa para todo mundo que está nos ouvindo, espero que tenha sido divertido. Até mais.
1: Até a próxima. Obrigado, Leandro.
0: Valeu.
2: Destrinchando.
1: E o Intriga Internacional tem o prazer em receber o Fagner Torres Lima, ele que é jornalista, atualmente trabalha na área de comunicação e meio ambiente, também é comentarista semanal do podcast Lado B do Rio, produzido pela Central 3. Fagner, um prazer tê-lo aqui com a gente no Intriga Internacional. É uma honra recebê-lo aqui. Obrigado por ter aceitado o nosso convite.
3: Obrigado, eu que agradeço o convite. É sempre bom a gente falar sobre esses temas, né, atuais e muito importantes, né, como a Copa do Mundo é dentro da nossa cultura brasileira, nossa cultura sul-americana, latino-americana, e todas as polêmicas que envolveram aí a Copa que terminou aí no último domingo com a vitória da Espanha. Vamos lá, espero poder contribuir.
1: Olha, Fagner, a gente está falando aqui de Copa do Mundo, de futebol, mas a gente pode falar até do esporte de uma forma geral. O futebol, o esporte, enfim, pode servir como uma, digamos, ponte diplomática entre países que têm relações mais tensas? Há algum tipo de exemplo de competições internacionais que ajudaram a aproximar governos, sociedade?
3: Na verdade, esse é o discurso, eu diria que esse é o discurso oficial, inclusive, né? Da FIFA, do COI, quando organização responsável também pelos Jogos Olímpicos. Esse é o discurso que costuma ser apresentado, né? O esporte como integração dos povos, como elemento de paz. A gente tem sempre o histórico desses discursos. Aqui, no caso do Brasil especificamente, a FIFA foi presidida durante muitos anos por um brasileiro, né? Para quem não lembra, do João Avelange. E o João Avelange sempre dizia que ele não fazia política, né? Ele fazia esporte, né? Mesmo que os fatos mostrassem o contrário. O esporte, ele é utilizado como um elemento de integração, ele, né, integração dos povos. Ele é dito como se fosse um elemento de integração dos povos, mas na verdade a gente acompanha ao longo do tempo que o esporte, ele não está isento de tensões, né, de tensões extremas que ocorrem nas sociedades ao longo do tempo. Falando especificamente, vou citar o exemplo dos Jogos Olímpicos, né, daqui a pouco a gente volta para a Copa, mas vou citar, por exemplo, os Jogos Olímpicos que aconteceram nos anos 80, né, nos anos 80, período ali da final da Guerra Fria. Em 1980, o boicote dos países alinhados ao bloco dos Estados Unidos, na Olimpíada de Moscou, né, na época pela União Soviética. E depois o contrário, quando aconteceu o boicote do bloco soviético aos países à Olimpíada, que ocorreu em 1984 em Los Angeles. Aqui, no caso do futebol, voltando à Copa do Mundo, uma imagem muito emblemática ocorreu na Copa do Mundo de 2006, salvo engano, 2006 ou foi entre 98 e 2006, agora minha memória me traiu, mas acho que foi em 2006, numa partida entre Estados Unidos e Irã, quando a seleção do Irã, à época, assim que houve o o toque dos hinos nacionais, né, o hino nacional dos Estados Unidos e o hino nacional iraniano, os jogadores do Irã entregaram flores, né, entregaram rosas vermelhas aos jogadores dos Estados Unidos, ali, uma tentativa de mostrar que o futebol era um elemento de integração entre as duas nações, que já tem um histórico de guerra muito anterior ao que está acontecendo hoje, né, desde os anos 80, pelo menos, existem tensões entre esses dois países. Mais recentemente, a gente teve também o caso envolvendo um jogador suíço, né, o Xhaka, durante a Copa do Mundo de 2018 na Rússia, quando ele, ao fazer um gol na seleção da Sérvia, né, o Xhaka é de origem albanesa, então ele, ao fazer o gol na seleção da Sérvia, ele fez um símbolo com as mãos que notificava, né, a origem sérvia dele, né, lembrando o histórico de tensões que existem ali também naqueles países dos Balcãs, ali na Europa, e à época isso também foi muito comentado. Então, o futebol e o esporte, de uma maneira geral, ele, eu diria que é o contrário, assim, ele é o discurso oficial, é que ele serve para a união dos povos e para a integração dos povos, mas na verdade o que a gente tem visto, e isso é um discurso que é muito utilizado, é que não existe política, ou não deveria existir política onde há esporte. Na verdade, o esporte, ele como um todo, ele é o tempo inteiro política, e aí a gente viu, por exemplo, o que aconteceu mais notadamente na série de fatos que ocorreram nessa Copa de 2026, envolvendo especificamente o presidente da FIFA, Gianni Infantino, e o presidente dos Estados Unidos, né, que é o principal país, né, o país que sediou mais jogos da Copa do Mundo de 2026. Então, o esporte e a política, um não vive sem o outro, né? Um está sempre tentando se alimentar das valências do outro, né? Tanto a política se alimentando das valências do esporte, quanto o esporte se alimentando dos acontecimentos políticos.
1: Agora, Fagner, se a gente pegar um histórico recente, né, dos países que receberam a Copa do Mundo, a gente pode falar de 2010 África do Sul, 2014 Brasil, 2018 Rússia. Esses foram países que receberam não só a Copa do Mundo, mas como receberam muito bem quem visitou esses países para assistir à Copa do Mundo. Um exemplo bem oposto daquilo que aconteceu em 2026. Os Estados Unidos pareciam não querer receber a Copa do Mundo e receberam muito mal quem viajou para acompanhar, para trabalhar na Copa do Mundo. Qual é o recado que os Estados Unidos quer dar pro planeta, a partir do momento que recebe talvez a principal competição de esportes, de futebol com certeza, do planeta, e recebe tão mal quem visita o seu país?
3: Eu acho que o recado que eles desejam, que o governo atual dos Estados Unidos deseja mostrar ao mundo, não é diferente do recado que eles mostram o tempo inteiro. Basta que a gente assista o noticiário para perceber. É o recado de que os Estados Unidos seriam uma espécie de polícia do mundo. Eu não vejo muita diferença, assim, eu já era muito esperado, na verdade eu considero até, e aí eu acho que é um ponto positivo do futebol e é um ponto positivo da Copa do Mundo como um todo, na minha, né, humilde concepção, o maior evento esportivo do planeta, assim, o que atrai mais gente, o que envolve mais emoção, eu acho que é a Copa do Mundo, né? Embora também seja aqui, particularmente falando, um amante dos Jogos Olímpicos, mas eu acho que nada se compara ao poder que uma Copa do Mundo tem. O que eu acho que é surpreendente é que a gente tenha vivido a Copa do Mundo e que episódios mais graves, eu diria, ao longo dos 39 dias de competição, não tenham acontecido. Pelo menos a gente teve notícias muito no começo, né, ainda de protestos ali na esteira dos dias iniciais, da cerimônia de abertura e etc e tal, mas ao longo dos 39 dias as coisas aconteceram do ponto de vista da insatisfação popular, vamos colocar dessa maneira, desse ponto de vista, as coisas acabaram acontecendo ao contrário do que se imaginava. Eu, particularmente, esperava que houvessem mais protestos e que houvesse, né, movimentos no sentido de denunciar essas violações, especificamente do governo, principalmente, na verdade, do governo dos Estados Unidos, todas as violações que ocorreram, e aí a gente pode citar aí uma série de violações, né, desde o árbitro Omar Abdulkadir Artan, né, o árbitro somali que teve o seu visto negado e que não pôde entrar nos Estados Unidos para poder atuar como árbitro, isso com a anuência da FIFA, né? A FIFA, ao contrário do que ela fez no Brasil e ao contrário do que ela fez na África do Sul, em outros lugares, né, principalmente nos países aí ao sul do mundo, ao contrário, ela não se meteu, né, simplesmente os Estados Unidos negou o visto e o árbitro não teve acesso, né, aos Estados Unidos para poder atuar. Também a série de vistos negados é também para determinados torcedores de determinadas nacionalidades, né, foram cerca de 39 nacionalidades, né, envolvidas aí no tal do travel ban, né, que afetou, enfim, torcedores do Irã, torcedores do Haiti, torcedores da Costa do Marfim, do Senegal, o próprio torcedor da República Democrática do Congo, que se notabilizou por fazer uma homenagem ao Patrício Lumumba, né, que é um herói nacional ao longo dos jogos da seleção durante a Copa Africana de Nações, não teve acesso aos Estados Unidos para poder acompanhar os jogos da sua seleção, só pôde entrar no México, né, quando o time jogou no México. Então, eu acho que o recado que os Estados Unidos deixa da Copa do Mundo não é muito diferente do recado que ele deixa ao longo de todos esses dias, principalmente, e aí eu gostaria muito de deixar bem anotado, né, principalmente em função do governo atual, né, é um recado de que é a polícia do mundo e que somente aquilo que eles imaginam que é bom para eles e bom para a humanidade é o que vale. Embora a gente não tenha tido notícias e manifestações mais contundentes, a imagem que passa é a imagem de um país extremamente arrogante, né, e extremamente voltado a seus próprios interesses em detrimento dos direitos humanos, em detrimento de qualquer boa relação que possa vir a ser construída com os cidadãos das demais nações.
1: Olha, Fagner, aproveitar que, enfim, a gente já está falando dos Estados Unidos e da forma como esse país conduziu a Copa do Mundo, era até um assunto que eu ia falar um pouco mais para frente com você, mas já vou chamar de uma vez, já que teve um jogador dos Estados Unidos ao longo da Copa do Mundo que recebeu um cartão vermelho e o Donald Trump admitiu ter conversado com o presidente da FIFA para retirar a punição desse jogador, né? É um pedido para quem gosta de futebol e nos ouve, com certeza vai achar um pedido absurdo, mas aconteceu e de alguma maneira foi atendido pela entidade máxima do futebol, né? A gente obviamente não pode comprovar que foi o Trump que tirou o cartão vermelho, mas foi um pedido que o Trump admitiu que fez e o cartão foi retirado pela FIFA, uma coisa que, enfim, quem gosta de futebol acho que nunca viu um cartão vermelho ser retirado de uma Copa do Mundo. E aí eu queria entender com você, a gente tá falando de uma competição que existe desde 1930, pelo menos, a Copa. Assim, quando a gente pensa no futuro, né, assim, as próximas Copas do Mundo, a gente pode pegar esse caso e dizer que, enfim, é uma mancha na história da FIFA, da Copa do Mundo, e o que que isso pode abrir de precedente pro futuro?
3: Bom, é uma mancha, eu acho que não o caso que você cita do jogador Folarin Balogun, né, com atacante dos Estados Unidos, que foi expulso numa partida, justamente expulso por um árbitro brasileiro, diga-se de passagem, o Rafael Claus, foi justamente expulso no lance e que acabou tendo o cartão vermelho retirado e entrou em campo contra a Bélgica, né? Sendo que, nesse caso, pelo menos uma vez na história, pelo menos, os deuses do futebol atuaram a favor do esporte de uma maneira geral e do lado do bem, vamos dizer grosseiramente, dessa maneira, brincando. A Bélgica não tomou conhecimento dos Estados Unidos com Balogun ou sem Balogun e meteu 4 gols e eliminou a seleção norte-americana da competição. É uma mancha, mas não é a única, né? Na verdade, é uma série. Essa Copa do Mundo, ela tem esse caso ficou muito notabilizado, eu acho, por dois motivos. Primeiro, porque envolveu uma seleção, a seleção de um dos países anfitriões, um jogador, se não o principal jogador, mas um dos principais jogadores da seleção dos Estados Unidos, que teve o cartão vermelho revogado, numa decisão absurda envolvendo o chefe de Estado, assumidamente envolvendo um chefe de Estado, né? Esse é o primeiro ponto. O segundo ponto é que mostra a subserviência da FIFA, na figura do seu atual presidente Gianni Infantino ao governo dos Estados Unidos. E aí tem muitas coisas que a gente pode pensar a partir disso, né? Para aqueles que não têm a memória das mais prodigiosas, vai se lembrar que muito recentemente a FIFA esteve no centro de uma investigação gravíssima, conhecida como FIFA Gate, né? Que envolveu aí uma série de antigos cartolas que acabaram sendo, né, escorraçados da FIFA, proibidos, alguns deles foram presos, no caso, ex-presidente da CBF, José Maria Marim, que acabou ficando preso durante muitos anos no próprio Estados Unidos. Teve o afastamento do Josef Blatter, né? Então, quer dizer, isso foi o FIFA Gate, nada mais foi do que uma investigação do FBI, né, envolvendo a FIFA. E a gente não sabe até que ponto, né, o histórico dessa investigação pode ter tido influência nessas decisões, nessa série de decisões que marcaram a falta de isonomia, né, que ocorreu ao longo da Copa. Então a gente fala aí do cartão vermelho do Balogun, a gente fala também do time do Irã, foi impossibilitado de dormir, sequer dormir nos Estados Unidos, quando tinha que jogar, dormia no México e tinha que viajar no dia do jogo para poder jogar nos Estados Unidos. Ninguém aqui, eu não sou especialista em fisiologia, não sou especialista em medicina do esporte, sou jornalista, mas me parece óbvio e me parece claro que uma seleção que é obrigada a dormir em outro país e viajar para o jogo no dia do jogo para poder disputar uma Copa do Mundo contra, né, times de alto nível, adversários de alto nível, já me parece que essa situação, essa seleção já não joga em condições iguais de disputa, né? Então, fica uma mancha, respondendo a sua primeira pergunta, eu acho que fica uma mancha. Agora, o que a gente pode prospectar para o futuro, eu acho que depende muito, né, de como o mundo estará até 2030, mais especificamente, né, porque a gente já viu que, pelo menos no que tange as lideranças mais poderosas do mundo, a FIFA está muito sujeita a baixar a cabeça e aceitar as decisões que lhe são sugeridas, vamos colocar dessa maneira, né? Agora vamos ver como será para os próximos anos. Em 2030, a Copa do Mundo, como sabemos, vai ser sediada em 6 países, né? Vai haver um jogo no Uruguai, um jogo na Argentina, um jogo no Paraguai e depois o restante na Europa e na África, né? Em Portugal e na Espanha, e mais alguns jogos também no Marrocos. Então, vamos ver se a FIFA ela se colocará de maneira subserviente às lideranças desses países também lá em 2030. Eu não acredito nisso, né? Eu acredito que a FIFA muito provavelmente vai fazer valer as suas vontades, como sempre tem sido feito, né, com os países, coloquemos assim, do sul do mundo ou do segundo mundo, né, aqueles que não são as potências nucleares, vamos colocar dessa maneira. Então, acho que fica muito marcado, né, mas precisamos saber como estará o mundo em 2030, precisamos saber como estará a FIFA em 2030. E a FIFA, como a gente sabe, né, é uma instituição de 122 anos, né, que teve ao longo de 122 anos 10 presidentes. Então, é uma média aí de 12 anos, né, para cada mandato. Então, é uma instituição que, pessoalmente falando, não é lá muito afeita à democracia. Precisamos saber como o mundo e a FIFA estarão daqui a 4 anos.
1: Perfeito, perfeito, Fagner. Agora, Fagner, a gente já vai caminhando mais pro final da nossa entrevista, do nosso bate-papo. 2026, Copa do Mundo acabou, Espanha foi a grande campeã, e a partir de agora já se fala, obviamente, na Copa do Mundo de 2030, que terá sedes em 6 países diferentes, abrangendo 3 continentes, a África, Europa e América do Sul. Espanha, Portugal e Marrocos serão as sedes principais, enquanto Argentina, Paraguai e Uruguai receberão os jogos da abertura, que serão jogos comemorativos. Agora, essa candidatura conjunta, né, tantos países juntos para sediar uma Copa do Mundo, de alguma forma, na sua avaliação, pode ser vista como uma demonstração de integração regional, mesmo diante de divergências políticas entre os países, de uma forma geral, a gente pode considerar isso uma forma de integração?
3: Não acho que seja integração à medida que o evento continuará caro para aqueles que se interessarem em participar mais ativamente. Eu acho que o interesse é, mais uma vez, meramente político, né? A gente tem, em 2030, como você citou numa pergunta anterior, a Copa do Mundo vai completar 100 anos, especificamente, então é uma data, um ano muito marcante, né? E é só por isso, e para agradar a Conmebol, a Confederação de Futebol daqui da América do Sul, que a Copa do Mundo foi colocada em três países aqui. Uruguai como primeiro campeão, a Argentina como outro país finalista também de 30, e o Paraguai, que é o país que sedia a Conmebol. Então é um movimento político. A Espanha, Portugal e Marrocos foram escolhidos também exclusivamente, a meu ver, por alguns outros motivos mais antigos. Marrocos, especificamente, para quem não se lembra, Marrocos era o país favorito para sediar a Copa do Mundo de 1994. Marrocos, inclusive, esse livro que eu citei numa das suas respostas anteriores conta essa história em mais detalhes. Mas Marrocos seria o país que sediaria a Copa do Mundo, era o país favorito a sediar a Copa do Mundo de 1994, que acabou acontecendo nos Estados Unidos. Um dos pilares para que a Copa não acontecesse nos Estados Unidos naquela altura, na época da eleição, era um sujeito chamado Artemio Franck, que foi presidente da UEFA e foi presidente também da Federação Italiana de Futebol. Ele foi presidente da Federação Italiana e presidente da UEFA, né, que é a Confederação Europeia de Futebol. Ele era totalmente contra os Estados Unidos como sede da Copa do Mundo, que ele chamava de... Ele falava que se os Estados Unidos sediassem a Copa, seria a mercantilização completa do futebol, e o futebol não poderia se submeter à mercantilização completa. Né? Enfim, o Artemio Franck acabou falecendo no meio desse tempo, e logo depois a eleição para a Copa do Mundo de 1994, Marrocos acabou perdendo para os Estados Unidos por 3 votos na ocasião. Esse livro conta bem essa história. Então, Marrocos é uma dívida antiga, diria, que a FIFA tem com o país e com o continente africano, uma vez que a gente já tem 16 anos que a última Copa aconteceu na África, né? Em 2030 a gente já vai ter 20 anos que a última Copa aconteceu na África. Na Espanha e em Portugal também tem uma outra questão. E a Espanha não cedia uma Copa do Mundo desde 1982, portanto em 2030 serão 48 anos, né, sem uma Copa do Mundo. Se a minha memória, a minha matemática está ruim aqui, são isso, 48 anos. E Portugal nunca sediou. E aí a gente tem um outro interesse que eu ainda não falei, que é o interesse da Arábia Saudita em sediar a Copa do Mundo. Se o rodízio tradicional acontecesse, fosse mantido, né, a gente teria pelo menos mais 4 a 8 anos sem uma Copa do Mundo na Arábia Saudita, que é um país hoje muito importante na geopolítica do futebol. Tem uma das ligas mais milionárias do mundo, né, com dinheiro infinito. Não à toa a gente tem um verdadeiro êxodo de jogadores europeus, ainda, a gente costuma dizer, ainda com idade produtiva, né, para poder desempenhar o futebol na Europa, se deslocando para o futebol árabe, do futebol saudita. Então tem muitos interesses aí, não é o interesse, eu diria, que não é de integração, é o interesse de atender questões financeiras, né? Questões de negócios, de business, né? A gente está, por um lado, atendendo um apelo da Conmebol pelos 100 anos de 1930, pelos 100 anos da Copa do Mundo, primeiro campeão, primeira sede, a Conmebol sediada no Paraguai, primeiro vice-campeão. A gente tem aí o interesse do país africano de Marrocos, que já era para ter sediado a sua Copa há mais de 30 anos e ainda não sediou, e vale ressaltar, o Marrocos é um país apaixonado por futebol. A população marroquina ama o futebol. futebol de clubes no Marrocos é fortíssimo, tem torcidas apaixonadas e por aí vai. A gente tem aí o interesse da UEFA, né, o interesse de que a Copa do Mundo volte para a Europa, né, uma vez que além da Rússia, né, que é um caso muito específico ali na Europa, a última Copa ocorrida na Europa já foi em 2006, portanto, já vamos aí para quase 30 anos, né, sem uma Copa na Europa, e o interesse da Arábia Saudita, que já gostaria de ter sediado uma Copa, não sediou. Se dependesse do rodízio tradicional que a FIFA faz, demoraria ainda mais tempo, uma vez que o Qatar já sediou uma em 2022, portanto há pouco tempo. Então é muito mais o interesse de acelerar o processo para que atenda todo mundo, inclusive o interesse da Arábia Saudita, que é um país emergente bilionário no contexto do futebol, do que de integração regional. Acho que a integração entra em último plano, né? Uma vez que, enfim, o evento continuará caríssimo para todos aqueles que quiserem participar.
1: Perfeito, Fagner. Obrigado pela resposta. Agora a gente já vai chegando no final da nossa entrevista, do nosso bate-papo. Eu queria deixar um espaço, Fagner, para as suas considerações finais com relação a esse assunto e mais uma vez agradecê-lo aqui pela participação no Intriga Internacional, já deixando um convite, inclusive, para uma próxima ocasião você participar mais uma vez com a gente. Mais uma vez, muito obrigado por ter aceitado o convite.
3: Vai ser uma honra participar. Tô sempre à disposição, é só a gente combinar, né? É um assunto que me agrada muito. Tô falando sobre duas coisas que são paixões na minha vida, né? Futebol e política, né? Duas coisas que eu não consigo ficar, por mais que eu tente, às vezes eu não consigo ficar alheio. Então é sempre um prazer estar comentando a respeito disso. E aí, só para deixar um último comentário a respeito do tema, né? Como grande finale, diria, das interferências, a tentativa de interferência, e não só tentativa, como às vezes conseguiu interferir na Copa do Mundo, o governo Donald Trump ficou marcado pela própria cena final da Copa do Mundo, né? Enquanto os jogadores espanhóis precisaram esperar que ele se retirasse do palco, do pódio, né? Porque estava clara a postura de que ele gostaria de aparecer ali entre os campeões no momento de erguer a taça, né? Então, o capitão espanhol Rodri, muito elegantemente, eu diria, mais elegantemente do que eu gostaria que fosse, inclusive, esperou, o conduziu ali para lateralmente, para que ele saísse do foco das imagens, para que o time pudesse celebrar o justo título. O que eu gostaria, né, que acontecesse para os próximos anos, mas não tenho muita esperança que isso acontecesse. Afinal de contas, né, já sou um homem que caminha para os 45 anos de idade, portanto as esperanças elas vão sendo cada vez mais realistas, é que essas pessoas pudessem deixar o futebol em paz, né? Mas eu não acredito muito que isso vai acontecer. Mas agradeço muito o seu convite, me coloco à disposição. E quem quiser conhecer mais aí o meu trabalho, enfim, o que eu venho fazendo do ponto de vista do jornalismo, procurar o podcast Lado B do Rio, que toca aí em todos os tocadores de podcast que você procurar, você vai encontrar. A gente está há 10 anos no ar, já caminhando para 10 anos no ar, entrevistando pessoas, debatendo a sociedade, sempre de uma maneira a contrapelo, né, pensando diferente do que o mainstream costuma pensar. Então, me colocar à disposição. E, além disso, nas minhas redes sociais, meu Instagram é Fagner Torres Lima, estou à disposição de todos. Obrigado.
1: O Intriga Internacional de hoje vai ficando por aqui. Agradeço a você que ficou com a gente até o final de mais esse episódio. 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
5: 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General argentino declara a independência do Peru. No dia 28 de julho, de 1821, o general argentino José de San Martín declarou a separação do antigo vice-reinado da Espanha. O acontecimento foi na Plaza Mayor de Lima, cidade tomada pelo Libertador há uma semana. Após libertar a Argentina e o Chile, San Martín organizou uma frota naval e desembarcou no litoral peruano em 1820. Ao chegar na capital, em vez de destruir Lima pela força, ele cercou a cidade estrategicamente. Isso forçou o recuo das tropas realistas para as montanhas, principalmente na cidade de Cusco, e permitiu que ele declarasse a independência. Saiba mais sobre o nascimento de mais uma república na América do Sul em instantes com Virada de História.
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5: E aí, apaixonados por história, beleza? Pedro Henrique Lima na área pra gente revirar o processo de independência do Peru. Esse país, no início da colonização, foi o vice-reino mais importante do Império Espanhol. Isso por conta da prata que vinha de Potosí e enriqueceu muita gente na Europa. Ao longo do século XVIII, porém, o jogo começa a mudar. As forças espanholas passam a enfrentar rebeliões e episódios de resistência cada vez mais constantes, como o famoso levante de Túpac Amaru, em 1780. E essas lutas se conectam com o que viria depois. Na virada do 19 começa um movimento autonomista no vice-reinado. A coroa espanhola, temendo o avanço das independências pelo continente, instala a contra-revolução em Lima. Mas o tiro sai pela culatra. As elites criollas se unem aos libertadores que vinham do Chile para declarar a separação desse território. A cidade de Lima foi tomada sem que o general San Martín desse um tiro. Só que depois da declaração de 28 de julho, celebrada hoje em dia como o principal feriado nacional do país, as Fiestas Pátrias, ainda faltava consolidar a independência em outros territórios. O exército espanhol continuava intacto, controlando a maior parte do território e refugiado nas montanhas andinas. A verdadeira emancipação militar só foi decidida 3 anos depois, em 1824, através de 2 batalhas que falaremos logo logo. Bora dar então mais umas viradas de história com o nosso convidado de hoje. Bom, e agora eu tenho o prazer de conversar com Iobani Michael Gonzalez Jauregui. Ele é professor no Departamento de Ciências Sociais da Universidade Federal São João del Rei, licenciado em História pela Universidade Nacional Frederico Vila Real, mestre e doutor em História pela Universidade Federal de Juiz de Fora. Professor, seja bem-vindo ao Virada de História, tudo bem?
6: Tudo bem, muito obrigado pelo convite.
5: A gente que agradece a sua participação. Professor, quando a gente fala da independência do Peru, ela é uma independência que a fase final dessa independência ela começa em 1820 com a chegada dos libertadores, né, ao território peruano. Ela foi uma independência tardia se a gente comparar com outros movimentos na América do Sul?
6: Sim, foi tardia porque você tem que entender que os processos de quebra do ordem colonial no Peru se iniciaram no ciclo final do século XVIII, só que as coisas fueron muy ruins para una posibilidad de estar unidos entre los indígenas, los negros, los criollos, porque usted tiene que lembrar que en 1780 ya existía el movimiento Túpac Amaru, que fue muy fuerte para el momento, ¿no? 1780 fue un periodo de, podríamos hablar, de que dejó 150.000 muertos, muchas cosas, propiedades incendiadas pelos indígenas. Entonces, al inicio del siglo XIX, se va a tener otros movimientos sociales también fuertes, y eso va a llevar a que entre 1814 y la llegada de San Martín existiera como una cosa de un silencio, ¿no? Que apaga toda forma de movimiento social, de que no se va a hacer nada, y entre aspas va a aparecer de que el Perú no decide quebrar la unión con España. Mas usted tiene que pensar que ese silencio de ese periodo obedece a que ya había existido movimientos sociales muy fuertes e intensos antes de 1820, ¿no? Y eso hace a las personas, a la historiografía, fala de que hay un periodo tardío de independencia del Perú. en un periodo tardío, porque existe un reagrupamiento de fuerzas, porque existe un momento de si deseamos quebrar, después no deseamos quebrar por lo que estaba aconteciendo en otras partes de Hispanoamérica.
5: Inclusive, houve algumas insurreições no século XIX, como, por exemplo, a de Francisco de Zela, em 1811, de Crespo e Caxile, em 1812, também dos irmãos Angulo, em 1814, que foram abalando ali a região andina. Eram episódios isolados, então, que como se fosse um prelúdio da independência que se consolidaria depois?
6: Vocês não têm que esquecer que também temos a Revolução do Cusco em 1814. Uhum. E são processos que não são isolados, são processos de buscar realmente um quebre do ordem colonial, sobretudo a Revolução do Cusco, porque você tem aí a uma pessoa como Mateo García Pumacago, que era um cacique andino, que ele luta contra Tupac-Amaru em 1780. E depois você, uns anos depois, encontra a Pumacagua do outro lado, não? Agora lutando contra o rei, quando em 1780 ele lutou a favor do rei. Então as pessoas podem achar que, ele vira, não, ele não vira. O que está acontecendo é que se pensa, não, que essas formas de luta não são contra o rei, são para manter o poder do rei. E você tem que lembrar que para essa época, o Fernando VII voltou ao poder, ele restabelece o absolutismo, então aí já um descontento social que se está acrescentando cada vez mais, e tanto essa Revolução do Cusco tenta, pues, de alguma forma, ser uma forma de descontento a lo que está acontecendo na península, não? E isso é muito importante porque não está isolado, está es parte de lo que está acontecendo na península, é rejeitar las nuevas formas o la perda de lo que ya habían conseguido. Entonces, Pumacagua para algunos es una persona de un precursor de independencia, para otros es una persona que está intentando mantener privilegios porque él era un cacique que pertenecía al orden colonial, más otras personas hayan que él achava que o rei estava ficando enganado, que o rei não era parte de estas mudanças políticas e que o rei desconhecia tudo e ele está lutando finalmente como em 1780 a favor do rei, mas lo real es que las políticas eran de parte da coroa espanhola, não?
5: Sim, inclusive nesse período, no começo do século XIX, vai ser o período do vice-reinado de José Fernando de Abascal e Souza, e nesse período o Peru ele se torna uma base da contra-revolução contra os patriotas do Alto Peru, Quito, Chile e do Rio da Prata também. Isso vai, de certa forma, não retardar, mas assim, dificultar que surgissem movimentos autonomistas naquele momento?
6: Isso é interessante, não? Porque sim, o Peru é o espaço contra-revolucionário, não? Desde o Peru saem as expedições contra las juntas autonómicas de La Paz, de Buenos Aires, de Quito. Entonces, te pueden pensar que sí, que Perú es el espacio realista por naturaleza, ¿no? Mas usted tiene que entender que en Perú, en el ciclo final del siglo XVIII, va a existir la mayor nobleza, una nobleza comprada, es una nobleza de comerciantes que ficaron ricos y ellos van a comprar títulos nobiliarios y va a existir una oposición muy grande a una unión con indígenas, ¿cómo se llama? Con indígenas, con negros, porque también existe una cosa, ¿no? Lo que dejó tanto Tupac Amaru como la Revolución del Cusco es rejeitar cualquier forma de vínculo entre indígenas, negros y criollos. Entonces, criollos están como que en un momento importante de su vida política, de vamos para frente, no ficamos aquí, vamos a ver cómo está aconteciendo las mudanzas políticas, y cuando ya las cosas están muy perdidas para la nobleza hispánica, ellos van a virar el yogo y van a sumarse al bando patriota, al bando de San Martín, ¿no? Pero más es un tema de un cálculo político de parte de los criollos, ¿no? Porque sí, ellos finalmente son los que controlan todo después de la llegada de San Martín, ¿no?
5: Sí,
6: los criollos y esos comerciantes que ficaron nobles, ¿no? Ellos que finalmente eran peruanos, porque nacieron en el espacio peruano, eran la nueva nobleza, y ellos ficaron com o controle de tudo aí.
5: Sim, sim. Agora, o vice-reino do Peru, que depois se transforma, né, em vice-reinado, eu acho que é uma mudança, né, no título, foi em outros tempos muito poderoso, né, sobretudo no século XVI, século XVII, muito por conta da prata de Potosí. Qual era o peso desse território para a monarquia hispânica no começo do século XIX, antes de se iniciar a independência do Peru?
6: O Peru havia perdido muita força, sem dúvida, porque você tem a criação do Virreinato da Prata, Vice-Reino da Prata, de como se chama, el del Norte também, aqui esqueci o nome, fica...
5: Nova Granada.
6: Nova Granada. Vai perder muito poder, muito espaço. E uma coisa muito interessante, você acha que isso significa que o Peru, os integrantes da sociedade colonial peruana decidan quebrar el orden colonial? No, de lo contrario, porque usted cuando experimenta o revisa o analiza, ¿cómo se llama? Élite colonial, comenzó a comprar títulos nobiliarios, se viró mucho más rica porque sí, pierden el control comercial, apertura del monopolio, mas acontece una cosa muy importante. Los reglamentos de libre comercio van a ayudar a que muchos comerciantes consigan comprar esclavos sin pagar impuestos, sí, y también acontece una cosa, hay productos naturales como el cacao, como la cascarilla, que ficaron libres de aranceles. Entonces, esa élite limeña va a ser mucho más grande y mucho más rica, y eso usted cuenta cuando analiza cuántos títulos nobiliarios se compraron en un momento, ¿no? Uh-huh. Entonces, muchos de ellos no eran nobleza de sangre, sino nobleza econômica.
5: E quando a gente fala desse vice-reinado, a gente já mencionou as cidades de Lima e de Cusco, né? Cusco, inclusive, que tem uma importância histórica até para os povos andinos, e Lima que vai se tornar a capital, acho que com a chegada dos espanhóis, se eu não me engano. Mas quais eram os outros grandes centros desse vice-reinado do Peru, as outras principais cidades?
6: Bom, então você tem a intendência de Trujillo, en Arequipa. Arequipa es una ciudad muy importante que después, en los primeros años de la República, va a ser la ciudad que es por naturaleza oposición a Lima. Arequipa, Cusco, Trujillo son las principales ciudades en ese momento, ¿no? Que son ciudades importantes para equilibrar, ¿no? Y esas son nobrezas regionales también, que no necesariamente fican siempre de acuerdo con lo que va a hacer Lima. Y esas cosas, esas contradicciones, usted va a encontrar mucho más fuerte en el periodo republicano, ¿no? En las primeras décadas republicanas se va a percibir estos conflictos de estos grupos regionales contra Lima, ¿no? No es solo Cusco, no es solo Arequipa, también es parte del norte de Perú, ¿no? Trujillo, que es la principal ciudad en ese momento.
5: Sim. Agora, você já mencionou que o processo de independência no Peru, ele está relacionado aos acontecimentos na Península Ibérica, né? E aí a gente está falando das invasões napoleônicas, depois do retorno do Fernando VII, já como rei espanhol. E em 1820 vai ter a Revolução Liberal, né? Que exige que o rei adote uma constituição, são convocadas as cortes de Cádiz. Essa revolução, ela tem um impacto nos rumos da situação política no vice-reinado do Peru?
6: Acho que sobre esse tema não sei quanto poderia haver influenciado na sociedade nesse momento. Chegavam informações, sem dúvida, de lo que estava acontecendo, mas o problema é que já, como sempre falo, ¿no? Havia uma forma de que a Constituição Liberal de 1812 ajudou a que determinados grupos sociais pudieran experimentar libertad de imprensa, libertad de opinión. Entonces, con la restauración del absolutismo, esas cosas no se van a desear que vuelven, ¿no? Entonces, ahí hay un gran problema. Lo que está aconteciendo en la península, sin duda, va a influenciar. Mas estos periodos ya muy más perto de la llegada de San Martín, acho que tienen menor influencia en ese momento para lo que va a acontecer. Porque ya vos tenés movimientos o grupos que están a favor, tenés imprensa, tenés, como aquí llamamos, ¿no?, la guerra de bandos, que bandos significa circulares, a favor de la independencia, en contra de la monarquía. Entonces hay una especie de mucho movimiento vamos a hablar de ideas ya en un espacio político, ¿no?
1: Sí.
6: No ten acciones, más ten muchas ideas circulando, porque vos ten muchos bandos, muchas cosas que van circulando de manera subterránea, más que van dejando una cosa en los grupos, de que la llegada de la quebra del orden colonial está perto, ¿no?
5: Sí, es una perspectiva interesante porque a veces a gente olha los procesos aquí en América del Sur como muy dependientes de factores externos, ¿no? Ah, las ideas que llegaban de Europa, era lo que acontecía do otro lado del Atlántico. Y cuando a gente fala de esos grupos a favor de la independencia no Perú, ¿cuáles eran las principales ideas que esos grupos defendían y cómo que ellas expresaban ciertas insatisfacciones contra la monarquía española?
6: Yo creo que lo principal, los descontentos son desde el siglo XVIII, ¿no? Con las reformas borbónicas, con la idea de desplazar a los criollos de los controles políticos, de participar en la política, de las prohibiciones de que peninsulares casaran con criollas, porque eso significaba establecer reyes de corrupción que a Coroa quería evitar, quería impedir el tema del contrabando, ¿no? Todas esas cosas van creando un ambiente de descontento. Mas el problema es, o gran problema, la gran pregunta es en qué momento quebramos.
1: Sí.
6: Y es una cosa que los criollos van midiendo mucho, ¿no? Están las ideas, están los fatos, mas tienen que llegar el momento preciso para virar ese yogo y quebrar, ¿no? Porque José ya faló, ¿no? El Perú también es al mismo tiempo el centro de la contrarrevolución. Entonces, tengo esas dos cosas. Tengo un descontento social que está latente, que está presente, y también tengo una cosa de una fuerza del ejército realista en Lima, tengo mucho financiamiento. Entonces, ¿en qué momento? En el momento es cuando ya las cosas ya no tienen capacidad de reagir. Se tengo mucha cosa que entender, porque tengo a los limeños, a élite limeña, que va a controlar un momento a Lima y después él les va a tener que salir, porque Lima nunca fue un espacio realmente patriota y realmente realista al mismo tiempo. Entonces, son momentos políticos y los criollos están jugando, viendo qué va a caer para ellos, ¿no? Quebramos o vínculo con la coroa, ¿más qué perdemos? Picamos. ¿Qué ganamos? Entonces, una cosa así de esa política, ¿no? Más ya lo interesante es que lo que sí fica permanente en ellos es que ellos desean controlar, ellos desean representación política, ellos desean control político sobre todo lo que está aconteciendo en el Perú, ¿no?
1: Sí,
6: entonces, eso es cómo Allende va a perder o ganar espacio en estas viradas permanentes. Sí. Y de acuerdo a eso, ahí se va a reagir y va a decidir qué hacer.
5: Sí, mucha cosa estaba en juego allí, ¿no? Muchos cálculos que precisaban ser feitos. Ahora, ¿qué va a llevar, entonces, a contrarrevolución para la ciudad de Cusco?
6: Creo que es, como ya falei, ¿no? Nunca se podría pensar que la independencia estaba feita de por sí, ¿no? Estaba ahí, você tem que pensar que, por ejemplo, en el caso de Lima, San Martín proclama independencia en Lima. ¿Más cuánto tiempo San Martín fica con el control de Lima? ¿Cuánto tiempo? Fica poco tiempo con el control de Lima.
1: Sí.
6: Porque los realistas ingresan nuevamente, controlan nuevamente. Y eso acontece en varios espacios. Trujillo se declara independiente antes de Lima. Más o nombre que fez a independencia en Trujillo es Torretagle. Torretagle va a venir al primer presidente de Perú y es la primera persona que va a reagir contra la independencia. Es una cosa muy engrasada porque son personas que están, que no saben qué yo voy a hacer y que están siempre en el control de danos, ¿no? ¿Cuánto perdemos, cuánto ganamos en eso? Es algo obviamente una lectura que yo tengo de este proceso, ¿no?
5: Sí. Inclusive, o San Martín, ¿no? Que es el grande herói, el grande nombre asociado a la independencia del Perú, él llega a convocar un congreso, él renuncia, ¿no? Al comando allí, al gobierno del Perú, y nunca más volta allí para la región del Océano Pacífico. ¿Por qué que él hace eso? ¿Es una divergencia con los otros libertadores? ¿Fue un gesto altruista? ¿Por qué que él resolve salir de cena?
6: Cara, eso es una cosa que pocas personas entienden, ¿no? Muchas personas se fican queriendo conocer y las pesquisas es qué aconteció en Guayaquil en el encuentro entre San Martín y Bolívar.
1: Sí.
6: ¿Qué se faló en ese encuentro? ¿Por qué ese encuentro terminó consolidando la salida de San Martín de Perú? ¿no?
1: Sí.
6: Algunos tienen algunas teorías, algunas cosas que yo escuché en algún momento, es que inclusive que se encontró a poco un cuaderno de lo que se faló. Lo más común es que algunas personas hablan de que es un acuerdo entre masones, porque los dos eran masones, uh-huh. y Bolívar tenía un cargo, una importancia mayor que San Martín, y fue un acuerdo entre los dos, ahí de San Martín. Porque uno no se explica por qué San Martín, si viró con todo el control en un momento, él decide salir sin dar luta, ¿no? Sin dar una, sin brigar contra Bolívar. Él va a salir. Más también, si vos va para el plano práctico, las cosas para San Martín no fueron muy fáciles, ¿no? Pero las élites ficaron enfrentadas contra él, los presidentes iniciales, el Congreso también no van a dejar mucha cosa para él. Él también tiene dentro del propio grupo personas como Monteagudo que van a hacerse muchos enemigos, ¿no? Perú, ¿no? Y esas políticas de expulsar hispanos, picar con las propiedades de él, también va a ser contrario a todos os interesses dele.
5: O São Martín, que ele tinha, né, atuado no Chile, no processo de independência do Chile, junto com Bernardo O'Higgins, qual a importância, como que o evento da independência do Chile se conecta com o que viria, com a independência que viria a acontecer no Peru? Eles libertaram o Chile e aí o Peru, ele se torna uma prioridade pros libertadores?
6: Sin duda, ¿no? Porque como ya usted faló, o Perú era el centro de la contrarrevolución. Si pensamos de otra perspectiva, o Perú era el centro del poder hispánico, ¿no? La mayor nobleza, mayor riqueza. O Perú durante muchos años, o vicerreino de Perú, pagó situados de Chile para la defensa del reino. Si usted no liberaba Perú, ningún proyecto podría ficar en pie, ¿no? Tienen que apagar la presencia hispánica en el Perú, porque vos ten como se llama, ¿no? Lima tenía universidades, tenía el grupo cultural o la élite cultural más importante de ese momento. No existía universidad en Chile, muchos se formaban en San Marcos, tenías élite cultural, élite política, económica en Lima. Entonces, Lima representaba mucha cosa y desde Lima, si vos, y ahí el gran ejemplo es que desde Lima van a salir los procesos, los movimientos contra la insurgencia, ¿no? Contra las famosas juntas autonómicas, ¿no? Mas no siempre tienen éxito. Buenos Aires no se consiguió apagar.
5: Y inclusive a pasagem dos libertadores pelos Andes é um episódio heróico, né? Destacado na memória relacionada a esses eventos e através de uma expedição libertadora do Peru. Como que se organizou essa expedição libertadora? Quem participou? Quem esteve entre esses revolucionários que foram para o Peru?
6: Sin mal no lembro, Monteagudo, Álvarez de Arenales, San Martín, Cochrane, todos ellos llegaron a Pisco, que va a ser el lugar primero donde van a llegar, y van a ficar fuera de Lima varias semanas, un tiempo mayor para intentar cuál era el movimiento político de la ciudad y de Lima, ¿no? No era fácil llegar a Lima y declarar una independencia, mas fue financiamiento sin duda de Chile, ¿no? De las élites chilenas, que ya viraron pues libres, y porque Chile era una capitanía no tan fuerte con presencia de un ejército como sí era el caso de Perú, ¿no? Entonces, ellos saben, tanto los rioplatenses como la capitanía de Chile, que sin liberar a Perú, sin financiar un proyecto contra las élites limeñas realistas, eso iba a virar un problema porque ya tenían la experiencia de Abascal luchando contra cualquier movimiento independentista, ¿no? Entonces, ellos tienen que ahora aportar económicamente, y si mal no lembro, el Perú después tuve que indemnizar esos aportes económicos ya en el proceso republicano.
5: Y você mencionou o nome do Thomas Cochrane, né, o famoso marinheiro britânico que também é conhecido aqui no Brasil, né, participou das guerras de independência. Como que ele entra na história aí quando a gente pensa na independência do Peru? Foi como um mercenário? Havia ali uma aliança com os ingleses? Ou era um sentimento também de libertar o Peru dos espanhóis?
6: Cara, eu sobre esse tema não sei muito mais. Lo que a gente sabe qual é el ponto de la presença de ingleses é que eles tinham muito interesse econômico en que primero era una lucha permanente contra los intereses de los hispánicos. En tanto, la presencia de ellos en estas cosas era común. Ellos van a luchar contra qualquer projeto que seja colonial, porque você tem que entender que os britânicos em esse momento são um time de avançada, não? Contra a escravidão, contra, entre aspas, algumas formas de domínio territorial, porque eles enseñaban esos espacios para eles. E não é uma coisa de graça, não? São interesses políticos existentes, porque, por exemplo, você tem em el corpo de Bolívar um cara importante como Wilson, não? Se mal não lembro, Wilford Wilson, que é filho de um político inglês, e ele vai ser um assistente de Bolívar, e depois de trabalhar com Bolívar, vai virar diplomata britânico e vai ficar presente na guerra que tem Chile e Peru, na Confederação Peru-Boliviana.
5: Uhum.
6: Não são pessoas que depois viram políticos importantes a favor da coroa britânica. Então, eu acho que não são atuações isoladas, são parte de uma política, não?
5: Sim.
6: De apoio para lograr o ordem colonial hispânico.
5: Sim. E houve participação de indígenas e também pessoas escravizadas nesses eventos da independência? Ou a elite que conduziu o processo tentou deixar esses grupos de lado?
6: Quando acontecem os processos de Tupac Amaru em el siglo XVIII, tem participação, sem dúvida, indígena.
5: Sim.
6: Cusco tem participação indígena. Só o problema para os crioulos é que ninguém podia controlar os indígenas. Por isso o medo permanente.

0: realmente Bolívar con Junín y con Ayacucho, ¿no? Que es en el año 24,
1: Sí.
0: 4 años después de la llegada de San Martín. No es un proceso que va muy divagar,
1: Sí.
0: por lo que yo falei al inicio, ¿no?
1: Sim, o Bolívar, como sempre, aparecendo nos momentos derradeiros, né, das revoluções na América do Sul. Agora, o San Martín, ele chega a se reunir também com o vice-rei na época, Joaquim de la Pezuela. É, houve uma tentativa claro. De negociar a independência do Peru?
0: Sim, sempre se negociou a independência do Peru, os nobres hispânicos. A ideia era trazer um príncipe estrangeiro, europeu, porque se achava que os peruanos siempre ficaban como una sociedad cortesana, tuvieron los incas, tuvieron a los vicerreyes, en tal autoridad y tenía que ser de ese jeito, no podía ser distinta. En tal hubo inclusive los debates en la famoso jornal La Abeja Republicana, de cuál sería la mejor forma de gobierno para los peruanos, ¿no? Si sería ser una corte, ¿no? O sería una república, ¿no? Forma ciudadano, si era un proceso para fomentar la educación. Entonces era muy, muy complicado. Los debates son interesantes, ¿no? Se ten ahí en los jornales, como esta abeja republicana, esa idea de por qué es importante ser una república y no una monarquía.
1: ¿Y tinha muchos monarquistas ainda no Perú?
0: Sin duda, você tem mucha nobreza, ¿no? El marqués. ¿Quiénes son los primeros presidentes del Perú? José de la Ribagüero, el marqués de Sánchez. ¿Cómo se llama? José de la Ribagüero, Sánchez Boquete, está el marqués de Torretagle, están muchas personas importantes que eran nobles, ¿no? Y tenían mucha nobleza. Por ejemplo, uno de los principales presidentes es el general Orbegoso, y era noble, y de nobleza colonial. Hay muchas personas que la nobleza era importante en el Perú en ese momento, ¿no? Sim. E eles jogavam muito.
1: Sim, é interessante porque nos países sul-americanos, né, você tinha uma nobreza muito representativa, que no Brasil também, né, o Brasil vai se tornar um império, vai ser uma monarquia, né, não vai ser uma república, mas é pouco falado como que essas pessoas da nobreza, elas ficam depois da independência. Parece que só tem republicano na América do Sul, né, acabou as independências, a América do Sul só fica com os republicanos, mas não é bem assim, né. É interessante você falar que os primeiros presidentes do Peru tinham marqueses, pessoas ligadas à nobreza, né?
0: Sim, o marquês de Torretagle, ele voltou a ser novamente realista e morreu no castelo de Real Felipe com os espanhóis, não? Porque ele decidiu voltar a ser realista, não? Porque acho que o que ficava frente aos olhos dele não era o que eles pensavam.
1: Sim, sim.
0: Então é isso, não? Eles viraram. Porque justamente esas dudas, ¿no? ¿Qué será mejor, lo conocido o lo por conocer?
1: Sí.
0: ¿Qué será? Entraron mucho de ellos y eran señores, vamos así a hablar una palabra, especies de señores feudales que tenían vasallos, que tenían indígenas, esclavos, y era chegar com todo um grupo.
1: É como se fosse a aristocracia aqui do Brasil, né? Que eram senhores de engenho aqui no Brasil, que tinham centenas de pessoas escravizadas e que seguiram no poder mesmo depois da independência. Agora, outro episódio crucial nesse processo foi a tomada de Lima, né? Em 1821, pelo general San Martín. E eu li que foi um episódio que ele não precisou disparar um tiro para poder tomar a cidade de Lima. Foi tão fácil assim? Como que foi esse evento?
0: No disparó nada, ni una bala, porque los realistas dejaron a ciudad allí, como después los patriotas van a dejar Lima, lo mismo jeito. Era una entrada y una salida muy común en el periodo, ¿no? Porque muchas personas se traían ahí entre patriotas, miraban. Usted tiene que lembrar que, por ejemplo, los primeros presidentes del Perú anteriormente participaron como soldados realistas, ¿no? Gamarra, el propio Andrés de Santa Cruz, varios de ellos fueron parte del ejército de Torrey, más después ellos son presidentes de Perú porque ellos dejan, van a ser parte del ejército patriota con San Martín, después con Bolívar, más después muchos de ellos van a traer a Bolívar, porque es una especie de, ninguém sabe para quién trabaja.
1: O Agustín Gamarra, inclusive, ele participa da batalha de Ayacucho después, ¿no?
0: Santa Cruz también.
1: Sí.
0: Santa Cruz, Gamarra, todos ellos participan y Santa Cruz vira presidente de Bolivia, ¿no? Y él es presidente de Perú con la Confederación, luta contra Gamarra, tem uma aliança com Gamarra, depois aí uma para atrair entre eles, isso é uma coisa muito importante nesse período.
1: Sim, é um troca-troca, né? É como se fosse igual ao futebol aqui no Brasil, né? Jogadores trocam de time o tempo todo, treinador troca de time o tempo todo. Então é interessante a gente ver também todo esse vai e vem do processo. Agora, com a cidade de Lima tomada pelos revolucionários, quais foram as primeiras medidas tomadas aí pelo San Martín, que agora era o protetor ali de Lima?
0: San Martín vai fazer muita política, acho, errada, através de Pontiagudo, ¿no? Uh-huh. Y lo primero que se precisa son recursos económicos. Claro. ¿Y de dónde van a tirar el dinero? Los hispánicos. Ficar con las privilegias de ellos. Expulsar. Juicios sumarios y tienen que ir embora. Eso va a ser contraproducente para los intereses, porque si bien tienen hispánicos, usted también tiene que lembrar que esos hispánicos tienen familias criolas.
1: Sí.
0: Todo que no van a ficar de acuerdo con esas medidas.
1: Sí. Y eso genera más satisfacción, ¿no?
0: Y quien pierde mucha propiedad también es la iglesia. No, porque Grecia tenía mucha propiedad en Lima. Entonces, todas las personas ricas van a ser afectadas por estas cosas, por eso que usted va a encontrar esos movimientos políticos a favor un momento, en contra en otro momento.
1: Entendí. A igreja, obviamente, vai ficar do lado das forças regalistas, né?
0: Sí, pues ellos van a perder mucha propiedad en Grecia. Y es la forma de financiar la guerra, ¿no? Y ellos van a perder mucha cosa, van a perder recursos, van a perder propiedades, van a existir incautaciones de propiedades y esas cosas, ¿no? Porque era un estado colonial que está transformándose y precisa recursos para continuar una lucha. ¿Dónde usted tira dinero?
1: Sí,
0: ¿no?
1: Sí.
0: Con impuestos, con esas cosas. Entonces va a ser contraproducente. Y yo creo que eso tiene mucho que ver esas viradas de yogo, ¿no? Esas mudanzas de chisme, como se fala,
1: sí.
0: Porque están analizando que é o que é mais conveniente para os interesses deles.
1: Sim, claro. Os cálculos ali no momento, né? O que é mais conveniente, como você mesmo falou. Agora, Lima foi tomada. O que faltava ainda para consolidar a libertação de todas as outras jurisdições do antigo vice-reinado do Peru?
0: Lima poderia ser tomada um momento, como já falei, deixado outro momento, e você tem todo um exército realista perto de Lima,
1: uhum.
0: Não? Então, era muito difícil consolidar. Si usted no tiene una guerra, una batalla como Junín o Ayacucho después, eso va a demorar, porque hay mucha negociación, mucha mudanza de bando. Entonces, ¿cómo se consigue hacer esa guerra en ese periodo?
1: ¿No?
0: Sí. Entonces, Lima podría estar liberado un tiempo, más usted tiene centros realistas, perto de Lima, ¿no? A Sierra de Lima, tomada por los realistas. Então, como você consolida uma independência desse jeito?
1: Sim. Aí que vem essa necessidade de tomar recursos, né? E seguir com essa guerra adiante também, né?
0: Sim. E a ideia, não? Somos realistas. Há um conflito com os realistas em el bando patriota e também dentro dos próprios patriotas. Ser realista é monarquia, ser república. São muitos conflitos, muitas ideias que estão no espaço. E como isso... aí em qual vai posar de todas essas ideias? Qual vai ser a ideia que você vai pegar?
1: Sim.
0: Complicado, né?
1: Pois é, são muitas complexidades, assim, muitos desafios também nesse momento. E como que os monarquistas, ele mantém a resistência? Eu imagino que eles, claro, eles tinham um exército ali, né? Tinham mais estrutura para poder resistir aos avanços dos libertadores. Como que esses monarquistas, como que as tropas regalistas, na verdade, elas resistem aos avanços dos libertadores?
0: Também com os recursos das pessoas que desejam ficar. Por exemplo, já depois da independência, hay sectores en la Sierra do Perú que se llaman de monarquistas, como iquillanos. Los iquillanos se llaman de monarquistas ya una vez llegada a República. Están contra la República y son a favor de la vuelta del rey, ¿no? Entonces, tienen así espacios físicos en el Perú que van a apoyar a los realistas porque achan que es una especie de destino incierto, inseguro, el bando patriota. Entonces, sabe que ellos prefieren lo que ya está establecido, porque jugar sobre unos espacios nuevos, sin conocer, con los conflictos, es contraproducente a los intereses económicos de estos grupos, ¿no?
1: Y yo imagino que deja también un territorio en ruinas prácticamente y en una crisis tremenda, ¿no?
0: Con campos, no ten llegada de esclavizados, ten problemas de agricultura, entonces ten mucha cosa sí. Preocupante, ¿no? Y la economía va a caer, tienen que vosé organizar reintroducir impuestos contra los indígenas, los indígenas van a ficar chateados por pagar novamente impostos, etcétera, etcétera.
1: Agora, chegando nas batalhas finais da independência do Peru, a gente tem a batalha de Ayacucho, né, que vai ser a batalha derradeira, mas também a batalha de Junín, que vai acontecer em 6 de agosto de 1824. Como que os revolucionários, eles conseguem vencer esses conflitos?
0: Eles vão chamar, você tem que lembrar que é uma guerra multinacional, no solo do Perú, sino ten ahí colombianos, ten ecuatorianos, venezolanos, que van a luchar a favor de independencia do Perú contra los hispánicos, ¿no? Que los hispánicos, si bien tienen un ejército forchi, no van a conseguir vencer a un ejército, ¿cómo se llama? Patriota. Mas es una cosa engrasada, ¿no? Porque esas ayudas después van a ser cobradas por parte de los extranjeros que ayudan a la independencia del Perú. Y ahí existen las brigas con Gamarra. Yo lembro mucho una carta de Gamarra contra Bolívar, llamando de que él nos troce a Perú a los pretos del Orinoco, ¿no? Y que dejaron sus cabañas aquí en el Perú, hicieron mucha cosa ruin y esas cosas, ¿no? O sea, permanentemente existía también una briga entre ellos, ¿no? Mas consiguieron el objetivo que era elevar a, yo acho que una guerra ya muy longa, que en un momento va a gastar mucho, va a desgastar mucho a los realistas, y cada vez más forte va a ficar la idea de ser independiente, ¿no? Y se consolida esa independencia en Ayacucho, sim, sim. ¿No?
1: No día 9 de dezembro de 1824, evento liderado también por otro personaje, o Antônio José de Sucre, né? Otro libertador da América. ¿Cómo que ele entra en ese proceso de independencia?
0: Sucre y Bolívar son personajes que son muy contra, ¿cómo se podría llamar? Polémicos, ¿no? Perú, ¿no? Algunos llaman de libertador, mas élites peruanas no gustaban mucho de Bolívar y de Sucre. No gustaban porque Bolívar mira al emperador y Bolívar se considera una persona que tiene todo el control y Sucre es el segundo a mando, ¿no? Y él va a decidir quebrar el poder de Perú al crear Bolivia, ¿no? Entonces él tiene intereses también ahí políticos de restar importancia a Perú para que la Gran Colombia fique más fuerte que Perú. Entonces, las élites peruanas toman cuenta de eso y van a luchar contra Bolívar y contra Sucre. Sucre va a tener muchos enemigos y él va, si mal no lembro, él muere asesinado en Ecuador, ¿no? Él muere asesinado, lo mismo yeto que murió asesinado en Monteagudo. Porque él tiene muchos enemigos políticos, pero las decisiones que él van a decidir esas cosas que van a perjudicar a las élites peruanas, ¿no? Y la creación de Bolivia es una cosa muy chateada para los peruanos. Yo tengo un libro que se llama Bolívar, enemigo número uno do Perú.
1: Olha, caramba. A Bolívia que era na região conhecida como Alto Perú, né?
0: Y que tiene mucho vínculo con el sur do Perú, ¿no? El norte boliviano, sur peruano, es una sola unidad regional, unidad geográfica. Entonces, eso fue muy contraproducente, ¿no? Y ahí se entiende que Bolívar decidió eso porque Perú era un gran problema como centro de poder, ¿no? Entonces él quería que el centro de poder sea la Gran Colombia. Por eso que él también entiende que penetrar o Perú y dividirlo era importante entre los intereses.
1: Sim, interessante. E uma hora essas divergências todas, elas cobraram o seu preço, né? E isso vai, eu acredito, que desembocar na forma como nasce esse Peru independente, né? É um Peru dividido, então, nesse começo.
0: Dividido, que o norte é liberal, econômico, o sul é muito mais nacionalista, Lima, entre aspas, liberal. Lima decide tener acuerdos comerciales con Chile, el sur no gusta mucho, después vos tenés a Gamarra intentando invadir Bolivia, y tenés Santa Cruz intentando controlar al sur de Perú. Es una cosa muy engrasada esa parte política, porque tiene mucha inestabilidad política, ¿no?
1: Pues es. E tem um outro episódio que eu quero trazer aqui, que já é um pouco mais à frente, e eu sei que você escreveu um artigo sobre isso, que em 1836, o líder boliviano Andrés de Santa Cruz vai estabelecer a Confederação Peru-Boliviana. Conta mais pra gente sobre essa iniciativa, essa tentativa de juntar Peru e Bolívia, e obviamente que isso não deu certo, né? Mas houve, assim, quem defendesse essa ideia?
0: O problema, como já falei, não? Bolívar fez uma coisa errada a criar Bolívia, e Santa Cruz, ele tinha muitos interesses políticos no Peru. A mãe dele era de Ayacucho, ele nasceu em La Paz, mas ele, quando decide aceitar a presidência de Bolívia, ele enviou um documento ao Congresso do Peru para que não renunciar aos direitos políticos no Peru. Mas Gamarra não vai aceitar muito esse jogo, porque Gamarra é presidente do Peru, em esse momento Santa Cruz presidente de Bolívia, e os dois têm muitos interesses em voltar a união de Peru e Bolívia, mas cada tem sua forma, não? Bolívar, Santa Cruz, deseja o porto de Arica, mas Gamarra não vai entregar o porto de Arica, porque o porto de Cobija, que era do lado boliviano, não tinha muita importância no comércio no sul do Pacífico. Arica sim, mas Arica pertence ao Peru. Então, as cartas que você lê de Santa Cruz é, aí se tem que pegar o sul do Peru ou pegar só o porto de Arica. Se o fracasso da união queda, se a união não dá certo, então você tem que ficar com uma parte do sul e com o porto de Arica. Uhum. Gamarra decide, quer invadir Bolívia, deseja controlar Bolívia, mas para anexar a Bolívia novamente ao Peru, não para que seja um estado independente dentro de uma confederação, nada de aí, não? Santa Cruz deseja uma união confederada, não? Donde os estados tenham a mesma importância. Gamarra não é dessa ideia. Gamarra deseja voltar aos fatos antes da criação de Bolívia, não? Então, é uma ótica cada distinta. Eles são amigos, são inimigos, vão atrair entre eles. Os presidentes que vão continuar depois deles sempre têm inestabilidade política, porque Gamarra e Santa Cruz sempre estão em jogo em contra deles para tentar fazer esta união que finalmente vai chegar em 1836 com a Confederação Peru-Boliviana, mas que não vai dar certo porque você não só tem problemas internos, sino principalmente com Chile e Argentina, que não vão a ver com buenos olhos esta união, porque isso desequilibra o domínio no Pacífico Sur. Então, é um grande problema para os interesses econômicos de Chile. Chile vai lutar e Chile vai encontrar um grande apoio nas élites limeñas e nas élites que estão em contra del norte do Peru e de Lima, que estão em contra da Confederação Peru-Boliviana.
1: E vai ter uma guerra, né, inclusive, uma guerra que vai até 1839, né?
0: Tem guerras, não? Las famosas guerras intermedios e que el Tratado Paucarpata, que Chile perde muito. Então, são coisas, aí se não fala muito disso. É nuestra primeira guerra do Pacífico, não? E Chile já, em essa guerra, de la primeira guerra do Pacífico, Chile demostrou como eles poderiam invadir o Peru sem problema. E 40 anos depois vão repetir a história e aí se vão ficar com o território peruano.
1: É interessante ver como que essas fraturas pós-independência, elas vão se disseminar pelo continente, porque a gente tem essas duas guerras do Pacífico, a gente tem a guerra do Paraguai, né, que teve participação Brasil, Argentina, Uruguai, obviamente os paraguaios. Então, quer dizer, foi uma unidade ali até sonhada por alguns libertadores, né, sobretudo o próprio Simão Bolívar, com a ideia dele de Gran Colômbia, que também não deu muito certo, uma unidade que não se realizou. E aí eu acredito que seja essa soma de interesses, de divergências, que isso tudo acabou minando essa possibilidade de uma unidade ali na América do Sul, né?
0: Uma ideia muito fraca, que vai deixar fora os escravos, os indígenas, e o projeto republicano foi o pior negócio para estes grupos, não? Porque Bolívar vai esquecer dos escravos, vai esquecer de Haití, ele não gosta muito da população negra e lo deixa bem escrito em suas cartas. Então, é uma unidade pegada com babas, não? É uma unidade pegada, é muito fraca essa ideia, porque é uma unidade que exclui muito. E, finalmente, os crioulos vão eles vão velar e vão cuidar dos interesses deles, não?
1: Sim, e aí imagino que o Peru recém-independente, que aliás não vai acabar com a escravidão, a escravidão, se eu não me engano, é abolida no Peru no ano de 1854, então 30 anos depois da independência, né? Eu imagino que seja um governo que vai manter essas desigualdades sociais, vai ser um governo das elites mesmo, como você falou, né?
0: Sem dúvida, não existe projeto republicano para os grupos chamados subalternos o grupo plebeyo, no existe. Ellos fican fuera de todo, ellos solo sean grupos de trabajo y cuando tengan pocos esclavizados van a promover inmigración chinesa nesse período.
1: Uhum. Professor Iobani Haureg, quero muito agradecer a sua participação aqui no Virada de História, gostei muito da nossa conversa, de aprender sobre o processo de independência no Peru e todas as contradições, ambiguidades e também a relevância histórica desse momento, né, para a história da América do Sul. Muito obrigado e portas abertas para você retornar em outras oportunidades.
0: Obrigado, Pedro, se cuida, um grande abraço, obrigado pelo convite.
1: Grande abraço. Tchau, tchau. Bom, muito interessante a gente ver aí todas as ambiguidades nesse processo de independência do Peru, um processo que está conectado com as rebeliões de indígenas ali no final do século XVIII, né, muito insatisfeitos com as reformas borbônicas da monarquia hispânica, mas que ao longo do XIX vai sendo apropriado pelas elites locais, as chamadas elites criojas, que lideraram também processos de independência em outros lugares da América do Sul. E além disso, cabe destacar essa rede de libertadores por toda a América, né? A gente está falando aí do general San Martín, que vem do Chile com cerca de 4 mil soldados para poder libertar o Peru, tomando aí a cidade de Lima e depois consolidando a independência, e o Simão Bolívar, que vai se conectar a esse processo de independência, ajudando a selar a separação definitiva do Peru em relação à monarquia hispânica. A gente tem outros episódios aqui que a gente fala de outras independências da América do Sul, então a gente consegue ver como que esses eventos estão conectados, e aí vão se proliferar as repúblicas na América do Sul, com exceção do Brasil, que vai se tornar um império. Aliás, império que foi elogiado pelo Simão Bolívar, que preferia uma coisa maior, né? Algo tipo a Gran Colômbia, que uma grande confederação ou uma grande unidade territorial e política, que infelizmente não foi alcançado. E aí a realidade, né, da América do Sul foi essa fragmentação, muito ligada também às elites locais, aos interesses de cada uma dessas elites locais e também o estatuto de cada um desses vice-reinados, né? Hoje a gente falou do vice-reinado do Peru, o outrora poderoso vice-reinado do Peru, que se separou definitivamente da monarquia espanhola no século XIX, culminando aí com a sua independência. Mas antes de terminar esse episódio, eu acho que vale a pena a gente entrar nas duas batalhas que foram decisivas para o desfecho da independência do país. Eu vou contar para vocês como que foi e o que significaram esses dois episódios. É logo depois da vinheta, não saia daí.
2: Vamos voltar no tempo com o quadro Aconteceu na História.
1: Aconteceu na história que a Batalha de Junín foi o primeiro grande confronto da campanha final da independência do Peru, liderada por Simão Bolívar. O combate ocorreu na planície de Junín, a mais de 4 mil metros de altitude, uma das regiões mais elevadas e frias dos Andes peruanos. Esse confronto ficou conhecido historicamente como a Batalha Sem Fumaça, porque durou cerca de 45 minutos e foi travada exclusivamente com armas brancas, como sabres e lanças, pela cavalaria de ambos os lados. Nenhuma arma de fogo foi disparada. Inicialmente, a cavalaria espanhola do general José de Canterac conseguiu encurralar as forças patriotas. Porém, um esquadrão peruano desobedeceu às ordens de retirada, atacou os espanhóis pelo flanco desprotegido e desorganizou o exército inimigo. Já a Batalha de Ayacucho, considerada a mais importante da história sul-americana, aconteceu em 9 de dezembro de 1824. Esse embate ocorreu no Pampa de la Quinua, na região de Ayacucho. As tropas patriotas estavam em desvantagem numérica e cercadas pelas forças do próprio vice-rei espanhol, José de la Serna. O Sucre, né, que liderou aí essa batalha, posicionou suas defesas de forma inteligente no Pampa. Quando os espanhóis tentaram descer as encostas dos morros para atacar, as divisões patriotas lançaram um contra-ataque rápido e avassalador que quebrou as linhas realistas. O próprio vice-rei espanhol foi ferido e feito prisioneiro. Diante da derrota total, os espanhóis assinaram a capitulação de Ayacucho. O documento determinava a retirada imediata de todas as tropas espanholas e a entrega das guarnições ao exército peruano. Pessoal, espero que tenham curtido esse episódio. 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No site metropolitanarrio.com.br e também no portal noticiabrasil.net.br, vocês encontram os episódios do Virada de História, todos os episódios gravados desde o dia 1, que foi em setembro de 2025. 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Se quiser deixar um comentário também, fica à vontade. Pode criticar, pode elogiar. A gente prefere elogio, né? Mas se quiser também fazer uma crítica construtiva, é sempre muito bem-vindo. E também sugerir pautas nunca é demais, né? Fique à vontade também se você quer ver algum assunto sendo falado aqui no Virada de História. Beleza, pessoal? Mais uma vez, metropolitanarrio.com.br e noticiabrasil.net.br. Aquele abraço, fui! Grande abraço, pessoal, fui!
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5: Muito boa tarde, seja bem-vindo agora, 4:08, você está na Rádio Sputnik, na Metropolitana 80.5 FM, e a gente também está nas principais plataformas de áudio, então dá um pulo lá, segue a gente, dá 5 estrelinhas, porque ajuda muito o trabalho a ser divulgado para mais pessoas. Então, gente, vamos lá, vamos começar? Hoje é terça-feira, dia 21 de julho, as principais notícias do Brasil e do mundo estão aqui. Começa agora o programa Entretanto, porque toda notícia tem outro lado. Esta é uma produção da agência de notícias russa Sputnik. Eu sou Isabela Veiga e aproveito para chamar agora o nosso analista geopolítico Rafael Machado. Muito boa tarde, Rafa. Tudo certinho por aí?
6: Boa tarde, Isabela. Sinto uma honra estar aqui no programa Entretanto. E é isso, mais um dia em que estaremos comentando tudo que acontece no Brasil e no mundo.
5: É isso, Rafa, é isso. Mais um dia de muita análise de qualidade aqui no Entretanto. Daqui a pouco também a gente vai receber o Beto Almeida, jornalista formado pela Universidade de Brasília, pesquisador da América, diretor da TV Comunitária de Brasília e um dos fundadores da Telesur, rede de televisão multiestatal de notícias da América Latina. Então vamos às principais notícias de hoje. Há 4 dias da convenção, Flávio Bolsonaro não tem vice nem partidos na chapa. Brasil tem menor índice de fome da história. Governo Trump concede green card a Eduardo Bolsonaro. E também tem previsão do tempo no Rio de Janeiro, tem economia. Fica com a gente, porque começa agora o programa Entretanto.
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5: Faltando 4 dias para a Convenção Nacional do PL, marcada para sábado, dia 25, próximo sábado, em São Paulo, o senador Flávio Bolsonaro ainda não definiu quem vai concorrer a vice-presidente em sua chapa e nem conseguiu consolidar uma coligação para disputa ao Palácio do Planalto. Expectativa da campanha é manter as negociações abertas até o prazo final das convenções partidárias, no dia 5 de agosto. O principal obstáculo está nas tratativas com as legendas do Centrão. A federação formada por União Brasil e PP caminha para declarar neutralidade na eleição presidencial, enquanto Republicanos, que hoje é considerado o principal interlocutor do PL, mantém as conversas, mas também sinaliza preferência por não apoiar nenhum candidato nacional. E é com este assunto que a gente começa o Entretanto de hoje.
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5: Ontem, durante a Convenção Estadual da Federação União PP em São Paulo, Flávio Bolsonaro tentou se aproximar das siglas. Embora os diretórios paulistas tenham declarado apoio ao senador e ao governador Tarcísio de Freitas, que é do Republicanos, os presidentes nacionais das 3 legendas, Antônio Rueda, que é do União Brasil, Ciro Nogueira, do PP, e Marcos Pereira, que é do Republicanos, não participaram do evento, que acabou evidenciando uma distância entre as direções partidárias e a pré-campanha do filho de Jair Bolsonaro. Mesmo sem acordo, o PL aposta em uma composição com Republicanos. As negociações passam por entendimentos em disputas estaduais e pela possibilidade da legenda indicar a vice da chapa presidencial. Mas os bastidores, dirigentes do partido, apontam realmente uma dificuldade para o entendimento a nível nacional e cobram uma maior convergência nas alianças regionais. A indefinição também tem impacto na campanha. Sem uma coligação formada, o tempo de propaganda de Flávio Bolsonaro no rádio e na TV tende a ficar abaixo da do presidente Lula. Pelas projeções atuais, Lula teria pouco mais de 5 minutos por bloco no horário eleitoral, enquanto o senador do PL contaria com cerca de 4 minutos, que é uma diferença próxima de 1/4 do tempo disponível. Outros presidenciáveis, como Ronaldo Caiado, do PSD, Augusto Cury, do Avante, teriam espaços ainda menores. Além da dificuldade para atrair aliados, Flávio também não deve apresentar o nome do ou da vice durante a convenção do partido. A coordenação da campanha avalia que a definição depende diretamente do desfecho das negociações e pretende utilizar todo o período que é permitido pela Justiça Eleitoral para concluir a composição da chapa. A principal aposta de Flávio Bolsonaro continua sendo a economista Daniela Marques. A gente até trouxe aqui um perfil mais detalhado dela. Ela que é ex-presidente da Caixa Econômica Federal, filiada ao Republicanos, coordenou propostas da pré-campanha dele, ganhou protagonismo no projeto Brasil por Elas e é a preferência do senador, mas enfrenta resistência tanto no Republicanos quanto dentro do PL, onde os dirigentes questionam o potencial eleitoral da Daniela Marques. Outro nome considerável é o da senadora Tereza Cristina, que é do PP do Mato Grosso do Sul, foi ministra da Agricultura no governo do Jair Bolsonaro, é vista como parte da direção do PL como uma opção com o maior peso político, mas resiste à possibilidade de integrar a chapa. Ela mantém como prioridade a disputa pela presidência do Senado no ano que vem. Já, quer dizer, esse ano para entrar, né? E, aliás, para entrar em 2027, não esse ano, para 2027, porque dois entram agora e dois nas eleições próximas. Os interlocutores dizem que a chance da Tereza ser vice de Flávio é muito próxima de zero. Também chegaram a ser avaliadas pela pré-campanha a deputada Simone Marqueto, do PP de São Paulo, a deputada Clarice Tércio, do PP de Pernambuco, além das deputadas Júlia Zanatta, de Santa Catarina, e Bia Kicis, Distrito Federal, que passaram a ser mencionadas nas discussões internas como alternativas, caso as negociações com os outros partidos não avancem. Ô, Rafa, fato é que é um cenário muito nebuloso, porque não se tem nada concreto, no momento em que minimamente já deveria ter uma chapa definida para já poder trabalhar essas coalizões, trabalhar aí a importância que o vice tem, né, na chapa, enfim, e a gente não vê nada disso. Ao mesmo tempo, a gente vê um Flávio tentando angariar simpatia fora do Brasil. Está sendo aventado que na sexta-feira ele vai ter um encontro reservado com o Javier Milei, Javier que também vai se encontrar na sexta-feira em São Paulo com o Tarcísio de Freitas, e o presidente da Argentina, apesar de estar com a popularidade muito baixa por lá, e a gente sabe que a Argentina, o peso, a moeda argentina está valendo menos do que moeda de jogo como Fortnite, Roblox, essas jogos de videogame, mas enfim, ele veio para candidatura para esse evento aí, para chancelar a candidatura de Flávio Bolsonaro. A gente tem aí, de fato, uma crise que Flávio Bolsonaro não estaria conseguindo resolver já às vésperas aí dele estar com tudo pronto, alinhado?
6: Bem, com certeza não é normal não ter ainda a definição de um vice tão perto. Já de se poder passar da pré-candidatura para a candidatura propriamente dita. Essa crise, muito provavelmente, deve estar vinculada a essa série de polêmicas envolvendo o nome do Flávio Bolsonaro, desde a questão do Daniel Vorcaro, passando pela briga, pela disputa com a Michelle Bolsonaro. É claro que já desde antes havia uma série de questionamentos, até porque muita gente via a prisão do Bolsonaro como uma oportunidade para talvez até empreender algum tipo de ascensão dentro desse setor da oposição. Aquela situação de que o Jair Bolsonaro, mesmo sendo ali alguém capaz de angariar votos com seu nome, ainda assim estava colocado para escanteio, então talvez fosse a oportunidade de outras pessoas se sobressaírem. Só que como, de fato, na oposição, quem puxa voto é o Bolsonaro e as pessoas mais próximas dele, falando em seu nome, então acabou que a família Bolsonaro conseguiu se impor e impor o nome do Flávio Bolsonaro para essa pré-candidatura. Só que, e apesar dele vir tendo, alguns meses atrás, um bom desempenho no segundo turno, ainda assim, graças a essas várias polêmicas, especialmente aquela envolvendo Daniel Vorcaro, muito claramente houve um impacto na pré-candidatura do Flávio Bolsonaro. Não é um impacto que parece ser suficiente para, por exemplo, garantir uma desistência ou algo do tipo, ainda que me parece que o jornal O Globo lançou um editorial defendendo que o Flávio Bolsonaro desista da sua candidatura, no caso da sua pré-candidatura, mas não me parece que isso vai acontecer, até pelas próprias características do bolsonarismo enquanto movimento político. Ele tem determinadas características que tornam realmente bem improvável que haja essa desistência a essa altura. De fato, as melhores opções eleitorais de vice estão evitando essa hipótese, né? No caso, a opção mais interessante para o Flávio Bolsonaro era a Tereza Cristina, mas tudo indica que isso não vai acontecer, que ela já teria recusado. Me parece que o Valdemar Costa Neto falou algo no sentido de que quem escolheria o vice seria o Jair Bolsonaro. Eu não tenho certeza de como isso seria, já que o Jair Bolsonaro está bastante limitado nas suas comunicações. O próprio Flávio Bolsonaro não pode vê-lo por aproximadamente 3 meses, né, contado de alguns dias atrás, se não me engano. Visitas político-partidárias não estão, por enquanto, permitidas, pelo menos até o final das eleições. Então, não sei como é que isso que o Valdemar disse vai se concretizar. Agora, outra coisa que o Valdemar disse é que existiria, sim, a possibilidade da Michelle Bolsonaro ser a vice do Flávio Bolsonaro. Seria aí uma chapa puro sangue, né? Não seria aí a formação de uma aliança para a chapa, o que tem os seus problemas, como a questão do horário eleitoral, do tempo de televisão. Por outro lado, teria ali o ponto positivo, caso isso seja alcançado, de mostrar que, pelo menos internamente, as fileiras estão alinhadas, né? A oposição está unificada e assim por diante. Ele, pelo menos com isso, resolveria algum problema. E caso ele tenha, de fato, perdido votos através desse conflito com a Michelle Bolsonaro, caso isso consiga ser resolvido, ele poderia até recuperar uma parte desses votos, bem como evitar, né, a divulgação do que quer que seja que a Michelle Bolsonaro tem a mais contra ele, caso ela de fato tenha alguma coisa, que pode ser, evidentemente, apenas conversa fiada, por assim dizer. Então, é um cenário que não é invejável. É claro que, inclusive, o Flávio Bolsonaro pode pensar fora da caixa, no seguinte sentido: tal como o Jair Bolsonaro fez de indicar um militar para vice, o Flávio Bolsonaro não precisa necessariamente indicar alguém de um partido político. Aí ele estaria abrindo mão de firmar essa aliança no âmbito federal, porém poderia, ele tem alguns dias, né, para puxar alguém para o partido, caso seja necessário, mas ele tem essa possibilidade de trazer alguém, por exemplo, de alguma instituição não partidária, né, que aí evidentemente a pessoa teria que se filiar, mas de alguma instituição não partidária que tenha ainda algum apoio popular, alguma legitimidade popular, para poder disputar como vice dele, né? Ou, mas bem, por enquanto o que parece que ele vai insistir no nome, com o qual inclusive ele tem feito algumas lives, alguns programas em conjunto, como, enfim, falando sobre uma série de assuntos, mas realmente ele está numa situação que não parece tão interessante dessa perspectiva aí de horário e assim por diante. Não quer dizer necessariamente que, em termos de voto, isso vá significar tanto, porque a gente pode até pressupor que, vamos supor aí, em quem vai votar na própria Tereza Cristina para o Senado. É bem possível que uma parte significativa dessas pessoas, talvez a maioria delas, no segundo turno, caso a disputa seja Lula e Flávio Bolsonaro, essas pessoas muito provavelmente vão votar no Flávio Bolsonaro, né? Hoje em dia no Brasil, nessa escala, né, de eleições majoritárias no âmbito federal, tem duas pessoas que puxam voto. Uma é o Lula, outra é o Jair Bolsonaro, e por tabela, qualquer um que esteja representando o Jair Bolsonaro naquele momento. Então, mesmo figuras que não queiram firmar uma aliança com o Flávio Bolsonaro, ainda assim os eleitores desses candidatos a senadores, a governadores e assim por diante, pelo menos uma parte significativa deles, ainda assim vai votar no Flávio Bolsonaro nessas eleições.

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0: Brasil alcançou o menor.
1: O Brasil alcançou o menor índice de fome de sua história, segundo o relatório O Estado da Segurança Alimentar e da Nutrição no Mundo 2026, divulgado hoje pela Organização das Nações Unidas para Alimentação e Agricultura. A insegurança alimentar severa atingiu apenas 0,6% da população no triênio 2023-2025, que é o menor percentual já registrado pelo organismo internacional e o primeiro levantamento composto exclusivamente por anos da atual gestão do presidente Luiz Inácio Lula da Silva. De acordo com a publicação, a redução representa uma queda superior a 91% em relação aos três triênios anteriores avaliados. O levantamento também confirma que o Brasil permanece fora do mapa da fome, já que a proporção da população sem acesso à quantidade mínima de calorias para uma vida saudável ficou abaixo de 2,5%, que é o limite utilizado pela entidade para essa classificação. Os dados mostram uma trajetória contínua de melhora nos indicadores de insegurança alimentar severa. O índice caiu 6,6% no triênio 2021-2023 para 3,4%, ou seja, quase a metade, no triênio 2022-2024, e chegou agora aos atuais 0,6% no triênio 2023-2025. Na comparação com o triênio 2020-2022, quando a insegurança alimentar severa atingiu o maior patamar da série histórica, 8,5% da população, que equivalem aí a quase 18 milhões de pessoas, cerca aí de 17 milhões de brasileiros, deixaram essa condição no período mais recente. A insegurança alimentar severa é medida pela escala de experiência em segurança alimentar, que é utilizada internacionalmente para avaliar situações em que pessoas ou famílias deixam de ter acesso regular a alimentos em quantidade suficiente. Enquanto o Brasil registrou forte avanço, o relatório aponta que em nível global, cerca de 645 milhões de pessoas passaram fome no triênio encerrado no ano passado, equivalente aí a quase 8% da população mundial. O percentual representa uma leve melhora em relação aos 8,1% registrados no período anterior. O relatório também identificou uma melhora no acesso econômico a uma alimentação considerada saudável. A parcela da população, brasileira que não consegue arcar com esse tipo de dieta caiu de 31,2% em 2021 para 21% em 2024, chegando a 21,1% no ano passado. Em números absolutos, o que isso significa? Significa que aproximadamente 20,5 milhões de brasileiros passaram a ter condições financeiras para adquirir uma alimentação saudável em comparação com 2021. Rafa, que esses números, e que bom, que são números bem positivos, né? A gente que já chegou aí a ter 6,6%, hoje está em 0,6%. Que esses números indicam para a gente? A que a gente pode atribuir a essa queda no número de pessoas aí que passam fome na história?
2: Bem, um fator importante é que isso representa uma recuperação em relação ao período da própria pandemia, né? Período de uma certa paralisia nas atividades econômicas. Então, você, nesse período, muita gente não podendo trabalhar. Se você não tem gente trabalhando, a própria produção de alimentos, ela fica bastante dificultada, né? Você tem aí uma diminuição na produção de alimentos, tem uma diminuição na renda, muitas pequenas e médias empresas faliram, o que representa também um impacto na renda dos cidadãos. Economicamente, muitos países, inclusive, nem se recuperaram ainda desse período das restrições do período pandêmico. Muitos países ainda sofrem as consequências econômicas do lockdown, da quebra de cadeias produtivas internacionais e assim por diante. E isso teve um reflexo significativo em uma série de índices que vão da saúde até a possibilidade de conseguir garantir a alimentação para si mesmo, tanto no Brasil como em todo o mundo, porque a gente está falando aí de um fenômeno que foi propriamente global. Enfim, a pandemia teve esse impacto planetário em praticamente todas as partes do mundo, em várias áreas, inclusive na economia e na segurança alimentar. Segurança alimentar, alguns anos atrás, também foi impactada por uma série de outros fatores, até a imposição de sanções contra a Rússia também dificultou, por exemplo, a exportação de fertilizantes, bem como a exportação de produtos agrícolas por parte da Federação Russa. A questão dos fertilizantes afetou o Brasil e, nesse sentido, atrapalhou um pouco a nossa produção de alimentos. Isso aí também é algo que merece ser mencionado. Porém, uma série de mudanças internas e externas levou, ou tem levado, a uma, pelo menos, suavização dos problemas de segurança alimentar no nosso país. É claro que, quando a gente fala em insegurança alimentar severa, a gente ainda tem que levar em consideração que existe a insegurança alimentar moderada e a insegurança alimentar leve. Então, portanto, a gente pode falar que o Brasil está fora, né, teria superado problemas de subnutrição crônica, porém, evidentemente, ainda existe miséria, ainda existe pobreza, ainda existe fome no Brasil. A questão do mapa da fome, ele lida exatamente com essa insegurança alimentar severa e com subnutrição crônica, mas ainda assim, para muita gente, a vida continua bastante difícil. Agora, em relação a fatores internos que ajudaram a melhorar pelo menos um pouco a situação em relação a esse tópico, você tem um fato de que hoje você tem uma maior quantidade de escolas que oferecem alimentação, né, para os alunos, graças a compras públicas. Você teve, ao longo dos últimos anos, num processo gradual, um aumento do valor do Bolsa Família, o que ajuda também, evidentemente, nessa área de garantir, enfim, a alimentação das pessoas. E tem também o fato de que, pelo menos um pouco, o apoio público à pequena agricultura, né, a agricultura familiar, que em pelo menos uma parte do país é importante para poder garantir o alimento que chega na mesa do cidadão e muitas vezes num valor mais razoável, também houve um aumento do apoio à agricultura familiar, um pequeno aumento. É claro que ainda hoje o agro, né, a grande agricultura, ainda tem privilégios em relação ao acesso a crédito, mas houve aí um pequeno aumento do apoio à agricultura familiar, o que se reflete aí nessa leve diminuição da insegurança alimentar severa, pelo menos. Mas, evidentemente, muitos fatores, inclusive, também podem modificar essa situação para melhor, para pior. A gente está num momento delicado do panorama internacional. A gente sabe, por exemplo, que dificuldades com combustíveis, o que também pode acontecer ao longo desses próximos meses, tendem a aumentar o preço dos alimentos. Isso, obviamente, pode gerar novas situações de segurança, de insegurança alimentar. É por isso que, na verdade, o caminho para o Brasil necessariamente passa por alcançar um certo grau de autossuficiência em pelo menos uma série de elementos básicos, como, por exemplo, na energia. O Brasil meio que desistiu um pouco de ter ali a Petrobras como uma empresa que garante o abastecimento de combustíveis para o cidadão brasileiro. Seria importante recuperar isso, exatamente até para isso, também voltar ao que não voltou ainda, aquela política de aquela política de celeiros, né, ou seja, de estoque de alimento utilizado, isso era manejado pela Embrapa, utilizado tanto para poder garantir preço para os produtores e, portanto, evitar falência de produtores rurais, mas também para garantir acesso do cidadão a determinados alimentos.

0: essa diminuição na insegurança alimentar severa. Então, assim, é um fenômeno que, às vezes, esses índices, eles melhoram, eles pioram. A gente está num momento de melhora, evidentemente, graças a uma série de fatores internacionais e nacionais. E, evidentemente, tem que haver esse cuidado para que a gente continue nesse caminho de melhora em relação a esse problema.
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4: São 4:35, a gente aproveita que vamos falar a partir de agora sobre o noticiário, o cenário internacional, para chamar o nosso convidado de hoje, Beto Almeida, jornalista formado pela Universidade de Brasília, pesquisador da América, diretor da TV Comunitária de Brasília, além de um dos fundadores da Telesur, rede de televisão multiestatal de notícias da América Latina. Um prazer tê-lo aqui, Beto, com a gente novamente no Entretanto. 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
5: Oi, Isabela, boa tarde a você, aos seus ouvintes. É um grande prazer estar aqui novamente no Entretanto, que é um programa que tem uma marca muito especial, porque aprofunda os temas, né? O jornalismo precisa de ter mais contexto, mais profundidade, informações plurais, como é o caso do Entretanto. Então, me sinto muito confortável e muito honrado de ser convidado mais uma vez. Muito boa tarde a você.
4: Nossa, que bom, a gente fica muito feliz em ouvir isso. Vamos começar falando, então, que as críticas do presidente Lula ao secretário de Estado dos Estados Unidos, Marco Rubio, na noite de ontem, chamaram a atenção. O embate não começou no contexto do anúncio do tarifaço dos 25% sobre produtos brasileiros, não. Rubio já era um dos principais alvos do Palácio do Planalto por suas críticas ao governo brasileiro, ao Supremo Tribunal Federal e também pela atuação em defesa do ex-presidente Jair Bolsonaro. O que mudou nas últimas semanas foi o papel assumido pelo chefe da diplomacia norte-americana, que passou a reunir em uma única figura as três principais frentes de conflito entre os governos brasileiro e norte-americano: comercial, institucional e eleitoral. No último dia 16, Rubio assumiu a linha de frente do anúncio das novas tarifas impostas pelos Estados Unidos e fez ataques duros ao governo brasileiro. Ele publicou nas redes sociais afirmando que Lula colocou próprio ego acima de um acordo entre os dois países, disse que o governo brasileiro não negociou de boa fé com Washington e atribuiu a Lula a responsabilidade pelo agravamento da crise comercial. Na resposta do governo brasileiro, também foi direcionada a ele, Marco Rubio. No mesmo dia, o ministro das Relações Exteriores, Mauro Vieira, classificou as declarações como inaceitáveis e ofensivas e afirmou que Rubio atacou de forma grosseira e arrogante o chefe de Estado brasileiro. O chanceler rebateu ainda a acusação de falta de diálogo, afirmando que Brasil e Estados Unidos realizaram mais de 30 reuniões desde o início das negociações e que Brasília apenas recusou propostas consideradas incompatíveis com a soberania nacional, como, por exemplo, as relacionadas ao PIX e ao etanol. Apesar da escalada das críticas a Rubio, Lula tem evitado fechar completamente a porta para um diálogo com Trump desde o início da crise. Ele afirma que pretende manter os canais diplomáticos abertos com a Casa Branca.

0: Já disse que enviaria uma nova carta a Trump, se fosse o caso. Auxiliares do Planalto avaliam que, no caso de uma reeleição, Lula vai ter que conviver com Trump por quase 2 anos. Não tem como, né? Evitar isso até o final do mandato do presidente norte-americano, que acontece só em janeiro de 2029. Por isso, a estratégia do Itamaraty aconselhada a Lula é preservar essa possibilidade de uma relação institucional com Donald Trump, enquanto Rubio concentraria as críticas políticas do governo brasileiro. Portanto, eu chamo novamente o nosso convidado, do Beto Almeida. Beto, é aquilo, né? Não vamos poder direcionar diretamente a Trump, precisamos de uma boa convivência por pelo menos ainda 2 anos, né? Isso no caso, claro, de uma reeleição com Lula. Mas, na hora de criticar, a gente precisa de um personagem, a gente tem que personificar. E esse personagem acaba sendo Marco Rubio. Então, gostaria que você nos avaliasse se essa estratégia do governo federal, ela acaba sendo eficaz, porque na realidade o ideal seria não precisar ter nenhum tipo de embate, mas tal como está hoje tudo colocado, não tem como, até mesmo em função dessa defesa de soberania por parte de Lula. Essa estratégia vai, na sua avaliação, tem potencial de funcionar?
1: Eu estava ontem no PDT, na convenção, a poucos metros do presidente Lula, quando percebi que ele fez questão de direcionar o seu discurso para críticas ao Marco Rubio. Foi muito interessante, porque ele vinha falando de soberania, de Getúlio Vargas, da história de João Goulart, de Brizola, do CIEPS, defendeu o CIEPS do Rio de Janeiro, dizendo... Então, e de repente ele dá uma guinada e fala: olha, o problema hoje aqui é que nós temos que defender a soberania, que vem sendo atacada por argumentos, por meio de argumentos completamente irrazoáveis. Aí citou o Marco Rubio, né, que é o personagem que tem uma intenção muito clara, creio eu, do presidente Lula, que é o seguinte: há muitas fissuras no governo norte-americano, na sociedade norte-americana, no Congresso, no mundo político norte-americano, a partir da queda vertiginosa da popularidade do presidente Trump. É uma popularidade que nunca foi tão baixa. É realmente algo espantoso, e ele ao mesmo tempo leva uma guerra, mas chegou a declarar há poucos dias atrás que ele não gostaria de ser um presidente Hoover, que é o presidente chamado presidente da estagnação, o presidente da Grande Depressão de 1929, quando os Estados Unidos entraram numa tremenda crise capitalista das bolsas, e houve suicídios, falência, foi realmente algo muito doloroso para a sociedade norte-americana. E ele tem essa visão de que ele não pode ser um novo presidente Hoover, o presidente da Grande Depressão. Por quê? Ele disse: as nossas reservas de petróleo já não sustentam por longo prazo mais uma guerra aérea. O presidente Trump cometeu essa franqueza. Não é muito próprio do presidente Trump, mas ele chegou a falar isso, indicando que essas questões levantam muitas dúvidas, porque depois da Grande Depressão veio exatamente uma guinada na política norte-americana para a era Roosevelt, que foi a era da grande industrialização, a era do grande acordo, a grande consenso, O Roosevelt era um presidente adorado, e depois ele levou o país, inclusive um relacionamento muito grande com o mundo, até com o Brasil, por exemplo, veio visitar duas vezes o presidente Getúlio Vargas e tal. Mas é interessante que o presidente Trump tenha se lembrado disso. Então, quando Lula aponta para o Rubio, ele sabe que o Marco Rubio é o setor mais vinculado aos falcões, as chamadas empresas de guerra, chamada empresa do armamentismo, que é a grande economia norte-americana, mas é também a economia da impopularidade, porque aumentam os gastos em armamentos e se reduzem os gastos naquilo que os Estados Unidos tanto necessitam investir hoje, como, por exemplo, Seguridade Social, que os Estados Unidos, metade da população praticamente não tem Seguridade Social, enquanto o Brasil tem um SUS, que pode melhorar, mas é um exemplo de algo universal para a proteção social das pessoas necessitadas do ponto de vista médico, né? Que pode estar, inclusive, sendo ampliado se houvesse mais recursos, se não se praticasse uma política tão restritiva, no caso brasileiro, que diminui a possibilidade de mais investimentos, de multiplicar as estruturas do SUS. Os Estados Unidos não tem nada disso. Então, o Donald Trump tem essa... O que ele vai fazer diante da impopularidade dele? O presidente Lula percebe que se ele poupar o Trump e direcionar suas críticas ao Rubio, especialmente ao setor impopular que o Rubio representa, o setor das armas, o setor dos golpes, o setor das agressões, o setor que quer fazer da América Latina uma espécie de um quintal novamente, e o Brasil é o grande país que se rebela, vamos dizer assim, que tem uma política própria, porque tem posições de um relacionamento cooperativo com a China muito avançado, com tendência a crescer, que tem um nível de industrialização mais elevado da América Latina e que pode fazer acordos com quaisquer países latino-americanos, se interesse houver, se não houver ideológico, no caso do Milei, por exemplo, na Argentina, que está em destruição de tudo que a Argentina foi em termos de indústria, de progresso social, de seguridade social, de proteção. Então, o presidente Lula tenta jogar para cima do Rubio, para, quem sabe, diante da crise norte-americana, o Trump, ameaçado de ser derrotado em novembro, não muda suas políticas e não flexibiliza a sua posição em relação a um país como o Brasil, que tem uma relação com os Estados Unidos muito vantajosa para os Estados Unidos, porque o déficit brasileiro é enorme, né? A vantagem comercial norte-americana é espantosa. Por que impor sanções tarifárias, coercitivas sobre o Brasil? Então isso vai ficando claro que não é um problema de ego do Lula, como o Marco Rubio, de forma deselegante, rebaixada, chegou a colocar, não está à altura de um discurso de secretário de Estado, né? Colocar dessa forma a discussão, quando o Brasil é um parceiro, digamos, vantajoso para os Estados Unidos, que inclusive não está de maneira nenhuma pretendendo diminuir as relações econômicas com os Estados Unidos. Gostaria de mantê-las, gostaria até de ampliá-las, ao invés de reduzir. E essa redução será muito ruim também, é ruim para os exportadores brasileiros, para os produtores brasileiros, para os trabalhadores brasileiros de certos setores, mas será muito ruim também para o mundo empresarial norte-americano. Tanto é assim que uma grande corporação norte-americana chegou a dizer para o presidente Trump: não, joga leve com o Brasil, porque é muito vantajoso para nós termos essa relação com os brasileiros. Então, nesse sentido, o presidente Lula dirige a sua crítica para o Marco Rubio, inclusive porque é um setor considerado truculento, ligado aos falcões, ligado aos belicistas, ligado a consumir o orçamento dos Estados Unidos, se possível tudo na guerra. Então ele tem essa marca da impopularidade, da antipatia, do antissocial na pele dele, e tenta, quem sabe, diante de uma crise política que se avizinha com a eleição de novembro, de meio de mandato lá nos Estados Unidos, ter uma retomada de relação com o próprio presidente Trump, mesmo que em situações difíceis, porque os Estados Unidos, querendo escapar da bolha de derivativos financeiros que está prestes a explodir nos Estados Unidos, ele tem que impor medidas coercitivas. Estão inclusive fazendo medidas agora contra o Canadá, por exemplo. Então não é um problema só contra o Brasil. O Brasil tem outras razões. O Brasil é a ponte mais forte de relação cooperativa com os BRICS e com a China. E Donald Trump precisa parar os BRICS, diminuir os BRICS, reduzir a sua seu leque de ações internacionais o máximo possível, e ver no Brasil um perigo nesse sentido. Mas e o Canadá? Então, quer dizer, os Estados Unidos estão de fato tentando escapar de uma crise interna financeira derivativa e que pode levar o país a mudanças políticas muito fortes em novembro. O Lula percebe tudo isso muito com instinto e com uma inteligência política muito aguda. Ele tenta, de alguma maneira, mesmo no meio das contradições, ter alguma relação com o Trump, separando, portanto, né, batendo mais diretamente no Marco Rubio.
0: Certo, muito obrigada, Beto, pela sua análise realmente muito pertinente, muito completa. Queria trazer também o Rafa para a gente poder avaliar essa, não só esse atual momento entre Estados Unidos e Brasil, mas também nessa estratégia utilizada pelo governo federal de concentrar todas as críticas na figura do Marco Rubio, haja vista que teremos numa reeleição de Lula que conviver mais 2 anos com Trump.
2: De fato, essa é uma estratégia que, inclusive, o Lula ele já estava utilizando desde que começou esse novo momento, esse novo período de tensões comerciais e razoavelmente diplomáticas com os Estados Unidos. Um dos motivos óbvios é o fato de que, me parece conhecimento público, que o contato dos membros da família Bolsonaro na Casa Branca se dão fundamentalmente por intermédio do Marco Rubio, que é como se fosse algo como um sátrapa, né, dos Estados Unidos para a América Latina. Alguns memes na internet, inclusive, se referem a ele como vice-rei da América Latina. Ele é o cara do intervencionismo dos Estados Unidos aqui na nossa região. Ele é bastante insistente em relação à doutrina Monroe, a esse reforço da hegemonia dos Estados Unidos na região. Ele tem uma pegada mais ideológica até do que o Donald Trump em relação a esse tópico também, porque de um modo geral, o Donald Trump, ele tem uma visão que é mais empresarial da política, por assim dizer, enquanto o Marco Rubio, ele é uma figura mais interna do chamado Deep State, do Estado Profundo dos Estados Unidos. Então, você tem esse fato, portanto, de que o contato da família Bolsonaro geralmente se dá por essa intermediação do Marco Rubio. Você tem o fato de que o Marco Rubio é quem impulsiona mais possíveis intervenções diretas ou indiretas dos Estados Unidos aqui na região. Você tem também o fato de que, até numa perspectiva diplomática, é mais interessante para o governo brasileiro, se for para encontrar aí um culpado nos Estados Unidos para esses problemas atuais, que esse culpado não seja propriamente o presidente, até porque a gente está se referindo aí a um presidente e, por suas características pessoais, ele às vezes acaba sendo bastante sensível a críticas voltadas contra ele, né? O Donald Trump, ele tem essa característica de não distinguir muito entre ele, Trump, enquanto presidente, e ele enquanto pessoa, enquanto indivíduo. Então ele leva muito pro pessoal, às vezes, essas críticas que são feitas a ele, mesmo quando são críticas puramente políticas, puramente críticas impessoais, por assim dizer. Então também, dessa perspectiva diplomática, é interessante não torná-lo algo principal das críticas, até porque precisamente isso deixa uma via aberta para um entendimento entre Brasil e Estados Unidos que passe por cima do Marco Rubio e se dê através exatamente dessa prática diplomática, às vezes necessária, de afagar o ego, né, do Donald Trump, do presidente dos Estados Unidos. Então, até porque o Lula, ele acredita na sua capacidade de se entender com o Donald Trump de uma maneira extraoficial, de uma maneira informal. Até porque a informalidade diplomática é uma característica do Lula, em todas as vezes que ele foi presidente do Brasil, e às vezes acaba sendo até também do Donald Trump, essa postura menos formal, menos burocrática, mais pessoal, é algo que, apesar de inúmeras divergências, inúmeras diferenças, o Lula e o Trump têm em comum. E em alguma medida, já houve pelo menos alguns momentos mais razoáveis das relações entre Brasil e Estados Unidos ao longo dos últimos meses que se deram exatamente por esse contato mais pessoal entre o Lula e o Trump. Ainda que, evidentemente, se deva levar em consideração que o Donald Trump, ele também é uma figura bastante ambígua. Ele é tanto politicamente quanto na prática mesmo um jogador de pôquer, então ele esconde a mão dele. Então também é perigoso às vezes levar muito, muito a sério, dar muito crédito para aquele suposto bom momento de relações entre Brasil e Estados Unidos, porque não temos como ter certeza absoluta se, por exemplo, o Trump não estaria fingindo, né, e apenas agindo de uma determinada maneira por considerar que naquele momento quem tinha a melhor mão era o Lula, em comparação, por exemplo, com outras possíveis opções. Já aqui a gente tem que levar em consideração que aquele momento positivo de relações entre Brasil e Estados Unidos se deu no momento em que o Bolsonaro havia acabado de iniciar seu cumprimento de pena e também não estava claro se, por exemplo, quem é que ia disputar as eleições no lugar dele. Nas primeiras pesquisas que começavam a aparecer, o Lula aparecia bastante à frente de qualquer rival no segundo turno das eleições. E esse ano é quando começa, por exemplo, o Flávio Bolsonaro, pelo menos durante alguns meses, a despontar e em muitas pesquisas, inclusive, aparecendo melhor posicionado no segundo turno do que o presidente Lula. Então, o Trump, ele tem também muito essa característica de jogar no time que está ganhando, né? O Trump não gosta de perder. Ele é muito menos ideológico do que muita gente acredita. Então, inclusive, se o Lula de fato ganhar as eleições, inevitavelmente vai haver algum entendimento entre o Lula e o Donald Trump, porque a realidade dos fatos vai acabar se impondo. É claro que o momento atual é bastante desagradável, inclusive para as empresas brasileiras, e o que é pior, para o setor industrial, que já é um setor da nossa economia bastante desprivilegiado por um processo de várias décadas de desindustrialização. Esse tarifaço vem num momento ruim, inclusive por algo que tem sido muito defendido por aliados do governo ou por gente do governo, como esses acordos de livre comércio com a União Europeia, que também vão vitimar significativamente a nossa indústria. Agora se fala, inclusive, até em outros acordos de livre comércio com nações extremamente industrializadas, o que também não é bom para essas empresas industriais que serão afetadas por esses tarifaços. Porém, ainda assim, a estratégia que o Brasil está adotando, que me parece ser uma estratégia até de longo prazo mesmo, é possível que ela dê frutos, mesmo que não haja uma revogação total do tarifaço, por exemplo, após as eleições. Até pelo fato de que a candidatura do Flávio Bolsonaro está bastante prejudicada pelos próprios problemas internos dessa pré-candidatura do Flávio Bolsonaro, esperar e continuar negociando, evidentemente, talvez seja a melhor estratégia a adotar. E é bem possível que após uma possível vitória do Lula nessas eleições, as coisas passem por um novo momento de destensionamento, de distensão entre Brasil e Estados Unidos.
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0: Agora falta um minutinho para as 5 horas, a gente continua no nosso noticiário internacional, trazendo que o governo do presidente Donald Trump concedeu o green card ao ex-deputado Eduardo Bolsonaro. Os filhos e a esposa do ex-parlamentar também receberam esse mesmo documento. O green card possibilita que um cidadão estrangeiro resida, trabalhe e estude nos Estados Unidos por tempo indeterminado, sem que seja necessária alguma autorização especial. O ex-deputado se mudou para os Estados Unidos no final de fevereiro do ano passado, e na prática esse documento, Green Card, vai garantir ao Eduardo uma série de direitos que são semelhantes ao de um cidadão norte-americano. Por exemplo, morar, trabalhar legalmente no país, isso por tempo indeterminado. No entanto, o documento não concede todos os direitos da cidadania norte-americana. Por exemplo, Eduardo Bolsonaro vai continuar impedido de votar nas eleições americanas, vai ser impedido ainda de disputar cargos públicos que exijam a cidadania norte-americana. A concessão da residência permanente ocorre em meio a um momento de forte desgaste nas relações entre Brasil e Estados Unidos. Na última quarta-feira, o governo norte-americano confirmou a aplicação da tarifa de 25% sobre produtos brasileiros, uma medida que encerrou uma investigação conduzida pelo escritório do representante comercial dos Estados Unidos, que acusa o Brasil de adotar práticas consideradas desleais e prejudiciais a empresas e exportadores norte-americanos. O cenário também coincide com a condenação de Eduardo Bolsonaro pelo STF. No mês passado, o Supremo Tribunal Federal definiu pena de 4 anos anos e 2 meses de reclusão pelo crime de coação no curso do processo. De acordo com o STF, ficou comprovado que o deputado atuou nos Estados Unidos para tentar interferir na ação penal contra o ex-presidente Jair Bolsonaro, que foi condenado por tentativa de golpe de Estado. Na denúncia aceita pela corte, o próprio Eduardo disse ter feito articulações com o governo Trump. O objetivo, de acordo com o STF, era defender sanções contra autoridades brasileiras e medidas econômicas para pressionar o Brasil. Ter o green card não impede só por isso mesmo um pedido de extradição, mas ser residente permanente nos Estados Unidos pode acabar deixando esse processo mais complicado. Além disso, uma eventual extradição vai depender aí de questões diplomáticas, jurídicas e da decisão das autoridades norte-americanas. E aí, nesse contexto, o apoio declarado do governo Trump a Eduardo Bolsonaro é visto, claro, como um fator que pode influenciar esse cenário, influenciar e muito, né? Trazendo novamente aqui, então, o Beto Almeida. Bom, Beto, eu não sei, para mim foi uma surpresa, não que eu imaginasse que isso não poderia acontecer, mas de uma forma assim tão escancarada, né? E meio a tudo isso, o que, que a gente pode concluir às vésperas de uma eleição do Brasil, no momento em que realmente as relações estão mais do que nunca acirradas, no momento em que a gente tem aí o próprio Eduardo Bolsonaro condenado, né, por coação no curso do processo, aí vai e pum, recebe um green card, tudo se resolve, fica por lá mesmo, e aí tá tudo positivo, tudo favorável. Tinha uma música assim antigamente, enfim, como é que você vê essa atitude do governo norte-americano?
1: Eu vejo como uma afronta, Isabela, uma afronta política, um desrespeito ao Brasil, um desrespeito ao sistema judiciário brasileiro. Afinal de contas, Eduardo Bolsonaro estava sendo julgado por ações ilícitas perante a legislação brasileira que ele cometeu e até confessou. Ele disse que fez gestões para que houvesse uma atitude de sanção, de coerção tarifária contra o Brasil para pressionar o governo do presidente Lula, para debilitar o governo do presidente Lula, que é, portanto, pela legislação brasileira, praticamente um caso considerado de traição à pátria. É um crime de lesa pátria, porque se você prejudica abertamente, por meio do estímulo a um governo poderoso como os Estados Unidos, a adotarem medidas que são coercitivas contra a produção brasileira, contra a exportação brasileira, contra os produtores e os trabalhadores brasileiros, em última instância, você está adotando uma postura de sabotagem contra o seu próprio país. E ocorre que é sabido que ele está já num processo de condenação aqui e que então os Estados Unidos, por meio dessa concessão do green card, que me parece que tem o dedo claro, ofensivo e agressivo de Marco Rubio, está revelando uma atitude que deve levar a todos os brasileiros, mas sobretudo o presidente Lula, a uma vigilância muito severa, porque novas ações podem vir. Por mais que o presidente tenha uma tática flexível de não fechar todas as portas, porque evidentemente a confirmar um cenário político de vitória do presidente Lula, eles obrigatoriamente, Donald Trump e Luiz Inácio Lula da Silva, estarão tendo a obrigação de algum tipo de convivência, por pelo menos mais 2 anos e pouco. Então é um lance calculado do presidente Lula. Porém, Veja o que aconteceu recentemente nas eleições no Peru e na Colômbia. Houve intervenções, interferências tais, inclusive de big techs, inclusive de empresas contratadas da especialidade de desestabilizar processos eleitorais, empresas israelenses, conforme o presidente Gustavo Petro denunciou, né, inclusive no seu momento, ele que esperava até que a vitória no primeiro turno pudesse trazer uma certeza de vitória do candidato dele, Ivan Cepeda, foi absolutamente surpreendido por essas articulações. Quando ele fez a denúncia, já o leite estava derramado. E muito interessante, porque o presidente Gustavo Petro, quando o presidente Maduro denunciou que havia interferências ilícitas estrangeiras, eletrônicas, cibernéticas, sobre o processo eleitoral venezuelano em 2024, Gustavo Petro disse ao Lula, disse ao presidente Maduro a mesma coisa que o presidente Lula disse: você tem que mostrar as atas. Agora o presidente Petro acabou provando do próprio veneno, porque apresentar agora provas de fraude, depois de tudo já passado, depois inclusive que foi reconhecida a vitória do candidato Abelardo, já fica parecendo um choro de derrotado. Então, houve interferência no Peru, porque a votação nos Estados Unidos apresentou um grau de concentração de votos na candidata Fujimori que não expressava assim o que os institutos de pesquisas haviam concluído. Aí houve praticamente uma porcentagem enorme, quase total, né, dos votos que foram, afinal de contas, decisivos para confirmar a vitória da Fujimori, né? E no entanto, então, não houve possibilidade também lá no Peru de evitar a presença de big techs interferindo nas campanhas, fazendo pressões abertas em favor da candidata Fujimori, que nós sabemos ser absolutamente filo-americana, filo-Trump, amigo de Trump, ao contrário do candidato Sanches, que foi derrotado e que tinha uma postura de levar adiante a política econômica que já está, digamos, iniciada com a construção do porto chinês em Chiangrai, que poderia inclusive levar o Brasil e o Peru a se associarem para uma integração ferroviária, um corredor ferroviário Atlântico-Pacífico. Isso poderá agora estar completamente em risco com o advento da vitória da candidata Fujimori, que obviamente vai ser bastante vassala aos interesses norte-americanos. Então, o presidente Lula deve ficar muito atento, porque não se sabe de que aqui recursos obscuros o governo norte-americano, aí capitaneado pelo Marco Rubio, pode lançar mão para, digamos, desestabilizar o processo eleitoral no Brasil, que já anda, digamos, hoje no momento há uma fotografia que favorece ao presidente Lula. Mas isso acontecia também na eleição, no primeiro turno, na eleição colombiana, favorecendo o candidato do próprio Gustavo Petro. E o que se viu no final foi o contrário: a derrota de Gustavo Petro com uma clara interferência norte-americana, interferência que também houve por meio das big techs na eleição do candidato conservador no Chile. Agora se vê que tipo de posturas, de posições econômicas está aplicando, com uma população expressando seu repúdio, sua insatisfação nas ruas. No caso do Milei, a mesma coisa, teve o apoio norte-americano, apoio financeiro de última hora, praticamente uma eleição e uma candidatura que foi comprada para derrotar a candidatura peronista. Então o presidente Lula deve botar as barbas de molho e não levar em conta alguns conselhos de parte de sua assessoria, que dizem: não, no Brasil não vai acontecer nada, porque o Brasil é um país muito grande, um país, ora bolas, vários países de muita importância sofreram interferências eleitorais, como nós estamos vendo, e o mapa, né, que saiu das urnas nos últimos pleitos na América Latina é um mapa eleitoral completamente favorável à Casa Branca, que é o que quer Marco Rubio. Ele não deixará de lançar mão de expedientes até agora pouco conhecidos, exatamente porque a surpresa é o grande perigo nessas questões. Então, acho que há, inclusive, da parte de intelectuais norte-americanos, o alerta para que o governo Lula esteja bem vigilante em relação àquilo que o governo Trump, o governo norte-americano, sobretudo com a presença de Marco Rubio, sobretudo com a presença, que já declarou que a questão da eleição brasileira, o próprio presidente Trump também o disse, é uma questão de honra derrotar o Lula, que o presidente Lula não se comporta como um amigo dos Estados Unidos, que o Brasil é mais amigo da China. E as respostas do presidente Lula são muito lógicas e racionais. Ele diz: mas quando há licitações no Brasil, não aparecem empresas americanas, só aparecem empresas chinesas. Nós podemos fazer o quê? Nós estamos ampliando relações com a China, o que é algo absolutamente do direito internacional. Ninguém é dono da América Latina para proibir relações com outros países, assim como os próprios Estados Unidos tiveram amplíssimas relações com a China, com o Japão, com todos os países asiáticos. E hoje, em razão da crise interna, a crise dos derivativos, da bolha que está ameaçando explodir na economia norte-americana, está adotando uma postura de retaliar todos os países, o maior número de países possível, fazendo esses tarifaços coercitivos. Na verdade, são sanções coercitivas econômicas, mas que têm um enorme conteúdo político para deprimir economias como a do Brasil, para forçar o Brasil a mudar a sua política externa, para levar o Brasil, por meio de pressões, a uma espécie de capitulação, como disse o chanceler Mauro Vieira recentemente, que a bronca dos Estados Unidos é porque o Brasil não capitulou, porque o Brasil tem suas próprias posições independentes na formulação da sua política externa. Mas é muito importante ter uma vigilância por parte do governo Lula, porque realmente essa atitude de dar o green card demonstra uma afronta, uma má vontade, um desrespeito à política brasileira e uma vontade de fazer algo mais para tentar evitar mais uma eleição do presidente Lula, como prevê legalmente a nossa Constituição.
0: Certo, muito obrigada, Beto Almeida, pela sua resposta. Rafa, você também vê nessa atitude de conferir, de entregar a Eduardo Bolsonaro um green card aí, uma possibilidade dos Estados Unidos avançarem ainda mais em relação aos tentáculos deles aqui no Brasil, de tentar interferir ainda mais do que já vem sendo? É um sinal de alerta que se acende?
2: Bem, o sinal mais evidente aí é de que o Donald Trump, ele está lançando determinadas bases mais concretas, mais sólidas, para dificultar qualquer eventual pedido de extradição do Eduardo Bolsonaro, mesmo que isso se dê já num outro governo estadunidense, por exemplo, sob uma administração democrata. Porque na medida em que você vai alimentando um estrangeiro com uma série de documentos, uma série de documentações que permitem uma maior estabilidade de sua presença no território dos Estados Unidos, naturalmente qualquer possível extradição deixa de estar ali, deixa de ser discricionária, por exemplo, do executivo dos Estados Unidos, e passa a demandar um maior esforço. Então, ao longo dos últimos meses, sempre tem havido essa dúvida sobre como seria ou como ficaria a situação do Eduardo Bolsonaro e de outras figuras que estão nos Estados Unidos, sobre se poderia acontecer de, graças a essas condenações, essas pessoas serem, por exemplo, extraditadas, ou se isso não aconteceria e assim por diante. E aí um dos fatores era exatamente essa instabilidade da situação do Eduardo Bolsonaro, pelo fato dessa permanência dele nos Estados Unidos depender da boa vontade do governo dos Estados Unidos, que agora é um governo razoavelmente alinhado a ele, alinhado aos interesses políticos do Eduardo Bolsonaro, mas que, tanto a qualquer momento, como, por exemplo, num caso de uma derrota dos trumpistas nas próximas eleições presidenciais, a situação poderia mudar de figura e poderia ser já um outro governo que poderia buscar um outro tipo de interação com o Brasil. Não que haja diferenças radicais entre republicanos e democratas, porém qualquer mudança significativa de alinhamento político ali na presidência dos Estados Unidos pode levar a novas estratégias de abordagem dos Estados Unidos em relação a países específicos. Bem, quando você oferece ali um green card, você já está oferecendo subsídios um pouco mais sólidos para que essa pessoa, esse estrangeiro, se sinta mais seguro em relação à sua permanência no território dos Estados Unidos. Então isso não necessariamente, ainda que seja muito provável, não necessariamente vai indicar algum tipo específico de intervenção, mas indica sim que existe essa proteção agora num nível maior sendo oferecida ao Eduardo Bolsonaro, o que faz com que ele se sinta mais seguro em relação à sua própria situação nessa permanência nos Estados Unidos. Agora, é muito claro que no momento atual o governo dos Estados Unidos está preferindo uma vitória do Flávio Bolsonaro, mesmo que depois de uma eventual vitória do Lula, de fato, o mais provável é que haja algum tipo de convivência e, portanto, algum tipo de entendimento. No momento atual existe essa preferência e o governo dos Estados Unidos, ou enfim, os braços dos Estados Unidos, tal como sempre fizeram, vão tentar ou vão lançar a mão de meios já utilizados anteriormente para tentar influenciar essas eleições, tal como houve, enfim, esforços semelhantes em todas as eleições, em praticamente todos os países do mundo, inclusive no Brasil, ao longo, enfim, das últimas décadas de atuação do Departamento de Estado, bem como de agências como a USAID e outras agências públicas ou privadas semelhantes. Essa postura do governo brasileiro, tanto em relação à Venezuela quanto em relação às próprias eleições, ela deriva de uma certa sensibilidade em relação a esse tema da manipulação de eleições, até porque foi um tema que foi instrumentalizado pelo outro lado, né, pelo bolsonarismo, em relação a essas últimas eleições, e acabou sendo um tema bastante sensível, ao ponto de que gera uma certa preocupação qualquer discurso de questionamento de resultado de eleições ou de lisura das eleições, tanto no Brasil quanto em qualquer outra parte ou qualquer outro país do mundo, né? Então, quando se levanta essa possibilidade de manipulação de eleições em qualquer lugar no mundo, muitas figuras ligadas ao governo ou simpatizantes, aliados, militantes, ficam um pouco, sentam na beira da cadeira, né? Ficam um pouco preocupados por acreditar que um questionamento de eleições, onde quer que seja, ou a possível percepção de uma ameaça à lisura das eleições no Brasil ou em outros lugares, possa levar a uma legitimação de questionamentos do processo eleitoral brasileiro. Mas eu acho que isso tem que ser visto, na verdade, com bastante naturalidade. Primeiro, pelo fato de que não existe processo eleitoral absolutamente infalível. É uma mentira, é uma farsa acreditar que existe algum processo eleitoral que seja imune a manipulações internas ou externas. Então, o Brasil não pode baixar a guarda por conta de um mito que ele próprio construiu, no caso, que o próprio governo construiu para poder se proteger de um adversário político, né? Então isso é algo realmente que se tem que ter bastante atenção, porque na época da guerra híbrida existem inúmeras maneiras de você influenciar eleições, e inclusive muitas dessas maneiras de influenciar eleições acabam sendo legais, né? Muitas vezes existem maneiras de você manipular eleições ou influenciar eleições que você não tem nem como enfrentar judicialmente, porque se inserem ali dentro daquilo que é permitido pelo ordenamento jurídico. Não deixa de ser uma tentativa de interferência, uma tentativa de manipulação. Só como o próprio tarifaço muitas vezes pode ser visto dessa maneira, caso a gente leve em consideração a possibilidade de que, por exemplo, uma parte do empresariado, talvez até uma parte da classe trabalhadora afetada por possíveis demissões causadas pelo tarifaço, poderiam culpar, né, o atual governo brasileiro e, com isso, dificultar uma reeleição. Então, é por isso que a gente tem que ter atenção para esse fato de que uma intervenção, uma interferência, não necessariamente vai ser algo muito direto, muito aberrante, né, muito evidente. Ele pode se dar sempre de maneiras que são muito mais sutis e que pertencem a essa lógica de guerra híbrida.
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0: 5:23, agora a gente fala que o presidente eleito da Colômbia, Abelardo de la Espriella, sofreu a primeira derrota com o novo Congresso votando contra o seu candidato à presidência do Senado, que foi aí um início adverso na tentativa dele de construir maiorias legislativas. Sem partido próprio, com discurso antissistema, de la Espriella busca apoio dos parlamentares antes da posse dele no dia 7 de agosto, para levar adiante suas reformas. Ontem, ele perdeu a primeira batalha depois que os 284 membros do novo Congresso, que foram eleitos em março, tomaram posse de seus cargos por um período de 4 anos. Uma vez constituído, o Senado votou contra o candidato de La Espriella para presidir a Câmara Alta e, em vez disso, elegeu um dirigente do partido do ex-presidente Álvaro Uribe, que nos últimos dias se distanciou CEO do governo eleito. Em um fato inusitado, a esquerda derrotada no segundo turno da eleição presidencial de 21 de junho se uniu à direita tradicional para derrotar o aliado de La Espriella. Tradicionalmente, na Colômbia, um aliado do presidente é escolhido como máxima autoridade do Senado para garantir a aprovação das suas primeiras propostas. Então, convido novamente o Beto Almeida para se juntar a nós aqui agora, dessa vez, para a gente poder entender esse embrólio envolvendo a Colômbia e esse feito que, na verdade, é inusitado, né? A gente tem uma esquerda derrotada se unindo a uma direita tradicional para derrotar o aliado do De La Espriella.
1: É realmente uma situação tática, né? Uma conjuntura em que a esquerda percebeu que era necessário e mais importante enfraquecer o presidente eleito, Abelardo, por causa, inclusive, dele ser algo assim completamente fora do jogo político, uma pessoa ao estilo Milei, né? Um estilo assim, ao estilo Bukele, ou seja, a expectativa é muito sinistra que os partidários do Ivan Cepeda e do presidente Petro estão vislumbrando com o início desse governo em breve, né? Então, enfraquecendo o poder do legislativo em apoiar o presidente Abelardo já é uma maneira de criar algum tipo de embaraço, inclusive porque houve um crescimento muito importante das votações dos candidatos parlamentares da esquerda também. Não tem a maioria, perderam a presidência, mas houve um crescimento sustentado, que é algo que, desde que a guerrilha colombiana fez uma reflexão e um setor resolveu se desprender da luta armada para levar a luta institucional, inclusive com o apoio de acordos de paz que foram patrocinados por Cuba, pela Noruega e outros países, isso envolveu uma mudança nos parâmetros da luta política da esquerda colombiana muito, muito profundos, porque a Colômbia sempre foi um país marcado pela imensa abstenção eleitoral, né? O sistema político não tinha grande credibilidade, né? E era um país, portanto, que os candidatos que foram eleitos, tipo Uribe, por exemplo, levaram uma política de uso da violência muito forte, de instalação de bases militares norte-americanas e de relações com setores do narcotráfico, como é conhecido o caso da família do próprio Uribe, né? Então, isso, quando a Colômbia elege alguém como Gustavo Petro, é uma grande novidade. Parecia que já dali para frente se inauguraria, de forma progressiva e crescente, um processo de maior democratização da sociedade colombiana, mas é uma sociedade marcada pela concentração de terra, pela concentração de riqueza, por uma violência paramilitar, inclusive completamente fora do controle, né? E também por uma presença do narcotráfico que está, digamos, quase que institucionalizado, é um poder econômico fortíssimo na Colômbia. Então, o grau de surpresas que pode surgir é muito interessante averiguar, né? No 7 de agosto teremos a posse do Abelardo, mas já ele, sem ter o comando do Senado, que era uma tradição política, o que pode, inclusive, envolver aí uma sinalização para surpresas, né? nas táticas que a esquerda venha a adotar no parlamento, apenas no parlamento praticamente, para se aliar num determinado momento a uma outra ala da direita contra o presidente eleito, né, uma ala da direita que está havendo uma divisão entre esses setores todos, e a própria, como digamos, de alguma maneira está sucedendo aqui no Brasil. Há uma perda de entusiasmo da direita, né? Ela está não querendo assumir e abraçar a candidatura de Flávio Bolsonaro. Pois bem, o candidato eleito lá na Colômbia também, ele não representa um consenso entre os setores conservadores também. Claro que diante da eleição possível de um candidato bem à esquerda, programaticamente, com uma trajetória de militância que vinha, inclusive, da luta armada, como Ivan Cepeda, a direita se uniu para fazer o candidato, mas isso não significa que tem

0: esse potencial, nesse momento, está apagado, porque Abelardo é tipicamente um Bukele ou um Milei dessa região andina e amazônica também, porque a Colômbia é bastante amazônica, né? E, no entanto, é um governo que jogará contra a integração latino-americana, contra a recuperação do poder de ação da UNASUR, que foi bastante enfraquecida, debilitada, existe praticamente pelas médias, e também em relação a CELAC, o candidato Abelardo será mais um peso negativo. Ele não vai apoiar, ele tem uma hostilidade crônica em relação ao chavismo da Venezuela, ao contrário do que era o Gustavo Petro, ao contrário do que era, inclusive, Juan Manuel Santos, que tinha, era um candidato conservador, mas assumiu, por exemplo, os acordos de paz que eram celebrados na ilha de Cuba, né? Com o patrocínio de Cuba, da Noruega, e que permitiram que a Colômbia adentrasse por uma via em que uma grande parte, talvez a maior parte, da guerrilha assumisse a luta política institucional. Isso é para a Colômbia, não é uma solução, a violência na Colômbia ainda existe, ainda há regiões conflagradas por lutas guerrilheiras dos dois movimentos, sejam as FARC ou a ALN, em diferentes setores. O país é relativamente muito grande, não tão grande como o Brasil, mas muito grande o país, mas era um sinal importante de aposta na democracia, que agora se interrompe com a eleição do Abelardo. Ele promete ser uma surpresa democraticamente desagradável, uma surpresa contra a integração latino-americana, contra as grandes pautas civilizatórias, contra aquilo que o próprio Gustavo Petro vinha implementando nas políticas ambientais, políticas sociais, políticas de direitos humanos. Ele vai certamente dar um basta em tudo isso, frustrar tudo isso, e é por isso que a esquerda, que conseguiu ter lugares pelo voto no Congresso, vai ter que adotar posições às vezes surpreendentes, como essa de uma aliança transitória com o Uribe, para não permitir que o Abelardo tivesse o controle do Congresso, sobretudo do Senado, que é uma grande tradição, como é o caso aqui no Brasil também. Controlar o Senado é um desafio, né? O presidente Lula calcula muito, de forma muito intensa, a possibilidade de superar essa fase de ser minoritário no Senado, que tem sido de grande prejuízo para as políticas do seu governo, porque as pautas são praticamente paralisadas por essa direção imprimida por Alcolumbre. No caso da Colômbia, o Abelardo não ter o controle, não ter o seu candidato no comando do Senado, pode dar margem à passagem de algumas pautas que dificultem as políticas mais direitistas e mais nefastas que esse candidato, tipo Bukele, tipo Milei, vai pretender implantar. Vai depender muito da luta política, da luta de rua, da luta de mobilização. O movimento popular político na Colômbia é muito forte, muito consistente, enfrentou grandes desafios no passado, com uma perda de vidas enorme, de quadros militantes muito tarimbados, que foram vários candidatos presidenciais na Colômbia foram assassinados. Tudo isso amadureceu um movimento progressista muito avançado, muito consolidado, que vai ter que adotar certas táticas, porque foi derrotado na eleição presidencial.
1: Certo, muito obrigada.

0: Rafa te trazendo então como é que você avalia essa situação na Colômbia.
1: Bem, é um fenômeno interessante porque mostra que quando a gente se refere aí à existência de um setor liberal conservador, de uma direita liberal, que às vezes nas eleições apoia esses candidatos populistas, né, esses candidatos de um populismo conservador ou de uma direita populista, não necessariamente essa aliança ela é dada de boa vontade, ela é dada livremente, e tampouco não garante que essa aliança ela vai continuar, porque na prática, de um modo geral, esses candidatos populistas, eles representam ocasionalmente ou muito frequentemente determinados interesses e valores que nem sempre correspondem aos mesmos interesses e valores daqueles setores de uma direita liberal mais tradicional. Às vezes há uma coincidência de interesses comuns num momento das eleições, numa determinada circunstância, mas isso não necessariamente permanece, isso não necessariamente é permanente ou mesmo estrutural. Muitas vezes aqueles interesses mais tradicionais do setor da direita liberal, que envolvem aí a manutenção de determinadas instituições liberais, que muitas vezes são atacadas pelos representantes dessa direita populista ou representantes em geral do populismo, às vezes inclusive vai ser preferido por esses setores da direita liberal uma aliança com a própria esquerda liberal para poder garantir o sistema tal como ele está posto contra tentativas de revisão mais radicais. Então, bem, essa situação nova de um legislativo que não está necessariamente alinhado ao presidente significa, por um lado, que o presidente pode ser presidente sem efetivamente conseguir governar, ou seja, ele pode vir a ser bloqueado constantemente pelo legislativo, até porque o presidente Vila Espera, ele não se elege através de um partido tradicional, ele vem através de um movimento independente que se construiu por fora da estrutura político-partidária tradicional da Colômbia. Por outro lado, além dessa possibilidade de que ele vá ser impedido de governar, ele vai certamente ter que negociar muito mais do que ele vem negociando até então. Existe o risco, que inclusive já se verificou em alguns países europeus, de que nessas tentativas de cordão sanitário, na verdade, a população insatisfeita com os partidos tradicionais dobre a aposta e apoie ainda mais o candidato populista. Esse também é um risco que é importante levar em consideração, mas na prática a gente vê que, tal como existe essa situação nova de um candidato populista que corre por fora das estruturas político-partidárias tradicionais e por fora do establishment liberal, seja de direita ou de esquerda, da própria Colômbia, você tem até a reação desses setores liberais de direita de criar uma situação nova também de sua parte para poder tentar preservar o controle político na Colômbia. Então, na prática, a gente vai vendo ao longo das próximas semanas e dos próximos meses como que a situação na Colômbia vai se configurar, mas que a Colômbia, de fato, saiu daquele jogo político de cartas marcadas no qual ele se encontrava, por exemplo, 10 anos atrás ou ao longo de um período significativo da sua história desde a segunda metade do século XX, ou mais especificamente dos últimos 40 anos para cá, você vai ter um jogo de ação e reação por parte de vários atores tentando garantir o controle. É claro que a direita liberal tradicional da Colômbia, ela está mais bem posicionada para conseguir preservar a sua influência e preservar o seu controle, por conta da sua capilaridade, da sua penetração em inúmeros setores políticos, econômicos, sociais, culturais da sociedade colombiana, que um político, por assim dizer, a revista, né, que vem nessa onda populista, mesmo que tenha apoio internacional, que conte com apoio internacional, mesmo assim ele não está tão bem posicionado para garantir a sua hegemonia política interna. E, portanto, ele vai ser, sim, forçado a negociar com o uribismo, a se submeter ao uribismo para poder conseguir aprovar aquilo que seja de interesse dele.
0: Certo, Rafa, muito obrigada. Agora faltam 20 minutos para 6 horas. A gente aproveita para nos despedir do nosso convidado de hoje, que é o Beto Almeida, jornalista formado pela Universidade de Brasília, pesquisador da América. Ele também é diretor da TV Comunitária de Brasília e um dos fundadores da Telesur, rede de televisão multiestatal de notícias da América Latina. Bom, Beto, sempre estou sendo aqui redundante e repetitiva, mas é verdade, preciso sê-lo, porque é sempre muito bom tê-lo aqui com a gente no nosso programa, no nosso entretanto. E nessa nossa despedida, como você sabe, a gente pede aquela dica. Então, queria saber qual a sua dica de hoje, dessa terça-feira, para os nossos ouvintes.
2: Olha, a dica de filme, eu gostaria de sugerir aos nossos ouvintes um filme chamado Primavera. É um filme que trata de uma questão muito típica da música italiana, praticamente ainda medieval, né? Fala da música As Quatro Estações. Primavera é um dos episódios das Quatro Estações, né? E fala de uma relação do maestro Antônio Vivaldi com uma das suas pupilas, que era a primeiro violino. Mas a beleza do filme é porque retrata as condições em que jovens que eram abandonadas, crianças ainda, e nesse orfanato se transformavam em musicistas, tiveram a sorte de encontrar como maestro alguém do porte de Antônio Vivaldi, o criador das Quatro Estações. E aí surge toda a trama em torno desse filme, que eu não, evidentemente, não quero adentrar, mas ele tem uma marca muito grande. Primeiro é o grau de humanismo em torno da música, o grau de sonhos que a música pode trazer para as relações humanas e para, inclusive, ser uma alavanca de liberdade para pessoas que precisavam passar ou dar uma guinada em suas próprias vidas e tiveram na música aquele fator de encorajamento. Então, o filme Primavera, como uma das partes das Quatro Estações, do Antônio Vivaldi, merece ser visto pelo talento dos artistas, pela profundidade do roteiro, pela marca poderosa, né, de trazer a música como um elemento fundamental para as relações humanas, e em torno de um personagem que todos nós aprendemos a adorar, a admirar, que é Antônio Vivaldi, que foi, veja, apesar dele ser tão famoso, ele foi sepultado como indigente. E as Quatro Estações, a sua belíssima composição, ficou 200 anos desconhecida, totalmente no ostracismo, até que alguém descobriu aquela partitura e Vivaldi hoje abrilhanta as nossas festas, as nossas, até mesmo a publicidade hoje tem muito de Antônio Vivaldi, que é realmente algo encantador, não apenas por quatro estações, ele tem um manancial enorme de criações que vale a pena ser bem apreciada, bem admirada. O filme, portanto, Primavera, uma produção italiana, um roteiro que é muito talentoso, como os artistas também, mas sobretudo por trazer esse lado desconhecido para todos nós, que dificuldades Vivaldi teve para levar adiante a beleza da sua música.
0: Certo, muito obrigada. Olha, que bela dica, viu? Adorei, muito obrigada. E olha, Beto, a gente te espera aqui numa nova ocasião no Entretanto, viu? Como você sabe, as portas abertas, microfones sempre ligados para você. Mas a gente vai continuar aqui no Entretanto, porque ainda temos 15 minutinhos de programa.
3: E aí, Isabela, tudo bem? Os ouvintes ainda podem conferir o Virada de Histórias sobre a Independência do Peru logo mais às 11 da noite. 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Pois é, um episódio pesado, mas muito bom, que vai ser amanhã às 7 da manhã, com reprises às 3 da tarde e 11 da noite. Aquele abraço, Entretanto.
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0: Agora são 5 horas e 46 minutos, a gente vai começar o nosso giro pelo Rio de Janeiro, agora com uma matéria do Lucas Andrade, trazendo que a Polícia Civil realiza uma operação contra uma quadrilha suspeita de roubar medicamentos utilizados no tratamento contra o câncer aqui no estado do Rio de Janeiro. Então vamos à matéria.
5: Ao menos 5 pessoas foram presas pela Polícia Civil do Rio de Janeiro nesta terça-feira durante a Operação Metástase, deflagrada contra uma organização criminosa especializada no roubo e na revenda de medicamentos oncológicos e imunossupressores. De acordo com a Delegacia de Roubos e Furtos de Cargas da capital, a quadrilha movimentou cerca de R$33 milhões em um ano, em 50 roubos. Para operar o esquema, os criminosos usavam 25 empresas de fachada, além de transportadoras, entregadores e laranjas, que ajudavam a recolocar o material roubado no mercado, como explicou o delegado adjunto da Delegacia de Roubos e Furtos de Cargas da capital, Luiz Eduardo Moura.
6: Algumas dessas empresas, eles criaram agora, o que facilitaria para o sistema público identificar que essa empresa não teria tempo para atuar no setor público, porém eles também atuavam comprando empresa com muito tempo de existência, que estavam falidas, colocavam laranjas e aí passavam credibilidade para o setor público.
5: Os agentes cumpriram ao todo 5 mandados de prisão preventiva e 97 de busca e apreensão expedidos pela primeira vara especializada em organização criminosa do Tribunal de Justiça do Rio, em 4 estados: em São Paulo, na capital, em Santo André e em São Caetano do Sul, em Goiás, na capital Goiânia, e no Pará, em Belém. No Rio de Janeiro, as equipes cumpriram mandados em endereços na Baixada Fluminense e também no Complexo da Maré, na zona norte da cidade, onde houve troca de tiros e criminosos atearam fogo em barricadas para tentar impedir o avanço da Polícia Civil. De acordo com a Secretaria Municipal de Saúde, 2 unidades de atenção primária chegaram a suspender o funcionamento e outras 2 suspenderam as atividades externas realizadas em território, como as visitas domiciliárias. Segundo a Polícia Civil, o esquema era dividido em núcleos, um de roubo, dois logístico-financeiros e um de suporte territorial, este último sob responsabilidade do terceiro comando puro. Investigações indicam que as cargas roubadas eram levadas para o complexo da Maré, onde um núcleo de receptadores pagava os criminosos encarregados dos roubos, armazenava, fracionava e distribuía os medicamentos para todo o país. Os remédios eram revendidos a hospitais privados, em alguns casos a instituições públicas de saúde, por meio de licitações, com preços abaixo do mercado. Humberto Xavier de Lima e Fernanda Rodrigues França, presos na operação desta terça-feira, são suspeitos de serem os receptadores das cargas, de acordo com o delegado Luiz Eduardo Moura.
4: Recebiam essas cargas, eles que tinham o papel de falsificar esses documentos e remeter essas cargas para outros estados por meio de transporte aéreo e via terrestre também. Além disso, tanto a Fernanda quanto o Humberto, eles recebiam altos valores dessas empresas e repassavam para os criminosos.
5: Guilherme Silva Lopes de Sena, companheiro de Fernanda Rodrigues, foi preso em flagrante por armazenamento de medicamentos de uso controlado sem autorização legal. Carlos Roberto Fernandes foi detido em São Paulo após agentes encontrarem armas sem registro na casa do suspeito. E Stefano Montovani Fernandes, preso, foi indicado como chefe do esquema. A justiça também determinou o bloqueio de 30 milhões de reais em contas do grupo, além do sequestro de imóveis, veículos de luxo e outros bens usados para ocultar o patrimônio da quadrilha. A Polícia Civil alerta que o esquema representa risco à saúde pública, já que os medicamentos oncológicos e imunossupressores exigem controle rigoroso de temperatura e, fora dessas condições, podem perder a eficácia, com impacto direto no tratamento de pacientes oncológicos, transplantados e pessoas com doenças autoimunes. Reportagem Lucas de Andrade.
0: Bom, agora faltam 9 minutinhos para as 6 horas. A gente já está com Vinícius Fernandes aqui no estúdio do Entretanto. Ele que vai trazer para a gente informações que o Tribunal Regional Eleitoral divulgou o número de eleitores aptos a votar aqui no estado do Rio de Janeiro nas eleições deste ano. E aí, Vini, bom, esse é um tema que de agora em diante a gente vai falar com mais frequência aqui no Entretanto, né? Inclusive, só outra notícia também, de certa forma, está ligada às eleições. Então, quero que você conte tudo para a gente já esquentar aqui os nossos tambores eleitorais.
7: É isso, até o final de outubro a gente vai estar aqui. Boa tarde para você, primeiramente. Boa tarde a todos os ouvintes que acompanham. Entretanto, até o final de outubro vamos seguir falando de eleições, porque já está às portas, já toda a movimentação em relação ao pleito que acontece em outubro desse ano. Eu vou falar que as mulheres continuam sendo a maioria entre os eleitores do estado aqui do Rio de Janeiro esse ano. Ao todo são cerca de 6,9 milhões de eleitores, o equivalente a 54% do eleitorado fluminense. Os homens são 5,9 milhões de votantes, no total 12 milhões e 857 mil pessoas estão aptas a votar no estado no primeiro turno, marcado para o dia 4 de outubro. Os dados da Justiça Federal mostram que o eleitorado fluminense cresceu 0,23% em relação às eleições gerais de 2022, com um acréscimo de pouco mais de 29 mil novos eleitores aqui no estado. O Rio de Janeiro permanece com o terceiro maior colégio eleitoral do país, atrás apenas de São Paulo e Minas Gerais, mais de 10,4 milhões de eleitores, o equivalente a 81,6% desse total, já possuem o cadastro biométrico e poderão utilizar a metodologia na identificação da votação. Em 2022, esse percentual era de 56,64%. Lembre que a capital fluminense concentra o maior número de eleitores do estado, com mais de 4,9 milhões de pessoas aptas a votar. Em seguida, aparece São Gonçalo, Duque de Caxias e Nova Iguaçu. O levantamento também aponta que 141 mil eleitores declaram possuir algum tipo de deficiência. Além disso, o estado do Rio de Janeiro conta com 67 mil jovens de 16 a 17. 17 anos e quase 2 milhões de pessoas com 70 anos ou mais, esses grupos onde o voto é facultativo. Então esses dados divulgados pelo TRE mostrando o raio-x dos eleitores aqui do Rio de Janeiro.
0: Muito obrigada, viu, Vini, pela sua informação. E ó, fica esse alerta, né? A mulher maior fatia do eleitorado, então as políticas públicas devem também prestar atenção nesse tipo de eleitorado. Mas não é só na teoria, não, é na prática também, né?
7: Número de candidatas também, que é importante.
0: E número de candidatas, é verdade. A gente tem que ter representatividade, muito bem lembrado. Agora, Vini, também você vai trazer pra gente que o pré-candidato à presidência da República, o Romeu Zema, ele cumpriu a agenda aqui no Rio de Janeiro e comentou os rumos de uma possível chapa dele para as eleições. Você, então, chegou a conversar com ele? O que você traz de informações a respeito da candidatura do Zema?
7: O ex-governador de Minas Gerais, ele negou que tenha convidado Michele Bolsonaro para compor a chapa como candidato a vice-presidente nas eleições desse ano. Segundo o político, o nome da ex-primeira-dama surgiu durante uma pergunta feita por um jornalista citado apenas como uma possibilidade, sem que houvesse qualquer convite formal.
8: Eu não mencionei o nome dela, não. Eu fui questionado, né, quem seria vice, eu falei que não tinha ainda nenhum nome e o jornalista citou o nome dela. Eu falei, é uma possibilidade. Então, não houve nenhum convite a nenhum momento, mas diante da pergunta eu mencionei que sim.
7: Essa declaração foi dada após uma reunião realizada na sede do Instituto Brasileiro de Petróleo, Gás e Biocombustíveis, o IBP, no centro aqui do Rio de Janeiro. Hoje, Zema voltou a afirmar que o partido oficializará a sua candidatura à presidência da República no próximo dia 27, mas destacou que ainda há indefinição do nome do vice. Durante o encontro, o governador de Minas Gerais também defendeu a privatização completa do setor energético brasileiro, incluindo a venda das ações da União na Petrobras. Para ele, a estatal poderia ser transformada em uma corporation, modelo em que o governo permaneceria apenas como acionista, sem poder de decisão na gestão da empresa. Zema criticou o que chamou de politicagem dentro das empresas públicas e afirmou que a interferência política compromete a eficiência das estatais. Ao justificar a sua posição, Zema afirmou que o Estado deve concentrar esforços em áreas como segurança pública, saúde, educação e infraestrutura, em vez de administrar as empresas, diz.
0: Certo, e você sabe, Vini, que essa possível escolha aí da Michele está sendo vista, que Zema negou, né? Mas enfim, está sendo vista pela ala bolsonarista como uma forma dele de tumultuar ainda mais essa candidatura, né, do Flávio, que já está para lá de complicada, né? Então é como se tivesse colocado ali mais lenha na fogueira. E você sabe, mineiro come quieto, né? Então ele vai ali só nos bastidores, né? Comendo pelas beiradinhas ali, enfim. Não se sabe. Foi o que ele disse, negou. Mas será? Pois é.
7: E aí, não ficou muito implícito essa questão, mas ainda tem muito pano pra manga, ainda tem a questão das convenções partidárias ainda que foram iniciadas ontem, o período pelo Tribunal de Justiça Eleitoral.
0: Então, bom, que o Eduardo Paes já correu pra garantir dele, né?
7: Já garantiu a vaga dele.
0: Logo no primeiro dia, né? Exatamente. Falar, quem vai começar? Sou eu, primeiro da fila.
7: Já levantou a mão.
0: Ai, gente, muito bom. A gente vai ter muitos bastidores, né?
7: Muitos.
0: Olha, Vini, muito obrigada, viu? Amanhã tem mais você aqui no Entretanto. Me despeço de você, então, te desejando uma excelente noite. Aproveito também pra gente, vamos de vinheta de virada de história, mas depois, na volta, eu me despeço do Rafael Machado.
3: 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Os ouvintes ainda podem conferir o Virada de História sobre a Independência do Peru logo mais às 11 da noite. 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Aquele abraço, Entretanto!
0: É isso, minha gente, 6:02. Rafa, vou me despedir rapidamente de você, desejando uma ótima noite, dizendo que amanhã a gente está aqui de volta a partir das 16:00, não é isso, Rafa?
1: É isso aí, boa noite, Isabela, boa noite a todo mundo que nos acompanha e até amanhã.
0: Você que nos acompanha, olha, eu quero agradecer muito pela sua companhia, obrigada pela companhia. Amanhã, a partir das 16:00, tem mais, entretanto, o programa onde você fica atualizado de tudo de relevante que acontece no Brasil e no mundo. Aqui também você tem acesso a notícias que nem sempre aparecem aí na chamada mídia hegemônica. E mais, você tem análise de convidados muito interessantes, você pode esmiuçar a notícia, para além daquilo que é rapidamente noticiado, né? Aquela notícia que é dita de uma forma mais concisa, aqui você tem a oportunidade de desdobrar essa notícia. Então é isso, minha gente. Olha, caso você queira, também estamos nas principais plataformas de áudio. Aproveita, segue a gente, dá 5 estrelinhas também, tá bom? Então, um beijo, uma excelente noite e até amanhã.
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13: Segundo o levantamento da Fundação Getúlio Vargas, encomendado pela plataforma de hospedagem por temporada Airbnb, a atividade intermediada pela empresa movimentou mais de R$113 bilhões na economia brasileira só em 2025, um crescimento aí de 13% em relação ao ano anterior. O estudo aponta que o setor contribuiu com quase R$63 bilhões para o produto interno bruto, o PIB, e sustentou mais de 700 mil empregos e gerou cerca de R$9 bilhões em tributos.
14: Ainda de acordo com a pesquisa, considerando os impactos diretos, indiretos e induzidos, a contribuição da atividade para o PIB brasileiro cresceu 12% em comparação com 2024, reforçando a importância econômica da locação por temporada para a geração de renda, emprego e riqueza no país.
13: Eu sou o Rafael Costa.
14: E eu sou o Kaique Santos e você está ouvindo o podcast Jabuticaba Sem Caroço da Agência Internacional de Notícias Sputnik Brasil. Vamos agora conversar com o nosso primeiro entrevistado do episódio.
15: Em jogo.
13: O Jabuticaba Sem Caroço bate um papo agora com o Fábio Naon. Ele que é sócio proprietário da Pineapples. Fábio, seja mais que bem-vindo. Como vai?
16: Obrigado, espero que seja bem proveitoso o nosso papo.
13: Com certeza será. E a gente está falando aqui sobre aluguel por temporada, que a Pineapples faz isso com os pés nas costas, né, Fábio? Te pergunto, como que a empresa avalia os impactos da recente decisão aí do Supremo Tribunal de Justiça Justiça sobre a locação por temporada em condomínios residenciais. Conta pra gente.
16: A gente está bem atento a isso, né? Na verdade, ainda tem uma certa confusão a respeito desse assunto, interpretações distintas de um lado, do outro, né? Porque, na verdade, a decisão do STJ não é uma decisão vinculante, nem gera jurisprudência, mas foi num processo bem específico de um condomínio, mas algumas pessoas, síndicos, a parte jurídica de administradores de condomínio entendem essa decisão como se o condomínio não permite, é proibido, né? E isso é muito perigoso, inclusive, para a parte jurídica, né, do judiciário brasileiro, porque você inverte totalmente o direito civil, que fala que o que não é proibido é permitido, né? Então, a gente tem aí o direito constitucional, o direito civil, e que fala exatamente o contrário, e eles numa decisão, numa interpretação, assim, que eu acho até meio... Não vou falar ingênuo, porque você falar que um juiz do Tribunal de Justiça é ingênuo, não é, né? Mas muito perigosa, e agora teve a suspensão dos processos por enquanto, né? Então a gente está aguardando aí, bem ansioso para ver o futuro, né? O que rumo isso vai tomar, mas o que a gente recomenda também para todos os administradores, anfitriões, né, que administram seu próprio imóvel, é que cada vez mais tenha atenção na parte de segurança, no sentido de controle, porque segurança a gente já também já provou aqui em audiências públicas e tudo mais, que a falta de segurança do prédio não é gerada pelo aluguel de temporada, mas você poder fornecer as informações necessárias, né, de ter lista de hóspedes, com nome, documento, quem vai entrar, a portaria do prédio ajudar, né, na questão de se não está na lista não entrar, para você também diminuir esse impacto com os condomínios, minimizar o impacto. Você tem vários perfis, né, de aluguel de temporada, várias cidades diferentes, então a gente até falou no podcast da Pineapples também que o perfil de um hóspede que vai para Mato Grosso do Sul, para um Pantanal, é um, que vem para o Réveillon, para o Carnaval no Rio de Janeiro, é outro, né? Então você precisa entender isso, óbvio, minimizar esses impactos para que essas decisões não sejam contra o aluguel de temporada no futuro, para a gente mostrar uma forma de trabalho, de processos que ajude, inclusive, o prédio a não ter tantos impactos, né?
13: E até sobre isso que eu ia te perguntar agora, né? Se essa decisão aí, se já provocou mudanças no número de imóveis anunciados ou administrados aí, até mesmo por vocês. Tem algum movimento nesse sentido?
16: Tem algum movimento. Você tem condomínios que, baseado nisso, proibiu. E aí, na verdade, você tem duas formas de proibir, né? Acho que já é manso, pacífico, que você alterar a condição lá com o quórum necessário lá e proibir. Hoje em dia isso já está mais do que pacificado, que o condomínio pode proibir. Então, o condomínio tem essas ferramentas para proibição. O que não pode é o síndico, o administrador do prédio, baseado nessa decisão que foi pontual do STJ, falar, ó, no prédio não está específico que é permitido, então é proibido, e proibir, porque isso não tem embasamento legal e pode gerar, inclusive, transtornos para o prédio. O proprietário pode entrar com uma ação, pedir danos morais, danos materiais, ou seja, e mesmo que proíba, né, o prédio não tem o direito de barrar essa reserva, tem que ter ferramentas, né, ali de regimento interno e tudo mais, para se o proprietário não cumprir essa decisão do condomínio, que nesse caso estou falando de arbitrário, você poderia multar, entrar com uma ação contra o proprietário, mas barrar uma pessoa que foi autorizada pelo proprietário, dono do imóvel, de entrar ali no local, não pode, considerado inclusive crime, você pode conduzir para a delegacia e tudo mais. Então, mas voltando aqui à pergunta, né, já tem impactos, alguns condomínios têm proibido arbitrariamente, e aí também se desvia para dois caminhos, alguns proprietários resolvem peitar o condomínio e entrar com uma ação e buscar seus direitos, e você tem proprietários que não querem se aborrecer e acaba deixando de fazer o negócio de temporada ou vende o apartamento para ir comprar em outro local que seja permitido, que não tenha esse problema. Então a gente já começa a sentir sim algum impacto com relação à proibição, ainda nada assim tão relevante, mas já tem alguns apartamentos. Eu acho que hoje o churn, né, que a gente fala da perda dos apartamentos, talvez metade dos apartamentos que saíram da nossa carteira foi por causa de proibição.
13: Tivemos aí recentemente, até com base nessas informações que o Jabuticaba desta edição se baseia, a FGV, né, Fundação Getúlio Vargas, a pedido do Airbnb, trouxe aí que Só a plataforma movimentou 113 bilhões na economia brasileira em 2025. E eu te pergunto, quais podem ser, Fábio, os efeitos econômicos de restrições mais amplas à locação por temporada?
16: Então, a gente já sabe, é muito nítido que você tem um lobby aí hoteleiro por trás dessas tentativas de proibição também. E além desse dado que você trouxe, né, se você for olhar, Paris recebe 24 vezes o número de turistas comparado com a sua população, né? Barcelona, 7 vezes, Nova York, 8 vezes. O Rio de Janeiro não tem chegado nem 2 vezes o número de turistas comparado com o número da população. Ou seja, o número de turistas que chegam aqui, principalmente na cidade do Rio de Janeiro, que é um dos principais pontos turísticos do Brasil, ainda é irrisório se comparado com outros locais do mundo, né? E aí você, em vez de proibir uma atividade, se você incentivasse ela, porque a gente precisa aumentar esse percentual do PIB nacional com relação ao turismo, né? Então, é basicamente esse estudo que você citou do Airbnb, é basicamente para cada $1 que o turista gasta com hospedagem, ele gasta mais 50 na cidade. Então, ele está consumindo médico, táxi, tour, restaurante, enfim, é uma gama de serviços, né, que está fazendo compras. Então, ele gasta dinheiro aqui dentro, ele fomenta o mercado, isso fora a máquina também, né, do aluguel por temporada. Minha empresa tem 100 funcionários empregados, todos de carteira assinada. O menor contrata uma faxineira, contrata uma lavanderia, compra um enxoval legal, compra um amenity, um brindezinho pro hóspede. Ou seja, esses custos todos acabam não sendo mensurados e é uma perda absurda você retroceder com relação ao aluguel de temporada, né? A gente sabe que o Rio de Janeiro é histórico, a rede hoteleira nunca deu conta de suportar o número de turistas que chega, principalmente na alta temporada, né? Réveillon, Carnaval, Rock in Rio, esses shows que tem tido em maio agora todo ano, né? Todos no Rio. Então, a rede hoteleira não segura, isso depende do aluguel por temporada. Inclusive, o Airbnb foi um dos patrocinadores da Olimpíada aqui no Rio, né? Porque precisava realmente. Então, quando precisou, você busca o apoio, busca o fomento, mas aí depois, quando não precisa, você vai lá bater ele, né? Então, acho que a questão de... Eu defendo muito isso, né? Eu acho que em vez de uma briga entre setor hoteleiro e aluguel por temporada, toda essa discussão de condomínio e tudo mais, eu acho que tinha que todos sentar na mesa e discutir como a gente pode fomentar o turismo, como a gente pode trazer esse dinheiro para cá, né? Hoje, se você for ver o valor do dólar, o valor do euro perante o real, esses turistas têm um poder de compra aqui absurdo, para eles é muito barato, eles gastam aqui, né? Então, acho que ao invés de proibir, deveria estar incentivando. Então, já fica até um apelo, a gente também faz parte da ABLT, que é a Associação Brasileira de Locadores por Temporada, que foi muito atuante com relação a essas PLs e essas decisões. Então, a gente também conversa muito com quem está por trás, né, da vereadores, deputados estaduais, deputados federais, fomos a Brasília, que é importantíssimo também eles entenderem a nossa posição. Não dá para você escutar um lado que tem interesses comerciais na proibição, né, econômicos, e não escutar o lado de quem está sendo afetado. Então, a gente pede um poder de fala, um poder de poder mostrar também o nosso lado. O Airbnb também, você comentou sobre o Airbnb também faz isso muito bem, consegue mostrar com estudos também mais técnicos, né, como da FGV, o impacto da temporada de forma positiva.
13: E pensando aí, né, que vocês se manifestaram, foram até o Congresso debater sobre o aluguel por temporada, te pergunto, você defende, né, ou vocês, melhor dizendo, né, pegando aí toda essa turma aí do aluguel de temporada, vocês defendem a criação aí de uma legislação específica para regulamentar aí a locação por temporada em condomínios?
16: Então, é uma pergunta um pouco complicada. Eu sempre defendo a melhora, né? Porque quando você fala regulamentar, parece que não é regulamentado. E já é. Eu acho que a legislação, na verdade, talvez precise se modernizar com alguns pontos, tá? Mas quando a gente fala em regulamentação, né, em não pagar impostos e tudo mais, na verdade, o aluguel por temporada, ele já é regulamentado pela lei do inquilinato, que é uma lei federal, que já traz isso aí, é locações de um dia até 90 dias destinado a lazer, tratamento médico, estudos e tudo mais. Então, o lazer está dentro do turismo também e já prevê uma noite. Então, ele já é regulamentado, as pessoas já pagam imposto, né? Então, 99% dos proprietários de imóveis são pessoa física, então já tem uma carga tributária, imposto de renda pessoa física. E aí você tem a questão da sonegação. Sonegação não é falta de regulamentação. Se alguém sonega, está cometendo crime, e qualquer atividade comercial que tenha CNPJ também sonega, pelo que a gente vê aqui. Então é uma questão mais de fiscalização, né, do que de regulamentação. Agora também a questão da reforma tributária já prevê isso, já equiparou, né, no sentido tributário, o aluguel de temporada com a hotelaria. Então vai ter uma carga tributária nesse sentido, que é equiparado à hotelaria. Mas você modernizar e tratar assuntos que talvez não sejam previstos, eu acho de extrema importância, porque as coisas evoluem. Mas quando você pega uma decisão judicial e fala que o aluguel de temporada, que é regulamentado por uma lei federal, é uma estadia de curtíssima temporada atípica, você cria um novo nome para uma coisa que já é regulamentada desde 1990. Uhum. Seria a mesma coisa que você falar aqui, fazendo uma analogia assim meio rápida, você tem um aluguel de 30 meses, que é o aluguel padrão, né, do aluguel fixo no Brasil, e você de repente chegar e falar que se você alugar no quinto andar, é um aluguel atípico de altíssima duração e que não é válido também, né? Então, tipo, o aluguel acontece. Antigamente você botava um anúncio no classificados, o cara ia lá com a plaquinha na praia, captava o cliente e o hóspede entrava. Hoje é feito de uma forma digital, que eu entendo que é muito mais seguro, tanto para o hóspede quanto para o proprietário. Você tem documentação dessa pessoa, se o imóvel não existir, o proprietário não recebe, você tem seguros por trás disso que prevêem danos no teu apartamento, o hóspede tem a garantia que ele vai encontrar o que ele contratou. Ou seja, está muito mais seguro que o aluguel de temporada, que a lei regulamentou em 1990, que você pegava lá um anúncio num zap da vida, né, num classificados, ligava, o cara te pedia um sinal, né, para garantir a reserva, você chegava lá no apartamento, o apartamento não existe. Então, eu acho que essa questão digital trouxe muito mais dinâmica, muito mais facilidade, o que acaba te trazendo um volume maior também, e aí o que os condomínios reclamam, né, do impacto desse giro, mas traz muito mais segurança para todas as partes.
17: E, Fábio, a gente vem esbarrando também, o RB vem esbarrando também na gentrificação, né? E, inclusive, tem alguns países aí que vem proibindo esse volume muito grande de hospedagens por temporadas, né? França, Espanha. É engraçado que eu comecei a levantar aqui no Brasil também. Por exemplo, São Paulo já está num movimento meio que está sendo muito bem visto, por um lado, metade sim, metade não, enfim. Queria que você explicasse pra gente esse movimento aí de gentrificação e como que isso pode, de alguma forma, prejudicar esse tipo de aluguel, né?
16: É engraçado que no início aí do nosso papo, eu comentei sobre a relação de hóspedes e a população, né, de Nova York, Barcelona,
17: sim,
16: enfim, França, Paris. E aqui no Brasil já tem estudos também da FGV, inclusive da Secov lá, da parte imobiliária, que demonstram que aqui não há que se falar em gentrificação. Pelo contrário, né? São Paulo é um pouquinho atípico. Se eu não me engano, ano passado subiram 40, 44 mil apartamentos desses de lofts voltados para a temporada. Só para você ter uma noção desse volume, o Rio de Janeiro inteiro tem 60 mil imóveis por temporada anunciados no Airbnb. Então, realmente, São Paulo evoluiu demais, mas também tem uma população maior, tem espaço para prédios subirem. E esses prédios que estão subindo, voltado para isso, já sobem no modelo de temporada. Então, nesse caso, inclusive, a proibição é quase que impossível, né? Mas voltando à questão da gentrificação, vou falar aqui um pouquinho do Rio de Janeiro, né? O último estudo que teve aqui sobre valorização imobiliária, os bairros que mais tiveram valorização, Santo Cristo, São Cristóvão, Meia, ou seja, bairros da zona norte de periferia que basicamente não tem aluguel de temporada. Copacabana, que é o local que tem o maior número de imóveis, né, anunciados por temporada, ficou em 30º nessa lista de valorização de aluguel. Ou seja, a gente consegue ter uma relação de que o que está inflacionando os imóveis não necessariamente é o aluguel por temporada, tá? Se tem outros fatores, inclusive econômicos, juros altos, então a pessoa que precisa comprar um imóvel, está com juros muito altos, acaba não comprando, está vivendo de aluguel, enfim. Tem diversos outros fatores que não são colocados na mesa, que está inflacionando o mercado, mas que esse estudo não mostra uma relação entre a temporada e o aumento, né, da inflação desses imóveis. Inclusive, Copacabana, você tem aí diversos apartamentos que estavam abandonados, que não pagavam condomínio e tudo mais, e você tem aí pessoas que compram e botam por temporada, né? Outro ponto, né? Você pega aí, a gente vê muita entrada de estrangeiros comprando imóveis e acaba sendo destinado essa temporada. Esse cara vem para o Brasil, gosta do Brasil, ele tem um poder de compra, né? Porque é uma relação de 6-1 do euro para cá. Então, um apartamento, ele consegue comprar um bom apartamento por 90 mil euros, 100 mil euros e fazer isso rodar. Então, ele tem uma base aqui no Brasil, que é uma, e no Rio de Janeiro, que ele gosta. Ele tem um apartamento para ele, quando ele vem para cá, ele pode usar. E quando ele não está aqui, ele bota por temporada. Então, nesse caso, se for proibido temporada, o apartamento é dele para uso, vai continuar vazio, vai ficar aqui vazio, mas não vai ter um aluguel fixo lá, né? Então, para combater isso, você teria que não impedir a temporada, você teria que impedir que o estrangeiro comprasse imóvel aqui, não dar um CPF para ele, não permitir que ele compre imóvel, aí você mudar completamente a regra do jogo, sabe? Óbvio que não são todos os casos temporários são assim, mas se você pesquisar a quantidade de estrangeiros que têm adquirido imóveis aqui em Copacabana e Ipanema, é uma coisa assim absurda, né? E volto a falar, se proibir a temporada, ele tem esse apartamento para uso, esse apartamento não vai entrar para um aluguel fixo, ele vai ficar vazio. Ou seja, por que não receber um turista que, como a gente já falou, chega aqui e a cada $1 de hospedagem, ele está gastando $50 consumindo outros produtos e serviços aqui. Então, volto a falar, na minha visão, né, acho que deveria ser incentivado e não proibido.
17: É isso, Jabuticaba Sem Caroço teve o prazer de bater esse papo esclarecedor com Fábio Naon, ele que é sócio proprietário da Pineapples. Fábio, muito obrigado pelo seu tempo aqui no Jabuticaba e volte sempre de preferência trazendo aí boas novas pra gente, viu?
16: Obrigado, foi um prazer, espero que tenha sido esclarecedor aí também para quem está nos ouvindo.
17: Valeu, obrigado, tchau.
16: Tchau, um abraço.
17: Em maio deste ano, o Superior Tribunal de Justiça julgou o caso de uma proprietária de um apartamento em Minas Gerais impedida pelo síndico de alugar o imóvel por curtas temporadas em uma plataforma digital, mesmo sem haver proibição expressa na convenção do condomínio.
14: No julgamento, a segunda sessão do STJ entendeu que locações reiteradas com caráter econômico e profissionalizado podem descaracterizar a finalidade residencial do condomínio e, nessas hipóteses, dependem da aprovação de 2/3 dos condôminos.
17: Desde então, a decisão tem sido interpretada, em alguns casos, como se representasse aí uma proibição geral da locação por temporada em condomínios, o que tem gerado dúvidas entre proprietários, síndicos e moradores.
14: Mas, afinal, quais são os direitos e os deveres dos proprietários que desejam alugar seus imóveis por curtas temporadas? Assunto para o nosso próximo convidado.
15: Na Real.
17: O Jabuticaba Sem Caroço bate um papo agora com Marcelo Borges, ele que é presidente da Associação Brasileira das Administradoras de Imóveis, ABAD. Marcelo, seja mais que bem-vindo ao Jabuticaba, como vai?
18: Muito obrigado, para mim é um prazer estar participando desse programa, espero poder contribuir com o tema proposto, para mim é uma grande honra.
17: É isso, Marcelo, bom, tem aí talvez uma possível briguinha entre plataformas de hospedagem temporária com os condomínios, né? Vamos entender talvez nessa conversa aqui para que lado está indo essa situação. Olha só, a decisão do STJ reforça aí o poder dos condomínios sobre o uso das unidades, né? Na prática, isso não cria aí um conflito entre o direito de propriedade do dono do imóvel, né? E o direito coletivo dos moradores. Onde deve estar aí o limite?
18: Essa discussão ela vem sendo travada no judiciário já tem algum tempo. A gente tem notícia que a primeira decisão no STJ ocorreu em 2001, ou seja, 5 anos atrás, quando o Superior Tribunal de Justiça, já naquela ocasião, nas decisões primárias, já consolidava o entendimento de que as locações de curta temporada, sobretudo aquelas ofertadas em plataformas digitais, que são direcionadas para diárias, elas se aproximam mais de um contrato de hospedagem, né? Que a justiça tem denominado como um contrato atípico de hospedagem. Por conta desse enquadramento, o STJ tem firmado um entendimento, que foi agora consolidado nesse último julgamento, que foi o julgamento que ganhou mídia, que os condomínios que têm natureza residencial, eles podem proibir esse tipo de locação, e para que haja permissão tem que alterar a convenção do condomínio com um quórum de 2/3 dos condôminos. Ou seja, não chega a ser uma violação ao direito de propriedade, porque, na verdade, o que o STJ tem entendido é que a propriedade está sendo descaracterizada no seu uso pelo fato da locação de curta temporada se aproximar mais de um negócio de hospedagem e não de uma natureza residencial. Esse é o grande foco do fundamento da justiça.
14: Marcelo, muitos proprietários, donos, né, desses imóveis compraram e compram, há uma demanda crescente aí, vários prédios ainda subindo em muitos lugares, compram justamente pensando na possibilidade de gerar renda um pouco mais com plataformas de hospedagem temporária. Queria perguntar para você, né? Como que fica essa discussão? Quem que vai arcar com algo que é chamado de prejuízo por boa parte desses investidores, apesar de, se o imóvel era feito por investimento, eles seguem podendo alugar, né, por maior tempo, mas às vezes o dinheiro, né, que é de uma renda de aluguel é menor do que por temporada, mas tem esse argumento. Queria que você comentasse isso, né? Essa expectativa que agora pode ser limitada por parte desses proprietários.
18: A gente tem que observar o cenário imobiliário no Brasil como um todo e o que está acontecendo nesse momento. As construções, os empreendimentos que têm sido apresentados, vocacionados para locação de temporada, que são os empreendimentos de lofts, apartamentos pequenos, que estão sendo construídos, sobretudo nas áreas de apelo turístico importante, esses empreendimentos, na sua maioria, já estão colocando nas suas convenções a possibilidade da locação em curta temporada. Eu já observei isso, o cuidado do incorporador, o cuidado do construtor, e já colocar isso na convenção do condomínio. Ou seja, então a gente pode entender que os investidores que estão comprando imóveis nesses empreendimentos novos, estão sendo entregues, eles estão com uma certa segurança, porque o empreendimento já está carimbado como possível de ser alugado por curta temporada. A polêmica está nos empreendimentos antigos, nos condomínios construídos na década de 70, 80, 60, onde não se pensava nesse fenômeno de crescimento da locação por curta temporada, sobretudo com a facilidade de você hospedar o teu imóvel numa plataforma digital e você conseguir ter um volume de locações rápido, né? Que é o que aconteceu quando as plataformas vieram dando uma facilidade aos proprietários. E aí a polêmica está nos prédios antigos, né? Nos prédios já construídos, onde esse tipo de demanda não acontecia. E aí você gera realmente um conflito. E aí, nesse momento, a gente tem que ser muito ponderado. Por mais que o STJ esteja ali criando um ambiente desfavorável aos investidores, aquelas pessoas que estão comprando os imóveis nesses prédios já construídos, onde não há na convenção, não há no estatuto interno a possibilidade de alugar por temporada, a gente tem que sempre observar aonde está esse condomínio, em que local, em que localidade, em que região está esse condomínio. Eu não vejo, por exemplo, que uma decisão dessa da STJ, ela ganhe força num empreendimento, mesmo construído numa década anterior, num período anterior, mas que é situado numa região tipicamente de apelo turístico. Vou dar um exemplo, né? Rio de Janeiro, região dos lagos, sobretudo, vamos colocar ali Cabo Frio, né? Que é uma região do Rio de Janeiro que tem muitos prédios ali na orla. Boa parte das pessoas que compraram os apartamentos, mesmo comprando em décadas passadas, já compraram sabendo que poderiam monetizar alugando por temporada. Então, entendo que esse tipo de decisão poderá esbarrar num conflito temporal que certamente o STJ vai ter que se pronunciar em situações dessa natureza. Como a gente não tem uma legislação hoje que estabeleça um critério normativo objetivo, o que o STJ fez foi um chamado freio de arrumação, agora para a sociedade ter que dialogar. Tipo, um podcast como esse é fundamental, porque a gente tem que agora conversar. Olha, a STJ diz que é proibido, mas proibido em toda a localidade, não tem como a gente ponderar situações onde o empreendimento está todo ele construído numa zona de apelo turístico forte, historicamente falando. Então, são situações em que realmente remetem a um caso concreto analisar cada uma dessas situações.
17: É interessante ver essa mudança, né, no setor imobiliário, porque, por exemplo, aqui no Rio de Janeiro, ali na região portuária, no Gamboa, você já vê novos prédios justamente com esse anúncio de que aqui você também pode fazer negócio com seu apartamento, né? É bem interessante ver essa, talvez, digamos assim, evolução. Esse é o novo, é o que a gente pode esperar aí quando a gente pensa em setor imobiliário. E eu te pergunto, Marcelo, o argumento dos condomínios, né? Esses que você disse, que são os mais antigos, enfim, eles argumentam aí que é questão de segurança, questão de barulho, circulação de pessoas de

0: ou seja, ninguém está falando que a locação temporada ela é ilícita, nem o STJ falou isso, né? A locação temporada é prevista na lei de locações, né? Então não há nenhuma irregularidade. Mas o do outro direito, que é o direito dos condôminos, dos outros condôminos, do sossego, da segurança, não compraram os seus imóveis para ter um convívio como se fosse uma hotelaria, né? Um hotel convivendo ali com seu vizinho, né? Compraram imaginando uma habitação toda ela familiar, né, de você estabelecer laços com seus vizinhos, sejam eles proprietários ou locatários, uma locação longa. Então essa expectativa fica um pouco quebrada quando você tem uma rotatividade de pessoas que você nem conhece, estrangeiros, etc e tal. Então são dois direitos que devem ser pensados, a gente tem que ter equilíbrio nessa hora, porque são dois polos realmente sensíveis de serem observados. Eu sempre tenho defendido, e aí essa é uma defesa que a Baixa também faz, é que a gente é melhor a gente ter uma normatização nesse momento. Que por mais que o incômodo possa ser gerado, por mais que o incômodo possa ser um fator importante para os condomínios terem uma preocupação em proibir, o ideal é criar normas internas. A gente é possível que a gente possa criar, que um condomínio possa criar na sua assembleia, criando um regulamento, e possa criar normas rígidas para a locação de temporada. Não vai proibir, mas pelo menos vai criar ali um conjunto de normas que possa mitigar o desconforto do incômodo. Exemplo, o locatário por temporada não poderá receber visitas. Então, esse é algo que pode ser normatizado. Um outro exemplo, que a locação ela fica limitada ao número de pessoas no imóvel, porque realmente gera um desconforto você ter um imóvel pequeno com 10, 15, 20 pessoas no imóvel. Então, o condomínio pode muito bem criar uma norma de limitar o número de pessoas possíveis de ocupar o imóvel numa locação por temporada. Aí, qual é o parâmetro que a gente tem utilizado? 2 pessoas por cômodo, e aí colocando a sala também como sendo um cômodo, que é um parâmetro razoável para criar um limite de pessoas. É um outro exemplo, né, que visitas, mesmo permitidas, não podem circular nas áreas comuns do condomínio, não podem ir na piscina, sauna, etc e tal. Ou seja, são normas que podem ser criadas, podem ser aprovadas no ambiente interno condominial para pelo menos mitigar o desconforto. Não vai proibir, mas vai criar ali um equilíbrio na relação. A gente sempre tem ponderado isso para poder não gerar um conflito extremo entre esses dois direitos aí que eu falei.
1: E tudo isso passa a ser, né, muito complexo ainda mais, Marcelo, porque quando, né, você dá esses exemplos, a gente começa a pensar aqui que em aluguel por temporada, já se algumas práticas também foram percebidas com mudança, que de certa forma por alguns é interpretada como abuso, por exemplo, e aí depende, né, também às vezes por falta dessas normas que você colocou, do limite de pessoas, mas algumas coisas, né, que já ouvimos, a hora de check-in, check-out se aproximando do que hotéis já fazem, que é uma dinâmica diferente, ou que hostels também fazem, ou limite de consumo de água e gás e aí tem que pagar excedente depois, que era algo que, né, não era tão comum e não é geralmente, por exemplo, em hotéis ou em hostels, que às vezes ali já estão preparados para receber essa demanda. E aí, tô colocando isso porque há uma dificuldade de estabelecer essas normas, porque o condomínio, muitos condomínios às vezes não tá preparado para fazer essa fiscalização toda, tá? Você estabelece uma norma que o seu inquilino por temporada não pode usar a piscina, mas tem funcionário suficiente para fiscalizar que essa pessoa não tá, né, que não tá utilizando a piscina, e se utilizar, como que você vai lidar com a proibição? Então, queria que você opinasse também sobre isso, né? Como é difícil estabelecer também essas normas e por isso que talvez muita gente coloque que a proibição é mais fácil fazer e simples assim, sem querer discutir o tema.
0: Perfeito, né? De novo, analisando o caso concreto, eu sempre sou um pouco crítico da generalização. Acho que quando a gente generaliza, a gente perde a oportunidade do bom diálogo na sociedade. Evidentemente que aqueles condomínios onde não tem portaria 24 horas, vou dar um exemplo, nem todos os condomínios têm portaria 24 horas, que não tem empregados para abrir a porta 24 horas. Esse tipo de condomínio, quando você quer alugar por temporada e o condomínio não deseja isso, a proibição me parece algo muito mais próximo da justiça para esse condomínio do que ao contrário. Porque, olha, não estamos preparados para isso, nós não vamos contratar funcionários, não vamos contratar, não vamos

0: de nos onerar, né, não vamos colocar uma cota condominial onerada para agradar um ou outro proprietário que irá alugar por temporada. Então, nesse aspecto, um condomínio como esse, por exemplo, a proibição é o melhor caminho, não tem a menor dúvida com relação a isso. Mas quando a gente pega um condomínio que tem uma estrutura, que tem funcionários 24 horas, né, que tem uma estrutura de controle que é possível de ser acrescida dessas normas para mitigar o desconforto da locação por temporada, por que não pensar nisso? Por que não também discutir internamente no condomínio a possibilidade de permitir, mas com normas que possam mitigar o desconforto? Então, são análises que devem ser feitas à luz de cada caso concreto. É por isso que, antes de pensar na proibição, a gente tem que pensar se essa proibição ela está próxima de um cenário de justiça ou não. De novo, condomínio onde característica dele não tem nada a ver com locação por temporada, não tem portaria 24 horas, não tem áreas comuns amigáveis, não tem como fiscalizar, tem que proibir mesmo, né? Porque isso vai criar um desconforto e é injusto para os outros condôminos assumirem esse desconforto. Agora, outros condomínios que têm essas condições, por que não criar essas normas? E falando de check-in e check-out, uma das normas que eu tenho defendido quando o condomínio não quer proibir e quer pensar em normatizar é, ó, check-in e check-out. Não vai ser o porteiro que vai fazer do prédio, porque o porteiro do prédio não é treinado para ser concierge de hotel. É que o proprietário do imóvel, que ele contrate alguém, no momento que ele for alugar por temporada, que ele contrate alguém para receber o seu locatário, para receber o seu hóspede. Não vai imputar essa responsabilidade ao porteiro do prédio, que não tem essa missão, não tem essa atribuição. Essa é uma das normas que eu sempre defendo no momento que a gente é chamado para poder orientar um condomínio a normatizar. Essa é uma delas.
1: E, doutor, mas tem uma questão também, né? Porque, por exemplo, e acredito que isso aconteça muito, principalmente nesses condomínios que, de fato, têm a proibição do Airbnb, de moradores que colocam ali, alugam um quarto em casa e entende que aquela pessoa que está chegando é um parente ou um amigo, e aí? O condomínio não tem domínio sobre isso, né?
0: Exato, Zé. Você tocou num outro ponto que é o grande desafio ao síndico, à síndica, neste momento, e eu me deparo com isso quase que cotidianamente. O brasileiro é muito criativo, né? Então você pode participar, você pode estar lidando com alguém absolutamente falso, né? Na sua informação, né? Ah, esse aqui, eu tenho um cliente condomínio de um prédio em Copacabana, e na Assembleia estabelecendo a proibição recentemente isso, temos lá uns 2, 3 meses que a Assembleia estabeleceu é proibido, nós não queremos alugar por temporada, etc e tal, só que a pessoa que tinha o hábito de alugar por temporada agora diz que, olha, eu tô tirando férias alguns amigos meus vão ocupar o imóvel, mas não vão pagar nada, não é alugar por temporada, né? São amigos, são parentes. Como a gente vai saber dessa verdade, né? Aí, nesse momento, o condomínio tem que ser paciente. Aí ele vai, uma hora ele vai pegar a pessoa. Se a pessoa fizer isso 1, 2 vezes, vai ser difícil realmente eu demonstrar, eu provar que ele está cometendo um ilícito naquilo que foi deliberado. Agora, se eu vejo que ele faz isso constantemente, né? Tem uma chuva de parentes, né? Parentes russos, parentes ingleses, parentes franceses, vai ter parente no globo terrestre assim, né?
1: A árvore aí, dele inteira tá chegando para seus...
0: aí não vai ter jeito, né? Aí o que eu até nesse condomínio, só para contextualizar, isso é caso concreto, isso é verdade, que eu orientei para a síndica, instala uma câmera, nessa câmera você vai filmar as pessoas chegando, você vai ver que essa rotatividade é uma rotatividade de pessoas que fica muito fácil, né, identificar que não são parentes, que não são amigos, né, pelo excesso de pessoas, pelo rodízio delas. No judiciário, você vai provar esse judiciário que ele está realmente cometendo uma inverdade e está violando uma regra que foi estabelecida.
2: A multa que a pessoa paga, às vezes ela está satisfeita com aquela multa, mas ela vai lucrar muito mais, independente dela pagar a multa ou não. Como fica também essa situação? Ah, ela aluga mesmo e coloca lá, porque ela vai pagar a multa naquele momento que viu, depois ela retira o anúncio, mas ela ganha 4 vezes mais do que a multa que ela pagou.
0: É, essa é uma pergunta que sempre me fazem. Aí eu respondo o seguinte: primeiro que a multa, ela tem que ser uma multa que desmotive a pessoa de alugar. Ela não pode ser uma multa pequena, não pode ser uma multa tímida. Ela tem que ser uma multa que realmente desmotive, que estabeleça a reincidência. Essa multa pode ser dobrada, essa multa pode ser triplicada de acordo aí com a reincidência e também existe o judiciário, ou seja, por mais que a multa, mesmo ela pesada, ainda na balança do que eu estou lucrando com a locação por temporada, eu prefiro pagar a multa, aí tem o judiciário. Se a pessoa provar, estou multando, estou pagando, o judiciário vai e ele pode, no judiciário, ter uma penalização muito maior, né? Não será que tem uma espécie de multa que a gente chama de astrente, né? Que são as multas estabelecidas pela justiça avaliando o caso concreto, que geralmente são multas pesadas para justamente inibir o comportamento daquela pessoa que está cometendo o ilícito. Ou seja, no momento, de novo, né? Vai chegar uma ocasião, um período onde realmente não vai ser mais atrativo assim ficar pagando multa e continuar alugando, né? Isso realmente não é. A gente tem que observar, né? Não sei se essa pergunta vai ser feita, que essa discussão da locação por temporada, ela não está polarizada no Brasil, né? Ela tem sido discutida no mundo todo, né? No mundo todo.
2: Até com mais regras mais rígidas, isso, né? Em alguns países.
0: Exatamente, perfeito. Se a gente for pensar, primeiro país, primeira cidade que estabeleceu regras foi Berlim. E aí, a partir daí, nós temos regras em Paris, temos regras em Florença, temos regras em Lisboa, temos regras em Nova York, para citar algumas que a gente sabe de cabeça, e até conheço essas regras. Então, é um fenômeno que tem sido discutido no mundo todo. E aqui no Brasil, a gente está polarizando muito a discussão, o incômodo do condomínio, violência, barulho, perturbação, certas pessoas, mas no mundo essa discussão nem é tão assim o ponto nodal, né? O ponto nodal é mais o fenômeno da urbano, né? De você criar ali uma especulação imobiliária, que esse é o maior preocupação, né? Lisboa, a preocupação central é essa, especulação imobiliária. Eu deixar de alugar um imóvel para locação tradicional, só alugo ele por temporada e com isso os preços dos aluguéis sobem assustadoramente, estão subindo assustadoramente porque ninguém está conseguindo alugar o apartamento para aquela locação tradicional, para morar com a sua família, etc e tal. Então, o fenômeno da especulação imobiliária tem sido o grande foco nas principais discussões nesses centros do Hemisfério Norte, né? Além também de uma grita da rede hotelaria, né? Você tem aí um player que também está impactado, que está incomodado, que são os hotéis, né? São as marcas, as bandeiras dos grandes hotéis, que tem também se incomodado, entendendo que há aí um desequilíbrio nesse jogo de você estar alugando por temporada não tendo uma tributação igual ao de um hotel que tem uma tributação maior, que paga um tributo maior, ou seja, então você tem aí uma injustiça nesse desequilíbrio.
1: O Jabuticaba Sem Caroço teve o prazer de bater esse papo com Marcelo Borges, ele que é presidente da Associação Brasileira das Administradoras de Imóveis, ABAD. Marcelo, muito obrigado pelo seu tempo aqui no Jabuticaba e volte sempre.
0: Também um grande prazer participar desse podcast Jabuticaba e outros temas voltados, sobretudo ao mercado imobiliário, ABAD, né, e aqui na figura do presidente, está à disposição de vocês para novos episódios. Esse tema foi muito importante e outros que vocês entenderem que a ABAD pode contribuir, estamos à sua disposição.
2: Um abraço, Marcelo, muito obrigado, até a próxima.
0: Grande abraço, até a próxima.
1: Já o setor hoteleiro afirma que as plataformas de hospedagem por temporada operam em um cenário de assimetria regulatória e tributária, o que, na avaliação da categoria, compromete a isonomia concorrencial.
2: A rede hoteleira ressalta que não é contrária à atuação dessas plataformas, mas defende que todos os agentes do setor de hospedagem estejam submetidos às mesmas exigências legais, incluindo normas de segurança, obrigações tributárias, regras trabalhistas e demais requisitos aplicados aos meios formais de hospedagem.
1: Pauta para o nosso próximo convidado.
3: Alguém me explica.
1: O Jabuticaba Sem Caroço bate um papo agora com Alfredo Lopes, ele que é presidente do Sindicato de Hotéis e Meios de Hospedagem aqui do município do Rio de Janeiro, Hotéis Rio. Alfredo, seja mais que bem-vindo ao Jabuticaba, como vai?
3: Tudo bem, muito obrigado aí. E espero que a audiência goste da nossa entrevista.
1: Com certeza. E Alfredo, você chega pra gente falar aí sobre o impacto, né, dos aluguéis por temporadas curtas e como que isso vem se refletindo aí nos nossos hotéis. Como o setor hoteleiro recebeu a decisão aí do Supremo Tribunal de Justiça que condiciona a locação por temporada em condomínios à aprovação aí de 2/3 dos condôminos?
3: Olha, eu acho que isso é muito importante, primeiro ir no nascedouro, que esse negócio de locação de curta temporada é uma vestimenta nesse assunto que, na verdade, é venda de diária, né? Se você entrar nas plataformas, eles vendem diária. E o que ocorre é que isso, nos condomínios, é literalmente uma mudança de operação no condomínio como um todo. Porque você tem um condomínio residencial, uma mudança de uso e uma mudança na operação do condomínio. Você tem um condomínio residencial, aí lá tem uma unidade que começa a alocar, vender diárias. Então, cada dia tem uma pessoa, cada dia é um trânsito ali, as pessoas muitas vezes não têm identificação. Então, isso, na verdade, começa a ter um problema grave ali na vida condominial, né?
1: E te pergunto, Alfredo, na sua avaliação, né, na avaliação do sindicato, essa decisão, ela contribui aí para dar uma equilibrada entre hotéis e plataformas de aluguel por temporada?
3: Olha, eu acho que sim, mas eu diria mais, eu acho que tem que ser, essa operação, ela tem que ser regulada. Então, não tem nenhum controle hoje, o Brasil está muito atrasado nisso, cidades do mundo inteiro aí, como Barcelona, Paris, Nova York, Madrid, todas elas já criaram regulações para exatamente você saber quem está entrando na unidade, o número de pessoas por unidade, para também o proprietário da unidade ter uma manutenção, uma responsabilidade, para que não tenha um problema lá como vazamento de gás, isso já aconteceu em alguns lugares, inclusive com pessoas vindo a óbito, enfim. Você tem que ter um equilíbrio entre o que ocorre nos meios de hospedagem e o que ocorre nesses imóveis, ou seja, você tem que ter, garantir que o hóspede lá, o turista, ele tenha uma experiência agradável, né? Então, isso aí tem que ter toda uma regulação nessa parte da operação. Fora isso, você tem que ter também um equilíbrio tributário, porque hoje esse tipo de venda de diárias, que eles chamam de locação de curta temporada, eles querem se enquadrar em locação e aí eles não, na verdade, que eles não pagam ISS, eles não pagam uma série de impostos, a água deles é residencial e a da hotelaria comercial, o IPTU deles é residencial, da hotelaria não é, e uma série de fiscalizações que são feitas por vigilância sanitária, por uma série de órgãos do estado, do município, que esses imóveis não estão sujeitos.
1: Isso é, então você acha que, seria até a minha próxima pergunta, né? Que os hotéis, eles batem de frente, né? Concorrem diretamente com esses imóveis aí por temporada?
3: Eu acho que não é questão de bater de frente, a questão é a seguinte, tem espaço para todo mundo, que você não pode ter uma coisa concorrendo totalmente desregulada com uma coisa regulada, né? Assim, então o que a gente vê na última alta temporada em várias cidades, não só no Rio de Janeiro, você teve um número expressivo de turistas que ficaram hospedados nessas plataformas e ninguém sabia exatamente, a cidade nem se prepara para isso. Nós tivemos aqui no Rio de Janeiro até uma crise com a operadora de energia, porque saía de um apartamento, sala, quarto, um casal, entravam 8 pessoas, houve um aumento expressivo no consumo de energia e as subestações começaram a entrar em pânico, tiveram que colocar geradores nas calçadas e tal para poder fazer frente a isso. Ou seja, é necessário que tenha uma regulação para que todos se preparem para receber aqueles hóspedes, não só a cidade como um todo, mas também a parte de segurança, os operadores de energia, de água, enfim, todos, né? Tem que estar prontos para isso. Então, eu diria assim, não é uma questão de bater de frente, é uma questão de que cada um tem o seu público. E esses imóveis, a maioria deles não tem serviço, né? Não tem arrumação, não tem limpeza, não tem troca de enxoval, mas é tudo bem, mas tudo isso tem, sempre tem cliente para isso, para aquilo, né? Então essa é uma opção do cliente.
1: E pensando no impacto financeiro, né? Já é possível hoje a gente trazer aqui se esse crescimento da locação temporária vem impactando aí a taxa de ocupação e a receita dos hotéis. E aí, é claro, né? Estamos falando aqui num recorte Rio de Janeiro por causa do sindicato aqui do município, mas você também em conversas ventila-se isso, que o aluguel, as hospedagens vêm sendo impactadas, vocês já estão sentindo aí uma queda, como que tá?
3: Com certeza, nesse sentido você tem uma queda expressiva, eu diria até não só no Rio de Janeiro, na cidade do Rio, mas também em cidades como Cabo Frio, Búzios, enfim, Petrópolis, você tem um aumento desses aluguéis de imóveis e a hotelaria que está lá instalada sofre com isso, além de os postos de trabalho. A hotelaria tem um volume grande de pessoas trabalhando, né? E esses aluguéis, esses imóveis, como eles são alugados sem serviço, não existe esse volume de empregados. Então, dá um impacto muito grande na economia, não só no faturamento dos hotéis, mas também na geração de empregos. E o que a gente pode até levantar aqui no Rio de Janeiro é que esse tipo de hóspede, ele também não consome muito restaurante. Então a cidade fica cheia, mas os próprios restaurantes também, de alguma maneira, sofrem no seu movimento.
1: Realmente é uma luta um pouco desigual, né? Eu até conversei aqui com alguns nos bastidores, claro, né? Pra apuração desse podcast, eu conversei com algumas pessoas que costumam se hospedar, né? Nesses apartamentos, e eu perguntei qual que era a diferença de uma hospedagem nesse tipo de serviço para os hotéis. E a questão foi a alimentação, como você bem trouxe aqui, né? Que eles deixam de frequentar os restaurantes muitas vezes, dependendo da quantidade de dia que você vai ficar no lugar, para poder fazer sua própria alimentação em casa, né? E eles comentaram exatamente isso, que o ponto, a diferença é que barateia por causa dessa facilidade de fazer a própria comida, né? Compram no mercado e produzem em casa. E diferentemente do hotel, que muitas vezes eles pagam pela refeição, né? E pensando nisso, Alfredo, os hotéis, eles estão mudando a forma de atender e de atrair esses hóspedes? Alguma coisa vem sendo feita, de algum tipo de benefício, refeição? Como que o cenário, né? O setor vem se moldando para poder atrair aí esses hóspedes das plataformas por temporada?
3: Olha, na verdade é o seguinte, se você olhar lá o preço dessas plataformas, esses imóveis, eles não são muito baratos, né? Nem, muitas vezes são mais caros que os hotéis. A diferença está aqui exatamente, o cara vai e faz a comida em casa e tal. Então, ou seja, os hotéis não vão buscar esse hóspede, porque os hotéis oferecem serviço. E a maioria das vezes o hóspede não come no hotel. Quem viaja, o cara geralmente come e vai buscar um restaurante típico da região, ou um restaurante que esteja na moda e tal. Então, os hotéis, eles não têm como se adaptar a esse tipo de hospedagem, porque exatamente é uma hospedagem que não oferece nenhum serviço. Além de que os hotéis têm uma série de regramentos que eles têm que cumprir e não podem abrir mão daquilo sob pena de sofrer multas, autuações.
1: E como que o sindicato recebe, responde aí o argumento de que as plataformas de aluguel por temporada ampliam a oferta de hospedagem, democratizam aí o turismo e geram uma renda para pequenos proprietários?
3: O nosso sindicato, que a gente vem buscando, é uma regulação via o município para que esses imóveis passem a pagar imposto aqui na nossa cidade, né, que eles passem a ter um controle sobre quem se hospeda lá. Então, na verdade, essa democratização, ela é feita também nos hotéis, porque você tem desde pousada, hotéis duas estrelas, hotéis três estrelas, hotéis quatro estrelas, hotéis cinco estrelas, você tem uma gama aí, então, quer dizer, não é, você tem até hostels no centro da cidade, na zona sul, e que são hostels com quartos coletivos e tal, então não é o problema da democratização da hospedagem, porque isso a hotelaria já oferece, os meios de hospedagem já oferecem. É um tipo de hospedagem que ele não oferece serviços. Então é diferente, é outro tipo de opção da pessoa. Né?
1: E existe um diálogo aí entre o setor hoteleiro, as plataformas digitais e o poder público para se buscar aí um modelo regulatório que atenda aos diferentes interesses?
3: Lógico que existe sim. Tem vários projetos em andamento em várias cidades do Rio de Janeiro, do estado do Rio de Janeiro e até no Brasil, já buscando essa regulação. Porque em cidades do mundo inteiro, tem locais que você só pode alugar por dois períodos. Porque isso é um impacto muito maior. Porque quando você, Copacabana hoje, os aluguéis foram lá para o alto por conta dessa possibilidade de locar. Então você começa a afastar a população típica de Copacabana, o que ela acaba virando os bairros, esse fenômeno se chama gentrificação, que é a saída da população que é oriunda daquele local por conta de aluguéis que vão tomando valores que é impossível de pagar. Isso aconteceu em Lisboa, eles tiveram que tomar providência, e outras cidades do mundo que ficou um aluguel completamente desproporcional para aqueles moradores ali.
1: Eu moro em Copacabana e eu já tô sentindo um pouco desse impacto também. Eu te pergunto, na visão do setor hoteleiro, né, quais riscos aí a expansão desse tipo de locação pode trazer aí para o mercado formal de hospedagem?
3: Eu acho que, por exemplo, vou falar de um bairro, o centro da cidade, estão lançando milhares de apartamentos, estúdios ali no Porto, na cidade como um todo, pegando prédios antigos e revitalizando com estúdios e tal. Isso vai ser uma concorrência direta para a hotelaria formal instalada, e o que pode acontecer é os hotéis virem ou a fechar ou serem vendidos para trabalhar nesse tipo de operação. Então, será que esse é o turista que interessa para as cidades nesse volume?
1: E eu te pergunto o seguinte, né? Nós temos aqui no Rio, né, o nosso Réveillon em Copacabana, que é super famoso no mundo inteiro, o nosso carnaval, isso é, são duas datas bem marcadas, né, bem marcantes aí pro nosso país e também pro mundo. E agora temos aí o Todos no Rio, né, que são esses mega shows trazendo Madonna, Lady Gaga, Shakira, enfim, pensando esses três eventos grandes, gigantes, né? Tivemos quedas nas hospedagens, porque assim, o Mega Show existe há 3 anos, né? Mas o nosso carnaval e o nosso Réveillon são duas datas que atraem muitos turistas para nossa cidade. Você começou a sentir, a rede hoteleira sente uma queda na hospedagem? Tipo, podemos dizer assim, uma porcentagem de lotação. Tivemos quanto assim nos últimos 2, 3 anos?
3: Não, não tem essa porcentagem, porque na verdade a gente vem batendo ocupações muito altas, né? Porque houve até um aumento expressivo de entrada de turistas no Brasil, que ainda é muito pequena, né? Ainda é 8 milhões e tal, a gente tinha que estar aí com, sei lá, 18 milhões. Mas assim, o que ocorre é que muitas vezes você reduz o tempo de permanência do hóspede nos hotéis por conta dessa concorrência de aluguéis por plataforma.
1: Entendi. Bom, é isso. E por fim aí, te pergunto, qual é a principal mensagem que o sindicato gostaria de transmitir aos consumidores e aos formuladores de políticas públicas sobre a regulamentação da locação por temporada?
3: Eu acho que sobre os reguladores, a nossa mensagem é que eles deem andamento aos projetos de lei que hoje tramitam aí na Câmara, no governo do estado e tal, para melhorar esse controle sobre essas hóspedes, essas hospedagens, e também que eles venham a pagar impostos, né, para gerar mais possibilidade da prefeitura investir mais em turismo e tal, que hoje eles não pagam o ISS, que é o principal tributo municipal. E para os consumidores desse tipo de produto, que eles sempre se atentem para a qualidade da oferta e para que tenham uma hospedagem segura, prazerosa e que saiam da cidade com uma experiência positiva.
1: Você falou, trouxe um ponto aí, Alfredo, na verdade o segundo ponto, né? Você falou aqui é a questão do consumo de água, né? Esse tipo de serviço, né? Aluguel por temporada, eles usam a água dos moradores, né? Do condomínio, diferentemente dos hotéis, né? Que usam um outro tipo de...
3: Água comercial.
1: De classificação, né? E agora você tá falando também do ISS, né? O imposto do município. Quais outros pontos, assim, quais são as diferenças entre o hotel e o imóvel alugado por temporada?
3: Ah, são inúmeros, não daria para listar aqui, são inúmeros. A gente tem vários tipos de atribuição que a gente tem que ter junto ao controle de hóspede, ficha de hóspede, insalubridade, uma série de Ih, tem muitos quesitos para você ter uma formalidade na hospedagem, diferentemente desses imóveis que são locados aí, inclusive em detrimento aos moradores, porque a água do condomínio geralmente não tem medição individual e esses apartamentos vão gastar muito mais água do que um apartamento do morador normal.
1: É isso, o Jabuticaba Sem Caroço teve o prazer de bater um papo com Alfredo Lopes, ele que é presidente do Sindicato de Hotéis e Meios de Hospedagem aqui do município do Rio de Janeiro, o Hotéis Rio. Alfredo, muito obrigado pelo seu tempo aqui no Jabuticaba.
3: Eu que agradeço, um forte abraço. Tchau, obrigado.
1: Tchau.
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6: Olá pessoal, mais um Mundioca chegando até você. Hoje a gente vai falar da nossa querida Venezuela, que tá passando uma situação muito ruim, a gente sabe, né? Desde que Nicolás Maduro foi sequestrado de dentro do país, a gente não tá fazendo julgamento aqui se o governo dele tava bom ou ruim, mas o fato é que ele era presidente e foi capturado por agentes estadunidenses e levado para os Estados Unidos. Até hoje não foi julgado por aquilo que ele foi acusado. E a situação na Venezuela é a seguinte: Delcy Rodrigues continua no poder. A gente sabe que, se a argumentação dos Estados Unidos é que a eleição do Maduro não valeu, então automaticamente a dela, que é vice, também não estaria valendo. Mas, em todo caso, ela tá no comando. E aí a gente pergunta: o que será da Venezuela, Mel?
7: Olha, não sei, Marcelo, o que será da Venezuela. Você tocou em pontos bastante importantes aqui. Nós acreditamos que a Venezuela é problema dos venezuelanos quanto à política. Mas agora que a Venezuela foi atingida por 2 terremotos muito fortes, um dos mais fortes da história da Venezuela, que deixaram milhares de mortos e o país assolado, cenas terríveis de prédios caindo, a Venezuela precisa do mundo, precisa dos Estados Unidos, e chegou o momento deles mostrarem, será que eles queriam era só meter a colher na política interna venezuelana e roubar o petróleo, ou será que eles estão prontos para estender uma mão amiga para alguém que precisa agora?
6: E fora isso, se eles não estiverem com toda essa vontade, será que eles deixariam alguém chegar e fazer esse trabalho?
7: É importante, a gente vai tratar essa questão no episódio de hoje, de onde está vindo essa ajuda humanitária, como, se há casos de corrupção, quais são os países que estão estendendo a mão para a Venezuela, Rússia, China estão ajudando, os Estados Unidos ajudaram? Ajudaram com o quê? Vamos ouvir nossa primeira entrevistada.
6: Mundioca tem o prazer de receber mais uma vez o Jefferson Nascimento, que é doutor pelo Instituto de Estudos Sociais e Políticos da Universidade do Estado do Rio de Janeiro e membro do Observatório Político Sul-Americano, o OPSA. Jefferson, muito obrigado mais uma vez por ter aceito o nosso convite. Tudo legal?
8: Olá, Marcelo. Obrigado pelo convite. É um prazer estar de volta aqui com vocês.
6: O secretário de Estado dos Estados Unidos, Marco Rubio, que é apontado pela imprensa estadunidense como o vice-rei da Venezuela, porque comanda o país de longe, ele ganhou peso ainda mais por ter feito promessas após os terremotos. Estados Unidos mandaram 900 militares e destinaram quase US$400 milhões em ajuda para ajudar o governo da Delcy. Eu te pergunto, essa ajuda é humanitária ou tem interesse por trás disso?
8: Bom, Marcelo, para responder essa pergunta, acho que a gente pode olhar primeiramente na história, fazendo um histórico da relação entre Estados Unidos. Poderíamos olhar o histórico dos Estados Unidos com a América Latina como um todo, mas como estamos falando da Venezuela, a gente pode olhar o histórico da relação dos Estados Unidos com a Venezuela, analisando alguns eventos críticos, e também analisar a posição dos Estados Unidos atualmente em relação a outras crises humanitárias na região. Então, vou começar pelo primeiro ponto. Na relação com a Venezuela especificamente, a gente pode voltar lá no final da década de 50, quando a Venezuela passou por um processo de transição democrática, né, em que foi criado um regime de democracia liberal, ainda que muito limitado em muitos aspectos, né, mas que era muito diferente daquilo que estava acontecendo no restante da região. Na região havia ali uma série, foi criado, né, uma série de regimes autoritários, ou regimes autoritários que já estavam em curso se mantiveram, enquanto a Venezuela criou um regime de democracia liberal. Naquele momento, curiosamente, os Estados Unidos apoiou aquele regime de democracia liberal. Mas aquele apoio, ele veio a partir de, após um pacto, né, acordos que foram feitos entre os principais atores políticos venezuelanos e, enfim, representantes do governo dos Estados Unidos, de que aquela transição democrática não representaria nenhuma ruptura na relação comercial entre Estados Unidos e Venezuela, sobretudo no que se refere à comercialização de petróleo. Né? E que, por outro lado, esses atores que estavam fazendo o processo de transição democrática conteriam, né, tomariam iniciativas para conter o avanço dos movimentos comunistas que vinham crescendo naquela época. Bom, esse é um primeiro ponto que eu gostaria de mencionar. Se a gente for um pouco, avançar um pouco na história e olhar recentemente, algumas décadas atrás, a relação dos Estados Unidos com Hugo Chávez, especificamente com a Venezuela, enquanto foi governado por Hugo Chávez, né, que tinha uma retórica muito agressiva em relação aos Estados Unidos, uma retórica muito anti-imperialista, mas no que se refere à comercialização de petróleo, os Estados Unidos se manteve como principal comprador de petróleo, né? Não houve grandes rupturas nesse sentido, né, na relação entre os dois países, apesar de várias iniciativas tomadas por Hugo Chávez que incomodavam Washington. Bom, e se a gente avança agora, chegando no ponto, né, da história que a gente está no momento, no que se refere ao sequestro do Maduro, que foi feito no início desse ano, a gente percebeu que no discurso do Trump, no discurso que ele vem fazendo em relação à Venezuela, a palavra democracia praticamente não aparece na fala dele, enquanto a palavra petróleo aparece com muita frequência, o que é um indício de que o fato de Estados Unidos estar preocupado com a Venezuela, e nesse não é uma questão só de agora, mas é uma questão histórica, está ligado muito mais a questões de interesses econômicos. Né? E a gente poderia entender também, né, analisando o papel dos Estados Unidos no sistema internacional, a gente percebe também que há algumas mudanças que vêm sendo promovidas pelo governo Donald Trump. Durante o início da Guerra Fria, né, ao longo da Guerra Fria, enfim, e até recentemente, os Estados Unidos procuravam construir uma posição hegemônica no sistema internacional, combinando uma postura de ter um exército, né, de ter um aparato militar muito forte, mais poderoso do mundo, né, esse hard power que a gente chama na ciência política, e por outro lado, políticas que caminhavam mais no sentido de fortalecer o seu soft power, né, que seria essa influência cultural, né, que, enfim, essa maneira de você promover ajudas humanitárias na área de educação, saúde, e através disso construir ali alianças que possibilitariam ele manter esse poder. O Donald Trump não parece tão interessado mais em manter esse soft power no mesmo nível que houve, né, da mesma maneira em que houve em décadas anteriores, né? E eu acho que um fato que ajuda a ilustrar isso é o fato de que a USAID, né, que é essa agência que foi criada na década de 60, né, e que atua como uma espécie de braço humanitário do governo estadunidense, vem sendo desmantelada. O que indica que os Estados Unidos não têm tanto interesse em promover ajudas humanitárias, né? Isso reduz a capacidade do Estado americano em promover essas ajudas humanitárias, né? E se a gente comparar com outro caso atualmente, que é o caso do Haiti, a gente percebe que, de fato, é difícil acreditar que isso tem a ver com interesses éticos, valores morais dos Estados Unidos, né? O Haiti, por exemplo, vem passando por uma crise humanitária e um colapso institucional por muitos anos, tendo recebido muito pouco apoio dos Estados Unidos, né? Então, tudo isso que eu mencionei aqui nos leva a crer, né, de que, de fato, essa ajuda humanitária é uma forma de amenizar a situação política, econômica da Venezuela, com o fim de evitar uma desestabilização maior que pudesse afetar os negócios americanos. Até porque os efeitos dos dois terremotos, né, que houve na Venezuela foram efeitos bastante drásticos. Enfim, há estimativas de que o país sofreu danos materiais de mais ou menos 7 bilhões de dólares, o que equivale a mais ou menos 6% do PIB venezuelano. Então, respondendo essa pergunta, o que parece que está em jogo é tentar evitar que haja mais instabilidade política para que essas empresas americanas, petrolíferas, que estão interessadas nos recursos minerais e naturais da Venezuela, possam atuar com mais segurança, já que o mercado só investe quando há uma certa segurança jurídica, enfim, política.
6: Era mais ou menos essa essa próxima questão que eu estou trazendo. Na tua visão, então, o petróleo venezuelano vai continuar sendo um elemento central nas negociações internacionais relacionadas à recuperação do país?
8: Bom, o petróleo, na verdade, na Venezuela, desde a década de 20, ele tem uma centralidade muito grande. É difícil imaginar que ele vai deixar de ter no curto, no médio e longo prazo, porque a economia venezuelana gira em torno da distribuição desses dividendos gerados pelo petróleo. Isso não é um fato muito estruturante da economia, da política e da sociedade venezuelana, e tem efeitos culturais também. Tem um livro bastante interessante de um sociólogo venezuelano chamado Fernando Coronil, que é intitulado Estado Mágico. Eu não lembro agora a continuação do título, mas essa ideia dele, né, de que o petróleo na Venezuela, o Estado venezuelano foi construído a partir dessa ideia de que o petróleo poderia levar ao desenvolvimento da sociedade venezuelana. E isso até é uma questão que afeta, inclusive, a própria cultura da Venezuela, né? Mas uma questão que acho que, pensando no longuíssimo prazo, né, como eu disse, acho que no médio, no curto e no longo prazo isso vai continuar sendo importante, mas no longuíssimo prazo, se a gente puder botar assim, tem uma questão interessante que eu acho que os atores políticos venezuelanos vão ter que se debruçar, que é o fato de que nós vivemos num momento em que se fala muito sobre transição energética e de uma transição para longe dos combustíveis fósseis. Certamente isso não é algo que vai acontecer em poucas décadas, é algo que vai talvez demorar muitas décadas, mas é preciso pensar agora o que a Venezuela vai querer ser, se de fato essa transição se efetivar a ponto do petróleo não se tornar mais uma energia com um uso muito elevado na produção de tecnologia, né, daqui a um século, por exemplo. Então acho que os atores venezuelanos, políticos venezuelanos, em algum momento precisam definir que projeto de país eles vão querer ter para esse momento, né, no longuíssimo prazo.
6: Você acha que essa tragédia está oferecendo uma oportunidade para redefinir essas relações da Venezuela com seus vizinhos latino-americanos, por exemplo?
8: Bom, eu acho difícil porque é um cenário muito complexo em que foram eleitos presidentes de direita. Eu acho que quando a gente compara, por exemplo, no início dos anos 2000, quando houve, né, o que a gente chama de onda rosa, alguns vão chamar de ciclo progressista, né, que uma série de governos de centro-esquerda foram eleitos com valores progressistas e que se criou, houve uma efervescência muito grande nas relações internacionais entre esses países, com a criação, por exemplo, de instituições como a Unasul, como a CELAC, que são instituições que tiveram uma importância, que, enfim, ainda estão no imaginário latino-americano, mas que tiveram uma importância muito grande, que vem perdendo muita importância. É difícil imaginar que, enfim, essa tragédia humanitária vai fazer qualquer diferença nesse sentido, até por conta da eleição de uma série de governos de direita que estão muito pouco preocupados, estão muito mais olhando para os Estados Unidos e de costa para os seus vizinhos, né? Então, acho que dificilmente uma tragédia possa mudar esse cenário que parece é bastante preocupante, sobretudo quando a gente pensa a importância das organizações multilaterais regionais.
6: Agora, na tua opinião, Jefferson, como é que tem sido essa resposta da comunidade internacional na ajuda da busca de sobreviventes? No início, principalmente, quando a gente viu muitos países mandando pequenas equipes para trabalhar, mas foi na condição que deveria ter sido, ou você acha que, por ser a Venezuela, houve um certo tipo de resistência?
8: Eu acho que, assim, a tragédia humanitária que houve na Venezuela, ela é bastante relevante, como eu disse anteriormente, né? Há mais ou menos mais de 4 mil mortos, né? Até onde eu vi, tinha 17 mil feridos, impacto muito grande no PIB, mas de fato houve algumas ajudas, né, isoladas, houve um papel, a ONU teve um papel importante nesse sentido, né, o que reforça a ideia de que a ONU não é apenas, muita gente quando olha para a ONU hoje em dia tende a ver a ONU como algo obsoleto, porque é algo que já não consegue, como uma instituição que já não consegue, enfim, evitar determinadas guerras, como está acontecendo na Ucrânia, o que aconteceu em Gaza, mas é importante entender que esses órgãos multilaterais, e a ONU tem uma importância muito grande nisso, né, de trazer para esses países ajuda humanitária. E eu acho que nesse sentido houve um apoio importante, mas não a ponto disso significar, digamos, uma mudança na estrutura de relação multilateral, que eu acho que vem realmente perdendo muita força, infelizmente, no mundo todo. Mas no que se refere à tragédia em si, eu acho que é importante a gente pensar como as sanções afetam. A Venezuela vem bastante tempo passando uma série de sanções econômicas, começaram no governo de Obama e se agravaram no primeiro governo de Donald Trump. E essas sanções, por exemplo, posso até depois comentar mais sobre elas, mas no que se refere à tragédia, o que tenho lido é que muitas ONGs, por exemplo, que estavam tentando enviar ajuda para a Venezuela, não conseguiam, justamente porque a Venezuela passou por uma série de sanções que dificultavam essas transações financeiras, por exemplo. Se envia dinheiro para a Venezuela, ser muito burocrático, justamente pelas sanções aplicadas pelos Estados Unidos, sanções financeiras aplicadas pelos Estados Unidos. E, enfim, são sanções. Além disso também, né, a Venezuela argumenta que, apesar de algumas sanções terem sido suspensas desde que houve o sequestro do Maduro e, enfim, vem acontecendo um diálogo entre a presidente Delcy Rodríguez e o Donald Trump, a Venezuela reivindica, por exemplo, acesso a 5 bilhões do FMI, né, de empréstimos que poderiam ser utilizados, mas que esse acesso ao FMI ainda não está permitido, né, ainda não foi liberado. Então, enfim, tem uma série de implicações aí que faz com que a Venezuela tenha dificuldade de ter acesso a recursos que poderiam ajudar na reconstrução do país, inclusive ajudar de forma emergencial essas famílias que estão, enfim, desabrigadas, etc. E por outro lado, né, o próprio Estado venezuelano também passa por muitas dificuldades, até mesmo administrativas. Essa relação complicada, né, relação diplomática complicada entre os Estados Unidos e Venezuela, tornou difícil, fez com que militares americanos que foram enviados para poderem ajudar a procurar as vítimas, né, que estavam nos escombros, conseguissem vistos. Né? Então, essa dificuldade, essa morosidade na concessão de visto também para essas especialistas que estavam vindo para ajudar a Venezuela foi um problema que possivelmente resultou na morte de algumas vidas que poderiam ser salvas, né? Então, é uma situação complexa, por um lado, porque as sanções dificultam o acesso à Venezuela a recursos e, por outro lado, também essa relação diplomática, essa relação complicada entre Estados Unidos nos últimos anos também fez com que houvesse essa morosidade na concessão de vistos, uma vez que para o salvamento de vítimas era necessário uma ação imediata. Os especialistas falam numa espécie de janela de ouro, né, que entre 48 horas após o desastre até 72 horas é um período que você ainda consegue achar muitas pessoas, muitas vítimas com vida. Né? Só que passando desse tempo já fica mais difícil. Né? Então isso teve impacto também na forma como se lidou com a tragédia.
6: Até 3 de janeiro, a Venezuela namorava a sua entrada no BRICS. Você acredita que depois do sequestro do Maduro, do pragmatismo que a Delcy tem tido com os Estados Unidos mais ou menos meio que tomando conta, tá aí o Marco Rubio que não nos deixa mentir, tomando conta meio que de perto do que está acontecendo lá. Por isso mesmo, países como Rússia, China, Irã, países do BRICS que poderiam ter ajudado mais, não fizeram por causa disso?
8: Certamente é uma situação que eu acho bastante complexa. Eu comentei no início da nossa conversa, né, de que os Estados Unidos vem havendo, né, mudanças na ordem internacional, que os Estados Unidos se volta para a América Latina de uma forma de garantir, digamos, esse quintal, né, entre aspas, que é a maneira como eles se dirigem aos demais países da América Latina. E isso vem impactando a relação, pode trazer impacto na relação que esses países têm com as outras potências no sistema mundial, como a Rússia e a China, por exemplo, que estiveram, sobretudo no caso da Venezuela, estiveram muito presentes, tiveram uma relação muito próxima da Venezuela ao longo dos governos de Hugo Chávez e também, principalmente, ao longo do governo de Nicolás Maduro. O que acontece é que a relação que os Estados Unidos estabeleceu com a Venezuela depois do sequestro de Nicolás Maduro, eu diria que é uma relação de uma espécie de um pai tóxico, né? De que ele tem um controle das finanças da Venezuela, ou seja, o dinheiro que a Venezuela faz a partir da venda de petróleo, de acordo com o pacto que ele fez com o governo venezuelano da Delcy, é de que esse dinheiro vá para o tesouro americano e depois ele é repassado para a Venezuela. Só que esse repasse ele é feito de forma gradual, com pouquíssima transparência, o que é um indício muito forte de que a soberania venezuelana está muito limitada no momento. Eu estava vendo um dado de que desde que houve o sequestro do Maduro, já houve 8 bilhões de... Enfim, a Venezuela já produziu 8 bilhões em vendas de petróleo, bilhões de dólares, né? Só que só foi repassado para a Venezuela mais ou menos 5,5 bilhões de dólares. E isso vem acontecendo, essa administração dos petrodólares vem acontecendo por parte, né, do governo Trump, enfim, do secretário Marco Rubio, de uma forma muito pouco transparente, sem ajuda, né, ou sem dialogar com o Congresso americano, de forma muito pouco transparente. E o Trump também facilita a nossa vida como analista porque ele diz o que ele quer fazer, né? Ele diz claramente que ele quer tirar a influência da China na região, que a China se tornou o principal destino das exportações, né, e importações também de muitos países da região nas últimas duas décadas, né? Então, eu acho que é um cenário muito difícil para essas outras potências, China e Rússia, notadamente, né, tentarem interferir nessa relação dos Estados Unidos com a Venezuela, em particular, né, com outros países da região também, mas especialmente com a Venezuela, nesse cenário, justamente porque esses países me parecem também terem seus problemas prioritários nas suas zonas de influência. Né? A Rússia, por exemplo, está envolvida na guerra na Ucrânia, então isso, enfim, é uma prioridade para eles. Eu acho que China tem também as questões relacionadas com Taiwan. Então me parece muito pouco provável de que essas outras potências estejam dispostas a competir com os Estados Unidos no que se refere especificamente ao caso da Venezuela, né, a se tornar a principal parceira da Venezuela nesse contexto. Eu acho que a própria atuação dos líderes, do corpo diplomático chinês e russo no contexto do sequestro do Maduro revela um pouco isso, né? Houve, sim, declarações fortes, incisivas, mas isso não teve um impacto no sentido de frear ou de proteger, digamos, a Venezuela da ação imperialista dos Estados Unidos, né? Então, me parece que nesse contexto especificamente, que, né, eu digo que Trump atua como se fosse um pai tóxico, que tem o controle do dinheiro e vai repassando a mesada de acordo com o bom comportamento do seu filho, né? Mas bom comportamento aqui no sentido do filho que é subserviente, que acata tudo aquilo que o pai determina de forma bastante autoritária, torna muito complicado a ação dessas outras potências na América Latina, em especial no caso da Venezuela, nesse contexto.
6: Você acredita que essa experiência que a gente está tendo com a Venezuela poderia influenciar um debate global sobre a suspensão temporária de sanções durante crises humanitárias como essa, como acidentes naturais, tragédias naturais como essa?
8: Bom, eu acho que deveria, né? Eu acho que no caso da Venezuela especificamente, eu acho que algumas sanções são um tema até para além da questão humanitária, uma questão de soberania. Se a gente fazer, bom, se quando a gente olha o histórico das sanções, né, sobretudo no primeiro governo Trump, decidiu que proibiu a PDVSA, né, que é a estatal venezuelana, de fazer transações financeiras, enfim, com outros países, né, especialmente com os Estados Unidos. Houve o bloqueio também de bens e propriedades de pessoas ligadas ao governo que supostamente estariam envolvidas em corrupção, né, impedindo essas pessoas de ter acesso aos seus bens, suas propriedades, né. Inclusive, houve o bloqueio de um ativo do Estado venezuelano que está em território americano, que é a Citigold. A Citigold, ela é uma subsidiária da PDVSA, né, que refina e distribui refina petróleo, distribui combustível em território americano, mas que foi apropriada pelo governo americano. Então, é primeiro uma questão de soberania, mas certamente aí poderia ser uma questão, digamos que poderia ser utilizado a questão da crise humanitária como uma forma de argumentação para, nesse momento, fazer com que houvesse um afrouxamento dessas sanções. Mas não me parece, como eu disse, bom, na primeira pergunta que você me fez, que não é a ajuda humanitária que os Estados Unidos está fazendo e o olhar que os Estados Unidos têm para a Venezuela não é um olhar de quem está preocupado com questões éticas e morais, e sim com interesses econômicos. Então, enfim, sou bastante cético de que, de fato, essa repercussão da crise humanitária venezuelana possa, de alguma forma, estimular um debate ético, não só por ser a Venezuela, mas também por um momento que a gente passa de muita dificuldade nessas discussões que necessitam de instrumentos multilaterais. A gente viu o enfraquecimento dessas organizações multilaterais.
6: Agora, Jefferson, você diz que a solidariedade por parte dos Estados Unidos foi posta de lado nesse caso, mas diplomaticamente os Estados Unidos também não estariam perdendo uma grande chance de mostrar que poderiam ajudar a Venezuela em vários pontos e deixar qualquer outro tipo de governo que tentasse entrar depois caro a eles, simpatizantes a eles?
8: Bom, como eu falei no início, eu acho que os Estados Unidos estão muito preocupados nesse momento, como eu mencionei a questão de hard power, soft power, essa ideia de Estados Unidos querer construir uma hegemonia através da sua influência cultural, né, da sua imagem, da sua boa reputação. Eu acho que isso é muito nítido nas falas do Donald Trump, nas falas do Marco Rubio, que, enfim, os Estados Unidos estão muito pouco preocupado com isso agora. Então, acho que poderia. Os Estados Unidos sempre fez isso de forma muito eficiente, né? De construir uma imagem, fez isso ao longo, né, da segunda metade do século XX, construir uma imagem de uma boa reputação, de um país que preza pela democracia, que exporta a democracia, ainda que a gente saiba, né, que isso é apenas uma imagem construída, que não é de fato, nunca foi de fato um interesse dos Estados Unidos, né, a história de apoio, por exemplo, que os Estados Unidos deu às ditaduras militares aqui na região, uma prova disso. Mas enfim, eu acho que poderia sim, mas não é o que parece ser do interesse dos governantes dos Estados Unidos no momento.
6: Agora, em que medida essa reconstrução das cidades afetadas poderia aumentar a dependência econômica da Venezuela em relação aos países e às instituições que fornecerem esse financiamento, por mais que ela tenha dinheiro e esse dinheiro esteja bloqueado?
8: Bom, e aí eu posso voltar no caso que eu comentei do FMI, né? Acho que o FMI, ele ilustra bem isso. Na Venezuela, alguns representantes do governo venezuelano mencionam, né, ou reivindicam ter acesso a esse recurso do FMI. Mas é importante notar que o papel que essas organizações, Banco Mundial, FMI, sobretudo, exercem, né, quando eles promovem esses empréstimos, se dá uma série de contrapartidas. E essas contrapartidas, no longo prazo, muitas vezes tornam a capacidade dos governos bastante limitada de promover políticas públicas. Essas contrapartidas envolvem esses governos promoverem medidas de austeridade fiscal para poderem ter os recursos para pagar esses empréstimos no longo prazo. Enfim, isso no longo prazo a gente vê na história das últimas décadas da América Latina com prejudicial, isso foi para muitos países, né, que esses empréstimos reconstroem, ajudam a construir algo no curto prazo, mas que no longo prazo isso pode ser bastante limitante para reduzindo a margem de manobra que esses governos têm para promover políticas sociais e políticas de desenvolvimento, né, de industrialização.

0: dos seus países.
1: Tá certo, a gente teve o imenso prazer de ouvir a análise do Jefferson Nascimento, doutor em ciência política pelo Instituto de Estudos Sociais e Políticos, o IESP, da Universidade do Estado do Rio de Janeiro e membro do Observatório Político Sul-Americano, o OPSA. Jefferson, muito obrigado mais uma vez por você sempre estar disposto a conversar aqui com o Mundioca e os nossos ouvintes. Muito obrigado.
0: Obrigado, Marcelo, eu que agradeço. Um abraço.
1: Vale lembrar que o Brasil também mandou gente pra lá, né? Mas assim, a ajuda que o Brasil deu foi importante, até que ponto?
2: É, e tem outra questão também, né, Marcelo? Quem vai financiar a reconstrução da Venezuela? Porque as pessoas não podem continuar ali vivendo no meio de escombros.
1: Vamos chamar a nossa segunda convidada.
2: O Mundioca tem o enorme prazer de ouvir mais uma vez a Carolina Pedroso, professora de Relações Internacionais da Unifesp. Carol, já te agradeço de antemão por topar falar com a gente. Tudo bem?
3: Tudo certo. Imagina, é sempre um prazer, tô sempre à disposição do Mundial.
1: Opa, que legal, a gente é que tem prazer te escutar, Carol. A gente começa esse bate-papo querendo saber o seguinte: a resposta internacional ao desastre, ela revela a existência de uma ordem multipolar emergente ou ainda demonstra a predominância de instituições lideradas pelo Ocidente?
3: Eu acho que no caso, principalmente da Venezuela, né, em que a gente tem visto essa dificuldade do resgate às vítimas, né, um número de desaparecidos muito grande, muito significativo, também uma dificuldade de reconstrução mesmo das estruturas físicas mais emergenciais nesse primeiro momento para atender as pessoas que perderam as suas casas, né, que perderam essa estrutura básica que tinham ali no entorno. Sem dúvida, há uma grande predominância ainda da lógica de poder da geopolítica global, uma grande imposição de restrições que a Venezuela sofre já há muitos anos por parte da liderança, né, principalmente dos Estados Unidos, mas que é corroborada por boa parte das potências ocidentais. Então, é uma estrutura que, quando a gente observa os casos na prática, ela já vem viciada por essas características da distribuição de poder global. Então, há uma dificuldade, sim, com de tratar os casos, as catástrofes, de forma equânime, vamos dizer assim, né? Ou tratar de acordo com a gravidade ou com a necessidade de cada situação. Infelizmente, essas estruturas, elas não respondem à necessidade concreta que as situações exigem e estão ainda muito influenciadas por essa lógica de poder que não deveria ser aquela que estaria dominando nesse momento, porque existem realmente questões humanitárias aí extremamente urgentes que precisam ser resolvidas o mais rápido possível.
2: É o que você disse, questões extremamente urgentes. Os Estados Unidos, quando quiseram, fizeram uma operação cinematográfica, sequestraram o chefe de Estado desse país, interessados, isso quem está dizendo não sou eu, é o presidente Donald Trump, interessados ostensivamente no petróleo venezuelano. Agora, na hora de pegar petróleo, eles não medem esforços. Mas e agora que os venezuelanos estão precisando de ajuda humanitária, estão precisando de socorro? Qual o tamanho da ajuda americana?
3: É minúscula, né? Foram cerca de US$150 milhões que foram liberados alguns dias depois do início do que foi esse primeiro terremoto duplo, né? Foram dois abalos sísmicos com poucos segundos de diferença, depois algumas réplicas também que aconteceram nas próximas semanas, né? Nas semanas seguintes ao terremoto, e demorou para chegar tanto o recurso financeiro, né, em torno de US$150 milhões, quanto a ajuda efetivamente in loco, né? E me chamou muito a atenção o fato de que, especificamente os Estados Unidos, que é um país que está tão presente na Venezuela desde o dia 3 de janeiro, se colocou lá de forma violenta e que tem criado uma série de condições e limitações para o atual governo da Delcy Rodríguez, não ter enviado ajuda humanitária que realmente seja compatível com a necessidade que a Venezuela tem hoje. O que que eu quero dizer com isso? Eu tô falando de uma mão de obra realmente especializada em resgate, em situações desse tipo, e eles enviaram basicamente os marines, né, que são os militares, os mesmos militares que atuaram na operação do dia 3 de janeiro. E não só enviaram esses marines, como tem se observado ao longo dessas últimas semanas um aumento da presença de militares americanos na Venezuela, e se desconfia muito de qual realmente é o intuito do envio desses militares, que não são as pessoas mais adequadas para estarem atuando nesse terreno, né? Então há uma grande desconfiança, né, de que eles estão aproveitando mais uma vez, né, uma tragédia que assola a Venezuela para conseguir aumentar o seu grau de influência e de presença naquele país. Só para a gente fazer uma comparação, um outro grande desastre que assolou

0: Venezuela, um tempo mais recente, né, foi em 99. Teve deslizamento de terra muito violento no estado de Vargas, bem próximo dessa região que hoje é a mais penalizada pelo terremoto, que é La Guaira. E na época, no comecinho ainda do governo do Hugo Chávez, ele tinha acabado de assumir, uma questão de meses depois de que ele estava no poder. Os Estados Unidos também ofereceram ajuda, mas ofereceram ajuda militar. E naquele momento, o presidente Hugo Chávez falou: aqui a gente não precisa de militares, a gente precisa de ajuda especializada em resgate, em auxílio humanitário, e não permitiu a entrada dos militares norte-americanos naquele momento. Também só pra gente ter uma noção da dimensão do que foi em 99 e do que tem sido agora 2026, em 99, esse desabamento de terra, ele modificou o mapa da Venezuela, modificou a costa, né? O litoral venezuelano mudou no mapa depois dessa tragédia. Essa agora de 2026, se estima que tenha deslocado o território da Venezuela em 60 centímetros. Então, ambas são tragédias de ordem natural, mas que tem uma ligação muito forte com a questão geopolítica. Naquela ocasião, em 99, a Venezuela ainda tinha condições de se colocar enquanto país soberano e, de certa forma, selecionar que tipo de ajuda ela receberia naquele contexto. E agora, em 2026, infelizmente, a gente tem visto uma outra postura, tanto interna quanto externa, para lidar com essa tragédia.
1: Você acha que se Washington, que afirma apoiar essa recuperação da Venezuela, quisesse mesmo, ele estaria disposto a defender a liberação dos ativos venezuelanos congelados em bancos estrangeiros para financiar essa reconstrução?
0: Sem dúvida, Marcelo. Aqui a gente está falando de ativos que estão congelados, principalmente por iniciativa dos Estados Unidos, né, que tiveram essa adesão de outros países. A gente pode até mencionar aqui alguns dados para ter um pouco dessa dimensão, né? Eu tinha dito na resposta anterior que a ajuda que foi oferecida pelo Donald Trump foi de US$ 150 milhões. Milhões, né? E se a gente for calcular mais ou menos por cima o que tem só em relação aos ativos venezuelanos em bancos no exterior, que hoje, na verdade, que já há alguns anos, né, estão impedidos de serem acessados pelo Estado venezuelano, o cálculo é em torno de US$ 24,9 bilhões de recursos do povo venezuelano que estão no exterior e que o governo não pode ter acesso. Que recursos são esses? A gente tem desde reservas internacionais que estão em bancos na Europa e nos Estados Unidos, até recursos físicos mesmo em toneladas de ouro, né? Pra gente ter uma ideia, a Inglaterra tem, por exemplo, 31 toneladas de ouro venezuelano nos seus bancos, que estão congelados. A Suíça tem mais ou menos US$ 5,2 bilhões em ouro venezuelano, que o Estado venezuelano não pode ter acesso. Então, são recursos que poderiam ser determinantes nesse momento, né, de grande urgência e de necessidade realmente de reconstrução, e que, infelizmente, ainda estão sob a sanção unilateral imposta pelo Departamento do Tesouro norte-americano, que foram intensificadas no primeiro governo do Trump, mas que já tinham iniciado no final do governo do Obama, né? A gente tem uma linha de continuidade aí, em que não dá pra gente também dizer que a culpa é só do Trump, né? Ele, na verdade, aproveitou um precedente que foi aberto pelo Obama no final do seu segundo mandato, ao classificar a Venezuela como uma ameaça extraordinária à segurança nacional dos Estados Unidos. E a partir desse precedente jurídico, Trump 1 começa com essas sanções mais abrangentes, mais profundas, contra a economia e as finanças venezuelanas. O Biden também vai continuar usando esses mecanismos. E agora, né, o Trump 2, além das sanções, coloca também as sanções secundárias, né, que são as retaliações a outros países que eventualmente tenham algum tipo de negócio que está dentro desse rol das sanções contra a Venezuela, o próprio tarifaço e, obviamente, o ataque de 3 de janeiro, que é a grande cartada aí da utilização do aparato militar para também limitar a soberania venezuelana. Então, a gente está falando de recursos que são muito importantes, muito significativos, e que hoje, né, o Estado venezuelano não consegue ter acesso. O que, que foi feito? Os Estados Unidos, mais ou menos uns 2-3 dias depois do terremoto, lançou dentro do escritório, né, que cuida, que gerencia, né, as sanções, uma licença geral número 60, são várias, né, as licenças gerais relativas a essa relação, né, de Estados Unidos e Venezuela no que se refere às sanções, e essa licença geral número 60, ela desbloqueia algumas propriedades que estavam sob controle dos Estados Unidos para que sejam utilizadas nesse manejo, né? Eles até colocam o termo para aliviar os efeitos dos terremotos na Venezuela. Exatamente esse termo, relief, né? Aliviar. Só que é uma licença, ela é pouco específica, assim, eu tô até com o documento aberto, ela não coloca valores, ela não inclui, portanto, esse grande volume de reservas internacionais que estão tanto no sistema financeiro norte-americano quanto aqueles que estão fora, que estão nesses bancos da Europa. Eu falei da Suíça, falei da Inglaterra, mas tem também Portugal, tem França, enfim. Então, esse abrandamento da sanção, ela não atinge a totalidade dos recursos e ela também não especifica o quanto de recurso poderia ser liberado, né? Isso fica a cargo justamente de Washington definir.
2: Agora, essa ajuda internacional, você acha que isso pode abrir espaço para, quem sabe, uma aproximação diplomática entre a Venezuela e os países ocidentais? Ou isso tudo vai continuar no campo da ajuda humanitária?
0: Seria importante, né, que houvesse uma reabertura diplomática com os países ocidentais. No entanto, a gente percebe ainda uma grande predominância dessa lógica que os Estados Unidos têm colocado da Venezuela como sendo um território que geopoliticamente é problemático, né, para essa hegemonia ocidental da ordem global. Problemático porque a Venezuela foi se abrindo ao longo dos anos e também até como resposta a essas sanções que foram impostas, sobretudo a partir de Trump 1. A outras potências, né, foi se aliando de forma mais sistemática e mais profunda com a China, com a Rússia, com a Turquia, com o Irã. E dessa forma a Venezuela foi se consolidando para boa parte dessas potências ocidentais como uma ameaça a essa hegemonia, né? Como um território que dentro da América Latina foi sendo permeado por interesses dessas potências que são consideradas rivais ou ameaçadoras ou até inimigas, né? Isso vai variando de acordo principalmente com cada administração norte-americana e a gente pode ir percebendo essas nomenclaturas também nas próprias documentações oficiais, né? Dessas administrações, principalmente estratégia de segurança nacional, mas também outras, né, que vão sendo publicadas ao longo dos anos. Então eu diria que ainda há uma grande influência, né, da forma como os Estados Unidos têm manejado. Tem uma interpretação que eu particularmente considero muito interessante dessa relação e como os outros países ocidentais acabam também incorporando essa perspectiva, que é a ideia de que a Venezuela foi se convertendo, e 3 de janeiro na verdade é o ápice de um movimento que já vinha de antes, em um protetorado dos Estados Unidos no século XXI. E essa é uma ideia de um sociólogo venezuelano chamado Moisés Duran. Ele tem vários textos, né, publicados sobre isso na internet, são fáceis de encontrar. Para mim, ele tem as melhores análises sobre essa situação específica, né, do que as sanções representam e de como a adesão dessas outras potências ocidentais acaba corroborando essa situação de protetorado. Ele vai dizer que, diferente de outros momentos históricos, essa característica de protetorado do século XXI que a Venezuela tem é principalmente o fato de que esse controle da soberania venezuelana se dá por meio das ferramentas do capitalismo financeiro, exatamente desse estrangulamento. E esse estrangulamento, na verdade, ele é resultado justamente desse alinhamento diplomático dos países ocidentais à política externa dos Estados Unidos para a Venezuela, né? É por isso que eu acho que, embora essa tragédia ela tenha, enfim, uma dimensão enorme, possa de alguma forma abrir um pouco mais, né, as vias de diálogo da Venezuela com esses países, ainda assim se percebe uma predominância da lógica muito mais humanitária do que realmente de reabilitar, vamos dizer assim, né, a Venezuela como um país que não é exatamente uma ameaça, que é um país que tem direito, né, a ter a sua autodeterminação e a sua própria política externa de forma autônoma.
1: Na tua visão, Carol, esse caso da Venezuela demonstra que nesse século XXI, a geopolítica dos desastres naturais é tão importante também quanto a geopolítica de energia, de comércio, de segurança?
0: Sem dúvida. Eu não sei se talvez num nível de importância equiparável, mas é também, né, uma demonstração de como essa lógica ela também perpassa por situações que muitas vezes estão fora inicialmente do controle humano, né? Quer dizer, a Venezuela é um país que é recortado por diferentes placas tectônicas, já passou por outros terremotos de grande repercussão. Acho que o mais importante antes desse foi no início do século XX, se não me engano, 1906, que trouxe, né, um grau de destruição muito semelhante ao que se observa agora, mas obviamente numa outra proporção, né, eram outras estruturas arquitetônicas, outro tamanho populacional, enfim. Então isso está fora, né, do controle humano, mas há sim uma lógica aí de poder, né, e de como esse território ele foi sendo cada vez mais alvo, né, desses diferentes interesses globais, né, no controle dos ativos que a Venezuela tem, seja ativos concretos, né, tangíveis, como é o próprio petróleo, ouro, enfim, outros minerais, próprio gás natural, enfim, várias outras riquezas que a Venezuela tem, como esses recursos, né, que o Estado venezuelano tem no sistema financeiro internacional, enfim. Então, eu acho que há uma grande congruência entre essas lógicas e, infelizmente, né, tragédia pouca bobagem para a Venezuela. Esse caso aí do terremoto, ele expressa com muita clareza, né, como muitas vezes essas lógicas, elas se sobrepõem a outras questões, né, que deveriam atender a uma outra forma, né, de lidar, seja nesse caso desastre natural, seja se a gente for tratar de forma mais abrangente a própria questão dos direitos humanos, né? Até em 2025 eu publiquei um artigo que ele tem exatamente esse título, né? A polarização e o seu impacto sobre o discurso de direitos humanos na Venezuela. Porque no fundo é disso que a gente está falando, né? Gerenciar os efeitos de um desastre, de uma catástrofe natural, ou mesmo que tenha algum grau aí de ação humana, né? Se a gente for tratar de questões que têm a ver com mudanças climáticas, no fundo, a gente está falando de direitos humanos, né? De como as pessoas que são atingidas e atravessadas por essas tragédias vão ser assistidas de alguma forma, né? E, infelizmente, no caso da Venezuela, a gente tem esse elemento, né? De como o processo político e a sua implicação geopolítica acaba influenciando a forma como os outros atores internacionais vão enxergar e vão auxiliar ou não, né? Vão vir ao socorro ou não dessa população.
2: Qual pode ser o papel da China na reconstrução da infraestrutura venezuelana e no financiamento de projetos estratégicos nesse período pós-terremoto? E depois eu gostaria que você também comentasse qual o papel da Rússia, outra grande aliada venezuelana.
0: São dois países que também ofereceram ajuda humanitária emergencial nesse primeiro momento, né? A gente não completou nenhum mês ainda do acontecimento, né, dos terremotos e das réplicas. Então foram países que mobilizaram as suas diplomacias para conseguir disponibilizar os recursos necessários para essa ajuda emergencial, né, de curtíssimo prazo que a Venezuela requer. A China, mais especificamente, sabendo, né, da grande importância que ela tem em termos da economia global, teria, acho que, muitos instrumentos, até seja o que se refere à sua política externa propriamente dita, ou o fato dela ser uma das grandes lideranças, por exemplo, dos BRICS, né, que tem à sua disposição o Banco dos BRICS, enfim, outros instrumentos que poderiam ser importantes nesse momento de reconstrução, no que se refere a realmente a cooperação, né, internacional para auxiliar a Venezuela nesse momento. Eu diria que a grande limitação hoje, ela não parte exatamente da China, e a gente poderia incluir a própria Rússia, né? A limitação não é desses parceiros, a limitação é exatamente essa que vem sendo imposta desde o ataque de 3 de janeiro, que são essas condicionalidades, né, que os Estados Unidos têm imposto a forma como a Venezuela gerencia sua própria política externa. Esse já era um efeito devastador, né, do sequestro do Nicolás Maduro, porque teve essa implicação direta sobre a própria soberania da Venezuela. A gente também já teve a oportunidade de falar sobre isso, né, em outras ocasiões, sobre quais são, né, quais têm sido os desdobramentos desse ataque. E especificamente agora, nesse momento de reconstrução, além de oferecer uma ajuda muito pequena, muito pífia dentro daquilo que a Venezuela realmente precisa, existe também essa limitação da própria chancelaria venezuelana de conseguir estabelecer laços de cooperação e de ajuda humanitária propriamente dita nesse momento pós-terremoto, né? Há um monopólio, vamos dizer assim, dos Estados Unidos nesse aspecto também. Então é óbvio que eles não têm impedido que essas ajudas pontuais cheguem à Venezuela, mas eles têm criado, sim, constrangimentos para que a Venezuela consiga realmente estabelecer acordos mais concretos, né, de cooperação e de ajuda. Então, a China e a Rússia poderiam ser parceiros importantes nesse momento de tragédia se a gente estivesse falando de um outro momento, né, de outras condições. Com essa presença cada vez mais importante dos Estados Unidos, e até a gente pode usar a própria figura que o Moisés Durão trata, né, como um protetorado dos Estados Unidos, fica muito difícil que outros parceiros consigam realmente se apresentar de forma mais efetiva para se tornarem aí, eventualmente, esses sócios, né, que a Venezuela já teve em outros momentos, mas que agora tem que passar por esse crivo de Washington. O próprio Marco Rubio, né, tem feito declarações nesse sentido de que quem está dando as cartas, né, na situação venezuelana é ele. Então, esse é um elemento que inevitavelmente vai resvalar sobre qualquer capacidade que a Venezuela teria ou não, né, de conseguir estabelecer esses contratos com outros países.
1: Você acha que a partir do que a gente está acompanhando na Venezuela, daqui para frente, sei lá, a ONU, se bem que a ONU hoje em dia não está exatamente fortalecida para promover qualquer coisa, a liberação de ativos que estivessem presos em países que sofrem catástrofes naturais deveriam ser liberados para reconstrução como medida humanitária, alguma coisa assim?
0: Olha, seria muito interessante, Marcelo. Eu estava até acompanhando nessas últimas semanas para ver se teve alguma atualização, porque no âmbito das Nações Unidas, dentro, né, da estrutura do Alto Comissariado dos Direitos Humanos, existe uma relatoria especial que trata exatamente dos impactos das medidas coercitivas unilaterais, e aí entra exatamente esses congelamentos de ativos no exterior, para além das sanções, né, sanções comerciais, enfim, tratando, né, de forma mais abrangente dessas medidas como um todo, porque é uma relatoria que fornece informações importantes. Então é claro que a ONU tem limitações na sua capacidade de fazer valer o direito internacional, mas ela ainda tem uma característica que é fundamental para a ordem internacional, que é o fornecimento e a compilação de dados, de informações. E essa relatoria especificamente, né, de medidas coercitivas unilaterais, que está sob a responsabilidade da Lina Dunham, providencia relatórios recorrentes, né, sobre a situação dos países que são sancionados, né? Então traz informações que são coletadas de diferentes fontes. Eles fazem trabalho de campo também, então eles vão até esses países para poder fazer esse relatório, né, de como que está a situação humanitária. E já há muito tempo essa relatoria tem sido responsável do âmbito da ONU de fazer essa denúncia de como a situação humanitária de países que são sancionados, ela piora muito, né, com a imposição dessas medidas, e que embora muitas vezes essas medidas elas sejam moralmente justificadas exatamente por algum tipo de violação aos direitos humanos, na prática elas apenas reforçam e pioram a situação, principalmente dos grupos mais vulneráveis da sociedade. Então essa relatoria, o último documento oficial que eles publicaram é de 2025, né, em que eles fazem um panorama sobre o impacto dessas sanções, especificamente sobre o setor da educação. Então tem informações específicas sobre a Venezuela, né, que é um dos países sancionados de forma unilateral, mas eles têm outros relatórios, né, que também falam sobre o impacto na área da saúde, na área da infraestrutura, mas eu não vi, pelo menos até agora, essa discussão tomando este corpo, né, tomando esse caráter, né, de incluir essas situações excepcionais, né, que estão fora aí do controle humano, como sendo algum tipo de salvaguarda humanitária para esses países que sofrem com essas sanções nesses momentos críticos, né, para que eles consigam ter acesso a esses recursos. Isso ainda não foi incorporado, pelo menos por essa relatoria, né, que seria dentro do organograma da ONU, aquela que tem jurisdição para tratar desses temas, né, isso não foi incluído, mas eu acho que é um tópico que inevitavelmente vai ter que entrar nessa agenda, né, porque a gente está falando do caso da Venezuela, mas tantos outros países estão aí sujeitos, né, a passar por qualquer tipo de intempérie, né, pela questão das mudanças climáticas ou qualquer outro tipo de desastre nesse sentido. Então eu acho que é uma agenda que ainda não está plenamente desenvolvida, mas que cada vez mais vai ser necessária de ser discutida, né? E eu sinto falta particularmente de outros países, de outras lideranças regionais, incluindo o Brasil, né? Que a gente pode colocar o Brasil nessa roda, de levantarem essa bandeira, né? Parece que a gente só acorda para essa situação quando ela acontece com a gente, quando ela acontece próximo de nós, né? E mesmo assim a gente percebe que há um pouco engajamento em geral, né? Dessas potências médias, né? Que não estão exatamente comprometidas, né? Com as sanções, que não estão envolvidas diretamente com as sanções, de levantar essa bandeira, né? Porque ela vai ser cada vez mais importante nos dias de hoje.
2: Carol, qual o tamanho da ajuda que o Brasil está dando e se poderia ajudar mais, já que somos da mesma região, somos vizinhos?
0: O Brasil ofereceu aquilo que ele normalmente oferece para países que passam por situações como essa, que é essa ajuda técnica, né? Então foram enviados bombeiros, enfim, pessoas especializadas em resgate, foram enviados também mantimentos, né? É uma ajuda humanitária que o Brasil tem oferecido agora para a Venezuela, mas que já tem feito também para Cuba já há alguns meses, que é uma ajuda, de novo, ela é emergencial, ela é importante para quem está ali na ponta, para quem está precisando, quem está com essa necessidade, né, super urgente ali de alimentação, de medicamento, mas ela não resolve a estrutura, né? Eu acho que é exatamente nesse aspecto que falta um pouco da liderança brasileira, né? Então, a gente em geral tende a agir de forma rápida, tende a agir de forma solidária, tanto com os vizinhos como com outros países que passam por catástrofes ou ou dificuldades humanitárias, mas ainda falta dentro da política externa brasileira um ativismo mais sustentável, né, ao longo do tempo, que não seja só de ocasião, né, espera acontecer alguma coisa para a gente oferecer ajuda, mas que realmente consiga fortalecer justamente essas estruturas de governança global, para que toda vez que aconteça, né, exista ali algum fundo ou algum tipo de política realmente efetiva que consiga auxiliar de forma mais rápida e de forma mais profunda esses países.
1: Na tua visão, Carol, em que medida essa reconstrução da Venezuela vai aumentar a dependência econômica dela em relação aos países ou instituições que possam fornecer um financiamento para ela?
0: Esse é o grande temor, né? Assim, dias antes do terremoto acontecer, o principal debate que estava tomando conta, assim, né, da Venezuela, era o tema da reestruturação da dívida externa venezuelana. É uma dívida externa que foi calculada em torno de 240 bilhões de dólares e que estava sendo muito questionada, porque vai ser gestionada daqui para frente por uma empresa norte-americana, Centerville Partners, e havia até dúvidas sobre esse número que foi divulgado de 240 bilhões de dólares. E me chamou muita atenção também, porque quem tem feito parte desse coro crítico, né, essa reestruturação da dívida, não são somente pessoas ligadas à Revolução Bolivariana, ao chavismo, mas até pessoas ligadas aos governos anteriores, né? Uma das críticas mais duras, mais contundentes, assim, contra essa reestruturação da dívida e a reincorporação da Venezuela ao FMI e ao Banco Mundial, que aconteceu na esteira, né, dos ataques de 3 de janeiro, foi um dos assessores de política econômica do Carlos Andrés Pérez, né, que foi um presidente que governou por duas ocasiões a Venezuela, nos anos 70 e depois nos anos 90, né, no período do Caracasso, enfim, da crise neoliberal. Então, pessoas ligadas à política econômica deste presidente também estavam criticando essa reestruturação da dívida, no sentido de entender que a Venezuela provavelmente não deve tudo isso, né, que esse valor ele está incompatível. E, assim, também é muito notável a gente ver essa discrepância, né, entre aquilo que, em tese, a Venezuela estaria devendo, né, para credores internacionais e aquilo que realmente ela perdeu com as sanções, né? Se a gente for fazer um cálculo frio aqui, se a gente recortar, vai, de 2017, que é quando as sanções, a partir do governo Trump 1, aumentam, né, significativamente, até mais ou menos 2024, 2025, a Venezuela deixou de receber só em receitas de petróleo, para não falar da economia como um todo, em torno de 220, 230 bilhões de dólares. É basicamente o que essa dívida, né, foi calculada agora. O que ela deixou de receber, ela conseguiria pagar essa suposta dívida internacional. Então já havia esse debate, né, antes do terremoto, do quanto que a Venezuela está retornando, né, essas instituições financeiras internacionais numa posição muito mais vulnerável. Vulnerável a esses interesses do setor privado, a essa empresa que está recalculando e reestruturando a dívida, vulnerável a esses interesses externos à Venezuela, e que agora, né, que ela também se torna ainda mais vulnerável com os terremotos, isso também coloca a Venezuela numa posição ainda mais difícil, né, de se defender de certa forma, de colocar os seus interesses em primeiro lugar, em detrimento dessa lógica, né, dessa lógica financeira, dessa lógica de querer tirar, né, do Estado venezuelano o máximo de proveito possível. E infelizmente a gente sabe que as consequências normalmente são sentidas por quem mais precisa do Estado venezuelano. Então eu diria que essa é uma preocupação extremamente legítima, né, do quanto que a Venezuela vai se tornar ainda mais dependente da ajuda externa e de uma ajuda externa que historicamente se dá de uma forma muito interessada, né? Ela não se dá realmente buscando criar algum tipo de emancipação dos povos, ao contrário.
2: Carol, por que os Estados Unidos impediram a Maria Corina Machado de voltar à Venezuela? Impediram de uma maneira bem brusca, né? Porque ela estava no avião indo para Curaçao e aí o Donald Trump deu a ordem para que o avião não decolasse.
0: Já há algum tempo eu analiso, né, essa situação, tanto da oposição quanto do governo da Venezuela, principalmente, né, depois da intervenção, como um uso totalmente instrumental, né, por parte dos Estados Unidos, né? Oposição e governo são utilizados de forma oportunista. Nesse momento, a Maria Corina não consegue garantir os benefícios que o governo venezuelano, liderado pela Delcy Rodríguez, consegue dar para os Estados Unidos. Do que a gente está falando? É esse acesso privilegiado ao setor petroleiro, ao setor da mineração, aceitar, porque, enfim, não há muita alternativa a isso, que esses valores, né, que foram sendo depositados na conta do exterior sejam liberados, né, de acordo com aquilo que os Estados Unidos querem. Na verdade, ela foi muito útil né, para justificar a intervenção e justificar as próprias sanções, né, que iniciaram com Obama, com essa perspectiva, né, de violação de direitos humanos, de erosão democrática. Então ela foi muito útil para que essas medidas se tornassem efetivas, mas hoje ela não é mais útil para o governo norte-americano. Pode ser que em algum momento ela volte a ser, mas nesse momento ela não é útil, porque a gente sabe já há muito tempo que ela não tem capacidade de governar a Venezuela, de controlar esses setores estratégicos. Então os Estados Unidos também têm essa noção, né? Isso foi até publicado, se eu não me engano, em abril de 2026, que a CIA, né, ela recebeu como informação privilegiada por parte dos diretores da Chevron, né, que na época era uma das poucas empresas norte-americanas que podia operar na Venezuela, que tinha licença do governo americano para operar lá, que a Maria Corina não era o melhor nome para governar a Venezuela, porque ela não tem condições de controlar esse aparato estatal. Então eu diria que os Estados Unidos agiram como sempre agem em relação à Venezuela, de forma oportunista.
1: A gente teve o imenso prazer de ouvir mais uma vez a análise da Carolina Pedroso, ela que é professora de Relações Internacionais da Unifesp. Carol, muito obrigado mais uma vez por dividir seu conhecimento conosco aqui no Mundioca.
0: É sempre muito legal esse papo, para mim é sempre importante também oxigenar as ideias, né? As perguntas de vocês são sempre muito interessantes e espero ter conseguido contribuir um pouquinho para elucidar essa situação.
2: Um beijo, até a próxima.
0: Até.
1: O programa de hoje está chegando ao fim.
2: E começam os nossos recadinhos, nos dê 5 estrelinhas no Spotify, nos ajude a alcançar outras pessoas. A gente está nas principais plataformas de áudio. E se você estiver nos ouvindo no Rio de Janeiro, sintonize 80,5 Rádio Metropolitana. Beijos.
1: Tchau, tchau, pessoal. Até a próxima.
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5: Muito boa tarde, seja bem-vindo agora, 4:08, você está na Rádio Sputnik, na Metropolitana 80.5 FM, e a gente também está nas principais plataformas de áudio, então dá um pulo lá, segue a gente, dá 5 estrelinhas, porque ajuda muito o trabalho a ser divulgado para mais pessoas. Então, gente, vamos lá, vamos começar? Hoje é terça-feira, dia 21 de julho, as principais notícias do Brasil e do mundo estão aqui. Começa agora o programa Entretanto, porque toda notícia tem outro lado. Esta é uma produção da agência de notícias russa Sputnik. Eu sou Isabela Veiga e aproveito para chamar agora o nosso analista geopolítico Rafael Machado. Muito boa tarde, Rafa. Tudo certinho por aí?
6: Boa tarde, Isabela. Sinto uma honra estar aqui no programa Entretanto. E é isso, mais um dia em que estaremos comentando tudo que acontece no Brasil e no mundo.
5: É isso, Rafa, é isso. Mais um dia de muita análise de qualidade aqui no Entretanto. Daqui a pouco também a gente vai receber o Beto Almeida, jornalista formado pela Universidade de Brasília, pesquisador da América, diretor da TV Comunitária de Brasília e um dos fundadores da Telesur, rede de televisão multiestatal de notícias da América Latina. Então vamos às principais notícias de hoje. Há 4 dias da convenção, Flávio Bolsonaro não tem vice nem partidos na chapa. Brasil tem menor índice de fome da história. Governo Trump concede green card a Eduardo Bolsonaro. E também tem previsão do tempo no Rio de Janeiro, tem economia. Fica com a gente, porque começa agora o programa Entretanto.
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5: Faltando 4 dias para a Convenção Nacional do PL, marcada para sábado, dia 25, próximo sábado, em São Paulo, o senador Flávio Bolsonaro ainda não definiu quem vai concorrer a vice-presidente em sua chapa e nem conseguiu consolidar uma coligação para disputa ao Palácio do Planalto. Expectativa da campanha é manter as negociações abertas até o prazo final das convenções partidárias, no dia 5 de agosto. O principal obstáculo está nas tratativas com as legendas do Centrão. A federação formada por União Brasil e PP caminha para declarar neutralidade na eleição presidencial, enquanto Republicanos, que hoje é considerado o principal interlocutor do PL, mantém as conversas, mas também sinaliza preferência por não apoiar nenhum candidato nacional. E é com este assunto que a gente começa o Entretanto de hoje.
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5: Durante a convenção estadual da Federação União PP em São Paulo, Flávio Bolsonaro tentou se aproximar das siglas. Embora os diretórios paulistas tenham declarado apoio ao senador e ao governador Tarcísio de Freitas, que é do Republicanos, os presidentes nacionais das três legendas, Antônio Rueda, que é do União Brasil, Ciro Nogueira, do PP, e Marcos Pereira, que é do Republicanos, não participaram do evento, que acabou evidenciando uma distância entre as direções partidárias e a pré-campanha do filho de Jair Bolsonaro. Mesmo sem acordo, o PL aposta em uma composição com Republicanos. As negociações passam por entendimentos em disputas estaduais e pela possibilidade da legenda indicar a vice da chapa presidencial. Mas os bastidores, dirigentes do partido, apontam realmente uma dificuldade para o entendimento a nível nacional e cobram uma maior convergência nas alianças regionais. A indefinição também tem impacto na campanha. Sem uma coligação formada, o tempo de propaganda de Flávio Bolsonaro no rádio e na TV tende a ficar abaixo da do presidente Lula. Pelas projeções atuais, Lula teria pouco mais de 5 minutos por bloco no horário eleitoral, enquanto o senador do PL contaria com cerca de 4 minutos, que é uma diferença próxima de 1/4 do tempo disponível. Outros presidenciáveis, como Ronaldo Caiado, do PSD, Augusto Cury, do Avante, teriam espaços ainda menores. Além da dificuldade para atrair aliados, Flávio também não deve apresentar o nome do ou da vice durante a convenção do partido. A coordenação da campanha avalia que a definição depende diretamente do desfecho das negociações e pretende utilizar todo o período que é permitido pela Justiça Eleitoral para concluir a composição da chapa. A principal aposta de Flávio Bolsonaro continua sendo a economista Daniela Marques. A gente até trouxe aqui um perfil mais detalhado dela. Ela que é ex-presidente da Caixa Econômica Federal, filiada ao Republicanos, coordenou propostas da pré-campanha dele, ganhou protagonismo no projeto Brasil por Elas e é a preferência do senador, mas enfrenta resistência tanto no Republicanos quanto dentro do PL, onde os dirigentes questionam o potencial eleitoral da Daniela Marques. Outro nome considerável é o da senadora Tereza Cristina, que é do PP do Mato Grosso do Sul, foi ministra da Agricultura no governo do Jair Bolsonaro, é vista como parte da direção do PL como uma opção com o maior peso político, mas resiste à possibilidade de integrar a chapa. Ela mantém como prioridade a disputa pela presidência do Senado no ano que vem. Já, quer dizer, esse ano para entrar, né? E, aliás, para entrar em 2027, não esse ano, para 2027, porque 2 entram agora e 2 nas eleições próximas. Os interlocutores dizem que a chance da Tereza ser vice de Flávio é muito próxima de zero. Também chegaram a ser avaliadas pela pré-campanha a deputada Simone Marqueto, do PP de São Paulo, a deputada Clarice Tércio, do PP de Pernambuco, além das deputadas Júlia Zanatta, de Santa Catarina, e Bia Kicis, Distrito Federal, que passaram a ser mencionadas nas discussões internas como alternativas, caso as negociações com os outros partidos não avancem. Ô, Rafa, fato é que é um cenário muito nebuloso, porque não se tem nada concreto, no momento em que minimamente já deveria ter uma chapa definida para já poder trabalhar essas coalizões, trabalhar aí a importância que o vice tem, né, na chapa, enfim, e a gente não vê nada disso. Ao mesmo tempo, a gente vê um Flávio tentando angariar simpatia fora do Brasil. Está sendo aventado que na sexta-feira ele vai ter um encontro reservado com o Javier Milei, Javier que também vai se encontrar na sexta-feira em São Paulo com o Tarcísio de Freitas e o presidente da Argentina, apesar de estar com a popularidade muito baixa por lá, e a gente sabe que a Argentina, o peso, tá, a moeda argentina está valendo menos do que moeda de jogo como Fortnite, Roblox, esses jogos de videogame, mas enfim, ele veio para candidatura para esse evento aí, para chancelar a candidatura de Flávio Bolsonaro. A gente tem aí, de fato, uma crise que Flávio Bolsonaro não estaria conseguindo resolver já às vésperas aí dele estar com tudo pronto, alinhado?
6: Bem, com certeza não é normal não ter ainda a definição de um vice tão perto, já de se poder passar da pré-candidatura para a candidatura propriamente dita. Essa crise, muito provavelmente, deve estar vinculada a essa série de polêmicas envolvendo o nome do Flávio Bolsonaro, desde a questão do Daniel Vorcaro, passando pela briga, pela disputa com a Michelle Bolsonaro. É claro que já desde antes havia uma série de questionamentos, até porque muita gente via a prisão do Bolsonaro como uma oportunidade para talvez até empreender algum tipo de ascensão dentro desse setor da oposição. Aquela situação de que o Jair Bolsonaro, mesmo sendo ali alguém capaz de angariar votos com o seu nome, ainda assim estava colocado para escanteio, então talvez fosse a oportunidade de outras pessoas se sobressaírem. Só que como, de fato, na oposição, quem puxa voto é o Bolsonaro e as pessoas mais próximas dele, falando em seu nome, então acabou que a família Bolsonaro conseguiu se impor e impor o nome do Flávio Bolsonaro para essa pré-candidatura. Só que, e apesar dele vir tendo, alguns meses atrás, um bom desempenho no segundo turno, ainda assim, graças a essas várias polêmicas, especialmente aquela envolvendo Daniel Vorcaro, muito claramente houve um impacto na pré-candidatura do Flávio Bolsonaro. Não é um impacto que parece ser suficiente para, por exemplo, garantir uma desistência ou algo do tipo, ainda que me parece que o jornal O Globo lançou um editorial defendendo que o Flávio Bolsonaro desista da sua candidatura, no caso da sua pré-candidatura, mas não me parece que isso vai acontecer, até pelas próprias características do bolsonarismo enquanto movimento político. Ele tem determinadas características que tornam realmente bem improvável que haja essa desistência a essa altura. De fato, as melhores opções eleitorais de vice estão evitando essa hipótese, né? No caso, a opção mais interessante para o Flávio Bolsonaro era a Tereza Cristina, mas tudo indica que isso não vai acontecer, que ela já teria recusado. Me parece que o Valdemar Costa Neto falou algo no sentido de que quem escolheria o vice seria o Jair Bolsonaro. Eu não tenho certeza de como isso seria, já que o Jair Bolsonaro está bastante limitado nas suas comunicações. O próprio Flávio Bolsonaro não pode vê-lo por aproximadamente 3 meses, né, contado de alguns dias atrás, se não me engano. Visitas político-partidárias não estão, por enquanto, permitidas, pelo menos até o final das eleições. Então não sei como é que isso que o Valdemar disse vai se concretizar. Agora, outra coisa que o Valdemar disse é que existiria sim a possibilidade da Michelle Bolsonaro ser a vice do Flávio Bolsonaro. Seria aí uma chapa puro sangue, né? Não seria aí a formação de uma aliança para a chapa, o que tem os seus problemas, como a questão do horário eleitoral, do tempo de televisão. Por outro lado, teria ali o ponto positivo, caso isso seja alcançado, de mostrar que, pelo menos internamente, as fileiras estão alinhadas, né? A oposição está unificada e assim por diante. Ele, pelo menos com isso, resolveria algum problema. E caso ele tenha, de fato, perdido votos através desse conflito com a Michelle Bolsonaro, caso isso consiga ser resolvido, ele poderia até recuperar uma parte desse voto, bem como evitar, né, a divulgação do que quer que seja que a Michelle Bolsonaro tem a mais contra ele, caso ela de fato tenha alguma coisa, que pode ser evidentemente apenas conversa fiada, por assim dizer. Então é um cenário que não é invejável. É claro que, inclusive, o Flávio Bolsonaro pode pensar fora da caixa, no seguinte sentido: tal como o Jair Bolsonaro fez de indicar um militar para vice, o Flávio Bolsonaro não precisa necessariamente indicar alguém de um partido político. Aí ele estaria abrindo mão de firmar essa aliança no âmbito federal, porém poderia, ele tem alguns dias, né, para puxar alguém para o partido, caso seja necessário, mas ele tem essa possibilidade de trazer alguém, por exemplo, de alguma instituição não partidária, né, que aí evidentemente a pessoa teria que se filiar, mas de alguma instituição não partidária que tenha ainda algum apoio popular, alguma legitimidade popular, para poder disputar como vice dele, né? Ou, mas bem, por enquanto, o que parece que ele vai insistir no nome, com o qual, inclusive, ele tem feito algumas lives, alguns programas em conjunto, como, enfim, falando sobre uma série de assuntos, mas realmente ele está numa situação que não parece tão interessante dessa perspectiva aí de horário e assim por diante. Não quer dizer necessariamente que, em termos de voto, isso vá significar tanto, porque a gente pode até pressupor. E vamos supor aí em quem vai votar na própria Tereza Cristina para o Senado. É bem possível que uma parte significativa dessas pessoas, talvez a maioria delas, no segundo turno, caso a disputa seja Lula e Flávio Bolsonaro, essas pessoas muito provavelmente vão votar no Flávio Bolsonaro, né? Hoje em dia no Brasil, nessa escala, né, de eleições majoritárias no âmbito federal, tem duas pessoas que puxam voto. Uma é o Lula, a outra é o Jair Bolsonaro, e por tabela, qualquer um que esteja representando o Jair Bolsonaro naquele momento. Então, mesmo figuras que não queiram firmar uma aliança com o Flávio Bolsonaro, ainda assim os eleitores desses candidatos a senadores, a governadores e assim por diante, pelo menos uma parte significativa deles, ainda assim vai votar no Flávio Bolsonaro nessas eleições.

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0: O Brasil alcançou o menor índice de fome de sua história, segundo o relatório Estado da Segurança Alimentar e da Nutrição no Mundo 2026, divulgado hoje pela Organização das Nações Unidas para Alimentação e Agricultura. A insegurança alimentar severa atingiu apenas 0,6% da população no triênio 2023-2025, que é o menor percentual já registrado pelo organismo internacional e o primeiro levantamento composto exclusivamente por anos da atual gestão do presidente Luiz Inácio Lula da Silva. De acordo com a publicação, a redução representa uma queda superior a 91% em relação aos três triênios anteriores avaliados. O levantamento também confirma que o Brasil permanece fora do mapa da fome, já que a proporção da população sem acesso à quantidade mínima de calorias para uma vida saudável ficou abaixo de 2,5%, que é o limite utilizado pela entidade para essa classificação. Os dados mostram uma trajetória contínua de melhora nos indicadores de insegurança alimentar severa. O índice caiu 0,6% no triênio 2021-2023 para 3,4%, ou seja, quase a metade, no triênio 2022-2024 e chegou agora aos atuais 0,6% no triênio 2023-2025. Na comparação com o triênio 2020-2022, quando a insegurança alimentar severa atingiu o maior patamar da série histórica, 8,5% da população, que equivalem aí a mais a quase 18 milhões de pessoas, cerca aí de 17 milhões de brasileiros, deixaram essa condição no período mais recente. A insegurança alimentar severa é medida pela escala de experiência em segurança alimentar, que é utilizada internacionalmente para avaliar situações em que pessoas ou famílias deixam de ter acesso regular a alimentos em quantidade suficiente. Enquanto o Brasil registrou um forte avanço, o relatório aponta que em nível global, cerca de 645 milhões de pessoas passaram fome no triênio encerrado no ano passado, equivalente aí a quase 8% da população mundial. O percentual representa uma leve melhora em relação aos 8,1% registrados no período anterior. O relatório também identificou uma melhora no acesso econômico a uma alimentação considerada saudável. A parcela da população, brasileira que não consegue arcar com esse tipo de dieta caiu de 31,2% em 2021 para 21% em 2024, chegando a 21,1% no ano passado. Em números absolutos, o que isso significa? Significa que aproximadamente 20 milhões e meio de brasileiros passaram a ter condições financeiras para adquirir uma alimentação saudável em comparação com 2021. Rafa, o que que esses números, e que bom, que são números bem positivos, né? A gente que já chegou aí a ter 6,6%, hoje está em 0,6%. O que que esses números indicam pra gente? O que que a gente pode atribuir a essa queda no número de pessoas aí que passam fome na história?
1: Bem, um fator importante é que isso representa uma recuperação em relação ao período da própria pandemia, né? Período de uma certa paralisia nas atividades econômicas. Então, você, nesse período, muita gente não podendo trabalhar. Se você não tem gente trabalhando, a própria produção de alimentos, ela fica bastante dificultada, né? Você tem aí uma diminuição na produção de alimentos, tem uma diminuição na renda, muitas pequenas e médias empresas faliram, o que representa também um impacto na renda dos cidadãos. Economicamente, muitos países, inclusive, nem se recuperaram ainda desse período das restrições do período pandêmico. muitos países ainda sofrem as consequências econômicas do lockdown, da quebra de cadeias produtivas internacionais e assim por diante. E isso teve um reflexo significativo em uma série de índices que vão da saúde até a possibilidade de conseguir garantir a alimentação para si mesmo, tanto no Brasil como em todo o mundo, porque a gente está falando aí de um fenômeno que foi propriamente global, enfim, a pandemia teve esse impacto planetário em praticamente todas as partes do mundo, em várias áreas, inclusive na economia e na segurança alimentar. Segurança alimentar, alguns anos atrás, também foi impactada por uma série de outros fatores, até a imposição de sanções contra a Rússia também dificultou, por exemplo, a exportação de fertilizantes, bem como a exportação de produtos agrícolas por parte da Federação Russa. A questão dos fertilizantes afetou o Brasil e, nesse sentido, atrapalhou um pouco a nossa produção de alimentos. Isso aí também é algo que merece ser mencionado. Porém, uma série de mudanças internas e externas levou, ou tem levado, a uma, pelo menos, suavização dos problemas de segurança alimentar no nosso país. É claro que quando a gente fala em insegurança alimentar severa, a gente ainda tem que levar em consideração que existe a insegurança alimentar moderada e a insegurança alimentar leve. Então, portanto, a gente pode falar que o Brasil está fora, né? Teria superado problemas de subnutrição crônica, porém, evidentemente, ainda existe miséria, ainda existe pobreza, ainda existe fome no Brasil. A questão do mapa da fome lida exatamente com essa insegurança alimentar severa e com subnutrição crônica, mas ainda assim, para muita gente, a vida continua bastante difícil. Agora, em relação a fatores internos que ajudaram a melhorar pelo menos um pouco a situação em relação a esse tópico, você tem um fato de que hoje você tem uma maior quantidade de escolas que oferecem alimentação, né, para os alunos, graças a compras públicas. Você teve, ao longo dos últimos anos, num processo gradual, um aumento do valor do Bolsa Família, o que ajuda também, evidentemente, nessa área de garantir, enfim, a alimentação das pessoas. E tem também o fato de que, pelo menos um pouco, o apoio público à pequena agricultura, né, a agricultura familiar, que em pelo menos uma parte do país é importante para poder garantir o alimento que chega na mesa do cidadão e muitas vezes num valor mais razoável. Também houve um aumento do apoio à agricultura familiar, um pequeno aumento. É claro que ainda hoje o agro, né, a grande agricultura, ainda tem privilégios em relação ao acesso a crédito, mas houve aí um pequeno aumento do apoio à agricultura familiar, o que se reflete aí nessa leve diminuição da insegurança alimentar severa, pelo menos. Mas, evidentemente, muitos fatores, inclusive, também podem modificar essa situação para melhor, para pior. A gente está num momento delicado do panorama internacional. A gente sabe, por exemplo, que dificuldades com combustíveis, o que também pode acontecer ao longo desses próximos meses, tendem a aumentar o preço dos alimentos. Isso, obviamente, pode gerar novas situações de segurança, de insegurança alimentar. É por isso que, na verdade, o caminho para o Brasil necessariamente passa por alcançar um certo grau de autossuficiência em pelo menos uma série de elementos básicos, como, por exemplo, na energia. O Brasil meio que desistiu um pouco de ter ali a Petrobras como uma empresa que garante o abastecimento de combustíveis para o cidadão brasileiro. Seria importante recuperar isso, exatamente até para isso, também voltar ao que não voltou ainda, aquela política de celeiros, né, ou seja, de estoque de alimento utilizado, isso era manejado pela Embrapa, utilizado tanto para poder garantir preço para os produtores e, portanto, evitar falência de produtores rurais, mas também para garantir acesso do cidadão a determinados alimentos num valor mais barato quando houvesse alta de preços. Isso aí foi uma política que acabou há alguns anos, se eu não me engano, no governo Bolsonaro propriamente, e essa política sempre foi bastante interessante, tanto para ajudar a agricultura quanto para garantir alimentos mais baratos. A gente tem também esses programas tipo do Brasil Sem Fome, que tem alguns pontos em comum com o antigo Fome Zero. Esses programas também são interessantes para gerar essa diminuição na insegurança alimentar severa. Então, assim, é um fenômeno que às vezes esses índices, eles melhoram, eles pioram. A gente está num momento de melhora, evidentemente, graças a uma série de fatores internacionais e nacionais, e evidentemente tem que haver esse cuidado para que a gente continue nesse caminho de melhora em relação a esse problema.
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1: Oi, Isabela, boa tarde a você, aos seus ouvintes. É um grande prazer estar aqui novamente no Entretanto, que é um programa que tem uma marca muito especial, porque aprofunda os temas, né? O jornalismo precisa de ter mais contexto, mais profundidade, informações plurais, como é o caso do Entretanto. Então, eu me sinto muito confortável e muito honrado de ser convidado mais uma vez. Muito boa tarde a você.
0: Nossa, que bom. A gente fica muito feliz em ouvir isso. Vamos começar falando, então, que as críticas do presidente Lula ao secretário de Estado dos Estados Unidos, Marco Rubio, na noite de ontem, chamaram a atenção. O embate não começou no contexto do anúncio do tarifaço dos 25% sobre produtos brasileiros, não. Rubio já era um dos principais alvos do Palácio do Planalto por suas críticas ao governo brasileiro, ao Supremo Tribunal Federal e também pela atuação em defesa do ex-presidente Jair Bolsonaro. O que mudou nas últimas semanas foi o papel assumido pelo chefe da diplomacia norte-americana, que passou a reunir em uma única figura as três principais frentes de conflito entre os governos brasileiro e norte-americano: comercial, institucional e eleitoral. No último dia 16, Rubio assumiu a linha de frente do anúncio das novas tarifas impostas pelos Estados Unidos e fez ataques duros ao governo brasileiro. Ele publicou nas redes sociais afirmando que Lula colocou próprio ego acima de um acordo entre os dois países, disse que o governo brasileiro não negociou de boa fé com Washington e atribuiu a Lula a responsabilidade pelo agravamento da crise comercial. Na resposta do governo brasileiro, também foi direcionada a ele, Marco Rubio. No mesmo dia, o ministro das Relações Exteriores, Mauro Vieira, classificou as declarações como inaceitáveis e ofensivas e afirmou que Rubio atacou de forma grosseira e arrogante o chefe de Estado brasileiro. O chanceler rebateu ainda a acusação de falta de diálogo, afirmando que Brasil e Estados Unidos realizaram mais de 30 reuniões desde o início das negociações e que Brasília apenas recusou propostas consideradas incompatíveis com a soberania nacional, como, por exemplo, as relacionadas ao PIX e ao etanol. Apesar da escalada das críticas a Rubio, Lula tem evitado fechar completamente a porta para um diálogo com Trump desde o início da crise. Ele afirma que pretende manter os canais diplomáticos abertos com a Casa Branca. Já disse que enviaria uma nova carta a Trump, se fosse o caso. Auxiliares do Planalto avaliam que, no caso de uma reeleição, Lula vai ter que conviver com Trump por quase 2 anos. Não tem como, né, evitar isso até o final do mandato do presidente norte-americano, que acontece só em janeiro de 2029. Por isso, a estratégia do Itamaraty aconselhada a Lula é preservar essa possibilidade de uma relação institucional com Donald Trump, enquanto Rubio concentraria as críticas políticas do governo brasileiro. Portanto, eu chamo novamente o nosso convidado, do Beto Almeida. Beto, é aquilo, né? Não vamos poder direcionar diretamente a Trump, precisamos de uma boa convivência por pelo menos ainda 2 anos, né? Isso no caso, claro, de uma reeleição com Lula. Mas, na hora de criticar, a gente precisa de um personagem, a gente tem que personificar. E esse personagem acaba sendo Marco Rubio. Então, gostaria que você nos avaliasse se essa estratégia do governo federal, ela acaba sendo eficaz, porque na realidade o ideal seria não precisar ter nenhum tipo de embate, mas tal como está hoje tudo colocado, não tem como, até mesmo em função dessa defesa de soberania por parte de Lula. Essa estratégia vai, na sua avaliação, tem potencial de funcionar?
1: Eu estava ontem no PDT, na convenção, a poucos metros do presidente Lula, quando percebi que ele fez questão de direcionar o seu discurso para críticas ao Marco Rubio. Foi muito interessante, porque ele vinha falando de soberania, de Getúlio Vargas, da história de João Goulart, de Brizola, do CIEPS, defendeu o CIEPS do Rio de Janeiro, dizendo. Então, e de

0: Geralmente ele dá uma guinada e fala: olha, o problema hoje aqui é que nós temos que defender a soberania que vem sendo atacada por argumentos, por meio de argumentos completamente irrazoáveis. Aí citou o Marco Rubio, né, que é o personagem que tem uma intenção muito clara, creio eu, do presidente Lula, que é o seguinte: há muitas fissuras no governo norte-americano, na sociedade norte-americana, no Congresso, no mundo político norte-americano, a partir da queda vertiginosa da popularidade do presidente Trump. É uma popularidade que nunca foi tão baixa, é realmente algo espantoso, e ele ao mesmo tempo leva uma guerra, mas chegou a declarar há poucos dias atrás que ele não gostaria de ser um presidente Hoover, que é o presidente chamado presidente da estagnação, o presidente da Grande Depressão de 1929, quando os Estados Unidos entraram numa tremenda crise capitalista das bolsas e houve suicídios, falência. Foi realmente algo muito doloroso para a sociedade norte-americana, e ele tem essa visão de que ele não pode ser um novo presidente Hoover, o presidente da Grande Depressão. Por quê? Ele diz: as nossas reservas de petróleo já não sustentam por longo prazo mais uma guerra aérea. O presidente Trump cometeu essa franqueza. Não é muito próprio do presidente Trump, mas ele chegou a falar isso, indicando que essas questões levantam muitas dúvidas, porque depois da Grande Depressão veio exatamente uma guinada na política norte-americana para a era Roosevelt, que foi a era da grande industrialização, a era do grande acordo, a grande consenso. O Roosevelt era um presidente adorado, e depois ele levou o país, inclusive um relacionamento muito grande com o mundo, até com o Brasil, por exemplo. Veio visitar duas vezes o presidente Getúlio Vargas e tal. Mas é interessante que o presidente Trump tenha se lembrado disso. Então, quando Lula aponta para o Rubio, ele sabe que o Marco Rubio é o setor mais vinculado aos falcões, as chamadas empresas de guerra, chamada empresa do armamentismo, que é a grande economia norte-americana, mas é também a economia da impopularidade, porque aumentam os gastos em armamentos e se reduzem os gastos naquilo que os Estados Unidos tanto necessitam investir hoje, como, por exemplo, seguridade social, que os Estados Unidos, metade da população praticamente não tem seguridade social, enquanto o Brasil tem um SUS, que pode melhorar, mas é um exemplo de algo universal para a proteção social das pessoas necessitadas do ponto de vista médico, né? Que pode estar, inclusive, sendo ampliado se houvesse mais recursos, se não se praticasse uma política tão restritiva, no caso brasileiro, que diminui a possibilidade de mais investimentos, de multiplicar as estruturas do SUS. Os Estados Unidos não tem nada disso. Então, o Donald Trump tem essa... O que ele vai fazer diante da impopularidade dele? O presidente Lula percebe que se ele poupar o Trump e direcionar suas críticas ao Rubio, especialmente ao setor impopular que o Rubio representa, o setor das armas, o setor dos golpes, o setor das agressões, o setor que quer fazer da América Latina uma espécie de um quintal novamente, e o Brasil é o grande país que se rebela, vamos dizer assim, que tem uma política própria, porque tem posições de um relacionamento cooperativo com a China muito avançado, com tendência a crescer, que tem um nível de industrialização mais elevado da América Latina e que pode fazer acordos com quaisquer países latino-americanos, se interesse houver, se não houver ato ideológico, no caso do Milei, por exemplo, na Argentina, que está em destruição de tudo que a Argentina foi em termos de indústria, de progresso social, de seguridade social, de proteção. Então, o presidente Lula tenta jogar para cima do rubro para, quem sabe, diante da crise norte-americana, o Trump, ameaçado de ser derrotado em novembro, não muda suas políticas e não flexibiliza a sua posição em relação a um país como o Brasil, que tem uma relação com os Estados Unidos muito vantajosa para os Estados Unidos, porque o déficit brasileiro é enorme, né? A vantagem comercial norte-americana é espantosa. Por que impor sanções tarifárias, coercitivas sobre o Brasil? Então isso vai ficando claro que não é um problema de ego do Lula, como o Marco Rubio, de forma deselegante, rebaixada, chegou a colocar, não está à altura de um discurso de secretário de Estado, né? Colocar dessa forma a discussão, quando o Brasil é um parceiro, digamos, vantajoso para os Estados Unidos, que inclusive não está de maneira nenhuma pretendendo diminuir as relações econômicas dos Estados Unidos. Gostaria de mantê-las, gostaria até de ampliá-las, ao invés de reduzir. E essa redução será muito ruim também, é muito ruim para os exportadores brasileiros, para os produtores brasileiros, para os trabalhadores brasileiros de certos setores, mas será muito ruim também para o mundo empresarial norte-americano. Tanto é assim que uma grande corporação norte-americana chegou a dizer para o presidente Trump: não, joga leve com o Brasil, porque é muito vantajoso para nós termos essa relação com os brasileiros. Então, nesse sentido, o presidente Lula dirige a sua crítica para o Marco Rubio, inclusive porque é um setor considerado truculento, ligado aos falcões, ligado aos belicistas, ligado a consumir o orçamento dos Estados Unidos, se possível tudo na guerra. Então ele tem essa marca da impopularidade, da antipatia, do antissocial na pele dele, e tenta, quem sabe, diante de uma crise política que se avizinha com a eleição de novembro, de meio de mandato lá nos Estados Unidos, ter uma retomada de relação com o próprio presidente Trump, mesmo que em situações difíceis, porque os Estados Unidos, querendo escapar da bolha de derivativos financeiros que está prestes a explodir nos Estados Unidos, ele tem que impor medidas coercitivas. Estão inclusive fazendo medidas agora contra o Canadá, por exemplo. Então não é um problema só contra o Brasil. O Brasil tem outras razões. O Brasil é a ponte mais forte de relação cooperativa com os BRICS e com a China. E Donald Trump precisa parar os BRICS, diminuir os BRICS, reduzir a sua seu leque de ações internacionais o máximo possível, e ver no Brasil um perigo nesse sentido. Mas e o Canadá? Então, quer dizer, os Estados Unidos estão de fato tentando escapar de uma crise interna financeira derivativa e que pode levar o país a mudanças políticas muito fortes em novembro. O Lula percebe tudo isso, muito com instinto e com uma inteligência política muito aguda, ele tenta, de alguma maneira, mesmo no meio das contradições, ter alguma relação com o Trump, separando, portanto, né, batendo mais diretamente no Marco Rubio.
1: Certo, muito obrigada, Beto, pela sua análise realmente muito pertinente, muito completa. Queria trazer também o Rafa para a gente poder avaliar essa, não só esse atual momento entre Estados Unidos e Brasil, mas também nessa estratégia utilizada pelo governo federal de concentrar todas as críticas na figura do Marco Rubio, haja vista que teremos numa reeleição de Lula que conviver mais 2 anos com Trump.
2: De fato, essa é uma estratégia que, inclusive, o Lula ele já estava utilizando desde que começou esse novo momento, esse novo período de tensões comerciais e razoavelmente diplomáticas com os Estados Unidos. Um dos motivos óbvios é o fato de que, me parece conhecimento público, que o contato dos membros da família Bolsonaro na Casa Branca se dão fundamentalmente por intermédio do Marco Rubio, que é como se fosse algo como um sátrapa, né, dos Estados Unidos para a América Latina. Alguns memes na internet, inclusive, se referem a ele como vice-rei da América Latina. Ele é o cara do intervencionismo dos Estados Unidos aqui na nossa região. Ele é bastante insistente em relação à doutrina Monroe, a esse reforço da hegemonia dos Estados Unidos na região. Ele tem uma pegada mais ideológica até do que o Donald Trump em relação a esse tópico também, porque de um modo geral, o Donald Trump, ele tem uma visão que é mais empresarial da política, por assim dizer, enquanto o Marco Rubio, ele é uma figura mais interna do chamado Deep State, do Estado Profundo dos Estados Unidos. Então, você tem esse fato, portanto, de que o contato da família Bolsonaro geralmente se dá por essa intermediação do Marco Rubio. Você tem o fato de que o Marco Rubio é quem impulsiona mais possíveis intervenções diretas ou indiretas dos Estados Unidos aqui na região. Você tem também o fato de que, até de uma perspectiva diplomática, é mais interessante para o governo brasileiro, se for para encontrar aí um culpado nos Estados Unidos para esses problemas atuais, que esse culpado não seja propriamente o presidente, até porque a gente está se referindo aí a um presidente e, por suas características pessoais, ele às vezes acaba sendo bastante sensível a críticas voltadas contra ele, né? O Donald Trump, ele tem essa característica de não distinguir muito entre ele, Trump, enquanto presidente, e ele enquanto pessoa, enquanto indivíduo. Então ele leva muito pro pessoal, às vezes, essas críticas que são feitas a ele, mesmo quando são críticas puramente políticas, puramente críticas impessoais, por assim dizer. Então também, dessa perspectiva diplomática, é interessante não torná-lo algo principal das críticas, até porque precisamente isso deixa uma via aberta para um entendimento entre Brasil e Estados Unidos que passe por cima do Marco Rubio e se dê através exatamente dessa prática diplomática, às vezes necessária, de afagar o ego, né, do Donald Trump, do presidente dos Estados Unidos. Então, até porque o Lula, ele acredita na sua capacidade de se entender com o Donald Trump de uma maneira extraoficial, de uma maneira informal. Até porque a informalidade diplomática é uma característica do Lula em todas as vezes que ele foi presidente do Brasil, e às vezes acaba sendo até também do Donald Trump, essa postura menos formal, menos burocrática, mais pessoal, é algo que, apesar de uma inúmeras divergências, inúmeras diferenças, o Lula e o Trump têm em comum. E em alguma medida, já houve pelo menos alguns momentos mais razoáveis das relações entre Brasil e Estados Unidos ao longo dos últimos meses, que se deram exatamente por esse contato mais pessoal entre o Lula e o Trump. Ainda que, evidentemente, se deva levar em consideração que o Donald Trump, ele também é uma figura bastante ambígua. Ele é tanto politicamente quanto na prática mesmo um jogador de pôquer, então ele esconde a mão dele. Então também é perigoso às vezes levar muito, muito a sério, dar muito crédito para aquele suposto bom momento de relações entre Brasil e Estados Unidos, porque não temos como ter certeza absoluta se, por exemplo, o Trump não estaria fingindo, né, e apenas agindo de uma determinada maneira por considerar que naquele momento quem tinha a melhor mão era o Lula, em comparação, por exemplo, com outras possíveis opções. Já aqui a gente tem que levar em consideração que aquele momento positivo de relações entre Brasil e Estados Unidos se deu no momento em que o Bolsonaro havia acabado de iniciar seu cumprimento de pena e também não estava claro se, por exemplo, quem é que ia disputar as eleições no lugar dele. Nas primeiras pesquisas que começavam a aparecer, o Lula aparecia bastante à frente de qualquer rival no segundo turno das eleições. E esse ano é quando começa, por exemplo, o Flávio Bolsonaro, pelo menos durante alguns meses, a despontar e em muitas pesquisas, inclusive, aparecendo melhor posicionado no segundo turno do que o presidente Lula. Então, o Trump, ele tem também muito essa característica de jogar no time que está ganhando, né? O Trump não gosta de perder. Ele é muito menos ideológico do que muita gente acredita. Então, inclusive, se o Lula de fato ganhar as eleições, inevitavelmente vai haver algum entendimento entre o Lula e o Donald Trump, porque a realidade dos fatos vai acabar se impondo. É claro que o momento atual é bastante desagradável, inclusive para as empresas brasileiras, e o que é pior, para o setor industrial, que já é um setor da nossa economia bastante desprivilegiado por um processo de várias décadas de desindustrialização. Esse tarifaço vem num momento ruim, inclusive por algo que tem sido muito defendido por aliados do governo ou por gente do governo, como esses acordos de livre comércio com a União Europeia, que também vão vitimar significativamente a nossa indústria. Agora se fala, inclusive, até em outros acordos de livre comércio com nações extremamente industrializadas, o que também não é bom para essas empresas industriais que serão afetadas por esses tarifaços. Porém, ainda assim, a estratégia que o Brasil está adotando, que me parece uma estratégia até de longo prazo mesmo, é possível que ela dê frutos. Mesmo que não haja uma revogação total do tarifaço, por exemplo, após as eleições, até pelo fato de que a candidatura do Flávio Bolsonaro está bastante prejudicada pelos próprios problemas internos dessa pré-candidatura do Flávio Bolsonaro, esperar e continuar negociando, evidentemente, talvez seja a melhor estratégia a adotar. E é bem possível que após uma possível vitória do Lula nessas eleições, as coisas passem por um novo momento de destensionamento, de distensão entre Brasil e Estados Unidos.
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1: Agora falta um minutinho para as 5 horas, a gente continua no nosso noticiário internacional, trazendo que o governo do presidente Donald Trump concedeu o green card ao ex-deputado Eduardo Bolsonaro. Os filhos e a esposa do ex-parlamentar também receberam esse mesmo documento. O green card possibilita que um cidadão estrangeiro resida, trabalhe e estude nos Estados Unidos por tempo indeterminado, sem que seja necessária alguma autorização especial. O ex-deputado se mudou para os Estados Unidos no final de fevereiro do ano passado e, na prática, esse documento, Green Card, vai garantir ao Eduardo uma série de direitos que são semelhantes ao de um cidadão norte-americano. Por exemplo, morar, trabalhar legalmente no país, isso por tempo indeterminado. No entanto, o documento não concede todos os direitos da cidadania norte-americana. Por exemplo, Eduardo Bolsonaro vai continuar impedido de votar nas eleições americanas, vai ser impedido ainda de disputar cargos públicos que exijam a cidadania norte-americana. A concessão da residência permanente ocorre em meio a um momento de forte desgaste nas relações entre Brasil e Estados Unidos. Na última quarta-feira, o governo norte-americano confirmou a aplicação da tarifa de 25% sobre produtos brasileiros, uma medida que encerrou uma investigação conduzida pelo escritório do representante comercial dos Estados Unidos, que acusa o Brasil de adotar práticas consideradas desleais e prejudiciais a empresas exportadores norte-americanos. O cenário também coincide com a condenação de Eduardo Bolsonaro pelo STF. No mês passado, o Supremo Tribunal Federal definiu pena de 4 anos e 2 meses de reclusão pelo crime de coação no curso do processo. De acordo com o STF, ficou comprovado que o deputado atuou nos Estados Unidos para tentar interferir na ação penal contra o ex-presidente Jair Bolsonaro, que foi condenado por tentativa de golpe de Estado. Na denúncia aceita pela corte, o próprio Eduardo disse ter feito articulações com o governo Trump. O objetivo, de acordo com o STF, era defender sanções contra autoridades brasileiras e medidas econômicas para pressionar o Brasil. Ter o green card não impede só por isso mesmo um pedido de extradição, mas ser residente permanente nos Estados Unidos pode acabar deixando esse processo mais complicado. Além disso, uma eventual extradição vai depender aí de questões diplomáticas, jurídicas e da decisão das autoridades norte-americanas. E aí, nesse contexto, o apoio declarado do governo Trump e Eduardo Bolsonaro é visto, claro, como um fator que pode influenciar esse cenário, influenciar e muito, né? Trazendo novamente aqui, então, o Beto Almeida. Bom, Beto, eu não sei, para mim foi uma surpresa, não que eu imaginasse que isso não poderia acontecer, mas de uma forma assim tão escancarada, né? E meio a tudo isso, o que, que a gente pode concluir às vésperas de uma eleição do Brasil, no momento em que realmente as relações estão mais do que nunca acirradas, no momento em que a gente tem aí o próprio Eduardo Bolsonaro condenado, né, por coação no curso do processo, aí vai e pum, recebe um green card, tudo se resolve, fica por lá mesmo, e aí tá tudo positivo, tudo favorável. Tinha uma música assim antigamente, enfim, como é que você vê essa atitude do governo norte-americano?
0: Eu vejo como uma afronta, Isabela. Uma afronta política, um desrespeito ao Brasil, um desrespeito ao sistema judiciário brasileiro. Afinal de contas, Eduardo Bolsonaro estava sendo julgado por ações ilícitas perante a legislação brasileira que ele cometeu e até confessou. Ele disse que fez gestões para que houvesse uma atitude de sanção ou de coerção tarifária contra o Brasil para pressionar o governo do presidente Lula, para debilitar o governo do presidente Lula, que é, portanto, pela legislação brasileira, praticamente um caso considerado de traição à pátria. É um crime de lesa pátria, porque se você prejudica abertamente, por meio do estímulo a um governo poderoso como o dos Estados Unidos, a adotarem medidas que são coercitivas contra a produção brasileira, contra a exportação brasileira, contra os produtores e os trabalhadores brasileiros, em última instância, você está adotando uma postura de sabotagem contra o seu próprio país. E ocorre que é sabido que ele está já num processo de condenação aqui e que então os Estados Unidos, por meio dessa concessão do green card, que me parece que tem o dedo claro, ofensivo e agressivo de Marco Rubio, está revelando uma atitude que deve levar a todos os brasileiros, mas sobretudo o presidente Lula, a uma vigilância muito severa, porque novas ações podem vir. Por mais que o presidente tenha uma tática flexível de não fechar todas as portas, porque evidentemente a confirmar um cenário político de vitória do presidente Lula, eles obrigatoriamente, Donald Trump e Luiz Inácio Lula da Silva, estarão tendo a obrigação de algum tipo de convivência por pelo menos mais 2 anos e pouco. Então é um lance calculado do presidente Lula. Porém, veja o que aconteceu recentemente nas eleições no Peru e na Colômbia. Houve intervenções, interferências tais, inclusive de big techs, inclusive de empresas contratadas da especialidade de desestabilizar processos eleitorais, empresas israelenses, conforme o presidente Gustavo Petro denunciou, inclusive no seu momento, ele que esperava até que a vitória no primeiro turno pudesse trazer uma certeza de vitória do candidato dele, Ivan Cepeda, foi absolutamente surpreendido por essas articulações. Quando ele fez a denúncia, já o leite estava derramado. E muito interessante, porque o presidente Gustavo Petro, quando o presidente Maduro denunciou que havia interferências ilícitas estrangeiras, eletrônicas, cibernéticas, sobre o processo eleitoral venezuelano em 2024, Gustavo Petro disse ao presidente Maduro a mesma coisa que o presidente Lula disse: você tem que mostrar as atas. Agora o presidente Petro acabou provando do próprio veneno, porque apresentar agora provas de fraude, depois de tudo já passado, depois inclusive que foi reconhecida a vitória do candidato Abelardo, já fica parecendo um choro de derrotado. Então houve uma interferência, houve interferência no Peru, porque a votação nos Estados Unidos apresentou um grau de concentração de votos na candidata Fujimori que não expressava assim o que os institutos de pesquisas haviam concluído. Houve praticamente uma porcentagem enorme, quase total, né, dos votos que foram, afinal de contas, decisivos para confirmar a vitória da Fujimori, né? E no entanto, então, não houve possibilidade também lá no Peru de evitar a presença de Big Techs interferindo nas campanhas, fazendo pressões abertas em favor da candidata Fujimori, que nós sabemos ser absolutamente filo-americana, filo-Trump, amigo de Trump, ao contrário do candidato Sanches, que foi derrotado e que tinha uma postura de levar adiante a política econômica que já está, digamos, iniciada com a construção do porto chinês em Xangai, que poderia, inclusive, levar o Brasil e o Peru a se associarem para uma integração ferroviária, um corredor ferroviário Atlântico-Pacífico. Isso poderá agora estar completamente em risco com o advento da vitória da candidata Fujimori, que obviamente vai ser bastante vassala aos interesses norte-americanos. Então, o presidente Lula deve ficar muito atento, porque não se sabe de que aqui recursos obscuros o governo norte-americano e capitaneado pelo Marco Rubio pode lançar mão para, digamos, desestabilizar o processo eleitoral no Brasil, que já anda, digamos, hoje no momento há uma fotografia que favorece ao presidente Lula. Mas isso acontecia também na eleição, no primeiro turno, na eleição colombiana, favorecendo o candidato do próprio Gustavo Petro. E o que se viu no final foi o contrário. A derrota de Gustavo Petro com uma clara interferência norte-americana. Interferência que também houve por meio das Big Techs na eleição do candidato conservador no Chile. Agora se vê que tipo de posturas, de posições econômicas está aplicando, com uma população expressando seu repúdio, sua insatisfação nas ruas. No caso do Milei, a mesma coisa, teve o apoio norte-americano, apoio financeiro de última hora, praticamente uma eleição e uma candidatura que foi comprada para derrotar a candidatura peronista. Então, o presidente Lula deve botar as barbas de molho e não levar em conta alguns conselhos de parte de sua assessoria que dizem: não, no Brasil não vai acontecer nada porque o Brasil é um país muito grande, um país, ora bolas, vários países de muita importância sofreram interferências eleitorais, como nós estamos vendo, e o mapa, né, que saiu das urnas nos últimos pleitos na América Latina é um mapa eleitoral completamente favorável à Casa Branca, que é o que quer Marco Rubio. Ele não deixará de lançar mão de expedientes até agora pouco conhecidos, exatamente porque a surpresa é o grande perigo nessas questões. Então, acho que há, inclusive, da parte de intelectuais norte-americanos, o alerta para que o governo Lula esteja bem vigilante em relação àquilo que o governo Trump, o governo norte-americano, sobretudo com a presença de Marco Rubio, sobretudo com a presença, que já declarou que a questão da eleição brasileira, o próprio presidente Trump também o disse, é uma questão de honra derrotar o Lula, que o presidente Lula não se comporta como um amigo dos Estados Unidos, que o Brasil é mais amigo da China. E as respostas do presidente Lula são muito lógicas e racionais. Ele diz: mas quando há licitações do Brasil, não aparecem empresas americanas, só aparecem empresas chinesas. Nós podemos fazer o quê? Nós estamos ampliando relações com a China, o que é algo absolutamente do direito internacional. Ninguém é dono da América Latina para proibir relações com outros países, assim como os próprios Estados Unidos tiveram amplíssimas relações com a China, com o Japão, com todos os países asiáticos. E hoje, em razão da crise interna, a crise dos derivativos, da bolha que está ameaçando explodir na economia norte-americana, está adotando uma postura de retaliar todos os países, o maior número de países possível, fazendo esses tarifaços coercitivos. Na verdade, são sanções coercitivas econômicas, mas que têm um enorme conteúdo político para deprimir economias como a do Brasil, para forçar o Brasil a mudar a sua política externa, para levar o Brasil, por meio de pressões, a uma espécie de capitulação, como disse o chanceler Mauro Vieira recentemente, que a bronca dos Estados Unidos é porque o Brasil não capitulou, porque o Brasil tem suas próprias posições independentes na formulação da sua política externa. Mas é muito importante ter uma vigilância por parte do governo Lula, porque realmente essa atitude de dar o green card demonstra uma afronta, uma má vontade, um desrespeito à política brasileira e uma vontade de fazer algo mais para tentar evitar mais uma eleição do presidente Lula, como prevê legalmente a nossa Constituição.
1: Certo, muito obrigada, Beto Almeida, pela sua resposta. Rafa, você também vê nessa atitude de conferir, de entregar a Eduardo Bolsonaro um green card aí, uma possibilidade dos Estados Unidos avançarem ainda mais em relação aos tentáculos deles aqui no Brasil, de tentar interferir ainda mais do que já vem sendo? É um sinal de alerta que se acende?
2: Bem, o sinal mais evidente aí é de que o Donald Trump, ele está lançando determinadas bases mais concretas, mais sólidas, para dificultar qualquer eventual pedido de extradição do Eduardo Bolsonaro, mesmo que isso se dê já num outro governo estadunidense, por exemplo, sob uma administração democrata. Porque na medida em que você vai alimentando um estrangeiro com uma série de documentos, uma série de documentações que permitem uma maior estabilidade de sua presença no território dos Estados Unidos, naturalmente qualquer possível extradição deixa de estar ali, deixa de ser discricionária, por exemplo, do executivo dos Estados Unidos, e passa a demandar um maior esforço. Então, ao longo dos últimos meses, sempre tem havido essa dúvida sobre como seria ou como ficaria a situação do Eduardo Bolsonaro e de outras figuras que estão nos Estados Unidos, sobre se poderia acontecer de, graças a essas condenações, essas pessoas serem, por exemplo, extraditadas, ou se isso não aconteceria e assim por diante. E aí um dos fatores era exatamente essa instabilidade da situação do Eduardo Bolsonaro, pelo fato dessa permanência dele nos Estados Unidos depender da boa vontade do governo dos Estados Unidos, que agora é um governo razoavelmente alinhado a ele, alinhado aos interesses políticos do Eduardo Bolsonaro, mas que, tanto a qualquer momento, como, por exemplo, num caso de uma derrota dos trumpistas nas próximas eleições presidenciais, a situação poderia mudar de figura e poderia ser já um outro governo que poderia buscar um outro tipo de interação com o Brasil. Não que haja diferenças radicais entre republicanos e democratas, porém qualquer mudança significativa de alinhamento político ali na presidência dos Estados Unidos pode levar a novas estratégias de abordagem dos Estados Unidos em relação a países específicos. Bem, quando você oferece ali um green card, você já está oferecendo subsídios um pouco mais sólidos para que essa pessoa, esse estrangeiro, se sinta mais seguro em relação à sua permanência no território dos Estados Unidos. Então isso não necessariamente, ainda que seja muito provável, não necessariamente vai indicar algum tipo específico de intervenção, mas indica sim que existe essa proteção agora num nível maior sendo oferecida ao Eduardo Bolsonaro, o que faz com que ele se sinta mais seguro em relação à sua própria situação nessa permanência nos Estados Unidos. Agora, é muito claro que no momento atual o governo dos Estados Unidos está preferindo uma vitória do Flávio Bolsonaro, mesmo que depois de uma eventual vitória do Lula, de fato, o mais provável é que haja algum tipo de convivência e, portanto, algum tipo de entendimento. No momento atual, existe essa preferência e o governo dos Estados Unidos, ou, enfim, os braços dos Estados Unidos, tal como sempre fizeram, vão tentar ou vão lançar a mão de meios já utilizados anteriormente para tentar influenciar essas eleições, tal como houve, enfim, esforços semelhantes em todas as eleições, em praticamente todos os países do mundo, inclusive no Brasil, ao longo, enfim, das últimas décadas de atuação do Departamento de Estado, bem como de agências como a USAID e outras agências públicas ou privadas semelhante. Essa postura do governo brasileiro, tanto em relação à Venezuela, quanto em relação às próprias eleições, ela deriva de uma certa sensibilidade em relação a esse tema da manipulação de eleições, até porque foi um tema que foi instrumentalizado pelo outro lado, né, pelo bolsonarismo, em relação a essas últimas eleições, e acabou sendo um tema bastante sensível, a ponto de que gera uma certa preocupação qualquer discurso de questionamento de resultado de eleições ou de lisura das eleições, tanto no Brasil quanto em qualquer outra parte ou qualquer outro país do mundo, né? Então, quando se levanta essa possibilidade de manipulação de eleições em qualquer lugar no mundo, muitas figuras ligadas ao governo ou simpatizantes, aliados, militantes, ficam um pouco, sentam na beira da cadeira, né? Ficam um pouco preocupados por acreditar que um questionamento de eleições, onde quer que seja, ou a possível percepção de uma ameaça à lisura das eleições no Brasil ou em outros lugares, possa levar a uma legitimação de questionamentos do processo eleitoral brasileiro. Mas eu acho que isso tem que ser visto, na verdade, com bastante naturalidade. Primeiro, pelo fato de que não existe processo eleitoral absolutamente infalível. É uma mentira, é uma farsa acreditar que existe algum processo eleitoral que seja imune a manipulações internas ou externas. Então, o Brasil não pode baixar a guarda por conta de um mito que ele próprio construiu, no caso, o próprio governo construiu para poder se proteger de um adversário político, né? Então isso é algo realmente que se tem que ter bastante atenção, porque na época da guerra híbrida existem inúmeras maneiras de você influenciar eleições, e inclusive muitas dessas maneiras de influenciar eleições acabam sendo legais. né? Muitas vezes existem maneiras de você manipular eleições ou influenciar eleições que você não tem nem como enfrentar judicialmente, porque se inserem ali dentro daquilo que é permitido pelo ordenamento jurídico. Não deixa de ser uma tentativa de interferência, uma tentativa de manipulação. Só como o próprio tarifaço muitas vezes pode ser visto dessa maneira, caso a gente leve em consideração a possibilidade de que, por exemplo, uma parte do empresariado, talvez até uma parte da classe trabalhadora afetada por possíveis demissões causadas pelo tarifaço, poderiam culpar, né, o atual governo brasileiro e com isso dificultar uma reeleição. Então é por isso que a gente tem que ter atenção para esse fato de que uma intervenção, uma interferência, não necessariamente vai ser algo muito direto, muito aberrante, né, muito evidente. Ele pode se dar sempre de maneiras que são muito mais sutis e que pertencem a essa lógica de guerra híbrida.
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1: 5h23, agora a gente fala que o presidente eleito da Colômbia, Abelardo de la Espriella, sofreu a primeira derrota com o novo Congresso votando contra o seu candidato à presidência do Senado, que foi aí um início adverso na tentativa dele de construir maiorias legislativas. Sem partido próprio, com discurso antissistema, de la Espriella busca apoio dos parlamentares antes da posse dele no dia 7 de agosto. Para levar adiante suas reformas. Ontem ele perdeu a primeira batalha depois que os 284 membros do novo Congresso, que foram eleitos em março, tomaram posse de seus cargos por um período de 4 anos. Uma vez constituído, o Senado votou contra o candidato de La Espriella para presidir a Câmara Alta e, em vez disso, elegeu um dirigente do partido do ex-presidente Álvaro Uribe, que nos últimos dias se distanciou do governo eleito. Em um fato inusitado, a esquerda derrotada no segundo turno da eleição presidencial de 21 de junho se uniu à direita tradicional para derrotar o aliado de la Espriella. Tradicionalmente, na Colômbia, um aliado do presidente é escolhido como máxima autoridade do Senado para garantir a aprovação das suas primeiras propostas. Então, convido novamente o Beto Almeida para se juntar a nós aqui agora, dessa vez, para a gente poder entender esse imbróglio aí envolvendo a Colômbia e esse feito que, na verdade, é inusitado, né? A gente tem uma esquerda derrotada se unindo a uma direita tradicional para derrotar o aliado do de la Espriella.
0: É realmente uma situação tática, né? Uma conjuntura em que a esquerda percebeu que era necessário e mais importante enfraquecer o presidente eleito, Abelardo, por causa, inclusive, dele ser algo assim completamente fora do jogo político, uma pessoa ao estilo Milei, né, um estilo assim, ao estilo Bukele, ou seja, a expectativa é muito sinistra que os partidários do Ivan Cepeda e do presidente Petro estão vislumbrando com o início desse governo em breve, né? Então, enfraquecendo o poder do legislativo em apoiar o presidente Abelardo já é uma maneira de criar algum tipo de embaraço, inclusive porque houve um crescimento muito importante das votações dos candidatos parlamentares da esquerda também. Não tem a maioria, perderam a presidência, mas houve um crescimento sustentado. que é algo que, desde que a guerrilha colombiana fez uma reflexão e um setor resolveu se desprender da luta armada para levar a luta institucional, inclusive com apoio de acordos de paz que foram patrocinados por Cuba, pela Noruega e outros países, isso envolveu uma mudança nos parâmetros da luta política da esquerda colombiana muito, muito profundos, porque a Colômbia sempre foi um país marcado pela imensa abstenção eleitoral, né? O sistema político não tinha grande credibilidade, né? E era um país, portanto, que os candidatos que foram eleitos, tipo Uribe, por exemplo, levaram uma política de uso da violência muito forte, de instalação de bases militares norte-americanas e de relações com setores do narcotráfico, como é conhecido o caso da família do próprio Uribe, né? Então, isso, quando a Colômbia elege alguém como Gustavo Petro, é uma grande novidade. Parecia que já dali para frente se inauguraria, de forma progressiva e crescente, um processo de maior democratização da sociedade colombiana, mas é uma sociedade marcada pela concentração de terra, pela concentração de riqueza, por uma violência paramilitar, inclusive completamente fora do controle, né? E também por uma presença do narcotráfico que está, digamos, quase que institucionalizado, é um poder econômico fortíssimo na Colômbia. Então, o grau de surpresas que pode surgir é muito interessante averiguar, né? No 7 de agosto teremos a posse do Abelardo, mas já ele, sem ter o comando do Senado, que era uma tradição política, o que pode, inclusive, envolver aí uma sinalização para surpresas, né, nas táticas que a esquerda venha a adotar no parlamento, apenas no parlamento, praticamente, para se aliar num determinado momento a uma outra ala da direita contra o presidente eleito, né? Uma ala da direita que está havendo uma divisão entre esses setores todos e a própria, como, digamos, de alguma maneira está sucedendo aqui no Brasil. Há uma perda de entusiasmo da direita, né? Ela está não querendo assumir e abraçar a candidatura de Flávio Bolsonaro. Pois bem, o candidato eleito lá na Colômbia também, ele não representa um consenso entre os setores conservadores também. Claro que, diante da eleição possível de um candidato bem à esquerda, programaticamente, com uma trajetória de militância que vinha, inclusive, da luta armada, como Ivan Cepeda, a direita se uniu para fazer o candidato. Mas isso não significa que tenham, digamos, consenso em relação às pautas políticas que devam ser implementadas daqui para frente. É um país muito importante, a Colômbia, nosso vizinho, uma fronteira enorme com o Brasil. O grau de relação que poderíamos ter se houvesse algum presidente, digamos, civilizadamente favorável ao Unasul, ao Mercosul, seria muito diferente. Esse potencial, nesse momento, está apagado, porque Abelardo é tipicamente um Bukele ou um Milei dessa região andina e amazônica também, porque a Colômbia é bastante amazônica, né? E, no entanto, é um governo que jogará contra a integração latino-americana, contra a recuperação do poder de ação da UNASUR, que foi bastante enfraquecida, debilitada, existe praticamente pelas médias, e também em relação a CELAC, o candidato Abelardo será mais um peso negativo. Ele não vai apoiar, ele tem uma hostilidade crônica em relação ao chavismo da Venezuela, ao contrário do que era o Gustavo Petro, ao contrário que era, inclusive, Juan Manuel Santos, que tinha, era um candidato conservador, mas assumiu, por exemplo, os acordos de paz que eram celebrados na ilha de Cuba, né? Com o patrocínio de Cuba, da Noruega, e que permitiram que a Colômbia adentrasse por uma via em que uma grande parte, talvez a maior parte,

0: da democracia que agora se interrompe com a eleição do Abelardo. Ele promete ser uma surpresa democraticamente desagradável, uma surpresa contra a integração latino-americana, contra as grandes pautas civilizatórias, contra aquilo que o próprio Gustavo Petro vinha implementando nas políticas ambientais, políticas sociais, políticas de direitos humanos. Ele vai certamente dar um basta em tudo isso, frustrar tudo isso, e é por isso que a esquerda, que conseguiu ter lugares pelo voto no Congresso, vai ter que adotar posições às vezes surpreendentes, como essa de uma aliança transitória com o Uribe para não permitir que o Abelardo tivesse o controle do Congresso, sobretudo do Senado, que é uma grande tradição, como é o caso aqui no Brasil também. O controlar o Senado é um desafio, né? O presidente Lula calcula muito, de forma muito intensa, a possibilidade de ter, de superar essa fase de ser minoritário no Senado, que tem sido de grande prejuízo para as políticas do seu governo, porque as pautas são praticamente paralisadas por essa direção imprimida por Alcolumbre. No caso da Colômbia, o Abelardo não ter o controle, não ter o seu candidato no comando do Senado, pode dar margem à passagem de algumas pautas que dificultem as políticas mais direitistas e mais nefastas que esse candidato, tipo Bukele, tipo Milei, vai pretender implantar. Vai depender muito da luta política, da luta de rua, da luta de mobilização. O movimento popular político na Colômbia é muito forte, muito consistente, enfrentou grandes desafios no passado, com uma perda de vidas enorme, de quadros militantes muito tarimbados, que foram vários candidatos presidenciais na Colômbia foram assassinados. Tudo isso amadureceu um movimento progressista muito avançado, muito consolidado, que vai ter que adotar certas táticas, porque foi derrotado na eleição presidencial.
1: Certo, muito obrigada. Rafa, te trazendo então, como é que você avalia essa situação na Colômbia?
2: Bem, é um fenômeno interessante porque mostra que quando a gente se refere aí à existência de um setor liberal conservador, de uma direita liberal, que às vezes nas eleições apoia esses candidatos populistas, né, esses candidatos de um populismo conservador ou de uma direita populista, não necessariamente essa aliança ela é dada de boa vontade, ela é dada livremente, e tampouco não garante que essa aliança ela vai continuar, porque na prática, de um modo geral, esses candidatos populistas, eles representam ocasionalmente ou muito frequentemente determinados interesses e valores que nem sempre correspondem aos mesmos interesses e valores daqueles setores de uma direita liberal mais tradicional. Às vezes há uma coincidência de interesses comuns num momento das eleições, numa determinada circunstância, mas isso não necessariamente permanece, isso não necessariamente é permanente ou mesmo estrutural. Muitas vezes aqueles interesses mais tradicionais do setor da direita liberal, que envolvem aí a manutenção de determinadas instituições liberais, que muitas vezes são atacadas pelos representantes dessa direita populista, ou representantes em geral do populismo, às vezes, inclusive, vai ser preferido por esses setores da direita liberal uma aliança com a própria esquerda liberal para poder garantir o sistema tal como ele está posto.

0: contra tentativas de revisão mais radicais. Então, bem, essa situação nova de um legislativo que não está necessariamente alinhado ao presidente significa, por um lado, que o presidente pode ser presidente sem efetivamente conseguir governar, ou seja, ele pode vir a ser bloqueado constantemente pelo legislativo, até porque o presidente Vila Espera, ele não se elege através de um partido tradicional, ele vem através de um movimento independente que se construiu por fora da estrutura político-partidária tradicional da Colômbia. Por outro lado, além dessa possibilidade de que ele vá ser impedido de governar, ele vai certamente ter que negociar muito mais do que ele vem negociando até então. Existe o risco, que inclusive já se verificou em alguns países europeus, de que nessas tentativas de cordão sanitário, na verdade, a população insatisfeita com os partidos tradicionais dobre a aposta e apoie ainda mais o candidato populista. Esse também é um risco que é importante levar em consideração, mas na prática a gente vê que, tal como existe essa situação nova de um candidato populista que corre por fora das estruturas político-partidárias tradicionais e por fora do establishment liberal, seja de direita ou de esquerda, da própria Colômbia, você tem até a reação desses setores liberais de direita de criar uma situação nova também de sua parte para poder tentar preservar o controle político na Colômbia. Então, na prática, a gente vai vendo ao longo das próximas semanas e dos próximos meses como que a situação na Colômbia vai se configurar, mas que a Colômbia, de fato, saiu daquele jogo político de cartas marcadas no qual ele se encontrava, por exemplo, 10 anos atrás, ou ao longo de um período significativo da sua história desde a segunda metade do século XX, ou mais especificamente dos últimos 40 anos para cá, você vai ter um jogo de ação e reação por parte de vários atores tentando garantir o controle. É claro que a direita liberal tradicional da Colômbia, ela está mais bem posicionada para conseguir preservar a sua influência e preservar o seu controle por conta da sua capilaridade, da sua penetração em inúmeros setores políticos, econômicos, sociais, culturais da sociedade colombiana, que um político, por assim dizer, a revista, né, que vem nessa onda populista, mesmo que tenha apoio internacional, que conte com apoio internacional, mesmo assim ele não está tão bem posicionado para garantir a sua hegemonia política interna. E, portanto, ele vai ser, sim, forçado a negociar com o uribismo, a se submeter ao uribismo para poder conseguir aprovar aquilo que seja de interesse dele.
1: Certo, Rafa, muito obrigada. Agora faltam 20 minutos para 6 horas. A gente aproveita para nos despedir do nosso convidado de hoje, que é o Beto Almeida, jornalista formado pela Universidade de Brasília, pesquisador da América. Ele também é diretor da TV Comunitária de Brasília e um dos fundadores da Telesur, rede de televisão multiestatal de notícias da América Latina. Bom, Beto, sempre estou sendo aqui redundante e repetitiva, mas é verdade, preciso sê-lo, porque é sempre muito bom tê-lo aqui com a gente no nosso programa, no nosso entretanto. E nessa nossa despedida, como você sabe, a gente pede aquela dica. Então, queria saber qual a sua dica de hoje, dessa terça-feira, para os nossos ouvintes.
2: Olha, a dica de filme, eu gostaria de sugerir aos nossos ouvintes um filme chamado Primavera. É um filme que trata de uma questão muito típica da música italiana, praticamente ainda medieval, né? fala da música As Quatro Estações. Primavera é um dos episódios das Quatro Estações, né? E fala de uma relação do maestro Antônio Vivaldi com uma das suas pupilas, que era a primeiro violino. Mas a beleza do filme é porque retrata as condições em que jovens que eram abandonadas, crianças ainda, e nesse orfanato se transformavam em musicistas, tiveram a sorte de encontrar como maestro alguém do porte de Antônio Vivaldi, o criador das Quatro Estações. E aí surge toda a trama em torno desse filme, que eu não, evidentemente, não quero adentrar, mas ele tem uma marca muito grande. Primeiro é o grau de humanismo em torno da música, o grau de sonhos que a música pode trazer para as relações humanas e para, inclusive, ser uma alavanca de liberdade para pessoas que precisavam passar ou dar uma guinada em suas próprias vidas e tiveram na música aquele fator de encorajamento. Então, o filme Primavera, como uma das partes das Quatro Estações do Antônio Vivaldi, merece ser visto pelo talento dos artistas, pela profundidade do roteiro, pela marca poderosa, né, de trazer a música como um elemento fundamental para as relações humanas e em torno de um personagem que todos nós aprendemos a adorar, a admirar, que é Antônio Vivaldi, que foi, veja, apesar dele ser tão famoso, ele foi sepultado como indigente. E as Quatro Estações, a sua belíssima composição, ficou 200 anos desconhecida, totalmente no ostracismo, até que alguém descobriu aquela partitura e Vivaldi hoje abrilhanta as nossas festas, as nossas, até mesmo a publicidade hoje tem muito de Antônio Vivaldi, que é realmente algo encantador, não apenas por Quatro Estações. Ele tem um manancial enorme de criações que vale a pena ser bem apreciada, bem admirada. O filme, portanto, Primavera, uma produção italiana, um roteiro que é muito talentoso, como os artistas também, mas sobretudo por trazer esse lado desconhecido para todos nós, que dificuldades Vivaldi teve para levar adiante a beleza da sua música.
1: Certo, muito obrigada. Olha, que bela dica, viu? Adorei, muito obrigada. E olha, Beto, a gente te espera aqui numa nova ocasião no Entretanto, viu? Como você sabe, as portas abertas, microfones sempre ligados para você. Mas a gente vai continuar aqui no Entretanto, porque ainda temos 15 minutinhos de programa.
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0: 8h46, a gente vai começar o nosso giro pelo Rio de Janeiro, agora com uma matéria do Lucas Andrade, trazendo que a Polícia Civil realiza uma operação contra uma quadrilha suspeita de roubar medicamentos utilizados no tratamento contra o câncer aqui no estado do Rio de Janeiro. Então vamos à matéria.
1: Ao menos 5 pessoas foram presas pela Polícia Civil do Rio de Janeiro nesta terça-feira durante a Operação Metástase, deflagrada contra uma organização criminosa especializada no roubo e na revenda de medicamentos oncológicos e imunossupressores. De acordo com a Delegacia de Roubos e Furtos de Cargas da capital, a quadrilha movimentou cerca de 33 milhões de reais em um ano, em 50 roubos. Para operar o esquema, os criminosos usavam 25 empresas de fachada, além de transportadoras, entregadores e laranjas, que ajudavam a recolocar o material roubado no mercado, como explicou o delegado adjunto da Delegacia de Roubos e Furtos de Cargas da capital, Luiz Eduardo Moura.
2: Algumas dessas empresas eles criaram agora, o que facilitaria para o sistema público identificar que essa empresa não teria tempo para atuar no setor público, porém eles também atuavam comprando empresa com muito tempo de existência, que estavam falidas, colocavam laranjas e aí passavam credibilidade para o setor público.
1: Os agentes cumpriram ao todo 5 mandados de prisão preventiva e 97 de busca e apreensão expedidos pela primeira vara especializada em organização criminosa do Tribunal de Justiça do Rio, em 4 estados. Em São Paulo, na capital, em Santo André e em São Caetano do Sul, em Goiás, na capital Goiânia, e no Pará, em Belém. No Rio de Janeiro, as equipes cumpriram mandados em endereços na Baixada Fluminense e também no Complexo da Maré, na zona norte da cidade, onde houve troca de tiros e criminosos atearam fogo em barricadas para tentar impedir o avanço da Polícia Civil. De acordo com a Secretaria Municipal de Saúde, 2 unidades de atenção primária chegaram a suspender o funcionamento e outras 2 suspenderam as atividades externas realizadas em território, como as visitas domiciliares. Segundo a Polícia Civil, o esquema era dividido em núcleos, 1 de roubo, 2 logístico-financeiros e 1 de suporte territorial, este último sob responsabilidade do terceiro comando puro. Investigações indicam que as cargas roubadas eram levadas para o Complexo da Maré, onde um núcleo de receptadores pagava os criminosos encarregados dos roubos, armazenava, fracionava e distribuía os medicamentos para todo o país. Os remédios eram revendidos a hospitais privados, em alguns casos a instituições públicas de saúde, por meio de licitações, com preços abaixo do mercado. Humberto Xavier de Lima e Fernanda Rodrigues França, presos na operação desta terça-feira, são suspeitos de serem os receptadores das cargas, de acordo com o delegado Luiz Eduardo Moura.
2: Recebiam essas cargas, eles que tinham o papel de falsificar esses documentos e remeter essas cargas para outros estados por meio de transporte aéreo e via terrestre também. Além disso, tanto a Fernanda quanto o Humberto, eles recebiam altos valores dessas empresas e repassavam para os criminosos.
1: Guilherme Silva Lopes de Sena, companheiro de Fernanda Rodrigues, foi preso em flagrante por armazenamento de medicamentos de uso controlado sem autorização legal. Carlos Roberto Fernandes foi detido em São Paulo após agentes encontrarem armas sem registro na casa do suspeito. E Stefano Montovani Fernandes, preso, foi indicado como chefe do esquema. A justiça também determinou o bloqueio de 30 milhões de reais em contas do grupo, além do sequestro de imóveis, veículos de luxo e outros bens usados para ocultar o patrimônio da quadrilha. A Polícia Civil alerta que o esquema representa risco à saúde pública, já que os medicamentos oncológicos e imunossupressores exigem controle rigoroso de temperatura e, fora dessas condições, podem perder a eficácia, com impacto direto no tratamento de pacientes oncológicos, transplantados e pessoas com doenças autoimunes. Reportagem Lucas de Andrade.
0: Bom, agora faltam 9 minutinhos para as 6 horas. A gente já está com Vinícius Fernandes aqui no estúdio do Entretanto. Ele que vai trazer para a gente informações que o Tribunal Regional Eleitoral divulgou o número de eleitores aptos a votar aqui no estado do Rio de Janeiro nas eleições deste ano. E aí, Vini, bom, esse é um tema que de agora em diante a gente vai falar com mais frequência aqui no Entretanto, né? Inclusive, só outra notícia também, de certa forma, está ligada às eleições. Então, quero que você conte tudo para a gente já esquentar aqui os nossos tambores eleitorais.
3: É isso, até o final de outubro a gente vai estar aqui. Boa tarde para você, primeiramente. Boa tarde a todos os ouvintes que acompanham. Entretanto, até o final de outubro vamos seguir falando de eleições, porque já está às portas, já toda a movimentação em relação ao pleito que acontece em outubro desse ano. Eu vou falar que as mulheres continuam sendo a maioria entre os eleitores do estado aqui do Rio de Janeiro esse ano. Ao todo, são cerca de 6,9 milhões de eleitores, o equivalente a 54% do eleitorado fluminense. Os homens são 5,9 milhões de votantes, no total 12 milhões e 857 mil pessoas estão aptas a votar no estado no primeiro turno, marcado para o dia 4 de outubro. Os dados da Justiça Federal mostram que o eleitorado fluminense cresceu 0,23% em relação às eleições gerais de 2022, com um acréscimo de pouco mais de 29 mil novos eleitores aqui no estado. O Rio de Janeiro permanece com o terceiro maior colégio eleitoral do país, atrás apenas de São Paulo e Minas Gerais, mais de 10,4 milhões de eleitores, o equivalente a 81,6% desse total, já possuem o cadastro biométrico e poderão utilizar a metodologia na identificação da votação. Em 2022, esse percentual era de 56,64%. Lembre que a capital fluminense concentra o maior número de eleitores do estado, com mais de 4,9 milhões de pessoas aptas a votar. Em seguida, aparece São Gonçalo, Duque de Caxias e Nova Iguaçu. O levantamento também aponta que 141 mil eleitores declaram possuir algum tipo de deficiência. Além disso, o estado do Rio de Janeiro conta com 67 mil jovens de 16 a 17 anos e quase 2 milhões de pessoas com 70 anos ou mais. Esses grupos onde o voto é facultativo, então esses dados divulgados pelo TRE mostrando o raio-x dos eleitores aqui do Rio de Janeiro.
0: Muito obrigada, viu, Vini, pela sua informação. E ó, fica esse alerta, né? A mulher maior fatia do eleitorado, então as políticas públicas devem também prestar atenção nesse tipo de eleitorado, mas não é só na teoria, não, é na prática também, né?
3: Número de candidatas também, que é importante.
0: E número de candidatas, é verdade, a gente tem que ter representatividade, muito bem lembrado. Agora, o Vini, também você vai trazer pra gente que o pré-candidato à presidência da República, o Romeu Zema, ele cumpriu a agenda aqui no Rio de Janeiro e comentou os rumos de uma possível chapa dele para as eleições. Você, então, chegou a conversar com ele? O que você traz de informações a respeito da candidatura do Zema?
3: O ex-governador de Minas Gerais, ele negou que tenha convidado Michele Bolsonaro para compor a chapa como candidato a vice-presidente nas eleições desse ano. Segundo o político, o nome da ex-primeira-dama surgiu durante uma pergunta feita por um jornalista e citado apenas como uma possibilidade, sem que houvesse qualquer convite formal.
4: Eu não mencionei o nome dela, não. Eu fui questionado, né, quem seria vice, eu falei que não tinha ainda nenhum nome e o jornalista citou o nome dela. Eu falei, é uma possibilidade. Então, não houve nenhum convite a nenhum momento, mas diante da pergunta eu mencionei que sim.
3: Essa declaração foi dada após uma reunião realizada na sede do Instituto Brasileiro de Petróleo, Gás e Biocombustíveis, o IBP, no centro aqui do Rio de Janeiro. Hoje, Zema voltou a afirmar que o partido oficializará a sua candidatura à presidência da República no próximo dia 27, mas destacou que ainda há indefinição do nome do vice. Durante o encontro, o governador de Minas Gerais também defendeu a privatização completa do setor energético brasileiro. brasileiro, incluindo a venda das ações da União na Petrobras. Para ele, a estatal poderia ser transformada em uma corporation, modelo em que o governo permaneceria apenas como acionista, sem poder de decisão na gestão da empresa. Zema criticou o que chamou de politicagem dentro das empresas públicas e afirmou que a interferência política compromete a eficiência das estatais. Ao justificar a sua posição, Zema afirmou que o Estado deve concentrar esforços em áreas como segurança pública, saúde, educação e infraestrutura, em vez de administrar as empresas, diz.
0: Certo, e você sabe, Vini, que essa possível escolha aí da Michelle está sendo vista, que Zema negou, né? Mas enfim, está sendo vista pela ala bolsonarista como uma forma dele de tumultuar ainda mais essa candidatura, né, do Flávio, que já está para lá de complicada, né? Então é como se tivesse colocado ali mais lenha na fogueira. E você sabe, mineiro come quieto, né? Então ele vai ali só nos bastidores, né? Comendo pelas beiradinhas ali, enfim, não. Não se sabe, foi o que ele disse, negou. Mas será? Pois é.
3: E aí, no fim ficou muito implícito essa questão, mas ainda tem muito pano pra manga, ainda tem a questão das convenções partidárias ainda que foram iniciadas ontem, um período pelo Tribunal de Justiça Eleitoral.
0: Então, bom que o Eduardo Paes já correu pra garantir dele, né?
3: Já garantiu a vaga dele.
0: Já sou candidato. Logo no primeiro dia, né? Exatamente. Falar, quem vai começar? Sou eu, primeiro da fila.
3: Já levantou a mão.
0: Ai, gente, muito bom. A gente vai ter muitos bastidores, né?
3: Muitos.
0: Olha, Vini, muito obrigada, viu? Amanhã tem mais você aqui no Entretanto. Me despeço de você, então, te desejando uma excelente noite. Aproveito também pra gente, vamos de vinheta de virada de história, mas depois, na volta, eu me despeço do Rafael Machado.
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0: É isso, minha gente. 6:02. Rafa, vou me despedir rapidamente de você, desejando uma ótima noite, dizendo que amanhã a gente está aqui de volta a partir das 16:00, não é isso, Rafa?
7: É isso aí. Boa noite, Isabela. Boa noite a todo mundo que nos acompanha e até amanhã.
0: Você que nos acompanha, olha, eu quero agradecer muito pela sua companhia, obrigada pela companhia. Amanhã, a partir das 16:00, tem mais Entretanto, o programa onde você fica atualizado de tudo de relevante que acontece no Brasil e no mundo. Aqui também você tem acesso a notícias que nem sempre aparecem aí na chamada mídia hegemônica. E mais, você tem análise de convidados muito interessantes, você pode esmiuçar a notícia para além daquilo que é rapidamente noticiado, né? Aquela notícia que é dita de uma forma mais concisa. Aqui você tem a oportunidade de desdobrar essa notícia. Então é isso, minha gente. Olha, caso você queira, também estamos nas principais plataformas de áudio. Aproveita, segue a gente, dá 5 estrelinhas também, tá bom? Então, um beijo, uma excelente noite e até amanhã.
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2: Olá, ouvintes, sejam bem-vindos ao podcast Em Órbita. Por aqui nós vamos trazer novidades e debater temas importantes no mundo da ciência e da tecnologia. Eu sou a Dani Zanata. Nós vamos ao ar 3 vezes na semana e você pode nos ouvir tanto nas plataformas de áudio quanto na Rádio Sputnik, na Metropolitana 80.5 FM do Rio de Janeiro. Lembrando a você que nos ouve que o nosso WhatsApp está aberto para receber dúvidas de tecnologia no quadro Ajuda Tech, lá no finalzinho do episódio. Então manda pra gente aqui o que que você tá querendo entender melhor de tecnologia que a gente explica pra você. Manda um alô pro número 21 98065 0066, 21 98065 0066. Neste episódio, nós vamos falar sobre uma fonte de energia que pode representar uma das grandes apostas para a transição energética mundial nas próximas décadas. É a energia maré motriz, ou seja, a eletricidade produzida a partir do movimento das marés. Enquanto boa parte das discussões sobre energias renováveis gira em torno da energia solar e da eólica, existe um enorme potencial escondido nos oceanos. A energia das marés, ou então, maré motriz, é gerada por meio do desnível da água do mar, provocado pelo fenômeno das marés. Trata-se de uma energia limpa, que não produz resíduos poluentes ao meio ambiente e utiliza uma fonte renovável, claro, que é a água. A energia das marés é utilizada desde pelo menos os séculos 10 e 11 no continente europeu para a movimentação de moinhos durante o processamento da produção agrícola, mais precisamente de grãos. No entanto, somente no início do século 20 é que tiveram início os estudos sobre a viabilidade que na época seria a produção energética em larga escala. E foi em 1966 que a primeira usina maré motriz do mundo foi inaugurada, a usina de Larense, na França, que está ainda em operação. O Brasil não possui usinas maré motrizes em operação comercial, mas existem iniciativas de pesquisa e projetos piloto no setor de energias oceânicas, como o projeto no Maranhão, da barragem de Pacanga, e uma usina de ondas do PECEM, no Ceará. As marés seguem um ciclo extremamente previsível, determinado pela interação gravitacional entre a Lua, o Sol e a Terra, e isso é uma vantagem por ela ter bastante previsibilidade. Só que a tecnologia ainda é pouco utilizada, principalmente porque tem muitos desafios técnicos, econômicos e principalmente ambientais. Para entendermos esses desafios e se a energia maré motriz poderia complementar a matriz energética brasileira, hoje fortemente baseada nas hidrelétricas, e discutirmos ainda muitas outras questões, por aqui a gente recebe no Em Órbita o professor Milad Shadman, que é especialista em energias renováveis offshore e descarbonização do COP, UFRJ, Centro de Ensino e Pesquisa de Engenharia da Universidade Federal do Rio de Janeiro. Professor, seja muito bem-vindo. Vindo ao Em Órbita, é um prazer tê-lo com a gente nessa conversa.
3: Olá, obrigado pelo convite.
2: Professor, quando a gente fala em energia dos oceanos, muitas pessoas elas podem imaginar apenas aquelas plataformas de petróleo ou os parques eólicos offshore, que são os mais visíveis, né? Mas existe um universo muito maior, certo? O que, que exatamente é a energia maré motriz? Explica mais detalhado pra gente onde ela se encaixa dentro das chamadas energias oceânicas.
3: Perfeito. Muito boa pergunta para iniciar nossa conversa. As fontes renováveis no mar, no oceano, podem ser divididas em duas categorias. Fontes renováveis do oceano, são fontes oriundas da água do mar, e fontes renováveis existentes, disponíveis no espaço oceânico. As fontes renováveis do oceano, temos seis diferentes fontes: energia de onda, energia das marés, que pode ser diferença de potencial, diferença de altura das marés e corrente das marés. Temos gradiente térmico do oceano, temos gradiente de salinidade, e também temos energia corrente oceânica. Essas fontes são oriundas da água. E outras fontes, como a energia solar e energia eólica, que podem ser aproveitados usando o espaço disponível no mar, que são energias no oceano.
2: E, professor Milad, a gente olha para o oceano e a gente tenta diferenciar, e peço para que o senhor nos diferencie, o que, que é energia de onda, de energia de maré e também da energia das correntes marítimas. Tudo isso é parte também da energia térmica dos oceanos, certo? Até energia osmótica. O que, que o senhor pode explicar um pouco mais didaticamente a diferença entre todas elas?
3: Sim, a energia das ondas vem principalmente do vento. Quando o vento atua numa área grande, no meio do mar, no alto mar, que a gente chama pista, o vento transfere energia para a superfície do oceano e cria ondas. E essas ondas começam a crescer até um momento que param de crescer e começam a se propagar no sentido da costa. E essas ondas transportam energia por grandes distâncias e chegam até a costa. Essa é onda. Então, quando a gente fala conversores de energia de onda, aproveitamento de energia de onda, a gente está se referindo a essa onda que tem um período entre 4 e 15 segundos. A gente tem a energia das marés, que tem outra origem. Ela está associada principalmente à interação gravitacional entre a Terra, a Lua e o Sol. Essa interação provoca variações periódicas do nível do mar e também corrente de enchente e vazante. As correntes oceânicas, que são outras fontes de energias renováveis no mar, que normalmente ocorrem perto da superfície e afastado da costa, são grandes movimentos de água produzidos por vários fatores, como os ventos, diferenças de temperatura, salinidade e a rotação da Terra. A energia térmica do oceano é basicamente a diferença térmica entre camadas superiores e camadas inferiores. Estou falando sobre uma profundidade de mais de 1.000 metros no oceano. Essa diferença térmica pode ser aproveitada para gerar energia elétrica ou para gerar água potável. E finalmente a energia osmótica aproveita a diferença de salinidade, principalmente quando a água doce de um rio encontra água salgada no mar. Na foz dos rios, normalmente esse tipo de energia tem um grande potencial. A gente usa essa diferença de potencial de salinidade para gerar energia elétrica através das membranas específicas.
2: E professor, agora para a gente sempre esclarecer um pouco mais para o nosso ouvinte, para a gente entender também como é que são os fenômenos, como é que se produz uma maré, e o senhor pode trazer para a gente do ponto de vista da física mesmo, qual é esse fenômeno responsável por produzir as marés, como a interação, por exemplo, gravitacional entre Lua, Sol e Terra, como é que tudo isso acaba movimentando as bilhões de toneladas de água todos os dias?
3: As marés são produzidas fundamentalmente, como falei, pela interação gravitacional entre a Terra, a Lua e o Sol. A Lua exerce uma força de atração sobre toda a Terra, e essa força não é exatamente igual em todos os pontos da Terra. O lado da Terra, que fica mais próximo da Lua, sofre uma atração um pouco maior do que o centro do planeta, vamos dizer assim. Enquanto o lado mais distante sofre uma atração um pouco menor. Essa diferença de forças provoca uma deformação no oceano e contribui para a formação de duas regiões, de maré alta, aproximadamente do lado voltado para a Lua, e outro do lado oposto. E à medida que a Terra gira, diferentes regiões passam por essas zonas. Então, fisicamente, esse mecanismo que faz com que a gente tenha as marés. O Sol também participa nesse processo. Quando o Sol, Lua e Terra estão aproximadamente alinhados, nas luas nova e cheia, os efeitos se somam e temos marés de maior amplitude. Contribui para amplitudes maiores de marés. E quando forem aproximadamente um ângulo reto, né, o efeito combinado é menor. Mas o comportamento real é um pouco mais complexo. Né? Continentes, profundidade, formato das baías e características do fundo do mar, tudo isso pode amplificar, atrasar ou reduzir as marés, né? Impactar essa dinâmica, né, das marés. Então, por isso duas cidades relativamente próximas, se a gente considerar, podem ter padrões bastante diferentes das marés.
2: Professor, quando o senhor estava detalhando a diferença antes para a gente de cada uma, que o senhor pontuou ali, né? Uma com mais influência do vento, a outra tem diferença entre as superfícies mais superiores, inferiores, também tem quando o senhor mencionou a energia osmótica, a referência pela salinidade. O que se aproveita nesse contexto de cada uma, quando se diz que vai se extrair a energia das marés, de onde exatamente está saindo essa energia? Ela está sendo retirada, reaproveitada como?
3: Perfeito. Quando a gente fala sobre fonte energética das marés, na verdade a gente pode aproveitar essa energia, esse potencial, considerando duas formas diferentes. Podemos aproveitar a diferença de altura da água, ou podemos aproveitar a velocidade da corrente de maré. Imagina uma baía fechada parcialmente por uma barragem, e durante maré alta a água entra e fica armazenada dentro do reservatório dessa barragem. E quando o nível do mar começa a baixar, maré vazante, surge uma diferença de altura entre a água dentro da baía e a água do lado de fora. Então, ao passar uma turbina, essa água produz eletricidade. Existem turbinas parecidas com turbinas elétricas, e quando esse fluxo de água passa pela turbina, gera energia elétrica tanto na maré enchente quanto na maré vazante. Né? Assim, a gente aproveita a diferença de altura da água devido à maré com um mecanismo, com um sistema parecido com o hidrelétrico. E a segunda forma é utilizar a velocidade da corrente de maré, porque esse movimento da água, maré enchente, maré vazante, né, provoca um movimento, né, da água perto do fundo do mar, que é a velocidade da corrente de maré. Só que esse movimento é bidirecional. Quando o maré enchente, né, o nível da água sobe, o movimento da água no fundo do mar é no sentido da costa. E quando a maré volta, vamos dizer assim, o vazante, né, o movimento da água no fundo do mar é no sentido do mar. Então, se a gente colocar umas turbinas de corrente de maré no fundo do mar, a gente consegue aproveitar essa velocidade para gerar energia elétrica também.
2: Professor, entre todas as fontes renováveis do oceano, o senhor até nas suas pesquisas e nas conversas que a gente vinha tendo antes mesmo aqui do episódio, o senhor pontua aí que a energia das marés, ela acaba sendo pouco atraente do ponto de vista de potencial. Claro que a gente traz um pouquinho aqui também para análise econômica e também dos impactos ambientais, só que mesmo ela sendo pouco atraente desses pontos de vista, ela é uma fonte renovável um pouco mais previsível, né? Talvez até mais previsível do que o vento e a radiação solar. Teria como se explorar mais em função dessa previsibilidade?
3: Sim, você tem razão, um ponto muito importante. Por mais que energia das marés, né, tenha complexidades maiores sob o ponto de vista ambiental e econômico, mas tem um ponto forte, é previsibilidade. E quando a gente fala sobre energias renováveis, quando a gente fala sobre a inserção das fontes renováveis na rede elétrica, em qualquer país, né, especificamente estamos falando sobre o Brasil, nós precisamos muito de previsibilidade. Né? O Operador Nacional do Sistema Elétrico, o ONS, sempre busca, né, ter essa previsibilidade, é importante para um gerenciamento mais eficiente da rede elétrica. Então, nesse ponto de vista, a energia das marés tem uma vantagem. As marés são extremamente previsíveis, né, porque sua origem principal está nos movimentos astronômicos da Terra, da Lua e Sol. E esses movimentos são regulares e podem ser calculados com muita precisão. você pode ter, né, com base em medições históricas, né, de uma determinada região, os pesquisadores, os engenheiros, né, estudiosos, podem identificar os diferentes componentes da maré, podem construir modelos capazes de prever os horários de maré alta, maré baixa, as velocidades das correntes, e assim você consegue prever a disponibilidade do recurso. É importante saltar aqui que uma coisa é disponibilidade do recurso, nesse ponto de vista, maré é previsível, e outra coisa é produção de energia elétrica. Produção de energia elétrica tem a ver com a tecnologia, tem a ver com a turbina, né? Então, às vezes, a gente pode ter paradas pela manutenção ou pelos outros fenômenos, essa produção pode ser interrompida, né, por alguns outros fatores. Mas a própria fonte é previsível, ao contrário do vento, por exemplo, que depende muito da dinâmica da atmosfera no mar, a interação entre mar e atmosfera e outros fenômenos. E também mais que solar, porque a previsibilidade solar depende muito da previsão das nuvens, né? Como é que as nuvens vão cobrir o sol, vamos dizer assim. Então, a energia solar também fica prejudicada do seu ponto de vista de previsibilidade.
2: O senhor falou do vento ali num determinado momento, sobre essa corrente oceânica, e eu já quero aproveitar nessa pergunta que o senhor nos traga quais são as regiões que concentram mais esse potencial das marés, mas pensando no quanto atinge de velocidade, professor Millard, a gente consegue atingir um mínimo para essa produção?
3: Nós estamos falando sobre maré. Na região nordeste, especialmente da Bahia, São Marcos, Maranhão, nós temos talvez a maior amplitude da maré no Brasil, que pode chegar a 10, 11, 12, 13 metros, né? Obviamente, nessa região, a velocidade da maré, da velocidade de corrente, devido ao movimento da maré, pode chegar aos níveis adequados para as tecnologias disponíveis. Mas quando a gente fala sobre corrente oceânica, esses estudos mostram que correntes oceânicas que ocorrem nas regiões mais afastadas da costa, no Brasil, nós não atingimos a velocidade mínima para que as tecnologias sejam viáveis tecnicamente e a fonte seja viável economicamente. Ao contrário do Mar do Norte, que as velocidades chegam a 3 a 4 metros por segundo, no Brasil a gente tem velocidades em torno de 1,5 a 2 metros por segundo.
2: E com quanto tempo de antecedência é possível prever uma geração elétrica de uma usina maremotriz?
3: Boa pergunta. Os ciclos astronômicos das marés podem ser calculados com anos e até décadas de antecedência. Portanto, é possível saber hoje com bastante precisão que horário ocorrerão as marés alta e baixa em uma determinada região, né, daqui a alguns anos. Então, isso é possível. Entretanto, devemos diferenciar a previsão da maré da previsão da geração elétrica, porque a disponibilidade do recurso é extremamente previsível, mas a produção de energia elétrica não depende só da disponibilidade do recurso, depende da tecnologia, da turbina, da bateria, do sistema de transmissão, e que também tem muitos fatores externos que podem impactar essa produção. Mas mesmo assim, quando a gente fala sobre uma barragem das marés ou sobre uma turbina de corrente de maré, a gente está falando sobre um sistema que produz energia elétrica com bastante previsibilidade.
2: E, professor, para que o nosso ouvinte consiga visualizar um pouquinho, nos escutando, obviamente, se o senhor conseguir até fazer algumas analogias para a gente pensar na transformação especificamente dessa água em eletricidade. Imaginando que a gente estivesse diante de uma usina maremotriz pela primeira vez, o senhor pode nos descrever mais ou menos esse passo a passo? Qual é o processo desde a chegada da maré ali até a energia chegar a, por exemplo, a tomada da nossa casa?
3: Perfeito. Então, vamos fazer uma analogia com hidrelétrica, né? Porque para aproveitar a altura da maré, nós precisamos de construir uma barragem. E essa barragem normalmente é construída no estuário. Então, vamos supor que a gente construiu uma barragem no estuário e tem um certo nível da água atrás da barragem. Quando a gente tem uma turbina, normalmente de baixa queda, que fica no fundo dessa barragem, e temos uns portões, né, que permitem a passagem de água. Então, quando a maré começa a subir, o maré enchente, essas portões estão abertas e a água entra no reservatório da barragem. Neste momento, a gente pode gerar energia pelo fluxo de água que passa pelas turbinas. E quando a água entra no reservatório e atinge o nível máximo, nós fechamos os portões e vamos aguardar até maré vazante, ou seja, até o mar voltar, vamos dizer assim. E quando a gente tem maré vazante, a gente abre os portões e novamente a gente tem o fluxo de água que vai voltar para o mar, porque a gente tem um reservatório que tem um potencial aí, energia potencial, faz com que a água passe pelos esses portões e volta para o mar. Então, normalmente é mais eficiente ter turbinas bidirecionais. Turbinas bidirecionais são turbinas que, tanto na subida quanto na descida, eles geram energia elétrica. Então, essa energia, o sistema de barragem, né, usa as turbinas bidirecionais para que possam aproveitar tanto o movimento da maré enchente quanto a maré vazante. E a partir da produção de energia, essas turbinas são conectadas com a subestação no local onde essa energia elétrica produzida entra na subestação elétrica e a partir daí é distribuída, pode ser conectada à rede elétrica ou, se for utilizado num centro de consumo local, vai ser conectado à subestação do centro de consumo para que seja aproveitada essa energia elétrica.
2: E professor, a construção e o funcionamento dessas barragens utilizadas para a maré motriz, o que que elas têm de diferença ou se elas são muito próximas, o que que lembra aquela hidrelétrica convencional que a gente conhece das barragens de energia elétrica tradicional?
3: Sim. Uma barragem maremotriz fecha totalmente ou parcialmente uma baía ou um estuário, criando uma espécie de reservatório ou conectando ao mar por portões, comportas e turbinas. Durante a maré alta, como eu expliquei, as comportas podem ser abertas para permitir que a água entre no reservatório. Depois, quando a maré do lado de fora começa a baixar, essa passagem da água vai ser fechada por algum tempo e com isso cria um nível de água entre reservatório e mar que permite o fluxo da água voltando para o mar. A semelhança com uma hidrelétrica convencional é muito grande. A barragem, obviamente, com portas, né, os portões, né, turbinas hidráulicas, né, de baixa queda, geradores e diferença de pressão. Essa é a principal semelhança que tem com hidrelétrica convencional. A principal diferença é a origem da água. Na hidrelétrica, o reservatório é alimentado pelo ciclo hidrológico e pelos rios. Na maré motriz, o oceano enche e esvazia o reservatório periodicamente. Um exemplo é o barragem La Rance, que foi construído em 1966 na França. Foi o primeiro barragem construído no mundo na época. Um bom exemplo que está funcionando até hoje na França.
2: Professor, e tem situação em que a turbina ela pode ficar submarina e dispensar essas barragens?
3: Bom,
2: como é que acontece essa conversão dessa energia? A gente pode chamar cinética da água em eletricidade?
3: Isso, certo. Na medida que a gente tem esse movimento da massa da água, maré enchente, maré vazante, ou vamos falar de uma forma mais simples, quando o mar sobe, quando o mar desce, volta, né? A gente tem um movimento da água, massa da água, perto do fundo do mar. Normalmente essas profundidades são profundidades menores de 20 metros, 15 metros, dependendo da região, perto do estuário. Normalmente, construção de barragem no estuário pode impactar bastante ambientalmente o ecossistema local. E normalmente tem grandes impactos ambientais, não é viável que sejam construídas em várias regiões do estuário. E, por outro lado, a corrente, né, de maré fica interessante porque os impactos ambientais são menores. Então, perto da costa, perto do estuário, nós temos esse movimento, a massa da água, essa corrente devido à maré no fundo do mar, onde a gente pode implementar turbinas de corrente de maré para que essas turbinas extraiam essa energia a partir da velocidade de maré nas duas direções. Então, o principal desafio, vamos dizer assim, é que a direção da corrente muda, né, conforme muda a direção da maré, e as turbinas têm que ser adaptadas para poder funcionar de uma forma eficiente e para, considerando essas duas direções aí da velocidade de maré.
2: Então, são turbinas aerogeradores mesmo, como comentam, como fazem uma analogia, como se fossem turbinas aerogeradores funcionando debaixo da água, certo? Só que essas não são utilizadas no Brasil pelo impacto ambiental, é isso?
3: Sob o ponto de vista do princípio de funcionamento, são parecidas com aerogeradores. Na verdade, as turbinas de corrente de maré têm diferentes categorias. Temos turbinas de eixo horizontal, são turbinas parecidas com aerogeradores que a gente conhece. Temos turbinas de eixo vertical, também existem alguns aerogeradores com eixo vertical, mas não são comuns. Existem hidrofólios e existem turbinas de Venturi, e outros tipos de turbinas debaixo da água, outros mecanismos. Mas o mais comum e mais, vamos dizer assim, avançado comercialmente são turbinas de eixo horizontal parecidas com aerogeradores. A diferença é que aerogeradores ficam no ar e as turbinas de corrente ficam submersas no mar, né, na água, onde a água tem uma densidade maior. Então você, com as dimensões menores das turbinas, você consegue alcançar um potencial, né, uma produção maior. Esse eu diria a maior, o principal diferença, né, entre turbinas de corrente e aerogerador.
2: Professor, justamente nesse ponto que o senhor toca agora, da água ser centenas de vezes mais densa, né, do que o ar, ela possui muito mais massa, né, concentrada no mesmo volume. Isso acaba exigindo um projeto estrutural muito mais robusto para essas turbinas? Como é que essa característica altera completamente o projeto das turbinas por essa diferença?
3: Perfeito. Sim, como o mar, como a água tem uma densidade maior, quase 800 vezes mais densa que o ar, as forças do fluido são maiores na estrutura. Então, o que acontece quando o ar, vamos falar sobre o aerogerador, o que acontece quando o fluido, no caso ar, encontra a estrutura, no caso a par, né, do aerogerador, o que acontece que é o rotor começa a girar? Então, a gente aqui tem uma interação fluido-estrutura. Então, quando o vento encontra, né, a pá, a gente tem duas forças, força de sustentação e força de arrasto, aerodinâmica. E essa força de sustentação faz com que o rotor num aerogerador comece a girar. E a mesma coisa acontece embaixo da água, só que o fluido, no caso, é água, em 800 vezes mais densa. Obviamente, essa força de sustentação será bem superior e, por isso, a gente precisa de um projeto estrutural bem mais robusto para que o sistema possa resistir a essas forças e, ao mesmo tempo, forças estruturais, e, ao mesmo tempo, gerar energia adequada. Então, eu diria que, sim, o princípio de funcionamento é a mesma coisa, mas na hora de projetar o sistema, o projeto será diferente, as forças serão diferentes, e com certeza embaixo da água nós precisamos de projetos mais robustos estruturalmente.
2: Tem alguns materiais que o senhor pode nos mencionar para suportar, principalmente corrosão, né? Pressão, tem muito organismo marinho ali, o senhor falou em décadas de operação, né? Que materiais suportam tudo isso?
3: Sim, normalmente não existe um único material capaz de resolver todos os problemas, né? Obviamente, utilizamos uma combinação de materiais, sistemas de proteção. Essa parte de material, a corrosão fica mais crítica quando a gente está na linha, na superfície da água, onde tem ar e onde tem água, né? Fica mais crítica a questão de corrosão, mas essas questões, eu diria, são bem dominadas pela indústria de óleo e gás offshore, né, onde o Brasil também domina essa indústria. As pás podem ser fabricadas com materiais compósitos, justamente para poder ter flexibilidade suficiente, que não sejam rígidos demais, tenham flexibilidade e, ao mesmo tempo, tenham resistência, né? Então, normalmente, as pás são fabricadas com materiais compósitos, semelhantes aos utilizados na indústria eólica, né, aerogeradores. As estruturas principais podem ser utilizadas aço protegido, né, ligas especiais, ou, em alguns casos, concreto também, né? Concreto tem uma durabilidade maior, tem uma vida útil maior, um pegado de carbono menor. Então, não são muitos casos de concreto, normalmente são utilizados aço. E em componentes mais críticos podem ser empregados aços inoxidáveis ou ligas com maior resistência à corrosão, né, que poderia ser o problema mais crítico. São aplicados também revestimentos protetores, sistema de proteção catódica e tintas específicas para ambiente marinho, enfim. E os compartimentos elétricos precisam ser estanques, né, e cabos, conectores, vedações. E, como falei, essa parte totalmente dominada, né, pela indústria de óleo e gás offshore. Não vejo, obviamente tem que ter toda essa atenção nessa parte material, mas do ponto de vista tecnológico são bem maduros e viáveis tecnicamente.
2: Professor, ainda mantendo as turbinas, mas eu só vou dar uma complementar ainda algumas coisas com relação ao que o senhor falou ali do impacto ambiental, com relação aos efeitos que isso ocasiona, né? Claro, o que torna extremamente positiva essa energia maré motriz, mas explica pra gente os riscos que essas turbinas realmente causam. A gente tem

0: falar sobre algumas questões ambientais críticas. Se a gente for utilizar turbinas de corrente fixadas no leito marinho, nós precisamos perfurar o leito marinho. E esse processo de instalação de fundos fixos no fundo do mar gera ruídos. E essa frequência, né, os decibéis, né, tem que ser controlados com relação à vida marinha ao redor desse projeto. Então isso tem que ser estudado antes. Quais são as espécies que residem lá na região? E se esses decibéis que vão ser ruídos, que vão ser gerados no processo de instalação, vão impactar significativamente, né? Outro ponto importante, além da parte da instalação, essas turbinas, né, giram o tempo inteiro, né? Então é importante entender se a gente está falando sobre um parque de turbinas de corrente. Não é só uma unidade de turbina. Então a gente está falando sobre 10, 15, 20 ou 30 turbinas que vão ocupar um espaço grande. Temos que ver se realmente eles vão atrapalhar, né, a rota migratória de alguns mamíferos marinhos, espécies que podem ficar presos, né, ou podem ter acidentes com esses motores submarinos que estão girando. Então, esses dois assuntos ambientais são bem mais críticas, que têm que ser consideradas antes de, na fase do planejamento do projeto.
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2: Nós vamos fazer uma pausa aqui com o professor Milad Shadman, especialista em energias renováveis offshore e descarbonização do COP, UFRJ, para saber de uma cooperação internacional que coloca o Brasil em crescimento no que envolve iniciativas sobre energia oceânica. Neste ano de 2026, o país passou a integrar uma agência internacional em redes de cooperação científica e tecnológica. É a nossa apresentadora virtual, Ludmila, que tem as informações dessa adesão. Conta pra gente, Lud.
3: Olá, eu sou a Ludmila, apresentadora virtual da Sputnik Brasil e voz do quadro Curto Circuito, o seu giro pelo mundo da tecnologia no podcast Em Órbita. O Brasil passou, neste ano de 2026, a integrar a agência internacional que formula iniciativas sobre energia oceânica, em busca da união de três frentes estratégicas que são posicionamento global, formulação de política energética e atração de investimento. O Brasil faz parte agora da Agência Internacional de Energia. A participação brasileira será ancorada na transição energética, essencial no enfrentamento contra as mudanças climáticas e aquecimento global. O Brasil será representado pelo Instituto Nacional de Pesquisas Oceânicas, Unidade de Pesquisa do Ministério da Ciência, Tecnologia e Inovação. O anúncio foi feito no mês de abril pelo diretor do Departamento de Programas Temáticos do Ministério, Leandro Pedron. Por meio do Instituto Nacional de Pesquisas Oceânicas, o país passará a integrar o programa Ocean Energy Systems, uma das principais iniciativas globais dedicadas ao desenvolvimento de tecnologias de energia oceânica no âmbito da agência internacional. A adesão amplia a participação brasileira em redes internacionais de cooperação científica e tecnológica e fortalece sua participação em agendas estratégicas relacionadas à transição energética. A Agência Internacional de Energia é uma organização intergovernamental voltada à coordenação de políticas energéticas, produção de dados e análises e promoção da cooperação entre países. Reconhecida como uma das principais referências globais no setor, a agência reúne programas dedicados ao desenvolvimento tecnológico em diferentes fontes renováveis, incluindo aquelas associadas ao ambiente marinho. A participação brasileira, por meio do Instituto, representa um passo estratégico para o fortalecimento da Agenda Nacional de Energia Azul. Ao integrar uma das principais redes internacionais do setor, o país amplia oportunidades de cooperação científica, acesso a conhecimento técnico especializado e participação na construção de diretrizes globais para o desenvolvimento sustentável da energia oceânica. Essa foi Ludmila, apresentadora virtual da Sputnik para o quadro Curto Circuito.
2: Obrigada, Lud. Nós voltamos aqui para análise no estúdio. Nós estamos conversando com o professor Milad Shadman, que é especialista em energias renováveis offshore e descarbonização do Centro de Ensino e Pesquisa de Engenharia da Universidade Federal do Rio de Janeiro. Ele está contando para a gente os desafios da energia maré-motriz produzida pelas marés e também as possibilidades dessa tecnologia aqui no Brasil. Vamos ouvir.
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2: ainda

0: Uma questão técnica, a gente observa que a maré, professor, ela fica mudando de direção diversas vezes no dia. O que que essa turbina também precisa acompanhar? Ela também precisa, por exemplo, mudar de lado? Existe algum mecanismo para aproveitar esse fluxo nos dois sentidos?
1: Sim, exatamente. Isso é um desafio que a energia de maré, a corrente de maré tem, porque na medida que temos maré enchente, tem uma direção da velocidade no sentido da costa, e quando a gente tem maré vazante, temos velocidade da corrente sentido contrário para o mar. Para isso, temos algumas soluções. Se a gente for utilizar turbinas de corrente com eixo vertical, nós conseguimos resolver isso de uma forma passiva, sem querer controlar ativamente o sistema. Agora, se a gente for usar turbinas de eixo horizontal, que são mais comuns, né, que parecem com aerogeradores, nós precisamos de um controle das pás, que em inglês é controle de pitch, né, em português, controle de passo, né? Ou seja, as turbinas vão girar ao redor do seu próprio eixo na medida que a direção da velocidade corrente de maré muda. Então, existem esses sistemas passivos, se a gente for usar eixo vertical, e controle de passo, controle de pitch da pá, se a gente for utilizar turbinas de eixo horizontal.
0: Professor, eu vou sair das turbinas ainda para a gente conversar um pouquinho mais amplamente. A gente ainda tem curiosidade só para entender algumas delas. Recentemente ganhou destaque uma turbina, que ela é chamada, me corrija se eu não estiver correta, com o nome, a Orbital O2.
1: Sim, correto. Sim.
0: Ela é descrita como um avião, como se fosse um avião preso, sim, debaixo d'água. Explica para a gente que estrutura é essa. Realmente ela é como uma aeronave? O que tem cada parte dela? Explica pra gente ali se tem fuselagem, se tem, sim, asa, como é que é?
1: Geometricamente, eu diria que se a gente olhar de cima para baixo, parece um avião, que tem um corpo ali no meio e tem duas asas, e cada asa tem uma turbina. Mas isso, de fato, é uma turbina de corrente. É um exemplo muito interessante, que adota uma configuração flutuante, não é uma estrutura fixada no leito marinho, é flutuante, que é um ponto interessante, né? A plataforma tem aproximadamente 74 metros de comprimento. Nas laterais, né, existem dois braços, ou asas, né, estruturais, cada um sustentando uma turbina de aproximadamente 1 megawatt. Né? Então, a gente está falando sobre um sistema com capacidade instalada de 2 megawatts. Os rotores ficam submersos totalmente e capturam a energia das correntes de maré. Na região Mar do Norte, onde tem os maiores velocidades de corrente de maré do mundo, que acontece, ocorre, né? A grande inovação está na combinação entre alta potência, estrutura flutuante e facilidade de acesso na parte de operação e manutenção, porque esses sistemas têm uma vida útil de 25 a 30 anos, e se a gente realmente tiver um processo de operação, né, manutenção complexo, isso pode comprometer economicamente o sistema. Os braços podem ser elevados, trazendo as turbinas para perto da superfície, permitindo a inspeção e manutenção. Então, essa foi uma inovação interessante nesse sentido, sem remover permanentemente todo o equipamento para fazer operação e manutenção. A Orbital O2 está instalada nas ilhas Orcades, na Escócia. É conectada à rede elétrica, existe um centro de testes no mar aberto, EMEC, que está sendo testado lá, esse sistema. Reduziu um dos maiores custos da energia oceânica, instalação e a manutenção de equipamentos em locais de correntes fortes. Então, esse é o foco desse sistema.
0: E tudo isso, o senhor começou a falar ali, eu queria um pouquinho mais detalhado também, se isso facilita a manutenção. Essa turbina flutuante, que evolução ela tem com relação aos projetos tradicionais?
1: Os projetos tradicionais, que também foram realizados no Mar do Norte, a maioria absoluta tinham subestruturas de base fixa. Eram estacas no fundo do mar, onde as turbinas ficavam conectadas nessas estacas para captar energia de corrente de maré. Mas esse sistema flutuante permite você instalar o sistema eventualmente nas profundidades maiores. Esse sistema pode ser adaptado para aproveitar energia corrente oceânica. Como eu falei, ficam nos lugares afastados da costa, ficam nas profundidades maiores, então pode ser adaptado para energia corrente oceânica. E também, quando você tem um sistema flutuante, eventualmente, se você quiser trazer o sistema para porto ou estaleiro para fazer a operação de manutenção, esse processo é mais facilitado, porque o sistema fixa, né, é um sistema que está fixo lá, você não consegue arrancar simplesmente e trazer para costa para fazer qualquer manutenção ou operação.
0: Professor, se a gente avaliar que o Brasil possui aí cerca de 8.500 quilômetros de litoral, certo? A gente poderia considerar que só por essa dimensão, automaticamente o nosso país, ele já tem um enorme potencial para essa energia das marés? E justamente por esse número que nós temos, por que que apenas aquelas poucas regiões que o senhor mencionou antes é que apresentam essas condições favoráveis?
1: O Brasil tem grande potencial de energias renováveis do oceano, em geral. Sobre a maré, na verdade, nós temos algumas regiões norte e nordeste do país que representam um potencial enorme de maré. O desafio maior é um desafio ambiental e o custo. Quando a gente fala sobre aproveitar a altura da água, diferença de altura da água, ou seja, aproveitar através da construção de uma barragem, etc., isso significa que você tem que construir uma barragem enorme no estuário. Isso pode trazer impactos significativos para o ecossistema local. E também a operação dessas barragens, normalmente é uma operação cara. Então você aproveita esse tipo de sistema nas regiões que extremamente você tem um potencial alto para aproveitar ou não tem outra opção realmente para gerar energia. Mas essas fontes, a fonte de maré, pode ser aplicado nos nichos específicos. Por exemplo, as comunidades que vivem perto dos lugares que têm potencial, grande potencial de maré, podem ser beneficiados através da geração de energia elétrica usando essa fonte. E outro ponto também que eu gostaria de mencionar aqui, a tecnologia para captar a corrente de maré pode ser aproveitado para a corrente dos rios também. Então, mesmo a turbina que você coloca, implementa para aproveitar, gerar energia elétrica a partir de corrente de maré, você consegue adaptar para colocar nos rios, para aproveitar a corrente dos rios para gerar energia elétrica, porque a gente tem muitas comunidades, especialmente na região amazônica, onde sofrem essas comunidades falta de água potável, falta de energia, não estão conectados à rede elétrica, mas moram perto dos rios, grandes rios com grandes vazões e altas velocidades do água do rio, onde essas turbinas podem ser aproveitadas, né, para gerar energia elétrica. Então, eu diria que esses pontos, essas aplicações específicas no Brasil que se destacam com relação a essa fonte.
0: E professor, vocês mesmos aí do COP, da Universidade Federal do Rio de Janeiro, tem aquele projeto piloto ainda? Ele já saiu do papel, daquelas ondas no porto de Pecém?
1: Sim, na verdade, esse projeto foi um conversor de energia de onda. Foi um dos primeiros pilotos em escala real, eu diria, no mundo, que foi instalado em 2012 no porto do Pecém, no Ceará, e foi descomissionado depois de um ano de funcionamento devido a uma obra no porto do Pecém. Eram duas unidades de conversor de energia de onda com capacidade instalada de 100 kW, que geravam energia elétrica a partir dos movimentos de onda. Então não era exatamente um sistema de não aproveitável, uma fonte de energia de maré, fonte de onda, mas foi um grande laboratório ao céu aberto durante um ano. Nós ganhamos grande experiência, né, através de todo o processo de projeto, de instalação e operação desse sistema, e hoje em dia nós estamos trabalhando com soluções bem mais inteligentes, mais compactos, vamos dizer assim, comparando com 13, 14 anos atrás, para aplicações específicas no Brasil especificamente quando a gente fala sobre descarbonização das atividades de óleo e gás nas águas profundas, onde essas fontes podem atender pequenas demandas na indústria de óleo e gás, que onde não há fonte de energia para atender essas demandas. Então, esses nichos específicos, conversores de energia de onda, são aplicáveis aqui no Brasil.
0: Professor, e agora nos compara aí com outras fontes renováveis, quando a gente pensa num total aí de geração elétrica no Brasil, a hidrelétrica ainda domina, certo? E também, se o senhor puder comparar questões de termos técnicos, a nossa eólica offshore, ela ainda é a mais promissora, o que a gente tem de diferenças entre a convencional e se nós pudéssemos ter uma ampliação dessa usina Maremotriz?
1: Sim, perfeito. O que está claro, quando a gente fala sobre cenários de transição energética, quando a gente fala sobre segurança energética, o que é segurança energética? Segurança energética não significa só ter energia suficiente no futuro, significa não ficar dependendo de uma fonte só no futuro, significa não ficar dependendo de uma fonte que altera com conflitos geopolíticos e guerras no mundo. Significa que a gente tem energia renovável, energia previsível, né, com previsibilidade, e democratizar, né, esse acesso de energia no futuro. Então, você mencionou bem, a nossa dependência hidrelétrica ainda existe, né, a gente tem em torno de, operacionalmente falando, 50% sempre hidrelétrica. Então, o que a gente pode falar, por exemplo, eu vou destacar o óleo offshore. Eólica offshore, sob ponto de vista energético, tem uma harmonia natural com a hidrelétrica, porque tem uma complementariedade sazonal com a hidrelétrica. Quando temos períodos secos, eólica offshore está no máximo de produção, no máximo de vento, e como quando a gente tem períodos chuvosos, eólica offshore está no nível normal, vamos dizer assim. Então tem uma complementariedade sazonal. E quando a gente olha para a eólica offshore e compara com o solar, sob ponto de vista de disponibilidade, também a gente tem uma complementariedade interessante, especialmente nas regiões norte-nordeste, onde a partir das 4, 5 horas da tarde, quando placas solares param de produzir energia, né, nossa energia eólica offshore começa a crescer e chega ao pico. Então, essa complementariedade flexibiliza a nossa rede elétrica, torna mais fácil, vamos dizer assim, a gestão e a distribuição de energia para o operador nacional de sistema. Então, eólica offshore, a fonte de renováveis offshore mais madura tecnologicamente que existe no mundo, quando a gente compara com gradiente de salinidade, gradiente térmico, maré, energia de onda. No Brasil já tem marco legal, nós estamos aguardando diretrizes para a primeira processo de cessão de área pelo Ministério de Minas e Energia, uma nova indústria que vai começar no Brasil, geração de emprego. A gente está falando de revitalização da indústria naval, dos estaleiros, e a gente está falando sobre segurança energética novamente, novas demandas, data center, de produção de hidrogênio, de produção de combustíveis sustentáveis, etc. Né? Se a gente está falando sobre todos esses produtos renováveis, nós precisamos de energia elétrica renovável, eólica offshore pode contribuir significativamente nesse sentido. E outras fontes oceânicas, eu destacaria a energia de onda para algumas aplicações específicas no alto mar e também para gerar água potável nas regiões afastadas, isoladas, energia corrente de maré e corrente dos rios, para gerar energia suficiente para as comunidades que ficam afastadas, isoladas, né, da rede elétrica, que sofrem com falta de água potável, falta de energia elétrica, e também gradiente térmico também, para aproveitar essa diferença térmica de diferentes camadas na água para gerar energia elétrica para ilhas remotas, que também precisam de energia constante e renovável e também para a descarbonização da indústria de óleo e gás.
0: E então, lá no comecinho do nosso papo, professor, o senhor chegou a falar um pouco de uma questão econômica de que não seria tão viável. O senhor pode trazer para a gente um panorama do que a gente tem de custo com isso? Porque assim, seria muito bom, inclusive, quando o senhor pontua, levar água para as regiões aí, né, onde tem essa escassez. Só que se a gente for fazer um comparativo do quão caro é ou não, em comparação com o que a gente tem hoje de energia solar e de energia eólica. A própria energia solar, ela já foi extremamente cara, né? Se nós formos olhar décadas atrás, parecia algo muito futurista ter instalações de placas solares e hoje em dia é mais acessível. Como é que está essa comparação com o Maremotriz?
1: Muito importante considerar que as tecnologias, para que sejam comercializadas, eles precisam, um passo a passo, em diferentes níveis de maturidade tecnológica, que normalmente a gente divide em 9 níveis para chegar a ser comercializadas, que começa pelos estudos básicos na universidade, depois testes de modelos reduzidos em laboratório, e depois vai para o ambiente real. Normalmente, a dificuldade desses sistemas, em geral, sistemas renováveis offshore, começa essa dificuldade a partir do momento que você sai da universidade, sai do laboratório e tem que construir um piloto no mar, que normalmente é caro. E traz risco para quem vai financiar. Então, nesse momento, eu sempre reforço isso, é muito importante, né, a colaboração, a contribuição do governo, incentivando de uma forma estratégica a aplicação e implementação dos pilotos. Para que piloto? Porque na medida que a gente coloca um piloto em escala real no mar, a gente está montando uma cadeia de produção para aquele sistema numa escala reduzida para uma unidade, que a partir dessa cadeia de produção a gente vai baixar o custo conforme curva de aprendizagem e a gente pode chegar a um sistema comercial. Então esse processo é fundamental e nesse processo a agência de fomento e o Banco de Desenvolvimento, o BNDES, o FINEP e outras instituições podem ajudar, né? O Brasil chega a esse patamar, poder comercializar esses sistemas. E eu sempre dou exemplo da Petrobras. Petrobras buscava petróleo nas águas até 400, 500 metros, talvez uns 40 anos atrás. Hoje em dia, explora petróleo e produz petróleo nas profundidades de mais de 3.500 metros. Né? Isso foi uma referência mundial. Né? Então, mostra que investimento, né, para poder baixar o custo, né, valeu a pena e isso aconteceu. Então, no Brasil, realmente, se a gente quiser chegar em sistemas comercializados, teremos que ter pilotos no mar, teremos que ter investimento de uma forma mais organizada e estratégica nesses sistemas e pensar, como você mencionou, às vezes você compara custo de produção de energia para uma comunidade isolada, onde realmente é difícil você levar a energia elétrica da rede. Realmente, para você levar água potável, tem que ter caminhão-pipa, que tem que pegar estrada, enfim, tem dificuldades. O produto final, comparando com essas situações, pode ser competitivo, né? Então, temos que também trazer dentro do contexto daquela aplicação específica quando a gente quer fazer um estudo econômico. A questão é que realmente difícil competir nas situações normais, hoje em dia com eólica e solar, que são bem mais baratos, né, a hidrelétrica, mas se a gente está falando sobre condições específicas para comunidades isoladas, para descarbonização da indústria de óleo e gás no meio do mar, a gente tem que entender que os custos são outros patamares, né, a competitividade se dá da outra forma.
0: Professor, é justamente dessa sua especialidade que o senhor trabalha justamente com essas energias renováveis offshore, fica claro aí o papel dos oceanos nessa descarbonização mundial que o senhor fala. Futuramente, a gente tem como imaginar uma convivência no mesmo espaço desses parques eólicos offshore e também dos sistemas maremotrizes? Agora, não tanto pensando nessa questão econômica, porque a gente entende que ainda tem muitos desafios, mas na questão técnica mesmo.
1: O Brasil faz muito abençoado, né? Nós temos diferentes fontes renováveis, disponíveis, abundantes, né? E barato. Então, para a gente adicionar mais uma fonte renovável, o desafio é grande, porque essa fonte renovável tem que competir com as renováveis existentes, se a gente olhar neste momento. Mas se a gente olhar estrategicamente, o que, que a gente tem que considerar? Eu volto a dizer, a questão de segurança energética, né? A questão de diversificar as fontes que estão contribuindo para a rede elétrica. Quanto mais a gente diversifica, a rede fica mais flexível, né? A rede elétrica. A rede elétrica fica mais flexível, pode baratear custo, né, de energia, o preço, né, de para os consumidores. Isso levando em conta que nossas fontes renováveis têm uma complementariedade pela natureza, né? Estão em harmonia de uma forma natural, então isso é muito importante. Eu vejo, sim, é possível ver, especialmente na região norte, nordeste, a questão de corrente de maré ou barragem de maré. O eólico offshore realmente tem um potencial muito grande aqui no Brasil, será o carro-chefe, vamos dizer assim, das fontes renováveis offshore, com certeza, no futuro.
0: Professor Miladi, muito obrigada pela sua participação, por nos esclarecer tão bem aí e aos nossos ouvintes para entender essa energia maré motriz, essa complementação aí de matriz elétrica. Claro que a gente pensa no Brasil, não dá o tempo ainda da gente trazer as referências todas internacionais. Foi muito bom o nosso papo com o professor Miladi Shadman, que é especialista em energias renováveis offshore e descarbonização do COP, UFRJ, Centro de Ensino e Pesquisa de Engenharia da Universidade Federal do Rio de Janeiro. Um bom trabalho também a gente deseja para vocês aí.
1: Obrigado, agradeço o convite, obrigado pela conversa e até a próxima.
0: Até uma próxima, professor. Tchau, tchau.
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0: Você, nosso ouvinte do Em Órbita, provavelmente já usa inteligência artificial acessando chats como o ChatGPT e o Gemini para fazer busca, certo? Esses recursos, eles são de graça e também tem versões premium. 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É isso, essa é a dica de hoje. Lembrando que você, ouvinte, pode sempre mandar qualquer dúvida de ciência e tecnologia pra gente pelo WhatsApp. É 21 98065 0066. 21 98065 0066. Manda que a gente responde a sua dúvida aqui no Ajuda Tech.
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0: É isso, gente. Esse foi o Em Órbita aqui na Rádio Sputnik, na Metropolitana Rio FM. Obrigado você, ouvinte. 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
3: 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Genocídio em um campo de concentração marcam história da ilha de Dawson, no sul do Chile. Nesse território, ali perto do Estreito de Magalhães, a partir de fins do século XIX, com o avanço da ocupação colonial e da pecuária ovina, os territórios de caça nativos foram loteados. Sem o guanaco, fonte tradicional de alimento e vestimenta, os povos indígenas, em especial os selknans e yamanás, passaram a caçar ovelhas das fazendas instaladas. A resposta dos fazendeiros, caçadores de recompensa e expedições financiadas foi um genocídio sistemático, caçando e matando os nativos a tiros como se fossem animais. Como resposta e solução estatal ao extermínio, a Igreja Católica, liderada pelo Monsenhor Salesiano José Fagnano, e o governo chileno fecharam um acordo em 1889 para conceder terras na ilha de Dawson. A missão San Rafael foi erguida na ilha para confinar, catequizar, vestir e retirar da barbárie a população indígena local. Já em setembro de 1973, com um golpe militar liderado por Augusto Pinochet, que derrubou Salvador Allende, a ilha Dawson voltou a ser utilizada como um espaço insular de exclusão, isolamento e violência estatal. A terceira zona naval do Chile assumiu o controle do local, onde foram instalados campos de concentração e detenção. Saiba mais sobre esses episódios de terror e genocídio em instantes com Virada de História.
4: Trabalhadores do campo, já poderão então ser concretizados.
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3: E aí, apaixonados por história, beleza? Pedro Henrique Lima na área pra gente revirar o passado da Ilha Dawson. Esse território fica lá embaixo da América do Sul, quase na Antártica, sendo administrado hoje em dia pela Marinha Chilena. Vento, frio e isolamento marcam o dia a dia da ilha. Mas, por baixo das camadas de neve, existe uma história sombria, camadas e camadas de um passado que o tempo e o Estado insistem em apagar. No século XIX, um massacre e um confinamento dos povos nativos marcaram um primeiro movimento colonialista mais intenso na região. Já na década de 1970, foi a vez de nazistas, apoiadores da ditadura de Pinochet, ajudarem a confinar quem fosse contra o regime de Pinochet num campo de concentração instalado em 1973 na ilha. E quando a gente fala campo de concentração, não é exagero. Para lá foram transferidos ministros de Estado, altos dirigentes do governo da Unidade Popular, sindicalistas, estudantes e militantes políticos aprisionados na região de Magalhães. Esses confinados eram submetidos a trabalho forçado, isolamento, péssimas condições climáticas e torturas físicas, psicológicas, praticadas pelas Forças Armadas e pela DINA, a Polícia Política de Pinochet. Recuando no tempo, em outro momento, o massacre dos selknans e yamanás por fazendeiros e caçadores de recompensas foi sistemático. Era uma caça mesmo. Se o atirador visse um indígena caminhando, fosse idoso, idosa, mulher ou criança, era permitido abater a presa. A igreja tentou responder esse massacre instalando uma missão que acabou virando outro desastre, com um confinamento que quase levou à extinção desses povos. O livro de José Godoy, A Ilha do Silêncio, conecta esses dois momentos mostrando como a ilha atua como um espaço limite da história latino-americana, o mesmo território geográfico que serviu primeiro para exterminar e apagar a presença indígena no século XIX e décadas mais tarde para enclausurar, torturar e reprimir os opositores políticos da ditadura militar chilena no século XX. Bora ouvir mais dessas histórias, entender esses processos e os objetivos do livro, esse livro fascinante. A gente vai conversar com o próprio autor. Chegou a hora, então, daquela virada de história que vocês gostam muito. Bom, e agora eu tenho o prazer de receber aqui no Virada de História o autor desse livro, José Godoy. Ele é escritor, crítico e editor de livros, doutor em literatura pela PUC-Rio, com pós-doutorado em teoria literária pela Unicamp. Ele também atua como âncora, comentarista e crítico literário na rádio e é consultor editorial. E acabou de lançar aí a obra A Ilha do Silêncio, Terror e Genocídio na Terra do Fogo. José, seja muito bem-vindo ao Virada de História, tudo bem?
5: Oi, Pedro, boa tarde aos seus ouvintes.
3: José, o livro tem como objetivo contar os efeitos do colonialismo, da violência estatal, a partir do que se passou na ilha de Dawson, no extremo sul do Chile, né? Isso a partir de quem vivenciou situações de tortura, situações extremas nessa região. Por que contar os efeitos do colonialismo, então, a partir das histórias dessa ilha?
5: Acho que primeiramente porque é uma história que conversa muito com a história brasileira, né? Nós também somos filhos do processo colonial, então eu vejo, né, na minha pesquisa acadêmica muitas proximidades do Brasil quanto dos países aqui da América Latina. A gente tem uma certa dificuldade de perceber essas aproximações, né? O Brasil se enxerga e é enxergado, de certa forma, como um corpo estranho, né, na América Latina, por questão de ter uma colonização também ibérica, mas de um país distinto, né, do que o Império Espanhol, que fez a colonização dos demais países aqui, pelo menos do continente aqui na América do Sul, e fala uma língua que não é o espanhol, e tem uma cultura com alguns aspectos realmente que são distintos dos nossos países vizinhos. Porém, os efeitos do processo colonial são muito próximos e coisas que aconteceram em nossos países aqui, vizinhos, também aconteceram conosco, né? E pesquisando, eu trabalho com a América Latina já há alguns anos, e eu fiquei sempre muito interessado em ficar procurando essas histórias onde num arco temporal longo você perceba as recorrências históricas, né? Que é uma coisa que acontece muito também aqui no continente. Lugares onde momentos intensos, profundos de violência ocorreram e que depois em novos contextos voltam a acontecer. E Dawson, para mim, era um exemplo excelente para poder visualizar, né, para o leitor poder visualizar de que forma essas recorrências acontecem, né? Pelo ter esse aspecto de ser uma ilha, acho que a ilha tem essa característica, né, de miniatura, né, do espaço colonial. Você consegue visualizar aquilo de uma forma mais... Você consegue abarcar isso de alguma forma visualmente melhor. E eu tinha, em relação a Dawson, uma história que, num arco de 7 ou 8 décadas, você tinha ali um genocídio indígena e depois tinha ali um período de grande devastação ambiental, que é um elemento marginal no livro, mas também importante. E depois vai ter já durante o governo Pinochet ali a construção do único campo de concentração erguido com essa finalidade durante a ditadura. Então, eu percebi ali uma riqueza muito grande nesse tipo de violência. São diversas formas de violência estatal ocorrendo no mesmo lugar, né?
3: Depois a gente vai dar uma passada por cada um desses momentos, tanto o genocídio de indígenas como essa experiência do campo de concentração no século XX. Mas antes eu queria que você também falasse um pouco da sua experiência pessoal com essa ilha. Você começa o livro fazendo uma narração em primeira pessoa de quando você chega àquela região, que você faz ali uma visita, acho que no ano de 2023, e você começa a conversar com os moradores, com as pessoas ali do local, visitar ruínas também e pontos turísticos ali da região. Como foi a sua descoberta da ilha de Dawson quando você esteve no extremo sul do Chile?
5: O livro, ele tem ali uma grande questão, né, que ele quer responder, que é a própria, hoje, né, nosso presente, a impossibilidade de chegar à ilha, né? E eu começo o projeto imaginando que eu conseguiria visitá-la, né? E faço diversas tratativas com o corpo diplomático brasileiro, que deveria ter contatado o corpo diplomático chileno, por meio de acadêmicos, por meio de órgãos turísticos e faço isso durante vários meses e não consigo nenhuma resposta positiva, tampouco uma resposta negativa. Então eu acabo fazendo a viagem e eu chego a Punta Arenas, né, que é a principal cidade daquela região, ainda com essa questão em aberto, esperando que talvez eu tivesse uma autorização para visitar esse espaço. Acontece que desde os anos 70, a Ilha Dawson é uma base naval importante do Chile, é a sede, né, aquela região, é a sede da terceira região naval do país, estrategicamente é uma região realmente importante do ponto de vista militar, e embora seja um lugar que tenha diversos lugares de memória, né, lugares que foram reconhecidos pelo Estado chileno como lugares que contam a história do país e que deveriam ser visitados pela população que precisa estar sempre conhecendo a história do próprio país, a visitação não é pública. Então, a todo momento em Punta Arenas, a minha primeira pergunta, sempre quando eu conversava com as pessoas, é se as pessoas conheciam a ilha, né? E tirando uma arqueóloga que trabalha numa universidade local, na Universidade de Magalhães, foi a única pessoa que tinha visitado a ilha para pesquisa, e só havia conseguido chegar à ilha porque ela foi numa expedição francesa que, por meio de canais diplomáticos, havia conseguido autorização. Então, a própria vivência no local me mostrava que, mais de ser uma questão simplesmente relacionada a um estrangeiro, né, no meu caso, alguém que viria de fora e queria saber sobre o país, né, a própria população real, os próprios chilenos, não tinham essa autorização. Então, era mais uma camada, né, de silenciamento em relação à história do país. E mesmo hoje, né, já não soube há muitos anos, há décadas, né, sob governos democráticos, o país continuava sofrendo das mesmas questões que ele havia sofrido por tanto tempo, né? Essa impossibilidade de ter a liberdade de circular por todos os territórios do país, né?
3: Agora, o livro, ele narra essas histórias em três capítulos: a ilha, o campo e o homem que desenhava, e no final, né, conta ali com uma linha do tempo também. Como que você pretende, pensando nessa divisão, como que esse percurso, ele foi estruturado, ele é apresentado ao leitor?
5: Acabou sendo até, de certa forma, intuitivo, assim. Na minha cabeça, eu tinha dois grandes momentos que eu precisava explorar. Eram momentos muito diferentes entre si, em termos de contexto histórico, de realidade social, política. Então, a ilha era, de certa forma, a ideia de contar a ilha desde os aspectos arqueológicos, né, de como a ilha se consolidava, de que maneira ela vai se estruturando depois da independência do Chile, como que ela vai ser ocupada, né, pelo Estado chileno a partir de um dado momento, e depois até chegar ao momento que ela vai ser transformada numa base naval. E o campo já eram os aspectos da ditadura mesmo, tudo que acontece no Chile naquele momento, a partir de setembro de 73, e de que forma a ilha é utilizada para receber alguns dos presos políticos mais importantes do Chile naquele momento. E o homem que desenhava era uma forma de eu contar a história daquele que é o principal personagem do livro, que é o Miguel Launer, um arquiteto fundamental da história chilena das últimas 6 ou 7 décadas, que foi responsável pelo programa de moradias sociais do governo Allende e que vai ser um dos prisioneiros de Dawson e que vai ser responsável por capturar em desenhos a realidade daquele campo. Então ele era um personagem que, de certa forma, unia as duas histórias, porque toda a capacidade que ele vai ter ali de desenhar a vida no campo vai se conectar pela descoberta da capela que ele, né, ele e outros prisioneiros, em 1973, vão descobrir em Dawson, uma capela que os indígenas da missão que confinou os missionários, né, que fizeram a missão ali no final do século XIX, haviam erguido essa capela, e ali era o lugar onde havia acontecido a morte de centenas de indígenas. Então, a capela conectava as duas histórias, e eu queria contar essa conexão, de que forma que ela se dava, e a importância do Miguel Launer para a história chilena, né?
3: E, inclusive, é um livro em que esse aspecto imagético, ele é muito forte, ele é muito presente também, né?
5: Sim, acho que sim. É uma grande narrativa, né? Você já observou, eu optei em contar essa história em primeira pessoa. Não deixa de ser uma narrativa de viagem, né? É um livro que combina diversos gêneros. Eu acho que é um livro de cunho ensaístico, mas ele também tem essa característica de narrativa de viagem. Ele tem aspectos ficcionais, sem dúvida, porque todo o tratamento que eu dou para a narrativa tem características de uma ficção, assim, no sentido de do modo como encadeio, né? Um livro histórico, não é um livro acadêmico, é uma narrativa, só que baseada totalmente em fatos reais, em falas reais, mas toda a amarração entre essas questões todas, essas falas, essas informações, é dada por algumas características ficcionais. É um que é muito comum na narrativa latino-americana, né, que no mercado de língua hispânica se chama crônica, né, seria uma não-ficção literária. Dentro do contexto brasileiro, assim, uma forma de contar uma história sobre fatos reais com uma capacidade narrativa parecida com de um livro ficcional. Então, acho que essa característica realmente dá ao livro essa característica imagética. Eu acho que era importante toda essa sensação, né, que o livro possibilita para quem está lendo, de realmente, ao ler, visitar esse lugar que o leitor, na maior parte das vezes, não conhece, mas por meio das imagens que o livro vai criando, você consegue, de alguma forma, se conectar com todo aquele lugar, que é um lugar muito, muito específico, né, e muito intenso. É um lugar no extremo sul do nosso continente, muito frio, com uma paisagem muito diferente da nossa paisagem tropical aqui na maior parte do Brasil, pelo menos, né? São características realmente muito específicas que fazem todo esse entorno geográfico muito, muito impactante na sensibilidade humana. E, de certa forma, o livro tenta capturar um pouco disso, né?
3: E eu acho que captura perfeitamente, inclusive, essa forma parecida, que se aproxima da crônica, né? Que não deixa de ser uma crônica, essa forma mais ficcionalizada. Na minha opinião, ela potencializa muito o conhecimento histórico e o efeito que o conhecimento histórico tem no público, tem nos leitores. E isso, é claro, como você mesmo disse, com base em pesquisas de arquivo, pesquisas com falas reais também. E quem são essas pessoas que dão corpo ao livro, além do grande protagonista, que é o Launer? Quem são as pessoas que dão corpo a esse livro?
5: Ah, tem de tudo, Pedro. Assim, acho que tem uma base bem importante de acadêmicos. Eu tive acesso a vários acadêmicos que trabalham naquela região. Ali tem uma das universidades mais importantes do Chile, tem o Instituto do Homem lá, que é um instituto que todo esse trabalho de arqueologia, de tentativa de entender as origens do nosso próprio continente, está muito baseado ali. Então é uma região que atrai muita gente do mundo inteiro para pesquisa. Então muitos acadêmicos, há acadêmicos também em Santiago do Chile, com quem eu já me correspondi há algum tempo, e a população local, né? Assim, então, de certa forma, o livro mostra um pouco esse personagem que narra o livro, né? Que não é exatamente eu, vamos dizer que sou eu expandido, né? É um eu ficcionalizado também, né? Que eu dou vazão para esse aspecto do pesquisador que a todo momento faz perguntas, né? Esse é o trabalho de quem faz uma pesquisa histórica, acadêmica, e tem um objeto concreto, e você tem essa possibilidade de fazer uma viagem a campo, né? Você faz perguntas o tempo inteiro. Então, efetivamente, esse narrador o tempo inteiro está indagando as pessoas com quem ele vai se relacionando sobre a própria vivência, as histórias pessoais, a história do local. E então isso tudo vai entrando no livro por meio desses encontros que esse narrador vai tendo, né? E isso junta também a uma série de leituras ou de encontros que eu tive com historiadores, arqueólogos, etnólogos, pessoas que trabalham naquela região, que vão trazendo ali uma carga mais teórica para o livro. Então, eu acho que são essas conversas com pessoas profissionais, né, que estudam aquele lugar, ou pessoas que simplesmente têm a vivência daquele lugar, que vão entrando dentro do livro e vão contando um pouco mais sobre a história daquela região, né?
6: E por falar em pessoas, eu queria fazer um recuo agora no tempo e já entrar na parte do processo histórico dessa ilha, né? Pegando ali o processo de ocupação pelo Estado chileno, mas também no período imediatamente anterior. Quem eram os povos nativos dessa região no momento da chegada dos primeiros colonizadores ali?
5: A gente tem ali uma ocupação de milênios, né? A população, acho que se fala de 7 mil anos, pelo menos, de ocupação humana. Isso ainda não... Como as pesquisas vão evoluindo, esses dados vão mudando. Mas tem ocupação humana há milênios. E depois se consolidou ali, 5 grandes etnias ocupavam a Terra do Fogo e a Patagônia chilena. Essas 5 grandes etnias eram povos nômades, alguns canoeiros, né, que faziam, que se alimentavam, né, do que o mar poderia fornecer, e outros nômades terrestres. Então, essa vida durou praticamente até meados do século XIX, porque durante o período do Império Espanhol, pouco foi feito lá em termos de ocupação do Império. O Império não criou estruturas ali de poder mesmo, foram basicamente coisas muito pontuais. É óbvio que teve uma série de expedições europeias que passaram por lá, né? O Darwin passa por lá, é um dos lugares interessantes onde ele para e é relatado nos livros dele, mas nunca tinha acontecido uma ocupação efetiva daquele espaço. Isso só vai acontecer, né? O Chile vai se tornar independente na segunda década do século XIX, e só por volta de meados, né, no meio do século XIX, e os chilenos resolvem em que eles têm que ocupar aquilo de uma forma mais estruturada, porque já estavam tendo um assédio muito grande de alguns países europeus e também uma disputa enorme com os argentinos. Então era importante você sedimentar a ocupação territorial para garantir aquele território. Então, a partir desse momento, a política que vai ser realizada pelo Estado chileno, primeiro eles vão utilizar de uma justificativa que vai ser a mesma do Império Espanhol quando chega nas Américas, na hora de tomar a terra dos povos originários. Esses povos eles não são considerados povos que têm soberania, eles não têm um líder que você pode visualizar como soberano, portanto eles não têm direito a essa terra. Então essas terras estão livres para serem ocupadas da forma que a gente achar melhor. E é isso que eles vão fazer: eles vão lotear enormes fazendas naquela região, normalmente a preços muito baixos, normalmente para colonos de origem europeia, ou vindo da capital, né, de Santiago, que fica a 3 mil quilômetros de lá. Santiago é outro mundo, né, da mesma forma que Buenos Aires em relação à Patagônia Argentina. São metrópoles dentro da antiga colônia, né, é outra relação, de certa forma, colonial já dentro desses países independentes. Então, assim, essa região vai ser fatiada por esses colonos, e a partir do fatiamento, você imagina que esses povos que há milênios viviam de caçar livremente, né, de se alimentar livremente, de migrar livremente para a região que achasse melhor dentro daquele enorme espaço, a partir de um dado momento eles não podem mais fazer isso, porque aquele espaço começa a estar totalmente cercado e ocupado por fazendeiros que vão fazer ali produção de ovelhas e vão começar a explorar aquilo comercialmente. Obviamente isso vai criar uma série de conflitos, começa a ter uma matança enorme de indígenas, porque os indígenas, essa ocupação das ovelhas vai acabar com o guanaco, que é uma espécie de lhama daquela região, que era a principal fonte de alimento e de vestimenta daquela população indígena. Então eles vão começar a comer as ovelhas, e obviamente isso vai criar um enorme conflito com os fazendeiros, que vão começar a encomendar expedições para caçar os indígenas, até isso virar um problema enorme. E o Estado chileno federal, porque o governo regional apoiava essas ações, o governo federal, até por de certa forma, começar a sofrer alguma pressão externa com essa situação do genocídio que vai acontecendo a olhos vistos naquele território, resolve tomar uma decisão ali para tentar evitar que esses conflitos continuassem. Essa solução vai cair como uma luva por meio da solução religiosa, que também é uma outra solução que está desde o início do processo colonial, né? Assim, esse acordo entre entre as coroas europeias e missões religiosas faz parte do processo colonial e vai se repetir no país independente, no Chile independente, com um acordo que vai ser feito com missionários salesianos que vêm da Itália e que já estão atuando naquela região, tanto do lado chileno como do lado argentino, e que vão, a partir dali, criar ali, sugerir, né, que Dawson, a ilha Dawson, que naquele momento não tinha nenhuma função, que eles ocupassem Dawson para criar ali uma missão e receber boa parte desses indígenas para que os conflitos cessassem. Eles vão conseguir essa autorização, o Estado vai apoiar, vai dar algum dinheiro, um pouco dinheiro para eles. Eles vão levantar dinheiro também com lideranças religiosas do país e também com, depois, a partir de um dado momento, com dinheiro também dos fazendeiros da região da Terra do Fogo, e lá vão constituir a missão, e essa vai ser a história daquela região desde o início dos tempos, né, de certo modo. Assim.
6: Sim, e aí a gente está chegando no primeiro massacre, né, que o seu livro traz, que é justamente relacionado aí a essa presença salesiana ali na região, mas não só isso, né, a ação de outros colonizadores também. Mas antes, José, essa região, ela também tinha uma importância estratégica por conta do Estreito de Magalhães, né, o navegador Fernão de Magalhães passa por ali em 1520 e aí descobre uma passagem do Atlântico para o Pacífico. Essa região, ela era importante para os espanhóis porque, assim, ela é menos conhecida. Se a gente for olhar, por exemplo, Buenos Aires, Peru, né, Lima, enfim, outros centros ali coloniais, como você mesmo já disse. Essa região era importante para os colonizadores espanhóis ou essa importância veio de uma forma tardia ali já no século XIX?
5: Não, ela foi importante no período das grandes navegações, né, tanto como você bem mostra, desde o Fernão de Magalhães, uma série de expedições, piratas, assim, todos os europeus passaram por lá. Então era uma região de grande circulação de navegações. Você tem que entender também que a partir do momento que o Chile se constitui e que vai explorar aquela região comercialmente, que no século XIX, Magalhães era a passagem possível para ligar Atlântico e Pacífico, porque o canal do Panamá vai ser só em 1914, né? Então, era necessário para as navegações fazer ali, ou elas contornavam lá no extremo sul, né, na região do canal de Beagle ali, né, passando por Ushuaia e tal, para poder chegar ao Pacífico, ou você conseguiria entrando ali por dentro e pelo Estreito de Magalhães e cortar caminho para chegar ao Pacífico. Então, era uma possibilidade de tentar cortar caminho nessa ligação entre os dois oceanos. Então, com certeza, ela tinha uma importância econômica enorme para aquele período, para aquela situação, e com o desenvolvimento econômico da região, que vai ser grande, você vai ter depois exploração de minerais, de ouro, aquilo vai atrair uma série de imigrantes para aquela região, você vai ter uma migração europeia muito forte naquela região de diversas culturas europeias. Então ali vai começar a ser uma região pulsante economicamente e vai ser até o final do 19 uma região muito rica já nesse contexto sul-americano. Então sim, ali vai ter uma importância estratégica para o Chile já independente enorme, né?
6: Você traz também no seu livro umas fotos muito fortes de um padre, inclusive um padre austríaco, Martin Gesinde, não sei se pronuncia dessa forma o sobrenome dele. Como que essas imagens, elas chegam para você e te apresentam essa história de uma quase extinção aí de uma comunidade indígena?
5: O Gesinde é um personagem extraordinário também. Eu diria que depois do Laura, provavelmente é o personagem mais importante do livro. O Gesinde, ele é um padre também, mas ele é um etnólogo e é um exímio fotógrafo. Tanto que hoje, se você for em qualquer um dos grandes museus etnográficos do mundo, você vai, com certeza, o museu vai ter uma coleção com as imagens dele. Assim, ele é fundamental, porque ele é um austríaco que chega ao Chile na segunda década, né, já no Chile independente, ali no final da segunda década do século XIX, ele vai, rapidamente, ele vai conseguir uma posição no Museu de Etnografia de Santiago, que acaba de ser criado por um alemão, e ele vai fazer diversas expedições, porque ali é um momento também, a gente tem que entender que aquele é um momento muito forte, principalmente para própria comunidade científica europeia de explorar a América em todas as potencialidades que ela tem. Então, em termos etnográficos, geográficos, históricos, assim, é uma possibilidade. É, primeiro que é uma época de muito forte do ponto de vista científico, e há um interesse enorme de entender tudo que vai sendo descoberto ali para esse olhar europeu, que quer catalogar tudo, né? Assim, tem esse afã catalogador desses cientistas. E o Buzindi faz parte dessa geração, né? Ele chegou no começo do século XX. Então ele vai chegar a Santiago e ele vai convencer o chefe do museu para ele ser enviado à região da Terra do Fogo e Patagônia para pesquisar os povos originários dessa região. Então ele vai fazer 5 grandes expedições para esse lugar, tanto do lado argentino quanto do lado chileno, onde ele vai conviver com diversas populações, já vai pegar muitos indígenas já totalmente incorporados ao Estado argentino ou chileno, trabalhando, já se vestindo como europeus, ou seja, totalmente já incorporado a essa máquina de produção de um país que está se desenvolvendo. Mas numa dessas viagens, ele acaba encontrando uma população de indígenas selknas. Os selknas são a principal etnia que foi confinada em Dawson, né? Então ele vai encontrar alguns dos remanescentes dessa etnia que viviam à beira de um lago, já com muita conexão com os fazendeiros da região, mas mantendo alguma identidade. E ele consegue convencê-los a fazer a reprodução de uma cerimônia, que é a cerimônia

0: estão espalhadas, se você bater no Zoom, vão aparecer centenas, milhares dessas imagens. Você vai numa Bienal, vai ter uma foto do Guzindi sendo reutilizada por algum artista contemporâneo. Se você for num grande museu, você vai encontrar a imagem do Guzindi. Ou seja, essas imagens são imagens importantíssimas até hoje como representantes daquela população que efetivamente se tornou extinta, né? Porque pessoas efetivamente totalmente selkie, né? Sem nenhum tipo de mistura com outros povos, ou com homem branco, ou com outras etnias, não existem mais no Chile. Então, de certa forma, ele captura ali um momento de final, assim, de um ciclo, né, de uma população que viveu centenas, dezenas de anos ali, que depois desapareceu. Então, essas imagens realmente até hoje têm um peso enorme, fora que são imagens visualmente muito impactantes, são muito bonitas, muito fortes, né, assim. Acho que todo mundo que já bateu um olho numa imagem do Guzindi guarda essas imagens, não consegue esquecer, né?
1: Sim. Agora, os Selknans, que inclusive foram as principais vítimas desse massacre, ou uma das principais vítimas desse massacre ali no século XIX, né?
0: Perfeito, exato. Eles são uma das principais, a principal, né? Desses que vão ser confinados em Dawson, o maior número vai ser de indígenas Selknans, e sim vão acabar sofrendo as consequências desse confinamento, tanto que no final vão sobrar pouquíssimos na missão, quando a missão é encerrada em 1913. Então é tudo muito violento o que acontece com essa população, que já vinha sendo caçada, como eu falei anteriormente, né, pelos próprios fazendeiros daquela região, né?
1: E entre eles tem dois colonizadores, Ramon Lista e Júlio Popper. Qual foi o papel desses dois indivíduos nesse massacre dos Selknans?
0: Esses são os dois grandes expoentes dessa ideia de estruturar expedições de caçadas indígenas. Era basicamente isso, assim. Eles juntavam mercenários, efetivamente era exatamente isso, coisa que a gente ouve falar hoje em dia, né? Gente que eram mercenários, gente que vinha da Europa, ele armava esses homens e fazia essas expedições no sul do continente. No caso dos dois, né? O mais assim impressionante disso tudo, que eles faziam a caçada e faziam, né, levavam fotógrafos, faziam ali a cobertura, né, se é que a gente pode falar, desse massacre, e depois voltavam para as capitais, para Buenos Aires ou para Santiago. No caso, esses dois vieram de Buenos Aires, né, que eram expedições que saíram da Argentina, os dois retornavam para a capital, para Buenos Aires, e faziam apresentações, palestras, apresentavam essas fotos, como aquela velha oposição, né, que por muito tempo, acho que só muito recentemente a gente quebrou, de certa forma, esse paradigma nefasto, né, da oposição entre o selvagem e o civilizado. Então, eles eram a civilização que ia lá para caçar o que eles consideravam povos selvagens e levavam as provas materiais disso para a capital, né? Levavam um dos souvenirs da época era cortar a orelha, né, desses indígenas depois de mortos, né, para ser levado para a capital, para vender na Europa. E era mais ou menos isso que acontecia. Eram financiados, eram bancados por empresários ou mesmo pelo governo federal, e eram mandados para a região para basicamente fazer caçadas de indígenas.
1: E, de certa forma, os missionários salesianos, eles eram coniventes com essas práticas? Porque, pelo que eu entendi, foi mais ou menos no mesmo tempo. Não sei se chega a convergir tanto a atividade desses fazendeiros como dos missionários salesianos. Eles são coniventes, de certa forma? Eles viram por outro lado? Eles corroboram esse massacre? Qual que foi o papel deles?
0: Não, de certa forma, o Faiano, né, que é o principal missionário, que José Faiano, é até nome de um lago importante hoje no sul da Argentina, ele é um personagem muito importante daquela época, e assim, as intenções dele são as melhores possíveis dentro daquele contexto católico, entendeu? Assim, então, na cabeça dele, assim, ele se oferece como uma solução à matança. Assim, ele fala, deixa que eu cuido dos indígenas para acabar essa matança. Então, de certa forma, ele vai no primeiro momento ser uma saída para acabar aquele genocídio das caçadas de indígenas. Por outro lado, a solução que ele vai dar é uma solução que já tinha

0: mais de 400 anos sendo demonstrado que ela não era uma boa solução, que era basicamente catequizar os indígenas, né? É, educá-los eles religiosamente, educá-los eles no idiomas europeus, vesti-los como europeus e fazer com que essa população que há milênios se alimentava de um jeito, se alimentasse de um novo jeito. Então, obviamente, isso deu errado. A alimentação não funcionava para essas pessoas, mais ou menos como obrigar a gente, né, com a nossa cultura, o nosso arroz e feijão de cada dia, de repente a gente é obrigado a comer uma coisa que a gente não comeu na vida e só poder comer isso para o resto da vida. Como se isso pudesse dar certo. E para piorar, nessa transição em vesti-los como europeus, essas roupas vinham da Europa, eram roupas de segunda ou terceira mão, que eram vindas da Europa, e obviamente elas vinham infectadas, né, dos vírus europeus, né, gripe, varíola, todos esses vírus que já circulavam há muito tempo na Europa vieram com essas roupas, com esses vestimentos, e foram um vetor de contaminação enorme. Então, a partir de um dado momento, você começa a ter uma morte assim, absurda, né, de indígenas. Assim, é uma grande contaminação assim, que vai ter e que vai dizimar aquela população que já está enfraquecida por essas mudanças todas. Também tem toda uma... Sem contar toda a questão da cercear a liberdade. Né, essas pessoas são obrigadas a ficarem confinadas, a viverem dentro daquele espaço. Então, são vários níveis de violência. Então, embora você possa até pensar, né, você lendo, né, os escritos do Fagnano, que ali você tem até uma intenção positiva dentro daquela perspectiva dele, o resultado vai ser terrível, né, porque também eles não vão morrer a bala, mas vão morrer de vírus, ou de fome, ou por outras questões, ou de sofrimento mesmo, de tudo, né, da própria, de deprimidos com a vida que viviam, né, uma vida que não tinha nada a ver com a vida que era a vida de um indígena até há pouco tempo, né?
1: José, entre os missionários e a chegada de Pinochet ao poder do Chile na década de 1970, o que se passa com aquela região, com a ilha de Dawson?
0: Então, depois do governo chileno não renovar aquele espaço para a missão, né? A missão sai de lá no volta da década de 1915 e 1920, eles saem daquela região. E eles vão ceder aquelas terras para uma companhia que vai explorar madeira. É uma companhia chamada Gente Grande, ou Gente Grande em português. E eles vão explorar, vão falir duas ou três décadas depois. A ilha vai voltar a ficar desocupada, já um impacto ambiental muito grande com essa passagem dessa empresa que vai explorar madeira, né? E depois, já no governo Allende, vai ser transformada numa base naval. Então, em 73, quando os prisioneiros políticos chegam àquela região, aquilo já é uma base naval e vai ser ali que vai ser construído o campo de concentração.
1: Né? Enquanto então a gente chega aí no momento do segundo genocídio, né? O golpe é dado, um golpe de Estado é dado pelo Pinochet em 11 de setembro de 1973, aliás, uma data simbólica, né? 11 de setembro, tanta coisa aconteceu nessa data. Imediatamente, exato, ele já começa a mandar os dissidentes, as pessoas que seriam, entre aspas, indesejáveis para o regime, essas pessoas já começam a ir para a ilha?
0: Sim, você tem ali duas categorias de prisioneiro em Dawson. Você tem ali pessoas associadas a movimentos estudantis, movimentos operários, estudantes, acadêmicos, pessoas que viviam naquela região, que foram também mandados para vários lugares naquela região, mas também para Dawson. E também vai chegar lá um grupo muito especial porque eram pessoas muito próximas ao Allende, eram os ministros, eram secretários de Estado, gente muito, muito próxima daquela elite do governo Allende, e essas pessoas são enviadas para Dawson. Então, são dois grupos, né? Um grupo grande desses prisioneiros da região e esse grupo de prisioneiros que vem de Santiago. Para esse grupo que vem de Santiago, eles vão ocupar os alojamentos ali dos engenheiros da base naval, vão ficar confinados ali, né? E a partir daí eles vão criar um projeto de erguer um campo de concentração que vai ser o único campo de concentração erguido no Chile durante a ditadura Pinochet com essa finalidade, porque os outros espaços onde os presos políticos foram confinados foram espaços adaptados. Então esse foi um campo de concentração projetado com esse fim, e é um campo de concentração construído nos moldes nazistas. Então, assim, ele copia muito fortemente o modelo nazista de campo de concentração, ao que tudo indica, com assessoria de um nazista radicado naquela região, que é o Walter Rauf, que é um nazista que tem uma história muito importante na Alemanha, vai fugir depois de ser preso, ele foge para a América do Sul, vai se estabelecer naquela região, no extremo sul do Chile, e tem uma relação próxima com Pinochet algumas décadas antes, e que teria sido chamado para auxiliar ali os militares a construir esse campo. E lá vai ser lá onde esses prisioneiros políticos vão ficar confinados.
1: Como que era a rotina em Dawson para esses prisioneiros?
0: Era uma rotina de trabalhos forçados, né? É sempre bom lembrar, né, como eu falei no começo, essa é uma região extremamente inóspita, com ventos fortíssimos, no caso na ilha pior ainda, então os ventos eram fortíssimos, a temperatura baixíssima, essas pessoas não tinham roupas adequadas, então você sofria literalmente do frio, um frio violento, você tinha que trabalhar, eles tinham que trabalhar trabalho braçal, ao ar livre, o tempo inteiro, então, por exemplo, os prisioneiros foram responsáveis por fazer toda a linha de transmissão elétrica da ilha, eles tiveram que carregar, cortar madeira, erguer os postes, passar os fios, fizeram todo esse trabalho, então era um trabalho assim, muito forte. Alguns desses homens já eram homens idosos, ou homens já ou de meia idade ou idosos, então não teriam condição física para um trabalho tão pesado assim, né, de uma rotina assim tão pesada. Então basicamente era isso. Obviamente tinha todas aqueles, é um sistema de terror constante, né, revistas diárias nos alojamentos, você tinha falsos fuzilamentos, que é uma coisa muito comum na história das ditaduras, né, você encena falsos fuzilamentos e deixa todos os outros presos apavorados com a iminência de também serem fuzilados. Toda essa espécie de tortura psicológica acontecia naquele lugar e vai acontecer e durante todo o período que eles estão confinados lá. Então, você tem ali também instrumentos de tortura, como em todos os outros campos de concentração chilenos, assim, onde você vê ali toda a criatividade humana utilizada para a perversão absoluta, né? Então, tudo estava ali nesse sentido, assim, era uma gramática do terror, né?
1: Pois é, e essa relação da ditadura do Pinochet com os nazistas, isso é um caso bem documentado, né, conhecido, e a presença ali de um campo de concentração na ilha de Dawson não é um caso isolado no Chile. Tem outro caso mais famoso, que é a colônia Dignidade, que também era administrada por um nazista, né, que veio fugido pro Chile, e então, assim, são práticas que se reproduzem pelo território chileno. Até a própria Dina, que era a polícia secreta do Pinochet, reproduzia alguns métodos da Gestapo, enfim. Como que se formam essas redes com os nazistas? Como que esses nazistas conseguiam chegar ao Chile?
0: Eles conseguiram muita guarida aqui na América do Sul, né, Pedro? Assim,
1: na Argentina, na Bolívia.
0: Argentina, pois é, você vai buscando. O próprio Brasil com o Mengele, né, que é uma história importante também. O Mengele passou por outros países, depois chega ao Brasil. E nessa, porque você vê, né, nessas, eram grandes redes para possibilitar a fuga dos nazistas da Europa, né? No caso, eu vou contar o caso do Walter Rauf, que é o personagem importante dessa história de Dawson. Ele é um desses nazistas que vai preso, consegue escapar e que vai aproveitando dessas rotas de fuga montadas por nazistas espalhados no mundo inteiro e chegam na América do Sul, onde você tem governos muito favoráveis aqui, né? Na América do Sul, né? Então você vai ter ali muita facilidade, né? Como o caso do Perón, né? O Perón foi um governador um presidente muito, muito aberto a receber esses nazistas na Argentina, no caso. O Rauf, ele vai chegar primeiro pela Venezuela, vai se estabelecer na Venezuela. Na Venezuela, no mesmo período, o Pinochet, que ainda não era general, está fazendo um treinamento naquele país, junto com outros militares chilenos, e o Rauf vai conhecer o Pinochet nesse momento, nos anos 1950. O Pinochet vai ser um dos incentivadores para que ele viesse ao Chile, fosse morar no Chile, coisa que ele vai fazer depois. Você também tem uma população grande de alemães morando no Chile desde o final do século XIX, né? Aquelas ondas ali que eu falo da migração no extremo sul, vieram muitos alemães, muitos croatas. Você tem muitas colônias já europeias que vão se constituindo no país, e os alemães fazem parte dessa história. O Ralph vai se estabelecer no sul do Chile, vai trabalhar numa companhia pesqueira daquela região. O Ralph ele é um personagem recorrente, usando nomes muito parecidos do Roberto Bolaño, né, o grande ficcionista chileno, né? E o Ralph, as histórias do Ralph vão aparecendo nesses livros do Bolaño, que era fascinado com essa coisa dos nazistas na América do Sul. Ele até tem um livro sobre isso. E o Ralph vai ser isso, e o Ralph depois vai ser... O Ralph, na Alemanha, ele tinha sido o criador do mecanismo das câmaras de gás, né? Ele havia criado primeiro os furgões de gás, onde ele vai testar, né, num espaço reduzido, né, no caso uma van, aquela tecnologia de usar gás para morte, né? E depois vai espalhar isso para um lugar maior, que vão ser os campos de extermínio. Então ele era um cara que tinha essa história já pregressa, né, de ser um personagem importante do Holocausto, né? E quando ele vem para o Chile, depois do golpe de 73, quando você tem essa oportunidade, isso é relatado por muitas pessoas que passam por Dawson naquele momento, de que havia ali um alemão que assessorava os militares na construção daquele campo de concentração. E ali fica muito... Apesar de você não ter uma constatação assim formalizada, um documento afirmando que fosse o Ralph, tudo indica, né? Ele era a pessoa mais apetrechada para estar dando aquela assistência para os chilenos. Tanto que o campo, assim, muitos dos prisioneiros, principalmente os prisioneiros políticos, né, que vieram de Santiago, falaram: cara, isso aqui não existia no Chile antes. Nunca vi nenhuma prisão no Chile com essas características. Esse é um modelo que veio de outro lugar, não era um modelo local, entendeu? Então era muito evidente que havia acontecido uma ajuda externa, né?
1: Sim, e é nesse momento que entra aí o grande personagem do livro, o Miguel Launer, né, que você já falou um pouco dele. O que tem da experiência dele no campo de concentração e que você contou nesse livro? Como que ele entra na história que você narra no livro?
0: Então, o Launer ele é um dirigente importante do governo Allende, porque ele é responsável pelo programa de moradias sociais, então ele também é enviado para Dawson por essa importância. Em Dawson, como eu tinha falado antes, assim, nesse trabalho que a gente estava falando, né, de trabalho forçado, que eles têm que ficar trabalhando, né, dentro da ilha o tempo inteiro, numa desses dias de trabalho, eles descobrem a capela, que não era exatamente a capela dos missionários, mas uma reprodução que havia sido feita pela companhia madeireira que ocupou Dawson logo depois. Então era uma capela muito, muito similar à capela que havia sido erguida pelos salesianos e que estava ali totalmente abandonada no meio da ilha. Os militares também não tinham feito nada com ela. E aí o Launer tem a ideia e conversa com os outros presos de sugerir aos militares que eles, já que eles têm que fazer um trabalho braçal todo dia, que eles fizessem a reforma da capela. E como o Launer era o arquiteto, era o grande arquiteto, talvez o único arquiteto preso naquele momento, ele vai receber os militares, né, de alta patente vão topar ali, a liderança militar de Dawson vai topar que eles façam isso, e o Dawson convence eles que ele precisa de papel e lápis para desenhar os planos da reforma. A partir do momento que ele tem acesso a papel e lápis, que nem a isso e nem esse tipo de material eles tinham, e o que ele começa a fazer, além de desenhar lá o plano da reforma, ele começa a desenhar todos os dias como era o campo de concentração, tanto como ele era fisicamente, né, as dimensões, como era a distribuição dos presos, como eles dormiam, toda essa parte material da história, e também o dia a dia dos presos, né, assim, o que eles faziam nas horas vagas, como era a convivência, tudo isso. Só que como toda manhã eles sofriam ali a revista militar, ele desenhava à noite e antes deles passarem ele destruía, dava uma descarga, né, jogava fora, queimava, normalmente dava descarga naqueles desenhos de todo dia. Só que chega um ponto que ele vai guardar, principalmente a questão das dimensões, né, da, reconstituição do campo de concentração, ele vai guardar na memória, porque aquilo havia se tornado praticamente um exercício diário de desenhar e destruir os desenhos. E quando ele vai para Dinamarca em 75, exilado, ele vai recuperar de memória esses desenhos todos, vai redesenhá-los, e vai colher novos depoimentos de outros presos que também são exilados, para contar também como era a rotina deles. Ele vai publicar esses desenhos numa edição em Copenhague, onde ele está, onde ele fica exilado, onde ele vira professor na universidade local. Vai publicar esse livro numa edição trilingue, espanhol, inglês, dinamarquês. E vai começar a fazer expedições com esses desenhos por toda a Europa. Então vão ser esses desenhos, esse livro e essas exposições vão ser fundamentais para que a comunidade internacional tenha uma consciência maior do que está acontecendo no Chile naquele momento. Vão ser fundamentais para que se tome consciência disso. E mais importante ainda, como o campo, como também faziam os nazistas, os militares chilenos também destruíram os campos de concentração que eles construíram. Então Dawson é posta no chão, né? Todo o campo de concentração é destruído para que não sobrasse nenhuma prova material daquele absurdo. Então os desenhos de Launer, até hoje, né, o livro reproduz muitos desses desenhos, esses desenhos do Launer são a única forma da gente poder visualizar o que foi esse campo de concentração e como era a vida dessas pessoas naquela época.
1: Sim, eu acho muito importante, José, você trazer essas histórias e com esse nível de detalhes e com essas ilustrações, né, para só reforçar a dimensão que o leitor vai ter desses horrores, porque a gente conhece pouco sobre a ditadura Pinochet no Chile e tem gente, inclusive, aqui no Brasil que elogia. Tem um caso conhecido do treinador de futebol, o Filipão, que foi elogiar o Pinochet e perdeu um contrato que ele teria com o Colo-Colo, né, o time do Chile. Então, quer dizer, os próprios chilenos repudiam esse passado e aqui no Brasil a gente tem defendendo. Então, gente defendendo. Mas isso é muito importante você trazer. Agora, a existência desse campo de concentração acompanha todo o governo Pinochet até os anos 1990 ou ele é encerrado no meio disso?
0: Não, o Dawson é encerrado em 75. É um período curto, até por conta da repercussão internacional. Você começa a ter uma pressão internacional já maior, né, em 75. Mas os outros espaços, que eram bases militares, presídios transformados, você tem uma série de outros lugares que são usados como espaço de confinamento no Chile. Mas Dawson especificamente, tanto que depois os presos vão ser distribuídos nesses outros campos, que são inúmeros no país inteiro. Sim. Mas Dawson, até por essa característica de ter sido construído, acho que foi muito importante para os militares chilenos que aquele fosse desaparecesse, para que aquilo... Você também começa a ter visitações, né, da ONU, de delegados da ONU nesses lugares... Você tinha que começar a dar uma limitada nessas provas materiais para que essas histórias não comecem a ganhar, essa pressão não crescesse ainda mais, né? Sim. Então, no caso de Dawson, eles rapidamente vão destruir.
1: E por falar em provas materiais, ficam ruínas desse passado no Chile? Quem for lá na ilha de Dawson, por exemplo, vai conseguir visualizar ruínas, registros desse passado?
0: Deveria, né, Pedro? Assim, primeiro você deveria conseguir chegar a Dawson,
1: sim,
0: né?
1: Sim, tem esse primeiro desafio.
0: De certa forma, acho que o livro mostra muito isso. Acho que essa é uma camada bastante importante, assim, né? Exatamente essa a sensação, assim, você vai... Vamos dizer que você vai ler esse livro, né? O Ilha do Silêncio, vai achar essa história fascinante, resolva ir ao Chile e vai tentar visitar Dawson. Provavelmente você não vai conseguir. Eu diria muito provavelmente você não vai conseguir. Então tem essa primeira camada. Mas a grande contradição é justamente essa, porque, por outro lado, a capela está preservada e você vai ter ali... se você entrar no site do governo chileno, né, no site que cuida da memória do país, você vai ver a capela, você vai ver os fornos da companhia que explorou madeira, você vai ver as ruínas do campo, você vai ver o cemitério onde os Selknes foram enterrados... Todos esses espaços são lugares de memória no Chile. O que significa? Que o Estado chileno reconhece que esses são lugares fundamentais para que a população chilena ou outras pessoas interessadas na história chilena pudessem visitar, para que essa história do Chile ficasse viva na memória das pessoas. Só que isso na prática é praticamente impossível. Essas são uma das grandes contradições das nossas sociedades, né? Sim. Aqui na América do Sul, né? Você, sim, por um lado, a gente está vivendo períodos de democracia, mas também a gente não pode esquecer que a gente tem uma onda de extrema-direita muito forte acontecendo aqui no continente, né? Então esse contraste, essa luta, né, de forças, ela ainda está no coração desses países, e um caso como o Dalso, acho que é um exemplo bem, bem forte disso, né?
1: José, o que é esse passado que não passa e no qual o livro fala logo no início?
0: Passado que não passa é a nossa incapacidade de reconhecer no passado as histórias que a gente vive no presente. Eu acho que num país como o Brasil, onde a gente constantemente se depara com um grande desconhecimento do brasileiro em relação à própria história do país e as repetições que a história do país do Brasil apresenta em termos de escolhas políticas, momentos históricos, isso é o passado que não passa. Esse desconhecimento de momentos cruciais da nossa história, que por conta do nosso desconhecimento, por conta da nossa ignorância, permite que eles se reproduzam no nosso presente. E enquanto a gente não tomar consciência desse passado, eles vão continuar se reproduzindo no nosso futuro.
1: Sim, por isso que quero aproveitar para indicar aí aos ouvintes o livro A Ilha do Silêncio, Terror e Genocídio na Terra do Fogo. Aliás, um título bem provocativo. A ideia era essa mesmo? Já era chocar a partir do título?
0: É o que é, né, Pedro? Assim, acho que...
1: A realidade,
0: é,
1: né?
0: É a realidade, acho que é o que o livro é, assim, não quis também dourar a pílula pro leitor. Acho que é uma história dura, mas é uma história necessária de ser contada, e eu acho que os leitores, o retorno que eu tenho tido dos leitores, acho que é uma experiência que, apesar de difícil, acho que ela é um tipo de história que traz muito, acho que traz uma sensação de pertencimento para nós aqui na América, da América Latina, entendeu? É importante que a gente conheça nossas histórias para entender as nossas dores, para que a gente possa não repetir essas passagens, né?
1: Muito bom você ter usado essa palavra, pertencimento. E eu me incluo nesse grupo aí de leitores que teve essa sensação também. É pertencimento, é solidariedade, é fazer parte desse sul global, né? Que a gente gosta tanto de falar hoje e que é uma região, uma parte do globo explorada pelo colonialismo e que tem esses efeitos nefastos aí, como você traz muito bem no livro. Então, José, quero muito agradecer a sua participação aqui do Virada de História. Gostei muito da nossa conversa e portas abertas para você retornar em outras oportunidades. Muito obrigado.
0: Obrigado a você, um grande abraço, um abraço para os ouvintes e ouvintes da Rádio Sputnik.
1: Pessoal, espero que tenham curtido esse episódio. Eu gostei bastante, apesar de ser um assunto pesado, a gente precisa falar sobre isso e conhecer essas histórias. Eu agradeço a companhia de vocês, quem ficou aqui até o final com a gente, e continuem ligados aí no Virada, que é o podcast diário de história da Sputnik Brasil, às 7 da manhã, 3 da tarde e 11 da noite, de segunda a sexta, na Rádio Metropolitana 80.5 FM, para quem é do Rio. Para quem não é do Rio, só ouvir lá no noticiabrasil.net.br. 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Grande abraço, pessoal. Fui!
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3: Olá, bom dia, boa quarta-feira para você ouvindo a Rádio Sputnik aqui na Metropolitana FM 80.5. Seja bem-vinda, seja bem-vindo. Vamos juntos com mais um Manhã em Foco nesta quarta, 22 de julho de 2026. Eu sou Kelly Moniz e te convido a partir de agora a acompanhar a programação da Rádio Sputnik aqui na Metropolitana FM 80.5, a acompanhar o Manhã em Foco, que está começando, e até às 10 da manhã a gente informa você o que acontece acontece no país, no mundo, no nosso Rio de Janeiro. Por isso, vamos juntos com a informação aqui na Rádio Sputnik e também, claro, com a sua participação pelo nosso WhatsApp, sempre bem-vinda. É 21 98065 0066, 21, nosso DDD, estamos no Rio de Janeiro, 98065 0066. Por lá você diz pra gente aí como é que tá o trânsito na sua região, o que que tá acontecendo, o que que você gostaria de ouvir aqui na programação do Manhã em Foco, também na programação da Rádio Sputnik. Quer sugerir uma pauta pra gente? Fique à vontade, mande aí suas sugestões, também críticas, elogios, a gente ouve, viu? Por mensagem de texto ou por mensagem de áudio, é o nosso canal de comunicação com você, ouvinte da Rádio Sputnik. Então, 21 98065 0066. Vamos lá então para mais um Manhã em Foco. Em destaque no programa de hoje, você fica sabendo, novo tarifaço de 25% dos Estados Unidos contra o Brasil começa a valer hoje. Polícia Federal conclui pela demissão de Eduardo Bolsonaro. Acordo regulamenta trabalho no comércio em feriados. No cenário internacional, o governo dos Estados Unidos ameaça impor tarifas sobre medicamentos genéricos a partir de 2028. Após Daniel Ortega acabar com eleições, Nicarágua inicia plano para frear oposição. No Rio de Janeiro, quadrilha que roubava remédios para câncer com apoio do Terceiro Comando Puro comprava empresas para enganar governos em licitações, segundo a polícia. Incêndio atinge depósito da Águas do Rio em Queimados, na Baixada Fluminense. Mulheres são maioria entre os eleitores do Rio nas eleições de 2026. No Manhã em Foco de hoje, você vai ficar sabendo também nas nossas entrevistas e análises. Vamos falar sobre o presidente dos Estados Unidos, Donald Trump, afirmou que o primeiro-ministro de Israel, Benjamin Netanyahu, não será preso caso participe da Assembleia Geral da ONU em Nova York, prevista para setembro. A declaração foi feita após o prefeito de Nova York, Zoran Mandani, dizer que sua equipe jurídica estuda se existe base legal para que a polícia da cidade cumpra o mandado de prisão emitido pelo TPI, Tribunal Penal Internacional, contra Netanyahu, que é investigado por supostos crimes de guerra e crimes contra a humanidade relacionados ao conflito na faixa de Gaza. O episódio reacende o debate sobre os limites da jurisdição internacional, as responsabilidades dos estados em relação às decisões do Tribunal Penal Internacional e os possíveis impactos diplomáticos da visita do premier israelense ao território norte-americano. Começou ontem a temporada de convenções partidárias que oficializa as candidaturas à presidência da República aqui no Brasil. O período, que segue até 5 de agosto, é decisivo para que partidos e federações confirmem seus candidatos, definam os nomes para a vice-presidência e formalizem alianças para a disputa eleitoral. Entre os principais pré-candidatos, Lula do PT, Ronaldo Caiado do PSD e Renan Santos do Missão já anunciaram seus companheiros de chapa. Já Flávio Bolsonaro do PL e Romeu Zema do Novo seguem negociando alianças e ainda não definiram seus candidatos a vice em um momento considerado estratégico para ampliar apoios políticos e eleitorais. Vamos falar de saúde. Ver sangue nas fezes ainda é um sintoma que muitos brasileiros preferem ignorar. Uma pesquisa do AC Camargo Cancer Center, em parceria com a Nexus Pesquisa e Inteligência de Dados, mostra que parte da população opta por esperar que o sangramento desapareça espontaneamente, em vez de procurar atendimento médico. O comportamento preocupa especialistas porque pode atrasar o diagnóstico do câncer colorretal, um dos tipos de câncer que mais cresce no Brasil. Segundo estimativas do Instituto Nacional de Câncer, o país deve registrar cerca de 53.810 novos casos da doença por ano entre 2026 e 2028. Apesar dos números, o diagnóstico precoce continua sendo um dos principais aliados no aumento das chances de cura. Tudo isso e muito mais a partir de agora no Manhã em Foco, na Rádio Sputnik. 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Amanheceu assim. Vamos à previsão do tempo para esta quarta-feira no Rio de Janeiro. O tempo permanece estável, tem ainda a atuação de um sistema de alta pressão. A previsão para hoje é de céu claro a parcialmente nublado, sem chuva e a umidade relativa do ar mais um dia baixa, em valores abaixo de 30% em alguns pontos da cidade durante o período da tarde. Por isso é muito importante que você se hidrate, viu? Beba bastante água. Use roupas leves, apesar da gente estar aí no inverno, temos aí máxima prevista para hoje de 34 graus, um grau a mais que ontem, que já foi um dia meio abafado, né? Só à noite que começa aquele ventinho gostoso, típico de inverno, fica mais fresquinho, mas durante o dia, ó, máxima até de 34 graus, por isso se hidrate, por causa desse aviso também aí de umidade relativa do ar abaixo dos 30%. Os ventos estarão predominantemente moderados. E como eu disse, as temperaturas seguem estáveis na capital fluminense. Agora 8:07.
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3: Informações do trânsito com o repórter Paulo Fonseca. Bom dia, Paulo.
4: Oi, Kelly. Bom dia aos nossos ouvintes. Começando o nosso giro pelo trânsito na cidade, nas vias expressas, uma faixa da pista central da Avenida Brasil está ocupada no sentido Zona Oeste devido a um caminhão enguiçado na altura de Parada de Lucas, provocando ali trânsito lento no trecho. Ainda na Avenida Brasil, também na altura de Parada de Lucas, só que agora no sentido centro, outro bloqueio parcial ocorre por causa de um acidente envolvendo 3 carros, deixando o tráfego lento e com pontos de retenção. Também na Avenida Brasil, um carro capotou na altura da saída da Transolímpica no sentido Zona Oeste. O acidente aconteceu agora há pouco e provoca congestionamento desde Guadalupe até o acesso ali à Transolímpica. Por falar em Transolímpica, uma faixa da via está ocupada no sentido Curicica, na altura de Magalhães Barros, por conta de um carro enguiçado. Há reflexo no acesso pela Avenida Brasil nos dois sentidos. Agora indo para a linha amarela, o trânsito é lento no sentido Fundão, da saída 6 em Maria da Graça até a saída 9A de acesso à Avenida Brasil no sentido centro, por conta do fluxo intenso de veículos. Já no sentido de quem vai para a Barra da Tijuca, o tráfego flui normalmente. Indo para Ponte Rio-Niterói, o sentido do Rio apresenta lentidão dos acessos até a grande curva, com tempo de travessia de aproximadamente 30 minutos. No sentido, para quem está indo para Niterói, o fluxo é normal, com a travessia em cerca de 13 minutos. Agora, na Gávea, uma faixa do túnel acústico Rafael Mascarenhas está ocupada por um utilitário enguiçado no sentido Lagoa, que está causando ali lentidão ao longo de toda a via. Já no Recreio dos Bandeirantes, uma faixa da Avenida Genaro de Carvalho está interditada na altura da Avenida Alfredo Baltazar da Silveira devido a um incêndio em um utilitário. Equipes do Corpo de Bombeiros da Sete Rio e também da Conlurb já foram acionadas para essa ocorrência. Agora, fazendo um último giro aqui pelo Grajaú, Vila Isabel e centro da cidade, no acesso da autoestrada Grajaú-Jacarepaguá para a rua José do Patrocínio, as condições são boas. O trânsito é intenso na rua Teodoro da Silva e na Avenida Professor Manuel de Abreu, enquanto a Avenida Rei Pelé, ali no Maracanã, e também a rua Teixeira Soares apresentam boa movimentação. Já já a gente traz mais informações sobre o trânsito na cidade, Kelly.
3: Obrigada.
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5: Agora 8:11, o presidente dos Estados Unidos, Donald Trump, afirmou que o primeiro-ministro de Israel, Benjamin Netanyahu, não será preso caso participe da Assembleia Geral da ONU em Nova York, prevista para setembro. A declaração foi feita após o prefeito de Nova York, Zoran Mandani, dizer que sua equipe jurídica estuda se existe base legal para que a polícia da cidade cumpra o mandado de prisão emitido pelo TPI, Tribunal Penal Internacional, contra Netanyahu, investigado por supostos crimes de guerra e crimes contra a humanidade relacionados ao conflito na faixa de Gaza. Os Estados Unidos não são signatários do Estatuto de Roma, tratado que criou o TPI, e, portanto, não possuem obrigação jurídica de executar as ordens da corte. O episódio reacende o debate sobre os limites da jurisdição internacional, as responsabilidades dos estados em relação às decisões do Tribunal Penal Internacional e os possíveis impactos diplomáticos da visita do premier israelense ao território norte-americano. E para a gente entender os aspectos legais e políticos desse caso, conversamos agora com Felipe Dalcin Silva, professor de Relações Internacionais da UNO Chapecó, diretor de pesquisa do Instituto Sul-Americano de Política e Estratégia e doutorando em Estudos Estratégicos Internacionais da URGS. Bom dia, Felipe. Bem-vindo à Rádio Sputnik mais uma vez e obrigada por aceitar nosso convite.
6: Olá, bom dia, é um prazer falar com vocês.
5: Obrigada, Felipe, a gente que agradece. Bom, para a gente começar entendendo esse cenário, qual é o peso jurídico do mandado de prisão emitido pelo Tribunal Penal Internacional contra Benjamin Netanyahu?
6: É, perfeito. A gente tem que entender que não passa de um gesto político, tá? E simbólico. Porque a viabilidade jurídica é praticamente nula, não existe. Por três motivos, tá? Primeiro motivo é o fato dos Estados Unidos não fazerem parte do Tribunal Penal Internacional. Ou seja, os Estados Unidos, eles até assinam o Tratado de Roma, que é o tratado do TPI, né? Do Tribunal Internacional, Tribunal Penal Internacional, perdão. Porém, eles não ratificam. Então, não há legalidade das decisões do tribunal sobre os Estados Unidos. Os Estados Unidos não têm que acatar as ordens do tribunal. Esse é o primeiro ponto que a gente tem que trazer. O segundo ponto é uma questão até da imunidade diplomática, que é garantida pela Carta das Nações Unidas, tá? Então, quando um presidente ou um líder político, como é o caso do Netanyahu, está no seu estado, há uma certa imunidade diplomática desse líder ao estar no seu país. Ele é como se fosse um diplomata, ele não pode ser preso de uma maneira arbitrária. É muito difícil você realizar esse tipo de prisão de um representante diplomático ou uma liderança política de outro país, por mais que ela esteja dentro do seu país, né? E o segundo, e o terceiro e último ponto é que a supremacia em relação a essas decisões de prisão de líderes políticos internacionais, as decisões internacionais, são da alçada do líder do líder da Federação dos Estados Unidos, que seria o presidente, que no nosso caso atual, né, o Trump. Então, ou seja, a última decisão seria do Trump também. Então, a gente sabe da aliança que tem entre Trump e Netanyahu, então a gente tem que levar isso em consideração. Então, são esses três motivos que inviabilizam essa prisão, mas a gente tem que trazer que a posição do Mandani, né, do prefeito de Nova York, ela é um gesto importante, né, porque de certa maneira consolida ele como alguém que representa uma insatisfação que está cada vez mais crescente nos Estados Unidos em relação à aliança Estados Unidos e Israel, sobretudo depois das políticas de Israel na faixa de Gaza, e não só na faixa de Gaza, diria no Oriente Médio nos últimos anos, há uma grande pressão da população norte-americana contra o apoio dos Estados Unidos a Israel. Então ele dá voz a essa insatisfação, ele dá voz a esse pedido da população americana que algo seja feito contra Israel e contra Netanyahu, porém, em termos jurídicos, políticos e administrativos e burocráticos, né, a única coisa que ele pode fazer é esse gesto político mesmo, esse gesto afirmativo, mas em quesitos jurídicos, eu diria, burocráticos e assertivos de prisão ou algo do gênero, é nula qualquer possibilidade de ação do prefeito de Nova York.
5: Certo, Felipe. Agora eu queria que você explicasse para a gente como é que funciona a competência do Tribunal Penal Internacional e quais países são obrigados a cumprir suas decisões. Os Estados Unidos, no caso, não fazem parte, né, do Estatuto de Roma, então estaria isento de cumprir, no caso, a determinação do TPI.
6: Isso, perfeito. O Estatuto de Roma, que ele cria o Tribunal Penal Internacional, ele foi adotado, né, esse estatuto, em 1998, entrando em vigor lá em 2002, né? Então, a estrutura do documento estabelece uma corte, né? Então, a gente tem a tipificação detalhada de cada tipo de crime que o tribunal tem em jurisdição. E no caso do Netanyahu, que a gente está falando hoje, seriam crimes contra a humanidade, né? A gente tem que as acusações do tribunal são sobre os crimes de guerra cometidos por Israel desde 2024, né? E há duas acusações de... Há várias acusações, mas duas que são mais graves que o tribunal aponta contra Netanyahu é o ataque direto à população civil, não só as forças do Hamas, que no caso de uma guerra você não pode atingir alvos civis, você deve atacar alvos militares e tem que evitar ao máximo de vitimar a população civil. Outro ponto, né, que o tribunal vem acusando Israel e sobretudo Netanyahu é a utilização da fome como método de guerra. A gente sabe que desde o começo da conflagração de Israel contra o Hamas ali na faixa de Gaza, Israel vem impedindo que ajuda humanitária seja feita para a faixa de Gaza, para a população que vive naquela região. Então, vários caminhões que tinham alimentos, que tinham águas, que tinham combustíveis para que funcionassem hospitais, né? Porque a eletricidade ela é baseada nesses combustíveis ali na faixa de Gaza, que é dentro na faixa de Gaza. Israel impediu tudo isso. Então, a gente tem milhares de casos de crianças tendo que passar por amputações e processos cirúrgicos sem anestesia e o médico tendo que operar cega, sem luz. Então é muito complicado e essas acusações são muito graves. E claro, o tribunal não vai fazer essas acusações, não vai apontar essas acusações sem provas, né? Então os Estados Unidos, ele nunca chegou a fazer parte do tribunal, ele até assina, né? No ano 2000, porém o Congresso não ratifica e em 2002 o governo retira oficialmente qualquer possibilidade dos Estados Unidos fazer parte do Tribunal Penal Internacional. O motivo é preocupações com soberania nacional e proteção dos militares. Por quê? Porque vai que algum líder político dos Estados Unidos, caso os Estados Unidos fizesse parte do TPI, fosse acusado, ele poderia ser passível de prisão no âmbito internacional, ou até em nacional, ele deveria ser preso pelas forças policiais dos Estados Unidos. Como os Estados Unidos não faz parte do TPI, esse tipo de prisão não pode ocorrer, né? Os Estados Unidos atuaria contra esse tipo de prisão, né? E outro ponto também é a proteção das forças militares dos Estados Unidos que atuam no exterior. A gente sabe que os Estados Unidos têm centenas de bases ao redor do mundo. Se algum desses militares, caso os Estados Unidos fizesse parte do TPI, fosse acusado de cometer alguma violação dos direitos humanos, por exemplo, poderiam ser presos, né? E por esse mesmo motivo, Israel não faz parte do TPI também, ou seja, esses dois países, que seriam os dois países que estariam nesse imbróglio atual que estamos analisando, Estados Unidos e Israel, não fazem parte do TPI, ou seja, qualquer vinculação, qualquer pedido de prisão do TPI acaba não tendo força jurídica para ocorrer, para ser operacionalizado.
5: Certo. E quando o presidente Donald Trump afirma que Netanyahu não será preso em solo estadunidense, o peso dessa declaração, Felipe, é jurídico ou essencialmente político?
6: Acredito que os dois, né? Nunca dá para fugir da política. Acho que em quesito de termos jurídicos, eu já salientei os três pontos muito bem, né? O fato dos Estados Unidos não fazer parte do TPI, o fato da imunidade diplomática e, por fim, a decisão deveria ser tomada pelo líder do executivo norte-americano, né? Da federação, que é o Donald Trump. Então, em termos jurídicos, esses três pontos caem por terra qualquer prisão do Netanyahu. Mas em termos políticos também a gente tem que adentrar, né, mais uma vez, a aliança plena que há entre Estados Unidos e Israel, sobretudo o regime Trump e o regime Netanyahu. A gente tem que lembrar, né, que o Netanyahu já chegou a declarar que o Trump é o presidente na história dos Estados Unidos que mais ajudou Israel, né, houveram esse tipo de declarações. E o Trump também declara que sem os Estados Unidos não tem Israel, né? E é muito importante salientar que nos últimos meses houveram embates entre os dois no quesito político. Por quê? Porque quando o presidente Trump e a cúpula do Trump lutavam para criar um acordo de paz, um acordo de cessar-fogo contra o Irã, Israel estava, de certa maneira, atuando contra, porque não era de interesse de Israel de que houvesse uma aliança... ou houvesse não uma aliança, mas um acordo de paz entre Estados Unidos e Irã. E mesmo com essa tratativa de paz ou de cessar fogo entre Estados Unidos e o Irã, Israel continuou ataques aos aliados na região do Irã, que é o caso do Hezbollah, e também fez ataques diretos ao Irã. Então, né... Agora que caiu por terra qualquer possibilidade de acordo de paz ou cessar fogo, sobretudo no momento atual em que há uma escalada, nova escalada na conflagração no Oriente Médio entre as forças do Irã contra os Estados Unidos, a gente pensar que pode ocorrer mais algum imperativo para barrar um ataque do Netanyahu contra os aliados do Irã, como o Hezbollah, por exemplo, ele acaba também não existindo mais. Então, está um cenário em que uma reaproximação política e militar entre Israel e Estados Unidos pode ocorrer, já que há uma nova escalada da conflagração entre Estados Unidos e Irã. E claro que Netanyahu, pelas ambições até expansionistas, não só em termos políticos, mas territoriais no Oriente Médio, pode fazer com que Estados Unidos e Israel se unam mais uma vez para atacar não só o Irã, mas os aliados do Irã no Oriente Médio.
5: E como é que esse episódio todo pode influenciar aí as relações entre Estados Unidos, Israel e os organismos internacionais, especialmente o Tribunal Penal Internacional? Isso abala todo esse movimento aí do presidente negando, né, presidente Donald Trump, negando que Netanyahu vai ser preso no país quando participar da Assembleia da ONU, esse movimento do Mandan querer prender, né, investigar juridicamente se tem essa autorização para prender Netanyahu quando pisar em solo estadunidense. Quer dizer, houve todo um burburinho aí, vamos dizer, e esse episódio influencia, de certa forma, essas relações?
6: Influencia porque, de certa maneira, é uma mancha na política dos Estados Unidos, na política exterior dos Estados Unidos, na política interna dos Estados Unidos, né? Quando o Mandani, o prefeito de Nova York, ele aponta, né, todos os crimes de guerra cometidos pelo regime do Netanyahu contra a população da faixa de Gaza, de certa maneira ele está ponderando para a população norte-americana: escuta aqui, pessoal, olha quem que a gente está apoiando, olha o tipo de ser humano que nós, norte-americanos, estamos enviando nossas tropas para protegê-los, que estamos atuando no Oriente Médio, olha o quantos bilhões que são gastos para a gente proteger criminosos de guerra. É isso que é os Estados Unidos, isso que representa os Estados Unidos, que se diz a maior democracia do mundo. Então, de certa maneira, é uma mancha na política interna dos Estados Unidos e também na política externa, né? Porque a gente, mais uma vez, tem o governo Trump sendo acusado de diversos crimes contra o direito internacional. diversos descumprimentos ao direito internacional, melhor dizendo assim, né? Melhor dizer assim. Por quê? Desde a prisão do Maduro, que por mais que a gente possa não gostar do regime Maduro, você não pode simplesmente ir em outro país, como foi o caso da Venezuela, e sequestrar um líder político de outro país, né? Há um certo arcabouço jurídico internacional que proíbe isso. Então, todas essas atuações dos Estados Unidos para proteger um criminoso de guerra, que é o caso do Netanyahu, os desrespeitos ao direito internacional que os Estados Unidos comete ao redor do mundo, e até mesmo contra os aliados, né, acusação de querer anexar Groenlândia e por aí vai, todos esses pontos criam certas manchas na política tanto interna dos Estados Unidos, mas quanto externa também, que é importante. Os Estados Unidos se dizem um dos bastiões de um direito internacional, e isso cai por terra, né? E não é de agora, né? A gente tem que lembrar a invasão dos Estados Unidos ao Iraque em 2003, que era um contexto, sim, do regime Bush, que os Estados Unidos se diziam um grande bastião protetor do direito internacional, mas quando o Conselho de Segurança da ONU fala que os Estados Unidos não poderia atuar contra o Iraque em 2003, os Estados Unidos ligam o Nem Aí, né? Liga o desrespeito e ataca mesmo assim o Iraque também, depois vai fazer operações em outros países do Oriente Médio, né? E não só do Oriente Médio. A gente tem um desrespeito dos Estados Unidos ao direito internacional. Então não é de agora que os Estados Unidos desrespeitam o direito internacional. Não é uma coisa que foi inaugurada no regime Trump. É uma coisa que os Estados Unidos, de certa maneira, sempre fez, né? Então é isso, a gente tem que ponderar que isso não é algo de agora.
5: E há precedentes de líderes ou chefes de estados investigados pelo TPI que viajaram para países onde havia expectativa de cumprimento de mandados de prisão? Já ocorreu em outras situações esse movimento que a gente está acompanhando aí agora nos Estados Unidos em relação a Netanyahu?
6: Sim, pode ocorrer e ocorre, mas são geralmente países, diria para você, que não são grandes potências, né? Porque uma coisa é você prender alguém de um país pequeno, um país, de certa maneira, assim que é visto, a gente não pode enganar o público, né? Um país africano que um líder cometeu uma atrocidade, algum líder de um país do leste europeu, país pequeno do leste europeu, que o líder cometeu alguma atrocidade. Uma coisa é prender um líder de um país pequeno, sem forças armadas, sem importância política internacional. Outra coisa é você prender o líder de um país, como é o caso de Israel, que é um grande aliado dos Estados Unidos, que é um país, inclusive, detentor de armas nucleares, né? Então, o peso, o buraco é muito mais embaixo. Você atuar para prender uma liderança dessa pode ter reverberações não só jurídicas, mas militares, né? Então é algo que é muito difícil de ser concebido, né? Por mais que esses países, pensa no caso de Israel, se fizesse parte do TPI, é muito difícil tu atuar um líder de um país que é uma grande potência militar, uma potência militar, né? Então, né, infelizmente, o direito internacional funciona contra, quando deve atuar, de certa maneira, contra os pequenos estados e não contra as grandes potências quando elas cometem crimes do direito internacional, como direitos humanos. Né, as grandes potências, querendo ou não, elas estão acima do direito internacional, né? É como se houvesse uma lei para os pequenos e outra lei para os grandes. E essa lei, na verdade, para os grandes, ela não existe, né? A gente sabe que as grandes potências, como é o caso dos Estados Unidos, como eu citei para vocês na invasão do Iraque em 2003, não respeita o direito internacional. Atua da maneira que quer nas relações internacionais por um simples motivo, né? Por dois simples motivos. Primeiro, ninguém é louco de fazer sanção econômica à maior economia do mundo, que é o caso dos Estados Unidos. E o segundo motivo, você vai prender uma liderança política de um país como os Estados Unidos, que é uma grande potência no quesito militar, você não vai fazer isso. Porque você sabe que as implicações e reverberações disso podem ser extremamente negativas para o teu próprio país, né? E a corte, ela não tem uma força policial, né, para atuar contra essas pessoas que são acusadas. Ela depende da benevolência dos estados que são signatários do TPI. Então, esses pontos têm que ser salientados.
5: E quais são os principais desdobramentos, Felipe, que a gente deve acompanhar aí até a realização da Assembleia Geral da ONU, que está marcada para setembro, né? E quais são aí os cenários mais prováveis caso Netanyahu confirme presença?
6: Perfeito, a gente já tem a representação diplomática de Israel nos Estados Unidos alegando que ele vai vir sim, tá? Em setembro para a Assembleia Geral da ONU, em setembro, como você salientou. É importante lembrar que é um evento que acontece todos os anos, né? Que os países, a partir das suas lideranças políticas, vão à Assembleia Geral da ONU para dialogar, para pontuar a posição do país perante as relações internacionais, também os problemas principais das relações internacionais. O Lula, ele sempre ele faz discursos interessantes, né? Ponderando a posição do Brasil, posição não só do Brasil, mas também a posição da visão do Brasil perante as relações internacionais. Os discursos do Lula são sempre muito marcantes, são sempre muito relembrados. A gente tinha que lembrar que o Brasil sempre é o primeiro país a discursar na Assembleia Geral da ONU nesse encontro. Mas eu diria que para você, mais uma vez, não vai correr nada contra Netanyahu, né? Então, inclusive o próprio prefeito de Nova York, né, o Mandani, já falou que ele não vai atuar contra o direito internacional, contra o direito penal.

0: democrata, por mais que a gente esteja republicanos também criticando o Trump e criticando Israel, então a gente pode ver vários protestos, várias declarações contra eles, a gente pode ver protestos da população dos Estados Unidos contra Netanyahu quando ele estiver nos Estados Unidos em setembro, mas infelizmente, né, não vai ser algo além disso, né? Então, né, a gente espera que uma nova liderança política pós-Trump ela possa atuar de uma maneira mais crítica em relação às políticas de Israel no Oriente Médio.
1: Perfeito. Muito obrigada, então, pela sua participação com a gente aqui mais uma vez no Manhã em Foco, aqui na Rádio Sputnik. Felipe Dalcin Silva, professor de Relações Internacionais da Unichapecó, diretor de pesquisa do Instituto Sul-Americano de Política e Estratégia e doutorando em Estudos Estratégicos Internacionais da URGS. Bom dia para você, Felipe, mais uma vez, muito obrigada pela sua atenção com a gente e esperamos nos falar em outras oportunidades aí para poder analisar, você ajudar a gente a entender aí do cenário internacional.
0: Perfeito, sempre é um prazer participar do programa, fico à disposição, bom dia a todos.
1: Obrigada, Felipe, bom dia para você também. 8h33. 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A tarifa adicional de 25% dos Estados Unidos sobre parte dos produtos brasileiros exportados ao país entra em vigor nesta quarta-feira. A medida foi anunciada após uma investigação do governo Donald Trump concluir que o Brasil adota práticas que, abre aspas, oneram ou restringem, fecha aspas, o comércio com os Estados Unidos. Entre os exemplos citados estão o sistema de pagamentos PIX e a regulação de plataformas digitais. As justificativas foram amplamente contestadas pelo governo brasileiro, que considera a medida uma tentativa de interferência em temas internos e considerados inegociáveis. A avaliação em Brasília é de que a tarifa tem motivação política. A nova taxa deixa de fora uma extensa lista de produtos, incluindo petróleo, café e carne bovina. Por outro lado, setores como os de etanol, máquinas agrícolas e papel serão afetados pela medida. A gente tem aí foi confirmada na última quarta-feira, dia 15, uma semana atrás, pelo governo dos Estados Unidos, a tarifa adicional de 25% sobre produtos brasileiros exportados, que passa a valer hoje. A sobretaxa alcança cerca de 3 mil itens e será cobrada dos importadores americanos no momento em que os produtos brasileiros entrarem nos Estados Unidos. Enquanto isso, outros mais de 2 mil produtos ficaram de fora da medida. Muitos deles foram excluídos por serem considerados estratégicos para a economia estadunidense, seja pelo risco de encarecer produtos essenciais, seja porque o país não produz quantidade suficiente desses itens. Entre os 50 principais produtos brasileiros exportados aos Estados Unidos em 2025, ficaram de fora da nova tarifa itens como petróleo bruto, café em grão, aeronaves, carne bovina, celulose, sucos de laranja, ferro gusa e ferro nióbio. Por outro lado, produtos como máquinas industriais, pneus, açúcar, etanol, tabaco, madeira, calçados e alguns itens de alumínio passam a estar sujeitos à tarifa adicional. O ministro do Desenvolvimento, Indústria e Comércio e Serviços, Márcio Elias Rosa, afirmou que o novo tarifaço atingirá 18%
2: das exportações brasileiras para os Estados Unidos. Segundo ele, o percentual tem como referência as exportações de 2024, ano anterior aos primeiros tarifaços anunciados pelo governo Trump. O valor corresponde a 37 bilhões e 600 milhões de reais. Se a base for 2025, a participação

0: participação dos setores afetados cai para 15%, o equivalente a 29 bilhões e 400 milhões de reais. O ministro acrescentou que com a nova medida, 57% dos produtos exportados pelo Brasil aos Estados Unidos permanecerão sem tarifa. No agronegócio, a Confederação da Agricultura e Pecuária do Brasil estima que o tarifaço afetará 4 bilhões e 600 milhões de reais por ano em exportações, o equivalente a 36,5% das vendas do setor aos Estados Unidos. Segundo o ministro da Fazenda, Dario Durigan, apesar dos segmentos atingidos, a medida não terá impacto sobre a economia do país como um todo. Especialistas também avaliam que os efeitos serão restritos, entre outros fatores, pela extensa lista de exceções. A decisão é resultado de uma investigação comercial do representante do comércio dos Estados Unidos, aberta com base na seção 301 da Lei de Comércio de 1974. O mecanismo permite ao governo americano investigar práticas de outros países que considera prejudiciais ao comércio dos Estados Unidos. No relatório final, o escritório afirmou que algumas políticas brasileiras seriam irracionais ou restritivas e que poderiam onerar ou restringir o comércio com os Estados Unidos. Entre os temas analisados estão o PIX e serviços de pagamento, regulação de plataformas digitais, acordos comerciais, desmatamento ilegal, mercado de etanol, propriedade intelectual e combate à corrupção. O governo brasileiro classificou o tarifaço como um marco lastimável na relação entre os dois países e afirmou que a medida tem motivação política por envolver temas considerados internos e inegociáveis, como o PIX. Para o ministro da Fazenda, Dario Durigan, ainda não cabe falar em retaliação aos Estados Unidos. Na madrugada da última quinta-feira, logo após a gestão de Donald Trump confirmar a taxa, o Palácio do Planalto divulgou uma nota em que afirmou que iniciaria os trâmites para acionar a lei da reciprocidade econômica. Até o momento, porém, o governo ainda não anunciou respostas concretas com base na legislação. Uma das preocupações é que, com uma eventual escalada nas tensões com a gestão de Donald Trump, que pode se irritar com a reação brasileira e responder com novas tarifas. Há também o fator eleitoral. Na avaliação de assessores presidenciais, uma retaliação ao governo estadunidense, como a aplicação da reciprocidade, é justamente o que Trump e o senador e pré-candidato à presidência Flávio Bolsonaro desejam. Assim, poderiam argumentar que Lula coloca seus planos eleitorais acima dos interesses das empresas brasileiras. 8h40, a gente segue aqui no noticiário brasileiro. A Polícia Federal concluiu o processo administrativo disciplinar contra o ex-deputado Eduardo Bolsonaro, do PL de São Paulo, com um relatório pela demissão do cargo de escrivão. Caberá ao ministro da Justiça e Segurança Pública, Wellington César Lima e Silva, decidir pela demissão do ex-congressista por abandono de função. Eduardo Bolsonaro responde pelo processo administrativo disciplinar desde janeiro de 2026 por faltas injustificadas. O filho do ex-presidente Jair Bolsonaro teve o mandato cassado em dezembro do ano passado por ultrapassar o limite de faltas. Logo depois, em 2 de janeiro desse ano, a Diretoria de Gestão de Pessoas publicou no Diário Oficial da União uma convocação de retorno imediato ao exercício do cargo efetivo em sua lotação de origem, uma vez que não haveria motivação para manter a licença do cargo. Além disso, o ex-deputado também foi condenado em junho pela primeira turma do STF a 4 anos de prisão em regime semiaberto por tentar interferir no julgamento da trama golpista. O colegiado entendeu que Eduardo Bolsonaro quis interferir no curso do processo, pressionando autoridades estadunidenses a aplicar punições contra os ministros do STF e a economia brasileira. Nesta semana, o governo de Donald Trump concedeu a Eduardo Bolsonaro um green card, documento que valida sua permanência nos Estados Unidos. O afastamento de Eduardo Bolsonaro foi determinado pelo Corregedor Regional da Polícia Federal em uma portaria assinada em 10 de fevereiro e publicada nesta quinta-feira, na última quinta-feira. A medida era temporária e determinava o recolhimento de sua arma de fogo e da carteira funcional de funcionário da instituição. O filho do ex-presidente equivalente a escrivão concursado da Polícia Federal. Em 2 de janeiro, a corporação determinou que ele retornasse ao trabalho. Ele estava licenciado do cargo para exercer o mandato de deputado, mas foi cassado pela Câmara também por excesso de faltas. E com o fim do mandato, a corporação exigiu o retorno imediato do ex-congressista. O processo administrativo na PF foi aberto porque Eduardo Bolsonaro continuou vivendo nos Estados Unidos e não se apresentou. 8:42, a gente gira a nossa reportagem agora trazendo informações com Vinícius Fernandes, que fala da repercussão sobre uma possível chapa para a disputa presidencial. Romeu Zema negou que tenha convidado Michele Bolsonaro para ser vice. A gente vai conferir os detalhes agora com Vinícius Fernandes.
1: O pré-candidato do Novo à presidência da República, Romeu Zema, negou que tenha convidado Michele Bolsonaro para compor a chapa como candidata a vice-presidente nas eleições de 2026. Segundo o político, o nome da ex-primeira-dama surgiu durante uma pergunta feita por um jornalista e foi citado apenas uma possibilidade sem que houvesse qualquer convite formal.
2: Eu não mencionei o nome dela, não. Eu fui questionado, né, quem seria vice, eu falei que não tinha ainda nenhum nome e o jornalista citou o nome dela. Eu falei, é uma possibilidade. Então, não houve nenhum convite a nenhum momento, mas diante da pergunta eu mencionei que sim.
1: A declaração foi dada após uma reunião realizada na sede do Instituto Brasileiro de Petróleo, Gás e Biocombustíveis, o IBP, no centro do Rio de Janeiro, nesta terça-feira. Zema voltou a afirmar que o partido vai oficializar sua candidatura à presidência da República no próximo dia 27, mas destacou que a definição do vice ainda não aconteceu. Durante o encontro, o ex-governador de Minas Gerais também defendeu a privatização completa do setor energético brasileiro, incluindo a venda das ações da União na Petrobras. Para ele, a estatal poderia ser transformada em uma corporation, modelo em que o governo permaneceria apenas como acionista, sem poder de decisão sobre a gestão da empresa. Zema criticou o que chamou de politicagem dentro das empresas públicas e afirmou que a interferência política compromete a eficiência das estatais. Ao justificar sua posição, o pré-candidato afirmou que o Estado deve concentrar esforços em áreas como segurança pública, saúde, educação e infraestrutura, em vez de administrar empresas. Reportagem Vinícius Fernandes.
0: 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Manhã em Foco, seu novo jornal da manhã de segunda a sexta. 8:45, o Lucas de Andrade está aqui com a gente no estúdio, vai falar sobre uma operação contra o tráfico de drogas em comunidades da zona sudoeste do Rio, realizada aí pelas polícias civil e militar, né? Isso, Lucas, bom dia.
3: Bom dia, Kelly, bom dia aos nossos ouvintes do Manhã em Foco. Até o momento, Kelly, dois homens investigados por envolvimento com o Comando Vermelho foram presos nesta quarta-feira em mais uma fase da operação Contenção na comunidade César Maia, na zona sudoeste do Rio. Policiais civis e militares cumprem 10 mandados de busca e apreensão contra integrantes da facção, que atuam também nas comunidades Fontela e Pombo Sem Asa, no Recreio, na Vargem Pequena e na Vargem Grande. Com os suspeitos presos, policiais apreenderam uma quantidade de cocaína e maconha ainda não contabilizada, 2 armas, entre elas uma pistola 9mm, 2 armas falsas, 6 carregadores, um rádio de comunicação, além de facas. De acordo com o delegado Álvaro Gomes, que coordena a operação, um dos presos veio do Maranhão e está alinhado ao Comando Vermelho há 1 ano e fazia efetivamente a venda das drogas e a guarda. Grande parte do material apreendido foi encontrado na casa do suspeito. A operação desta quarta-feira está embasada em uma investigação da 18ª Delegacia de Polícia na Praça da Bandeira. Agentes mapearam a atuação dos traficantes nas 3 localidades identificaram rotas de fuga, depósitos ilegais de armas e os principais líderes operacionais que comandam o crime na área. Participam da ação equipes do Departamento Geral de Polícia da Capital, do Setor de Inteligência da Polícia Militar e do Comando de Operações Especiais, com o apoio de veículos blindados e tropas de elite policiais do Batalhão de Operações Policiais Especiais, do Batalhão de Ações com Cães e do Batalhão responsável pelo policiamento da área. Nas redes sociais, moradores relataram uma forte movimentação de viaturas e sobrevoo de helicópteros. O policiamento segue intensificado em toda a região. Kelly.
0: Obrigada, Lucas. 8h47. E a gente fala agora sobre uma quadrilha investigada por roubar cargas de medicamentos oncológicos e imunossupressores, que foi alvo de uma operação ontem. O bando tinha apoio do Terceiro Comando Puro, movimentou 33 milhões de reais em apenas um ano e utilizava uma rede de ao menos 25 firmas a fim de recolocar o material roubado no mercado. No dia 31 de janeiro, houve um assalto na linha vermelha. Uma caminhonete transportava 971 mil reais em medicamentos para tratamento de câncer para o aeroporto do Galeão, de onde os remédios seriam enviados para outros estados. Um homem de capacete branco ao lado de uma moto fez um sinal para os bandidos que estavam em um carro branco. Esses criminosos bloquearam a estrada, a entrada de uma bifurcação, e um bandido no banco de trás, com metade do corpo para fora, aponta uma pistola para o condutor da carga. Tem um vídeo circulando na internet mostrando essa ação. O caminhão teve que entrar no complexo da Maré e lá a câmera a bordo gravou vários homens com rostos cobertos retirando as caixas apressadamente e as jogando de qualquer maneira em outro caminhão. Segundo a Polícia Civil do Rio, essa quadrilha comprava empresas antigas e já sem atividade para aumentar as chances de vencer licitações públicas. De acordo com o delegado Luiz Eduardo Moura, da Delegacia de Roubos e Furtos de Cargas da capital, a estratégia era adquirir companhias abertas havia muitos anos, colocar laranjas como responsáveis e usar o histórico dessas empresas para forjar credibilidade ao poder público. As licitações eram na modalidade tomada de preços, em que valores são comparados e o menor é escolhido. O delegado explicou ainda que alguns desses CNPJs foram criados agora, o que facilitaria para o sistema público identificar que não teriam tempo mínimo para atuar no setor. Porém, eles também atuavam comprando empresa com muito tempo de existência, que estavam falidas, colocavam laranjas e aí passavam credibilidade para o setor público, ainda de acordo com o delegado. Segundo a investigação, o grupo utilizava empresas de fachada para tentar recolocar medicamentos roubados no mercado formal. A operação Metástase foi deflagrada na manhã de ontem no Rio de Janeiro, São Paulo, Goiás e Pará. E até o momento havia informação de 5 pessoas presas: Carlos Roberto Fernandes, Fernanda Rodrigues França, Guilherme Silva Lopes de Sena, Stefano Montovani Fernandes e Humberto Xavier de Lima. Os presos negam as acusações. A investigação também apontou que o grupo contava com informações privilegiadas sobre o transporte das cargas. Segundo Luiz Eduardo Moura, delegado que investiga o caso, integrantes da organização tinham acesso antecipado às rotas dos caminhões e escolhiam pontos próximos a comunidades dominadas pelo Terceiro Comando Puro para realizar os ataques. De acordo com a Polícia Civil, após os roubos, os medicamentos eram levados para o Complexo da Maré, onde as cargas eram transferidas, armazenadas e distribuídas para outros estados por meio de empresas investigadas por integrar o esquema. As investigações apontam que a organização criminosa participou de pelo menos 50 roubos de cargas de medicamentos desde 2023 e movimentou mais de 33 milhões de reais no período, segundo a Polícia Civil. 8h51.
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0: 8h52, rodoviários e empresas de ônibus voltam a se reunir nesta quarta-feira em mais uma tentativa de fechar um acordo sobre a campanha salarial da categoria. Enquanto isso, os trabalhadores mantêm estado de greve. Tá tudo funcionando, mas tem um estado de greve aí latente, viu? O repórter Paulo Fonseca tá de volta aqui no estúdio e vai trazer essas atualizações pra gente, né?
5: Exatamente, Paulo? Kelly, tá tudo funcionando, mas a qualquer momento, dependendo da decisão, pode voltar a ter essa greve, porque está marcada para esta quarta-feira, agora pela manhã, às 11 horas, a quinta audiência de conciliação entre o Sindicato dos Rodoviários e o Rio Ônibus no Tribunal Regional do Trabalho da Primeira Região. O encontro é considerado decisivo para as negociações que se arrastam desde o final de junho, quando a categoria iniciou uma greve que durou 3 dias e foi suspensa por uma determinação da Justiça para que continuassem as tratativas. Na última audiência realizada na quarta-feira passada, as empresas elevaram a proposta de reajuste salarial de 4,5% para 5%. O percentual, no entanto, foi rejeitado pelo Sindicato dos Rodoviários, que manteve a reivindicação de 12%, dividida em duas parcelas, e decidiu então manter esse estado de greve. O presidente do Sindicato dos Rodoviários, Sebastião José, afirmou que os empresários se comprometeram a apresentar uma nova proposta. Segundo ele, além da questão salarial, a negociação ainda enfrenta impasses em outros pontos, como a cesta básica e principalmente o intervalo de 30 minutos para a refeição, que continua sendo o maior ponto de divergência entre os rodoviários e o Rio Ônibus e que está longe de um consenso.
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6: Nós tivemos ontem, na tarde de ontem, às 16 horas, uma audiência informal com o Ministério Público do Trabalho, e que o tema era especificamente o intervalo refeição. Então a ideia do Ministério Público ali era, com o Rio Onde a gente, é tentar chegar a algum entendimento para que chegasse na audiência com alguma coisa mais ou menos encaminhada. Lamentavelmente, para surpresa nenhuma da nossa parte, o Rio Onde se manteve na posição radical deles, não vão ceder, não vão pagar, acham que tem decisão judicial que são favoráveis a eles, em processos individuais que eles conseguiram juntar guia e comprovar que aquele tempo de placa é intervalo.
5: Ainda de acordo com o presidente do Sindicato dos Rodoviários, após a audiência desta quarta, a proposta que for apresentada vai ser submetida à Assembleia da Categoria, que já está marcada para esta quinta-feira, às 16h, em Rocha Miranda. Segundo ele, a decisão dos trabalhadores vai depender do resultado da reunião de hoje. Vale lembrar que a categoria iniciou as negociações reivindicando um reajuste salarial de 17% e, posteriormente, reduziu o pedido para 12%. A gente lembra, Kelly, que esse estado de greve começou no dia 29 de junho, então a gente já está caminhando para um mês praticamente. Uhum. 5 convenções, 5 reuniões já foram realizadas, e que tudo indica, como há ainda alguns impasses, pode ser que ainda não seja tudo decidido nessa reunião de hoje, Kelly.
0: É verdade. A gente volta a reforçar aqui, tem um estado de greve aí dos rodoviários. A gente lembra, justamente quando começou,
5: lembra o
0: caos, né, que causou na vida de todo mundo. A gente, claro, estão sendo justas aí as reivindicações dos rodoviários. Então, né, que chegue a um acordo, né, atenda aí, eles não estão pedindo nem tanta coisa assim, né?
5: Sim, a gente torce para que chegue não só um acordo pelos trabalhadores, que isso, também merecem, mas que também que não seja a gente novamente afetado por uma greve.
0: Exatamente.
5: Que ficou aí 3 dias e gerou um caos aqui na cidade.
0: É verdade. Tá certo, Paulo, obrigada pelas informações, a gente segue acompanhando aí, informando você sobre a greve dos rodoviários aí, sobre esse acordo, essa negociação sessão que vai acontecer hoje e a gente traz mais atualizações ao longo da nossa programação. Agora 8h56, um incêndio atingiu na tarde de ontem um depósito da concessionária Águas do Rio, localizado na Avenida Guandu, no bairro Jardim Alvorada, em Queimados, na Baixada Fluminense. O local fica próximo à rodovia Presidente Dutra. Equipes do Corpo de Bombeiros do quartel de Nova Iguaçu foram acionados para combater as chamas e conseguiram controlar o fogo. Não houve registro de feridos. Segundo a Águas do Rio, o incêndio teve início em uma área de vegetação situada ao lado da estação de tratamento de esgoto de Queimados e acabou se espalhando até o depósito, onde eram armazenadas tubulações utilizadas pela concessionária. Em nota, a empresa informou que parte dos tubos guardados no local foi atingida pelo fogo, mas ressaltou que a operação da estação não sofreu impactos. Imagens registradas por moradores nas redes sociais mostram uma grande coluna de fumaça escura se espalhando pela região, chamando a atenção de quem passava pela área. As causas do incêndio ainda não foram divulgadas. Apesar dos danos materiais no depósito, a concessionária afirmou que os serviços prestados pela estação de tratamento de esgoto seguem funcionando normalmente. As circunstâncias que provocaram o incêndio deverão ser apuradas. 8h58, o ministro do Trabalho e Emprego, Luiz Marinho, assinou ontem a portaria que regulamenta o trabalho no comércio durante os feriados. As negociações duraram cerca de 3 anos entre representantes dos trabalhadores, do setor empresarial e do governo. A norma, que será publicada no Diário Oficial da União nesta quarta-feira e entra em vigor imediatamente, estabelece que o funcionamento do comércio nessas datas, nos feriados, vai depender de autorização prevista em convenção coletiva de trabalho firmada entre sindicatos de trabalhadores e empregadores. Ao mesmo tempo, restabelece autorização permanente para uma lista de atividades consideradas essenciais ou de interesse público. Com a nova regulamentação, empresas do comércio somente poderão funcionar em feriados quando houver previsão em convenção coletiva da categoria. Na prática, a decisão unilateral do empregador deixa de ser suficiente para autorizar o funcionamento em feriados para as atividades abrangidas pela norma. A regra mantém a necessidade de observância da consolidação das leis do trabalho e da legislação municipal aplicável. As atividades que passam a ter autorização permanente para funcionar em feriados sem necessidade de convenção coletiva são algumas, como venda de pães e biscoitos, farmácias, inclusive de manipulação, comércio de flores, barbearias e salões de beleza, postos de combustíveis, comércio varejista de gás liquefeito de petróleo, GLP, locação de bicicletas e equipamentos similares, hotéis, restaurantes, bares e estabelecimentos similares, casas de diversão, estabelecimentos esportivos, feiras livres, porteiros e cabineiros de edifícios residenciais, agências de turismo, locadoras de veículos, embarcações, comércio em feiras e exposições, lavanderias, inclusive hospitalares e serviços funerários. As demais atividades comerciais, incluindo supermercados e comércio varejista em geral, vão depender de negociação coletiva para operar em feriados. 9h.
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0: 9:01, seguindo aqui nossas entrevistas no Manhã em Foco desta quarta-feira, a gente vai falar sobre política. Começou ontem a temporada de convenções partidárias que oficializa as candidaturas à presidência da República. O período, que segue até 5 de agosto, é decisivo para que partidos e federações confirmem seus candidatos, definam os nomes para a vice-presidência e formalizem a alianças para a disputa eleitoral. Entre os principais pré-candidatos, Lula, do PT, Ronaldo Caiado, do PSD, e Renan Santos, do Missão, já anunciaram seus companheiros de chapa. Já Flávio Bolsonaro, do PL, e Romeu Zema, do Novo, seguem negociando alianças e ainda não definiram seus candidatos a vice em um momento considerado estratégico para ampliar apoios políticos e eleitorais. No caso de Flávio Bolsonaro, as conversas envolvem partidos como PP, União Brasil e Republicanos, além da possibilidade de uma mulher ocupar a vice-presidência como forma de ampliar o diálogo com o eleitorado feminino. Já Romeu Zema também mantém negociações abertas após perder forças em alguns nomes cogitados e receber uma negativa pública de Michele Bolsonaro, que descartou integrar sua chapa. E para analisar o cenário e entender o peso político dessas definições, está na linha com a gente o Thiago Valenciano, cientista político. Bom dia, Thiago. Bem-vindo à Rádio Sputnik. Obrigada por aceitar nosso convite.
9: Bom dia, você que nos acompanha. Eu que agradeço aí o convite para a gente poder falar sobre essa questão da vice-presidência da República.
0: Isso aí, obrigada mais uma vez. As convenções partidárias marcam uma das etapas mais importantes do calendário eleitoral, né? Queria que você começasse falando para a gente qual é o peso político desse momento para as campanhas presidenciais.
9: É um momento que a gente já começou agora no último dia 20 de julho e se arrasta aí até o dia 5 de agosto. Interessante que esse período de calendário eleitoral, ele já está acontecendo há pelo menos 4 eleições no Brasil, e aí quem opera a política no dia a dia, membros da imprensa, profissionais que acompanham a política cotidiana, conseguem ter uma clareza muito, muito ampla daquilo que vai acontecer no cenário daqui para frente. Então, quando você tem algumas eleições repetindo esse período de convenções de 20 de julho a 5 de agosto, todo mundo se organiza melhor. Ao passo que esse ano há uma prática muito constante nas convenções partidárias que já estão acontecendo nos estados, que é marcar a convenção para o primeiro dia, porque antes se marcava lá para o último dia, os 45 do segundo tempo. E agora os partidos estão marcando no primeiro dia e escolhem as chapas de deputado federal e deputado estadual já para liberar CNPJ, liberar processo de candidatura e ganhar bastante tempo nesse momento. E aí depois lá na frente eles reabrem a convenção lá nos últimos dias para escolher detalhes finais, tais como a candidatura à vice-presidência da República. Então, os partidos já estão mais acostumados com esse tipo de operação, uma operação que tem dado certo e que, estadualmente falando, esses partidos políticos e também as coligações formadas e as federações já existentes já estão fazendo desde então.
0: Historicamente, qual é a importância da escolha do candidato a vice? Essa definição pode alterar o desempenho de uma candidatura, Thiago?
9: Eu costumo dizer que o vice é a primeira questão que você decide e a última ao mesmo tempo. É a primeira porque você sabe que se você escolher um vice logo no início da largada eleitoral, você fecha a porta para muitas alianças políticas. Então, tem pré-candidatos que têm utilizado esse expediente de escolher o vice desde o começo do ano, e aí você já não tem mais o que oferecer nem o que negociar. E é o último detalhe que você também escolhe, porque até mesmo esses vices já escolhidos, eles podem ser alterados até o dia 5 de agosto, até mesmo o decorrer da campanha. Então, ao mesmo tempo que quem escolhe primeiro já sai perdendo no aspecto de articulação política, quem escolhe por último ganha mais tempo para definir coligação, chapa, apoio de tempo de televisão, recurso de fundo partidário. Então, é um peso interessante, sobretudo no processo eleitoral. Já na questão da governabilidade, o vice-presidente da República representa o Estado brasileiro e a União em alguns momentos, só que ele tem uma diferença perante os ministérios. Ele senta na mesa, ele negocia, só que ele não tem a caneta cheia, né? O vice-presidente não tem um orçamento discricionário, por exemplo, para investir em determinadas áreas. Então é mais uma figura simbólica em alguns momentos, mas que sempre faz uma sombra muito relevante ali para o presidente da República.
0: E nos casos de Flávio Bolsonaro e Romeu Zema, a indefinição do vice revela dificuldades para formar alianças ou faz parte da estratégia natural das negociações políticas?
9: Eu acredito que um misto dos dois componentes. O primeiro fato é que o Novo está fechando com candidaturas do PL em alguns estados do Brasil, independentemente da pré-candidatura do Romeu Zema. Isso mostra que o Zema não conseguiu ter uma unidade partidária nacional, não conseguiu concentrar os esforços para ter um partido uníssono, nacionalmente falando, com os seus candidatos a governador em cada estado, com os seus candidatos ao Senado em cada estado. E aí essa falta de amarração final ali do Novo fez com que o partido buscasse outras estratégias estadualmente falando. Vou dar um exemplo clássico aqui, que é o caso do Paraná, que o Partido Novo do Estado já fechou candidatura e apoio com o Sérgio Moro lá em abril desse ano. E o Sérgio Moro está no PL hoje. Então é um fato que mostra pra gente que o Novo ainda não está 100% organizado e nem consolidado com essa candidatura do Zema. Já o Flávio Bolsonaro já deu alguns indícios desde o começo, e até mesmo pelo momento que ele está passando, em virtude dessas denúncias envolvendo o caso do Banco Master, para ele é importante arrastar essa definição do vice até os últimos minutos, porque aí você gera um momento de instabilidade, ganha tempo na decisão política, e mais do que isso, né? Quando você gera esse momento de instabilidade, você deixa a porta aberta para negociar com outros partidos políticos. Então, faz um pouco da parte da estratégia dele, sim.
0: E o Flávio Bolsonaro tem defendido que a sua vice seja uma mulher. Que impacto uma decisão como essa pode ter do ponto de vista eleitoral e político?
9: É um impacto de tentar amenizar essa imagem do bolsonarismo, sobretudo no eleitorado feminino. Todas as pesquisas que a gente viu até agora aí, dos 10, 15 principais institutos de pesquisa do Brasil, mostram que há uma dificuldade imensa da família Bolsonaro conseguir acessar o eleitorado feminino, que foi quebrado pela Michelle Bolsonaro. E aí, depois que a gente teve essa declaração da Michelle nos últimos dias, essa resistência voltou a acontecer, pelo menos essa impressão que a gente ficou, e que as pesquisas, uma ou duas, já mediram isso também. Né, que boa parte do eleitorado acessou essa declaração da Michelle, conseguiu entender o que ela passou e gerou e continuou com esse processo de desgaste direto aí com a figura do Flávio Bolsonaro. Então a ideia de trazer uma mulher é para tentar amenizar essas tensões que ele tem nesse momento dentro do PL. O ideal seria que ele conseguisse buscar uma deputada, uma senadora, ou uma figura pública que foi prefeita de uma capital, sobretudo as regiões Norte e Nordeste, para pelo menos amenizar a distância de voto ali, ou da intenção de voto diante do Lula, e mais do que isso, forçar um segundo turno com uma figura mais amistosa, uma figura que vai conseguir, de repente, dialogar com as mulheres, fato que seria o papel da Michelle, mas que acabou não acontecendo.
0: E no caso do Romeu Zema, como é que a indefinição de vice pode influenciar a capacidade dele de ampliar alianças durante o período das convenções?
9: O caso do Zema é um pouco diferente, porque a estratégia do Novo nesse momento, ela é somente voltada para um fator: manter o partido vivo e acessando o fundo eleitoral. O Novo que foi criado lá em 2017, 2018, com a expectativa de que o partido não tivesse acesso ao fundo eleitoral. E aí resoluções internas de um tempo para cá permitiram que o partido pudesse acessar o fundo eleitoral. E aí, quando você acessa o fundo eleitoral, você precisa vencer um componente importante que os partidos políticos já estão ligados nisso, que é a cláusula de barreira ou cláusula de desempenho. Ou seja, os partidos têm que fazer um número X de votos e X de deputados em cada estado do Brasil para conseguir se manter vivo. Então, me parece que a candidatura do Romeu Zema, ela é muito mais focada para manter o partido ativo, ultrapassar a cláusula de barreira, conseguir conquistar os votos necessários para manter o partido funcionando na Câmara dos Deputados, do que necessariamente buscar uma vitória. Me parece que o Zema, com um discurso muito focado em Minas Gerais e que tem feito até um material de campanha, de pré-campanha interessante, seja voltado nesse sentido. Uma última saída, um escape do Zema final seria compor com o Flávio diretamente como pré-candidato a vice, porque Minas tem um papel relevante no cenário político brasileiro, decide eleições ou até mesmo ir para o Senado. Mas me parece que ele insistindo na candidatura é mais para manter mesmo os deputados federais do Novo funcionando e o partido recebendo o acesso ao fundo eleitoral e partidário.
0: Sim. Lula, Caiado e Renan Santos já chegam às convenções com as chapas completas, né? Isso aí dá alguma vantagem político-eleitoral para ele, para quem consegue definir a composição antes dos adversários?
9: A gente precisa avaliar caso a caso aí desses três candidatos agora já quase homologados aí nas convenções. O caso do Lula, ele optou por um momento de conforto, né? Vamos manter tudo do jeito que tá, não vamos ficar querendo polêmica em torno disso, deixa lá o Geraldo funcionando, não vamos arrumar uma confusão onde não tem. E até porque no campo mais do centro-esquerda, que é onde o Lula hoje está configurado, ele tem poucas opções de negociação e os votos ali não vão agregar tanta coisa assim a mais em relação aos partidos menores de extrema esquerda, por exemplo. Então não vai mudar muita coisa na vida dele, mantém um vice já conhecido, experimentado e que me parece que ele gostou nesses 4 anos iniciais do seu terceiro mandato. Já o PSD, me parece que a saída do Ratinho Júnior de uma pré-candidatura lá em março acabou gerando um prejuízo grande pro PSD, porque o PSD ficou sem alternativas e o Ratinho tinha uma cara de modernidade, de mais jovialidade, de uma pré-campanha para a presidência da República, que poderia ser esse personagem que agora, numa queda do Flávio, assumiria esse campo de centro-direita. E aí teve que optar mais uma vez pelo Caiado, que já foi candidato em 1989 e não conseguiu emplacar tanto. E aí, quando o Caiado escolhe o Kassab, ele preferiu uma solução caseira. Deixa o Kassab, que é um grande articulador partidário, um grande montador de chapas, aqui que ele não vai me gerar problema. E o Renan Santos, o foco do Missão é ser visto, né? O Missão não é um partido que está buscando agora ganhar espaço, não é um partido que nas eleições desse ano vai brigar para chegar no segundo turno. Vai sim montar o partido agora, criar chapas de deputado, tentar eleger deputados federais, tentar eleger deputados estaduais, ser conhecido. E o movimento que o Renan Santos tem feito é muito forte com o eleitor jovem. Quem sabe o Renan Santos daqui 2 ou 3 eleições se torne um personagem muito mais viável do que atual, porque ele está plantando o futuro com novas gerações. Então ele está muito focado no eleitor jovem, aquele eleitor de rede social, de TikTok, de Instagram, que é o eleitor que o Flávio Bolsonaro hoje perdeu espaço e que o Lula não tem conseguido entrar, sobretudo naquele campo de eleitores mais independentes.
0: Agora, as negociações com partidos como PP, União Brasil e Republicanos mostram que muitas legendas avaliam permanecer neutras, né, nessa disputa presidencial. O que a gente pode verificar aí? O que explica esse movimento?
9: É um movimento muito em virtude da questão estadual. O MDB é um partido que sempre foi considerado de centro a vida toda, sempre se posicionou como partido de centro e que tem movimentos diferentes dependendo do tipo de estado de região do Brasil. Quando a gente tem um centro-sul brasileiro mais tendendo a votar à direita ou à centro-direita, e você tem um nordeste tendendo a votar nas últimas eleições mais à esquerda ou à centro-esquerda, você gera um mecanismo diferente de configuração regional e faz com que o MDB, por exemplo, busque essas articulações mais locais, mais regionais e não se interesse tanto pela eleição da presidência da República. Até porque depois, com o MDB com a bancada forte, ele consegue lá na frente negociar ministérios, cargos do governo federal, independentemente de quem ganha a eleição. Então esse é um movimento do MDB que é muito parecido com o movimento da grande federação União PP. É a Federação União Progressistas Brasil, que é hoje a maior bancada da Câmara dos Deputados, a maior estrutura política do Brasil, junto ali com o PL e com o PT, ela está buscando basicamente esse tipo de saída, né? Uma federação que tem diferenças regionais, tem líderes regionais que pensam de uma maneira bastante difusa, e aí quando você amarra uma candidatura nacional e a federação amarrando uma coligação nacional, ela se reflete nos estados, você atrapalha muito a negociação local. Então talvez essa busca de neutralidade é para ter uma possibilidade melhor de negociar um eventual segundo turno, só que mais do que isso, preservar as configurações regionais ali de cada partido político.
0: E ainda existe espaço, Thiago, para mudanças significativas nas alianças até o encerramento das convenções, ou as principais articulações já estão praticamente definidas? Aí de quem definiu já está definido?
9: Basicamente, a gente enxerga que essas questões relacionadas ao MDB e à federação são as mais pendentes aí no momento. No mais, me parece que é pouco provável que as candidaturas voltem atrás, talvez esse caso do Zema, o PSD pode repensar, ou o PSD tá forçando aí uma ida ao segundo turno para negociar melhor também. Então é pouco provável que a gente tenha um cenário muito modificado daqui para frente. A instituição da pré-campanha do Brasil, que começou em 2016, a gente está experimentando aí o 10º ano de pré-campanha mais alargada, mais ampliada, mais constante, fez com que as definições políticas se antecipassem bastante. Ou seja, aquela história de deixar tudo de repente para a última hora, fica mais focado no vice, fica mais focado em questões menores. Agora, a estruturação de campanha e a definição de pré-candidaturas, ela tem acontecido muito antes das eleições, com pelo menos um ano de antecedência, sobretudo se for uma campanha muito grande a ser articulada, uma campanha para governo do estado, presidência da república, pública, prefeito. A gente tem visto isso acontecer com bastante antecedência. Já as campanhas proporcionais para deputado federal, estadual, vereador, isso normalmente acontece de março do ano da eleição, com 6 meses antes, 7 meses antes adiante. Então, a grande questão e o efeito que a gente está experimentando nessa eleição agora é um efeito muito focado a partir do Instituto da Pré-Campanha, que fez com que os candidatos saíssem pré-campanha pelo Brasil todo, se antecipassem, já definissem o cenário e fizessem os anúncios das suas pré-candidaturas desde então.
0: E a partir da oficialização das candidaturas, quais devem ser aí os próximos movimentos das campanhas até o início efetivo da propaganda eleitoral?
9: De 5 a 15 de agosto é basicamente aquele período para organizar a casa, para arrumar ali as questões internas. Então é emissão de CNPJ, definição final de arte, pesquisas qualitativas os partidos vão realizar nesse momento, que são aquelas entrevistas de profundidade para entender como é que os candidatos estão se posicionando no vídeo, como é que o eleitor recebe esse tipo de interação via vídeo, via internet, via celular. Como é que o eleitor enxerga as fotos dos pré-candidatos, como é que ele vê essa montagem de campanha, que ainda há tempo, é claro que os partidos já estão fazendo isso, mas ainda dá tempo de mexer. Depois que você coloca a escola de samba e o bloco na rua, a partir do dia 15 de agosto, as mexidas são muito sutis ou muito pequenas e mudanças muito substanciais em estratégias de campanha daí para frente podem gerar uma derrota eleitoral. Ou gerar uma perda de espaço muito grande eleitoral. Então, de 5 a 15 de agosto, os partidos estão mais focados em ficar em casa. Vamos organizar tudo aqui, vamos deixar tudo pronto, vamos definir as cotas do fundo partidário, vamos organizar a questão de palestras para os pré-candidatos, que alguns partidos já fizeram, inclusive, vamos dar a atenção necessária à contabilidade, e depois, daí para frente, a gente começa a campanha propriamente dita.
0: Tá certo. E qual será então aí, Thiago, o que você indica para a gente acompanhar o ponto de atenção nas próximas semanas, né? A gente fica aguardando aí as definições dos candidatos a vice, mas a partir das convenções, a disputa tende a entrar em uma fase mais estável?
9: Ela pode se estabilizar, mas vai depender muito dos primeiros debates na televisão. Quando a gente começar aquele período de debate eleitoral ali na televisão, e é um momento em que serve muito para a repercussão política, serve muito para a gente que está aqui analisando a política comentar, mas que reverbera também na internet com os cortes e com toda essa parte de engajamento digital. A partir do momento que a campanha começar com os debates, a gente vai ver um pouco mais de diferença, um pouco mais de aquecimento. Tem que considerar que nós saímos agora, recentemente, aqui há 10, 15 dias, de uma Copa do Mundo a partir da eliminação do Brasil. E tivemos a final agora no último domingo. Então, a gente passou agora por 2, 3 meses, entre maio e julho, com 3 focos na cabeça, né? A sociedade estava olhando para outro lugar. A gente olhou ali para comemorações do Dia dos Namorados, misturado com festa junina e festa julina, misturado com Copa do Mundo. Então, a gente não sabia muito, nosso foco estava muito disperso nos últimos dias. E aí, foi natural que desse essa desacelerada nessas pré-campanhas eleitorais, sobretudo as presidenciais, que é onde o eleitor olha mais. E aí, essa desacelerada acabou proporcionando isso, de que tudo desse uma esfriada e agora a gente vai voltar com um processo de novo de aquecimento eleitoral, para daí a gente ver como é que as campanhas vão se acostumar. Mas acho que o ponto de atenção principal é olhar para os primeiros debates. De repente, a gente tem algum assunto, algum tipo de polêmica ali nos primeiros debates que não foram pontuados até então, que pode mexer um pouquinho nesse cenário eleitoral desde então. O caso específico e claro foi a figura do Pablo Marçal na eleição municipal de São Paulo em 2024, que gerou uma instabilidade numa eleição que era para tecnicamente tranquilo ou tecnicamente previamente definida no segundo turno. Então, se a gente tiver algum elemento novo, algum fato novo dos debates para frente, nessa primeira quinzena de agosto, aí a campanha pode mudar de rumo a partir de setembro.
0: Perfeito. E só para a gente posicionar aqui o nosso ouvinte, né? Historicamente, alguns anos atrás o vice era um candidato totalmente independente do presidente, né? Inclusive com voto, né? Você tinha que votar lá para presidente e para vice-presidente. Então, o que tornava, no seu ponto de vista, a disputa mais interessante?
9: Deixava a disputa, acho que um pouco mais perdida na cabeça do eleitor, né? Quanto mais você bagunça a cabeça do eleitor nesse momento, é pior. Até porque esse ano a gente vai passar um tempão na frente da urna digitando um monte de cartas. Começa verdade. Lá pro deputado federal, passa pro deputado estadual, tem dois votos pro Senado, não é somente um voto pro Senado. Depois tem voto pro governo, para depois pra presidência da República. Então a gente vai teclar um monte na frente da urna eletrônica. E aí o eleitor tende a deixar, principalmente, a gente tem visto historicamente nas duas últimas eleições, o voto para o senador para definir entre sexta e sábado antes da eleição. Isso mesmo. Definir ali entre a sexta-feira e o sábado. É ali que você define as eleições do Senado, por isso que a gente tem visto viradas muito grandes aí na eleição para senador. Porque a definição para o eleitor fica lá no final. Ele conhece o deputado estadual, conhece o deputado federal, que é da sua região, da sua cidade, da sua bandeira, conhece pela internet, conhece o candidato a governador, conhece o candidato a presidente, mas o Senado ele só pensa no final e aí a gente gera essas instabilidades. Essas viradas eleitorais na reta final.
0: Tá certo. Muito obrigada, então, pela sua participação com a gente aqui, Tiago Valenciano, cientista político, ajudando a gente a entender um pouquinho aí desses trâmites, né, com o vice-presidente, os candidatos, quem já definiu, quem vai definir. E a gente espera contar contigo, Tiago, em outras oportunidades aqui na Rádio Sputnik. Será um prazer conversar, viu?
9: A gente que agradece, obrigado pela oportunidade e até a próxima.
0: Obrigada, bom dia para você, até a próxima então. 9:23.
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0: Ainda falando de eleições, no estado do Rio de Janeiro, as mulheres continuam sendo maioria entre os eleitores aptos a votar este ano, de acordo com dados divulgados pela Justiça Eleitoral. Quem vai contar para a gente mais detalhes é o repórter Vinícius Fernandes.
1: As mulheres continuam sendo maioria entre os eleitores do estado do Rio de Janeiro em 2026. Ao todo, são 6,9 milhões de eleitoras, o equivalente a 54% do eleitorado fluminense. Os homens somam 5,9 milhões de votantes. No total, 12.857.000 pessoas estão aptas a votar no estado no primeiro turno, marcado para o dia 4 de outubro. Os dados da Justiça Eleitoral mostram que o eleitorado fluminense cresceu 0,23% em relação às eleições gerais de 2022, com o acréscimo de pouco mais de 29 mil novos eleitores. O Rio de Janeiro permanece como o terceiro maior colégio eleitoral do país, atrás apenas de São Paulo e Minas Gerais. Mais de 10,4 milhões de eleitores, o equivalente a 81,6% do total, já possuem cadastro biométrico e poderão utilizar a metodologia de identificação na votação. Em 2022, esse percentual era de 56,64%. A capital fluminense concentra o maior número de eleitores do estado, com mais de 4,9 milhões de pessoas aptas a votar. Em seguida, aparecem São Gonçalo, Duque de Caxias e Nova Iguaçu. O levantamento também aponta que mais de 140 mil eleitores declararam possuir algum tipo de deficiência. Além disso, o estado conta com 67 mil jovens de 16 e 17 anos e quase 2 milhões de pessoas com 70 anos ou mais, grupos onde o voto é facultativo. Reportagem Vinícius Fernandes.
0: Obrigada, Vinícius. 9:26 e agora a gente vai trazer aqui aquele momento, aquela pitadinha do Virada de História do nosso amigo Pedro Henrique Lima, que tem um podcast aqui na Rádio Sputnik e faz essa participação bacana com a gente aqui às quarta-feiras. Vamos lá então, bom dia Pedro Henrique Lima.
10: E aí, Arthur, Kelly, ouvintes do Manhã em Foco, tudo bem com vocês? Tô aqui hoje para contar um evento que aconteceu entre os dias 18 e 24 de julho de 1841, uma semana de festas e celebrações por conta da coroação de Dom Pedro II, um dos eventos políticos e simbólicos mais importantes do Império e, quiçá, da história do Brasil. Bom, o primeiro grande evento relacionado a essa semana de celebrações ocorreu justamente no dia 18 de julho na Capela Imperial, a atual igreja de Nossa Senhora do Carmo, aqui no Rio de Janeiro, pertinho de onde fica o nosso estúdio. E esse evento aconteceu cerca de um ano depois do chamado golpe da maioridade, que antecipou a coroação do jovem monarca, que tinha só 15 anos. Agora vocês imaginam, gente, um adolescente se tornando rei de um império. Bom, o Brasil vinha de um longo e turbulento período regencial, marcado por muitas revoltas provinciais armadas que ameaçavam a integridade territorial do país. E aí alguns grupos políticos, principalmente os liberais, se uniram em torno dessa causa da maioridade. Então a coroação, ela foi planejada nos mínimos detalhes aí para servir como um ritual de legitimação e estabilidade. O jovem imperador, ele viria para pacificar as facções políticas rebeldes e projetar uma ideia de ordem, continuidade e autoridade monárquica. Bom, a cerimônia em si seguiu um rigoroso protocolo inspirado nas antigas tradições das monarquias europeias, adaptado para a realidade tropical brasileira. Dias antes da cerimônia oficial, ruas do centro do Rio de Janeiro foram enfeitadas com flores, folhagens, bandeiras e colchas coloridas nas janelas. O cortejo contou com cavalaria e figuras tradicionais herdadas do ritual português, como o Rei de Armas e Arautos. O imperador desfilou na imponente berlinda de aparato. E o tal episódio da sagração religiosa que aconteceu aqui na atual Igreja Nossa Senhora do Carmo misturou elementos de Estado e religião católica. Na época, o arcebispo Primaz, que era a principal autoridade eclesiástica do Brasil, que ficava em Salvador, ele que colocou a coroa em Dom Pedro II, que também foi ungido com óleos santos e recebeu as insígnias imperiais justamente das mãos aí de autoridades eclesiásticas. Bom, o jovem imperador vestiu aí um manto do fundador do império, portando o cetro, a mão da justiça e a coroa imperial. E aí esse dia 18 de julho, segundo as fontes, amanheceu com um domingo ensolarado. O Largo do Paço, atual Praça 15, é a rua direita, ficaram lotados de súditos curiosos para ver o monarca adolescente. E quando a cerimônia religiosa terminou e Dom Pedro II apareceu na varanda erguida em frente à capela para saudar o público, a multidão prorrompeu em vivas entusiasmados. A corte estava em festa, o clima foi amplamente documentado pela imprensa da época e eternizado por alguns pintores, né? Não existia fotografia na época, obviamente. E aí o adolescente se tornou imperador em 1841 e já começou, a partir dessa data, uma busca por uma esposa, né? Afinal, para completar aí essa imagem de autoridade, essa coisa imperial, precisava de uma esposa. Então, em 1843, ele vai casar aí com Tereza Cristina, que vai ser a imperatriz do Brasil. Dom Pedro II, né, nunca é demais lembrar, foi o reinado mais longevo do período imperial, culminando aí com a proclamação da República em 1889. E, claro, a gente sempre tem críticas, né, a personagens das elites. A gente tá falando de um monarca que vivia ali respaldado por uma elite escravocrata, né? A nossa escravidão só vai ser abolida praticamente no final do reinado dele, mas, por outro lado, ele conseguiu manter essa unidade e essa integridade territorial. Imagina, né? Que baita desafio para um jovem ali de 15 anos. Tudo bem que ele estava preparado para isso. Ele recebeu os melhores mestres e tutores da época, né? Caso, por exemplo, do José Bonifácio, grande patriarca da independência, que foi um dos tutores dele quando o pai dele ele, Dom Pedro II, abdicou o trono e retornou para Portugal. Então, é isso, galera. O episódio de hoje foi esse evento aí, dia 18 de julho de 1841, dia da sagração de Dom Pedro II como imperador do Brasil. Grande abraço e até semana que vem.
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0: Obrigada, Pedro Henrique Lima, pela pitadinha aqui do Virada de História no Manhã em Foco. E lembrando que você pode acompanhar a coluna do Pedro aqui na Rádio Sputnik. Episódios inéditos de segunda a sexta, sempre às 7 da manhã. E tem reprise também para você que perdeu o inédito. Tem chance de ouvir de novo. Ó, de segunda a sexta, 3 da tarde e 11 da noite. E tem repeteco aos sábados e domingos também, às 7 da manhã, 11 da manhã, 4 da tarde, 7 da noite e 11 da noite. É para todo mundo ficar por dentro aí do universo da história do Brasil, história geral que o Pedro Henrique Lima prepara com tanto carinho e tão bem, com tanta maestria, para você, ouvinte da Rádio Sputnik. 9h32, bom dia.
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0: A população opta por esperar que o sangramento desapareça espontaneamente em vez de procurar atendimento médico. O comportamento preocupa especialistas porque pode atrasar o diagnóstico do câncer colorretal, um dos tipos de câncer que mais cresce no Brasil. Segundo estimativas do INCA, o Instituto Nacional de Câncer, o país deve registrar cerca de 53.810 novos casos da doença por ano entre 2026 e 2028. Apesar dos números, o diagnóstico precoce continua sendo um dos principais aliados no aumento das chances de cura. E para falar sobre os riscos de ignorar os sintomas, os sinais de alerta e a importância da prevenção, é que a gente conversa agora com o cirurgião geral e oncológico, Dr. Felipe Conde, membro da Sociedade Brasileira de Cirurgia Oncológica. Doutor Felipe Conde, bom dia. Bem-vindo à Rádio Sputnik. Muito obrigada por aceitar falar com a gente sobre um assunto tão importante.
1: Bom dia, Kelly. Tudo bem? Bom dia a todos. Acho que é um assunto aí que, né, que a grande mídia divulgou no domingo e algo que a gente tem que sempre alertar, né, principalmente nós fazemos parte da sociedade, porque o câncer do intestino a gente vê um grande aumento, a gente vê na prática clínica que isso já era um tumor muito conhecido e é um tumor que está crescendo em números, não só no Brasil, como nos Estados Unidos, na Europa também. E a gente vê esse aumento também na população mais jovem, que seria abaixo dos 50 anos, que é a população que a gente tem assistido casos, por exemplo, como o da Preta Gil, né, que teve um impacto social muito grande, ela divulgou quanto ela passou, né, sobre o tratamento, a quimioterapia, a radioterapia, né? E a gente precisa alertar sobre isso, porque o câncer do intestino, sim, ele mostra sinais antes mesmo de estar muito avançado, entendeu?
0: Sim, essa pesquisa aí que a gente citou aqui, ela revelou que muitas pessoas preferem esperar o sangue nas fezes desaparecer, né, antes de procurar um médico, ou acha que vai sumir. Por que esse comportamento é tão preocupante, doutor, e que alerta você deixaria aqui para as pessoas, né?
1: Então, Kelly, isso é algo que a gente acaba vendo, né, quando os nossos pacientes vêm, né, na maioria das vezes eles já sentem sintomas já há algum tempo. E a maior parte deles, eles negligenciam mesmo os sintomas. É uma dor abdominal, é um sangramento nas fezes, é algo que começa a sentir o abdômen um pouco mais distendido, mais inchado, entendeu? E quando o câncer do intestino começa a dar sintomas, é porque ele também não é tão pequenininho e ele o tratamento dele não vai ser tão simples. O câncer do intestino, a gente pensa que ele é como se fosse um câncer que cresce dentro do intestino, é como se fosse um cano, né? Quanto menor, menos sintomas, e com a colonoscopia você consegue retirar muito deles, você consegue tratar na própria colonoscopia. Mas quando ele vai crescendo, ele vai gerando sintomas compressivos ali dentro do intestino, né? As fezes passam, machucam, sai sangue pelas fezes, né? Às vezes sai sangue vivo, né? Quando o câncer do intestino é um pouco mais baixo, na região do reto, né? As fezes, por exemplo, tenta passar por aquele tumor e fica mais fina. Esse é um dos sintomas também. Então, assim, e quando ele cresce muito, ele pode até fechar o intestino. E a grande questão, acho que a gente já percebia isso, né, no dia a dia, mas a gente vê que a população mesmo prefere, mesmo sangrando, mesmo com alguns sintomas, aguardar. E isso é ruim pra gente, porque o tumor do intestino, quando ele é inicial, por exemplo, quando ele consegue ser ressecado pela colonoscopia, a chance de cura dele é acima de 90%. Quase todo mundo fica curado, entendeu? E isso pode cair pela metade se o tumor for mais avançado. Então essa pesquisa foi boa, eu acho que até pra gente divulgar mais sobre o câncer do intestino, divulgar mais sobre os sintomas que podem dar, né? E para as pessoas tentarem fazer os exames mais rápido. né, interpretar aquela alteração e fazer ou a colonoscopia ou o teste do sangue oculto agora, né, pelo Ministério da Saúde, que é um pouco diferente.

0: do sangue oculto que era feito antigamente. Exemplo, antigamente você tinha que pegar a amostragem das fezes e alguém ficar vendo se tinha algum sangue. Agora não, agora tem um exame que ele analisa um pequeno fragmento das fezes por uma imunohistoquímica, ele consegue ver se tem algum resquício de sangue. Então é algo muito, muito valioso pra gente, pra tentar diagnosticar mais rápido o tumor, entendeu?
1: Uhum. E ver sangue nas fezes significa necessariamente que a pessoa tem câncer?
0: Ótima pergunta, não. Na maioria das vezes não é câncer, né? Na maioria das vezes é hemorroida, é alguma doença inflamatória, né? É algo que são alterações benignas mesmo do canal do ânus, né? Canal retal, do canal do reto e o ânus. Mas se for um sangue persistente, aí sim, o que é persistente? É você ter uma hemorroida e eventualmente você estar com o intestino mais preso e acabar sangrando, ela normalmente para de sangrar, entendeu? Se essa persistência dura mais de uma, duas semanas, aí sim já é importante que você vá para um médico para ser avaliado, né? Porque às vezes o tumor está ali e às vezes por um exame simples no próprio consultório você consegue às vezes encostá-lo, né? Vê-lo, né? Ou então pedir uma colonoscopia.
1: E quais outros sintomas, doutor Felipe, podem indicar um câncer colorretal e costumam ser negligenciados pela população? Aí, no caso, a gente está levantando a questão do sangue nas fezes, né? Mas tem outros sintomas Isso. que também podem ser um indicativo do câncer?
0: Perfeito. Quando a gente fala do intestino, grosso, né, que é mais comum, intestino fino não é comum, né, o delgado não é comum ter câncer, tá? A gente tá falando do intestino grosso. O intestino grosso, ele é dividido, né, do lado direito, ele tem a parte que passa no meio da barriga, que é o transverso, tem o descendente, o sigmoide e o reto, onde a gente evacua. Então, cada região pode dar algum sintoma. Os sintomas de sangramento, que é visível normalmente, é mais comum no tumor, na região mais inferior, que é o sigmoide no reto. Agora, outros sintomas podem ter, por exemplo, se o tumor for do lado direito, né? O tumor do cólon direito, que, por exemplo, anemia, cansaço, que você não vê que está sangrando pelas fezes, mas aquelas fezes, aquele sangue está sendo consumido pelo tumor, entendeu? O tumor, ele vai sangrando e vai gerando isso. Então, principalmente, anemia, tá? Uma anemia que não dá para explicar, isso é muito comum ver nos idosos. Os idosos não têm muitos sintomas do lado direito, mas começa a apresentar uma anemia sem muito significado, um cansaço, né, pela anemia, uma dor, né, dor abdominal, então o intestino, que na maioria das vezes todo mundo tem um ritmo intestinal, todo mundo conhece o seu intestino e você começa a mudar o hábito intestinal, às vezes ter diarreia, às vezes ter muita constipação, entendeu? E muitas das vezes você pode encostar na barriga, as pessoas que são magrinhas, às vezes você consegue palpar o tumor ali também, entendeu? Então, assim, eu tô falando de casos que são um pouco mais avançados, tá? Mas sim, tem outros sintomas a não ser o sangramento, entendeu?
1: Sim, sim. E o câncer colorretal também é conhecido por evoluir de forma silenciosa, né? Em alguns casos, esses sintomas não aparecem. Como é que isso pode interferir no diagnóstico, doutor?
0: Perfeito. Isso interfere diretamente ao tratamento, tá? E assim até o prognóstico. Então, por isso que a gente frisa muito bem. Antigamente a gente preconizava colonoscopia aos 50 anos, e aí isso caiu para 45 anos. Então é muito, muito importante, homens e mulheres. Oi?
1: Pode continuar falando.
0: Homens e mulheres fazerem a colonoscopia aos 45 anos. Se você tem algum desses sintomas que eu te falei, você pode fazer antes disso, né? Ou então tem um histórico forte na família, um, dois familiares que tiveram câncer do intestino. Então, assim, às vezes tem uma população que tem uma mutação, tá? As pessoas, a grande questão é que tem as crendices, né? Na minha família não tem ninguém com câncer e eu não sinto nada. Mas a maior parte dos tumores são em pacientes que não têm históricos familiares, entendeu? Que não tem essa herança genética, tá? E acabam evoluindo com isso. Então é muito importante, a partir dos 45 anos, homens e mulheres fazerem a colonoscopia, que aí a gente consegue diagnosticar muito, muito inicialmente, tá? Se você tiver que fazer uma cirurgia, você faz uma cirurgia pequena. Se tiver que o pólipo ali, que ainda está se transformando num câncer, você consegue retirar esse pólipo, tá? E lembrando que depois que você faz uma colonoscopia, você tem que repetir essa colonoscopia. Por exemplo, se você tem muitos pólipos no intestino, você tem que repetir com menos de 5 anos. Se você tem nenhum pólipo, aí sim, você pode fazer o exame entre 5 e 10 anos. Então, por isso que é importante a colonoscopia, é um exame ruim, né? Todo mundo sabe, mas é um exame que ele consegue diagnosticar e já tratar se tiver alguma alteração. E isso é muito importante pra gente, entendeu? E a gente tem que saber que é um exame que a gente vai ter que fazer pro resto da vida. Então, se todos os pacientes, eu costumo dizer isso, é ruim, né? Os pacientes chegam e falam, doutor, quanto tempo eu tô com isso? Você tá pelo menos com um tumor há uns 5, 6 anos, tá? Porque o pólipo, que é a verruguinha lá do intestino, para ele virar um câncer, ele demora de 6 a 8 anos. A via mais comum da... Entendeu? Então, assim, todo mundo que teve câncer, se tivesse feito a colono 5 anos antes, não teria, entendeu? Uhum. Então, é ruim ficar pensando a história de trás para frente, mas eu costumo, né, dizer que é importante a gente divulgar isso, né? Então, chegou no consultório, eu costumo até pedir pro acompanhante, olha a idade, já fez? Não, nunca fez, já deixa, porque é muito importante a gente divulgar isso.
1: Né? E as pessoas ainda têm muito receio da colonoscopia, né? Então, o medo pode acabar atrasando o diagnóstico, atrasando a cura. Então, é importante as pessoas também terem esse conhecimento, né? Essa indicação de que precisa fazer o exame. É um exame preventivo, como qualquer outro exame preventivo, e necessário aí, né? Para diagnosticar algum câncer colorretal precocemente e tratar e consequentemente ter cura, né, doutor?
0: Exatamente. A gente está vivendo mais, né? Então, isso é uma coisa que é importante. Por que que existe uma população que a gente está vendo no dia a dia, tá? Que é uma população mais jovem com câncer do intestino, que não se viu há anos atrás. Isso não só aqui, na Europa, Estados Unidos também. Isso se deve a múltiplos fatores. A gente não consegue falar que é um fator. A gente sabe que não é genético, tá? Então, assim, a gente sabe que existe um acúmulo, né, de... O que que é o câncer? O câncer é uma alteração na célula de forma crônica. E aquela célula, né, vai, em vez de ela morrer e crescer, né, ela não morre, ela cresce e invade. Então, o que que acontece? A gente sabe que fatores de exposição, né, que o câncer do intestino praticamente é alimentação, sedentarismo, excesso de peso, porque a nossa imunidade trata o câncer também, entendeu? Pessoas que têm uma eficiência imune, tratam melhor, né, respondem melhor, brigam com o câncer. Então, a gente sabe que todos os pacientes que são obesos, sedentários, têm alguma deficiência de imunidade, ou então isso tudo já está atrelado à deficiência de imunidade, porque ele é obeso, porque ele é sedentário, né? E o estilo de vida, a bebida, o tabaco, né? O tipo de comida. Então, você soma isso tudo, você não tem defesa e você expõe aquela sua célula do intestino a ficar comendo, por exemplo, defumados, né? O excesso do álcool, tabaco, o excesso da carne vermelha, entendeu? As comidas ultraprocessadas. O que que são as comidas ultraprocessadas? São as comidas que já são prontas, que estão no supermercado, entendeu? Elas são cheias, por exemplo, os biscoitinhos, né? Múltiplos nomes. Então, eles são cheios de estabilizantes, nitritos, nitratos. Isso, ao longo do prazo, você vê que essa população mais jovem, ela foi exposta a isso muito cedo, né? A geração que está tendo câncer com 45, hoje ela foi exposta ali à industrialização, né? A comida pronta do supermercado, né? Então a gente vê que isso pode ser um dos fatores mesmo de exposição, entendeu? Que não são ligados à genética. E é isso, a gente tem que ficar atento ao nosso corpo, fazer os exames quando, né, são preconizados, né, não deixar, não pular, não deixar para o ano seguinte, fazer aos 45 anos e repeti-los, porque eu já tive alguns pacientes que fizeram colon na idade certa, mas não repetiram o exame e anos depois aparece, entendeu?
1: Tá certo, doutor. Tem alguma orientação a mais que o senhor gostaria de deixar aqui para os nossos ouvintes, para quem já apresentou sangue nas fezes, não procurou um especialista? Tem alguma orientação, alguma coisa que a gente não falou aqui, algum recado que você gostaria de deixar?
0: Tá, claro, sim, é sempre bom a gente falar uma parte boa, né? Quem se cuida, quem faz os exames, quem faz atividade física, é comer mais saladas, né, que são as fibras, é beber bastante água, é perder peso, tá? Evitar os alimentos ultraprocessados, os alimentos que são defumados, tá? Ficar atento aos sintomas do corpo. Todos os pacientes com câncer, normalmente, eles sentem algo, entendeu? Algo diferente que mudou, entendeu? Mesmo os pacientes mais jovens, quanto os pacientes mais idosos, eles falam, meu intestino tá devagar, tá mais preguiçoso, eu tava com anemia que eu não explicava. Então, ficar atento à mudança do organismo, ficar atento ao seu próprio organismo. E quem já teve algum sangramento e não fez uma colonoscopia, é importante que faça, entendeu? Porque às vezes é algo inicial, às vezes não é nada, às vezes a maior parte não é câncer, né? Mas a gente tem que excluir essa possibilidade se você passou dos 45 anos, entendeu? Então é isso, é comer bem, dormir bem, perder peso e fazer atividade regular. A OMS, que é a Organização Mundial de Saúde, ela preconiza que seja feito pelo menos 150 minutos de exercício por semana, tá? Pelo menos. Então, assim, é importante que a gente viva um estilo de vida mais saudável, porque nós vamos viver mais. Uma população que tem vivido mais, a gente tem se exposto a mais, né, a poluição, né, as alterações do mundo moderno. E a gente precisa, né, fazer os exames de rotina para, se Deus quiser, não virar câncer. Você tirar um pólipo e esse pólipo que viraria câncer, ele foi embora e você segue sua vida de forma saudável. E lembrando que a população está envelhecendo, então o câncer, a gente tem muito tratamento, né? Hoje em dia, cada vez mais, a gente tem mais tratamentos para os tumores, né? Graças a Deus, tumores que eram incuráveis, hoje em dia a gente leva cura, tá? Então, com o advento da imunoterapia, né? A terapia-alvo, isso foi algo maravilhoso, mas a gente espera não utilizar, né? Então, a gente faz de tudo para orientar, porque a gente hoje em dia, a gente trata pressão, trata diabetes, o paciente está vivendo mais, né? Ele infarta, coloca um estente, ele tem um AVC, consegue fazer uma trombectomia, enfim, e vai vivendo. Então, assim, a gente tem que estar atento, porque os casos oncológicos vão subir mesmo. Isso já é algo que a gente percebe fora do país, nos países mais desenvolvidos, e a gente aqui, a gente tem assistido isso, e a gente precisa antecipar esse passo, porque além de tudo, quando você já tem um diagnóstico oncológico, o custo é muito alto, não só pessoal, familiar, né, e de tratamento e até de política pública, né? Você instalar um rastreio de colonoscopia, por exemplo, é muito mais barato do que você tratar um paciente com cirurgia, com quimioterapia, com radioterapia, entendeu? Até para o próprio sistema do SUS, que a gente precisa atender a todos, né? Não só uma pessoa, né? Então, assim, é muito importante que as pessoas vão no posto de saúde, né? Fiquem atentos aos sintomas, tentem fazer a colonoscopia e, se algum sintoma vier diferente, vá no médico, que para ser bem orientado.
1: Tá certo, muito obrigada pelos esclarecimentos, Dr. Felipe Conde, médico cirurgião oncológico e membro da Sociedade Brasileira de Cirurgia Oncológica. Fica então nosso alerta também, nossa atenção aí, tudo que você falou aqui pra gente, pros nossos ouvintes, vamos ter atenção aí, porque é a melhor forma de prevenir, né? A melhor forma de curar é prevenir, né? Muito obrigada, doutor, um bom dia, viu?
0: Kelly, obrigado pela atenção, tá, um bom dia. Tudo de bom. Um abraço a todos.
1: Obrigada. 9h52.
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1: Com ele, Thalisson Martins.
3: Tudo bom, Kelly Muniz?
1: Tudo bem, bom dia.
3: Bom dia pra você, bom dia aos ouvintes ligados, Mãe em Foco. Vamos começar falando do seu Mengão?
1: Opa!
3: Porque o Flamengo joga hoje, né? Ele joga pelo Campeonato Brasileiro, lembrando que o Flamengo é o segundo colocado atrás do Palmeiras, mas o Palmeiras tem um jogo a mais, uhum. E o Palmeiras joga hoje também, né? De qualquer maneira, o Flamengo tem uma missão, que é conseguir uma vitória fora de casa contra a Chapecoense. É, viu? Moral pra você.
1: Tem musiquinha.
3: É, porque é o seguinte, né? O jogo, tecnicamente e teoricamente, é fácil pro Flamengo. Mas a gente sabe que o futebol, a teoria é uma coisa, a prática é outra, né?
1: Pois é.
3: Lembrando que, geralmente, né, depois de uma Copa do Mundo, muitas coisas mudam ao longo do Campeonato Brasileiro. Se você for olhar sempre o ano de Copa do Mundo, o primeiro colocado geralmente vai pra segundo, o segundo desce, porque há algumas mudanças, né?
1: Uhum.
3: É, ao longo dos últimos anos que acontecem as Copas. Claro que isso pode acontecer ou não, são variáveis. Mas assim, o Flamengo tem uma missão contra a Chapecoense, fora de casa, Arena Condá, e com um retorno importante, a Arrascaeta está de volta, mas deve começar no banco de reservas, se recuperando de uma lesão, né? Lembrando que quando ele estava na Copa do Mundo, ele nem foi utilizado, porque estava machucado, né? Pela seleção do Uruguai. E agora está de volta e é uma grande expectativa, além da contratação também do Thiago Almada, que por enquanto não foi fechada, mas a que tudo indica vai fechar sim com o time rubro-negro. Então o Flamengo hoje vai jogar contra a Chapecoense com algumas mudanças, alguns jogadores também que voltaram da Copa, por exemplo, o Danilo, né, que também jogou essa Copa do Mundo pela seleção brasileira, e vamos ver como é que vai ser montado esse time. A gente vai debater esse assunto hoje a partir das 11 da manhã no Arquibancada no Ar, eu, meu amigo Yuri Redebrand e grande elenco. Vamos falar de outro jogo também importante, porque hoje o Vasco da Gama entra em campo e é o seguinte, né? O Vasco vai jogar pelos playoffs da Copa Sul-Americana. O que é isso, Thales? É o seguinte, é o terceiro melhor colocado do grupo, ou seja, aquele que não foi, melhor dizendo, o segundo melhor, né? Porque na Sul-Americana somente o primeiro classificado avança. No Vasco, né? Ficou em segundo lugar e enfrenta uma equipe que foi a terceira colocada da Libertadores. Então o Vasco tem esse jogo contra o Independente Medellín. Sabe em qual grupo estava? No grupo do Flamengo, né? Lembrando que esse jogo, o primeiro jogo entre Flamengo e Independente Medellín foi 0-0, porque nem começou direito, né? Teve aquela confusão, aí depois o Flamengo conseguiu pegar os pontos no famoso WO, então a vitória por 3-0, e depois uma vitória tranquila no Maracanã por 4-1. Essa equipe, tecnicamente, ela é uma equipe de meio de tabela. Se tivesse no Brasileiro, acho que estaria brigando para não cair, que é onde está a posição do Vasco. Então vai ser um jogo difícil, tá? O Vasco não tá num grande momento, né? Veio de derrota também no Campeonato Brasileiro. De qualquer maneira, é um jogo difícil, mas pelo menos, ao contrário do seu antecessor, o técnico do Vasco, né, quando era o Renato Gaúcho, ele mandava o time meio mesclado. Dessa vez não, vai um time titular, até porque ele precisa conhecer um pouquinho dos seus novos comandados, né? Então o Vasco deve ir a campo com o Léo Jardim, Pumita Rodrigues, Cuesta, Robert Renan, Cuiabano, Barros, Thiago Mendes e Nuno Moreira, Adson, Andrés Gomes e Brenner. Esse jogo que acontece 19 horas no estádio do Medellín, que vai estar completamente vazio porque é uma punição, justamente por conta desse jogo do Flamengo. Então assim, uma vantagem pro Vasco, né? Lembrando que depois o Vasco joga em São Januário e quem passar pega o Olímpia. Lembrando que o Flamengo fez um amistoso com o Olímpia e passou um caminhão por cima. Então o Olímpia é uma equipe considerada forte, mas não passa por um grande momento também no Campeonato Paraguai. Vamos falar do Fluminense? O Fluminense, ele recebeu uma sondagem né, do Canóbio, do Krasnodar da Rússia, está demonstrando interesse. O Canóbio, que é um jogador importante para o Fluminense, jogou a Copa do Mundo, foi muito bem. Talvez ele do Uruguai tenha sido um dos melhores jogadores, né, o Valverde foi muito mal, o próprio Rascaeta não conseguiu jogar. Eu acho que ele, pelo menos, saiu valorizado, que de repente pode ser uma possibilidade do Fluminense fazer uma venda, até porque agora, com a chegada do Hulk, o JK também já recebeu sondagem do futebol italiano, e o Fluminense está precisando de dinheiro. Ele vê hoje o Canóbio, o JK, como um fiel da balança para conseguir, de repente, uma venda interessante. Foi apenas uma sondagem, o Fluminense já se manifestou, disse que não chegou nenhuma proposta oficial, mas, de qualquer maneira, se eu tivesse que arriscar entre vender o JK e vender o Canóbio, o Fluminense vai vender aquele que der mais dinheiro. Então vamos ver como é que vai ser essa situação ao longo da temporada. E o Fluminense, que só joga no final de semana, lembrando que o Fluminense é o terceiro colocado no Campeonato Brasileiro, e daqui a pouco vai jogar a Copa do Brasil contra o Vasco, tem Libertadores também. Então, assim, esse ano é importante você ter...
1: Movimentadíssimo.
3: Muito movimentado. Agora, é importante você ter muitas peças justamente por isso, né? Lembrando que o Fluminense teve o retorno do Thiago Silva num momento crucial, porque agora Milan machucado e o James, né? O Milan vai ficar pelo menos 6 semanas, os dois se machucaram no último jogo, então eu acredito que é sempre bom você ter peças, reservas da reserva, que a gente até brinca, né? Porque
1: vai que a reserva
3: porque durante o ano são muitos jogos, né? Muitos jogadores acabam se machucando. Só pra fechar, falar do Botafogo, o Botafogo só joga amanhã, vai enfrentar o Vitória no Nilton Santos, tentando aí colar um pouquinho o pelotão de cima. O Botafogo está exatamente no meio da tabela, é o 10º colocado, 5 pontos do Z4, que é a zona ruim onde está o Vasco, e 5 pontos também do G4, onde está o Flamengo e também o Fluminense. Eu acho que o objetivo principal, lógico, do Botafogo é pelo menos chegar ali pertinho para tentar, quem sabe, uma classificação para a Libertadores. E vamos falar muito sobre esse assunto e outros também no Arquibancada no Ar, eu e Yuri Debrandt e grande elenco, minha amiga.
1: Beleza, Thalisson Martins, obrigada pelas informações.
3: E outra coisa,
1: Arquibancada 11 horas.
3: Quero desejar para você um feliz aniversário.
1: Ai, obrigada.
3: Muita saúde, aniversário da Kelly, parabéns, sucesso. Sucesso eu não vou falar, né? Porque você já tem muitos.
1: Ah, obrigada.
3: Mais sucesso? Então, mais sucesso pra você.
1: Tudo de bom e bem-vindo.
3: Saúde, agora isso, dinheiro, importante. Sabe que é um desejo para ambas as partes.
1: É um desejo pra todo mundo.
3: É isso aí. Valeu, abraço,
1: valeu,
3: Kelly.
1: Tá, parabéns. Obrigada, abraço, valeu. Obrigada mesmo. Manhã em Foco vai ficando por aqui, pessoal. Obrigada aí pela audiência, a gente se fala amanhã às 8. Tchau, tchau.
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3: Hoje é quarta-feira, 22 de julho de 2026. As polícias civil e militar realizam nesta quarta-feira uma operação contra traficantes do Comando Vermelho que atuam nas comunidades César Maia e Fontela, em Vargem Pequena, e no Pombo Sem Asa, em Vargem Grande, todas na zona sudoeste. O objetivo é cumprir mandados de busca e apreensão, e o objetivo da ação é para conter e combater o avanço territorial do Comando Vermelho que atua na região. Uma confusão iniciada no arpoador na zona sul do Rio se espalhou por Copacabana na tarde desta terça-feira, exigindo reforço no policiamento local. Testemunhas relataram que um grupo com mais de 100 pessoas provocou uma correria pelo calçadão. Vídeos que circulam em redes sociais mostram o tumulto nas vias do bairro e um ônibus com os vidros quebrados. Frequentadores da praia relataram o roubo de cordões e celulares, mas a polícia militar informou que nenhuma ocorrência foi registrada oficialmente. O patrulhamento foi intensificado nesta manhã. Diante da evolução das tensões relacionadas ao conflito no Oriente Médio, o Ministério das Relações Exteriores emitiu nesta terça-feira um alerta consular para que brasileiros não viajem para o Irã, Israel, sul do Líbano, Palestina e Iêmen. Na mesma nota divulgada nas redes sociais, o Itamaraty pede que sejam evitadas viagens não essenciais para a Síria, Iraque, Líbano, Jordânia, Catar, Kuwait, Emirados Árabes Unidos, Bahrein e Arábia Saudita. O governo acrescentou que não existem até agora restrições à realização de conexões aéreas nos países.
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3: Avenida Ayrton Senna, um acidente ali na altura da linha amarela. Uma faixa da avenida está ocupada devido a um acidente envolvendo carro e moto na altura da linha amarela no sentido Orla. Trânsito lento com pontos de retenção no trecho. Reflexo na linha amarela, Sete Rio e Corpo de Bombeiros no local. Alisson Martins para o Radar Sputnik. Agora são 10 horas e 2 minutos.
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4: Muito bom dia para você. Hoje é quarta-feira, 22 de julho de 2026. Está começando o Jornal Vale Nota comigo, Amanda Rizzi.
5: E comigo, Dani Zanatta. Obrigado para você que vai ficar na nossa companhia até às 11 horas da manhã, ao vivo aqui na Sputnik, na Metropolitana. A gente vai estar chegando aqui para falar tudo o que importa na economia do Brasil e do mundo, com muitos reflexos do nosso comércio aí, nas nossas relações, principalmente com os Estados Unidos, que a gente vai ter nos destaques de hoje, né, Amanda? Entre as análises, a gente vai falar, claro, que do tarifaço de 25% imposto pelo presidente Donald Trump ao Brasil, que passa a valer hoje, quarta-feira, 22 de julho. A nova sobretaxa aos produtos de exportação abre um rombo fiscal duplo nas contas públicas, de acordo com um estudo do IBEVAR, o Instituto Brasileiro de Executivos de Varejo e Mercado de Consumo. Nós vamos analisar esses dados que apontam que a dívida bruta chegará em 83% do PIB em 2026.
4: Além disso, Dani, também vamos falar sobre um dado importante, porque parece que o cartão de crédito virou um novo salário de muita gente. Um estudo revela que 3 em cada 10 brasileiros já dependem dele para colocar comida na mesa, pagar as contas e até cobrir despesas de saúde. O que esse cenário diz sobre a saúde financeira do país e como evitar que o crédito se transforme em uma bola de neve? A gente conversa sobre o assunto e te responde essas perguntas já já.
5: E ainda nos destaques desta quarta-feira, a gente amplia o assunto ainda das tarifas, porque os empresários dos setores afetados por esse tarifaço dos Estados Unidos avisaram o governo do presidente Luiz Inácio Lula da Silva que farão oposição à retaliação caso o Brasil decida acionar a lei de reciprocidade.
4: E o governo federal publicou uma nova regra sobre trabalho em feriados no comércio brasileiro. Com a nova regulamentação, a abertura das lojas em feriados passa a depender de um acordo entre empresários e empregadores. Os detalhes a gente já te passa.
5: E ainda o mercado está em compasso de espera por novos desdobramentos das negociações diplomáticas envolvendo Estados Unidos e Irã no conflito do Oriente Médio, o que vem contribuindo para uma redução parcial da aversão ao risco pelos investidores.
4: E a seguir você confere como está a abertura do mercado financeiro, as cotações e os indicadores.
5: E lembrando você que nos acompanha aqui no 80.5 na Metropolitana Rio, você também pode nos acompanhar lá no site noticiabrasil.net.br e também pelo nosso WhatsApp. Você pode participar e interagir com os nossos entrevistados, inclusive mandando as suas dúvidas no WhatsApp 21 980650066. E você pode também nos seguir no Instagram.
4: Exatamente.
5: A gente,
4: Dani,
5: tem Instagram, inclusive muitas dicas que a gente traz aqui no Vale Nota, no programa, tá lá no nosso Instagram, confere lá, @ValeNotaPodcast. Agora 10 horas 6 minutos.
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5: E a gente vai aqui direto para o nosso mercado financeiro olhar o preço do petróleo, que os preços internacionais voltaram a subir hoje, mais ainda em meio à escalada de tensões entre Estados Unidos e Irã. O barril do petróleo Brent, gente, hoje, já desde a abertura do pregão, que a abertura desse pregão, desse petróleo internacional, ocorre quando é madrugada ainda aqui no Brasil, pela primeira vez desde o início de junho, chegou a 95 dólares por barril. E essa alta, ela permanece no momento, agora 10 horas e 7 minutos, em 3,87% já de alta. O petróleo nesse momento, ainda nessa margem, nesse momento, cotado em 94 dólares e 51 centavos. Ontem aí, a gente precisa entender, claro, a gente sempre traz aqui para você que esse movimento da alta do petróleo acontece pelos temores das interrupções mais prolongadas no fornecimento de petróleo no Oriente Médio. Ontem, dois petroleiros carregados com petróleo saudita e destinados à Ásia mudaram a rota no Mar Vermelho após ameaças de ataque. O episódio reforçou o receio, né, de que o conflito possa comprometer o abastecimento mundial de petróleo. Nesta madrugada de quarta-feira, os Estados Unidos bombardearam alvos iranianos pela 11ª noite consecutiva, atingindo centros de comando, sistemas de defesa aérea, lançadores de mísseis e drones, de acordo com as forças americanas. Então, por isso, a cotação do petróleo ainda segue nas alturas. Amanda, ainda a gente já está chegando agora em quinto mês desse conflito, que é o principal reflexo, né, para a cotação também das moedas.
4: Exatamente, Dani. O dólar abriu a sessão desta quarta-feira, não só o dólar, né, as moedas, de olho no novo tarifaço de Trump e nos resultados corporativos, já que a temporada de balanço das empresas começou ontem. Eu não vou me aprofundar nesse assunto, porque já o Lucas traz todas as informações no nosso giro corporativo. E a tarifa de 25% adicional entrou em vigor hoje. A expectativa é que uma nova alíquota, que deve ficar entre 10% e 12,5%, seja anunciada em breve para cerca de 60 parceiros comerciais, incluindo o Brasil. E aí a medida também coloca pressão sobre o governo brasileiro, que ainda está conversando com os empresários dos setores afetados, avaliando como vai reagir a taxação. E é claro que tudo isso influencia as moedas. O dólar abriu em alta de 0,14%, sendo negociado a R$ 5,07 nesse momento. E o euro começou o dia em queda, cotado a R$ 5,79, mas esse cenário já mudou. Nesse momento ele segue em alta, sendo cotado a R$ 5,81. E o Ibovespa fechou em queda ontem, Dani.
5: Então, o que está acontecendo com o Ibovespa? O Ibovespa, ele chega a abrir em alta, acompanhando o desempenho positivo dos mercados internacionais, mas ele está perdendo força ao longo do pregão. Ontem, a gente tem esse dado agora, em seguida já vai atualizar aqui o Ibovespa para a gente, mas fechou em 173.326 pontos. Ibovespa aí, que é o nosso principal indicador da Bolsa de Valores, e claro, está participando desse reflexo todo aí, é impactado por, assim como todas as bolsas globais, ainda pelo conflito do Oriente Médio. Vamos entender depois com o nosso especialista esse comportamento do Ibovespa, o que ele tem para explicar para a gente dessa abertura em alta e depois aí ao longo do dia vai caindo. Agora 10 horas 10 minutos.
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4: Tarifa adicional de 25% dos Estados Unidos sobre produtos brasileiros exportados ao país entrou em vigor hoje. A medida foi anunciada após uma investigação do governo de Donald Trump concluir que o Brasil adota práticas que oneram ou restringem o comércio com os Estados Unidos. Entre os exemplos mencionados estão o sistema de pagamentos PIX e a regulação de plataformas digitais.
5: Esse tarifaço ganha uma nova dimensão além da disputa comercial. Um estudo do IBEVAR, o Instituto Brasileiro de Executivos de Varejo e Mercado de Consumo, mostra que a sobretaxa pode provocar um efeito duplo sobre as contas públicas. Vai reduzir a arrecadação ao frear exportações e, ao mesmo tempo, aumentar a necessidade de apoio financeiro do governo aos setores afetados. E para explicar esses números, esses dados, né, com esses possíveis desdobramentos para a nossa economia, pandemia. Nós conversamos agora com o Cláudio Felizoni, que é presidente do Instituto Brasileiro de Executivos de Varejo e professor da FIA Business School. Bom dia, Cláudio, seja bem-vindo.
6: Bom dia, bom dia.
4: Bom dia, Cláudio. Para a gente começar, a projeção de vocês é que a dívida bruta do governo alcance 83% do PIB em 2026, em um cenário que combina desaceleração econômica, pressão fiscal e incertezas no mercado internacional. Se fala em rombo fiscal duplo. O que significa exatamente esse conceito e por que ele preocupa?
6: Esse tarifaço, obviamente, vai impactar o nível de atividades da economia brasileira. Nós estimamos aí um impacto de, na ordem de 11 bilhões de dólares, afetando a pauta de exportações. Não é tamanho, não é tão grande assim, mas afeta setores que estão bastante concentrados em determinados estados. De modo especial, setores como a exportação de madeiras, 83% das exportações de madeira estão destinadas aos Estados Unidos, estão totalmente comprometidas. E precisamos lembrar que, na verdade, é um impacto bastante significativo sobre esse setor, porque, na verdade, as fábricas estão adaptadas, estão destinadas ou respeitando as especificações do mercado americano e não conseguem, obviamente, fazer um processo de modificação permitindo que esta produção anteriormente destinada aos Estados Unidos e que com essa sobretaxa se torne inviável, seja destinada a outro país. Então, esse impacto é muito significativo. Tem outros setores, como é no caso de minerais não metálicos, o setor de química, ou produtos químicos e alimentos. Minerais não metálicos e química, o impacto é por volta de 56% das exportações, né? E no caso de alimentos, por volta de 38%. Então, esses segmentos que também estão concentrados em alguns estados, né, são os mais prejudicados e, evidentemente, correm sérios riscos por conta dessa destinação muito concentrada ao mercado americano, sem possibilidades ou com possibilidades limitadas de redirecionamento desses fluxos.
5: Cláudio, o estudo está estimando cerca de 11 bilhões de dólares em exportações que serão diretamente afetados, né? Qual que é o efeito disso com relação ao nosso PIB, que vocês estão trabalhando esse dado no estudo, e também o nível de atividade econômica, como é que vai se dar adiante?
6: Bem, ainda em relação à pergunta anterior e vinculando com esta, com relação aos impactos globais, você tem uma redução do nível de atividade da economia, motivada exatamente por essa redução das exportações, e do outro lado você tem a questão da necessidade que o governo vai precisar aportar recursos para suportar esses segmentos muito afetados, e portanto isso deve aumentar o déficit público. E a razão é de passar de 83% para 84%, 85% até 87% do PIB a dívida pública. Isto se deve exatamente a essas condições: redução do nível de atividade e apoio aos setores mais impactados. Com relação aos impactos associados, vamos dizer assim, à inflação, e até mesmo ao próprio nível de atividade da economia, o que nós verificamos, construímos alguns cenários, e esses cenários mostram nitidamente o seguinte: o impacto na inflação não será tão grande assim, né, porque esses essas condições de aumento das tarifas já vinham sendo precificadas pelos agentes econômicos e, portanto, os impactos vão ser razoavelmente limitados, não é? Mas os efeitos para o varejo, por exemplo, para as vendas de varejo, será bastante significativo. No caso de um cenário de, por exemplo, de respostas ou de reciprocidade, que é totalmente contraindicado, né? Seria um absurdo fazer isso, o impacto seria muito grande, ou seja, nós teríamos uma redução do nível de atividade no varejo por volta de 4%.
4: Cláudio, o governo diz que vai anunciar linhas de crédito para socorrer empresas exportadoras, assim como ocorreu com as sobretaxas do ano passado impostas pelos Estados Unidos. Esse tipo de medida resolve o problema ou apenas reduz parte dos danos?
6: Não resolve o problema, mitiga esses efeitos, na verdade não é cura, não estamos falando de cura, até no trabalho nós dizemos que isso é uma espécie de um torniquete que resolve o sangramento de uma forma mais imediata, mas o torniquete tem prazo de validade. Então, é uma medida necessária para que esses setores mais afetados possam encontrar alguns caminhos que mitiguem estes impactos tão grandes, e com essas dificuldades de redirecionamento dos fluxos, esses setores não têm condições de redirecionar esses fluxos de maneira imediata por conta das fábricas estarem muito adaptadas, ou estar totalmente adaptadas ao atendimento da demanda americana. Isso não vai ser possível, há necessidade desse ajuste, desse apoio, porém isso não vai resolver o problema, vai mitigar.
5: Certo, e Cláudio, quando a gente olha para as regiões, no estudo de vocês aí do IBEVAR, São Paulo e Santa Catarina concentram mais da metade do impacto esse estimado. Explica para a gente qual é a diferença desses estados, por que que eles são mais vulneráveis?
6: Exatamente por conta da concentração das exportações para os Estados Unidos nos setores que estão abrigados nessas regiões. Então, o impacto, embora para o país como um todo ele seja limitado, para alguns estados, para algumas regiões, será um impacto, é um impacto muito significativo em termos do nível de atividade e em termos, como decorrência disso, do nível de emprego.
4: Cláudio, o setor madeireiro aparece como o mais exposto, seguido por segmentos como setores químicos, alimentos, calçados e máquinas. Tem risco de perda temporária desses mercados ou de mudanças mais permanentes na competitividade brasileira?
6: Total, sim, claro, não é? Porque no caso especificamente do setor de madeiras, não é? O redirecionamento é algo que vai ser muito difícil de ser feito num prazo curto de tempo. As fábricas estão adaptadas ao atendimento das especificações do mercado americano. Isso não se faz de uma hora para outra. Portanto, é necessário que o governo dê esse apoio, de modo a que esse período de transição seja menos impactante. Mas, de qualquer forma, as condições são muito perversas para esses setores que você apontou, principalmente o setor de madeiras, seguido do setor de minerais não metálicos, química, que o impacto aí, no caso de madeira, 83% das exportações, esses outros dois por volta de 55% a 58%, e alimentos seria o terceiro setor, o quarto setor, com impacto significativo por volta de 38%. Esse segmento, ou esse último de alimentos, dadas as características dos produtos, com mercados amplos, maior flexibilidade dos produtos, é mais fácil encontrar novos mercados. Mas madeira e química, produtos químicos e minerais não metálicos, estes são muito mais difíceis, especialmente o setor de madeiras.
5: Cláudio, o estudo também está citando o aumento do risco de rebaixamento dessa percepção de crédito do Brasil. Essa deterioração fiscal pode influenciar nos custos de financiamento do país?
6: Sim, porque evidentemente que isso faz com que os investidores passem a olhar o Brasil como um país mais arriscado, tendo em vista o crescimento do próprio déficit fiscal, que já está em 83% e com tendência a aumentar. Vamos lembrar que nós estamos entrando num ano eleitoral, nós estamos num ano eleitoral, e no ano eleitoral você tem uma tendência natural de procurar colocar iniciativas que vão ao encontro de mais votos. Então, os pacotes de bondades, como, por exemplo, a limitação ou a redução do pagamento de imposto de renda para pessoas com ganhos de R$5.000, abaixo de R$5.000 para baixo. Então, isso é uma bondade, não é? Ou a própria discussão da escala 6x1, são aspectos que, evidentemente, vão na direção de captar mais votos, mas isso tem implicação natural no que diz respeito ao aumento da dívida. E aumentar a dívida significa mais risco para os investidores estrangeiros. E aumento do risco para investimentos, o aumento do risco associado à dívida, faz com que as taxas que são exigidas para investimentos aumente.
4: Cláudio, tem algum espaço para o Brasil compensar parte dessas perdas ampliando mercados em outros países, ou os principais produtos afetados pelo tarifaço dos Estados Unidos têm ainda um mercado difícil de substituir o estadunidense?
6: Como eu já disse, para alguns produtos isso é mais fácil. Nós temos aí quatro linhas que estão bastante afetadas: madeira, 83%, minerais não metálicos, 57%, 58%, produtos químicos também por volta disso, e alimentos, 38%. Mas no caso de alimentos, dadas as características dos produtos associados a esse grupo de itens, é mais fácil, o mercado amplo, maior flexibilidade para encontrar outros mercados num espaço menor de tempo. Outros produtos, como o caso de madeiras, principalmente, essa dificuldade é muito grande por conta da produção ou das fábricas estarem muito adaptadas para o atendimento das exigências do mercado americano. E não necessariamente essas exigências são as mesmas para outros países. Portanto, não é apenas uma questão de redirecionamento dos fluxos, mas principalmente o problema da adaptação dos centros produtivos destes produtos.
5: Cláudio, muito obrigado pela sua participação aqui, esse estudo de vocês no IBEVAR, tão importante para a gente entender ainda os reflexos desse tarifaço. Um grande abraço, bom trabalho para vocês.
6: Obrigado, Dani. Obrigado, Amanda.
4: Muito obrigada, Cláudio. A gente conversou agora com o Cláudio Felizone, presidente do Instituto Brasileiro de Executivos de Varejo e professor da FIA Business School. Não é isso, Dani?
5: Exatamente. E quando a gente estava conversando ali durante a entrevista com o Cláudio, nós estávamos falando das medidas que o governo pode aplicar ainda. E ontem teve uma reunião para discutir isso. Os empresários dos setores afetados pelo novo tarifaço dos Estados Unidos avisaram o governo do presidente Lula que farão oposição a essa retaliação, caso o Brasil decida acionar a lei de reciprocidade. Acontece que esse rito da lei de reciprocidade prevê realização de consulta pública voltada às partes interessadas por 30 dias antes de aplicar a reciprocidade. Neste momento, as empresas de setores envolvidos pretendem, então, se posicionar contra. O setor produtivo tenta que o governo não aplique essa medida, indicando o quê? Que teria um impacto na reputação do país. Os executivos argumentaram ao governo que a reciprocidade pode levar a uma escalada de tensões ainda maior entre os Estados Unidos e o Brasil e pode gerar mais sanções à nossa economia brasileira. Os representantes, eles se reuniram ontem com o vice-presidente da República, Geraldo Alckmin, e também com o ministro do Desenvolvimento, Indústria, Comércio e Serviços.
7: E as empresas também pedem medidas nas reuniões com o setor produtivo. Nesta terça-feira, o governo federal ouviu recomendações e demandas, enquanto formula e prevê para hoje a divulgação de um novo pacote de ajuda às empresas. Um plano Brasil Soberano 3.0. Talvez, a gente está esperando ainda o anúncio. Os representantes do setor produtivo pediram crédito para capital de giro e investimentos, além da possibilidade de adiar e parcelar impostos. Também entrou na lista de demandas o Reintegra, que é um mecanismo que busca ressarcir as empresas exportadoras por tributos residuais ao longo de suas cadeias produtivas. Agora são 10 horas e 27 minutos.
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7: E agora chegou o momento do Lucas de Andrade. Bem-vindo, Lucas. É hora do giro, Amanda, corporativo.
9: Bom dia, Amanda. Bom dia, Dani. Bom dia também para os nossos ouvintes do Vale Nota.
7: Lucas, e aí? O que a gente tem para hoje? Eu sei que temos muitas informações.
9: Isso aí. Eu queria começar por uma informação que está ocorrendo no momento, né, em relação à Vale, porque os acionistas da nossa mais importante mineradora brasileira, que vale mais de 320 bilhões de reais na Bolsa de Valores, realizam agora, neste momento, uma Assembleia Geral para definir o novo presidente do colegiado. A troca de conselheiros do colegiado, conselho de administração, no caso. A troca de conselheiros, que só ocorreria em 2027, foi antecipada porque no mês passado a Previ, que é o Fundo de Previdência dos Funcionários do Banco do Brasil e principal acionista da Vale, detentor de 6,8% das ações, pediu a destituição do então presidente Daniel Stiller. Foram indicados pela Previ para a vaga de Stiller no conselho José Maurício Pereira Coelho, que foi presidente da Previ de 2018 a 2021, e para a presidência do conselho Manuel Lino Silva de Souza Oliveira, executivo com décadas de carreira na mineração, que é conselheiro da empresa desde 2021. Importante que isso está acontecendo um dia após o relatório, né, a divulgação do relatório de produção e vendas da Vale. Segundo a mineradora, a produção de minério de ferro entre abril e junho, né, portanto, segundo trimestre deste ano, alcançou 84 milhões e 200 mil toneladas, um aumento de 0,8% em um ano, enquanto as vendas somaram 79 milhões e 700 mil toneladas, um crescimento de 3% em 12 meses. Temos notícias também da Embraer, que continua ali a sua participação na Farnborough International Air Show, e aí a Embraer, por meio da EV Air Mobility, que é aquela empresa subsidiária da Embraer voltada ao desenvolvimento de aeronaves elétricas de decolagem e pouso vertical, os eVTOLs, fechou uma parceria com o Departamento de Transportes da Flórida para desenvolver um programa voltado a esse segmento de mobilidade aérea avançada no Centro de Pesquisas Suntrax Air. E aí a Embraer também informou hoje pela manhã uma outra parceria, um outro firmamento de um memorando de entendimento, com, dessa vez com o Reino Unido, com o Departamento Departamento de Negócios e Comércio do Reino Unido. Esse acordo estabelece uma estrutura de cooperação também para ampliar ali iniciativas em pesquisa e desenvolvimento, inovação, engenharia, de modo que possa ali modernizar o ecossistema aeroespacial britânico. Então, duas informações muito relevantes sobre Embraer. Braskem confirmou que mantém discussões com credores financeiros acerca de uma possível reestruturação de estrutura de capital. Foi divulgada uma reportagem pelo jornal Valor Econômico de que a empresa estaria negociando a reestruturação da dívida na ordem de 50 bilhões de reais, mas agora a Braskem está confirmando que mantém essas discussões, mas que até agora as propostas recebidas são indicativas e não vinculantes, e que as condições, né, essas alternativas apresentadas permanecem em análise. Banco do Brasil informando também que a medida provisória que trata ali da renegociação de 100 bilhões de reais em dívidas rurais deve ter um efeito positivo no balanço do banco nos próximos meses, mas que ainda não foi possível quantificar o montante. Do lado dos balanços, tivemos divulgação da Neo Energia, que apurou uma queda de 45% no lucro líquido em um ano, ali atingindo 900 milhões de reais no segundo trimestre, e a WEG informando lucro líquido de 1 bilhão e 560 milhões de reais no segundo trimestre, um recuo de 2% ao ano. Para fechar, Nubank, o fundador do Nubank, o David Vélez, fundador do banco, foi nomeado para os conselhos da OpenAI Foundation e da OpenAI Group PBC, nos quais ali esse executivo importante, né, do Nubank vai ajudar a definir o rumo futuro dessa tão gigante empresa de inteligência artificial. Amanda.
5: E o Nubank, né, que o Lucas até trouxe ontem aqui pra gente, que ficou destaque no dia de ontem, né, Lucas, em função, claro, do nome do Nubank, que para continuar, agora ele pode ser Bank oficialmente, não, antes estava operando, não de forma irregular, a gente pode até dizer isso, mas
9: se adequou, né?
5: Se adequou, agora é banco oficialmente. Você, ouvinte, que não sabia disso, realmente Nubank não era um banco oficial.

0: Vamos falar um pouquinho do mercado de trabalho que envolve decisão do governo. A gente falou aqui há poucos dias sobre o que viria de nova regra para trabalhos e feriados no comércio. E saiu ontem o Ministério do Trabalho e Emprego oficializou na tarde de ontem um acordo entre representantes de trabalhadores e empregadores para regulamentar o trabalho no comércio durante os feriados. Com as novas regras, a abertura das lojas em feriados passa a depender de um acordo entre empregadores e empregados. A nova portaria também deixa claro que a regra vale para o funcionamento em feriados, não para os domingos. O trabalho aos domingos no comércio continua permitido pelas regras já previstas em lei. De acordo com o Ministério do Trabalho e Emprego, a mudança restabelece a legalidade e reforça a negociação coletiva como instrumento de equilíbrio entre os interesses de empregadores e trabalhadores.
1: A exigência, porém, não se aplica às atividades que já têm autorização permanente para funcionar em feriados, como venda de pão e biscoitos, varejistas de produtos farmacêuticos, flores e coroas, barbearias e salões de beleza, postos de gasolina, locadores de bicicleta e similares, hotéis, restaurantes, bares, estabelecimentos de hospedagem, casas de diversões, inclusive estabelecimentos esportivos em que o ingresso seja pago, feiras livres, porteiros e cabineiros de edifícios residenciais, lavanderia, estabelecimentos de prestação de serviços funerários. Outro ponto previsto na portaria é a situação de municípios ou regiões onde não exista sindicato representativo das categorias envolvidas. Nesses casos, a negociação deverá seguir as regras estabelecidas pela consolidação das leis do trabalho para a celebração de convenções coletivas. Agora são 10 horas e 35 minutos.
2: Olá pessoal, vamos a mais uma edição do quadro Dica de Milhões. A desancoragem das expectativas de inflação mantém o Banco Central em alerta e a taxa básica de juros Selic em patamar elevado.
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0: A gente volta em seguidinha com o quadro por aqui, mas é porque está na linha conosco a nossa segunda especialista hoje, que vai fazer análise. Nós vamos quebrar um pouquinho o cenário internacional agora, as tarifas, porque a gente quer falar um pouquinho de um olhar para o consumidor e o que a gente anda fazendo, Amanda, relacionado ao cartão de crédito. O cartão de crédito deixou de ser apenas um meio de pagamento, né?
1: Pois é, e passou a funcionar como uma ferramenta para fechar as contas do mês. Um levantamento inédito da Serasa mostra que 3 em cada 10 brasileiros usam o cartão para bancar despesas do dia a dia, como supermercado, contas de consumo, saúde e até dívidas atrasadas.
0: Mas até que ponto esse comportamento está ajudando a organizar o orçamento e quando ele se transforma em um risco de endividamento? É isso que a gente quer detalhar agora para falar sobre esse cenário. Nós conversamos com a Carla Pontes, que é especialista da Serasa em Educação Financeira. Carla, seja muito bem-vinda ao Vale Nota.
4: Olá, bom dia a todos que nos ouvem, né? Como vocês bem trouxeram, hoje a gente nota, né, um comportamento diferente com relação ao uso do crédito, principalmente do cartão de crédito, no que diz respeito ali à rotina, né, financeira das famílias brasileiras. Mais flexibilidade, né, no orçamento das pessoas, mas também reforça a importância do uso consciente para a gente evitar o endividamento.
1: Pois é, Carla, bom dia para você. O estudo mostra que 63% dos brasileiros utilizaram cartão de crédito nos últimos 12 meses. O que que explica essa consolidação do cartão como principal modalidade de crédito no país?
4: Bom, a gente percebe, né, que os principais motivos são as possibilidades, né, como por exemplo parcelar as compras de acordo com o orçamento de cada pessoa, a facilidade de acesso, né, que as pessoas acabam tendo ao cartão de crédito, a disponibilidade do limite pré-aprovado, por exemplo. Então esses fatores, eles tornam o cartão uma opção bem prática e acessível, né, para o consumidor administrar ali seus gastos ao longo do mês.
0: E Carla, um dos dados que mais chama a atenção é que 30% dos consumidores usam o cartão para pagar as despesas que são do dia a dia, né? Como supermercado, contas básicas, também contas de saúde e dívidas atrasadas. Esse comportamento, ele está mostrando o quê? Uma mudança na forma que o brasileiro está enxergando esse crédito? Ou é um reflexo mesmo da pressão sobre o orçamento da família?
4: A gente entende que são as duas coisas, né? Muitas pessoas acabam ali

0: utilizando o cartão de crédito como forma de extensão do orçamento, porque infelizmente ali o dinheiro, né, o orçamento que eles têm ao longo do mês acaba não chegando até o final do mês para utilizar, e aí eles acabam utilizando como amuleta, bem como também uma forma, né, de utilização que acaba ajudando as pessoas a se reorganizarem e se organizarem melhor na hora de utilizar. E é muito importante ter a consciência, né, utilizar o cartão de crédito, os créditos disponíveis, de forma muito consciente, para que, ao invés do cartão de crédito ser algo positivo, se transforme, né, em algo negativo que vai atrapalhar ali, que vai deixar as pessoas inadimplentes.
1: Carla, a pesquisa aponta que 41% escolhem o cartão para a possibilidade de parcelar as compras, como você mencionou antes, né? Enquanto 31% citam a facilidade de acesso e 30% o limite pré-aprovado, como a gente estava falando aqui. Esses fatores tornam o crédito mais democrático ou eles podem incentivar um uso sem planejamento?
0: Então, torna-se mais democrático, sim, visto que as pessoas podem se organizar, né, conforme valor de parcela de cada utilização, mas é importante que, além disso, as pessoas elas tenham consciência e utilizem de forma, né, adequada, que não utilizem deliberadamente o limite do cartão e que tenham consciência que uma hora a conta vai chegar e ela vai precisar arcar com aquela dívida, né, com aquele pagamento, com aquela fatura. Então, muito além da utilização do cartão em si, é muito importante que as pessoas tenham a educação financeira, entendam que a utilização do cartão de crédito tem que ser utilizado de forma consciente.
2: E Carla, para a gente entender um pouquinho mais e até orientar os nossos ouvintes que estão aqui acompanhando, orienta para a gente o que é melhor para se entender o uso de cada opção de crédito. O levantamento está mostrando que o cartão de crédito ele é usado principalmente nas despesas correntes, enquanto o pedido de empréstimo pessoal e o consignado, eles são procurados para reorganizar as finanças e quitar as dívidas. Como é que o consumidor ele pode identificar qual modalidade realmente faz sentido para cada situação?
0: Bom, a principal recomendação, né, é entender claramente qual é a necessidade de cada, né, consumidor e escolher a modalidade que mais se adequa ali ao seu objetivo. Como você bem mesmo disse, a gente percebe que os empréstimos, né, eles são mais voltados para as pessoas que desejam reorganizar sua vida financeira. Hoje, por exemplo, se você está com uma dívida de cartão de crédito que normalmente tem uns juros muito mais altos do que a taxa de juros de um empréstimo, então você coloca na balança, identifica ali a necessidade de realmente fazer um empréstimo, por exemplo, com a taxa de juros mais baixa, para você quitar aquela dívida que tem a taxa de juros mais alta, e assim você consiga se organizar, né? E que essa parcela, ela caiba principalmente no seu bolso, que você consiga arcar, né, com aquela, mais aquela responsabilidade cabendo dentro do seu orçamento, né? Também é fundamental comparar taxas, né? Avaliar o custo total da operação que você está fazendo, verificar se as parcelas elas cabem no orçamento, como eu mencionei, né? Quando o empréstimo, né, ele é usado de forma planejada, ele pode ser um aliado, né, na organização financeira.
1: Perfeito, Carla. Entre os usuários de empréstimo pessoal, no estudo tem lá que 52,1% possuem o CPF negativado. Esse dado mostra que muitas pessoas só recorrem ao crédito quando a situação financeira já está comprometida. Como que a gente pode quebrar esse ciclo?
0: Bom, em muitos casos sim, né? Esse levantamento, ele mostra que parte desses consumidores, eles recorrem ao empréstimo pessoal justamente para reorganizar as finanças. Por isso, muitas vezes, eles estão inadimplentes, né? É importante a gente destacar também que o CPF negativado, ele não significa necessariamente que a dívida ela esteja relacionada ao empréstimo. Como eu falei antes, em muitas situações as pessoas utilizam esse empréstimo para justamente limpar o nome e pagar as dívidas. Então é muito importante que seja avaliado, como eu mencionei antes, as taxas de juros é um ponto muito importante, né? A quantidade de parcelamento, você ter ali aquele compromisso no mês e que de fato cumpra com ele. É muito importante ter essa visão para que consiga, né, sair do endividamento e consiga se reorganizar de fato financeiramente.
2: E Carla, para a gente entender as modalidades de maior valor, como o financiamento de veículos, imóveis, que predominam entre consumidores adimplentes, né? Que não estão negativados. Isso indica que manter um bom histórico financeiro continua sendo o principal passaporte, digamos assim, para conseguir um crédito mais barato?
0: Ah, sem dúvida, né? É muito importante que você tenha um nome limpo, que você tenha ali um bom poder de compra no mercado, que você tenha ali, né, boas referências, porque de fato, esses grandes empréstimos como financiamentos imobiliários, né, de automóveis, eles acabam buscando um perfil que se adeque ali, né, à forma que eles analisam. Então, em muitas situações, essas financeiras, esses bancos, né, que fazem esse tipo de modalidade de crédito, eles acabam vendo sim com relação ao seu score, como está a sua vida financeira, né, com relação à sua adimplência. Então é muito importante que esse consumidor ele esteja sempre buscando prezar ali por uma boa vida financeira.
1: Perfeito, Carla. Muito obrigada pelas suas explicações, pelas suas orientações e pela participação aqui no Vale Nota hoje.
0: Eu que agradeço.
2: Carla, obrigada. A gente falou com a Carla Pontes, que é especialista da Serasa em educação financeira. Agora, 15 minutinhos faltando para as 11 horas da manhã.
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2: Bom, a gente está falando das tarifas impostas pelos Estados Unidos aí, que passaram a valer a partir de hoje a tarifa de 25% imposta para vários produtos de exportação do Brasil para os Estados Unidos. O que a gente vai trazer agora é uma outra informação do governo do Donald Trump, que está prevendo, o presidente Donald Trump afirmou que os medicamentos genéricos importados pelos Estados Unidos continuarão isentos de tarifa até agosto de 2028. A partir dessa data, então, de 2028 de agosto, a alíquota será elevada para 100% durante um ano e em agosto de 2029 passará para 200%. Que alta, hein? O estadunidense declarou numa rede social, e de acordo com as palavras dele, que isso é feito para trazer de volta a produção de medicamentos genéricos para os Estados Unidos, impondo uma penalidade às empresas que decidirem não construir fábricas e instalar equipamentos dentro do prazo estabelecido para elas. O republicano vem pressionando as farmacêuticas por meio de uma política baseada na cláusula da nação mais favorecida, a reduzir os preços dos medicamentos para patamares semelhantes aos praticados em outros países de alta renda.
1: Essa cláusula, Dani, busca equiparar os preços pagos pelos americanos aos cobrados em outros países ricos. Mais de 90% dos medicamentos vendidos nos Estados Unidos são genéricos, segundo a Administração de Alimentos e Medicamentos do país. A política para medicamentos patenteados de marca ou inovadores permanecerá inalterada, segundo Trump. As maiores farmacêuticas do mundo assinaram acordos com o governo dos Estados Unidos no ano passado, o que livrou bilhões de dólares em medicamentos das tarifas. Em abril, Trump assinou uma ordem executiva que impôs tarifas de 100% sobre medicamentos de marca importados. A sobretaxa poderia ser evitada caso os fabricantes concordassem com acordos de preços com o governo ou se comprometessem a produzir seus medicamentos no país. Agora são 10 horas e 47 minutos.
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2: Chegando com a gente agora na linha, o Pablo Alencar, que é economista e sócio da Valor Capital, para falar para a gente do desempenho aí, de como é que a gente está com as cotações e os indicadores no mercado financeiro na sessão desta quarta-feira. Bom dia, Pablo, seja muito bem-vindo.
4: Bom dia, obrigado pelo convite.
1: Bom dia, Pablo, muito bem-vindo ao Vale Nota. Vamos falar um pouco do petróleo, né? Começar falando do petróleo, porque está acompanhando o desempenho positivo dos mercados internacionais.
2: O que a gente está analisando, Pablo, eu acho que antes da gente ir para o petróleo, vamos para o Ibovespa, que a gente...
1: Por quê?
2: Porque o petróleo a gente tem falado bastante do conflito, mas, Pablo, o que, que a gente quer entender? O Ibovespa sofre o reflexo junto com todas as outras bolsas globais, né? Com o conflito no Oriente Médio também, e a gente vem acompanhando, que abre positivo, acompanhando o desempenho dos mercados internacionais, mas ele perde força ao longo do pregão. O nosso indicador, ele está encontrando algum suporte nas altas da Petrobras, por exemplo, e de parte dos grandes bancos?
4: Vamos lá. Então, dá para a gente conectar bem os dois pontos, né? Essa alta do petróleo e o impacto aqui na Bolsa do Brasil. Como você comentou bem, essa escalada do preço do petróleo, e ele está muito volátil, né? Ele, no começo do conflito, ele já chegou a $120 o barril, ele chegou a perto de 70, e agora a gente tem 11 dias de ataques seguidos dos Estados Unidos, uma declaração do Marco Rubio que o Irã não leva os acordos a sério. Então, isso tende... Acho que esse petróleo caminha para passar dos 100 e ficar perto dos 100. Ele está próximo de 95. Isso ajuda muito a Petrobras. A gente exporta petróleo, isso melhora muito os números, o balanço dela. E a bolsa brasileira é uma bolsa muito tímida ainda em número de empresas, em volume, comparando com o mundo todo. E aí a gente tem poucas empresas aqui que são muito representativas. Principalmente a parte de commodity, Petrobras, Vale, petróleo e minério, e os bancos. Então a gente tem o petróleo para cima, ajuda a preço de Petrobras, e o que melhorou também o desempenho da Bolsa hoje foi uns indicadores positivos da Vale que saíram ontem. A Vale, né, não soltou o balanço ainda, ela começou a soltar os primeiros indicadores, então ela teve um trimestre muito bom, foi o melhor trimestre de minério de ferro desde 2018, e aí a Bolsa hoje está bairrando os 175 mil pontos, subindo quase 1%, perto de 0,9%, e a Vale sobe quase 2%. Então hoje um pouco de petróleo, mas mais forte esse indicador da Vale.
1: Perfeito, Pablo. E com o ambiente internacional mais cauteloso, quais setores da Bolsa Brasileira tendem a sofrer mais pressões e quais podem ser mais resilientes ao longo do pregão de hoje?
4: A gente está vendo, a gente vai ter também hoje nos Estados Unidos a divulgação dos balanços das Big Techs, que isso é um sinal interessante. A gente fica nessa, será que as Big Techs sustentam todo esse crescimento que está tendo? Aquela discussão é bolha, não é bolha? Então, olhar um pouco dos balanços hoje vai dar aquela confirmação de que realmente é uma coisa estruturante e hoje, para fazer qualquer pensamento sobre alocação, a gente tem que olhar para onde a IA está caminhando, não só como ativo, mas toda uma cadeia. Então, se esse balanço vem forte, isso reforça muito o posicionamento das bolsas da Coreia, a Nasdaq, que principalmente é a Bolsa de Tecnologia Americana. E o que faz muito preço na Bolsa Brasileira é o dinheiro do gringo. Então, se a commodity fraqueja um pouco, assim, a gente vê a China meio adormecida, então, que é um grande comprador do produto brasileiro, e esse mercado de tech indo para, assim, confirmando, a gente vai ver muita alocação do dinheiro institucional, do dinheiro estrangeiro para essas bolsas, confirmando isso. Então, isso tira um pouco do peso da Bolsa Brasileira. No fim, o Brasil é um grande exportador de juros, né? E eles estão olhando muito isso. E esse juros muito alto aqui, ele enfraquece a indústria brasileira, porque desestimula a produção, encarece muito o custo do crédito. E aí o investidor estrangeiro, ele vê pouco upside aqui das empresas com esse juro por muito tempo. Então, quando a gente tem a bolsa aqui andando de lado muito tempo, com juros muito altos, eles não veem muito upside nas empresas aqui dentro, e esse dinheiro sendo derivado para as empresas, drenado para as empresas de TI, também tira um pouco da atratividade do mercado brasileiro. O que vai impulsionar mesmo é commodity. Então, se a gente tiver um aquecimento da China, principalmente no setor de construção civil, um setor que foi muito afetado, que puxa muito o consumo de minério de ferro, e até as próprias empresas que consomem cobre, que foi até o principal produto que puxou os números positivos da Vale, que é infraestrutura para o mercado de TI. Então, se eu tivesse que apostar muito, seria bancos, por causa dos juros altos no Brasil, e as commodities, petróleo e minério.
2: E Pablo, ainda só para você pontuar para a gente, o que, que a gente deve esperar ao longo do dia de hoje, toda essa oscilação que vem lá do Oriente Médio, mas toda essa cautela agora também em função das tarifas impostas, né, começou a ser aplicada hoje dos Estados Unidos para o Brasil, o que, que os investidores precisam acompanhar também ao longo do dia de hoje para entender como é que vai ficar o comportamento do mercado?
4: Hoje é o primeiro dia da tarifa do Trump, né, não só para o Brasil, mas cerca de 60 países. E a bolsa continua, a bolsa sobe em cima do número da Vale. Então, a gente tinha uma expectativa do impacto muito grande no primeiro semestre, quando o Trump anunciou esse Liberation Day lá nos Estados Unidos, e o Brasil conseguiu contornar muito bem essa situação. A gente buscou outros caminhos para os produtos que ficaram muito caros lá dentro, e conseguiu crescer as exportações mesmo com essa restrição aos produtos brasileiros. Então, eu acho que o tarifato não está fazendo preço na bolsa, a bolsa está subindo. O que chama atenção, um ponto interessante, é a VEG. A VEG é uma das principais empresas que vai ser afetada por esse aumento das tarifas americanas. É uma empresa muito forte e divulgou um balanço hoje não tão animador, assim, um balanço, uma queda de cerca de 2% em relação aos números do trimestre passado. Mas, de maneira geral, o que está fazendo, assim, a análise muito forte hoje é o tarifaço. E aí esse tarifaço, esse impacto na VEG, mas esse tarifaço vem com uma preocupação muito grande do governo americano na inflação americana. Então ele botou muito produto, que o Brasil tem um canal bom de exportação para os Estados Unidos, fora do tarifaço, para não impactar lá. Então o tarifaço, com algumas exclusões, não deve afetar muito o Brasil. O Brasil soube trabalhar muito bem no primeiro semestre e deve trabalhar muito bem agora nesse segundo.
1: Perfeito, Pablo, muito obrigada pelas suas análises, pelas suas colocações aqui no Vale Nota, viu?
4: Obrigado, bom dia para vocês.
2: Obrigada, um bom dia para você também, Pablo Alencar, economista e sócio da Valor Capital, agora 5 minutinhos faltando para as 11h.
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2: Bom, a gente estava falando antes de cartões de crédito, né, Amanda, utilizado muito aí também para as dívidas, e agora a gente chega com dicas práticas de como limpar as dívidas e limpar o nome também,
1: que é
2: já
1: muito
2: que,
1: importante.
2: Né, mais de 8 em cada 10 famílias brasileiras permanecem endividadas aí no mês de junho, de acordo com uma pesquisa de endividamento e inadimplência do consumidor. Foi divulgada pela Confederação Nacional do Comércio de Bens, Serviços e Turismo. E quem traz essa dica pra gente hoje, Amanda?
1: É o Jeff Patzlaff, que é planejador financeiro e especialista em finanças pessoais.
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5: Vivemos um momento em que 81,6% das famílias brasileiras têm dívidas. Esse número é um número histórico, ele é extremamente alto. Pior que isso, 29,9% das famílias estão com contas atrasadas, estão no Serasa. Mais do que isso, hoje 3 de cada 10 brasileiros estão utilizando o cartão de crédito para cobrir despesas básicas, as despesas do dia a dia, comida, água. Mas fica tranquilo que você não está sozinho, só que não é por esse motivo que você está certo. Vamos pensar em formas de solucionar isso. Primeiro ponto, como você vai visualizar o quanto você tem de dívidas e quanto você paga de contas, anotando, seja de forma eletrônica, num aplicativo, numa planilha, da forma que for, ou no bom e velho caderno. Pega uma folha e anota tudo que você gasta dentro do mês, tudo. E é para anotar na hora, não no final da semana, no mês que vem, não dá certo. Pega todo dia e anota tudo que você gasta. Com isso, você vai conseguir visualizar melhor para onde está indo o seu dinheiro. E se no mês você estiver gastando mais do que você ganha, você sabe o problema que você tem. Então, primeiro, anote tudo que você gasta. Coloque do lado o valor que você ganha também. Mas, primeiro objetivo, saber para onde está indo esse dinheiro. E aí sim, a gente vai tentar, primeiro, renegociar dívidas mais caras. Então, por exemplo, eu tenho um empréstimo com uma taxa de juros de 10%. Por exemplo, um cheque especial, um cartão de crédito em atraso. Esses são os primeiros a serem pagos, porque eles têm os juros mais altos. Além disso, tá? Dá uma olhada para ver o que mais você pode reduzir. Por exemplo, será que você precisa de tantos gastos com streamings, com coisas do tipo? Sabe aquela taxinha que sai todo mês automática do seu cartão de crédito? Não sei se realmente faz sentido você ficar pagando 4 streamings se você não está assistindo nenhum deles. Então, dá uma olhada para esses gastos invisíveis, tá? Pacote de TV, streamings, que no final dá 200, 300 reais fácil. Claro. Olha para o cartão de crédito, tá? O cartão de crédito, ele não é uma extensão da sua renda. Ele só é um meio de pagamento. Se você não tiver maturidade para usar o crédito a seu favor, use somente Pix. Cancele o seu cartão de crédito. Cartão de crédito, ele é ótimo desde que você saiba utilizar. Você ganha 40 dias sem juros, você ganha milhas, você ganha várias coisas. Mas, se você não souber utilizar, você também ganha dívidas para pagar depois. Então, com essas dicas, fica mais fácil de você pensar e visualizar onde você está gastando o seu dinheiro do dia a dia. Porque você precisa, aos poucos, construir reservas para imprevistos. Senão, você vai cair toda hora no cheque especial, que é o juro mais caro que a gente tem hoje no Brasil. Então, olhe para suas despesas, repense tudo isso e, assim que entrar o dinheiro de cada mês, separe um pouco para sua reserva de emergência, um pouco para você curtir a vida e um pouco para você poder parar de trabalhar. Até porque a gente não vai querer trabalhar com 70, 80 anos, a gente quer que o dinheiro trabalhe para a gente. Então, usa isso a seu favor de uma forma bem simples, mas com essas dicas, você já vai conseguir sair das dívidas e ter uma vida mais tranquila.
1: Esse foi o Me Economiza desta quarta-feira. O Vale Nota tá ficando por aqui, né, Dani?
2: Exatamente. Com essa dica, a gente fecha o nosso Vale Nota desta quarta-feira. Muito obrigado pela sua companhia, mas fique com a gente, tanto aqui na 80.5 como lá no nosso site, para você acompanhar tudo que tem de notícia do Brasil e do mundo.
1: Temos um encontro marcado amanhã às 10 horas da manhã. Agora você fica com o Radar Sputnik, apresentado pela aniversariante Kelly Muniz. E parabéns, obrigada, Kelly!
2: A gente já te deseja parabéns, já que você tá chegando em seguidinho aí, Kelly.
1: Beijo, beijo, até amanhã.
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2: Hoje é quarta-feira, 22 de julho de 2026. O governo Lula anuncia hoje no Palácio do Planalto uma nova linha de crédito para setores afetados pelo tarifaço dos Estados Unidos sobre produtos brasileiros, em vigor a partir desta quarta. Nos moldes do programa Brasil Soberano, criado para ajudar setores no tarifaço de 2025, o governo vai divulgar uma nova linha de crédito com custos menores. Como contrapartida, o governo vai pedir a manutenção de pelo menos parte dos empregos das empresas que aderiram ao programa de crédito. O governo brasileiro decidiu anunciar a primeira medida em resposta ao tarifaço do governo dos Estados Unidos no dia de entrada em vigor das novas taxas de 25%. Lula cobrava de seus ministros um anúncio nesta quarta-feira. A Assembleia Nacional da Nicarágua informou ontem que iniciou os trabalhos para elaborar um plano destinado a implementar as diretrizes anunciadas pelo presidente Daniel Ortega, que descartou a realização de novas eleições no último domingo. Em comunicado divulgado pela mídia estatal, o parlamento afirmou que dará início às análises necessárias para elaborar um plano de trabalho alinhado às orientações de Ortega. Segundo a nota, a Assembleia também vai realizar sessões especiais com o Conselho Supremo Eleitoral para promover os trâmites constitucionais, legais e formais que darão sustentação às futuras reformas. Policiais militares apreenderam 2 fuzis e recuperaram 2 veículos roubados em uma ação realizada após um intenso tiroteio na comunidade da Colônia, em Jacarepaguá, na zona sudoeste do Rio, na madrugada de hoje. A região tem passado por episódios recorrentes de violência. De acordo com a PM, equipes do batalhão de Jacarepaguá foram acionadas para verificar uma denúncia de disparos de arma de fogo na localidade. Ao realizarem buscas, os agentes encontraram 2 carros abandonados na entrada da comunidade. Durante a revista em um dos automóveis, os policiais apreenderam 2 fuzis, 2 carregadores e munições. Após consulta aos sistemas de segurança, a PM constatou que os 2 veículos circulavam com placas adulteradas e possuíam registros de roubo. O caso foi registrado na delegacia da Taquara.
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2: Na linha vermelha, um acidente no fundão entre carro e moto ocupa uma faixa no sentido Baixada, na altura da cidade universitária. O trânsito apresenta boa movimentação no trecho. Na Gardenia Azul, um acidente na Avenida Ayrton Senna, sentido Orla, deixa uma faixa da via ocupada. Esse acidente envolveu 2 carros na altura do espaço Hall. O fluxo está intenso no acesso da linha amarela para a via. Kelly Muniz para o Radar Sputnik, no horário de Brasília, 11:04.
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6: Muito bom dia para você, ouvinte. Começa agora na Rádio Sputnik, aqui na Metropolitana FM, o programa Arquibancada no ar. E hoje é quarta-feira, dia 22 de julho de 2026. Eu sou o Thaleson Martins, estarei na sua companhia até meio-dia falando de esporte para você e com você. E ao meu lado, trazendo aquela visão diferenciada do jogo, solta a vinheta do Yuri aí pra gente.
7: Yuri!
6: Bom dia, meu amigo Yuri, tudo bom?
8: Bom dia,
6: meu querido.
8: Naquele clima. Agora fui. Bom dia, buenos dias. Tá tendo Copa Sul-Americana, gente, tem que respeitar. É isso.
9: Mas assim,
10: coração.
9: Uma goleada, hein? Pra tu ver como é que o negócio tá tão fácil pra gente. Será que nessa fase agora, os playoffs,
8: só o Brasil só vai passar? Não sei, cara. Depende, é o que a gente tava conversando, né? Os times precisam dar a devida importância aí, porque, enfim, Copa Sul-Americana tem sido uma boa oportunidade para chegar às finais, né? A gente teve aí nos últimos anos Fortaleza, Cruzeiro, Atlético Mineiro, todo mundo chegando. Mas na hora de ganhar, não deu, né? E aí, enfim, tem que prestar atenção, se dedicar ali, né, pra ganhar. Copa Sul-Americana não é um título secundário, apesar de não ser o primeiro escalão aí da América do Sul, mas dá vaga na Libertadores, é título internacional, né, vale grana, gente. Tem que se dedicar aí, tem que se dedicar. Eu acho que dá pro Brasil levar esse ano.
9: Essa é uma grande expectativa, apesar que a gente, quando viu a Copa Sul-Americana bem no início, né, entre Libertadores e Sul-Americana, parecia que a Libertadores, ela estava mais fácil do que propriamente a Copa Sul-Americana, porque na Sul-Americana tem River Plate, mais equipes tradicionais, né? Então meio que você olha a Sul-Americana, parece que ela está um pouquinho melhor. De qualquer maneira, eu concordo com você, eu acho que de fato os times que estão atuando na Copa Sul-Americana deveriam focar um pouquinho mais. O Vasco é um grande exemplo disso, né? A gente ficou muito quando era o Renato Gaúcho. Colocava aquele time considerado time B, né? Time reserva.
8: É, pois é, nem ele ia.
9: É. Era no final, bem legal. E no final das contas, acabou que o Vasco ainda conseguiu se classificar. Parecia que não queria muito, mas conseguiu a classificação. De qualquer maneira, né? Agora vamos ver como é que vai ser essa situação. Pelo menos nesse jogo que indica vai com o time principal. Vamos ver se vai dar tudo certo para esse jogo. Eu acho que a gente vai falar muito desse assunto. Mas é o seguinte, meu amigo. Lembrando que nós somos disponíveis até meio-dia, né? Então participa com a gente, daqui a pouco a gente vai passar o canal de participação. Então vamos fazer o seguinte, solta a vinheta do Vasco aqui, vamos aos destaques do programa de hoje.
7: Vasco!
8: Com portões fechados, o Vasco encara Independiente Medellín na Colômbia pelos playoffs da Sul-Americana.
9: Vamos de Flamengo!
7: Flamengo!
9: Arrascaeta está de volta, mas deve ficar no banco de reservas para o jogo de hoje contra a Chapecoense na Arena Condá pelo Campeonato Brasileiro. Agora é o último.
7: Fluminense!
8: Krasnodar, da Rússia, demonstra interesse no Canóbio e faz sondagem pelo atacante.
9: Glorioso da Estrela Solitária.
7: Botafogo.
9: Botafogo segue em preparação para o jogo de amanhã com Vitória no estádio Newton Santos. Yuri, meu amigo Yuri, como é que a galera pode participar do nosso programa?
8: Muito simples, muito fácil. Você participa mandando uma mensagem lá no nosso WhatsApp no 21 98065 0066, 21 98065 0066, porque aqui o bar é você.
9: Seguinte, manda seu texto, seu áudio, participe conosco, sua participação é sempre muito importante pra gente. E você pode ouvir nossa programação de qualquer lugar do mundo através do nosso site noticiasbrasil.net.br e também na metropolitanarrio.com.br. Você pode assistir a gente também, ó, da tchauzinha pra Federal.
8: Isso aí. Alô, é, cadê a câmera?
9: Deixa eu ver, essa é a câmera.
8: É, acho que é essa, é aqui, ó. Essa aqui.
9: É a 3 ou a 4?
8: A quatro. Valeu.
9: Valeu, galera.
8: Um abraço pra você, então, que está nos vendo.
9: Você está curtindo aqui o nosso programa. Então é o seguinte, vamos falar do Vascão? Solta a vinheta do Gigante da Colina.
7: Vasco.
9: Então hoje enfrenta o Independiente Medellín, jogo fora de casa, mas com um facilitador, né? Porque o Vasco vai encarar a equipe.
10: O Vasco vai encarar essa equipe, só que sem torcida, né? Graças ao Flamengo.
8: É, Flamengo ajudando o Vasco da Gama. A parceria, a grande parceria entre times cariocas, a gente gosta de sempre frisar aqui. Flamengo enfrentou o Independiente Medellín pela fase de grupos da Libertadores no início do ano, né? E, enfim, teve aquele episódio lá na Colômbia que a torcida do Medellín estava revoltada lá com os donos do clube, né? Com dirigentes. Teve dirigente aí que entrou sorrindo, mandando a torcida, né, parar de falar. Depois que a torcida tinha acabado de ver o time perdendo um título, né? Sendo desclassificado. E aí, enfim, exatamente, ficou feio. A torcida do Medellín ficou revoltada, aproveitou o jogo contra o Flamengo, que tinha uma visibilidade maior, pra fazer o seu protesto. E aí passou do ponto. Aí foi fogo no estádio, começou a quebrar.
10: Aí é, né, crime já.
8: Aí entrou no crime. Aí entrou em campo também. O jogo com o Flamengo durou um minuto. E aí, só que já tinha começado. E aí, né, dentro do regulamento da Conmebol, o Flamengo foi decretado...
10: Famoso W.O., né? 3-0, né?
8: Foi decretado vencedor do jogo, 3-0 no W.O. E o Medellín, Independiente Medellín, foi punido aí com perda de... Não, portões fechados,
10: portões, né? Fechados,
8: perda,
10: né,
8: de mão de campo.
10: É, mas é, quase, jogar... no final é quase a mesma coisa, quase, né? Porque você acaba sendo prejudicado, mas assim, é, eu acho que tá correta até a atitude da Conmebol. Nesse caso, né? Dificilmente a Conmebol acerta, tá? Acho que esse caso ela acertou. E eu lembro que demorou muito pro Flamengo conseguir esses pontos, lembra? Foi uma novela,
8: demorou,
10: né? Até, até o Flamengo conseguir
8: esses pontos. O Flamengo precisou se classificar sem esses pontos pra depois...
10: Eu acho que era isso que a gente tava esperando, né? Se o Flamengo precisasse dos pontos, ele dava. Se não precisasse, enrolava mais, mas enfim. Né? Mas vamos falar do Vasco, né? O Pedro Emanuel vai fazer sua estreia pela Sul-Americana. Ele já fez a estreia dele pro Brasileiro, que não foi tão boa, né? O Vasco perdeu pro Vitória 1-0, também um tranquilo. É um resultado até aceitável, mas não da forma que foi, né? Uma falha bizarra da zaga com o gol do Renato Kaiser. E agora o Vasco vai com força máxima, pelo menos é o que se planeja, né? O Pedro Emanuel ainda precisa conhecer os jogadores, então seria no mínimo estranho também se ele colocasse reserva, já que ele que vai ter que definir daqui a pouco, é titular, o que é reserva. Então ele vai pelo menos com aqueles jogadores que tiveram um rendimento melhor ao longo da temporada. Então esse aqui é o provável time do Vasco: Léo Jardim, Puma Rodrigues, Cuesta, Robert e Renan, que é uma zaga que durante muito tempo foi muito importante, né? Até que teve uma lesão ali do Cuesta. Cuiabano, que tá devendo agora, hein? Chegou muito bem no Vasco, teve uma excelente passagem no Botafogo, mas tá devendo, né? Ultimamente não vem jogado bem. Inclusive teve um lance bizarro no último jogo que ele foi tentar dar um passe, chutou mais o chão do que a bola. Ficou feio.
8: Foi um lance estranho, né?
10: É, no mínimo inusitado. Barros, Thiago Mendes, Nuno Moreira, o Rojas, Adson, Andrés Gomes e Brenner. O Andrés Gomes, que é um jogador que teve oportunidades, né? Chegou a ser um dos principais jogadores, mas também tá devendo um pouquinho. O time do Vasco ultimamente não vem jogando tão bem. Qual a sua expectativa? Você acha que o Vasco é favorito por essas condições de estar jogando fora de casa, mas sem a torcida? Ou é um jogo que precisa ligar o sinal de alerta para você?
8: Cara, o Independiente Medellín não é um bom time, assim.
10: Também achei bem fraquinho.
8: É bem fraco.
10: Não deu pra analisar só o primeiro jogo. No Maracanã tomou uma porrada, né?
8: Mas assim, foi uma porrada que foi construída mais pro final do jogo.
10: Verdade.
8: Né? Inclusive, eu estava no Maracanã.
10: Foi 4-1, né? Foi 4-1, 4-1 Flamengo.
8: Eu estava no Maracanã, vi 2-1. Depois eu precisei sair. Saiu 3 e 4.
10: Pra chegar mais cedo em casa, né?
8: Exatamente. E aí, enfim, não acabei não vendo os dois últimos gols do Flamengo. E, cara, durante o jogo todo, claro, deu pra ver que o Independiente Medellín é um time fraco e tudo mais, só que é aquela tensão mínima que você tem que ter em jogos de Libertadores, Sul-Americana, né? São times, como é que posso dizer? Não são times inocentes. Não são times inocentes.
10: Não, é um time tradicional, assim, muito forte, mas é uma equipe complicada,
8: exatamente,
10: né? Não é tão fácil, não.
8: Assim, se o Pedro Emanuel tá dando atenção pra competição, a devida atenção, né? Que o Renato Gaúcho não tava dando antes, e ele quer tirar alguma coisa daí, o Vasco tem que entrar muito ligado. Não pode entrar como entrou no jogo contra o Vitória, né? Não dá, não tem condição. Porque assim, eu acho que talvez o Independiente Medellín esteja um pouco abaixo do Vitória, por exemplo.
10: Também,
8: em termos de qualidade, de desempenho, um pouquinho abaixo, né? Considerando que o futebol colombiano tá nesse momento atual.
10: Bem ruim, né?
8: Bem ruim, então assim.
10: Tem bons jogadores, será que o Brasil pincela muitos jogadores da Colômbia,
8: com
10: né?
8: Certeza.
10: Vários.
8: Mas normalmente eles vêm de times de fora, né? São colombianos que já estão atuando fora do país. É muito, muito difícil você achar um jogador que esteja atuando na Colômbia, assim.
10: Até porque a pessoa já compra rápido também, né? Porque a crise financeira também lá nos clubes é muito forte, né?
8: Sim.
10: Que acaba facilitando essas vendas. Inclusive, o meu amigo Yuri, a gente tem que lembrar o seguinte, né? Esse jogo é o primeiro jogo, tem um jogo de volta em São Januário, acontece na quarta que vem. E aí, quem vencer esse confronto encara o Olímpia, né? Que assim, nós tivemos um amistoso agora entre Flamengo e Olímpia, mas assim, é amistoso também, né? Era aquele
8: jogo. Foi um jogo animado.
10: Foi um jogo,
8: cara,
10: legal,
8: foi um jogo legal,
10: né?
8: Legal, o Olímpia já é um time mais tradicional, né?
10: Tricampeão da Libertadores, né?
8: Foi finalista, foi o time que perdeu pro Galo, né? Em 2013, na final, finalista. Claro, faz muito tempo, né? Não tem.
10: Passa rápido, né? A gente fala 2013, parece que foi ano passado.
8: Tem pra caramba, já 13 anos.
10: Já dei mesmo.
8: Mas assim, só pra dizer que é um time tradicional, então foi campeão 3 vezes.
10: A primeira tem passado Independente. Antes de pensar no Olímpia, tem que ter humildade, pensar no Independente. Porque assim, a gente olhando pro recorte do Vasco nessa temporada, é um time que oscila muito. Eu lembro quando o Renato Gaúcho chegou, com a saída do Diniz, estava uma crise muito grande, né? O Vasco começou muito bem na temporada, né? Desde o ano passado, depois daquela final com o Corinthians, que não foi bem na final, o Corinthians foi bem melhor na final da Copa do Brasil, né? Lembrando. Aí virou o ano. O Vasco começou bem e tal, daqui a pouco deu uma degringolada de novo, despencou. Aí chegou o Renato Gaúcho, que a gente conhece. O Renato Gaúcho, a gente dá sempre prazo de validade pra ele de 8 meses. Dessa vez foi até menos, foi 4 meses, já tava ruim. Né?
8: A validade. Nós já estamos falando de 8 jogos, né?
10: Então, assim, aí ele colocou aquele time pra jogar. O Vasco deu uma crescida, começou a vencer. E de repente o Vasco começou a jogar muito mal. Né? E tivemos essa peculiaridade, né, do próprio Renato Gaúcho não querer viajar com o time, que eu achei uma falta de respeito, né, na Copa Sul-Americana, desvalorizando a competição que o Vasco estava disputando. E a Conmebol, como punição, fez o quê? Fez ele ficar 3 jogos sem poder viajar. Né? Então ele até agradeceu, ficou em casa. E aí nós tivemos a parada para a Copa do Mundo com o Vasco na zona de rebaixamento. O que, que a diretoria do Vasco faz? Manda o Renato Gaúcho embora, que eu também achei um erro da diretoria. Deveria ter mandado embora o Renato Gaúcho ou antes ou agora, depois da Copa, de alguns jogos, né?
8: Porque o time voltou de férias, demitiu o técnico, ficou sem ninguém ali
10: um tempo. E aí você chama um cara para poder enxugar gelo, né? É muito complicado, né? Então, assim, agora eu não vou nem dizer para você que esse jogo ele vai escolher o que ele entende como melhor, porque é o segundo jogo. Então, assim, é muito complicado. O Pedro Manoel já chegou com a corda no pescoço e, assim, vai ter que trocar o pneu com o carro andando. Né? Olhando aqui para esse time do Vasco, sendo muito sincero com o nosso ouvinte, torcedor do Gigante da Colina, é uma equipe que no brasileiro, por exemplo, eu não consigo achar que o Vasco tem possibilidade de brigar por uma Libertadores. Então, assim, por que a importância da Sul-Americana? Na teoria, a Sul-Americana é mais fácil que o brasileiro. Claro que vai afunilando, né? Pode pegar um River Plate aí da vida. Aí o negócio fica mais, né? Fica mais complicado.
8: O Sul-Americano esse ano tem alguns times aí de nível Libertadores.
10: Exatamente.
8: Mesmo.
10: Exatamente. E o próprio Olímpia, né? Isso é bem lembrado. O próprio Olímpia na próxima fase. Então, assim, é uma opinião, acho muito difícil o Vasco figurar entre os 4 primeiros colocados do Campeonato Brasileiro. Acho que o Vasco briga nessa temporada novamente para escapar do rebaixamento, quiçá buscar uma vaga na Sul-Americana, que foi exatamente o que ele fez na última temporada, né? Fugiu da zona de rebaixamento e conseguiu aos trancos e barrancos uma vaga na Copa Sul-Americana. Infelizmente, eu não vejo algo muito diferente para esse ano. Lembrando que o Vasco segue ainda na zona de rebaixamento e vai precisar se recuperar ao longo do ano. E aí tem esse jogo, que já é de suma importância, que, ao meu ver, por pegar uma equipe da Colômbia que não está tão bem também, existe uma grande possibilidade. Se o Vasco conseguir hoje, por exemplo, um empate, eu acho que ele consegue uma classificação teoricamente mais fácil. A vitória, então, ele já traz o resultado na bagagem e acho que vai ficar bem mais tranquilo. Agora, uma derrota fora de casa já começa São Januário, porque eu já trabalhei muito tempo, você sabe disso, lá em São Januário, e, cara, a pressão é absurda. Antes de começar o jogo, já tem jogador sendo vaiado, cara. E com o time na zona de rebaixamento, se vier com uma derrota para um time que, vamos falar a verdade aqui, é fraco em comparação aos times brasileiros, a pressão que a torcida do Vasco vai fazer em São Januário é muito grande. Então, assim, é importante pelo menos um empate para a pressão ser amenizada. Uma derrota hoje pode complicar muito. Você concorda também, Yuri? Você acha que uma derrota pode deixar o clima mais hostil do que já está?
8: Com certeza. Não, o Vasco, assim, está na zona de rebaixamento. Acho que só isso já é um ponto, né, bem negativo. O Vasco, nos últimos anos, tem lutado contra o rebaixamento. O torcedor está ali, está apoiando, mas, como você falou também, sabe, bota pressão. Ano passado, o Vasco tinha um time bom, né? Então, principalmente do meio pra frente,
10: né? O Vasco piorou, né?
8: Melhor.
10: Geralmente, a tendência é o time, quando troca de ano,
8: melhorar.
10: O Vasco acho que piorou. E o Botafogo também.
8: O Botafogo não.
10: Botafogo também, né?
8: Mas, assim, o Vasco caiu bastante o nível do meio pra frente, né? Isso faz diferença. E, enfim, o Vasco
10: tem que
8: precisa
10: lembrar que o Felipe Coutinho aposentou.
8: Sim.
10: Tem que lembrar que o Rayan, que estava na seleção brasileira, foi bem na seleção.
8: Foi bem,
10: né?
8: Foi bem. Ele foi vendido, tinha que ser vendido mesmo. O Vasco não tinha muito o que fazer. Verrete, a venda do Verrete talvez seja um ponto.
10: É porque foi junto praticamente desses três, né?
8: Porque o Verrete também, cara. O Verrete, ele meio que perdeu a posição pro Rayan.
10: Mas aí você perde os dois.
8: Desvalorizou. Exatamente.
10: O titular reserva.
8: Sem ninguém. Tipo assim, ninguém contratou o Spinelli, que não chega no mesmo nível. O Brenner, eu acho que daria pra gente esperar uma coisa melhor do Brenner. Ele realmente não tá desempenhando bem. É, também já não é mais tão jovem, né? Quando ele surgiu no São Paulo, era muito bom jogador, né? Todo mundo tinha altas expectativas nele. Mas assim, o Vasco precisa correr atrás de elevar um pouco a moral dos jogadores, né, do time, dar essa base pro técnico. O cara acabou de chegar. Imagina a segunda derrota já, num jogo fora de casa.
10: E ele já tá acostumado com derrota, né? Porque ele tem mais derrota que vitória. Cara, esse é o problema, né?
8: Isso é muito curioso.
10: Que decisão. Assim, o costume dele é maior até com derrota. Não que ele goste, imagino eu, mas.
8: Mas me chama a atenção a quantidade de péssimas escolhas que o Vasco toma, sabe? As decisões.
10: O famoso dedo assim, podre. Gente. Você tem sempre aquele amigo, aquela amiga que só escolhe o cara errado ou a menina errada. O famoso dedo podre, né?
8: Assim, é meio confuso.
10: Haja coração, Galvão. É complicado pro torcedor do Vasco. Mas aproveitando aqui trazer o time, a equipe provável do Independente Medellín, confesso que não conheço. E lembrando também que tem uma estreia, tá? No Independente Medellín. É o Luiz Amaranto Pereira, que é o novo treinador. Ele é ex-zagueiro, trabalhou como auxiliar do Nestor Lorenzo na seleção colombiana, que esteve ali com o país na disputa da Copa do Mundo, ou seja, o auxiliar do técnico da Colômbia, né? Então, ó, vamos lá. Goleiro é o Enchazo. Aí nós temos aqui Mena, Escócia, não confunda com Escócia. Joaquim Varela, Ryan Palacios, sempre tem um Palacios, né? Didier Moreno, não confunda com Didier Drogba. Perlanza, não é o Pelanza, daquela banda lá. É o Perlanza. Daniel Catano. Ione Gonzalez, lembra dele?
8: Será que? Ele fez gol no Maracanã.
10: E ele, inclusive, deu um passo importante aí no jogo do Fluminense na Libertadores. Juan Córdoba La Rosa, né? Então, o mais famoso que tem aqui é o Ione Gonzalez, que é um atacante que no Fluminense ele foi bem nas duas passagens dele, claro, bem dentro da medida do possível. Mas é um jogador que tecnicamente ele é um pouco atrapalhado, mas ele tem um pouco de sorte, tá? De vez em quando a bola sobe pra ele, então é bom o Vasco ficar ligado, principalmente no Ione Gonzalez, que tem um carinho muito grande pela torcida do Fluminense. Falamos bastante do Vascão, que joga hoje às 19 horas.
8: Queria só destacar a mudança do escudo do Independente Medellín.
10: Ficou melhor ou pior? Fala pra mim.
8: Horroroso, desculpa.
10: Era feio, ficou...
8: Minha opinião ficou ruim. Ficou ruim, nada a ver.
10: Como é que era o
8: time
10: antigo?
8: Era chamado de Jim, por um motivo.
10: Jim.
8: Que é Deportivo Independiente Medellín. Uhum. E aí o escudo, ó...
10: Deixa eu ver como é que era. Agora, não, tô vendo aqui o atual.
8: Ó, esse é o antigo.
10: O antigo era mais bonito.
8: O antigo era mais bonito.
10: Parece que tá meio amassado, né?
8: Do time. E aí o atual não diz muita coisa. Mas enfim, tem que lembrar que do outro lado tem um time que também está em crise, também tem péssimas escolhas.
10: Verdade.
8: Então o Vasco talvez possa.
10: Será que foi o mesmo cara que contratou o técnico, foi o que fez o escudo do Medellín? Porque concordo com você, o escudo feio. Mas é um problema também, esse que tem que resolver isso. Não tem nada a ver com isso. Vamos lá, falamos do Vascão, vamos falar agora do mais querido. Cadê o Mengão?
11: Flamengo?
10: Hoje o Mengão entra em campo, não pela Sul-Americana, não pela Libertadores, mas pelo Campeonato Brasileiro contra a Chapecoense na Arena Condá, famosa 21h30, né? 9h30 da noite. E lembrando que o técnico Leonardo Jardim, né, conta ainda com alguns desfalques importantes, mas conta com o retorno do Arrascaeta, que é o que tudo indica vai começar no banco de reservas, né? Lembrando que ele teve uma fratura na clavícula e também uma lesão na panturrilha, ou seja, estava todo arrebentado, né? E o Varela, o Léo Pereira, Alexandre, Danilo e Plata também viajaram, então estão disponíveis, esses jogadores estavam na Copa do Mundo. Entre Varela, Léo Pereira, Alexandre, Danilo e Plata, o que a gente pode destacar desses jogadores que jogaram a Copa? Vamos lá, Varela.
8: Cara, Varela foi um dos melhores do Uruguai.
10: Concordo.
8: Que fez uma péssima campanha, mas Canobbio e Varela salvaram. Assim, né, em desempenho. O De La Cruz não entrou mal.
10: Mas também
8: não entrou bem. Mas ele foi o mesmo nível ali do Valverde, por exemplo, que, né, seria o grande craque do Uruguai, não fez nada.
10: Então, assim, Léo Pereira não dá pra avaliar também.
8: Léo Pereira não jogou, ele tava jogando todos os amistosos pra Copa.
10: Tava bem.
8: Eu acho que foi um período de descanso pra ele, né? Vamos ver se ele tá sem ritmo de jogo, com certeza, mas vamos ver se...
10: Atualizou as milhas, pelo menos.
8: Atualizou as milhas.
10: O Alexandre jogou muito pouco também.
8: Não, o Alexandre nem... Ele entrou, né?
10: Entrou, acho que foi contra o Japão, mas foi bem rápido. Danilo eu acho que ele foi mal em alguns momentos e bem em outros.
8: O Mengão,
10: né,
8: jogou fora da posição dele.
10: Foi improvisado.
8: Né? Eu acho que isso pesou, assim, mas ele me surpreendeu positivamente enquanto lateral direito. Pra mim, ele não conseguiria nem exercer a função.
10: Só eu acho que ele, os dois passes que ele errou, né, contra o Japão,
8: foi passes determinantes.
10: Foi complicado. O Plata, a avaliação do Plata é mesmo do Flamengo, é difícil avaliar.
8: Pô, mas o Plata foi titular em todos os jogos do Equador, na campanha. Eu achei o Plata bem, cara. Eu achei, assim, dentro das limitações do time. O time do Equador não é ruim. Eu acho que ele
10: tá... É muito ruim, mas também não é muito bom, né? Aquele time mediano.
8: É,
10: um
8: time mediano, mas assim, tem muitos jogadores de qualidade, de nome, né? Pelo menos na Europa. E o Plata tá ali no meio, foi ele que fez o gol da vitória contra a Alemanha, né? Então, acho que é um ponto de destaque. O Gonzalo Plata chega em alta, volta em alta pro Flamengo. Mas esse time aqui, né? Chegou a escalar.
10: Então, só pra trazer os desfalques, tem mais, né? Que é o Leo Ortiz, tá fora, que ele tá realizando trabalho em campo com a fisioterapia. Paquetá também realizando exercícios de reforço muscular. Luiz Araújo, ele tá com uma lesão no joelho esquerdo, por isso tá fora. De La Cruz, pra variar, né? Tá fora por conta do gramado sintético da Arena Condá, e o Carrascal está suspenso devido ao cartão amarelo. Então, provável time. Você quer trazer aí, provável time do Flamengo? Traz pra gente aí. Vamos lá.
8: Rossi, Varela, Vitão, Léo Pereira, Ayrton Lucas no meio, Eric Pulgar e Jorginho, Samuel Lino à frente, fazendo a função aí do Arrascaeta, Bruno Henrique pela esquerda, Pedro e Plata fechando ali pela direita, um 4-3-3, ou 4-2-1. 2-1-3, né?
10: É, porque hoje em dia tá até difícil você falar, né? Porque os times sofrem muita transição.
8: Muita transição,
10: O jogo que está com a bola é uma forma, tá sem a bola.
8: Pois é.
10: É outra, mas assim.
8: E aí, aqui até tá dizendo que tá entre Ayrton Lucas e Alexandro. Cara, eu vou. Minha percepção, a partir dos amistosos, tá? Tudo bem, foram jogos amistosos, o Flamengo não tava entrando em campo, né, pra uma competição oficial. Só que, cara, todas as vezes, todos os jogos, a expectativa era que o Ayrton Lucas entrasse, mas eu acho que o Johnny, ele conseguiu conquistar esse lugar aí pra disputar a vaga com o Alexandro e com o próprio Ayrton Lucas. Eu acho que ele não vai jogar sempre, mas o Johnny é um lateral esquerdo da base do Flamengo que, cara, se destacou nesse período de amistosos intertemporada, e eu acho que ele pode aparecer aí no lugar do Ayrton Lucas de titular. O outro que eu acho que pode chegar como titular é o Lohan. O Lohan tá sendo cotado aqui no lugar do Plata, né? Tem essa dúvida. E, cara, o Lohan tá jogando muito bem, que o Plata eu acho que realmente volta em alta, tem que ver como que ele tá com relação ao ritmo de jogo. O Equador foi eliminado há um tempo já, mas o Lohan tá jogando bem, cara. Esses amistosos intertemporada fizeram bem pra ele. Ele voltou pro Flamengo com a expectativa de ser emprestado novamente pro outro time, e pelo que se entende, o Leonardo Jardim deu uma segurada nele. E assim, a gente tem que lembrar que o Leonardo Jardim, ele ficou famoso no futebol por revelar jogadores. Inclusive um tal de Kylian Mbappé foi revelado por ele.
10: Bem lembrado.
8: Ele que puxou o Mbappé pra jogar no Mônaco, né? No período dele de Mônaco.
10: Tá tentando transformar o Alassiano em Mbappé.
8: E o Lohan, é difícil. O Lohan também. Não, gente.
10: Claro que o Mbappé
8: sem comparações, eu tô falando Mbappé, de revelar jogadores.
10: Claro. Não dá nem pra comparar. O Mbappé é uma sumidade, principalmente Copa do Mundo.
8: Mas aí, assim, a recuperação do Lohan é aparente, pelo menos. Vamos ver se isso se mantém, né? Eu acho interessante porque, cara, o Lohan, ele é... Todo ano tem algum jogador da base do Flamengo que tá sendo cotado aí pra ser o novo Vinícius Júnior, né?
10: A pressão que existe, ou Paquetá ou Vinícius Júnior,
8: exatamente.
10: Tem, né?
8: Pra chegar, o Flamengo fazer uma boa venda, que é um tempo.
10: Nem sempre isso é bom pro jogador, né? A gente tem que lembrar isso. Né?
8: Exatamente, eu acho que
10: os próximos ciclos queimaram muitos jogadores da base do Flamengo,
8: com
10: né?
8: Com certeza.
10: Muitos, né?
8: E o primeiro da fila foi logo em seguida de Vinícius Júnior e Paquetá, que foi o Reinier.
10: Isso aí.
8: Ele jogou bem no Flamengo. Saiu e nunca mais.
10: O Atlético Mineiro também, né?
8: Também não tá fazendo
10: nada.
8: Mas assim, eu acho que o Lohan, ele pode surgir aí nesse time no lugar do Plata como titular. Bem, se não vier de titular, provavelmente vai entrar no decorrer da partida. Acho que é um bom jogo para fazer isso. É o lanterna do campeonato, o Chapecoense. Tudo bem que é volta, a gente não sabe como é que tá, né? O time pode estar se reorganizando e tudo mais. Mas acho que pode ser um bom momento para fazer isso, para dar essa oportunidade para os jogadores da base entrarem em uma partida oficial, né? O Johnny pela esquerda no lugar do Ayrton Lucas e o Lohan no lugar do Plata aí. Eu apostaria nesses dois nomes aí já começando o jogo, pelo que deu pra gente observar aí nos amistosos.
10: Né? Vou aproveitar e trazer aqui o time da Chapecoense, que alguns são conhecidos, mas a maioria não. O goleiro é o Matheus Aurélio. Na lateral direita é o Everton, a zaga com Rafael Thierry e Eduardo Doma, e o lateral esquerdo é o Bruno Pacheco. Camilo, Bruno Matias e Giovanni Augusto. E o ataque tem o Enio, o Marcinho lá na frente e o Bolasie, que é um bom atacante, né, cara? O Bolasie, ele é perigoso, tá? Não pode dar mole pra ele, não, que de vez em quando a bola sobra pra ele, rapaz. Ele costuma cravar ou brocar, né? Como o pessoal gosta de falar. Lembrando, o Chapecoense é a última colocada do Campeonato Brasileiro. E assim, vive um momento terrível, né? O Chapecoense tem apenas 9 pontos. Lembrando que essa é a 19ª rodada, o Flamengo tem um jogo a menos, né? O Flamengo está com 17 jogos, ainda vai fazer esse jogo e mais um que é contra o Mirassol em casa. Então a tendência é que o Flamengo até consiga uma vitória, o que é muito importante porque o Palmeiras que joga hoje, né, fora de casa contra um Coritiba, que é um time difícil de bater lá no Couto Pereira, se o Palmeiras tropeçar, né, pode chamar de tropeço que o Palmeiras é o líder, né, mas a gente sabe que ganhar lá no Couto Pereira não é tão simples.
8: É assim.
10: Pode vir a acontecer, né, mas ajuda muito o Flamengo, dependendo, é claro, do próprio Flamengo. O Flamengo também, se perde pra Chapecoense, vai gerar um problema desnecessário. Porque
8: com
10: assim,
8: certeza.
10: Eu coloco possibilidade de Flamengo ganhar 90% a 10%.
8: Pra botar desse jeito.
10: Porque assim, o Flamengo é muito favorito. Ah, teve Copa do Mundo, tudo bem. Mas assim, se você comparar X1 aqui, o Chapecoense não ganha nada, nenhuma posição.
8: Não tem condição. Assim,
10: não tem nenhuma condição. A única vantagem talvez seja por estar jogando num gramado sintético, que o Flamengo está acostumado a jogar também, tu tá aqui
8: com o
10: Botafogo direto aqui
8: Flamengo,
10: no Rio, né?
8: É porque assim, o gramado sintético, costume, não sei o que. Cara, o Flamengo tem um campo sintético no Aninho do Urubu.
10: Isso. Então, a bola corre mais, treina, os caras treinam ali, né, na semana. E teve tempo para treinar.
8: Não é uma questão. Teve tempo. E o Flamengo tem bom desempenho no gramado sintético.
10: Tem,
8: não
10: então,
8: é uma grande questão.
10: Não
8: né?
10: é um problema.
8: Pesa para alguns jogadores, como De La Cruz, não poder jogar. Né,
10: tá
8: poupado
10: fora.
8: Por conta disso, mas enfim, é uma situação que existe no Campeonato Brasileiro. O Flamengo tem dinheiro, tem estrutura e conseguiu montar o seu gramado sintético, treina para isso, então não acho que seja um problema. Acho que a questão pro Flamengo nesse jogo é uma questão que, por exemplo, você falou do Palmeiras, os times do Palmeiras, eu tô falando do time do Palmeiras, não é de agora, não é 2026, não foi 2025.
10: Uns 10 anos mais ou menos que ele tem.
8: É desde 2016. O Palmeiras tem uma grande maturidade nesse jogo. Jogos.

0: Olha, teve um jogo, acho que foi contra o Sport, né? Que o Palmeiras empatou passado, não lembro.
1: Foi, acho que foi também.
0: Teve algum mole, de fato, assim. Nossa, o Palmeiras deu mole. Cara, mas é raro. Então, raro. Eu acho que o Palmeiras vai ganhar tranquilamente do Curitiba e o Flamengo precisa abrir o olho, tem que garantir o seu aqui pra não ter problemas.
1: É, lembrando que a Chapecoense, como eu disse, é o último colocado, 9 pontos. Aí deixa eu trazer aqui um pouquinho a tabela. O Palmeiras é o líder com 41 pontos e de 2 vitórias consecutivas. O Flamengo, como eu disse, um jogo a menos, tem 34 pontos, por isso a importância de vencer, né? Porque o jogo do Palmeiras acontece 7:30, então quando o Flamengo entrar em campo, ele já vai saber o resultado do jogo do Palmeiras, né? Que é uma vantagem, acaba sendo uma vantagem, porque ele sabe o que ele vai precisar, né? Depois vem o Fluminense na terceira colocação com 32 pontos, já vamos falar do Tricolor, tem Bragantino com 30, que é uma campanha interessante do Bragantino, né? Bragantino, que é um time que tem investimento da Red Bull, por isso é chamado de Red Bull Bragantino, conseguiu esse investimento e tem 30 pontos e tem essa possibilidade aí de se aproximar ainda mais, dependendo dos próximos jogos. A gente tem aqui o Atlético Paranaense, que vem fazendo uma campanha interessante também, com 30 pontos na quinta colocação. E o Botafogo, por exemplo, é o nono, né? Com 25 pontos. E na zona de rebaixamento temos o Vasco, Mirassol, Remo e Chapecoense. Falamos muito do Vascão, falamos muito do Mengão. Vamos falar agora do Tricolor das Laranjeiras.
2: Fluminense.
1: Lebrando, o Fluminense não joga, tá? Agora vai jogar somente no final de semana, porque a rodada dele já foi, né? Ele acabou empatando, né? No Maracanã, 19ª rodada. O Fluminense entra em campo agora contra o Grêmio no domingo. Então a gente vai tratar mais, provavelmente, né? Eu não, que eu não estarei aqui na sexta-feira, mas você tá ao lado do Paulo Fonseca. Vou abandonar vocês, mas quando trabalhar no final de semana. Mas o que eu quero trazer do Fluminense é essa novidade com relação ao Canóbio, né? O Fluminense, ele precisa fazer caixa, ou seja, precisa de dinheiro. E existem duas situações. Primeiro, o JK, que recebeu sondagem e já falaram até em proposta do futebol italiano. E o Krasnodar da Rússia está demonstrando um interesse pelo Canóbio e fez sondagem pelo atacante, né? Ele tem interesse, mas o Fluminense informou que não há uma proposta oficial. O Canóbio é considerado um dos principais jogadores do elenco do Fluminense nessa temporada. Ele teve 9 participações em 27 jogos, né? Um cara que fisicamente é muito forte. Lembrando que ele chegou no Fluminense em 2025, 85 jogos, 19 gols e 8 assistências, né, no time do Fluminense. Ele é visto como um dos principais ativos do clube e está na lista de jogadores que podem ser negociados em caso de chegada de uma proposta oficial, né? Então, assim, ele é um cara que durante um tempo foi titular, um dos jogadores mais utilizados do elenco. É um jogador que fez uma boa Copa do Mundo, você até destacou anteriormente, a seleção do Uruguai foi muito mal, mas eu acho que o Canóbio, que virou o titular no decorrer da competição ao lado do Varela, fizeram talvez, foram os dois melhores jogadores da seleção uruguaia. E é assim, um jogador, cara, que chama atenção, porque ele não é goleador, ele não dá muito espaço, mas ele participa do jogo o tempo inteiro. Eu sempre gosto de lembrar, o Canóbio foi na temporada de 2025 o jogador que mais correu no mundo. No mundo, de todas as ligas A, B e C, de todas as ligas que tem o registro, é claro, pode ter alguma que não tenha, mas ele foi o jogador que mais correu.
0: Série B do Peru.
1: A Série B do Vietnã, não sei se vai ter esse registro, né? Mas assim, das ligas principais, digamos assim, né, que tem registro, ele, cara, e isso é muito louco. Por quê? Porque ele não é um lateral. O lateral geralmente é o que mais corre em campo, né? A tendência. Ele é um ponta. Só que ele é um ponta que de vez em quando você vê ele lá na zaga tirando bola. Você vê ele é muito bom na marcação. Ele parece um volante de vez em quando, aquele cão de guarda, né? Uhum. E assim, ele tecnicamente, ele é abaixo mesmo. Ele não é muito bom no drible, não é bom no cruzamento, nem tão bom no chute. Mas assim, o que chama atenção é a dedicação. Você tem um cara. Se a seleção brasileira tivesse metade da dedicação do Canóbio, a gente não teria perdido pra Noruega. Não,
0: com certeza,
1: só a dedicação.
0: Com certeza.
1: A habilidade a gente tem, mas
0: cara,
1: dedicação.
0: O cara é muito dedicado. A gente destaca isso, assim, cara. O Canóbio não é um ótimo jogador. Não é mesmo.
1: Mas ele é importante pro elenco.
0: É muito importante, ele é muito necessário. Por exemplo, você falou de seleção brasileira, sempre lembrar aqui o trabalho sujo que o Rayan estava fazendo no lado direito,
1: verdade,
0: do jogo contra a Noruega.
1: Que foi,
0: ele estava fazendo uma coisa ali que o Canobi faz muito, cara. Esse trabalho sujo, de roubar a bola e voltar ela para ataque. O que acontece depois é meio consequência. Aí depende dos jogadores com um pouco mais de criatividade, um Savarino, né? Um Acosta. Mas assim, o Canobi, ele é necessário nesse time do Fluminense. Eu acho que

0: O Fluminense perder o Canobbio agora vai ser algo negativo pro time, assim, pensando em construção do time. O Zubeldía conta muito com ele para essa construção, né? Essa pressão que o Fluminense faz, recuperação de bola, trazer a bola pro ataque de volta de forma rápida. O Canobbio é essencial nesse sentido. Então, o Fluminense precisa, assim, vai fazer uma venda, pode ser necessário vender, mas a gente tem sempre que lembrar que o Fluminense gastou 50 milhões de reais no
1: 52 no Castilho, 52. Eu boto sempre o 2 para não esquecer. Como é que o cara
0: vai vender por mais que isso? Assim, vai ganhar alguma coisa nesse sentido? Não sei. Eu acho que não. Então, será que faz sentido?
1: O JK, por exemplo, o Fluminense tentou pedir 76 milhões, né, que eu acho que ninguém vai oferecer, né, o JK. E tem o Canobbio, que eu acho que deve estar valendo aí por uns 30 alguma coisa. Então, recuperar não vai. Mas, como está precisando de dinheiro, e o Fluminense está nessa situação. E assim, existe uma grande incógnita, que é bom a gente trazer esse assunto, porque a gente não viu o Canobbio e o Hulk jogando, por exemplo. Eles podem talvez ocupar o mesmo espaço,
0: pode
1: né?
0: Pode ser.
1: Não jogaram juntos ainda, talvez tenha essa oportunidade contra o Grêmio, né? Porque Hulk... tá JK, Canobbio e Hulk, aparentemente no time do Zubeldía, tendem a ocupar um espaço semelhante, né? O Canobbio mais pra direita, o JK ele sabe fazer a direita, mais pro centro, e o Hulk também. Eu acho que assim, tanto é que é uma crítica que eu faço, o Fluminense não vai poder jogar com 4-3-3 com o Hulk, ao meu ver. Eu acho que se o Fluminense quiser jogar com o Hulk, tem que ser 4-4-2, porque é difícil, entendeu? É complicado, porque se você botar um 4-3-3 com o Hulk, você tem que ir com o Serna na esquerda. Só se ele inverter e botar o Canobbio na esquerda, que eu sinceramente não gosto muito. Acho o Canobbio melhor na direita, que é a função dele. Assim.
0: Mas o Hulk jogar pela direita, por exemplo, acho que o Fluminense acaba perdendo muito, justamente por isso. Né? O Canobbio é o cara, é o cão de guarda na ponta direita. É basicamente isso. O cara faz o trabalho sujo, ele corre,
1: ele marca muito bem,
0: rouba a bola.
1: Muito,
0: né? Exatamente, ele marca bem, é um cara necessário nesse sentido. O Hulk não vai fazer isso, cara. Não vai fazer isso. Não vai de jeito nenhum. Assim, não dá pra esperar isso do Hulk. O cara tem 40 anos de idade. Ele já, enfim, no Atlético Mineiro já não tava jogando tão bem, e olha que ele não tava sendo exigido nesse lugar. Então, assim, se o Fluminense estiver contando com o Hulk pra fazer isso, pô, não vai dar certo, gente. É claro que não vai dar certo. Eu acho que o Hulk, ele tem que brigar por posição com o John Kennedy. Eu acho que o lugar do Hulk nesse time é aí. Ou, dependendo do jogo ou da situação do jogo, entrar no lugar do Acosta e fazer esse segundo atacante junto com o John Kennedy. Aí tudo bem. Aí é uma outra lógica. Ou, enfim, né, tirar os pontas, não sei, algo nesse sentido. Mas o Hulk, eu não acho que ele pode entrar como ponta direita. Não faz sentido. Ele não joga assim há muito tempo no Galo. Ele já não estava rendendo muito, e ele não vai voltar para marcar como o Canobbio faz, cara. Não vai mesmo. Eu acho um pouco loucura o Fluminense abrir mão do Canobbio agora, nesse momento, se estiver pensando em manter essa estrutura de time. Eu acho que vai perder muita coisa. E aí tem que pensar, começou o ano, não tinha centroavante, começou o ano, tava com dúvida na zaga, John Kennedy deu o jeito dele, né, se recuperou completamente fisicamente, tava jogando muito bem no início do ano, é um dos melhores jogadores do time hoje. O Canobbio seguiu sendo o cara que ele era desde o ano passado. O Savarino encaixou completamente com o Acosta, isso foi interessante, né? E o Serna até deu uma sobrada ali nessa relação. E fora a resolução da zaga. O Fluminense conseguiu estruturar o time. Hoje tem as peças ali que estava querendo em outro momento. Aí vai abrir mão dessa peça tão importante, que é o Canobbio. Eu acho loucura. E olha que a gente não está falando de jogador ótimo. A gente destacou aqui desde o início. O Canobbio não é um grande, grande jogador. Ele é um jogador dedicado e importante. O Fluminense não tem uma solução para ocupar esse lugar hoje. Então, eu não acho que a venda faça sentido. Tem que recuperar dinheiro, mas não acho que faz sentido.
1: Não fazer sentido é, inclusive, uma tônica dessa diretoria, né? A contratação do Castilho, pelo valor que foi ofertado, e nitidamente foi porque ele fez gols contra o Flamengo. A gente tem que frisar isso, né? Agora, para provar para você essa minha teoria, o Fluminense ele acertou a venda do zagueiro Davi Schundt, 22 anos, para o AVS de Portugal. Ou seja, não foram divulgados valores, mas eu já garanto para você que foram valores ínfimos, tá? Foram valores baixos. Ele, inclusive, tinha renovado com o Fluminense ano passado, tinha contrato até 2028. Um zagueiro que, olha só, com 22 anos, ele só teve 5 oportunidades com a camisa do Fluminense, né? E sendo 3 delas como titular. Eu lembro desse jogo do ano passado contra o Bahia, que ele foi um dos grandes destaques. A torcida do Fluminense ficava pedindo ele. E aí deram poucas oportunidades. Ele é multicampeão na categoria de base. E o que chama a atenção? O Fluminense está com o James e o Milan lesionado, né? Vamos lembrar que esses dois jogadores estão lesionados. O Milan, inclusive, são 6 semanas. Pode, né, voltar um pouquinho antes, porque temos o Filé lá, né? O Filé é um cara que entende bastante. E o James vai ficar aí, digamos, 2 semaninhas... fora, né, um pouquinho mais talvez. E aí você tem no elenco Thiago Silva, Freitas, que a torcida pega no pé, Inácio, né, o Ignacio, e Igor Rabelo, que nem ele lembra que joga com a camisa do Fluminense, porque Nossa. Ele nunca é usado. Então esses são os 4 zagueiros do Fluminense. Thiago Silva, quarentão, provavelmente vai ficar fora por alguns jogos desse período aí de jogadores fora. O Freitas, esse aí nunca sai, mas a torcida pede sempre. O Ignacio e o Igor Rabelo são jogadores que são utilizados esporadicamente. Então, assim, no momento que o Fluminense mais precisa de um zagueiro, o que que ele faz? Ele vende o zagueiro. Você entende isso? Eu, sinceramente, não compreendo.
0: O zagueiro, assim, tudo bem, ele não tinha tanto ritmo de jogo, né? Mas era um jogador com potencial.
1: E é um ativo do clube, né? Poderia, de repente, surgir agora e já com uma certa experiência. Não, gente, todas as vezes assim, que ele entrou bem, cara. Eu não entendo essa venda.
0: É uma coisa que tem no futebol, muito forte no futebol brasileiro, né?
1: Sim.
0: Você pega aquele jogador jovem que tá meio sem espaço e acaba vendendo ele ou cedendo ele para um time de Portugal, com um time pequeno ou médio de Portugal. Lá ele se destaca, acaba indo para um Porto, para um Benfica, para um Sporting da vida
1: e volta pro Brasil.
0: Ou volta pro Brasil ou segue para outro canto da Europa.
1: É.
0: E aí, pô, dá pra gente destacar vários jogadores que fizeram isso. Vários mesmo, assim. É surreal esse movimento.
1: Então dá pra você destacar vários, né? O Fluminense tem vários exemplos, né?
0: E abre mão de um jeito muito louco, assim. Acho que um exemplo no futebol brasileiro de jogador cedido dessa forma, que o time abriu mão, falou assim, não faz sentido agora, e depois acabou valorizando muito, é o Samuel Lino do Flamengo, por exemplo.
1: Verdade.
0: Fazia base no Flamengo, o Flamengo não valorizou muito, não rendeu tanto ali no momento, liberou o jogador, ele cresceu, do nada tava lá jogando no Atlético de Madrid, e o Flamengo foi e pagou um bom dinheiro por ele. Né? Ou seja, ele, na lógica, aí teve um certo prejuízo. Claro, o jogador se desenvolveu e tal. O Flamengo não teria esse espaço para ele se desenvolver nesse sentido. Podia ter emprestado, podia ter feito outras estratégias. E aí o Flamengo, o Fluminense, por exemplo, podia fazer a mesma coisa, né? Com esse jogador. Empresta para um time. Ah, vai jogar em Portugal, beleza. Mas assim, não é bom não abrir mão nesse ativo. O grande problema é que ele já tem 22 anos, né? Chama atenção o baixo número de oportunidades com idade mais avançada. Normalmente, quem não joga com 22 anos, mais de 5 jogos, é o goleiro, né?
1: Chama muita atenção.
0: Chama muita atenção.
1: E assim, às vezes que ele entrou, ele foi bem, só que vieram momentos que tinham 3, 4 zagueiros machucados, né? Até muito parecido com o que tá agora no momento, né? Mas enfim, a diretoria do Fluminense decidiu vender o jogador, então ele já não pertence mais ao tricolor das Laranjeiras, né? O que acaba sendo um problema, né? Porque nesse momento agora o Fluminense está precisando de zagueiro. Será que vai gastar agora dinheiro para contratar alguém? Que seria um grande equívoco. Vamos falar agora do glorioso da Estrela Solitária.
2: Botafogo.
1: Botafogo entra em campo, mas não hoje, ele joga amanhã contra o Vitória no estádio Nilton Santos. E assim, é um resultado que eu imagino seja uma vitória do time do Botafogo, né? Até porque é um mandante, e só que o Botafogo está sofrendo uma reestruturação, né? Nós ontem destacamos aqui o número elevado de contratações e de jogadores que são até desconhecidos, né, do futebol. Mas assim, o Botafogo tem feito esse trabalho de garimpar jogadores desconhecidos e colocar no cenário nacional e até cenário internacional, né? Alguns foram até vendidos. Mas como é que você analisa esse momento do Botafogo. Inclusive, eu quero destacar uma brincadeira que foi feita lá, né? Porque o Montoro foi zoado pra caramba, né? Porque é argentino, meu amigo.
0: Tem que zoar mesmo.
1: Tem que zoar, né? Pô,
0: os caras não,
1: você não queria ter um argentino pra chamar de ser, pra você zoar ele?
0: Pô, meus argentinos tudo voltaram pra Argentina.
1: Voltaram pra lá, teus amigos, né? Mas pode mandar aquela mensagem.
0: Meu grande amigo, Ema.
1: Ema.
0: Voltou pra Argentina, tá, Buenos Aires.
1: O nome dele é Ema?
0: Eu acho que agora ele...
1: Ema,
0: ele
1: é pra Colômbia, Ema. Cada um com seus problemas.
0: É, vou ter que mandar,
1: manda isso pra ele.
0: Mas ele sempre foi muito respeitoso.
1: É, então tá
0: ele
1: bom.
0: Queria pegar o Brasil na semifinal. A gente não contribuiu, né?
1: É, complicado. Isso não fez parte dessa
0: colaboração.
1: Ah, é, botou até o...
0: Aí é complicado. Mas assim, se você tem um amigo argentino...
1: Já tá errado aí, mas...
0: ele. Que isso, não. Tá errado, não.
1: Não,
0: você que nos ouve de Búzios...
1: Pô, aí. Da
0: tem
1: Moca,
0: muita pessoal, gente.
1: E lá na Moca. Moca. Moca porque merece uma Moca, né? Pra ficar torcendo com a Argentina.
0: Complicado, complicado. Não, mas assim, se você tem um amigo argentino, zoa, cara.
1: É,
0: zoa,
1: o momento.
0: Aproveita
1: é
0: o momento. Assim,
1: até
0: e aproveita.
1: Vai fazer um novo Messi aí pra ver se consegue.
0: É, exatamente. Não,
1: pode demorar assim, um pouquinho, gente, aí, né?
0: É, e inclusive no Twitter aí, até fugindo um pouco do assunto do Botafogo, mas entrando no assunto, zoação com o argentino.
1: Que é importante. É,
0: eu vi uma quantidade gritante de argentinos falando assim, nossa, argentinos torcedores do Boca, principalmente, né?
2: Ele é o tipo pobre.
0: Assim, nos últimos anos, foram, nossa, só tragédias, tirando 2021 a 2024. Por quê? Porque 2021 Copa América, 2022 a Copa do Mundo, 2024 a... Não, ainda teve finalíssima nesse meio tempo.
1: É, finalíssima.
0: E 2024 a Copa América de novo. Então foi o período aí da escaloneta. E eles falando que assim, a única alegria nos últimos anos, mesmo que a Argentina, nossa, tá afundada em crise, mesmo no futebol, gente, é uma derrota. Calma, vocês chegaram na final.
1: Tem, né? Tem que lembrar também que na Libertadores nós tivemos aí um Flamengo e River Plate, um Fluminense e Boca Juniors que...
0: Não, o torcedor do Boca ainda perdeu pro River na final, perdeu a final pro Fluminense, muita gente reclamando disso.
1: É.
0: Nossa, não, o Boca ainda tentou brilhar ali até 2023, mas sacanagem, perdemos, não sei o quê.
1: Não merecia ter ganho, né? Aquela
0: não merecia,
1: final,
0: gente,
1: nenhum momento
0: amor,
1: deu pra...
0: Não, nada a ver.
1: Boca que tá na Sul-Americana, né? Lembrando que o Boca Juniors vai jogar...
0: A Sul-Americana aí tá apimentada.
1: É, né? Tá apimentada com o Boca e River. Mas voltando a falar do Botafogo, né? O Botafogo teve alguns reforços importantes, teve o Domingos Andrade, já foi anunciado, que é jogador angolano, mais um chegando aí, ó. Botafogo anuncia a contratação do volante Domingos Andrade.
0: O Basto saiu, né, do Botafogo.
1: É, também lá. Ex-Porto. Botafogo anunciou a contratação do volante Domingos Andrade, que estava no time B do Porto. Rapaz, que situação, hein? Mas vamos ver, vamos acreditar. É. Angolano, 23 anos, assinou o contrato até o final de 2029. Ele, inclusive, ele tem forte relação com João Brandão, que foi auxiliar de Luiz Castro, né? Lá no clube do Botafogo. 70% dos direitos econômicos do Domingos Andrade, cerca de 8,8 milhões de reais, que hoje em dia pro futebol é pouca grana, né? Na tua conta, se cai 8 milhões, resolve o teu problema?
0: Resolve.
1: É, então fala com o Botafogo, vai ser estimado.
0: Resolve, legal. Uau.
1: Estão contratando um jogador desconhecido por 8 milhões, de repente.
0: É, pois é.
1: Se o Fluminense
0: um pouquinho,
1: pagou 52 correndo. Milhões no cachê.
2: Exatamente.
0: É. Gente, se eu fizer a barba, eu fico com uns 10 anos mais novo. Mais novinho, meu filho. Dá pra ficar.
1: Mas tem que perder uns pezinhos também.
0: Emagrecer legal.
1: É.
0: Ficar uns 10 dias direto jogando ali no aterro. Cara, se eu falar um português de Portugal, o Botafogo, quem sabe, me contrata. Não sei.
1: Um portunhol, pode ser.
0: Um portunhol,
1: Lembrando que o Botafogo contratou goleiro também, né, cara? Foram goleiros, né? Saiu um que era o melhor do Botafogo, né? O menos pior.
0: É, o menos pior.
1: É o que tava... Ele falhou.
0: É, cara, assim, eu sinceramente acho que o Neto é um bom goleiro, cara. É pra ser o goleiro titular do Botafogo.
1: Tá numa fase ruim, né?
0: Ele tá numa fase ruim.
1: Bem ruim.
0: Bem ruim.
1: Mas quem não está também, né?
0: No
1: Botafogo de goleiro, né?
0: Mas assim, e aí contrataram o Arlesson e o Gabriel Batista.
1: É, isso mesmo, Gabriel Batista
0: e é bom goleiro, eu gosto do Gabriel Batista, assim. O Flamengo jogava direitinho, o Santa Clara ele agarrou muito em alguns jogos. Só que é isso, mais um jogador liberado.
1: Ele foi do Flamengo.
0: Foi do Flamengo.
1: O André era de onde?
0: Era do Botafogo.
1: Então,
0: inverteram seus papéis.
1: Tá tudo certo.
0: Eu acho que o André é mais goleiro que o Gabriel Batista.
1: Mas tá tudo certo, né? Não tá pago.
0: Tudo em casa. Tudo em casa. E, enfim, e o Botafogo aproveitando aí que tá sem transferban, né? Vamos ver se tá fazendo de forma responsável. Porque...
1: Tem que pagar, né?
0: Estão falando de transferban? Corinthians tá com 4 transferban. São Paulo também tá cheio de transferban nas costas. Então, assim, a FIFA não está aliviando pros times brasileiros. E a galera tá denunciando. Ano que vem, né, que começa o 2028 que começa o fair play financeiro no Brasil.
1: É, acho que vai pra 28.
0: Vai pra 28, né? É. Enfim, é, isso precisa correr. Isso precisa
1: acontecer logo. Tem uns clubes que joga pra 29 e 30.
0: E o transfer ban do São Paulo chama atenção, né, cara? Porque foi no meio do ano, a situação do São Paulo foi a seguinte, até fugindo um pouco de Botafogo, mas falando de transfer ban, que é um assunto bastante Botafogo em 2026. É, o que que São Paulo fez? O Marcos Antônio, né? Ele ia ser contratado pelo Flamengo, já estava palavrado ali. Inclusive, o Flamengo fez um acordo com o São Paulo para ter preferência de compra no meio do ano agora. E aí o Flamengo quis adiantar, queria comprar o cara, Marcos Antônio. O São Paulo fez o quê? Comprou ele antes, né? Tava emprestado, chegou e comprou. E bancou, comprou para não ter chance do Flamengo contratar. Beleza, o assunto caiu. E agora recebeu esse transfer ban porque se comprometeu e não pagou. Complicado, né? E aí o futebol brasileiro tá cheio de exemplo assim. Isso chama muita atenção.
1: Eu olho pro Corinthians, olho pro Santos, olho pro São Paulo e quem diria, né? Esses três times, pô, se a gente for pensar num passado recente, o São Paulo era o soberano São Paulo, pô, com grandes times. O Corinthians sempre foi uma equipe que oscilou muito, né? Chegou a figurar na Série B, teve aquele aporte financeiro em 2005, contratou o Carlito Tevez, já se vão também 21 anos, já que o tempo tá passando muito rápido, meu amigo. Mas assim, eu tenho a memória que o Corinthians depois montou aquela equipe para Libertadores, depois de ter contratado o Roberto Carlos, Ronaldo, né? Ter tido um sucesso e um insucesso também, a eliminação pro Tolima e depois a conquista da tão suada Libertadores, mas assim, o Santos foi rebaixado, né? E esse ano também já está figurando uma possibilidade de ser rebaixado de novo. É um time que está muito fraco tecnicamente. Isso era, inclusive, algo comum no Rio de Janeiro, né? Sim. Flamengo, Fluminense, Vasco e Botafogo sempre fugindo do rebaixamento, né? E hoje é algo que acontece muito, menos o Palmeiras, né? O Palmeiras está. Que foi o time que teve mais problema de rebaixamento no passado.
0: Sim.
1: O último foi 2015, se não me engano. Ou seja, não
0: foi
1: tem 2015. Tanto tempo, né? Que foi
0: Palmeiras...
1: campeão da Copa do Brasil e
0: rebaixado. 2012. O Palmeiras foi campeão da Copa do Brasil e foi rebaixado.
1: Rebaixado, né?
0: Foi muito curioso. É. Jogou a Libertadores estando na Série B em 2013.
1: Então, assim, hoje eu olho pros times paulistas, cara, e penso o seguinte: que crise, hein? Melhor pra eles lá do que nós aqui. Eu vou ser sincero.
0: Com certeza.
1: Deixa a crise lá que não atravesse pra cá, fique por lá. Agora, como você falou de São Paulo, eu não imaginava que São Paulo estaria numa situação dessa.
0: Mas é importante, né, a gente destacar, né? Com o fair play financeiro vai ficar mais justo esse tipo de situação. Porque você vê times menores, por exemplo, que estão super responsáveis ali com as suas contas. É. Um Bragantino, um Curitiba,
1: Mirassol,
0: né? Um Mirassol. Aí vai, aí um jogador se destaca, aí chega um Corinthians da vida, contrata o jogador.
1: Não paga?
0: E não paga, é complicado, cara. Porque
1: você gera um problema pra esse time que tinha aquele jogador
0: exatamente
1: como sua referência e você não tem ele nem o dinheiro. Né? Então você é como se tivesse roubado o jogador.
0: Exatamente,
1: né,
0: cara. E aí não tem condição. Fora que a competição toda, né, fica injusta. Pra vários times. Claro, isso
1: se
0: vai...
1: Se o fair play fosse nos anos 90, ele tava lascado.
0: Exato.
1: No Rio de Janeiro tá lascado. Não sobrava um, né?
0: A gente tem que pegar o exemplo da França, o Bordeaux. O Bordeaux não foi liberado pra jogar nenhuma divisão, cara. Isso é muito, muito louco, assim. O Bordeaux jogaria, sei lá, a quarta divisão da França. Não foi liberado, porque financeiramente não cumpriu meta. Vai jogar divisão amadora.
1: Mas se você ficar trazendo essa ideia pra cá, no Campeonato Brasileiro vai ter cinco times, hein, rapaz? Você fica o campeonato mais curto do mundo. Mas olha só, eu quero só abrir um parênteses aqui, já falamos dos quatro Rio. Tem a musiquinha da Argentina que você colocou aí pra gente? Agora, trocando aqui na mesa, saiu o nosso Mamá, entrou o Fran. França, ele vai botar uma música homenagear a Argentina?
3: Eu acho que eu vi um gatinho.
1: A Argentina é excelente, ó. Estudantes brasileiros, olha que loucura, que moram na Argentina, estão passando a evitar eventos, desativar redes sociais e deixar de sair de casa nessa semana em reação a uma onda de ameaças depois da final da Copa 2026, né, que a nossa querida e amada Argentina perdeu. A situação foi relatada por muitos estudantes que estão ali cursando medicina lá em Buenos Aires. Por que aconteceu? Teve um canal de televisão que teve a brilhante ideia, né, de colocar fotos de brasileiros que torceram contra a Argentina morando lá. E aí, meu amigo, A emissora argentina Crônica TV exibiu ao vivo imagens de brasileiros comemorando o resultado da partida e expôs nomes de usuários nas redes sociais. Após a exibição do programa, essa estudante que falou afirmou que teve as redes sociais derrubadas e passou a receber ofensas racistas, que eles sempre fazem, ameaças de morte e mensagens dizendo que seria encontrada nas ruas. Uma delas, o remetente viu a foto de uma arma de fogo. Olha... Olha a que ponto... E tá aqui, ó, a imagem que eu tô vendo aqui. Que pontos nós chegamos, né? Então, gente, assim, uma situação complicada. Fala pro teu amigo da Argentina lá pra ele pegar esse pessoal na porrada aí, que esse pessoal passou do limite.
0: Eu queria falar, destacar isso, cara. Porque a gente fala, a gente vê muito exemplo negativo vindo da Argentina, mas, cara, a Argentina tem muita gente consciente.
1: Tem. Claro.
0: Tem muita gente com consciência de sociedade mesmo, assim, no sentido ali dentro, né?
1: Todos os países têm...
0: Quando a gente fala de questões raciais, eu acho que tem uma questão cultural, que, enfim, cultural e histórica de lá, que
1: não é nem por, né? Tem uma
0: precisa uma ser revista, né? E eu acho importante os argentinos buscarem essa revisão, porque é uma questão complicada.
1: Muito.
0: E em termos normais,
1: crime,
0: tá? Naturais.
1: Lembrando que quando eles fazem isso aqui,
0: exatamente.
1: Se lá não é, lá eles podem fazer, porque a lei permite, né? Se a lei permite, a gente não tem que fazer.
0: Exatamente.
1: Mas aqui não permite, não. A lei que é soberana aqui é a lei brasileira. Então, se você, argentino, vier pra cá e falar essas coisas, você vai preso.
0: É. Mas assim, o que eu ia falar era o seguinte: eles estão num mau momento nesse sentido de sociedade mesmo, né? Então eu acho que.
1: Lá tá dando tudo errado agora.
0: Vamos torcer para os nossos irmãos se organizarem melhor.
1: E tá
0: conseguirem.
1: Bom. Então vai a torcida do Yuri.
0: Não, gente. Não, mas é sério. Ah,
1: Yuri, eu confio na sua torcida.
0: É sério, gente.
1: Eu também tô falando sério.
0: Latinos Unidos, América Latina no topo.
1: Eu torço menos Argentina. América Latina, menos Argentina. Eu apoio toda a sua torcida, porque não terá minha torcida, mas eu apoio a sua torcida. América Latina, menos Argentina. E assim que eu encerro o programa. Beijo do Mago, vem agora Kelly Muniz, a cultura que te deixa feliz. Se você for argentino, ela te deixa infeliz. É isso, galera. Beijo do Magro. Fui, valeu.
0: Parabéns, Kelly.
1: Parabéns, Kelly.
4: 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Hoje é quarta-feira, 22 de julho de 2026. O Tribunal de Justiça do Distrito Federal determinou que a influenciadora Virgínia Fonseca e a plataforma de apostas Blaze retirem conteúdos publicitários considerados incompatíveis com a legislação. O prazo para remoção é de 48 horas. A decisão proíbe que Virgínia e a Blaze veiculem publicidade que apresente apostas como fonte de renda extra, investimento, alternativa ao emprego ou solução para dificuldades financeiras. Também veda mensagens que sugiram inexistência de risco de perda ou prometam lucros fixos, certos ou garantidos. A determinação foi assinada pelo desembargador Renato Rodovalhos Cussel. O magistrado entendeu que o Ministério Público demonstrou a existência de risco de dano coletivo decorrente da continuidade de campanhas publicitárias potencialmente enganosas. Uma operação global antifraude envolvendo 97 países descobriu uma delegacia falsa simulando a Polícia Federal Brasileira em Eswatini, na África. O país faz fronteira com a África do Sul e Moçambique. No local, a ação coordenada pela Interpol prendeu 82 pessoas que fingiam ser policiais federais e desmantelou uma rede que operava jogos de azar online ilegais, lavagem de dinheiro e golpes sofisticados de falsa identidade. Os agentes apreenderam 240 dispositivos eletrônicos, como celulares e computadores, além de moeda estrangeira e réplicas de uniformes da Polícia Federal do Brasil. Morreu hoje o cineasta Luiz Carlos Barreto, aos 98 anos. Considerado um dos grandes nomes da história do cinema brasileiro, ele construiu uma trajetória de mais de 60 anos dedicada ao audiovisual. Entre as mais de 100 obras que dirigiu ou produziu, estão Os Campeões de Bilheteria, Dona Flor e Seus Dois Maridos, O Quatrilho e O Que É Isso, Companheiro. Luiz Carlos Barreto estava internado no Hospital Copa Star, em Copacabana, na Zona Sul do Rio, e tratava de uma infecção pulmonar decorrente de uma pneumonia. O velório será realizado amanhã, às 11 horas da manhã, no Palácio da Cidade, em Botafogo, na Zona Sul. Após a cerimônia, o corpo será cremado no Memorial do Caju.
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4: Em Copacabana, na Zona Sul, um incêndio em um imóvel na Rua Barata Ribeiro interdita duas faixas da via na altura da Rua Siqueira Campos para atendimento do Corpo de Bombeiros. Não há impacto no trânsito. No entanto, atenção motoristas. Na Barra Olímpica, Zona Sudoeste, tem acidente na Avenida Engenheiro Carlos Carvalho em direção à Transolímpica, envolvendo dois carros na altura do Shopping Metropolitano. Tráfego intenso no trecho. E na Avenida Brasil, um acidente entre carreta e moto ocupa uma faixa no sentido Zona Oeste, na altura da estação de BRT Guadalupe. Fluxo intenso desde a altura de Irajá. Kelly Muniz para o Radar Sputnik, no horário de Brasília, 12:04. Boa tarde.
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7: Segundo o levantamento da Fundação Getúlio Vargas, encomendado pela plataforma de hospedagem por temporada Airbnb, a atividade intermediada pela empresa movimentou mais de 113 bilhões de reais na economia brasileira só em 2025, um crescimento aí de 13% em relação ao ano anterior. O estudo aponta que o setor contribuiu com quase 63 bilhões de reais para o produto interno bruto, o PIB, e sustentou mais de 700 mil empregos e gerou cerca de 9 bilhões de reais em tributos.
8: Ainda de acordo com a pesquisa, considerando os impactos diretos, indiretos e induzidos, a contribuição da atividade para o PIB brasileiro cresceu 12% em comparação com 2024, reforçando a importância econômica da locação por temporada para geração de renda, emprego e riqueza no país.
7: Eu sou o Rafael Costa.
8: E eu sou o Kaique Santos, e você está ouvindo o podcast Jabuticaba Sem Caroço, da Agência Internacional de Notícias Sputnik Brasil. Vamos agora conversar com o nosso primeiro entrevistado do episódio.
5: Em jogo.
7: O Jabuticaba Sem Caroço bate um papo agora com o Fábio Naon, ele que é sócio proprietário da Pineapples. Fábio, seja mais que bem-vindo, como vai?
9: Obrigado, espero que seja bem proveitoso aí nosso papo.
7: Com certeza será. E a gente está falando aqui sobre aluguel por temporada, que a Pineapples faz isso com os pés nas costas, né, Fábio? Te pergunto, como que a empresa avalia os impactos da recente decisão aí do Supremo Tribunal de Justiça sobre a locação por temporada em condomínios residenciais? Conta pra gente.
9: A gente está bem atento a isso, né? Na verdade, ainda tem uma certa confusão a respeito desse assunto, interpretações distintas de um lado, do outro, né? Porque, na verdade, a decisão do STJ não é uma decisão vinculante, nem gera jurisprudência, mas foi num processo bem específico de um condomínio, mas algumas pessoas, síndicos, a parte jurídica de administradores de condomínio entendem essa decisão como se o condomínio não permite, é proibido, né? E isso é muito perigoso, inclusive, para a parte jurídica, né, do judiciário brasileiro, porque você inverte totalmente o direito civil, que fala que o que não é proibido é permitido, né? Então, a gente tem aí o direito constitucional, o direito civil, e que fala exatamente o contrário, e eles numa decisão, numa interpretação, assim, que eu acho até meio... Não vou falar ingênuo, porque você fala que um juiz do Tribunal de Justiça é ingênuo, não é, né? Mas muito perigosa. E agora teve a suspensão dos processos por enquanto, né? Então a gente está aguardando aí, bem ansioso para ver o futuro, né? O que rumo isso vai tomar. Mas o que a gente recomenda também para todos os administradores, anfitriões, né, que administram seu próprio imóvel, é que cada vez mais tenha atenção na parte de segurança, no sentido de controle, porque segurança a gente já provou aqui em audiências públicas e tudo mais, que a falta de segurança do prédio não é gerada pelo aluguel de temporada. Mas você poder fornecer as informações necessárias, né, de ter lista de hóspedes, com nome, documento, quem vai entrar, a portaria do prédio ajudar, né, na questão de se não está na lista não entrar, para você também diminuir esse impacto com os condomínios, minimizar o impacto. É, você tem vários perfis, né, de aluguel de temporada, várias cidades diferentes, então a gente até falou num podcast da Pineapples também que o perfil de um hóspede que vai para Mato Grosso do Sul, para um Pantanal, é um, que vem para o Réveillon, para o Carnaval no Rio de Janeiro, é outro, né? Então você precisa entender isso, óbvio, minimizar esses impactos para que essas decisões não sejam contra o lugar de temporada no futuro, para a gente mostrar uma forma de trabalho, de processos, que ajude, inclusive, o prédio a não ter tantos impactos, né?
7: É, e até sobre isso que eu ia te perguntar agora, né? Se essa decisão aí, se já provocou mudanças no número de imóveis anunciados ou administrados aí, até mesmo por vocês. Tem algum movimento nesse sentido?
9: Tem algum movimento. Você tem condomínios que, baseado nisso, proibiu. E aí, na verdade, você tem duas formas de proibir, né? É, acho que já é manso, pacífico, que você alterar a condição lá com o quórum necessário lá e proibir. Hoje em dia isso já está mais do que pacificado, que o condomínio pode proibir. Então, o condomínio tem essas ferramentas para proibição. O que não pode é o síndico, o administrador do prédio, baseado nessa decisão que foi pontual do STJ, falar, ó, no prédio não está específico que é permitido, então é proibido, e proibir, porque isso não tem embasamento legal e pode gerar, inclusive, transtornos para o prédio. O proprietário pode entrar com uma ação, pedir danos morais, danos materiais, ou seja, e mesmo que proíba, né, o prédio não tem o direito de barrar essa reserva, tem que ter ferramentas, né, ali de regimento interno e tudo mais, para se o proprietário não cumprir essa decisão do condomínio, que nesse caso estou falando de arbitrário, você poderia multar, entrar com uma ação contra o proprietário, mas barrar uma pessoa que foi autorizada pelo proprietário, dono do imóvel, de entrar ali no local, não pode, considerado inclusive crime, você pode conduzir para a delegacia e tudo mais. Então, mas voltando aqui à pergunta, né, já tem impactos, alguns condomínios têm proibido arbitrariamente, e aí também se desvia para dois caminhos. Alguns proprietários resolvem peitar o condomínio e entrar com uma ação e buscar seus direitos, e você tem proprietários que não querem se aborrecer e acaba deixando de fazer o negócio de temporada ou vende o apartamento para ir comprar em outro local que seja permitido, que não tenha esse problema. Então a gente já começa a sentir sim algum impacto com relação à proibição, ainda nada assim tão relevante, mas já tem alguns apartamentos. Eu acho que hoje o churn, né, que a gente fala da perda dos apartamentos, talvez metade dos apartamentos que saíram da nossa carteira foi por causa de proibição.
7: Tivemos aí recentemente, até com base nessas informações que o Jabuticaba desta edição se baseia, a FGV, né, Fundação Getúlio Vargas, a pedido do Airbnb, trouxe aí que só a plataforma movimentou 113 bilhões na economia brasileira em 2025. Eu te pergunto, quais podem ser, Fábio, os efeitos econômicos de restrições mais amplas à locação por temporada?
9: Então, a gente já sabe, é muito nisso, que você tem um lobby aí hoteleiro por trás dessas tentativas de proibição também. E além desse dado que você trouxe, né, se você for olhar, Paris recebe 24 vezes o número de turistas comparado com a sua população, né? Barcelona, 7 vezes, Nova York, 8 vezes. O Rio de Janeiro não tem chegado nem 2 vezes o número de turistas comparado com o número da população. Ou seja, o número de turistas que chegam aqui, principalmente na cidade do Rio de Janeiro, que é um dos principais pontos turísticos do Brasil, ainda é irrisório ser comparado com outros locais do mundo, né? E aí você, em vez de proibir uma atividade, se você incentivasse ela, porque a gente precisa aumentar esse percentual do PIB nacional com relação ao turismo, né? Então, é basicamente esse estudo que você citou do Airbnb, é basicamente para cada $1 que o turista gasta com hospedagem, ele gasta mais 50 na cidade. Então, ele está consumindo médico, táxi, tour, restaurante, enfim, é uma gama de serviços, né, que está fazendo compras. Então, ele gasta dinheiro aqui dentro, ele fomenta o mercado, isso fora a máquina também, né, do aluguel por temporada. Minha empresa tem 100 funcionários empregados, todos de carteira assinada. O menor contrata uma faxineira, contrata uma lavanderia, compra um choval legal, compra um amenity, um brindezinho pro Oscar, ou seja, esses custos todos acabam não sendo mensurados e é uma perda absurda você retroceder com relação ao aluguel de temporada, né? A gente sabe que o Rio de Janeiro é histórico, a rede hoteleira nunca deu conta de suportar o número de turistas que chegam, principalmente na alta temporada, né? Réveillon, Carnaval, Rock in Rio, esses shows que tem tido em maio, agora todo ano, né? Todos no Rio. Então, a rede hoteleira não segura, isso depende do aluguel por temporada. Inclusive, o Airbnb foi um dos patrocinadores da Olimpíada aqui no Rio, né? Porque precisava realmente. Então, quando precisou, você busca apoio, busca fomento, mas aí depois quando não precisa, você vai lá bater nele, né? Então, acho que a questão de... Eu defendo muito isso, né? Eu acho que em vez de uma briga entre setor hoteleiro e aluguel por temporada, toda essa discussão de condomínio e tudo mais, eu acho que tinha que todos sentar na mesa e discutir como a gente pode fomentar o turismo, como a gente pode trazer esse dinheiro para cá, né? Hoje, se você for ver o valor do dólar, o valor do euro perante o real, esses turistas têm um poder de compra aqui absurdo, para eles é muito barato, eles gastam aqui, né? Então, acho que ao invés de proibir, deveria estar incentivando. Então, já fica até um apelo, a gente também faz parte da ABLT, que é a Associação Brasileira de Locadores por Temporada, que foi muito atuante com relação a essas PLs e essas decisões. Então, a gente também conversa muito com quem está por trás, né, vereadores, deputados estaduais, deputados federais, fomos a Brasília. É importantíssimo também eles entenderem a nossa posição. Não dá para você escutar um lado que tem interesses comerciais na proibição, né, econômicos, e não escutar o lado de quem está sendo afetado. Então, a gente pede um poder de fala, um poder de poder mostrar também o nosso lado. O Airbnb também, você comentou sobre o Airbnb também faz isso muito bem, consegue mostrar com estudos também mais técnicos, né, como da FGV, o impacto da temporada de forma positiva.
7: E pensando aí, né, que vocês se manifestaram, foram até o Congresso debater sobre o aluguel por temporada, te pergunto, você defende, né, ou vocês, melhor dizendo, né, pegando aí toda essa turma aí do aluguel de temporada, vocês defendem a criação aí de uma legislação específica para regulamentar aí a locação por temporada em condomínios?
9: Então, é uma pergunta um pouco complicada. Eu sempre defendo a melhora, né? Porque quando você fala regulamentar, parece que não é regulamentado. E já é. Eu acho que a legislação, na verdade, talvez precise se modernizar com alguns pontos, tá? Mas quando a gente fala em regulamentação, né, em não pagar impostos e tudo mais, na verdade, o aluguel por temporada, ele já é regulamentado pela lei do inquilinato, que é uma lei federal, que já traz isso aí, locações de um dia até 90 dias destinado a lazer, tratamento médico, estudos e tudo mais. Então, o lazer está dentro do turismo também e já prevê uma noite. Então, ele já é regulamentado, as pessoas já pagam imposto, né? Então, 99% dos proprietários de imóveis são pessoa física, então já tem uma carga tributária, imposto de renda pessoa física. E aí você tem a questão da sonegação. Sonegação não é falta de regulamentação. Se alguém sonega, está cometendo crime, e qualquer atividade comercial que tenha CNPJ também sonega, né? Pelo que a gente vê aqui. Então, é uma questão mais de fiscalização, né? Do que de regulamentação. Agora, também a questão da reforma tributária já prevê isso, já equiparou, né, no sentido tributário, o aluguel de temporada com a hotelaria. Então vai ter uma carga tributária nesse sentido, que é equiparada à hotelaria, mas você modernizar e tratar assuntos que talvez não sejam previstos, eu acho de extrema importância, porque as coisas evoluem. Mas quando você pega uma decisão judicial e fala que o aluguel de temporada, que é regulamentado por uma lei federal, é uma estadia de curtíssima temporada típica, você cria um novo nome para uma coisa que já é regulamentada desde 1990. Uhum. Seria a mesma coisa que você falar aqui, fazendo uma analogia assim meio rápida, você tem um aluguel de 30 meses, que é o aluguel padrão, né, do aluguel fixo no Brasil, e você de repente chegar e falar que se você alugar no quinto andar, é um aluguel atípico de altíssima duração e que não é válido também, né? Então, tipo, o aluguel acontece. Antigamente você botava um anúncio no Classificados, o cara ia lá com a plaquinha na praia, captava o cliente e o hóspede entrava. Hoje é feito de uma forma digital, que eu entendo que é muito mais seguro, tanto para o hóspede quanto para o proprietário. Você tem documentação dessa pessoa, se o imóvel não existir, o proprietário não recebe, você tem seguros por trás disso que prevêem danos no teu apartamento, o hóspede tem a garantia que ele vai encontrar o que contratou, ou seja, está muito mais seguro do que o aluguel de temporada que a lei regulamentou em 1990, que você pegava lá um anúncio num zap da vida, né, num zap depois, perdão, mas num classificados, ligava, o cara te pedia um sinal, né, para garantir a reserva, você chegava lá no apartamento, o apartamento não existe. Então, eu acho que essa questão digital trouxe muito mais dinâmica, muito mais facilidade, o que acaba te trazendo um volume maior também, e aí o que os condomínios reclamam, né, do impacto desse giro, mas traz muito mais segurança para todas as partes.
10: E, Fábio, a gente vem esbarrando também, o Airbnb vem esbarrando também na gentrificação, né? E, inclusive, tem alguns países aí que vem proibindo esse volume muito grande de hospedagens por temporadas, né? A França, Espanha. É engraçado que eu comecei a levantar aqui no Brasil também. Por exemplo, São Paulo já tá num movimento meio que não está sendo muito bem visto, por um lado, metade sim, metade não, enfim. Queria que você explicasse pra gente esse movimento aí de gentrificação e como que isso pode, de alguma forma, prejudicar esse tipo de aluguel, né?
9: É engraçado que no início aí do nosso papo, eu comentei sobre a relação de hóspedes e a população, né, de Nova York, Barcelona, enfim, França, Paris, e aqui no Brasil já tem estudos também da FGV, inclusive da Secov lá, da parte imobiliária, que demonstram que aqui não há que se falar em gentrificação, pelo contrário, né? São Paulo é um pouquinho atípico, se eu não me engano, ano passado subiram 40, 44 mil apartamentos desses de lofts voltados para temporada. Só para você ter uma noção desse volume, o Rio de Janeiro inteiro tem 60 mil imóveis por temporada anunciados no Airbnb. Então, realmente, São Paulo evoluiu demais, mas também tem uma população maior, tem espaço para prédios subirem, e esses prédios que estão subindo, voltado para isso, já sobem no modelo de temporada. Então, nesse caso, inclusive, a proibição é quase que impossível, né? Mas voltando à questão da gentrificação, vou falar aqui um pouquinho do Rio de Janeiro, né? O último estudo que teve aqui sobre valorização imobiliária, os bairros que mais tiveram valorização, Santo Cristo, São Cristóvão, Meia, ou seja, bairros da zona norte de periferia, que basicamente não tem aluguel de temporada. Copacabana, que é o local que tem o maior número de imóveis, né, anunciados por temporada, ficou em 30º nessa lista de valorização de aluguel. Ou seja, a gente consegue ter uma relação de que o que está inflacionando os imóveis não necessariamente é o aluguel por temporada, tá? Você tem outros fatores, inclusive econômicos, juros altos, então a pessoa que precisa comprar um imóvel, está com juros muito altos, acaba não comprando, está vivendo de aluguel, enfim, tem diversos outros fatores que não são colocados na mesa, que está inflacionando o mercado, mas que esse estudo não mostra uma relação entre a temporada e o aumento, né, da inflação desses imóveis. Inclusive, Copacabana, você tem aí diversos apartamentos que estavam abandonados, que não pagavam condomínio e tudo mais, e você tem aí pessoas que compram e botam por temporada, né? Outro ponto, né? Você pega aí, a gente vê muita entrada de estrangeiros comprando imóveis e acaba sendo destinado essa temporada. Esse cara vem pro Brasil, gosta do Brasil, ele tem um poder de compra, né? Porque a relação seja para um do euro, para cá, então um apartamento, ele consegue comprar um bom apartamento por 90 mil euros, 100 mil euros e fazer isso rodar. Então ele tem uma base aqui no Brasil, que é e no Rio de Janeiro, que ele gosta, ele tem um apartamento para ele, quando ele vem para cá, ele pode usar. E quando ele não está aqui, ele bota por temporada. Então, nesse caso, se for proibido temporada, o apartamento é dele para uso, vai continuar vazio, vai ficar aqui vazio, mas não vai ter um aluguel fixo lá, né? Então, para combater isso, você teria que não impedir a temporada, seria que impedir que o estrangeiro comprasse um imóvel aqui, não dar um CPF para ele, não permitir que ele compre um imóvel, aí você mudar completamente a regra do jogo, sabe? Óbvio que não são todos os casos temporários são assim, mas se você pesquisar a quantidade de estrangeiros que têm adquirido imóveis aqui em Copacabana e Ipanema, é uma coisa assim absurda, né? E volto a falar, se proibir a temporada, ele tem esse apartamento para uso, esse apartamento não vai entrar para um aluguel fixo, ele vai ficar vazio. Ou seja, por que não receber um turista que, como a gente já falou, chega aqui a cada um dólar de hospedagem, ele está gastando $50 consumindo outros produtos e serviços aqui. Então, volto a falar, na minha visão, né, acho que deveria ser incentivado, não proibido.
10: É isso, Jabuticaba Sem Caroço teve o prazer de bater esse papo esclarecedor com Fábio Naon, ele que é sócio proprietário da Pineapples. Fábio, muito obrigado pelo seu tempo aqui no Jabuticaba e volte sempre de preferência trazendo aí boas novas pra gente, viu?
9: Obrigado, foi um prazer, espero que tenha sido esclarecedor aí também para quem está nos ouvindo.
10: Valeu, obrigado, tchau.
9: Tchau, um abraço.
10: Em maio deste ano, o Superior Tribunal de Justiça julgou o caso de uma proprietária de um apartamento em Minas Gerais, impedida pelo síndico de alugar o imóvel por curtas temporadas em uma plataforma digital, mesmo sem haver proibição expressa na convenção do condomínio.
8: No julgamento, a segunda sessão do STJ entendeu que locações reiteradas com caráter econômico e profissionalizado podem descaracterizar a finalidade residencial do condomínio e nessas hipóteses dependem da aprovação de 2/3 dos condôminos.
10: Desde então, a decisão tem sido interpretada em alguns casos como se representasse aí uma proibição geral da locação por temporada em condomínios, o que tem gerado dúvidas entre proprietários, síndicos e moradores.
8: Mas afinal, quais são os direitos e os deveres dos proprietários que desejam alugar seus imóveis por curtas temporadas? Assunto para o nosso próximo convidado.
11: Na Real.
10: O Jabuticaba Sem Caroço bate um papo agora com Marcelo Borges, ele que é presidente da Associação Brasileira das Administradoras de Imóveis, ABAD. Marcelo, seja mais que bem-vindo ao Jabuticaba, como vai?
12: Muito obrigado, para mim é um prazer estar participando desse programa e espero poder contribuir com o tema proposto, para mim é uma grande honra.
10: É isso, Marcelo, bom, tem aí talvez uma possível briguinha entre plataformas de hospedagem temporária com os condomínios, né? Vamos entender talvez nessa conversa aqui, para que lado está indo essa situação? Olha só, a decisão do STJ reforça aí o poder dos condomínios sobre o uso das unidades, né? Na prática, isso não cria aí um conflito entre o direito de propriedade do dono do imóvel, né? E o direito coletivo dos moradores. Onde deve estar aí o limite?
12: Essa discussão, ela vem sendo travada no judiciário já tem algum tempo. A gente tem notícia que a primeira decisão no STJ ocorreu em 2001, ou seja, 5 anos atrás, quando o Superior Tribunal de Justiça, já naquela ocasião, nas decisões primárias, já consolidava o entendimento de que as locações de curta temporada, sobretudo aquelas ofertadas em plataformas digitais, que são direcionadas para diárias, elas se aproximam mais de um contrato de hospedagem, né? Que a justiça tem denominado como um contrato atípico de hospedagem. Por conta desse enquadramento, o STJ tem firmado um entendimento, que foi agora consolidado nesse último julgamento, que foi o julgamento que ganhou mídia, que os condomínios que têm natureza residencial, eles podem proibir esse tipo de locação e, para que haja permissão, tem que alterar a convenção do condomínio com um quórum de 2/3 dos condôminos. Ou seja, não chega a ser uma violação ao direito de propriedade, porque, na verdade, o que o STJ tem entendido é que a propriedade está sendo descaracterizada no seu uso pelo fato da locação de curta temporada se aproximar mais de um negócio de hospedagem e não de uma natureza residencial. Esse é o grande foco do fundamento da justiça.
8: Marcelo, muitos proprietários, donos, né, desses imóveis compraram e compram, há uma demanda crescente aí, vários prédios ainda subindo em muitos lugares, compram justamente pensando na possibilidade de gerar renda um pouco mais com plataformas de hospedagem temporária. Queria perguntar para você, né, como que fica essa discussão? Quem que vai arcar com algo que é chamado de prejuízo por boa parte desses investidores, apesar de, se o imóvel era feito por investimento, eles seguem podendo alugar, né, por maior tempo, mas às vezes o dinheiro, né, que é de uma renda de aluguel é menor do que por temporada, mas tem esse argumento. Queria que você comentasse isso, né, essa expectativa que agora pode ser limitada por parte desses proprietários.
12: A gente tem que observar o cenário imobiliário no Brasil como um todo e o que está acontecendo nesse momento. As construções, os empreendimentos que têm sido apresentados, vocacionados para locação de temporada, que são os empreendimentos de lofts, apartamentos pequenos, que estão sendo construídos, sobretudo nas áreas de apelo turístico importante, esses empreendimentos, na sua maioria, já estão colocando nas suas convenções a possibilidade da locação em curta temporada. Eu já observei isso, o cuidado do incorporador, o cuidado do construtor, e já colocar isso na convenção do condomínio. Ou seja, então a gente pode entender que os investidores que estão comprando imóveis nesses empreendimentos novos, estão sendo entregues, eles estão com uma certa segurança, porque o empreendimento já está carimbado como possível de ser alugado por curta temporada. A polêmica está nos empreendimentos antigos, nos condomínios construídos na década de 70, 80, 60, onde não se pensava nesse fenômeno de crescimento da locação por curta temporada, sobretudo com a facilidade de você hospedar o teu imóvel numa plataforma digital e você conseguir ter um volume de locações rápido, né? Que é o que aconteceu quando as plataformas vieram dando uma facilidade aos proprietários. E aí a polêmica está nos prédios antigos, né? Nos prédios já construídos, onde esse tipo de demanda não acontecia. E aí você gera realmente um conflito. E aí, nesse momento, a gente tem que ser muito ponderado. Por mais que o STJ esteja ali criando um ambiente desfavorável aos investidores, aquelas pessoas que estão comprados imóveis nesses prédios já construídos, onde não há na convenção, não há no estatuto interno a possibilidade de alugar por temporada, a gente tem que sempre observar aonde está esse condomínio, em que local, em que localidade, em que região está esse condomínio. Eu não vejo, por exemplo, que uma decisão dessa da STJ, ela ganhe força num empreendimento, mesmo construído numa década anterior, num período anterior, mas que é situado numa região tipicamente de apelo turístico. Vou dar um exemplo, né? Rio de Janeiro, região dos lagos, sobretudo, vamos colocar ali Cabo Frio, né? Que é uma região do Rio de Janeiro que tem muitos prédios ali na orla. Boa parte das pessoas que compraram os apartamentos, mesmo comprando em décadas passadas, já compraram sabendo que poderiam monetizar alugando por temporada. Então, entendo que esse tipo de decisão poderá esbarrar num conflito temporal que certamente o STJ vai ter que se pronunciar em situações dessa natureza. Como a gente não tem uma legislação hoje que estabeleça um critério normativo objetivo, o que o STJ fez foi um chamado freio de arrumação, agora para a sociedade ter que dialogar. Tipo, um podcast como esse é fundamental, porque a gente tem que agora conversar. Olha, a STJ diz que é proibido, mas proibido em toda localidade, não tem como a gente ponderar situações onde o empreendimento está todo ele construído numa zona de apelo turístico forte, historicamente falando. Então, são situações em que realmente remetem a um caso concreto analisar cada uma dessas situações.
10: É interessante ver essa mudança, né, no setor imobiliário, porque, por exemplo, aqui no Rio de Janeiro, ali na região portuária, no Gamboa, você já vê novos prédios justamente com esse anúncio de que aqui você também pode fazer negócio com seu apartamento, né? É bem interessante ver essa, talvez, digamos assim, evolução. Esse é o novo, é o que a gente pode esperar aí quando a gente pensa em setor imobiliário. E eu te pergunto, Marcelo, o argumento dos condomínios, né? Esses que você disse, que são os mais antigos, enfim, eles argumentam aí que é questão de segurança, questão de barulho, circulação de pessoas desconhecidas, né? Aí nas dependências do condomínio. Como diferenciar um problema real de convivência de uma tentativa de impedir aí uma nova modalidade de negócio imobiliário?
12: Sua pergunta sua é muito interessante e é o que a gente vem até defendendo na maioria dos casos. É lógico que a gente está diante de um conflito de direitos. O direito de propriedade pleno da pessoa que tem um imóvel que é alugado da forma como melhor lhe aprouver, e a locação por temporada é uma locação ilícita, ela é prevista na legislação, ou seja, ninguém está falando que a locação por temporada ela é ilícita, nem o STJ falou isso, né? A locação por temporada é prevista na lei de locações, né? Então não há nenhuma irregularidade. Mas do outro direito, que é o direito dos condôminos, dos outros condôminos, do sossego, da segurança, não compraram os seus imóveis para ter um convívio como se fosse uma hotelaria, né? Um hotel convivendo ali com seu vizinho, né? Compraram imaginando uma habitação toda ela familiar, né, de você estabelecer laços com seus vizinhos, sejam eles proprietários ou locatários, uma locação longa. Então essa expectativa fica um pouco quebrada quando você tem uma rotatividade de pessoas que você nem conhece, estrangeiros, etc e tal. Então são dois direitos que devem ser pensados, a gente tem que ter equilíbrio nessa hora, porque são dois polos realmente sensíveis de serem observados. Eu sempre tenho defendido, e aí essa é uma defesa que a Baixa também faz, é que a gente, é melhor a gente ter uma normatização nesse momento. Porque por mais que o incômodo possa ser gerado, por mais que o incômodo possa ser um fator importante para os condomínios terem uma preocupação em proibir, o ideal é criar normas internas. A gente, é possível que a gente possa criar, que um condomínio possa criar na sua assembleia, criando um regulamento, e possa criar normas rígidas para a locação de temporada. Não vai proibir, mas pelo menos vai criar ali um conjunto de normas que possa mitigar o desconforto do incômodo. Exemplo, o locatário por temporada não poderá receber visitas. Então, esse é algo que pode ser normatizado. Um outro exemplo, que a locação ela fica limitada ao número de pessoas no imóvel, porque realmente gera um desconforto você ter um imóvel pequeno com 10, 15, 20 pessoas no imóvel. Então, o condomínio pode muito bem criar uma norma de limitar o número de pessoas possíveis de ocupar o imóvel numa locação por temporada. Aí, qual é o parâmetro que a gente tem utilizado? 2 pessoas por cômodo, e aí colocando a sala também como sendo um cômodo, que é um parâmetro razoável para criar um limite de pessoas. É um outro exemplo, né, que visitas, mesmo que permitidas, não podem circular nas áreas comuns do condomínio, não podem usar piscina, sauna, etc e tal. Ou seja, são normas que podem ser criadas, podem ser aprovadas no ambiente interno condominial para pelo menos mitigar o desconforto. Não vai proibir, mas vai criar ali um equilíbrio na relação. A gente sempre tem ponderado isso para poder não gerar um conflito extremo entre esses dois direitos aí que eu falei.
13: E tudo isso passa a ser, né, muito complexo ainda mais, Marcelo, porque quando, né, você dá esses exemplos, a gente começa a pensar aqui que em aluguel por temporada,

0: que às vezes ali eles já estão preparados para receber essa demanda. E aí, tô colocando isso, porque há uma dificuldade de estabelecer essas normas, porque o condomínio, muitos condomínios às vezes não tá preparado para fazer essa fiscalização toda, tá? Você estabelece uma norma que o seu inquilino por temporada não pode usar a piscina, mas tem funcionário suficiente para fiscalizar que essa pessoa não tá, né, que não tá utilizando a piscina, e se utilizar, como que você vai lidar com a proibição? Queria que você opinasse também sobre isso, né? Como é difícil estabelecer também essas normas e por isso que talvez muita gente coloque que a proibição é mais fácil fazer e simples assim, sem querer discutir o tema.
1: Perfeito, né? De novo, analisando o caso concreto, eu sempre sou um pouco crítico da generalização. Acho que quando a gente generaliza, a gente perde a oportunidade do bom diálogo na sociedade. Evidentemente que aqueles condomínios onde não tem portaria 24 horas, vou dar um exemplo, nem todos os condomínios têm portaria 24 horas, que não tem empregados para abrir a porta 24 horas. Esse tipo de condomínio, quando você quer alugar por temporada e o condomínio não deseja isso, a proibição me parece algo muito mais próximo da justiça para esse condomínio do que ao contrário. Porque, olha, não estamos preparados para isso, nós não vamos contratar funcionários, não vamos contratar, não vamos nos onerar, não vamos colocar uma cota condominial onerada para agradar um ou outro proprietário que quer alugar por temporada. Então, nesse aspecto, um condomínio como esse, por exemplo, a proibição é o melhor caminho, não tem a menor dúvida com relação a isso. Mas quando a gente pega um condomínio que tem uma estrutura, que tem funcionários 24 horas, né, que tem uma estrutura de controle que é possível de ser acrescida dessas normas para mitigar o desconforto da locação por temporada, por que não pensar nisso? Por que não também discutir internamente no condomínio a possibilidade de permitir, mas com normas que possam mitigar o desconforto? Então, são análises que devem ser feitas à luz de cada caso concreto. É por isso que, antes de pensar na proibição, a gente tem que pensar se essa proibição ela está próxima de um cenário de justiça ou não. De novo, condomínio onde característica dele não tem nada a ver com locação por temporada, não tem portaria 24 horas, não tem áreas comuns amigáveis, não tem como fiscalizar, tem que proibir mesmo, né? Porque isso vai criar um desconforto e é injusto para os outros condôminos assumirem esse desconforto. Agora, outros condomínios que têm essas condições, por que não criar essas normas? E falando do check-in, check-out, uma das normas que eu tenho defendido quando o condomínio não quer proibir e quer pensar em normatizar check-in, check-out. Não vai ser o porteiro que vai fazer do prédio. Porque o porteiro do prédio não é treinado para ser concierge de hotel. Que o proprietário do imóvel, que ele contrate alguém, no momento que ele for alugar por temporada, que ele contrate alguém para receber o seu locatário, para receber o seu hóspede. Não vai imputar essa responsabilidade ao porteiro do prédio, que não tem essa missão, não tem essa atribuição. Essa é uma das normas que eu sempre defendo no momento que a gente é chamado para poder orientar um condomínio a normatizar. Essa é uma delas.
2: E, doutor, mas tem uma questão também, né? Porque, por exemplo, e acredito que isso aconteça muito, principalmente nesses condomínios que, de fato, têm a proibição do Airbnb, de moradores que colocam ali, alugam um quarto em casa e entende que aquela pessoa que está chegando é um parente ou um amigo, e aí, o condomínio não tem domínio sobre isso, né?
1: Exato, Zé. Você tocou num outro ponto que é o grande desafio ao síndico, à síndica, neste momento, e eu me deparo com isso quase que cotidianamente. O brasileiro é muito criativo, né? Então você pode participar, estar lidando com alguém absolutamente falso, né? Na sua informação, né? Ah, esse aqui, eu tenho um cliente, condomínio de um prédio em Copacabana, e na Assembleia estabelecendo a proibição recentemente isso, temos lá uns 2, 3 meses que a Assembleia estabeleceu a proibição, nós não queremos alugar por temporada, etc e tal. Só que a pessoa que tinha o hábito de alugar por temporada agora diz que, olha, eu estou tirando férias e alguns amigos meus vão ocupar o imóvel, mas não vão pagar nada, não é alugar por temporada, né? São amigos, são parentes. Como a gente vai saber dessa verdade, né? Aí, nesse momento, o condomínio tem que ser paciente. Aí ele vai pegar a pessoa. Se a pessoa fizer isso 1, 2 vezes, vai ser difícil realmente eu demonstrar, eu provar que ele está cometendo um ilícito naquilo que foi deliberado. Agora, se eu vejo que ele faz isso constantemente, né, tem uma

0: turma de parentes, né? Parentes russos, parentes ingleses, parentes franceses, vai ter parente no globo terrestre assim, né?
1: A árvore dele inteira tá chegando pra
0: aí não vai ter jeito, né? Aí o que eu até nesse condomínio, só para contextualizar, esse é caso concreto, isso é verdade, eu orientei para a síndica, instala uma câmera, nessa câmera você vai filmar as pessoas chegando, você vai ver que essa rotatividade é uma rotatividade de pessoas que fica muito fácil, né, identificar que não são parentes, que não são amigos, né, pelo excesso de pessoas, pelo rodízio delas, no judiciário, você vai provar esse judiciário que ele está realmente cometendo uma inverdade e está violando uma regra que foi estabelecida.
2: A multa que a pessoa paga, às vezes ela está satisfeita com aquela multa, mas ela vai lucrar muito mais, independente dela pagar a multa ou não. Como fica também essa situação? Ah, ela aluga mesmo e coloca lá porque ela vai pagar a multa naquele momento que viu, depois ela retira o anúncio, mas ela ganha 4 vezes mais do que a multa que ela pagou.
0: Essa é uma pergunta que sempre me fazem. Aí eu respondo o seguinte: primeiro que a multa, ela tem que ser uma multa que desmotive a pessoa de alugar. Ela não pode ser uma multa pequena, não pode ser uma multa tímida. Ela tem que ser uma multa que realmente desmotive, que estabeleça a reincidência. Essa multa pode ser dobrada, essa multa pode ser triplicada de acordo aí com a reincidência e também existe o judiciário, ou seja, por mais que a multa, mesmo ela pesada, ainda na balança do que eu estou lucrando com a locação por temporada, eu prefiro pagar a multa, aí tem o judiciário. Se a pessoa provar, estou multando, estou pagando, o judiciário vai e ele pode, no judiciário, ter uma penalização muito maior, né? Não será tem uma espécie de multa que a gente chama de F-30, né? Que são as multas estabelecidas pela justiça avaliando o caso concreto, que geralmente são multas pesadas para justamente inibir o comportamento daquela pessoa que está cometendo o ilícito. Ou seja, no momento, de novo, né? Vai chegar uma ocasião, um período, onde realmente não vai ser mais atrativo assim ficar pagando multa e continuar alugando, né? Isso realmente não é. A gente tem que observar, né, não sei se essa pergunta vai ser feita, que essa discussão da locação por temporada, ela não está polarizada no Brasil, né, ela tem sido discutida no mundo todo, né, no mundo todo.
2: Até com mais regras mais rígidas, isso, né?
0: Exatamente, países. Perfeito. Se a gente for pensar, primeiro país, primeira cidade que estabeleceu regras foi Berlim. E aí, a partir daí, nós temos regras em Paris, temos regras em Florença, temos regras em Lisboa, temos regras em Nova York, para citar algumas que a gente sabe de cabeça e até conheço essas regras. Então, é um fenômeno que tem sido discutido no mundo todo. E aqui no Brasil, a gente está polarizando muito a discussão, no incômodo do condomínio, violência, barulho, perturbação, certas pessoas, mas no mundo essa discussão nem é tão assim o ponto nodal, né? O ponto nodal é mais o fenômeno da urbano, né? De você criar ali uma especulação imobiliária, que esse é o maior preocupação, né? Lisboa, a preocupação central é essa, especulação imobiliária. Eu deixar de alugar um imóvel para locação tradicional, só alugo ele por temporada e com isso os preços dos aluguéis sobem assustadoramente, estão subindo assustadoramente porque ninguém está conseguindo alugar o apartamento para aquela locação tradicional, para morar com a sua família, etc e tal. Então, o fenômeno da especulação imobiliária tem sido o grande foco nas principais discussões nesses centros do Hemisfério Norte, né? Além também de uma grita da rede hotelaria, né? Você tem aí um player que também está impactado, que está incomodado, que são os hotéis, né? São as marcas, as bandeiras dos grandes hotéis, que tem também se incomodado, entendendo que há aí um desequilíbrio nesse jogo de você estar alugando por temporada, não tendo uma tributação igual ao de um hotel que tem uma tributação maior, que paga um tributo maior, ou seja, então você tem aí uma injustiça nesse desequilíbrio.
1: O Jabuticaba Sem Caroço teve o prazer de bater esse papo com Marcelo Borges, ele que é presidente da Associação Brasileira das Administradoras de Imóveis, ABAD. Marcelo, muito obrigado pelo seu tempo aqui no Jabuticaba e volte sempre.
0: Também um grande prazer participar desse podcast Jabuticaba e outros temas voltados, sobretudo, ao mercado imobiliário, ABAD, né, e aqui na figura do presidente, está à disposição de vocês para novos episódios. Esse tema foi muito importante e outros que vocês entenderem que a ABAD pode contribuir, estamos à sua disposição.
2: Um abraço, Marcelo, muito obrigado, até a próxima.
0: Grande abraço. Até a próxima.
1: Já o setor hoteleiro afirma que as plataformas de hospedagem por temporada operam em um cenário de assimetria regulatória e tributária, o que, na avaliação da categoria, compromete a isonomia concorrencial.
2: A rede hoteleira ressalta que não é contrária à atuação dessas plataformas, mas defende que todos os agentes do setor de hospedagem estejam submetidos às mesmas exigências legais, incluindo normas de segurança, obrigações tributárias, regras trabalhistas e demais requisitos aplicados aos meios formais de hospedagem.
1: Pauta para o nosso próximo convidado.
3: Alguém me explica.
1: O Jabuticaba Sem Caroço bate um papo agora com Alfredo Lopes, ele que é presidente do Sindicato de Hotéis e Meios de Hospedagem aqui do município do Rio de Janeiro, Hotéis Rio. Alfredo, seja mais que bem-vindo ao Jabuticaba, como vai?
4: Tudo bem, muito obrigado aí. E espero que a audiência goste da nossa entrevista.
1: Com certeza. E Alfredo, você chega pra gente falar aí sobre o impacto, né, dos aluguéis por temporadas curtas e como que isso vem se refletindo aí nos nossos hotéis. Como o setor hoteleiro recebeu a decisão aí do Supremo Tribunal de Justiça que condiciona a locação por temporada em condomínios à aprovação aí de 2/3 dos condôminos?
4: Olha, eu acho que isso é muito importante, primeiro ir no nascedor, o que esse negócio de locação de curta temporada é uma vestimenta nesse assunto que, na verdade, é venda de diária. Né? Se você entrar nas plataformas, eles vendem diária. E o que ocorre é que isso, nos condomínios, é literalmente uma mudança de operação no condomínio como um todo. Porque você tem um condomínio residencial, uma mudança de uso, uma mudança na operação do condomínio. Você tem um condomínio residencial, aí lá tem uma unidade que começa a alocar, vender diárias. Então, cada dia tem uma pessoa, cada dia é um trânsito ali, as pessoas muitas vezes não têm identificação, então isso, na verdade, começa a ter um problema grave ali na vida condominial. Né?
1: E te pergunto, Alfredo, na sua avaliação, né, na avaliação do sindicato, essa decisão, ela contribui aí para dar uma equilibrada entre hotéis e plataformas de aluguel por temporada?
4: Olha, eu acho que sim, mas eu diria mais, eu acho que tem que ser, essa operação, ela tem que ser regulada. Então, não tem nenhum controle hoje, o Brasil está muito atrasado nisso. Cidades do mundo inteiro aí, como Barcelona, Paris, Nova York, Madrid, todas elas já criaram regulações para exatamente você saber quem está entrando na unidade, o número de pessoas por unidade, para também o proprietário da unidade ter uma manutenção, uma responsabilidade, para que não tenha um problema lá como vazamento de gás, isso já aconteceu em alguns lugares, inclusive com pessoas vindo a óbito, enfim. Você tem que ter um equilíbrio entre o que ocorre nos meios de hospedagem e o que ocorre nesses imóveis, ou seja, você tem que garantir que o hóspede lá, o turista, ele tenha uma experiência agradável, né? Então isso aí tem que ter toda uma regulação nessa parte da operação. Fora isso, você tem que ter também um equilíbrio tributário, porque hoje esse tipo de venda de diárias, que eles chamam de locação de curta temporada, eles querem se enquadrar em locação e aí eles não, na verdade, que eles não pagam ISS, eles não pagam uma série de impostos, a água deles é residencial e a da hotelaria comercial, o IPTU deles é residencial, da hotelaria não é, e uma série de fiscalizações que são feitas por vigilância sanitária, por uma série de órgãos do estado, do município, que esses imóveis não estão sujeitos.
1: Isso é, então você acha que seria até a minha próxima pergunta, né? Que os hotéis, eles batem de frente, né? Concorrem diretamente com esses imóveis aí por temporada?
4: Eu acho que não é questão de bater de frente, é questão assim, tem espaço para todo mundo, que você não pode ter uma coisa concorrendo totalmente desregulada com uma coisa regulada, né? Assim, então o que a gente vê é, por exemplo, na última alta temporada em várias cidades, não só no Rio de Janeiro, você teve um número expressivo de turistas que ficaram hospedados nessas plataformas e ninguém sabia exatamente, a cidade nem se prepara para isso. Nós tivemos aqui no Rio de Janeiro até uma crise com a operadora de energia, porque saía de um apartamento, sala, quarto, um casal, entravam 8 pessoas, houve um aumento expressivo no consumo de energia e as subestações começaram a entrar em pânico, tiveram que colocar geradores nas calçadas e tal para poder fazer frente a isso. Ou seja, é necessário que tenha uma regulação para que todos se preparem para receber aqueles hóspedes, não só a cidade como um todo, mas também a parte de segurança, os operadores de energia, de água, enfim, todos, né? Tem que estar prontos para isso. Então, eu diria assim, não é uma questão de bater de frente, é uma questão de que cada um tem o seu público. Esses imóveis, na maioria deles, não tem serviço, não tem arrumação, não tem limpeza, não tem troca de enxoval, mas é tudo bem, mas tudo isso sempre tem cliente para isso, para aquilo, né? Então essa é uma opção do cliente.
1: E pensando no impacto financeiro, né? Já é possível hoje a gente trazer aqui se esse crescimento da locação temporária vem impactando aí a taxa de ocupação e a receita dos hotéis? E aí, é claro, né? Estamos falando aqui num recorte Rio de Janeiro por causa do sindicato aqui do município. Mas você também, em conversas, ventila-se isso, que o aluguel, as hospedagens vêm sendo impactadas, vocês já estão sentindo aí uma queda, como que tá?
4: Com certeza, nesse sentido você tem uma queda expressiva, eu diria até não só no Rio de Janeiro, na cidade do Rio, mas também em cidades como Cabo Frio, Búzios, enfim, Petrópolis, você tem um aumento desses aluguéis de imóveis e a hotelaria que está lá instalada sofre com isso, além de os postos de trabalho. A hotelaria tem um volume grande de pessoas trabalhando, né? E esses aluguéis, esses imóveis, como eles são alugados sem serviço, não existe esse volume de empregados. Então, dá um impacto muito grande na economia, não só no faturamento dos hotéis, mas também na geração de empregos. E o que a gente pode até levantar aqui no Rio de Janeiro é que esse tipo de hóspede também não consome muito restaurante. Então a cidade fica cheia, mas os próprios restaurantes também, de alguma maneira, sofrem no seu movimento.
1: Realmente é uma luta um pouco desigual, né? Eu até conversei aqui com alguns nos bastidores, claro, né? Pra apuração desse podcast, eu conversei com algumas pessoas que costumam se hospedar, né? Nesses apartamentos, e eu perguntei qual que era a diferença de uma hospedagem nesse tipo de serviço para os hotéis. E a questão foi a alimentação, como você bem trouxe aqui, né? Que eles deixam de frequentar os restaurantes muitas vezes, dependendo da quantidade de dia que você vai ficar no lugar, para poder fazer sua própria alimentação em casa, né? E eles comentaram exatamente isso, que o ponto, a diferença é que barateia por causa dessa facilidade de fazer a própria comida, né? Compram no mercado e produzem em casa. E diferentemente do hotel, que muitas vezes eles pagam pela refeição, né? E pensando nisso, Alfredo, os hotéis, eles estão mudando a forma de atender e de atrair esses hóspedes? Alguma coisa vem sendo feita, de algum tipo de benefício, refeição? Como que o cenário, né? O setor vem se moldando para poder atrair aí esses hóspedes das plataformas por temporada?
4: Olha, na verdade, sim, se você olhar lá o preço dessas plataformas, esses imóveis, eles não são muito baratos, né? Nem, muitas vezes são mais caros do que os hotéis. Uhum. A diferença está aqui exatamente, o cara vai e faz a comida em casa e tal. Então, ou seja, os hotéis não vão buscar esse hóspede, porque os hotéis oferecem serviço. E a maioria das vezes o hóspede não come no hotel. Quem viaja, o cara geralmente come e vai buscar um restaurante típico da região, ou um restaurante que esteja na moda e tal. Então, os hotéis, eles não têm como se adaptar a esse tipo de hospedagem, porque exatamente é uma hospedagem que não oferece nenhum serviço. Além de que os hotéis têm uma série de regramentos que eles têm que cumprir e não podem abrir mão daquilo sob pena de sofrer multas, autuações.
1: E como que o sindicato recebe, responde aí o argumento de que as plataformas de aluguel por temporada ampliam a oferta de hospedagem, democratizam aí o turismo e geram uma renda para pequenos proprietários?
4: O nosso sindicato, o que a gente vem buscando é uma regulação via o município para que esses imóveis passem a pagar imposto aqui na nossa cidade, que eles passem a ter um controle sobre quem se hospeda lá, Então, na verdade, essa democratização, ela é feita também nos hotéis, porque você tem desde pousada, hotéis 2 estrelas, hotéis 3 estrelas, hotéis 4 estrelas, hotéis 5 estrelas, você tem uma gama aí, então, quer dizer, não é, você tem até hostels no centro da cidade, na zona sul, e que são hostels com quartos coletivos e tal, então não é o problema da democratização da hospedagem, porque isso a hotelaria já oferece, os meios de hospedagem já oferecem, é uma, o tipo de hospedagem que ele não oferece serviços. Então é diferente, é outro tipo de opção da pessoa.
1: É, e existe um diálogo aí entre o setor hoteleiro, as plataformas digitais e o poder público para se buscar aí um modelo regulatório que atenda aos diferentes interesses?
4: Lógico que existe, sim. Tem vários projetos em andamento em várias cidades do Rio de Janeiro, do estado do Rio de Janeiro e até no Brasil, já buscando essa regulação. Porque em cidades do mundo inteiro, tem locais que você só pode alugar por 2 períodos. Porque isso é um impacto muito maior. Porque quando você, Copacabana hoje, os aluguéis foram lá para o alto por conta dessa possibilidade de locar. Então você começa a afastar a população típica de Copacabana, o que ela acaba virando os bairros, esse fenômeno se chama gentrificação, que é a saída da população que é oriunda daquele local por conta de aluguéis que vão tomando valores que é impossível de pagar. Isso aconteceu em Lisboa, eles tiveram que tomar Providência e outras cidades do mundo que ficou um aluguel completamente desproporcional para aqueles moradores ali.
1: Eu moro em Copacabana e eu já estou sentindo um pouco desse impacto também. Eu te pergunto, na visão do setor hoteleiro, né, quais riscos aí a expansão desse tipo de locação pode trazer aí para o mercado formal de hospedagem?
4: Eu acho que, por exemplo, vou falar de um bairro, o centro da cidade, estão lançando milhares de apartamentos, estúdios ali no Porto, na cidade como um todo, pegando prédios antigos e revitalizando com estúdios e tal. Isso vai ser uma concorrência direta para a hotelaria formal instalada, e o que pode acontecer é os hotéis virem ou a fechar ou serem vendidos para trabalhar nesse tipo de operação. Então, será que esse é o turista que interessa para as cidades? Nesse volume?
1: E eu te pergunto o seguinte, né? Nós temos aqui no Rio, né? O nosso Réveillon em Copacabana, que é super famoso no mundo inteiro, o nosso Carnaval, isso é, são duas datas bem marcadas, né? Bem marcantes aí pro nosso país e também pro mundo. E agora temos aí o Todos no Rio, né? Que são esses mega shows trazendo Madonna, Lady Gaga, Shakira, enfim, pensando esses 3 eventos grandes, gigantes, né? Tivemos queda nas hospedagens, porque assim, o Mega Show existe há 3 anos, né? Mas o nosso Carnaval e o nosso Réveillon são duas datas que atraem muitos turistas para nossa cidade. Você começou a sentir, a rede hoteleira sente uma queda na hospedagem? Tipo, podemos dizer assim, uma porcentagem de lotação. Tivemos quanto, assim, nos últimos 2, 3 anos?
4: Não tem essa porcentagem, porque, na verdade, a gente vem batendo ocupações muito altas, né? Porque houve até um aumento expressivo de entrada de turistas no Brasil, que ainda é muito pequena, né? Ainda é 8 milhões e tal, tinha que estar aí com, sei lá, 18 milhões, mas assim, o que ocorre é que muitas vezes você reduz o tempo de permanência do hóspede nos hotéis, por conta dessa concorrência de aluguéis por plataforma.
1: Entendi. Bom, é isso. E por fim aí, te pergunto, qual é a principal mensagem que o sindicato gostaria de transmitir aos consumidores e aos formuladores de políticas públicas sobre a regulamentação da locação por temporada?
4: Eu acho que sobre os reguladores, a nossa mensagem é que eles deem andamento aos projetos de lei que hoje tramitam aí na Câmara, no governo do Estado e tal, para melhorar esse controle sobre essas hóspedes, essas hospedagens, e também que eles venham a pagar impostos, né, para gerar mais possibilidade da prefeitura investir mais em turismo e tal, porque hoje eles não pagam o ISS, que é o principal tributo municipal. E para os consumidores desse tipo de produto, que eles sempre se atentem para a qualidade da oferta e para que tenha uma hospedagem segura, prazerosa e que saiam da cidade com uma experiência positiva.
1: Você falou, trouxe um ponto aí, Alfredo, na verdade o segundo ponto, né? Você falou que é a questão do consumo de água, né? Esse tipo de serviço, né? Aluguel por temporada, eles usam a água dos moradores, né? Do condomínio, diferentemente dos hotéis, né? Que usam um outro tipo de...
4: Água comercial.
1: De classificação, né? E agora você tá falando também do ISS, né? O imposto do município. Quais outros pontos, assim, quais são as diferenças entre o hotel e o imóvel alugado por temporada?
4: Ah, são inúmeros, não daria para listar aqui, são inúmeros. A gente tem vários tipos de atribuição que a gente tem que ter junto ao controle de hóspede, ficha de hóspede, insalubridade, uma série de Ih, tem muitos quesitos para você ter uma formalidade na hospedagem, diferentemente desses imóveis que são locados aí, inclusive em detrimento aos moradores, porque a água do condomínio geralmente não tem medição individual e esses apartamentos vão gastar muito mais água do que um apartamento do morador normal.
1: É isso. O Jabuticaba Sem Caroço teve o prazer de bater um papo com Alfredo Lopes, ele que é presidente do Sindicato de Hotéis e Meios de Hospedagem aqui do município do Rio de Janeiro, o Hotéis Rio. Alfredo, muito obrigado pelo seu tempo aqui no Jabuticaba.
4: Eu que agradeço, um forte abraço. Tchau, obrigado.
1: Tchau.
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6: Hoje é quarta-feira, dia 22 de julho de 2026. Os preços internacionais do petróleo voltaram a subir nesta quarta em meio à escalada das tensões entre os Estados Unidos e o Irã. O barril do tipo Brent ultrapassou os 95 dólares pela primeira vez desde o início de julho, impulsionado pelos temores de uma interrupção prolongada do fornecimento de petróleo do Oriente Médio. A alta da commodity favoreceu as ações do setor de energia e ajudou a impulsionar as bolsas europeias. O Ministério do Trabalho e Emprego publicou uma portaria que regulamenta o funcionamento do comércio em feriados. O texto é resultado de um acordo firmado entre representantes dos trabalhadores e dos empregadores. Na prática, a decisão unilateral das empresas deixa de ser suficiente para escalar funcionários em feriados em determinados segmentos. As condições para o trabalho nessas datas, como pagamento adicional, compensação de jornada ou concessão de folga, passam a ser definidas por meio de negociação entre patrões e empregados. A quinta audiência de conciliação entre o Sindicato dos Rodoviários e as empresas de ônibus terminou mais uma vez sem acordo nesta quarta. O sindicato rejeitou a proposta apresentada pelo Rio Ônibus, que previa reajuste salarial de 5% e aumento de 6% no valor da cesta básica. Diante do impasse, o Tribunal Regional do Trabalho estabeleceu um prazo de 10 dias para que as partes apresentem novas propostas. Após esse período, caberá à Justiça do Trabalho decidir sobre o dissídio da categoria.
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6: O túnel Zuzu Ângelo está liberado no sentido São Conrado após um acidente envolvendo um carro e uma moto. Mesmo com a liberação da via, o trânsito segue com pontos de retenção desde a Avenida Padre Lionel Franca. Paulo Fonseca para o Radar Sputnik, pelo horário de Brasília, 1:03.
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7: Olá, ouvinte, seja bem-vindo e bem-vindo ao podcast Em Órbita. Por aqui a gente traz as principais novidades e debate temas importantes no mundo da ciência e da tecnologia. Eu sou Yuri Hildebrand.
8: E eu sou a Dani Zanata. Nós vamos ao ar 3 vezes na semana e você pode nos ouvir tanto nas plataformas de áudio quanto na rádio Sputnik, na Metropolitana 80.5 FM do Rio de Janeiro.
7: 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Então manda lá o que você está querendo entender melhor de tecnologia que a gente traz aqui explicando para você. É só mandar aula pro número 21 980 65 0066, 21 980 65 0066.
8: Neste episódio nós vamos falar sobre a intensa onda de calor que atinge a Europa. Neste último mês, desde 21 de junho, ao menos 12 mil mortes foram registradas relacionadas ao calor em uma dezena de países europeus, de acordo com uma compilação de dados oficiais realizado pela AFP, Agence France-Presse, um balanço preliminar que pode aumentar à medida que as estatísticas vão sendo completadas.
7: Alemanha, França, Bélgica, Holanda, Reino Unido, Espanha, enfim, são alguns dos países aí, né, com o maior número de óbitos em consequência das altas temperaturas no continente europeu. E os idosos são as principais vítimas fatais, né, dessa onda de calor, já que são mais vulneráveis à desidratação, ao agravamento de problemas cardiorrespiratórios, entre outras questões. Dá pra gente falar também de um ponto de preocupação que é quanto à infraestrutura das cidades, né, já que isso acarretou num grande impacto, né? Vale lembrar que boa parte das habitações e locais públicos na Europa foram projetadas para reter o calor no inverno, né? Dificultando o resfriamento rápido no verão, por exemplo.
8: E quando a gente fala das temperaturas, recentemente a Alemanha registrou alguns dos dias mais quentes da história, com temperatura máxima de 41,7 graus registrado na região leste do país. Uma estação meteorológica em Koszalin, perto da fronteira com a Polônia, no leste do estado de Brandemburgo, chegou a registrar também esse mesmo patamar de 41,7 graus.
7: Pois é, Dani, e a Organização Mundial da Saúde, né, OMS, classificou o estresse térmico como um verdadeiro assassino silencioso e alertou que a Europa é hoje o continente que mais aquece o planeta, em uma velocidade aproximadamente 2 vezes superior à média global. E chamar esse calorão de assassino não é exagero, viu? Na França, por exemplo, morreram 2 mil pessoas além do que era previsto para esse período, né? E na Europa toda, como você já disse antes, né, foram 12 mil mortes por conta desse calor excessivo. É o verdadeiro recorde aí negativo, né, pro continente.
8: E nós vamos discutir aqui no Em Órbita por que que está tão quente na Europa e também como cidades brasileiras, como o Rio de Janeiro, que convivem há décadas com temperaturas acima de 40 graus, parecem suportar melhor esse calor do que as cidades europeias. Afinal, 40 graus Celsius em Paris ou Berlim estão produzindo consequências muito mais graves do que a mesma temperatura nas nossas cidades tropicais.
7: Então vamos lá saber que combinações complexas de fatores explicam essa onda de calor na Europa e discutir também o que que a ciência projeta para as próximas décadas. A gente recebe nessa primeira parte do episódio o meteorologista Marcelo Seluc, coordenador geral de operações e modelagem do CEMADEM, Centro Nacional de Monitoramento e Alertas de Desastres Naturais. Marcelo, muito obrigado pela sua participação aqui no Em Órbita e seja muito bem-vindo.
9: Bom dia, muito obrigado pelo convite.
7: Professor, antes da gente entrar nos detalhes da Europa em si, eu queria que o senhor explicasse pra gente, né, do ponto de vista da climatologia, o que que diferencia uma simples sequência de dias quentes e uma verdadeira onda de calor, como a gente está vendo na Europa agora, nesse verão de 2026.
9: Perfeitamente. Bom, o que a Organização Meteorológica Mundial define como onda de calor é quando a temperatura fica 5 graus ou mais acima do normal, o que nós chamamos de normal, e uma média de 30 anos, e isso ocorre por pelo menos 5 dias consecutivos. Então, basicamente, uma onda de calor, momento, uma sequência de dias de temperaturas muito elevadas. Só que, obviamente, não traz o mesmo impacto uma onda de calor na Terra do Fogo, né, que é uma área normalmente muito frio, muito fria, do que na Europa. E também o impacto é diferente se uma onda de calor ocorre no inverno ou no verão. Então, por exemplo, aqui, só para colocar uma questão local, no Brasil, o mês de julho, um mês típico de inverno na maior parte. Então, fazer 5 graus acima de uma média que é relativamente baixa, por exemplo, no Rio Grande do Sul, não traz o mesmo impacto e uma onda de calor em julho, que na Europa é o mês mais quente. Então, ficar acima da média no mês mais quente, isso traz, obviamente, um impacto maior.
8: E agora, Marcelo, a gente olhando, então, período de verão na Europa, e mesmo assim, historicamente era raro ter registros de temperaturas tão elevadas para esses países que tiveram termômetro passando dos 40 graus. O que que acaba tornando essa onda de calor europeia tão extraordinária, olhando por dados científicos que vocês têm?
9: Bom, a pergunta é um pouco complexa. Primeiro vamos explicar que as ondas de calor, elas normalmente são provocadas por áreas de alta pressão atmosférica. Quando a pressão está alta, o ar fica estável, né? Então ele fica mais seco, o céu fica claro, não tem nebulosidade. Então toda a energia do sol, ele afeta a superfície e então é muito eficiente o aumento da temperatura. Na Europa, nesta época do ano, os dias são muito longos, nós temos muitas horas de sol durante o dia. Então, são muitas as horas justamente onde o sol bate praticamente a pino no solo e provoca esse aumento da temperatura. O que aquece durante o dia é mais do que esfria durante a noite. Então, todo dia que se passa, a temperatura vai aumentando mais um pouco. Por isso que as piores ondas de calor, elas são aquelas que têm uma duração muito, muito longa. Então, esse é um aspecto geral do que provoca uma onda de calor. Mas ondas de calor sempre existiram. Por que que elas estão se tornando agora muito mais intensas e mais frequentes? Está se falando de talvez os maiores registros históricos de temperatura na Espanha e na França. Então não estamos falando de mais uma onda de calor, sino que estamos falando de aquela onda de calor. Então tem vários aspectos envolvidos. Basicamente eu diria que temos dois grandes fenômenos atuando aqui em conjunto. O primeiro é o aquecimento global. O aumento do efeito estufa, que causa um aumento tanto da temperatura da atmosfera quanto também dos oceanos, e isso é derivado das já muitas décadas que nós temos um aumento das emissões de gases que justamente incrementam o efeito estufa, CO2 entre eles, mas tem outros. Então, a indústria vai emitindo, indústria e também desmatamento, vão aumentando o lançamento desses gases de efeito estufa e o resultado é um aumento da temperatura do planeta que já está rondando 1,5 graus em relação à era pré-industrial. Esse valor, 1,5 graus, estava previsto para ocorrer na segunda metade do século XXI, mas já está acontecendo bem antes da metade. Então, esse é o primeiro aspecto. Com um aumento da temperatura global, e nós temos uma maior frequência, uma maior predisposição da atmosfera de criar extremos de temperatura como ondas de calor. Outro grande aspecto é o fenômeno do El Niño. O fenômeno do El Niño, ele está associado a um aquecimento das águas do Oceano Pacífico. O Oceano Pacífico está longe da Europa, mas é o maior oceano do planeta. Então, é como colocar um enorme aquecedor nos pés da atmosfera. Isso aumenta ainda mais a temperatura, então você combina com aquele aumento, digamos, gradativo e constante do aquecimento global para provocar máximos em anos do El Niño. Então, normalmente, anos do El Niño estão associados a maior intensidade e frequência de ondas de calor. E, normalmente, anos do El Niño passam a ser os mais quentes da história até esse momento. Então, é muito provável que agora, 2026, se torne o ano mais quente da história.
8: Marcelo, quando o senhor traz o El Niño, nós fizemos até há pouco tempo um episódio específico aqui dessa previsão do El Niño para a chegada aí no final, mais intenso, né, no final do ano. E a atribuição para esse calor específico da Europa agora, ele já está dentro desse evento extremo que está previsto já com mais de 81%, né, segundo a agência estadunidense. Nesse momento, no caso específico da Europa, qual é realmente o papel desse fenômeno do El Niño?
9: Então, eu diria que a influência é mais global, só que se manifesta mais no hemisfério norte, por exemplo, neste momento, por se tratar do verão. Quem acompanha, por exemplo, os jogos da Copa do Mundo de futebol, certamente perceberam que nos Estados Unidos, no Canadá, no México, também estão suportando uma onda de calor. Então, não é um fenômeno isolado, não é um fenômeno isolado, uma questão que neste momento está afetando o hemisfério norte, boa parte, pelo menos, do hemisfério norte, e que mais para frente também poderá afetar aqui a América do Sul e particularmente o Brasil. E o fenômeno do El Niño, ele já está estabelecido, nós já estamos em situação do El Niño, inclusive neste momento, o fenômeno do El Niño, ele tem uma intensidade moderada. A temperatura no centro do Oceano Pacífico está 1.2 graus acima do normal. Entre 1 grau e 1 grau e meio, ele é considerado moderado. Passando de 1 grau e meio até 2, é considerado forte. E acima de 2 graus, acima do normal, nós temos uma alta probabilidade, muito alta probabilidade disso ocorrer, e o que nós chamamos de El Niño muito forte. Nós estamos caminhando, muito provavelmente, para um novo El Niño muito forte em 2026 e 2027, porque o fenômeno vai transcender ao próximo ano. E aqui também vem um comentário sobre a associação dos El Niños com mudanças climáticas. Se nós consideramos uma série de 120 anos para aqui, de início início do século passado até os anos 20 deste século, o número de casos do El Niño é muito maior nos últimos 60 anos em relação aos primeiros 60 anos. E a quantidade de El Niños de intensidade muito forte também aumentou. Nós tivemos apenas um caso nos primeiros 60 anos, contando a partir de 1900, e nós temos agora 6 casos nos últimos 60 anos, sendo que nós tivemos um El Niño muito forte em 2015-16, outro muito forte em 23-24, e teremos outro agora em 26-27, ou seja, a frequência com que isso está acontecendo vai diminuindo, estão se tornando cada vez mais frequentes. Obviamente, isso não é uma coincidência, é o resultado da influência do aquecimento global, que está agora também aquecendo os oceanos, e oceanos mais quentes, em particular o Oceano Pacífico mais quente, tende a produzir fenômenos do El Niño mais frequentes e mais intensos. E aí tudo o clima do planeta acaba sendo afetado.
8: O senhor falou muito sobre essa questão do aquecimento global, e quando os cientistas defendem a redução, né, das emissões de gases de efeito estufa, dá para ter uma ideia, Marcelo, quanto tempo leva para essas medidas produzirem efeitos perceptíveis no clima, pensando que algumas dessas, tanto das cidades como os países afetados agora com esse calor, já trabalham mais intensamente até para reduções do que propriamente o Brasil, né? Essas emissões. Demora muito tempo para sentir?
9: Certamente, certamente. Demoraria décadas. Primeiro, é muito difícil o mundo parar as emissões, né? A tentativa, a grande discussão é tentar limitar, primeiro estancar, digamos, e manter sim um aumento e só depois discutir uma redução, mas nem isso está funcionando, né? As reuniões dos países, o Acordo de Paris, por exemplo, as COP, né? Não estão trazendo os resultados esperados ou pelo menos os resultados necessários. Mas a gente pode fazer uma comparação quando foi a questão do buraco de ozônio. O buraco de ozônio foi descoberto no final do século passado, século 20, anos 80, 90, e muito rapidamente se descobriu qual era a causa, né? A causa eram aqueles sprays que a gente usa muitas vezes, desodorante de ambiente, esses sprays inseticida, eles continham um gás que afetava a camada do ozônio. Isso demorou poucos anos para ser descoberto e muito rapidamente esses gases foram substituídos por outros, não permitiram mais acrescentar o buraco do ozônio. Contudo, o problema persistiu décadas. Ainda nós temos alguma inércia daquela situação. Então, se numa situação pontual e resolvida muito rapidamente, o problema se arrastou durante décadas, conseguimos imaginar que será muito pior com o aquecimento global, que é um efeito que vem sendo incrementado a quase 100 anos, pelo menos de uma forma muito mais acelerada, e onde nós não conseguiremos zerar as emissões. Nós, no melhor dos casos, conseguiremos limitar. Então, realmente, o mundo, né, nós seres humanos e a natureza em geral, vamos precisar nos acostumar e viver com essa questão, certamente por muitas décadas.
8: Ah, com certeza, né? Diferenças tão climáticas como essas é mais do que uma adaptação, né? A gente vai depender muito muito aí de características específicas de cada cidade, e eu tô indo por esse ponto pra gente entender as características de cada cidade, Marcelo, pensando no que é temperatura e no que é a sensação térmica. E o que nos surpreende muito é avaliarmos, a gente fala aqui do Rio de Janeiro, né, da sede da Sputnik Brasil na metropolitana Rio. A gente tem calores que os termômetros também atingem 40 graus. Por que agora a gente olha para Paris, por exemplo, e esses 40 graus eles são muito mais devastadores? É uma curiosidade, uma pergunta que a gente levanta, por que os 40 graus de lá parecem ser muito maiores do que os 40 graus aqui do Rio de Janeiro?
9: Perfeitamente. Bom, eu acho que justamente para a Europa, isso é, usando um termo popular, um ponto muito fora da curva, embora se está tornando muito mais frequente. Então, no Rio de Janeiro, é relativamente comum você ter temperaturas próximas aos 40 graus. Mas Rio de Janeiro é uma cidade que está relativamente bem preparada para isso. Eu acho que todo mundo tem ar-condicionado em casa, edifícios públicos, o transporte público tem ar-condicionado. Isso não acontece na Europa justamente por ser um continente onde as ondas de calor, pelo menos no passado recente, eram muito raras. A Europa, para as pessoas terem uma ideia, ela está localizada no planeta a uma latitude mais ou menos equivalente aqui à nossa Patagônia. Então, está localizada relativamente perto do polo norte neste caso, né? Paris fica a 45 graus de latitude, isso é equivalente ao centro da Patagônia. Então, o continente europeu está muito bem preparado para aguentar o frio. As janelas, as portas têm vedação e tudo, as casas, enfim, têm aquecedores, sistemas centralizados de aquecimento, mas não estão preparadas para o calor, não estão. E as construções na Europa, muitas delas, especialmente cidades antigas como Madrid, como Paris, por exemplo, essas construções não têm uma estrutura, por exemplo, elétrica para suportar uma carga de ar-condicionado muito elevada. E além disso, o país tem uma disponibilidade de eletricidade importante, como nós temos aqui no Brasil. Aqui no Brasil, a maior parte da energia elétrica é gerada a partir de energia hidrelétrica, né? Represas, turbinas que ficam turbinando água e gerando eletricidade a partir dali. Na Europa, o que gera eletricidade, a maior parte, é a queima de combustível, seja carvão, petróleo ou gás. Então, não tem essa grande disponibilidade. Mesmo se as pessoas, por exemplo, decidirem comprar massivamente aparelho ar-condicionado, provavelmente a estrutura do sistema elétrico na Europa não aguentaria. Então, eu acho que é isso, né? Aqui, a força do hábito, estamos relativamente preparados, mas os europeus não.
8: Sim, é claro, são muitos fatores, né? Quando a gente vai recebendo as notícias e as novas informações de pessoas falecidas, claro que vai englobando um número de acontecimentos, né? Que vão eles vão aumentando, que são consequências da onda de calor. E claro, a gente vai vendo exatamente essas mortes, como o senhor colocou, de acabar tendo um acidente aí por afogamento. Marcelo, queria voltar um pouquinho ao fenômeno em si. A gente estava verificando muito, se falou em cúpula de calor como um fenômeno de alta pressão do que ocorreu ali, que seria uma retenção, né, de uma massa de ar extremamente quente. Explica pra gente como é que funciona isso e, assim, o que que impede essa dissipação? O que que exatamente é esse fenômeno cúpula de calor e por que que ele aprisiona tanto calor numa determinada região?
9: Perfeito. Bom, cúpula de calor não é um termo científico, né? Eu acho que é um termo mais voltado, ou digamos, originário de influenciadores, pessoal que tenta explicar de alguma outra forma, mas acontece basicamente o que expliquei no início, né? Você tem uma grande área de alta pressão atmosférica. As áreas de alta e baixa pressão, elas normalmente se alteram, mas em algumas circunstâncias, seria um pouco técnico explicar, você tem uma área grande de alta pressão estacionária sobre uma determinada região, neste caso a Europa. Então, quando a pressão atmosférica fica elevada, significa que o ar fica denso, ele fica mais pesado. Então, o ar tende a descer dos altos níveis da atmosfera em direção à superfície. E isso primeiro seca o ar, porque o ar que está nos altos níveis está muito afastado das fontes de umidade que estão na superfície. Vegetação, oceanos, enfim. Então, quando nós temos ar descendo dos altos níveis, esse ar fica muito seco. E esse já é um problema, porque a energia do sol, por um lado, é gasto para evaporar umidade. Então, se o ar fica seco, tem menos umidade para evaporar e a energia fica muito mais voltada para aumentar a temperatura. Mas tem outro ponto que é que esse ar que desce, ele comprime o ar que está mais perto da superfície. Aí que vem a questão do domo, da cúpula de calor, aqueles nomes que o pessoal gosta de dar. Mas o ar fica mais comprimido. E a gente sabe que o ar comprimido esquenta. Se nós pegamos uma bomba para encher um pneu de bicicleta, por exemplo, quando a gente vai bombando, o ar fica mais quente. Isso também acontece na atmosfera. Então, o ar fica mais quente pela compressão do ar dos altos níveis que está descendo por conta da alta pressão. E na Europa tem um terceiro fator também, que normalmente as ondas de calor, elas estão associadas a ventos de sul. Vento de sul na Europa é quente, ao contrário daqui. Mas a Europa está muito perto do norte da África, do deserto de Sahara. Então, quando tem vento de sul soprando, significa que o ar do deserto, o maior deserto do mundo, está, essa temperatura que está sobre o deserto de Sahara está de alguma forma sendo transportada também para a Europa. Por isso que a parte sul da Europa é normalmente a mais prejudicada. Então essa é uma exclusividade, vamos dizer, da Europa. Aqui na América do Sul, a gente está mais rodeado por oceanos. Então esse efeito não é tão forte, digamos, tão intenso quanto na Europa, que está mais rodeada de continentes e particularmente ao sul do continente africano.
8: Certo. E o que a gente vem observando nas últimas semanas agora, já e depois de ter entrado essa onda de calor? O que a gente precisa olhar é um calor que é uma onda de calor vem atrás da outra, porque acaba não tendo uma chegada de frente fria. Há um bloqueio ainda nesse momento atmosférico ou não? Porque como é que funciona isso que impede a chegada, por exemplo, de uma frente fria neste momento lá na Europa?
9: Perfeitamente, sim. O nome técnico para essas áreas de alta pressão estacionadas numa determinada região é bloqueio atmosférico. Esse é um bloqueio atmosférico. É uma área de alta pressão que fica ali atuando durante, podem ser vários dias ou podem ser, como neste caso, várias semanas. E um bloqueio é muito difícil de alguma forma de dissipar. O próprio nome indica, bloqueio, a atmosfera fica bloqueada, fica estagnada numa determinada situação, e as frentes frias, elas são de alguma forma repelidas, são barradas, né? O bloqueio é como se fosse uma pilastra colocada no meio de um rio. Então o ar em volta, como se fosse a água em torno da pilastra, ela passa por cima, passa por baixo, passa por um lado, pelo outro, mas não consegue atravessar a área propriamente dita da alta pressão, e isso que está acontecendo. Só para as pessoas terem uma ideia, quem tem um pouco de memória, em 2014 nós tivemos uma enorme seca na região de São Paulo, que provocou uma queda muito importante do nível do reservatório de Cantareira, que foi no volume morto. Foi em plena estação chuvosa, e em plena estação chuvosa, entre janeiro e fevereiro de 2014, nós tivemos 45 dias sem praticamente uma gota de precipitação, sendo que janeiro e fevereiro é o auge da estação chuvosa. Isso foi por conta de um bloqueio atmosférico, uma alta pressão estacionária, nesse caso aqui na região sudeste do Brasil, neste caso agora na Europa. Esses bloqueios estão se tornando mais frequentes e mais intensos e mais longos também.
8: Claro que, como o senhor falou antes, se nós olharmos propriamente aqui dentro do Brasil, tem diferenças importantes, né, entre ondas de calor como acontecem aqui no sudeste e outras registradas, inclusive muito parecidas aí com regiões que tem uma grande distância, se a gente pensar na Europa. O que eu queria entender é o seguinte: a gente está falando de ondas de calor que estão se superando em pouquíssimos períodos, né, entre um ano outro. A ONU, inclusive, agora a Organização das Nações Unidas, em função desse evento na Europa, está afirmando que eventos que aconteciam uma vez por geração, agora ocorrem praticamente todos os anos, e que isso já representaria uma mudança estatística significativa. Como é que vocês estão vendo isso? A gente precisa considerar que não tem mais limite climático, que eles estão se redefinindo, e a gente vai ver 40 graus, vai se sentir 40 graus na Alemanha muito mais frequente?
9: Infelizmente sim, essa aí é a realidade, né? Estamos novo normal, como muitas vezes se fala, né? O que nós chamamos de normalidade, chuva normal, temperatura normal, é uma média de 30 anos. Isso que se considera temperatura normal. Só que dentro desses 30 anos, né, se a gente, por exemplo, compara a década de 90 do século passado com a década de 20, esses anos entrariam dentro da normalidade, né, da média normal. Só que os últimos anos têm sido muito mais extremos em termos de chuva, temperatura, no mundo todo. Aqui no Brasil, por exemplo, a precipitação está diminuindo. E os últimos anos, o século 21, por exemplo, tem sido muito menos chuvoso do que o século 20. E também nós temos trabalhos estatísticos aqui no CEMADE, onde eu trabalho, sobre a frequência de ondas de calor aqui no Brasil. E essa frequência claramente está aumentando nos últimos anos, particularmente nos últimos 20 anos. Em todos os estados brasileiros, em todos os estados, as ondas de calor podem ter características diferentes no Rio Grande do Sul, no Mato Grosso, no Rio Grande do Norte, pelas suas características climáticas, questão de temperatura, de umidade. Rio Grande do Norte tem a questão da brisa, do Oceano Atlântico, cada um com as suas características. Mas, independentemente dessas características, estatisticamente, as ondas de calor estão se tornando mais frequentes. E isso, de novo, é uma derivação do aquecimento global, que agora envolve não apenas a temperatura do ar, sino também da atmosfera, né? Sino também a temperatura dos oceanos. Isso talvez explica por que o planeta tem aumentado mais a sua temperatura do que estava previsto, né? No início deste século, estava previsto que a temperatura de 1,5 graus seria atingida só na segunda metade do século. Já estamos nesse patamar de aumento de temperatura de 1,5 graus. E talvez o que não foi tão considerado, o que talvez aumentou mais do esperado, é justamente o aquecimento dos oceanos. O aquecimento dos oceanos mais quente, isso pode modificar as correntes oceânicas. Se a água mais quente vai parar nas regiões polares, isso causa um derretimento das calotas polares. Isso está acontecendo de uma forma muito acelerada. Esse gelo que cai na água, além de aumentar a altura do mar, ele muda a salinidade da água do mar, que por sua vez muda as correntes. Então é tudo um ciclo, mudanças, uma em cima da outra, que está causando essas alterações nos oceanos, que está impactando na temperatura global, no sentido de estar gerando um aquecimento maior do que estava previsto inicialmente. Então, na verdade, fica muito difícil neste momento saber quais serão os limites desses impactos, os limites dessas ondas de calor. O concreto, o que nós sabemos, é que as ondas de calor irão se tornar mais frequentes, mais intensas, mais longas. Aqui no Brasil, isso também está valendo maior quantidade de ondas de calor. E, como falávamos antes, um comportamento da precipitação também diferente. Nós temos uma redução da precipitação ao longo do ano aqui no Brasil, na maior parte do país, com única exceção da região sul. Então nós temos menos chuva, nós estamos tendo estações chuvosas mais curtas, ou seja, períodos secos mais longos, né? A estação chuvosa demora mais para se iniciar, e dentro dessa estação chuvosa mais curta, nós temos alguns fenômenos extremos, como por exemplo este ano aconteceu em Juiz de Fora, mas que também ultimamente está acontecendo cada ano em um lugar diferente, mas esses extremos também estão se tornando mais intensos e mais frequentes, e isso também de novo tem uma influência muito grande, muito clara do aquecimento global. Há uma relação entre o vapor que a atmosfera consegue guardar, né, as nuvens, toda a chuva se provoca, se produz, porque a atmosfera, ela guarda vapor. A gente vê um dia de céu claro, parece que não tem água, mas tem água aí em forma de vapor. E essa quantidade de vapor depende da temperatura. E a relação entre aumento da temperatura e aumento do vapor que a atmosfera consegue estocar não é proporcional. A gente usa uma palavra que chama exponencial. O que significa? Que um pequeno aumento da temperatura provoca um aumento do vapor na atmosfera muito maior nos países mais quentes. Então, países mais quentes como o Brasil, países tropicais, hoje têm o potencial de provocar chuvas muito mais intensas do que antigamente. Nas latitudes mais frias, na Patagônia, na Antártica, isso não vai causar um grande impacto. Mas em países tropicais, sim, esse aumento da temperatura traz esse aumento do vapor. O meteorologista chamamos essa quantidade de água precipitável. Acho que dá para entender, ou seja, o potencial potencial de precipitação que pode ser gerada a partir dessa umidade que está na atmosfera. A água precipitada está aumentando nos países mais quentes por conta do aquecimento global. Então, isso explica esses maiores eventos extremos que nós tivemos ultimamente, Juiz de Fora, São Sebastião, Petrópolis, Recife, enfim, vários que nós tivemos nos últimos anos. E por outro lado, aqui no Brasil, outra questão muito importante, sendo um país muito extenso, é a questão da mudança do uso do solo. Nós estamos substituindo áreas de floresta por áreas agrícolas ou de pastagem. E a floresta, ela é uma muito importante fonte de umidade. Então, nós estamos retirando essa fonte de umidade e colocando no seu lugar outra área que também é verde, mas que evapora muito menos. Então, boa parte da chuva que nós temos aqui no Brasil, ela vem da evaporação das florestas tropicais, da floresta amazônica em particular, mas não só a floresta amazônica, a região do Cerrado, a região central. Então, você tirando essa floresta e substituindo por uma fonte menor de umidade, você tem menos umidade para provocar chuva. Essa é outra parte das causas da redução da precipitação aqui no Brasil. Só que quando você tem uma situação favorável, a umidade vem de outra região, ou a época se torna favorável, aí a atmosfera, como falávamos antes, consegue ter mais umidade do que antes. Aí você tem uma situação de chuva mais extrema.
8: Marcelo, quando você pontuou a questão da umidade, eu queria entender essa diferença, por exemplo, de sensação térmica extrema do que a própria temperatura que está no ar ali, pensando na Europa, quando você veio com esse exemplo, né, de ter mais árvores, áreas verdes, porque isso acaba reduzindo significativamente a temperatura nas cidades. Onde é que está nesse momento, nessa onda de calor na Europa, a umidade nessa equação deles?
9: Sim, a umidade fica muito baixa também. Fica muito baixa por conta justamente do que falava.

0: de uma forma utilizado para aumentar a temperatura. As cidades europeias, muitas são bastante arborizadas, conheço alguma, né? Paris é uma cidade bastante arborizada, mas aí tem outro problema, às vezes que a própria distribuição das cidades não permite. Paris foi uma cidade que foi praticamente reconstruída lá para 1880, mais ou menos, abriu grandes avenidas, grandes parques, muito verde, mas tem muitas cidades europeias que têm ruas muito estreitas, ruas medievais, não pensadas para circular veículos, né? Veículos automotores, senão para pedestres ou cavalos, então são ruas muito estreitas e não tem muitas vezes espaço para ter árvores. Fora que o clima da Europa é muito mais rigoroso, a Espanha, por exemplo, Portugal, são países de um clima semidesértico, então as árvores não proliferam assim naturalmente como aqui no Brasil. É necessário regar, né? Molhar a terra, as praças. É muito interessante, por exemplo, que em cidades como Madrid existe todo um serviço público de irrigar as plantas dos parques e de praças públicas. Há um respeito pela água e pela disponibilidade da água, ao ponto que todo dia na Espanha, por exemplo, se divulga o valor do reservatório de água, por exemplo, da cidade de Madrid. Ah, hoje o reservatório está a 35% da sua capacidade. Então, como quem dá a temperatura, a umidade, a previsão e o valor do dólar, por exemplo, também indicam o valor dos reservatórios. E, por exemplo, quando existe previsão de ter alguma chuva, o sistema público não irriga os parques e as praças. Então, isso porque a vegetação tem um valor muito grande. A vegetação tem sempre o poder de mitigar altas temperaturas, mitigar chuva excessiva também, porque as raízes atuam como se fosse uma esponja sugando parte da água, e também em situações de seca, porque essa água retida durante a estação chuvosa, na árvore, na raiz, enfim, é de alguma forma solta durante a parte mais seca, né? Então os rios, os reservatórios, especialmente nas camadas mais profundas da terra, elas não perdem tanta água com o avanço da estação seca quando tem mais vegetação. Vegetação é sempre um aliado, é uma forma relativamente fácil e barata para mitigar todos esses impactos. Inclusive até por uma razão muito óbvia, né? Quem está embaixo de uma árvore, na sombra, sabe que sofrem muito menos o calor que estando expostos a uma rua, por exemplo, de asfalto com calçadas de pedra, como muitas vezes ocorre na Europa. Então, vegetação, arborização sempre passa a ser uma solução fácil, barata e que ajuda a mitigar os impactos.
1: É isso, obrigado Marcelo pelo papo aqui, foi muito interessante e importante a gente ver, né, entender como que funciona esse impacto do calor aí na Europa, diferente do que a gente está acostumado aqui no Rio, né, que a gente está acostumado a ver com os impactos aqui no Rio, aqui no Brasil no geral. Foi importante essa conversa aí com Marcelo Seluc, que é meteorologista, coordenador geral de operações e modelagem do CIMADEM, o Centro Nacional de Monitoramento e Alertas de Desastres Naturais, falando aqui com a gente no Inhorto. Obrigado mais uma vez.
0: Muito obrigado, um abraço e espero ter esclarecido em parte o que, de alguma forma, também não é tão simples de esclarecer, mas agradeço muito.
2: Em órbita. Yuri, vamos seguir aqui com o nosso papo, nosso segundo entrevistado agora, para falar sobre os impactos dessas ondas de calor. E quando a gente fala em infraestrutura na Europa, as habitações e prédios europeus foram construídos prioritariamente para reter o calor durante invernos rigorosos, com paredes espessas, isolamento térmico.
1: Aí numa situação dessa, né, Dani, de calor extremo, isso faz muita diferença. Aqui no Rio, por exemplo, são muitas as construções que favorecem o fluxo de ar, materiais que dão um frescor maior, né, de ardósia, piso frio, tem muito exemplo assim aqui no Rio. Enfim, é uma relação diferente da relação que se tem na Europa com o clima. E aí outro impacto que chama atenção nessa onda de calor europeia envolve o sistema de transporte, que também não foi desenhado para suportar picos elevados nos termômetros, gerando vários problemas operacionais, né?
2: Agora, para analisarmos essa infraestrutura e como a expansão térmica de prédios vedados transformam as cidades em ilhas de calor, nós recebemos o analista ambiental da MRV Construtora no Amazonas, Paulo Vieira. Seja muito bem-vindo ao Inórbita, Jean.
3: Muito obrigado, gente. Muito obrigado. Boa tarde a todos. Boa tarde aos ouvintes. Espero contribuir com a informação para vocês.
2: Muito obrigada, Jean. Nós vamos continuar o nosso assunto aqui, então, vendo principalmente o que a gente está analisando, que na Europa tem uma diferença grande da adaptação da população com calor em relação aqui à América do Sul, principalmente nessas moradias. O quanto dessas características estruturais dessas cidades estão impactando no sofrimento pelos europeus?
3: A gente vê que primeiramente são são climas diferentes, né? Quando a gente

0: fala da Europa, quando a gente fala aqui da América do Sul. Na América do Sul ocorre um fenômeno atmosférico chamado zona de convergência intertropical, que faz com que áreas, principalmente voltadas mais para o norte, sejam mais quentes, né? Na Europa não, a Europa já é outra tecnologia, já tem outras construções, né? Já tem uma maturidade na construção civil ainda maior, né? Fazendo com que as ilhas de calor seja até um impacto inferior comparado com o que a gente fala do Brasil, por
1: exemplo. E aí, Jean, pensando aí nessas construções europeias, então, também tem muito do pensamento de construir para conservar o calor durante o inverno, por exemplo, né? As estruturas ali são pensadas para essa forma, até pensando em países aí que tem invernos bastante severos, a gente pegando esse período aí de calor, eu acho que dois países de destaque são França e Alemanha. E regiões da França que fazem muito frio, regiões da Alemanha que fazem muito frio, hoje sofrendo muito com essas ondas de calor. Imagino que isso passe também por essas construções mais resistentes à troca de temperatura, né? Isso acaba transformando casas e apartamentos em verdadeiras estufas durante o verão, tá? Faz sentido?
0: Não, exatamente. Acontece exatamente isso. Vou dar um exemplo aqui na região norte. Aqui, além da zona de convergência, né, tem os desafios climáticos aqui, né? Por exemplo, aqui na região é um clima quente e úmido. Então, naturalmente, quando está muito quente, é normal ter essa sensação de abafado, né? A sensação térmica maior ainda, né? É a sensação de estufa. Inclusive, dentro das construções, é algo que a gente busca melhorar. Vou dar um exemplo. Quando está muito quente, ainda mais com os efeitos do El Niño, é normal ocorrer na MRV as paradas técnicas, né? Que ocorrem 9, 10 horas da manhã, cujo devido ao tempo, ao pico de temperatura, é dado um pause, né? Dado um stop na produtividade para focar em reidratação, focar na alimentação, né? Outra coisa também nas construções são muito feitas com ventilação cruzada, justamente para ter mais o vento circulando dentro do empreendimento, né, justamente para dar esse conforto maior. Mas, justamente, é bastante desafiador, principalmente quando a gente fala de uma região tão quente como a nossa.
1: Isso é curioso. Eu fiquei pensando assim, né? Não sou conhecedor de como as estruturas funcionam e por quê, mas eu pensei justamente nisso, assim, construções com um fluxo grande de calor que facilite, né, essa entrada de vento. Isso faz uma diferença, né? No Rio, agora, por exemplo, por conta do El Niño, já tem umas iniciativas aí da prefeitura pensando no verão, que vai ser complicado aqui pra gente. Inclusive, a nossa apresentadora virtual vai falar sobre isso daqui a pouquinho, aqui no Em Órbita. Mas eu acho que a forma que se constrói no Brasil, você trouxe aí o exemplo do Amazonas, né? Que tem uma outra relação com o calor que a gente tem aqui no Rio, por exemplo, já é um pouco diferente, né? Existem diferenças. Se você puder passar por essas diferenças, até pensando em Brasil, acho que é interessante trazer.
0: Não, excelente, excelente. Então, vou fazer um comparativo, né? O Amazonas, ele vive um clima tropical, né? Então justamente a condição dos empreendimentos, a condição dos blocos, das torres, elas tentam visar justamente essa adaptação. Até porque quando está muito quente, acaba impactando até mesmo na concretagem, né? Na qualidade do concreto. Quando está muito quente, acaba desidratando mais rápido, acaba impactando o tempo de cura, né? Então, e também o desconforto, né? O desconforto térmico para os trabalhadores, né? Então, no Rio também é um ambiente que não fica muito diferente do Amazonas, né? Já é um clima naturalmente quente, né? É um clima litorâneo também, então não foge muito dessas questões, né? Ainda mais com esse impacto do El Niño, como você citou, é muito normal não só aumento de temperatura, mas ocorrer também chuvas sazonais, né? Chuvas que a gente não esperava num dia e de repente começa a chover dentro da cidade.
2: Jean, e uma corrida que a gente tem visto em imagens, assim, nesse último mês, são esses moradores, essa população das diversas cidades da Europa correndo para lojas em busca de ar-condicionado. Essa ausência histórica de climatização em prédios e residências que está gerando uma procura incomum por ar-condicionados lá. E o que a gente tem lido muito sobre a Europa é que esse movimento pelo ar-condicionado é combatido por alas ambientalistas europeias, porque eles falam, né, criticam aí que o uso massivo desses aparelhos de refrigeração aumenta o consumo de energia. Muitas vezes o que eles tentam afirmar sempre, porque é muito dependente de combustíveis fósseis, e expele ar quente de volta para as ruas, intensificando ainda mais o aquecimento local. Essa rejeição, Jean, por esses equipamentos se justifica?
0: Então, na verdade, as ondas de calor, ela tem vários impactos, né? Não necessariamente somente pelos equipamentos de refrigeração, né? Mas a forma como a cidade é construída, o clima. Por mais que na Europa tende a ter um clima mais definido, né? As primaveras, os verões, os outonos e invernos. É muito comum quando tem essas ondas de calor ocorrer esse tipo de situação, mas não necessariamente pela refrigeração. Vou dar um exemplo. Nesses últimos casos, eu estava batendo mais de 40 graus de sensação térmica, né? É coisa de desmaio, né? É uma temperatura que chega até a causar letalidade. mas não necessariamente por conta disso. A gente tem vários outros fatores também. A gente tem o El Niño, tem a posição da cidade. Isso influencia? Influencia, com certeza, mas não chega a ser o principal fator agravante. Eu acredito que numa situação dessa, a gente tem que realmente buscar refúgios e formas também de, não diria combater o calor, porque isso já é um problema global, mas formas de se prevenir ou até se confortar quando ocorre essa situação.
1: É, Jean, uma coisa curiosa, né, pensando em cidades preparadas aí, pensando nesse calor, a Europa tem diversas construções aí, enfim, né, cidades, diria centenárias, mas assim, muito mais centenárias, né, enfim, tem muito histórico, construções muito antigas e tudo mais. Algumas soluções que estão sendo implementadas aí meio de emergência, né, nesses últimos anos em que o calor tem ficado mais forte, principalmente agora com o Super El Niño, por exemplo, que tem alterado muito aí os climas pelo mundo, tentativa de refletir a luz com alumínios e também a pintura de alguns trechos, telhados, alguns edifícios com a cor branca, né, para tentar diminuir, né, mitigar um pouco os impactos. Queria que você explicasse pra gente como funcionam essas duas soluções, né? Não necessariamente esse reflexo por alumínio, que estão tentando um pouco improvisar, talvez, mas também essa questão da coloração das construções por fora, né? Quão importante isso é pensando em manutenção de uma temperatura agradável?
0: A gente sabe que as cores, elas influenciam na absorção de ondas eletromagnéticas, né? Que basicamente é a luz, né? É a luz do sol, o calor que vem do sol, né? Então, as cores mais escuras, as cores mais negras, elas tendem a absorver mais, fazendo com que aquela área fique acumulada aquele calor intenso, enquanto as cores mais indo para o branco tendem a fazer essa refração. Justamente, o alumínio tem esse aspecto de ser um material refratário, né? A coloração branca tem esse aspecto de fazer refração de luz. Áreas que tem muito asfalto, né? Devido à coloração, a pigmentação ser mais preta, tende a ser mais quente, tanto que é muito comum quem anda descalço em asfalto, já pisou em asfalto quente, sabe que é muito quente, né? Então, basicamente são medidas, não só essas medidas também, né? A gente tem plantio de árvores também, justamente para poder gerar mais conforto térmico, né? Além dos telhados, as fachadas também, as construções buscam materiais que absorvam menos calor também, e até mesmo em trabalhos, né? Eu cheguei a ler sobre que tem alteração dos horários de trabalho justamente nesses períodos que tem pico de calor, né? Então, são formas de justamente combater, mas gerar um conforto maior quando ocorre esse tipo de situação.
1: Jean, até você falou isso, né? Dessa questão de como existe essa influência, até puxando um pouco aí para o Amazonas mesmo, né? Manaus, por exemplo, tem muitas construções aí seculares, né? Bem antigas. Queria que você explicasse pra gente como historicamente, assim, foi esse processo, porque é uma região muito mais quente do que na Europa, por exemplo, quando o Teatro Municipal de Manaus, por exemplo, é uma construção que, tipo, lembra muito, né? O Teatro de Paris, é inspirado, inclusive. Mas, enfim, tem uma diferença ali na construção. Existe esse histórico que você pode trazer pra gente de como foi esse impacto do calor nas construções ali, principalmente pensando em Manaus, na Grande Manaus?
0: Então, né, quando a gente fala do período colonial, inclusive é até interessante que os nossos avôs, né, os nossos tataravôs falam que a região do Manauara não era tão quente quanto se encontra hoje, né, justamente por conta da expansão que teve na cidade. O que agravou bastante a temperatura da cidade foi a implementação também da Zona Franca de Manaus, né, com vários setores industriais, devido ao acúmulo de poluição atmosférica, é comum que haja o agravante de calor. Mas falando dessas estruturas coloniais, o calor já não tinha tanto impacto, até porque até nesse período que vieram fazer as grandes explorações para cá, a construção do porto e tudo mais, era uma zona muito verde a cidade, né? Então era uma zona de floresta mesmo, né? Tanto que a única que foi povoada aqui em Manaus foi a área do centro que você citou, né? A área do teatro, a área do Largo São Sebastião, as casas. Mas a gente via que, até mesmo nesse período de construção colonial, nós vemos que na arquitetura as janelas eram muito mais largas. Tem aquela influência histórica, justamente, das pessoas que moram naquelas casas, que queriam ter mais acesso à rua, mas o fato das janelas serem mais largas, as construções eram muito robustas, né? Então isso acaba que influenciando que o calor não impactava tanto na construção. Até porque lá não era tão mais quente comparado a hoje, né? Hoje houve aumento do aquecimento global e tudo mais.
1: Imagino também, enfim, né? Muitas regiões acabaram sendo desmatadas nos últimos anos, né? A Amazônia perdeu um bom território também, e isso com certeza impacta, né?
0: Com certeza, com certeza. A gente fala ainda mais aqui, tratando da Amazônia, né? Tem aquela mística que a Amazônia ela é o pulmão do mundo, né? Não se matar a Amazônia, acabou o oxigênio no planeta, mas na verdade ela não é um pulmão, ela nem é um pulmão, nem um coração, porque a própria Amazônia ela se abastece, né? Todo o oxigênio que ela gera é para a própria sustentabilidade da floresta, né? Mas acaba impactando, porque, querendo ou não, numa área que não tenha vegetação, numa área que não tenha árvores, que não tenha arborização, naturalmente essa área tende a ser mais quente porque não vai gerar sombreamento, né? Então, é mais ou menos isso.
2: E Jean, falando especificamente aí dessas, depois a gente vai voltar um pouquinho para os equipamentos mais de refrigeração também, para você pontuar para a gente, mas falando das principais questões ambientais ainda na Europa, eles estão incluindo as, lá na Europa a gente vê as ilhas de calor urbana, que são esses asfaltos e concretos que eles vêm retendo muito a radiação, né? Também tem a situação de escassez hídrica que está sendo levantado agora como um ponto principal, principalmente na saúde da população, enfrentando esse calorão, essa escassez hídrica que afeta a refrigeração de usinas nucleares e a navegação e, claro, traz consequência para os incêndios florestais, né? Essa falta de preparo que a gente está vendo dessas metrópoles, isso precisa urgentemente ser revisto para conseguir eliminar os impactos diretos, e também quais vão ser os principais desafios ecológicos nesse estudo, nessa adaptação?
0: Não, com certeza, com certeza. O impacto ele é iminente, principalmente quando a gente fala de incêndio, né? O incêndio não é só o impacto local, né? Por mais que tenha a carbonização, a devastação do habitat, né? Mas toda vez que gera um incêndio na área, aquela área tende a ter menos oxigênio por conta da fumaça. A fumaça, por ser um gás, ela se propaga mais para a cidade, intensificando também o desconforto térmico, né? Então, com certeza, tudo isso impacta também. A respeito dos materiais, também não foge muito, né? A gente precisa ter mais tecnologia. O jogo é buscar inovações, né? Buscar tecnologias com que o que, de fato, a gente consiga, melhor, os europeus consigam combater melhor esse tipo de situação. A gente tem aquelas medidas paliativas que a gente citou, né? A arborização, as construções através de fachadas mais brancas, né? Por mais que eles alegam muito a respeito da refrigeração, é uma coisa que impacta, mas não chega a ser o principal motivo, né? As ilhas de calor já naturalmente é um fenômeno atmosférico antigo, ainda mais por conta da redução de arborização, então eu diria que seria nessa linha de raciocínio.
1: É isso, né? E aí, pensando até na Europa, acho que o debate agora tem sido aumentar áreas verdes também, né? E pensar nessas outras construções. Você acredita que as soluções, pensando, porque a gente tá falando de medidas paliativas, né? Mas esse é o momento do mundo e não parece que isso vai mudar nos próximos anos, né? A gente vive um período intenso aí de o aquecimento global cresceu a um ponto que a gente não tem muito mais controle. Dá para pensar numa nova estratégia de construção de edifícios, por exemplo, nessas regiões? Dá pra gente botar dessa forma? Talvez seja uma boa solução repensar a forma que essas construções são feitas?
0: Eu creio que o grande jogo da evolução humana é a adaptação, né? Então, com certeza, né? Buscar adaptações e aprimorar aquilo que já está funcionando, né? Então, se eu for focalizar nas construções que eu já havia citado, as ventilações cruzadas, as fachadas sendo mais claras, as áreas mais verdes, o material, né? Ser um material que não tenha tanta absorção de calor, porque a gente sabe que o concreto absorve também bastante calor, mesmo que seja uma coloração mais neutra, absorve também bastante calor. Também tentar diminuir aquelas construções mais espelhadas, as construções mais espelhadas que refletem calor, só que quando você tem muita construção espelhada em um canto só, acaba que gera uma área de calor um pouco mais intensa. Então, o jogo é buscar adaptações, né? Adaptações e aprimorar aquilo que já está funcionando.
2: Jean, e muito se fala em corredores ecológicos e também mais investimentos naqueles telhados verdes para ajudar no arrefecimento das cidades. Que exemplos bem-sucedidos existem que podem ser referência, e se isso realmente é o mais importante?
0: O telhado verde, ele é uma das soluções, né? Eu creio que não somente ele sozinho, mas todo esse amaranhado, né? Esse compilado de soluções que, de fato, faz com que a estratégia ela seja um pouco mais efetiva, né? Não só o telhado verde, mas também as fachadas verdes que reduzem, né, a absorção de calor, né? A gente tem até o nome que eles utilizam, né? Co-roof, co-pavement, justamente para fazer essa reflexão de radiação solar.
1: É isso, Jean. Obrigado pelo papo aqui com a gente, viu? Importante a gente entender esses impactos aí nessa parte da construção civil e, enfim, né? É muito importante. A gente pensa assim, nossa, tá muito quente, tem até casos de óbito por causa de calor, e a gente tem que passar por esse ponto, né, cara? As construções, elas às vezes não são pensadas para aguentar aquele calor. Acaba que a situação fica um pouco difícil. Por isso também que existe toda essa diferença de relação do calor com o calor, né? Entre Europa e América do Sul. Inclusive a diferença interna que tem, né, no estado do Amazonas, aqui no estado do Rio, por exemplo.
0: Sim, eu super concordo, aliás, até agradeço o convite da rádio, né, uma grande oportunidade, uma grande honra, espero ter contribuído também para vocês, para os ouvintes, e é isso, cara, buscar realmente inovações, buscar realmente essas soluções e focar no que de fato está funcionando, né, eu creio que não só a Europa atuando dessa forma, mas também o mundo todo buscando esse tipo de atitude, certamente grandes coisas tendem a acontecer.
1: É isso, brigadão. Esse foi Jean Paulo Vieira, que é analista ambiental da MRV, construtora no Amazonas, falando aqui com a gente no Em Órbita. Brigadão, viu?
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4: Olá, eu sou a Ludmilla, apresentadora virtual da Sputnik Brasil e voz do quadro Curto Circuito, o seu giro pelo mundo da tecnologia no podcast Em Órbita. Quando se pensa em efeitos climáticos devastadores, precisamos lembrar que tem previsão de super El Niño para o final deste semestre, entre a primavera e verão aqui na América do Sul. Pela necessidade de prevenção, municípios brasileiros estão precisando se antecipar com medidas para minimizar impacto dos efeitos e enfrentar possíveis temperaturas altas e chuvas intensas. Nesse sentido, a Prefeitura do Rio de Janeiro anunciou, na manhã do dia 20 de julho, o monitoramento e resposta do município diante da possibilidade de intensificação dos efeitos do El Niño. As medidas usam como base o já conhecido Plano Verão, anunciado anualmente para minimizar os efeitos do calor e que será antecipado. No total, o investimento previsto é de R$1 bilhão. O prefeito Eduardo Cavalieri disse que a cidade tem grandes obras de infraestrutura, como o Parque do Jardim Maravilha, em Acari, o Parque da Maré, da Rocinha e em Realengo, com a construção de mais 2 piscinões. A meteorologista Juliana Hermesdorf, do Alerta Rio, Serviço de Previsão do Tempo da Prefeitura do Rio, afirmou durante o anúncio da prefeitura que os dados indicam elevação na temperatura já no fim do inverno para a cidade. Ela afirmou que, baseado por eventos anteriores desse fenômeno, teremos maiores ondas de calor e mais frequentes, com um impacto na elevação da temperatura média, já no fim do inverno, na primavera e no verão da América do Sul. Essa foi Ludmilla, apresentadora virtual da Sputnik, para o quadro Curto Circuito.
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1: Vamos de dica para fugir do calor o máximo possível? A Lud disse agora, né? A gente já tinha adiantado, o Rio já tá se preparando para um forte calor antes mesmo do verão, né? Ano de Super El Niño, preocupante aí como vai ficar de temperatura. Então, se você tem um ar-condicionado em casa, a gente vai dar uma dica aqui para adiantar a sua vida, né? Vou te falar que tem uma forma de ligar o seu ar antes de chegar em casa, garantir aquele quartinho confortável, geladinho, para quando você voltar do trabalho, por exemplo, já ter tudo pronto, não precisar se preocupar, passar aquele calor no início. Imagina, dá para fazer isso, viu?
2: Legal, Yuri, eu ainda não faço, então como é que funciona isso? Já sei que não precisa gastar muito para fazer, né?
1: Total, Dani, acho que de uns 50 a 70 reais você consegue resolver o problema. Claro, se você já tiver um ar, né? Não tô falando que você vai comprar o ar-condicionado com esse dinheiro. A grande questão é que você vai conseguir ligar o ar-condicionado antes de chegar em casa. E aí, para isso, você precisa arranjar um adaptador de tomada inteligente, que é bem mais barato que um ar-condicionado inteligente, né? Claro, se você tiver um ar inteligente, a dica também vale, você faz o processo que a gente vai te ensinar daqui a pouco e vai resolver a sua vida, você conseguir ligar antes de chegar em casa. Por quê? Você linka ele com a Alexa ou com outros serviços de casa conectada. É mais ou menos como funciona a conexão da lâmpada, por exemplo. Aqui, no caso, para ligar ou desligar o ar, né? Você tem que tomar cuidado sempre com a amperagem da tomada, essa é a dica que eu te dou. Na hora de comprar o adaptador, tem que buscar um adaptador com 20 amperes, né, para ar-condicionado e checar a voltagem em si, que vai ser de 127 ou 220 volts. E aí tem várias marcas que oferecem, né, esses adaptadores. Uma delas é a brasileira Positivo, por exemplo, que tem um aplicativo bem simples para configurar. E aí você compra o adaptador, segue o passo a passo, conecta no aplicativo deles. Uma vez que está tudo configurado, vai lá no aplicativo da Alexa ou do Google Home, né? Tem também o Apple Home Kit, né? Se você tem um celular da Apple, dá para usar. Você vai nesses aplicativos e procura as skills, as conexões disponíveis para adicionar e buscar esse Positivo Tecnologia, né? A skill Positivo Tecnologia, como na Alexa, que você faz assim. Ou busca direto o dispositivo a ser conectado. É bem parecido com o da lâmpada, eu acho que a gente já ensinou aqui no Orbit, inclusive. E a partir disso, você busca novos dispositivos, configura a tomada no ambiente que você deseja. E uma dica é chamar a tomada de ar-condicionado e colocar no quarto. Aí você pede, Alexa, liga o ar-condicionado do quarto. E pronto.
2: Tá aí, o que mais interessa agora, Yuri? Explica pra gente, como é que liga a distância?
1: Então, quando você configura ele no aplicativo, você conecta conecta de qualquer lugar. Inclusive as suas lâmpadas de casa, se você tem Alexa e você conecta dessa forma, você já pode fazer isso, controlar essa iluminação. O ar-condicionado da mesma forma. Quando você estiver chegando em casa, chega lá no celular e já liga. Você também pode botar um horário, por exemplo, para ele ligar na hora que você precisar, né? Isso já vai adiantar a sua vida. Da mesma forma que você pode também economizar energia desligando o ar durante uma noite de sono, por exemplo. Ah, eu preciso ligar o ar aqui para dormir, mas eu não quero acordar com o ar ligado. Você pode configurar dessa forma. E aí, qual é a questão? Você tem que deixar o ar ligado, conectado à tomada, e o que vai controlar ele funcionar ou não vai ser a tomada, né? Tem que ficar atento a isso. Se você deixar o ar desligado e só ligar na tomada, não vai fazer sentido, né? Vai depender daquele manual para ligar.
2: É isso aí. E aí, o seu comando de voz, então, faz com que você chegue em casa e esteja bem fresquinho com esse ar-condicionado ligado. Legal, Yuri. Lembrando, você quer mais dicas como essa? Você, ouvinte, pode sempre mandar qualquer dúvida de ciência e tecnologia pra gente pelo WhatsApp. É 21 98 065 0066. Manda que a gente responde aqui no Ajuda Tech.
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1: É isso, esse foi mais um Em Órbita aqui na Rádio Sputnik, na Metropolitana 80.5 FM. Muito obrigado aos ouvintes e sigam Em Órbita nas principais plataformas de áudio para ouvir a gente de qualquer lugar.
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1: Esse episódio teve produção de Jennifer Alves e edição de Marcel Amaral, nosso operador.
2: Um abraço.
1: Tchau, tchau.
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5: Hoje é quarta-feira, dia 22 de julho de 2026. A casa onde Adolf Hitler nasceu, na Áustria, foi oficialmente inaugurada como uma delegacia de polícia nesta quarta-feira em uma tentativa de evitar que o imóvel se torne um local de peregrinação para admiradores do ditador nazista. A reforma do edifício custou 20 milhões de euros, o que equivale a cerca de 116 milhões de reais. Um decreto presidencial publicado no Diário Oficial da União desta quarta-feira adiou para janeiro de 2027 a obrigatoriedade de pessoas físicas e produtores rurais possuírem o chamado CNPJ técnico e também de emitirem a nota fiscal com os dados do novo imposto sobre o consumo. Com a mudança, as notas fiscais que ainda não trouxerem preenchidos os novos campos não serão rejeitadas automaticamente pelo fisco. A Polícia Civil prendeu 3 pessoas e apreendeu uma adolescente de 14 anos por envolvimento no sequestro relâmpago de um motorista de aplicativo em Honório Gurgel, na zona norte do Rio. De acordo com as investigações, o motorista ficou cerca de 30 minutos em poder dos criminosos e foi obrigado a fazer transferências via Pix. Além do dinheiro, os assaltantes levaram 2 celulares, cartões bancários, 1 relógio e outros objetos pessoais.
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5: No túnel acústico Rafael Mascarenhas, uma faixa está ocupada no sentido São Conrado devido a um utilitário enguiçado. Equipes da Sete Rio atuam no local e o trânsito é lento no acesso pela Avenida Padre Leonel Franca, na Gávea. Paulo Fonseca para o Radar Sputnik, pelo horário de Brasília, 2:03.
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7: Olá pessoal, mais um Mundioca chegando até você. Hoje a gente vai falar da nossa querida Venezuela, que tá passando uma situação muito ruim, a gente sabe, né? Desde que Nicolás Maduro foi sequestrado de dentro do país, a gente não tá fazendo julgamento aqui se o governo dele tava bom ou ruim, mas o fato é que ele era presidente e foi capturado por agentes estadunidenses e levado para os Estados Unidos. Até hoje não foi julgado por aquilo que ele foi acusado. E a situação na Venezuela é a seguinte: Delcy Rodrigues continua no poder. A gente sabe que, se a argumentação dos Estados Unidos é que a eleição do Maduro não valeu, então automaticamente a dela, que é vice, também não estaria valendo. Mas, em todo caso, ela está no comando. E aí a gente pergunta: o que será da Venezuela, Mel?
8: Olha, não sei, Marcelo, o que será da Venezuela. Você tocou em pontos bastante importantes aqui. Nós acreditamos que a Venezuela é problema dos venezuelanos quanto à política, mas agora que a Venezuela foi atingida por dois terremotos muito fortes, um dos mais fortes da história da Venezuela, que deixaram milhares de mortos e o país assolado, cenas terríveis de prédios caindo, a Venezuela precisa do mundo, precisa dos Estados Unidos, e chegou o momento deles mostrarem. Será que eles queriam era só meter a colher na política interna venezuelana e roubar o petróleo? Ou será que eles estão prontos para estender uma mão amiga para alguém que precisa agora?
7: E fora isso, se eles não estiverem com toda essa vontade, será que eles deixariam alguém chegar e fazer esse trabalho?
8: É importante, a gente vai tratar essa questão no episódio de hoje, de onde está vindo essa ajuda humanitária, como, se há casos de corrupção, quais são os países que estão estendendo a mão para a Venezuela, Rússia, China estão ajudando, os Estados Unidos ajudaram? Ajudaram com o quê? Vamos ouvir nossa primeira entrevistada.
7: Mundioca tem o prazer de receber mais uma vez o Jefferson Nascimento, que é doutor pelo Instituto de Estudos Sociais e Políticos da Universidade do Estado do Rio de Janeiro e membro do Observatório Político Sul-Americano, o OPSA. Jefferson, muito obrigado mais uma vez por ter aceito o nosso convite. Tudo legal?
9: Olá, Marcelo. Obrigado pelo convite. É um prazer estar de volta aqui com vocês.
7: O secretário de Estado dos Estados Unidos, Marco Rubio, que é apontado pela imprensa estadunidense como o vice-rei da Venezuela, porque comanda o país de longe, ele ganhou peso ainda mais por ter feito promessas após os terremotos. Estados Unidos mandaram 900 militares e destinaram quase 400 milhões de dólares em ajuda para ajudar o governo da Delcy. Eu te pergunto, essa ajuda é humanitária ou tem interesse por trás disso?
9: Bom, Marcelo, para responder essa pergunta, acho que a gente pode olhar primeiramente na história, fazendo um histórico da relação entre Estados Unidos. Poderíamos olhar o histórico dos Estados Unidos com a América Latina como um todo, mas como estamos falando da Venezuela, a gente pode olhar o histórico da relação dos Estados Unidos com a Venezuela, analisando alguns eventos críticos, e também analisar a posição dos Estados Unidos atualmente em relação a outras crises humanitárias na região. Então, vou começar pelo primeiro ponto. Na relação com a Venezuela especificamente, a gente pode voltar lá no final da década de 50, quando a Venezuela passou por um processo de transição democrática, né, em que foi criado um regime de democracia liberal, ainda que muito limitado em muitos aspectos, né, mas que era muito diferente daquilo que estava acontecendo no restante da região. Na região havia ali uma série, foi criado, né, uma série de regimes autoritários, ou regimes autoritários que já estavam em curso se mantiveram, enquanto a Venezuela criou um regime de democracia liberal. Naquele momento, curiosamente, os Estados Unidos apoiou aquele regime de democracia liberal. Mas aquele apoio, ele veio a partir de, após um pacto, né, acordos que foram feitos entre os principais atores políticos venezuelanos e, enfim, representantes do governo dos Estados Unidos, de que aquela transição democrática não representaria nenhuma ruptura na relação comercial entre Estados Unidos e Venezuela, sobretudo no que se refere à comercialização de petróleo. Né? E que, por outro lado, esses atores que estavam fazendo o processo de transição democrática conteriam, né, tomariam iniciativas para conter o avanço dos movimentos comunistas que vinham crescendo naquela época. Bom, esse é um primeiro ponto que eu gostaria de mencionar. Se a gente for um pouco, avançar um pouco na história e olhar recentemente, algumas décadas atrás, a relação dos Estados Unidos com Hugo Chávez, especificamente com a Venezuela, enquanto foi governado por Hugo Chávez, né, que tinha uma retórica muito agressiva em relação aos Estados Unidos, uma retórica muito anti-imperialista, mas no que se refere à comercialização de petróleo, os Estados Unidos se manteve como principal comprador de petróleo, né? Não houve grandes rupturas nesse sentido, né, na relação entre os dois países, apesar de várias iniciativas tomadas por Hugo Chávez que incomodavam Washington. Bom, e se a gente avança agora, chegando no ponto, né, que, da história que a gente está no momento, no que se refere ao sequestro do Maduro, que foi feito no início desse ano, a gente percebeu que no discurso do Trump, no discurso que ele vem fazendo em relação à Venezuela, a palavra democracia praticamente não aparece na fala dele, enquanto a palavra petróleo aparece com muita frequência, o que é um indício de que o fato de Estados Unidos estar preocupado com a Venezuela, e nesse não é uma questão só de agora, mas é uma questão histórica, está ligado muito mais a questões de interesses econômicos, né? E a gente poderia entender também, né, analisando o papel dos Estados Unidos no sistema internacional, a gente percebe também que há algumas mudanças que vêm sendo promovidas pelo governo Donald Trump. Durante o início da Guerra Fria, né, ao longo da Guerra Fria, enfim, e até recentemente, os Estados Unidos procuravam construir uma posição hegemônica no sistema internacional, combinando uma postura de ter um exército, né, de ter um aparato militar muito forte, mais poderoso do mundo, né, esse hard power que a gente chama na ciência política, e por outro lado, políticas que caminhavam mais no sentido de fortalecer o seu soft power, né, que seria essa influência cultural, né, que, enfim, essa maneira de você promover ajudas humanitárias na área de educação, saúde, e através disso construir ali alianças que possibilitariam ele manter esse poder. O Donald Trump não parece tão interessado mais em manter esse soft power no mesmo nível que houve, né, da mesma maneira em que houve em décadas anteriores, né? E eu acho que um fato que ajuda a ilustrar isso é o fato de que a USAID, né, que é essa agência que foi criada na década de 60, né, e que atua como uma espécie de braço humanitário do governo estadunidense, vem sendo desmantelada, o que indica que os Estados Unidos não têm tanto interesse em promover ajudas humanitárias, né? Isso reduz a capacidade do Estado americano em promover essas ajudas humanitárias, né? E se a gente comparar com outro caso atualmente, que é o caso do Haiti, a gente percebe que, de fato, é difícil acreditar que isso tenha a ver com interesses éticos, valores morais dos Estados Unidos, né? O Haiti, por exemplo, vem passando por uma crise humanitária, em um colapso institucional por muitos anos, tendo recebido muito pouco apoio dos Estados Unidos, né? Então, tudo isso que eu mencionei aqui nos leva a crer, né, de que, de fato, essa ajuda humanitária é uma forma de amenizar a situação política, econômica da Venezuela, com o fim de evitar uma desestabilização maior que pudesse afetar os negócios americanos. Até porque os efeitos dos dois terremotos, né, que houve na Venezuela foram efeitos bastante drásticos. Enfim, há estimativas de que o país sofreu danos materiais de mais ou menos 7 bilhões de dólares, o que equivale a mais ou menos 6% do PIB venezuelano. Então, respondendo a essa pergunta, o que parece que está em jogo é tentar evitar que haja mais instabilidade política para que essas empresas americanas, petrolíferas, que estão interessadas nos recursos minerais e naturais da Venezuela, possam atuar com mais segurança, já que o mercado só investe quando há uma certa segurança jurídica, enfim, política.
7: Era mais ou menos essa essa próxima questão que eu estou trazendo. Na tua visão, então, o petróleo venezuelano vai continuar sendo um elemento central nas negociações internacionais relacionadas à recuperação do país?
9: Bom, o petróleo, na verdade, na Venezuela, desde a década de 20, ele tem uma centralidade muito grande. É difícil imaginar que ele vai deixar de ter no curto, no médio e longo prazo, porque a economia venezuelana gira em torno da distribuição desses dividendos gerados pelo petróleo. Isso não é um fato muito estruturante da economia, da política e da sociedade venezuelana, até da... E tem efeitos culturais também. Tem um livro bastante interessante de um sociólogo venezuelano chamado Fernando Coronil, que é intitulado Estado Mágico. Eu não lembro agora a continuação do título, mas essa ideia dele, né, de que o petróleo na Venezuela, o Estado venezuelano foi construído a partir dessa ideia de que o petróleo poderia levar ao desenvolvimento da sociedade venezuelana. E isso até é uma questão que afeta, inclusive, a própria cultura da Venezuela. É, mas uma questão que acho que, pensando no longuíssimo prazo, né, como eu disse, acho que no médio, no curto e no longo prazo isso vai continuar sendo importante, mas no longuíssimo prazo, se a gente puder botar assim, tem uma questão interessante que eu acho que os atores políticos venezuelanos vão ter que se debruçar, que é o fato de que nós vivemos um momento em que se fala muito sobre transição energética e de uma transição para longe dos combustíveis fósseis. Certamente isso não é algo que vai acontecer em poucas décadas, é algo que vai talvez demorar muitas décadas, mas é preciso pensar agora o que a Venezuela vai querer ser, se de fato essa transição se efetivar a ponto do petróleo não se tornar mais uma energia com um uso muito elevado na produção de tecnologia, né, daqui a um século, por exemplo. Então acho que os atores venezuelanos, políticos venezuelanos, em algum momento precisam definir que projeto de país eles vão querer ter para esse momento, né, no longuíssimo prazo.
7: Você acha que essa tragédia está oferecendo uma oportunidade para redefinir essas relações da Venezuela com seus vizinhos latino-americanos, por exemplo?
9: Bom, eu acho difícil porque é um cenário muito complexo em que foram eleitos presidentes de direita. Eu acho que quando a gente compara, por exemplo, no início dos anos 2000, quando houve, né, o que a gente chama de onda rosa, alguns vão chamar de ciclo progressista, né, que uma série de governos de centro-esquerda foram eleitos com valores progressistas e que se criou, houve uma efervescência muito grande nas relações internacionais entre esses países, com a criação, por exemplo, de instituições como a Unasul, como a CELAC, que são instituições que tiveram uma importância, que, enfim, ainda estão no imaginário latino-americano, mas que tiveram uma importância muito grande, que vem perdendo muita importância. É difícil imaginar que, enfim, essa tragédia humanitária vai fazer qualquer diferença nesse sentido, até por conta da eleição de uma série de governos de direita que estão muito pouco preocupados, estão muito mais olhando para os Estados Unidos e de costa para os seus vizinhos, né? Então, acho que dificilmente uma tragédia possa mudar esse cenário que parece bastante preocupante, sobretudo quando a gente pensa a importância das organizações multilaterais regionais.
7: Agora, na tua opinião, Jefferson, como é que tem sido essa resposta da comunidade internacional na ajuda da busca de sobreviventes? No início, principalmente, quando a gente viu muitos países mandando pequenas equipes para trabalhar, mas foi na condição que deveria ter sido, ou você acha que, por ser a Venezuela, houve um certo tipo de resistência?
9: Eu acho que, assim, a tragédia humanitária que houve na Venezuela, ela é bastante relevante, como eu disse anteriormente, né? Há mais ou menos mais de 4 mil mortos, né? Até onde eu vi, tinha 17 mil feridos, impacto muito grande no PIB, mas de fato houve algumas ajudas, né, isoladas, houve um papel, a ONU teve um papel importante nesse sentido, né, o que reforça a ideia de que a ONU não é apenas, muita gente quando olha para a ONU hoje em dia tende a ver a ONU como algo obsoleto, porque é algo que já não consegue, como uma instituição que já não consegue, enfim, evitar determinadas guerras, como está acontecendo na Ucrânia, o que aconteceu em Gaza, mas é importante entender que esses órgãos multilaterais, e a ONU tem uma importância muito grande nisso, né, de trazer para esses países a ajuda humanitária. E eu acho que nesse sentido houve um apoio importante, mas não a ponto disso significar, digamos, uma mudança na estrutura de relação multilateral, que eu acho que vem realmente perdendo muita força, infelizmente, no mundo todo. Mas no que se refere à tragédia em si, eu acho que é importante a gente pensar como as sanções afetam. A Venezuela vem bastante tempo passando uma série de sanções econômicas, começaram no governo de Obama e se agravaram no primeiro governo de Donald Trump, e essas sanções, por exemplo, posso até depois comentar mais sobre elas, mas no que se refere à tragédia, o que tenho lido é que muitas ONGs, por exemplo, que estavam tentando enviar ajuda para a Venezuela, não conseguiam, justamente porque a Venezuela passou por uma série de sanções que dificultavam essas transações financeiras, por exemplo, se envia dinheiro para a Venezuela, ser muito burocrático, justamente pelas sanções aplicadas pelos Estados Unidos, sanções financeiras aplicadas pelos Estados Unidos. E, enfim, são sanções. Além disso também, né, a Venezuela argumenta que, apesar de algumas sanções terem sido suspensas desde que houve o sequestro do Maduro e, enfim, vem acontecendo um diálogo entre a presidente Delcy Rodrigues e o Donald Trump, a Venezuela reivindica, por exemplo, acesso a 5 bilhões do FMI, né, de empréstimos que poderiam ser utilizados, mas que esse acesso ao FMI ainda não está permitido, né, ainda não foi liberado. Então, enfim, tem uma série de implicações aí que faz com que a Venezuela tenha dificuldade de ter acesso a recursos que poderiam ajudar na reconstrução do país, inclusive ajudar de forma emergencial essas famílias que estão, enfim, desabrigadas, etc. E por outro lado, né, o próprio Estado venezuelano também passa por muitas dificuldades, até mesmo administrativas. Essa relação complicada, né, relação diplomática complicada entre os Estados Unidos e Venezuela, tornou difícil, fez com que militares americanos que foram enviados para poderem ajudar a procurar as vítimas, né, que estavam nos escombros, conseguissem vistos. Então, essa dificuldade, essa morosidade na concessão de visto também para essas especialistas que estavam vindo para ajudar a Venezuela foi um problema que possivelmente resultou na morte de algumas vidas que poderiam ser salvas. Né? Então, é uma situação complexa, por um lado, porque as sanções dificultam o acesso à Venezuela a recursos, e, por outro lado, também essa relação diplomática, essa relação complicada entre Estados Unidos nos últimos anos também fez com que houvesse essa morosidade na concessão de vistos, uma vez que para o salvamento de vítimas era necessário uma ação imediata. Os especialistas falam numa espécie de janela de ouro, né, que entre 48 horas após o desastre até 72 horas é um período que você ainda consegue achar muitas pessoas, muitas vítimas com vida. Né? Só que passando desse tempo já fica mais difícil. Né? Então isso teve impacto também na forma como se lidou com a tragédia.
7: Até 3 de janeiro, a Venezuela namorava sua entrada no BRICS. Você acredita que depois do sequestro do Maduro, do pragmatismo que a Delcy tem tido com os Estados Unidos mais ou menos meio que tomando conta, tá aí o Marco Rubio que não nos deixa mentir, tomando conta meio que de perto do que está acontecendo lá. Por isso mesmo, países como Rússia, China, Irã, países do BRICS que poderiam ter ajudado mais, não o fizeram por causa disso?
9: Certamente é uma situação que eu acho bastante complexa. Eu comentei no início da nossa conversa, né, de que os Estados Unidos vem havendo, né, mudanças na ordem internacional, que os Estados Unidos se volta para a América Latina de uma forma de garantir, digamos, esse quintal, né, entre aspas, que é a maneira como eles se dirigem aos demais países da América Latina. E isso vem impactando a relação, pode trazer impacto na relação que esses países têm com as outras potências no sistema mundial, como a Rússia e a China, por exemplo, que estiveram, sobretudo no caso da Venezuela, estiveram muito presentes, tiveram uma relação muito próxima da Venezuela ao longo dos governos de Hugo Chávez e também, principalmente, ao longo do governo de Nicolás Maduro. O que acontece é que a relação que os Estados Unidos estabeleceu com a Venezuela depois do sequestro de Nicolás Maduro, eu diria que é uma relação de uma espécie de um pai tóxico, né? De que ele tem um controle das finanças da Venezuela, ou seja, o dinheiro que a Venezuela faz a partir da venda de petróleo, de acordo com o pacto que ele fez com o governo venezuelano da Delcy, é de que esse dinheiro vá para o Tesouro americano e depois ele é repassado para a Venezuela. Só que esse repasse ele é feito de forma gradual, com pouquíssima transparência, o que é um indício muito forte de que a soberania venezuelana está muito limitada no momento. Eu estava vendo um dado de que desde que houve o sequestro do Maduro, já houve 8 bilhões de, enfim, já, a Venezuela já produziu 8 bilhões em vendas de petróleo, bilhões de dólares, né? Só que só foi repassado para a Venezuela mais ou menos 5,5 bilhões de dólares. E isso vem acontecendo, essa administração dos petrodólares vem acontecendo por parte, né, do governo Trump, enfim, do secretário Marco Rubio, de uma forma muito pouco transparente, sem ajuda, né, ou sem dialogar com o Congresso americano, de forma muito pouco transparente. E O Trump também facilita a nossa vida como analista porque ele diz o que ele quer fazer, né? Ele diz claramente que ele quer tirar a influência da China na região, que a China se tornou o principal destino das exportações, né? E importações também de muitos países da região nas últimas duas décadas, né? Então, eu acho que é um cenário muito difícil para essas outras potências, se China e Rússia, notadamente, né, tentarem interferir nessa relação dos Estados Unidos com a Venezuela, em particular, né, com outros países da região também, mas especialmente com a Venezuela, nesse cenário, justamente porque esses países me parecem também terem seus problemas prioritários nas suas zonas de influência, né? A Rússia, por exemplo, está envolvida na guerra na Ucrânia, então isso, enfim, é uma prioridade para eles. Eu acho que China tem também as questões relacionadas com Taiwan. Então me parece muito pouco provável de que essas outras potências estejam dispostas a competir com os Estados Unidos no que se refere especificamente ao caso da Venezuela, né, a se tornar a principal parceira da Venezuela nesse contexto. Eu acho que a própria atuação dos líderes, do corpo diplomático chinês e russo no contexto do sequestro do Maduro revela um pouco isso, né? Houve, sim, declarações fortes, incisivas, mas isso não teve um impacto no sentido de frear ou de proteger, digamos, a Venezuela da ação imperialista dos Estados Unidos, né? Então, me parece que nesse contexto especificamente, que, né, eu digo que Trump atua como se fosse um pai tóxico, que tem o controle do dinheiro, vai repassando a mesada de acordo com o bom comportamento do seu filho, né? Como mais bom comportamento aqui no sentido do filho que é subserviente, que acata tudo aquilo que o pai determina de forma bastante autoritária, torna muito complicado a ação dessas outras potências na América Latina, em especial no caso da Venezuela, nesse contexto.
7: Você acredita que essa experiência que a gente está tendo com a Venezuela poderia influenciar um debate global sobre a suspensão temporária de sanções durante crises humanitárias como essa, como acidentes naturais, tragédias naturais como essa?
9: Bom, eu acho que deveria, né? Eu acho que no caso da Venezuela especificamente, eu acho que algumas sanções são um tema até para além da questão humanitária, uma questão de soberania. Se a gente fazer, bom, se quando a gente olha o histórico das sanções, né, sobretudo no primeiro governo Trump, decidiu que proibiu a PDVSA, né, que é a estatal venezuelana, de fazer transações financeiras, enfim, com outros países, né, especialmente com os Estados Unidos. Houve o bloqueio também de bens e propriedades de pessoas ligadas ao governo que supostamente estariam envolvidas em corrupção, né, impedindo essas pessoas de ter acesso aos seus bens, suas propriedades, né. Inclusive, houve o bloqueio de um ativo do Estado venezuelano que está em território americano, que é a Citigol. A Citigol, ela é uma subsidiária da PDVSA, né, que refina e distribui combustível, né, refina petróleo, distribui combustível em território americano, mas que foi apropriada pelo governo americano, né. Então, é primeiro uma questão de soberania, mas certamente aí poderia ser uma questão, digamos que poderia ser utilizado a questão da crise humanitária como uma forma de argumentação para, nesse momento, fazer com que houvesse um afrouxamento dessas sanções. Mas não me parece, como eu disse, bom, na primeira pergunta que você me fez, que não é a ajuda humanitária que os Estados Unidos está fazendo, e o olhar que os Estados Unidos têm para a Venezuela não é um olhar de quem está preocupado com questões éticas e morais, e sim com interesses econômicos. Então, enfim, sou bastante cético de que, de fato, essa repercussão da crise humanitária venezuelana possa, de alguma forma, estimular um debate ético não só por ser a Venezuela, mas também por um momento que a gente passa de muita dificuldade nessas discussões que necessitam de instrumentos multilaterais. A gente viu o enfraquecimento dessas organizações multilaterais.
7: Agora, Jefferson, você diz que a solidariedade por parte dos Estados Unidos foi posta de lado nesse caso, mas diplomaticamente os Estados Unidos também não estariam perdendo uma grande chance de mostrar que poderiam ajudar a Venezuela em vários pontos e deixar qualquer outro tipo de governo que tentasse entrar depois caro a eles, simpatizantes a eles?
9: Bom, como eu falei no início, eu acho que os Estados Unidos estão muito preocupados nesse momento, como eu mencionei a questão de hard power, soft power, essa ideia de Estados Unidos querer construir uma hegemonia através da sua influência cultural, né, da sua imagem, da sua boa reputação. Eu acho que isso é muito nítido nas falas do Donald Trump, nas falas do Marco Rubio, que, enfim, os Estados Unidos estão muito pouco preocupado com isso agora. Então, acho que poderia. Os Estados Unidos sempre fez isso de forma muito eficiente, né? De construir uma imagem, fez isso ao longo, né, da segunda metade do século XX, construir uma imagem de uma boa reputação, de um país que preza pela democracia, que exporta a democracia, ainda que a gente saiba, né, que isso é apenas uma imagem construída, que não é de fato, nunca foi de fato um interesse dos Estados Unidos, né, a história de apoio, por exemplo, que os Estados Unidos deu às ditaduras militares aqui na região, é uma prova disso. Mas, enfim, eu acho que poderia sim, mas não é o que parece ser do interesse dos governantes dos Estados Unidos no momento.
7: Agora, em que medida essa reconstrução das cidades afetadas poderia aumentar a dependência econômica da Venezuela em relação aos países e às instituições que fornecerem esse financiamento, por mais que ela tenha dinheiro e esse dinheiro esteja bloqueado?
9: Bom, e aí eu posso voltar no caso que eu comentei do FMI, né? Acho que o FMI, ele ilustra bem isso. Na Venezuela, alguns representantes do governo venezuelano mencionam, né, ou reivindicam ter acesso a esse recurso do FMI. Mas é importante notar que o papel que essas organizações, Banco Mundial, FMI, sobretudo, exercem, né, quando eles promovem esses empréstimos, se dá uma série de contrapartidas. E essas contrapartidas, no longo prazo, muitas vezes tornam a capacidade dos governos bastante limitada de promover políticas públicas. Essas contrapartidas envolvem esses governos promoverem medidas de austeridade fiscal para poderem ter os recursos para pagar esses empréstimos no longo prazo. Enfim, isso no longo prazo a gente vê na história das últimas décadas da América Latina com prejudicial, isso foi para muitos países, né, que esses empréstimos reconstroem, ajudam a construir algo no curto prazo, mas que no longo prazo isso pode ser bastante limitante para reduzindo a margem de manobra que esses governos têm para promover políticas sociais e políticas de desenvolvimento, né, de industrialização. Todo o processo de desindustrialização está ligado a essas medidas de ortodoxia das medidas, essas políticas de austeridade fiscal, que limitam a capacidade do Estado de investir e ter um projeto, enfim, de futuro, né? Se a gente pensar as economias que mais crescem no mundo, China e Índia, não estão crescendo porque estão fazendo austeridade fiscal, né? Estão porque tem um projeto, enfim, e os seus governantes têm mais margem de manobra para poder, enfim, investir naquilo que eles consideram fundamental para o futuro dos seus países.
7: Tá certo, a gente teve o imenso prazer de ouvir a análise do Jefferson Nascimento, doutor em ciência política pelo Instituto de Estudos Sociais e Políticos, o IESP, da Universidade do Estado do Rio de Janeiro e membro do Observatório Político Sul-Americano, o OPSA. Jefferson, muito obrigado mais uma vez por você sempre estar disposto a conversar aqui com o Mundioca e os nossos ouvintes. Muito obrigado.
9: Obrigado, Marcelo, eu que agradeço. Um abraço.
7: Vale lembrar que o Brasil também mandou gente pra lá, né? Mas assim, a ajuda que o Brasil deu foi importante, até que ponto?
8: É, e tem outra questão também, né, Marcelo? Quem vai financiar a reconstrução da Venezuela? Porque as pessoas não podem continuar ali vivendo no meio de escombros.
7: Vamos chamar a nossa segunda convidada.
8: O Mundioca tem o enorme prazer de ouvir mais uma vez a Carolina Pedroso, professora de Relações Internacionais da Unifesp. Carol, já te agradeço de antemão por topar falar com a gente. Tudo bem?
10: Tudo certo. Então, imagina, é sempre um prazer, tô sempre à disposição do Mundial.
7: Opa, que legal, a gente é que tem prazer em te escutar, Carol. A gente começa esse bate-papo querendo saber o seguinte: a resposta internacional ao desastre, ela revela a existência de uma ordem multipolar emergente ou ainda demonstra a predominância de instituições lideradas pelo Ocidente?
10: Bom, acho que no caso, principalmente da Venezuela, né, em que a gente tem visto essa dificuldade do resgate às vítimas, né, um número de desaparecidos muito grande, muito significativo, também uma dificuldade de reconstrução mesmo das estruturas físicas mais emergenciais nesse período. Primeiro momento para atender as pessoas que perderam as suas casas, né, que perderam essa estrutura básica que tinham ali no entorno, sem dúvida há uma grande predominância ainda da lógica de poder da geopolítica global, é uma grande imposição de restrições que a Venezuela sofre já há muitos anos por parte da liderança, né, principalmente dos Estados Unidos, mas que é corroborada por boa parte das potências ocidentais. Então é uma estrutura que, quando a gente observa os casos na prática, ela já vem viciada por essas características da distribuição de poder global. Então há uma dificuldade, sim, concreta de tratar os casos, as catástrofes, de forma equânime, vamos dizer assim, né? Ou tratar de acordo com a gravidade ou com a necessidade de cada situação. Infelizmente, essas estruturas, elas não respondem à necessidade concreta que as situações exigem e estão ainda muito influenciadas por essa lógica de poder que não deveria ser aquela que estaria dominando nesse momento, porque existem realmente questões humanitárias aí extremamente urgentes que precisam ser resolvidas o mais rápido possível.
8: É o que você disse, questões extremamente urgentes. Os Estados Unidos, quando quiseram, fizeram uma operação cinematográfica, sequestraram o chefe de Estado desse

0: aconteceram nas próximas semanas, né, nas semanas seguintes ao terremoto, e demorou para chegar tanto o recurso financeiro, né, em torno de 150 milhões de dólares, quanto a ajuda efetivamente em loco. Né? E me chamou muito a atenção o fato de que, especificamente os Estados Unidos, que é um país que está tão presente na Venezuela desde o dia 3 de janeiro, se colocou lá de forma violenta e que tem criado uma série de condições e limitações para o atual governo da Delcy Rodríguez, não ter enviado ajuda humanitária que realmente seja compatível com a necessidade que a Venezuela tem hoje. O que, que eu quero dizer com isso? Eu estou falando de uma mão de obra realmente especializada em resgate em situações desse tipo, e eles enviaram basicamente os marines, né, que são os militares, os mesmos militares que atuaram na operação do dia 3 de janeiro. E não só enviaram esses marines, como tem se observado ao longo dessas últimas semanas um aumento da presença de militares americanos na Venezuela, e se desconfia muito de qual realmente é o intuito do envio desses militares, que não são as pessoas mais adequadas para estarem atuando nesse terreno, né? Então há uma grande desconfiança, né, de que eles estão aproveitando mais uma vez, né, uma tragédia que assola a Venezuela para conseguir aumentar o seu grau de influência e de presença naquele país. Só para a gente fazer uma comparação, um outro grande desastre que assolou a Venezuela no tempo mais recente, né, foi em 99. Teve deslizamento de terra muito violento no estado de Vargas, bem próximo dessa região que hoje é a mais penalizada pelo terremoto, que é La Guaira. E na época, no começo ainda do governo do Hugo Chávez, ele tinha acabado de assumir, uma questão de meses depois de que ele estava no poder. Os Estados Unidos também ofereceram ajuda, mas ofereceram ajuda militar. E naquele momento o presidente Hugo Chávez falou: aqui a gente não precisa de militares, a gente precisa de ajuda especializada em resgate, em auxílio humanitário, e não permitiu a entrada dos militares norte-americanos naquele momento. Também só pra gente ter uma noção da dimensão do que foi em 99, do que tem sido agora 2026, em 99 esse desabamento de terra, ele modificou o mapa da Venezuela, modificou a costa, né? O litoral venezuelano mudou no mapa depois dessa tragédia. Essa agora de 2026, se estima que tenha deslocado o território da Venezuela em 60 centímetros. Então, ambas são tragédias de ordem natural, mas que tem uma ligação muito forte com a questão geopolítica. Naquela ocasião, em 99, a Venezuela ainda tinha condições de se colocar enquanto país soberano e, de certa forma, selecionar que tipo de ajuda ela receberia naquele contexto. E agora, em 2026, infelizmente, a gente tem visto uma outra postura, tanto interna quanto externa, para lidar com essa tragédia.
1: Você acha que se Washington, que afirma apoiar essa recuperação da Venezuela, quisesse mesmo, ele estaria disposto a defender a liberação dos ativos venezuelanos congelados em bancos estrangeiros para financiar essa reconstrução?
0: Sem dúvida, Marcelo. Aqui a gente está falando de ativos que estão congelados, principalmente por iniciativa dos Estados Unidos, né, que tiveram essa adesão de outros países. A gente pode até mencionar aqui alguns dados para ter um pouco dessa dimensão, né? Eu tinha dito na resposta anterior que a ajuda que foi oferecida pelo Donald Trump foi de 150 milhões de dólares, milhões, né? E se a gente for calcular mais ou menos por cima o que tem só em relação aos ativos venezuelanos em bancos no exterior, que hoje, na verdade, que já há alguns anos, né, estão impedidos de serem acessados pelo Estado venezuelano, o cálculo é em torno de 24,9 bilhões de dólares de recursos do povo venezuelano que estão no exterior e que o governo não pode ter acesso. Que recursos são esses? A gente tem desde reservas internacionais que estão em bancos na Europa e nos Estados Unidos, até recursos físicos mesmo em toneladas de ouro, né? Pra gente ter uma ideia, a Inglaterra tem, por exemplo, 31 toneladas de ouro venezuelano nos seus bancos que estão congelados. A Suíça tem mais ou menos 5,2 bilhões de dólares em ouro venezuelano que o Estado venezuelano não pode ter acesso. Então, são recursos que poderiam ser determinantes nesse momento, né, de grande urgência e de necessidade realmente de reconstrução, e que infelizmente ainda estão sob a sanção unilateral imposta pelo Departamento do Tesouro norte-americano, que foram intensificadas no primeiro governo do Trump, mas que já tinham iniciado no final do governo do Obama, né? A gente tem uma linha de continuidade aí, em que não dá pra gente também dizer que a culpa é só do Trump, né? Ele, na verdade, aproveitou um precedente que foi aberto pelo Obama no final do seu segundo mandato, ao classificar a Venezuela como uma ameaça extraordinária à segurança nacional dos Estados Unidos, e a partir desse precedente jurídico

0: Trump 1 começa com essas sanções mais abrangentes, mais profundas, contra a economia e as finanças venezuelanas. O Biden também vai continuar usando esses mecanismos. E agora, né, o Trump 2, além das sanções, coloca também as sanções secundárias, né, que são as retaliações a outros países que eventualmente tenham algum tipo de negócio que está dentro desse rol das sanções contra a Venezuela, o próprio tarifaço e, obviamente, o ataque de 3 de janeiro, que é a grande cartada aí da utilização do aparato militar para também limitar a soberania venezuelana. Então, a gente está falando de recursos que são muito importantes, muito significativos e que hoje, né, o Estado venezuelano não consegue ter acesso. O que foi feito? Os Estados Unidos, mais ou menos uns 2-3 dias depois do terremoto, lançou dentro do escritório, né, que cuida, que gerencia, né, as sanções, uma licença geral número 60, são várias, né, as licenças gerais relativas a essa relação, né, de Estados Unidos e Venezuela no que se refere às sanções, e essa licença geral número 60, ela desbloqueia algumas propriedades que estavam sob controle dos Estados Unidos para que sejam utilizadas nesse manejo, né? Eles até colocam o termo para aliviar os efeitos dos terremotos na Venezuela. Exatamente esse termo, relief, né? Aliviar. Só que é uma licença, ela é pouco específica, assim, eu tô até com o documento aberto, ela não coloca valores, ela não inclui, portanto, esse grande volume de reservas internacionais que estão tanto no sistema financeiro norte-americano, quanto aqueles que estão fora, que estão nesses bancos da Europa. Eu falei da Suíça, falei da Inglaterra, mas tem também Portugal, tem França, enfim. Então, esse abrandamento da sanção, ela não atinge a totalidade dos recursos e ela também não especifica o quanto de recurso poderia ser liberado, né? Isso fica a cargo justamente de Washington definir.
1: Agora, essa ajuda internacional, você acha que isso pode abrir espaço para, quem sabe, uma aproximação diplomática entre a Venezuela e os países ocidentais? Ou isso tudo vai continuar no campo da ajuda humanitária?
0: Seria importante, né, que houvesse uma reabertura diplomática com os países ocidentais. No entanto, a gente percebe ainda uma grande predominância dessa lógica que os Estados Unidos têm colocado da Venezuela como sendo um território que geopoliticamente é problemático, né, para essa hegemonia ocidental da ordem global. Problemático porque a Venezuela foi se abrindo ao longo dos anos e também até como resposta a essas sanções que foram impostas, sobretudo a partir de Trump 1. A outras potências, né, foi se aliando de forma mais sistemática e mais profunda com a China, com a Rússia, com a Turquia, com o Irã. E dessa forma a Venezuela foi se consolidando para boa parte dessas potências ocidentais como uma ameaça a essa hegemonia, né? Como um território que dentro da América Latina foi sendo permeado por interesses dessas potências que são consideradas rivais ou ameaçadoras ou até inimigas, né? Isso vai variando de acordo principalmente com cada administração norte-americana e a gente pode ir percebendo essas nomenclaturas também nas próprias documentações oficiais, né, dessas administrações, principalmente estratégia de segurança nacional, mas também outras, né, que vão sendo publicadas ao longo dos anos. Então eu diria que ainda há uma grande influência, né, da forma como os Estados Unidos têm manejado. Tem uma interpretação que eu particularmente considero muito interessante dessa relação e como os outros países ocidentais acabam também incorporando essa perspectiva, que é a ideia de que a Venezuela foi se convertendo, e 3 de janeiro na verdade é o ápice de um movimento que já vinha de antes, em um protetorado dos Estados Unidos no século XXI. E essa é uma ideia de um sociólogo venezuelano chamado Moisés Duran. Ele tem vários textos, né, publicados sobre isso na internet, são fáceis de encontrar. Para mim, ele tem as melhores análises sobre essa situação específica, né, do que as sanções representam e de como a adesão dessas outras potências ocidentais acaba corroborando essa situação de protetorado. Ele vai dizer que, diferente de outros momentos históricos, essa característica de protetorado do século XXI que a Venezuela tem é principalmente o fato de que esse controle da soberania venezuelana se dá por meio das ferramentas do capitalismo financeiro, exatamente desse estrangulamento. E esse estrangulamento, na verdade, ele é resultado justamente desse alinhamento diplomático dos países ocidentais à política externa dos Estados Unidos para a Venezuela, né? É por isso que eu acho que embora essa tragédia ela tenha, enfim, uma dimensão enorme, possa de alguma forma abrir um pouco mais, né, as vias de diálogo da Venezuela com esses países, ainda assim se percebe uma predominância da lógica muito mais humanitária do que realmente de reabilitar, vamos dizer assim, né, a Venezuela como um país que não é exatamente uma ameaça, que é um país que tem direito, né, a ter a sua autodeterminação e a sua própria política externa de forma autônoma.
2: Na tua visão, Carol, esse caso da Venezuela demonstra que nesse século, século XX, a geopolítica dos desastres naturais é tão importante também quanto a geopolítica de energia, de comércio, de segurança?
0: Sem dúvida. Eu não sei se talvez num nível de importância equiparável, mas é também, né, uma demonstração de como essa lógica ela também perpassa por situações que muitas vezes estão fora inicialmente do controle humano, né? Quer dizer, a Venezuela é um país que é recortado por diferentes placas tectônicas, já passou por outros terremotos de grande repercussão. Acho que o mais importante antes desse, foi no início do século XX, se não me engano 1906, que trouxe, né, um grau de destruição muito semelhante ao que se observa agora, mas obviamente numa outra proporção, né, eram outras estruturas arquitetônicas, outro tamanho populacional, enfim. Então está fora, né, do controle humano, mas há sim uma lógica aí, de poder, né, e de como esse território ele foi sendo cada vez mais alvo, né, desses diferentes interesses globais, né, no controle dos ativos que a Venezuela tem, seja ativos concretos, né, tangíveis, como é o próprio petróleo, o ouro, enfim, outros minerais, próprio gás natural, enfim, várias outras riquezas que a Venezuela tem, como esses recursos, né, que o Estado venezuelano tem no sistema financeiro internacional, enfim. Então, eu acho que há uma grande congruência entre essas lógicas e, infelizmente, né, tragédia pouco é bobagem para a Venezuela. Esse caso aí do terremoto, ele expressa com muita clareza, né, como muitas vezes essas lógicas, elas se sobrepõem a outras questões, né, que deveriam atender a uma outra forma, né, de lidar, seja nesse caso desastre natural, seja se a gente for tratar de forma mais abrangente a própria questão dos direitos humanos, né? Até em 2025 eu publiquei um artigo que ele tem exatamente esse título, né? A polarização e o seu impacto sobre o discurso de direitos humanos na Venezuela. Porque no fundo é disso que a gente está falando, né? Gerenciar os efeitos de um desastre, de uma catástrofe natural, ou mesmo que tenha algum grau aí de ação humana, né? Se a gente for tratar de questões que têm a ver com mudanças climáticas, no fundo a gente está falando de direitos humanos, né? De como as pessoas que são atingidas e atravessadas por essas tragédias vão ser assistidas de alguma forma, né? Infelizmente, no caso da Venezuela, a gente tem esse elemento, né, de como o processo político e a sua implicação geopolítica acaba influenciando a forma como os outros atores internacionais vão enxergar e vão auxiliar ou não, né, vão vir ao socorro ou não dessa população.
1: Qual pode ser o papel da China na reconstrução da infraestrutura venezuelana e no financiamento de projetos estratégicos nesse período pós-terremoto? E depois eu gostaria que você também comentasse qual o papel da Rússia, outra grande aliada venezuelana.
0: São dois países que também ofereceram ajuda humanitária emergencial nesse primeiro momento, né? A gente não completou nenhum mês ainda do acontecimento, né, dos terremotos e das réplicas. Então foram países que mobilizaram as suas diplomacias para conseguir disponibilizar os recursos necessários para essa ajuda emergencial, né, de curtíssimo prazo que a Venezuela requer. A China, mais especificamente, sabendo, né, da grande importância que ela tem em termos da economia global, teria, acho que muitos instrumentos, até seja o que se refere à sua política externa propriamente dita, ou o fato dela ser uma das grandes lideranças, por exemplo, dos BRICS, né, que tem à sua disposição o Banco dos BRICS, enfim, outros instrumentos que poderiam ser importantes nesse momento de reconstrução, que se refere realmente à cooperação, né, internacional para auxiliar a Venezuela nesse momento. Eu diria que a grande limitação hoje, ela não parte exatamente da China, e a gente poderia incluir a própria Rússia, né? A limitação não é desses parceiros, a limitação é exatamente essa que vem sendo imposta desde o ataque de 3 de janeiro, que são essas condicionalidades, né, que os Estados Unidos têm imposto a forma como a Venezuela gerencia sua própria política externa. Esse já era um efeito devastador, né, do sequestro do Nicolás Maduro, porque teve essa implicação direta sobre a própria soberania da Venezuela. A gente também já teve a oportunidade de falar sobre isso, né, em outras ocasiões, sobre quais têm sido os desdobramentos desse ataque. E especificamente agora, nesse momento de reconstrução, além de oferecer uma ajuda muito pequena, muito pífia dentro daquilo que a Venezuela realmente precisa, existe também essa limitação da própria chancelaria venezuelana de conseguir estabelecer laços de cooperação e de ajuda humanitária propriamente dita nesse momento pós-terremoto, né? Há um monopólio, vamos dizer assim, dos Estados Unidos nesse aspecto também. Então é óbvio que eles não têm impedido que essas ajudas pontuais cheguem à Venezuela, mas eles têm criado sim constrangimentos para que a Venezuela consiga realmente estabelecer acordos mais concretos, né, de cooperação e de ajuda. Então a China e a Rússia poderiam ser parceiros importantes nesse momento de tragédia se a gente estivesse falando de um outro momento, né, de outras condições. Com essa presença cada vez mais importante dos Estados Unidos, e até a gente pode usar a própria figura que o Moisés Durão trata, né, como um protetorado dos Estados Unidos, fica muito difícil que outros parceiros consigam realmente se apresentar de forma mais efetiva para se tornarem aí, eventualmente, esses sócios, né, que a Venezuela já teve em outros momentos, mas que agora tem que passar por esse crivo de Washington. O próprio Marco Rubio, né, tem feito declarações nesse sentido de que quem está dando as cartas, né, na situação venezuelana é ele. Então, esse é um elemento que inevitavelmente vai resvalar sobre qualquer capacidade que a Venezuela teria ou não, né, de conseguir estabelecer esses contratos com outros países.
2: Você acha que a partir do que a gente está acompanhando na Venezuela, daqui para frente, sei lá, a ONU, se bem que a ONU hoje em dia não está exatamente fortalecida para promover qualquer coisa, a liberação de ativos que estivessem presos em países que sofrem catástrofes naturais deveriam ser liberados para reconstrução como medida humanitária, alguma coisa assim?
0: Olha, seria muito interessante, Marcelo. Eu estava até acompanhando nessas últimas semanas para ver se teve alguma atualização, porque no âmbito das Nações Unidas, dentro, né, da estrutura do Alto Comissariado dos Direitos Humanos, existe uma relatoria especial que trata exatamente dos impactos das medidas coercitivas unilaterais, e aí entra exatamente esses congelamentos de ativos no exterior, para além das sanções, né, sanções comerciais, enfim, tratando, né, de forma mais abrangente dessas medidas como um todo, porque é uma relatoria que fornece informações importantes. Então é claro que a ONU tem limitações na sua capacidade de fazer valer o direito internacional, mas ela ainda tem uma característica que é fundamental para a ordem internacional, que é o fornecimento e a compilação de dados, de informações. E essa relatoria especificamente, né, de medidas coercitivas unilaterais, que está sob a responsabilidade da Lina Dunham, providencia relatórios recorrentes, né, sobre a situação dos países que são sancionados, né? Então traz informações que são coletadas de diferentes fontes. Eles fazem trabalho de campo também, então eles vão até esses países para poder fazer esse relatório, né, de como que está a situação humanitária. E já há muito tempo essa relatoria tem sido responsável do âmbito da ONU de fazer essa denúncia de como a situação humanitária de países que são sancionados, ela piora muito, né, com a imposição dessas medidas, e que embora muitas vezes essas medidas elas sejam moralmente justificadas exatamente por algum tipo de violação aos direitos humanos, na prática elas apenas reforçam e pioram a situação, principalmente dos grupos mais vulneráveis da sociedade. Então essa relatoria, o último documento oficial que eles publicaram é de 2025, né, em que eles fazem um panorama sobre o impacto dessas sanções, especificamente sobre o setor da educação. Então tem informações específicas sobre a Venezuela, né, que é um dos países sancionados de forma unilateral, mas eles têm outros relatórios, né, que também falam sobre o impacto na área da saúde, na área da infraestrutura, mas eu não vi, pelo menos até agora, essa discussão tomando este corpo, né, tomando esse caráter, né, de incluir essas situações excepcionais, né, que estão fora aí do controle humano, como sendo algum tipo de salvaguarda humanitária para esses países que sofrem com essas sanções nesses momentos críticos, né, para que eles consigam ter acesso a esses recursos. Isso ainda não foi incorporado, pelo menos por essa relatoria, né, que seria dentro do organograma da ONU, aquela que tem jurisdição para tratar desses temas, né, isso não foi incluído, mas eu acho que é um tópico que inevitavelmente vai ter que entrar nessa agenda, né, porque a gente está falando do caso da Venezuela, mas tantos outros países estão aí sujeitos, né, a passar por qualquer tipo de intempérie, né, pela questão das mudanças climáticas ou qualquer outro tipo de desastre nesse sentido. Então eu acho que é uma agenda que ainda não não está plenamente desenvolvida, mas que cada vez mais vai ser necessária de ser discutida, né? Eu sinto falta, particularmente, de outros países, de outras lideranças regionais, incluindo o Brasil, né? Que a gente pode colocar o Brasil nessa roda, de levantarem essa bandeira, né? Parece que a gente só acorda para essa situação quando ela acontece com a gente, quando ela acontece próximo de nós, né? E mesmo assim a gente percebe que há um pouco engajamento em geral, né? Dessas potências médias, né? Que não estão exatamente comprometidas, né? Com as sanções, que não estão envolvidas diretamente com as sanções, de levantar essa bandeira, né? Porque ela vai ser cada vez mais importante nos dias de hoje.
1: Carol, qual o tamanho da ajuda que o Brasil está dando e se poderia ajudar mais, já que somos da mesma região, somos vizinhos?
0: O Brasil ofereceu aquilo que ele normalmente oferece para países que passam por situações como essa, que é essa ajuda técnica, né? Então foram enviados bombeiros, enfim, pessoas especializadas em resgate, foram enviados também mantimentos, né? É uma ajuda humanitária que o Brasil tem oferecido agora para a Venezuela, mas que já tem feito também para Cuba já há alguns meses, que é uma ajuda, de novo, ela é emergencial, ela é importante para quem está ali na ponta, para quem está precisando, quem está com essa necessidade, né, super urgente ali de alimentação, de medicamento, mas ela não resolve a estrutura, né? Eu acho que é exatamente nesse aspecto que falta um pouco da liderança brasileira, né? Então, a gente, em geral, tende a agir de forma rápida, tende a agir de forma solidária, tanto com os vizinhos como com outros países que passam por catástrofes ou dificuldades humanitárias, mas ainda falta, dentro da política externa brasileira, um ativismo mais sustentável, né, ao longo do tempo, e que não seja só de ocasião, né? Espera acontecer alguma coisa para a gente oferecer ajuda, mas que realmente consiga fortalecer justamente essas estruturas de governança global, para que toda vez que aconteça, né, exista ali algum fundo ou algum tipo de política realmente efetiva que consiga auxiliar de forma mais rápida e de forma mais profunda esses países.
2: Na tua visão, Carol, em que medida essa reconstrução da Venezuela vai aumentar a dependência econômica dela em relação aos países ou instituições que possam fornecer um financiamento para ela?
0: Esse é o grande temor, né? Assim, dias antes do terremoto acontecer, o principal debate que estava tomando conta, assim, né, da Venezuela, era o tema da reestruturação da dívida externa venezuelana, uma dívida externa que foi calculada em torno de 240 bilhões de dólares e que estava sendo muito questionada, porque vai ser gestionada daqui para frente por uma empresa norte-americana, Centerview Partners, e havia até dúvidas sobre esse número que foi divulgado de 240 bilhões de dólares. E me chamou muita atenção também, porque quem tem feito parte desse coro crítico, né, essa reestruturação da dívida, não são somente pessoas ligadas à Revolução Bolivariana, ao chavismo, mas até pessoas ligadas aos governos anteriores, né? Uma das críticas mais duras, mais contundentes, assim, contra essa reestruturação da dívida e a reincorporação da Venezuela ao FMI e ao Banco Mundial, que aconteceu na esteira, né, dos ataques de 3 de janeiro, foi um dos assessores de política econômica do Carlos Andrés Pérez, né, que foi um presidente que governou por duas ocasiões a Venezuela, nos anos 70 e depois nos anos 90, né, no período do Caracasso, enfim, da crise neoliberal. Então, pessoas ligadas à política econômica deste presidente também estavam criticando essa reestruturação da dívida, no sentido de entender que a Venezuela provavelmente não deve tudo isso, né, que esse valor ele está incompatível. E, assim, também é muito notável a gente ver essa discrepância, né, entre aquilo que, em tese, a Venezuela estaria devendo, né, para credores internacionais e aquilo que realmente ela perdeu com as sanções, né? Se a gente for fazer um cálculo frio aqui, se a gente recortar, vai, de 2017, que é quando as sanções, a partir do governo Trump 1, aumentam, né, significativamente, até mais ou menos 2024, 2025, a Venezuela deixou de receber só em receitas de petróleo, para não falar da economia como um todo, em torno de 220, 230 bilhões de dólares. É basicamente o que essa dívida, né, foi calculada agora. O que ela deixou de receber, ela conseguiria pagar essa suposta dívida internacional. Então já havia esse debate, né, antes do terremoto, do quanto que a Venezuela está retornando, né, essas instituições financeiras internacionais numa posição muito mais vulnerável. Vulnerável a esses interesses do setor privado, a essa empresa que está recalculando e reestruturando a dívida, vulnerável a esses interesses externos à Venezuela, e que agora, né, que ela também se torna ainda mais vulnerável com os terremotos, isso também coloca a Venezuela numa posição ainda mais difícil, né, de se defender de certa forma, de colocar os seus interesses em primeiro lugar, em detrimento dessa lógica, né, dessa lógica financeira, dessa lógica de querer tirar, né, do Estado venezuelano o máximo máximo de proveito possível. E infelizmente a gente sabe que as consequências normalmente são sentidas por quem mais precisa do Estado venezuelano. Então eu diria que essa é uma preocupação extremamente legítima, né, do quanto que a Venezuela vai se tornar ainda mais dependente da ajuda externa e de uma ajuda externa que historicamente se dá de uma forma muito interessada, né? Ela não se dá realmente buscando criar algum tipo de...
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4: Hoje é quarta-feira, 22 de julho de 2026. Manifestantes se reúnem em frente a um tribunal de Nova York, onde Nicolás Maduro terá uma audiência nesta quarta-feira. O ex-presidente da Venezuela e sua esposa, Cecília Flores, estão detidos nos Estados Unidos desde janeiro, após uma operação militar americana. A defesa deve questionar a legalidade da captura, enquanto as autoridades dos Estados Unidos sustentam que a ação foi uma operação contra o tráfico de drogas. A Justiça Federal determinou que a Marinha pague uma indenização de R$300 mil à família de João Cândido, líder da Revolta da Chibata. O juiz entendeu que uma carta divulgada pela Marinha em 2024, que classificou o movimento como deplorável página e chamou os revoltosos de abjetos, ofendeu a memória de João Cândido. A decisão negou o pedido para reconhecê-lo como militar reformado, mas reconheceu o dano moral à família. A União ainda pode recorrer da sentença. O Instituto Rio Metrópole iniciou uma reestruturação administrativa após a operação do Ministério Público que investiga suspeitas de irregularidades em contratos da autarquia. As primeiras medidas incluem a exoneração de 30 cargos comissionados, mudanças na diretoria e a suspensão do pagamento de contratos até a conclusão de uma auditoria. A nova gestão, comandada interinamente por Roberto Lisandro Leão, também nomeou novos diretores e deu um prazo de 30 dias para que o grupo de trabalho analise os contratos em andamento.
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4: Em Santíssimo, na zona oeste da cidade, acidente com carro e moto na Avenida de Santa Cruz, com uma faixa ocupada no sentido Campo Grande, na altura do viaduto Marcelo Alencar, Sete Rio, Corpo de Bombeiros, atuam no local. Falando da zona sudoeste, na Barra da Tijuca, é trânsito lento na Avenida Ayrton Senna, em direção a Orla. Os motoristas enfrentam trânsito lento desde o terminal Alvorada até o acesso à Avenida Lúcio Costa e retenção na saída da linha amarela. No sentido linha amarela, retenções entre a Cidade das Artes e a Ponte Santos Dumont. Vinícius Fernandes para o Radar Sputnik, no horário de Brasília, 3:03.
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5: History. Genocídio em um campo de concentração marcam história da ilha de Dawson, no sul do Chile. Nesse território, ali perto do Estreito de Magalhães, a partir de fins do século XIX, com o avanço da ocupação colonial e da pecuária ovina, os territórios de caça nativos foram loteados. Sem o guanaco, fonte tradicional de alimento e vestimenta, os povos indígenas, em especial os selknans e yamanás, passaram a caçar ovelhas das fazendas instaladas. A resposta dos fazendeiros, caçadores de recompensa e expedições financiadas foi um genocídio sistemático, caçando e matando os nativos a tiros como se fossem animais. Como resposta e solução estatal ao extermínio, a Igreja Católica, liderada pelo Monsenhor Salesiano José Fagnano, e o governo chileno fecharam um acordo em 1889 para conceder terras na ilha de Dawson. A missão San Rafael foi erguida na ilha para confinar catequizar, vestir e retirar da barbárie a população indígena local. Já em setembro de 1973, com um golpe militar liderado por Augusto Pinochet, que derrubou Salvador Allende, a ilha Dawson voltou a ser utilizada como um espaço insular de exclusão, isolamento e violência estatal. A terceira zona naval do Chile assumiu o controle do local, onde foram instalados campos de concentração e detenção. Saiba mais sobre esses episódios de terror e genocídio em instantes com virada de história.
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5: E aí, apaixonados por história, beleza? Pedro Henrique Lima na área pra gente revirar o passado da Ilha Dawson. Esse território fica lá embaixo da América do Sul, quase na Antártica, sendo administrado hoje em dia pela Marinha Chilena. Vento, frio e isolamento marcam o dia a dia da ilha. Mas, por baixo das camadas de neve, existe uma história sombria. Camadas e camadas de um passado que o tempo e o Estado insistem em apagar. No século XIX, um massacre e um confinamento dos povos nativos marcaram um primeiro movimento colonialista mais intenso na região. Já na década de 1970, foi a vez de nazistas, apoiadores da ditadura de Pinochet, ajudarem a confinar quem fosse contra o regime de Pinochet num campo de concentração instalado em 1973 na ilha. E quando a gente fala campo de concentração, não é exagero. Para lá foram transferidos ministros de Estado, altos dirigentes do governo da Unidade Popular, sindicalistas, estudantes e militantes políticos aprisionados na região de Magalhães. Esses confinados eram submetidos a trabalho forçado, isolamento, péssimas condições climáticas e torturas físicas, psicológicas, praticadas pelas Forças Armadas e pela DINA, a Polícia Política de Pinochet. Recuando no tempo, em outro momento, o massacre dos Selknam e Yamanás por fazendeiros e caçadores de recompensas foi sistemático. Era uma caça mesmo. Se o atirador visse um indígena caminhando, fosse idoso, idosa, mulher ou criança, era permitido abater a presa. A igreja tentou responder esse massacre, instalando uma missão que acabou virando outro desastre, com um confinamento que quase levou à extinção desses povos. O livro de José Godoy, A Ilha do Silêncio, conecta esses dois momentos, mostrando como a ilha atua como um espaço limite da história latino-americana, o mesmo território geográfico que serviu primeiro para exterminar e apagar a presença indígena no século XIX e décadas mais tarde para enclausurar, torturar e reprimir os opositores políticos da ditadura militar chilena no século XX. Bora ouvir mais dessas histórias, entender esses processos e os objetivos do livro, esse livro fascinante. A gente vai conversar com o próprio autor. Chegou a hora, então, daquela virada de história que vocês gostam muito. Bom, e agora eu tenho o prazer de receber aqui no Virada de História o autor desse livro, José Godoy. Ele é escritor, crítico e editor de livros, doutor em literatura pela PUC-Rio, com pós-doutorado em teoria literária pela Unicamp. Ele também atua como âncora, comentarista e crítico literário na rádio e é consultor editorial. E acabou de lançar aí a obra A Ilha do Silêncio, Terror e Genocídio na Terra do Fogo. José, seja muito bem-vindo ao Virada de História, tudo bem?
6: Oi, Pedro, boa tarde aos seus ouvintes.
5: José, o livro tem como objetivo contar os efeitos do colonialismo, da violência estatal, a partir do que se passou na ilha de Dawson, no extremo sul do Chile, né? Isso a partir de quem vivenciou situações de tortura, situações extremas nessa região. Por que contar os efeitos do colonialismo, então, a partir das histórias dessa ilha?
6: Acho que primeiramente porque é uma história que conversa muito com a história brasileira, né? Nós também somos filhos do processo colonial, então eu vejo, né, na minha pesquisa acadêmica, muitas proximidades do Brasil quanto dos países aqui da América Latina. A gente tem uma certa dificuldade de perceber essas aproximações, né? O Brasil se enxerga e é enxergado de certa forma como um corpo estranho, né, na América Latina, por questão de ter uma colonização também ibérica, mas de um país distinto, né, do que o Império Espanhol, que fez a colonização dos demais países, aqui pelo menos do continente, aqui na América do Sul, e fala uma língua que não é o espanhol, e tem uma cultura com alguns aspectos realmente que são distintos dos nossos países vizinhos. Porém, os efeitos do processo colonial são muito próximos e coisas que aconteceram em nossos países aqui, vizinhos, também aconteceram conosco, né? E pesquisando, eu trabalho com a América Latina já há alguns anos, e eu fiquei sempre muito interessado em ficar procurando essas histórias onde num arco temporal longo você perceba as recorrências históricas, né? Que é uma coisa que acontece muito também aqui no continente. Lugares onde momentos intensos, profundos de violência ocorreram, e que depois em novos contextos voltam a acontecer. E Dawson, para mim, era um exemplo excelente para poder visualizar, né, para o leitor poder visualizar de que forma essas recorrências acontecem, né? Pelo ter esse aspecto de ser uma ilha, acho que a ilha tem essa característica, né, de miniatura, né, do espaço colonial. Você consegue visualizar aquilo de uma forma mais... Você consegue abarcar isso de alguma forma, visualmente melhor.

0: é marginal no livro, mas também é importante. E depois vai ter já durante o governo Pinochet ali a construção do único campo de concentração erguido com essa finalidade durante a ditadura. Então eu percebi ali uma riqueza muito grande desse tipo de violência. São diversas formas de violência estatal ocorrendo no mesmo lugar, né?
1: Depois a gente vai dar uma passada por cada um desses momentos, tanto o genocídio de indígenas como essa experiência do campo de concentração no século XX. Mas antes eu queria que você também falasse um pouco da sua experiência pessoal com essa ilha. Você começa o livro fazendo uma narração em primeira pessoa de quando você chega àquela região, que você faz ali uma visita, acho que no ano de 2023, e você começa a conversar com os moradores, com as pessoas ali do local, visitar ruínas também e pontos turísticos ali da região. Como foi a sua descoberta da ilha de Dawson quando você esteve no extremo sul do Chile?
0: O livro, ele tem ali uma grande questão, né, que ele quer responder, que é a própria, hoje, né, nosso presente, a impossibilidade de chegar à ilha, né? E eu começo o projeto imaginando que eu conseguiria visitá-la, né? E faço diversas tratativas com o corpo diplomático brasileiro, que deveria ter contatar o corpo diplomático chileno, por meio de acadêmicos, por meio de órgãos turísticos, e faço isso durante vários meses e não consigo nenhuma resposta positiva, tampouco uma resposta negativa. Então eu acabo fazendo a viagem e eu chego a Punta Arenas, né, que é a principal cidade daquela região, ainda com essa questão em aberto, esperando que talvez eu tivesse uma autorização para visitar esse espaço. Acontece que desde os anos 70, a Ilha Dawson é uma base naval importante do Chile, é a sede, né, aquela região é a sede da terceira região naval do país, estrategicamente é uma região realmente importante do ponto de vista militar. E embora seja um lugar que tenha diversos lugares de memória, né, lugares que foram reconhecidos pelo Estado chileno como lugares que contam a história do país e que deveriam ser visitados pela população que precisa estar sempre conhecendo a história do próprio país, a visitação não é pública. Então, a todo momento em Punta Arenas, minha primeira pergunta, sempre quando eu conversava com as pessoas, é se as pessoas conheciam a ilha, né? E tirando uma arqueóloga que trabalha numa universidade local, na Universidade de Magalhães, foi a única pessoa que tinha visitado a ilha para pesquisa, e só havia conseguido chegar à ilha porque ela foi numa expedição francesa que, por meio de canais diplomáticos, havia conseguido autorização. Então, a própria vivência no local me mostrava que, mais de ser uma questão simplesmente relacionada a um estrangeiro, né, no meu caso, alguém que viria de fora e queria saber sobre o país, né, a própria população real, os próprios chilenos, não tinham essa autorização. Então, era mais uma camada, né, de silenciamento em relação à história do país. E mesmo hoje, né, já há muitos anos, há décadas, né, sob governos democráticos, o país continuava sofrendo das mesmas questões que ele havia sofrido por tanto tempo, né? Essa impossibilidade de ter a liberdade de circular por todos os territórios do país, né?
1: Agora, o livro, ele narra essas histórias em três capítulos: a ilha, o campo e o homem que desenhava, e no final, né, conta ali com uma linha do tempo também. Como que você pretende, pensando nessa divisão, como que esse percurso, ele foi estruturado, ele é apresentado ao leitor?
0: Acabou sendo até, de certa forma, intuitivo, assim. Na minha cabeça, eu tinha dois grandes momentos que eu precisava explorar. Eram momentos muito diferentes entre si, em termos de contexto histórico, de realidade social, política. Então, a ilha era, de certa forma, a ideia de contar a ilha desde os aspectos arqueológicos, né, de como a ilha se consolidava, de que maneira ela vai se estruturando depois da independência do Chile, como que ela vai ser ocupada, né, pelo Estado chileno a partir de um dado momento, e depois até chegar ao momento que ela vai ser transformada numa base naval. E o campo já eram os aspectos da ditadura mesmo, tudo que acontece no Chile naquele momento, a partir de setembro de 73, e de que forma a ilha é utilizada para receber alguns dos presos políticos mais importantes do Chile naquele momento. e o homem que desenhava era uma forma de eu contar a história daquele que é

0: principal personagem do livro, que é o Miguel Lawler, um arquiteto fundamental da história chilena das últimas 6 ou 7 décadas, que foi responsável pelo programa de moradias sociais do governo Allende e que vai ser um dos presos, dos prisioneiros de Dawson, e que vai ser responsável por capturar em desenhos a realidade daquele campo. Então ele era um personagem que, de certa forma, unia as duas histórias, porque toda a capacidade que ele vai ter ali de desenhar a vida no campo vai se conectar pela descoberta da capela que ele, né, ele e outros prisioneiros, em 1973, vão descobrir em Dawson, uma capela que os indígenas da missão que confinou os missionários, né, que fizeram a missão ali no começo, no final do século XIX, haviam erguido essa capela, e ali era o lugar onde havia acontecido a morte de centenas de indígenas. Então, a capela conectava as duas histórias, e eu queria contar essa conexão, de que forma que ela se dava, e a importância do Miguel Lawler para a história chilena, né?
1: E, inclusive, é um livro em que esse aspecto imagético, ele é muito forte, ele é muito presente também, né?
0: Sim, acho que sim. É uma grande narrativa, né? Você já observou, eu optei em contar essa história em primeira pessoa. Não deixa de ser uma narrativa de viagem, né? É um livro que combina diversos gêneros. Eu acho que é um livro de cunho ensaístico, mas ele também tem essa característica de narrativa de viagem. Ele tem aspectos ficcionais, sem dúvida, porque todo o tratamento que eu dou para a narrativa tem características de uma ficção, assim, no sentido de do modo como encadeio, né? Um livro histórico, não é um livro acadêmico, é uma narrativa, só que baseada totalmente em fatos reais, em falas reais, mas toda a amarração entre essas questões todas, essas falas, essas informações, é dada por algumas características ficcionais. É um tema muito comum na narrativa latino-americana, né, que no mercado de língua hispânica se chama crônica, né, seria uma não-ficção literária dentro do contexto brasileiro, assim, uma forma de contar uma história sobre fatos reais, com uma capacidade narrativa parecida com de um livro ficcional. Então, acho que essa característica realmente dá ao livro essa característica imagética. Eu acho que era importante toda essa sensação, né, que o livro possibilita para quem está lendo, de realmente, ao ler, visitar esse lugar que o leitor, na maior parte das vezes, não conhece, mas por meio das imagens que o livro vai criando, você consegue, de alguma forma, se conectar com todo aquele lugar, que é um lugar muito, muito específico, né, e muito intenso. É um lugar extremo sul do nosso continente, muito frio, com uma paisagem muito diferente da nossa paisagem tropical aqui na maior parte do Brasil, pelo menos, né. São características realmente muito específicas que fazem todo esse entorno geográfico muito, muito impactante na sensibilidade humana. E, de certa forma, o livro tenta capturar um pouco disso, né?
1: É, eu acho que captura perfeitamente, inclusive, essa forma parecida, que se aproxima da crônica, né? Que não deixa de ser uma crônica, essa forma mais ficcionalizada. Na minha opinião, ela potencializa muito o conhecimento histórico e o efeito que o conhecimento histórico tem no público, tem nos leitores. E isso, é claro, como você mesmo disse, com base em pesquisas de arquivo, pesquisas com falas reais também. E quem são essas pessoas que dão corpo ao livro, além do grande protagonista, que é o Lawler? Quem são as pessoas que dão corpo a esse livro?
0: Ah, tem de tudo, Pedro. Assim, acho que tem uma base bem importante de acadêmicos. Eu tive acesso a vários acadêmicos que trabalham naquela região. Ali tem uma das universidades mais importantes do Chile. Tem o Instituto do Homem lá, que é um instituto que estuda esse trabalho de arqueologia, de tentativa de entender as origens do nosso próprio continente. Está muito baseado ali. Então, é uma região que atrai muita gente do mundo inteiro para pesquisa. Então, muitos acadêmicos. Há acadêmicos também em Santiago do Chile, com quem eu já me correspondi há algum tempo, e a população local, né, assim. Então, de certa forma, o livro mostra um pouco esse personagem que narra o livro, né, que não é exatamente eu, vamos dizer que sou eu expandido, né, é um eu ficcionalizado também, né, eu dou vazão para esse aspecto do pesquisador que a todo momento faz perguntas, né? Que esse é o trabalho de quem faz uma pesquisa histórica ou acadêmica e tem um objeto concreto e você tem essa possibilidade de fazer uma viagem a campo, né? Você faz perguntas o tempo inteiro. Então, efetivamente, esse narrador o tempo inteiro está indagando as pessoas com quem ele vai se relacionando sobre a própria vivência, as histórias pessoais, a história do local. E então isso vai entrando no livro por meio desses encontros que esse narrador vai tendo, né? E isso junta também uma série de leituras ou de encontros que eu tive com historiadores, arqueólogos, etnólogos, pessoas que trabalham naquela região, que vão trazendo ali uma carga mais teórica para o livro. Então eu acho que são essas conversas com pessoas profissionais, né, que estudam aquele lugar, ou pessoas que simplesmente têm a vivência daquele lugar, que vão entrando dentro do livro e vão contando um pouco mais sobre a história daquela região, né?
1: E por falar em pessoas, eu queria fazer um recuo agora no tempo e já entrar na parte do processo histórico dessa ilha, né? Pegando ali o processo de ocupação pelo Estado chileno, mas também no período imediatamente anterior. Quem eram os povos nativos dessa região no momento da chegada dos primeiros colonizadores ali?
0: A gente tem ali uma ocupação de milênios, né? A população, acho que se fala de 7 mil anos, pelo menos, de ocupação humana. Isso ainda não... Como as pesquisas vão evoluindo, esses dados vão mudando. Mas tem ocupação humana há milênios e depois se consolidou ali 5 grandes etnias ocupavam a Terra do Fogo e a Patagônia chilena. Essas 5 grandes etnias eram povos nômades, alguns canoeiros, né, que se alimentavam, né, do que o mar poderia fornecer, e outros nômades terrestres. Então, essa vida durou praticamente até meados do século XIX. Porque durante o período do Império Espanhol, pouco foi feito lá em termos de ocupação do Império. O Império não criou estruturas ali de poder mesmo, foram basicamente coisas muito pontuais. É óbvio que teve uma série de expedições europeias que passaram por lá, né? O Darwin passa por lá, é um dos lugares interessantes onde ele para e é relatado, né, nos livros dele, mas nunca tinha acontecido uma ocupação efetiva daquele espaço. Isso só vai acontecer, né? O Chile vai se tornar independente na segunda década do século XIX e só por volta de meados, né, no meio do século XIX, que os chilenos resolvem que eles têm que ocupar aquilo de uma forma mais estruturada, porque já estavam tendo um assédio muito grande de alguns países europeus e também uma disputa enorme com os argentinos. Então era importante você sedimentar a ocupação territorial para garantir aquele território. Então, a partir desse momento, a política que vai ser realizada pelo Estado chileno, primeiro eles vão utilizar de uma justificativa que vai ser a mesma do Império Espanhol quando chega nas Américas, na hora de tomar a terra dos povos originários. Esses povos eles não são considerados povos que têm soberania, eles não têm um líder que você pode visualizar como soberano, portanto eles não têm direito a essa terra. Então essas terras estão livres para serem ocupadas da forma que a gente achar melhor. E é isso que eles vão fazer, eles vão lotear enormes fazendas naquela região, normalmente a preços muito baixos, normalmente para colonos de origem europeia, ouvindo da capital, né, de Santiago, que fica a 3 mil quilômetros de lá. Santiago é outro mundo, né, da mesma forma que Buenos Aires em relação à Patagônia Argentina, são metrópoles dentro da antiga colônia, né, é outra relação, de certa forma, colonial já dentro desses países independentes. Então essa região vai ser fatiada por esses colonos, e a partir do fatiamento, você imagina que esses povos que há milênios viviam de caçar livremente, né, de se alimentar livremente, de migrar livremente para a região que achasse melhor dentro daquele enorme espaço, a partir de um dado momento eles não podem mais fazer isso, porque aquele espaço começa a estar totalmente cercado e ocupado por fazendeiros que vão fazer ali produção de ovelhas e vão começar a explorar aquilo comercialmente. Obviamente isso vai criar uma série de conflitos, começa a ter uma matança enorme de indígenas, porque os indígenas, essa ocupação das ovelhas vai acabar com o guanaco, que é uma espécie de lhama daquela região, que era a principal fonte de alimento e de vestimenta
2: daquela população indígena. Então eles vão começar a comer as ovelhas, e obviamente isso vai criar um enorme conflito com os fazendeiros, que vão começar a encomendar expedições para caçar os indígenas, até isso virar um problema enorme. E o Estado chileno federal, porque o governo regional apoiava essas ações, o governo federal, até por de certa forma, começar a sofrer alguma pressão externa com essa situação do genocídio que vai acontecendo a olhos vistos naquele território, resolve tomar uma decisão ali para tentar evitar que esses conflitos continuassem. Essa solução vai cair como uma luva por meio da solução religiosa, que também é uma outra solução que está desde o início do processo colonial, né? Assim, esse acordo entre as coroas europeias e missões religiosas faz parte do processo colonial e vai se repetir no país independente, no Chile independente, com um acordo que vai ser feito com missionários salesianos que vêm da Itália e que já estão atuando naquela região, tanto do lado chileno como do lado argentino, e que vão, a partir dali, criar ali, vão sugerir, né, que Dawson, a ilha Dawson, que naquele momento não tinha nenhuma função, que eles ocupassem Dawson para criar ali uma missão e receber boa parte desses indígenas para que os conflitos cessassem. Eles vão conseguir essa autorização, o Estado vai apoiar, vai dar algum dinheiro, um pouco dinheiro para eles. Eles vão levantar dinheiro também com lideranças religiosas do país e também com, depois, a partir de um dado momento, com dinheiro também dos fazendeiros da região da Terra do Fogo, e lá vão constituir a missão, e essa vai ser a história daquela região desde o início dos tempos, né, de certo modo. Assim.
1: Sim, e aí a gente está chegando no primeiro massacre, né, que o seu livro traz, que é justamente relacionado aí a essa presença salesiana ali na região, mas não só isso, né, a ação de outros colonizadores também. Mas antes, José, essa região, ela também tinha uma importância estratégica por conta do Estreito de Magalhães, né, o navegador Fernão de Magalhães passa por ali em 1520, e aí descobre uma passagem do Atlântico para o Pacífico. Essa região, ela era importante para os espanhóis, porque assim, ela é menos conhecida, se a gente for olhar, por exemplo, Buenos Aires, Peru, né, Lima, enfim, outros centros ali coloniais, como você mesmo já disse. Essa região era importante para os colonizadores espanhóis, ou essa importância veio de uma forma tardia ali, já no século XIX?
2: Não, ela foi importante no período das grandes navegações, né, tanto como você bem mostra, desde o Fernão de Magalhães, uma série de expedições, piratas, assim, todos os europeus passaram por lá. Então era uma região de grande circulação de navegações. Você tem que entender também que a partir do momento que o Chile se constitui e vai explorar aquela região comercialmente, que no século XIX, Magalhães era a passagem possível para ligar Atlântico e Pacífico, porque o canal do Panamá vai ser só em 1914, né? Então, era necessário para as navegações fazer ali, ou elas contornavam lá no extremo sul, né, na região do canal de Beagle ali, né, passando por Ushuaia e tal, para poder chegar ao Pacífico, ou você conseguiria entrando ali por dentro e pelo Estreito de Magalhães e cortar caminho para chegar ao Pacífico. Então, era uma possibilidade de tentar cortar caminho nessa ligação entre os dois oceanos. Então, com certeza ela tinha uma importância econômica enorme para aquele período, para aquela situação, e com o desenvolvimento econômico da região, que vai ser grande, você vai ter depois exploração de minerais, de ouro, aquilo vai atrair uma série de imigrantes para aquela região, você vai ter uma migração europeia muito forte naquela região, de diversas culturas europeias. Então ali vai começar a ser uma região pulsante economicamente, e vai ser até o final do 19 uma região muito rica já nesse contexto sul-americano. Então sim, ali vai ter uma importância estratégica para o Chile já independente enorme, né?
1: Você traz também no seu livro umas fotos muito fortes de um padre, inclusive um padre austríaco, Martin Gusindi, não sei se pronuncia dessa forma o sobrenome dele. Como que essas imagens, elas chegam para você e te apresentam essa história de uma quase extinção aí de uma comunidade indígena?
2: O Gusindi é um personagem extraordinário também. Eu diria que depois do Laura, provavelmente é o personagem mais importante do livro. O Gusindi, ele é um padre também, mas ele é um etnólogo e é um exímio fotógrafo. Tanto que hoje, se você for em qualquer um dos grandes museus etnográficos do mundo, você vai, com certeza, o museu vai ter uma coleção com as imagens dele. Assim, ele é fundamental, porque ele é um austríaco que chega ao Chile na segunda década, né, já no Chile independente, ali no final da segunda década do século XIX. Ele vai, rapidamente, ele vai conseguir uma posição no Museu de Etnografia de Santiago, que acaba de ser criado por um alemão. E ele vai fazer diversas expedições, porque ali é um momento também, a gente tem que entender que aquele é um momento muito forte, principalmente para o pensamento, para a própria comunidade científica europeia, de explorar a América em todas as potencialidades que ela tem. Então, em termos etnográficos, geográficos, históricos, assim, é uma possibilidade, primeiro que é uma época de muito forte do ponto de vista científico, e há um interesse enorme de entender tudo que vai sendo descoberto ali para esse olhar europeu, que quer catalogar tudo, né? Assim, tem esse afã catalogador desses cientistas, e o Busindi faz parte dessa geração, né? Ele chegou no começo do século XX. Então ele vai chegar a Santiago e ele vai convencer o chefe do museu para ele ser enviado à região da Terra do Fogo e Patagônia para pesquisar os povos originários dessa região. Então ele vai fazer 5 grandes expedições para esse lugar, tanto do lado argentino quanto do lado chileno, onde ele vai conviver com diversas populações, já vai pegar muitos indígenas já totalmente incorporados ao Estado argentino ou chileno, trabalhando, já se vestindo como europeus, ou seja, totalmente já incorporado a essa máquina de produção de um país que está se desenvolvendo. Mas numa dessas viagens, ele acaba encontrando uma população de indígenas selknas. Os selknas são a principal etnia que foi confinada em Dawson, né? Então ele vai encontrar alguns dos remanescentes dessa etnia que viviam à beira de um lago, já com muita conexão com os fazendeiros da região, mas mantendo alguma identidade. E ele consegue convencê-los a fazer a reprodução de uma cerimônia, que é a cerimônia mais importante da cultura selknica, que é o Rain, que é uma cerimônia iniciática, onde os meninos se tornam homens nessa cultura. E fazia mais de 20 anos que esses indígenas não realizavam essa cerimônia, e o Busindi convence eles a realizarem, e para ele poder capturar representar essa cerimônia por meio das fotografias. Então ele vai fotografar essa cerimônia, e essas imagens que hoje circulam o mundo inteiro, hoje com a cultura digital tão espalhadas, se você bater Busindi vão aparecer centenas, milhares dessas imagens. Você vai numa Bienal, vai ter uma foto do Busindi sendo reutilizada por algum artista contemporâneo. Se for num grande museu, você vai encontrar a imagem do Busindi. Ou seja, essas imagens são imagens importantíssimas até hoje como representantes daquela população que efetivamente se tornou extinta, né? Porque pessoas efetivamente totalmente selknas, sem nenhum tipo de mistura com outros povos, ou com homem branco, ou com outras etnias, não existem mais no Chile. Então, de certa forma, ele captura ali um momento de final, assim, de um ciclo, né, de uma população que viveu centenas, dezenas de anos ali, que depois desapareceu. Então, essas imagens realmente até hoje têm um peso enorme, fora que são imagens visualmente muito impactantes, são muito bonitas, muito fortes, né, assim. Acho que todo mundo que já bateu um olho numa imagem do Busindi guarda essas imagens, não consegue esquecer, né?
1: Sim. Agora, os selknans, que inclusive foram as principais vítimas desse massacre, uma das principais vítimas desse massacre ali no século XIX, né?
2: Perfeito, exato. Eles são uma das principais, a principal, né? Desses que vão ser confinados em Dawson, o maior número vai ser de indígenas selknans. E sim, vão acabar sofrendo as consequências desse confinamento, tanto que no final vão sobrar pouquíssimos na missão, quando a missão é encerrada em 1913. Então, é tudo muito violento o que acontece com essa população, que já vinha sendo caçada, como eu falei anteriormente, né, pelos próprios fazendeiros daquela região. Né?
1: E entre eles tem dois colonizadores, Ramon Lista e Júlio Popper. Qual foi o papel desses dois indivíduos nesse massacre dos selknans?
2: Esses são os dois grandes expoentes dessa ideia de de estruturar expedições de caçada aos indígenas. Era basicamente isso, assim. Eles juntavam mercenários, efetivamente era exatamente isso, coisa que a gente ouve falar hoje em dia, né? Gente que eram mercenários, gente que vinha da Europa, ele armava esses homens e fazia essas expedições no sul do continente. No caso dos dois, né? O mais assim, impressionante disso tudo, que eles faziam a caçada e levavam fotógrafos, faziam ali a cobertura, né? Se é que a gente pode falar

0: Uma das, um dos souvenirs da época era cortar a orelha, né, desses indígenas depois de mortos, né, para ser levado para a capital, para vender na Europa. E era mais ou menos isso que acontecia. Eram financiados, eram bancados por empresários ou por mesmo pelo governo federal, e eram mandados para a região para basicamente fazer caçadas de indígenas.
1: E, de certa forma, os missionários salesianos, eles eram coniventes com essas práticas? Porque, pelo que eu entendi, foi mais ou menos no mesmo tempo. Não sei se chega a convergir tanto a atividade desses fazendeiros como dos missionários salesianos. Eles são coniventes, de certa forma? Eles viram por outro lado? Eles corroboram esse massacre? Qual que foi o papel deles?
0: De certa forma, o Faiano, né, que é o principal missionário, que José Faiano, é até nome de um lago importante hoje no sul da Argentina, ele é um personagem muito importante daquela época, e assim, as intenções dele são as melhores possíveis dentro daquele contexto católico, entendeu? Assim, então, na cabeça dele, assim, ele se oferece como uma solução à matança. Assim, ele fala, deixa que eu cuido dos indígenas para acabar essa matança. Então, de certa forma, ele vai no primeiro momento ser uma saída para acabar aquele genocídio das caçadas de indígenas. Por outro lado, a solução que ele vai dar é uma solução que já tinha mais de 400 anos sendo demonstrado que ela não era uma boa solução, que era basicamente catequizar os indígenas, né? Educá-los eles religiosamente, educá-los eles em idiomas europeus, vesti-los como europeus e fazer com que essa população que há milênios se alimentava de um jeito, se alimentasse de um novo jeito. Então, obviamente, isso deu errado. A alimentação não funcionava para essas pessoas, mais ou menos como obrigar a gente, né, com a nossa cultura, o nosso arroz e feijão de cada dia, de repente a gente é obrigado a comer uma coisa que a gente não comeu na vida e só poder comer isso para o resto da vida, como se isso pudesse dar certo. E para piorar, nessa transição em vesti-los como europeus, essas roupas vinham da Europa, eram roupas de segunda ou terceira mão, que eram vindas da Europa, e obviamente elas vinham infectadas, né, dos vírus europeus, né, gripe, varíola, todos esses vírus que já circulavam há muito tempo na Europa vieram com essas roupas, com esses vestimentos, e foram um vetor de contaminação enorme. Então, a partir de um dado momento, você começa a ter uma morte assim, absurda, né, de indígenas. Assim, é uma grande contaminação assim, que vai ter e que vai dizimar aquela população que já está enfraquecida por essas mudanças todas. Também tem toda uma... Sem contar toda a questão da cercear a liberdade, né? Essas pessoas são obrigadas a ficarem confinadas, a viverem dentro daquele espaço. Então, são vários níveis de violência. Então, embora você possa até pensar, né, você lendo, né, os escritos do Faiano, que ali você tem até uma intenção positiva dentro daquela perspectiva dele, o resultado vai ser terrível, né? Porque também eles não vão morrer a bala, mas vão morrer de vírus, ou de fome, ou por outras questões, ou de sofrimento mesmo, de tudo, né? Da própria, de deprimidos com a vida que viviam, né? Uma vida que não tinha nada a ver com a vida que era a vida de um indígena até há pouco tempo, né?
1: José, entre os missionários e a chegada de Pinochet ao poder do Chile na década de 1970, o que se passa com aquela região, com a ilha de Dawson?
0: Então, depois do governo chileno não renovar aquele espaço para a missão, né? A missão sai de lá no volta da década de 1915 e 1920, eles saem daquela região. E eles vão ceder aquelas terras para uma companhia que vai explorar madeira. É uma companhia chamada Gente Grande, ou Gente Grande, em português. E eles vão explorar, vão falir duas ou três décadas depois. A ilha vai voltar a ficar desocupada, já um impacto ambiental muito grande com essa passagem dessa empresa que vai explorar madeira, né? E depois, já no governo Allende, vai ser transformada numa base naval. Então, em 73, quando os prisioneiros políticos chegam àquela região, aquilo já é uma base naval e vai ser ali que vai ser construído o campo de concentração. Né?
1: Enquanto então a gente chega aí no momento do segundo genocídio, né? O golpe é dado, um golpe de Estado é dado pelo Pinochet em 11 de setembro de 1973. Aliás, uma data simbólica, né? 11 de setembro, tanta coisa aconteceu nessa data. Imediatamente, exato, ele já começa a mandar os dissidentes, as pessoas que seriam, entre aspas, indesejáveis para o regime. Essas pessoas já começam a ir para a ilha?
0: Sim, você tem ali duas categorias de prisioneiro em Dawson. Você tem ali pessoas associadas

0: movimentos estudantis, movimentos operários, estudantes, acadêmicos, pessoas que viviam naquela região, que foram também mandados para vários lugares naquela região, mas também para Dawson. E também vai chegar lá um grupo muito especial porque eram pessoas muito próximas ao Allende, eram os ministros, eram secretários de Estado, gente muito, muito próxima daquela elite do governo Allende, e essas pessoas são enviadas para Dawson. Então, são dois grupos, né? Um grupo grande desses prisioneiros da região e esse grupo de prisioneiros que vem de Santiago. Para esse grupo que vem de Santiago, eles vão ocupar os alojamentos ali dos engenheiros da base naval, vão ficar confinados ali, né? E a partir daí eles vão criar um projeto de erguer um campo de concentração, que vai ser o único campo de concentração erguido no Chile durante a ditadura Pinochet com essa finalidade, porque os outros espaços onde os presos políticos foram confinados foram espaços adaptados. Então esse foi um campo de concentração projetado para esse fim, e é um campo de concentração construído nos moldes nazistas. Então, assim, ele copia muito fortemente o modelo nazista de campo de concentração, ao que tudo indica, com assessoria de um nazista radicado naquela região, que é o Walter Hauff, que é um nazista que tem uma história muito importante na Alemanha, vai fugir depois de ser preso, ele foge para a América do Sul, vai se estabelecer naquela região, no extremo sul do Chile, e tem uma relação próxima com Pinochet algumas décadas antes, e que teria sido chamado para auxiliar ali os militares a construir esse campo. E lá vai ser lá onde esses prisioneiros políticos vão ficar confinados.
1: Como que era a rotina em Dawson para esses prisioneiros?
0: Era uma rotina de trabalhos forçados, né? Sempre bom lembrar, né, como eu falei no começo, essa é uma região extremamente inóspita, com ventos fortíssimos, no caso na ilha pior ainda, então os ventos eram fortíssimos, a temperatura baixíssima, essas pessoas não tinham roupas adequadas, então você sofria literalmente do frio, um frio violento, você tinha que trabalhar, eles tinham que trabalhar trabalho braçal, ao ar livre, o tempo inteiro, então, por exemplo, os prisioneiros foram responsáveis por fazer toda a linha de transmissão elétrica da ilha, eles tiveram que carregar, cortar madeira, erguer os postes, passar os fios, fizeram tudo esse trabalho, então era um trabalho, assim, muito forte. Alguns desses homens já eram homens idosos, ou homens já ou de meia-idade ou idosos, então não teriam condição física para um trabalho tão pesado assim, né, de uma rotina assim tão pesada. Então, basicamente, era isso. Obviamente, tinha tudo é um sistema de terror constante, né, revistas diárias nos alojamentos, você tinha falsos fuzilamentos, que é uma coisa muito comum na história das ditaduras, né, você encena falsos fuzilamentos e deixa todos os outros presos apavorados com a iminência de também serem fuzilados. Toda essa espécie de tortura psicológica acontecia naquele lugar e vai acontecer e durante todo o período que eles estão confinados lá. Então, você tem ali também instrumentos de tortura, como em todos os outros campos de concentração chilenos, assim, onde você vê ali toda a criatividade humana utilizada para a perversão absoluta, né? Então, tudo estava ali nesse sentido, assim, era uma gramática do terror, né?
1: Pois é, e essa relação da ditadura do Pinochet com os nazistas, isso é um caso bem documentado, né, conhecido, e a presença ali de um campo de concentração na ilha de Dawson não é um caso isolado no Chile. Tem outro caso mais famoso, que é a colônia Dignidade, que também era administrada por um nazista, né, que veio fugido pro Chile, e então, assim, são práticas que se reproduzem pelo território chileno. Até a própria Dina, que era a polícia secreta do Pinochet, reproduzia alguns métodos da Gestapo, enfim. Como que se formam essas redes com os nazistas? Como que esses nazistas conseguiam chegar ao Chile?
0: Ah, eles conseguiram muita guarida aqui na América do Sul, né, Pedro? Assim,
1: na Argentina, na Bolívia.
0: Argentina, pois é, você vai buscando. O próprio Brasil com o Mengele, né, que é uma história importante também. O Mengele passou por outros países depois de chegar ao Brasil. E porque você vê, né, eram grandes redes para possibilitar a fuga dos nazistas da Europa, né? No caso, eu vou contar o caso do Walter Hauff, que é o personagem importante dessa história de Dawson. Ele é um desses nazistas que vai preso, consegue escapar e que vai aproveitando dessas rotas de fuga montadas por nazistas espalhados no mundo inteiro e chegam na América do Sul, onde você tem governos muito favoráveis aqui, né? Na América do Sul, né? Então você vai ter ali muita facilidade, né? Como o caso do Perón, né? O Perón foi um governador um presidente muito, muito aberto a receber esses nazistas na Argentina, no caso. O Ralph, ele vai chegar primeiro pela Venezuela, vai se estabelecer na Venezuela. Na Venezuela, no mesmo período, o Pinochet, que ainda não era general, está fazendo um treinamento naquele país, junto com outros militares chilenos. E o Ralph vai conhecer o Pinochet nesse momento, nos anos 1950. O Pinochet vai ser um dos incentivadores para que ele viesse ao Chile, fosse morar no Chile, coisa que ele vai fazer depois. Você também tem uma população grande de alemães morando no Chile desde o final do século XIX, né, aquelas ondas ali que eu falo da migração no extremo sul, vieram muitos alemães, muitos croatas, você tem muitas colônias já europeias que vão se constituindo no país, e os alemães fazem parte dessa história. O Ralph vai se estabelecer no sul do Chile, vai trabalhar numa companhia pesqueira daquela região. O Ralph ele é um personagem recorrente, usando nomes muito parecidos do Roberto Bolaño, né, o grande ficcionista chileno, né? E o Ralph, as histórias do Ralph vão aparecendo nesses livros do Bolaño, que era fascinado com essa coisa dos nazistas na América do Sul. Ele até tem um livro sobre isso. E o Ralph vai ser isso, e o Ralph depois vai ser... O Ralph, na Alemanha, ele tinha sido o criador do mecanismo das câmaras de gás, né? Ele havia criado primeiro os furgões de gás, onde ele vai testar, né, num espaço reduzido, né, no caso uma van, aquela tecnologia de usar gás para morte, né? E depois vai espalhar isso para um lugar maior, que vão ser os campos de extermínio. Então ele era um cara que tinha essa história já pregressa, né, de ser um personagem importante do Holocausto, né? E quando ele vem para o Chile, depois do golpe de 73, quando você tem essa oportunidade, isso é relatado por muitas pessoas que passam por Dawson naquele momento, de que havia ali um alemão que assessorava os militares na construção daquele campo de concentração. E ali fica muito... Apesar de você não ter uma constatação assim formalizada, um documento afirmando que fosse o Ralph, tudo indica, né? Ele era a pessoa mais apetrechada para estar dando aquela assistência para os chilenos. Tanto que o campo, assim, muitos dos prisioneiros, principalmente os prisioneiros políticos, né, que vieram de Santiago, falaram: cara, isso aqui não existia no Chile antes. Nunca vi nenhuma prisão no Chile com essas características. Esse é um modelo que veio de outro lugar, não era um modelo local, entendeu? Então era muito evidente que havia acontecido uma ajuda externa, né?
1: Sim, e é nesse momento que entra aí o grande personagem do livro, o Miguel Launer, né, que você já falou um pouco dele. O que tem da experiência dele no campo de concentração e que você contou nesse livro? Como que ele entra na história que você narra no livro?
0: Então, o Launer, ele é um dirigente importante do governo Allende, porque ele é responsável pelo programa de moradias sociais, então ele também é enviado para Dawson por essa importância. Em Dawson, como eu tinha falado antes, assim, como nesse trabalho que a gente estava falando, né, de trabalho forçado, que eles têm que ficar trabalhando, né, dentro da ilha o tempo inteiro, numa desses dias de trabalho, eles descobrem a capela, que não era exatamente a capela dos missionários, mas uma reprodução que havia sido feita pela companhia madeireira que ocupou Dawson logo depois. Então era uma capela muito, muito similar à capela que havia sido erguida pelos salesianos e que estava ali totalmente abandonada no meio da ilha. Os militares também não tinham feito nada com ela. E aí o Launer tem a ideia e conversa com os outros presos de sugerir aos militares que eles, já que eles têm que fazer um trabalho braçal todo dia, que eles fizessem a reforma da capela. E como o Launer era o arquiteto, né, o grande arquiteto, talvez o único arquiteto preso naquele momento, ele vai receber os militares, né, de alta patente vão topar ali, a liderança militar de Dawson vai topar que eles façam isso, e o Dawson convence eles que ele precisa de papel e lápis para desenhar os planos da reforma. A partir do momento que ele tem acesso a papel e lápis, que nem a isso, nem esse tipo de material eles tinham, e o que ele começa a fazer, além de desenhar lá o plano da reforma, ele começa a desenhar todos os dias como era o campo de concentração, como era, tanto como ele era fisicamente, né, as dimensões, como era a distribuição dos presos, como eles dormiam, toda essa parte material da história, e também o dia a dia dos presos, né, assim, o que eles faziam nas horas vagas, como era a convivência, tudo isso. Só que como toda manhã eles sofriam ali a revista militar, ele desenhava à noite e antes deles passarem ele destruía, dava uma descarga, né, jogava fora, queimava, normalmente dava descarga naqueles desenhos de todo dia. Só que chega um ponto que ele vai guardar, principalmente a questão das dimensões, né, da reconstituição do campo de concentração, ele vai guardar na memória, porque aquilo havia se tornado praticamente um exercício diário de desenhar e destruir os desenhos. E quando ele vai para a Dinamarca em 75, exilado, ele vai recuperar de memória esses desenhos todos, vai redesenhá-los, e vai colher novos depoimentos de outros presos que também são exilados, para contar também como era a rotina deles. Ele vai publicar esses desenhos numa edição em Copenhague, onde ele fica exilado, onde ele vira professor na universidade local. Vai publicar esse livro numa edição trilingue, espanhol, inglês, dinamarquês. E vai começar a fazer expedições com esses desenhos por toda a Europa. Então vão ser esses desenhos, esse livro e essas exposições vão ser fundamentais para que a comunidade internacional tenha uma consciência maior do que está acontecendo no Chile naquele momento. Vão ser fundamentais para que se tome consciência disso. E mais importante ainda, como o campo, como também faziam os nazistas, os militares chilenos também destruíram os campos de concentração que eles construíram. Então Dawson é posta no chão, né? Todo o campo de concentração é destruído para que não sobrasse nenhuma prova material daquele absurdo. Então os desenhos de Launer, até hoje, né, o livro reproduz muitos desses desenhos, esses desenhos do Launer são a única forma da gente poder visualizar o que foi esse campo de concentração e como era a vida dessas pessoas naquela época.
1: Sim, eu acho muito importante, José, você trazer essas histórias e com esse nível de detalhes e com essas ilustrações, né, para só reforçar a dimensão que o leitor vai ter desses horrores, porque a gente conhece pouco sobre a ditadura Pinochet no Chile e tem gente, inclusive, aqui no Brasil que elogia. Tem um caso conhecido do treinador de futebol, o Filipão, que foi elogiar o Pinochet e perder um contrato que ele teria com o Colo-Colo, né, o time do Chile. Então, quer dizer, os próprios chilenos repudiam esse passado e aqui no Brasil a gente tem defendendo. Então, gente defendendo. Mas isso é muito importante você trazer. Agora, a existência desse campo de concentração acompanha todo o governo Pinochet até os anos 1990 ou ele é encerrado no meio disso?
0: Não, o Dawson é encerrado em 75. É um período curto, até por conta da repercussão internacional. Você começa a ter uma pressão internacional já maior, né, em 75, mas os outros espaços, que eram bases militares, presídios transformados, você tem uma série de outros lugares que são usados como espaços de confinamento no Chile. Mas Dawson especificamente, tanto que depois os presos vão ser redistribuídos nesses outros campos, que são inúmeros no país inteiro. Sim. Mas Dawson, até por essa característica de ter sido construído, acho que foi muito importante para os militares chilenos que aquele fosse desaparecesse, porque aquilo, você também começa a ter visitações, né, da ONU, de delegados da ONU nesses lugares, você tinha que começar a dar uma limitada nessas provas materiais para que essas histórias não comecem a ganhar, essa pressão não crescesse ainda mais, né? Sim. Então, no caso de Dawson, eles rapidamente vão destruir.
1: E por falar em provas materiais, ficam ruínas desse passado no Chile? Quem for lá na ilha de Dawson, por exemplo, vai conseguir visualizar ruínas, registros desse passado?
0: Deveria, né, Pedro? Assim, primeiro você deveria conseguir chegar a Dawson.
1: Sim,
0: né?
1: Tem esse primeiro desafio.
0: De certa forma, acho que o livro mostra muito isso. Acho que essa é uma camada bastante importante, assim, né? Exatamente essa a sensação, assim, você vai, vamos dizer que você vai ler esse livro, né, o Ilha do Silêncio, vai achar essa história fascinante, resolva ir ao Chile e vai tentar visitar Dawson, provavelmente você não vai conseguir. Eu diria muito provavelmente você não vai conseguir. Então tem essa primeira camada. Mas a grande contradição é justamente essa, porque, por outro lado, a capela está preservada e você vai ter ali, se você entrar no site do governo chileno, né, no site que cuida da memória do país, você vai ver a capela, você vai ver os fornos da companhia que explorou madeira, você vai ver as ruínas do campo, você vai ver o cemitério onde os selknams foram enterrados. todos esses espaços são lugares de memória no Chile. O que significa? Que o Estado chileno reconhece que esses são lugares fundamentais para que a população chilena ou outras pessoas interessadas na história chilena pudessem visitar, para que essa história do Chile ficasse viva na memória das pessoas. Só que isso, na prática, é praticamente impossível. Essas são uma das grandes contradições das nossas sociedades, né? Aqui na América do Sul, né? Você, por um lado, a gente está vivendo períodos de democracia, mas também a gente não pode esquecer que a gente tem uma onda de extrema-direita muito forte acontecendo aqui no continente, né? Então, esse contraste, essa luta, né, de forças, ela ainda está no coração desses países. E um caso como o Dalso, acho que é um exemplo bem, bem forte disso, né?
1: José, o que é esse passado que não passa e no qual o livro fala logo no início?
0: Passado que não passa é a nossa incapacidade de reconhecer no passado as histórias que a gente vive no presente. Eu acho que num país como o Brasil, onde a gente constantemente se depara com um grande desconhecimento do brasileiro em relação à própria história do país e as repetições que a história do país do Brasil apresenta em termos de escolhas políticas, momentos históricos, isso é o passado que não passa. Esse desconhecimento de momentos cruciais da nossa história, que por conta do nosso desconhecimento, por conta da nossa ignorância, permite que eles se reproduzam no nosso presente. E enquanto a gente não tomar consciência desse passado, eles vão continuar se reproduzindo no nosso futuro.
1: Sim, por isso que quero aproveitar para indicar aí aos ouvintes o livro A Ilha do Silêncio, Terror e Genocídio na Terra do Fogo. Aliás, um título bem provocativo. A ideia era essa mesmo? Já era chocar a partir do título?
0: É o que é, né, Pedro? Assim, acho que...
1: A realidade,
0: é,
1: né?
0: É a realidade, acho que é o que o livro é, assim, não quis também dourar a pílula pro leitor. Acho que é uma história dura, mas é uma história necessária de ser contada, e eu acho que os leitores, o retorno que eu tenho tido dos leitores, acho que é uma experiência que, apesar de difícil, acho que ela é um tipo de história que traz muito, acho que traz uma sensação de pertencimento para nós aqui na América, da América Latina, entendeu? É importante que a gente conheça nossas histórias para entender as nossas dores, para que a gente possa não repetir essas passagens, né?
1: Muito bom você ter usado essa palavra, pertencimento. E eu me incluo nesse grupo aí de leitores que teve essa sensação também. É pertencimento, é solidariedade, é fazer parte desse sul global, né? Que a gente gosta tanto de falar hoje e que é uma região, uma parte do globo explorada pelo colonialismo e que tem esses efeitos nefastos aí, como você traz muito bem no livro. Então, José, quero muito agradecer a sua participação aqui do Virada de História. Gostei muito da nossa conversa e portas abertas para você retornar em outras oportunidades. Muito obrigado.
0: Obrigado a você, um grande abraço, um abraço para os ouvintes e ouvintes da Rádio Sputnik.
1: Pessoal, espero que tenham curtido esse episódio. Eu gostei bastante, apesar de ser um assunto pesado, a gente precisa falar sobre isso e conhecer essas histórias. Eu agradeço a companhia de vocês, quem ficou aqui até o final com a gente, e continuem ligados aí no Virada, que é o podcast diário de história da Sputnik Brasil, às 7 da manhã, 3 da tarde e 11 da noite, de segunda a sexta, na Rádio Metropolitana 80.5 FM, para quem é do Rio. Para quem não é do Rio, só ouvir lá no noticiabrasil.net.br. 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Grande abraço, pessoal. Fui!
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3: Boa tarde, sejam todos muito bem-vindos. Agora a 4 horas em ponto. 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
4: Muito boa tarde, quarta-feira, dia 22 de julho. E como vocês sabem, as principais notícias do Brasil e do mundo estão aqui. Começa agora o programa Entretanto, porque toda notícia tem outro lado. Esta é uma produção da agência de notícias russa Sputnik. Eu sou Isabela Veiga.
3: E eu, Leonardo Macaxeira. A gente chama agora o nosso analista geopolítico, Rafael Machado. Rafa, boa tarde para você.
5: Boa tarde, Leonardo, Isabela, toda a galera da rádio, nosso público. É isso aí, mais um dia em que estaremos aqui comentando sobre tudo o que acontece no Brasil e no mundo.
3: E além do Rafa, que está todos os dias aqui com a gente, daqui a pouco, entretanto, recebe Ricardo Luigi, ele que é geógrafo, internacionalista e professor na Universidade Federal Fluminense, a UF.
4: Muito boa tarde, Rafa. Vamos então às principais notícias de hoje. Ministros do STF classificam como graves e absurdas as declarações de Flávio Bolsonaro sobre urnas eletrônicas. Novo tarifaço de Trump contra o Brasil começa hoje.
3: Donald Trump ameaça destruir uma ponte ou usina para cada navio atacado em Hormuz. E tem também o trânsito aqui no Rio de Janeiro, a previsão do tempo e economia. Fica com a gente porque começa agora o programa Entretanto.
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3: As declarações do pré-candidato do PL à presidência, Flávio Bolsonaro, sobre urnas eletrônicas foram criticadas por ministros do Supremo Tribunal Federal. Na avaliação dos magistrados, Flávio Bolsonaro não poderia levantar suspeitas sobre algo que já foi comprovadamente desmentido. Diante da repercussão negativa, o comando da campanha do senador do PL divulgou uma nota dizendo que o pré-candidato não colocou em dúvida o sistema brasileiro de votação. O texto destacou que Flávio Bolsonaro afirmou não estar questionando o sistema de votação brasileiro, mas apenas citou um relatório divulgado pela CIA a respeito de fraudes nas eleições venezuelanas. E é com esse assunto que a gente começa o Entretanto de hoje.
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4: Pois é, mas essa nota não trata do ponto em que o pré-candidato do PL diz que as urnas brasileiras teriam a mesma origem das urnas da empresa venezuelana Smartmatic, que são citadas no relatório da CIA. O TSE voltou a refutar essa informação ontem à noite e a gente lembra que foi um episódio que ocorreu 3 anos depois que o TSE tornou inelegível o ex-presidente Jair Bolsonaro, pai de Flávio, justamente porque ele apresentou acusações sem provas contra o sistema eleitoral brasileiro a uma plateia de embaixadores. Durante o evento Debatendo o Brasil, realizado em Brasília, com representantes de mais de 40 países e organizações internacionais, Flávio afirmou que documentos recentes divulgados pela CIA supostamente apontariam vulnerabilidades em sistemas eletrônicos de votação utilizados na Venezuela. Em seguida, ele fez uma associação entre a empresa Smartmatic, que é citada nos documentos, e as urnas brasileiras, afirmando o seguinte: não vou entrar mais em detalhes, mas só para deixar registrado que muitas dessas máquinas que são utilizadas nas eleições brasileiras são da mesma empresa. Mas aqui, gente, essa é uma informação falsa, porque a Smartmatic não tem qualquer relação com as urnas brasileiras. E aí, na sequência, o senador tentou afastar essa interpretação de que ele estaria contestando o processo eleitoral brasileiro, mas ele voltou a defender um maior acompanhamento internacional das eleições, dizendo o seguinte, abre aspas, o pedido que eu faço a todos aqui, não estou questionando o sistema de votação brasileiro, mas que todos os países possam mandar a maior quantidade de observadores possíveis para as nossas eleições, como sempre fazem. E também pessoas que tenham conhecimento sobre essa tecnologia e como o Brasil pode dar eleições mais seguras e transparentes.
3: A principal afirmação feita por Flávio já foi desmentida diversas vezes pelo Tribunal Superior Eleitoral. Segundo a corte, a Smartmatic jamais forneceu urnas eletrônicas ou desenvolveu os programas utilizados nas eleições brasileiras. O tribunal esclarece que todo o projeto tecnológico das urnas foi desenvolvido pela própria Justiça Eleitoral e que a empresa venezuelana apenas prestou, em algumas ocasiões específicas, serviços de conexão de dados e de voz. O encontro reproduziu um cenário muito semelhante ao utilizado por Jair Bolsonaro em julho de 2022, quando reuniu embaixadores no Palácio da Alvorada para fazer críticas ao sistema eletrônico de votação. Ao julgar o caso, o TSE concluiu que o então presidente utilizou a estrutura do Estado e os meios oficiais de comunicação para difundir informações falsas sobre as eleições e o condenou por abuso de poder político e uso indevido dos meios de comunicação, fundamentos que levaram à sua inelegibilidade por 8 anos. Bom, Rafa, queria trazê-lo para a gente começar o Entretanto de hoje com uma informação que é nova, né, dessa semana, mas não é nova que a família Bolsonaro fala sobre urnas, né? E aí eu faço uma pesquisa rápida no Google, Rafa, a primeira eleição de Jair Bolsonaro foi lá em 1988, né? Então, Jair Bolsonaro ficou na política de 88 até o final, né, da última vez que ele foi presidente, né, desde ali até o final de 2022. E o Flávio Bolsonaro, a primeira vez que foi que venceu uma eleição foi em 2003. Ou seja, os dois questionam um sistema político que já funciona há muito tempo e que, de alguma forma, eles já venceram e perderam eleições. Por que, Rafa, que eles permanecem falando sobre as urnas, sendo que é um assunto que em outros momentos anteriores já foi falado e já foi comprovado que não tem nada? É pela questão política? Isso ainda dá voto?
5: Bem, esse discurso sobre fraude eleitoral, ele na verdade se tornou, acho que muito mais comum com o passar do tempo, ao longo dos últimos anos, do que talvez fosse décadas atrás, por exemplo. E isso acontece tanto em países que têm urnas eletrônicas, quanto em países que não têm urnas eletrônicas. E os debates em relação a esse tópico às vezes são cruzados, no sentido de que você vai ter pessoas dizendo que as urnas eletrônicas são melhores do que as anteriores, né, aquelas de papel, porque as de papel seriam mais fáceis de fraudar, e você vai ter o mesmo argumento utilizado por quem defende o voto no papel contra as urnas eletrônicas. Isso, na verdade, vai da conveniência de quem está falando. Então, pode ser um país estrangeiro questionando um resultado eleitoral, tal como os Estados Unidos faziam na Venezuela, ou fizeram algumas vezes na Venezuela. Pode ser alguém que perdeu as eleições, ou que talvez esteja perto de perder, esteja em desvantagem no período eleitoral, tal como aconteceu, por exemplo, com o Gustavo Petro, que acusou de fraude a oposição. Então, muitas vezes a gente percebe que esse tipo de discurso ele vem se tornando mais comum e que ele vai variar conforme a conveniência. Se a pessoa está na vantagem, ela defende que a lisura do processo eleitoral é perfeita e total, né? Que tudo está nos conformes e assim por diante. Se ela está numa posição de desvantagem, não raro os políticos em questão, no Brasil ou fora do Brasil, eles têm defendido que há problemas no processo eleitoral, que o processo eleitoral ele tem várias falhas, que as urnas, sejam elas eletrônicas ou de papel, são suspeitas e assim por diante. Então, o discurso oportunista, ele vem se tornando dominante, né? Ou pelo menos mais dominante do que um discurso mais institucional, né? De confiar plenamente nas instituições, jogar o jogo conforme as regras que estão postas ali, e não tentar questionar as regras do jogo, até por motivos de evitar instabilidade, de evitar problemas políticos mais profundos, polarização e assim por diante. Então isso se insere num fenômeno que é mais geral. Então, nesse caso concreto do Flávio Bolsonaro, ou dos bolsonaristas de um modo geral, em primeiro lugar é importante compreender que aquela estética ou performance do rebelde, né, daquela pessoa que está lutando contra o sistema, é muito importante para o bolsonarismo. Tal como também, muitas vezes, é importante também para alguns partidos de esquerda no Brasil, ou até mesmo aparece no discurso do PT, por exemplo, quando se trata de questionar algo feito pelos Estados Unidos. Então, Então essa estética do rebelde, de quem está lutando contra o sistema, que está em desvantagem, enfrentando um inimigo muito mais poderoso, de que está sendo perseguido, etc, etc, isso mexe bastante com o bolsonarismo, até porque provavelmente mexe até com alguma dimensão psicológica do ser humano que gosta dessa ideia de se alguém está em desvantagem, mas consegue superar as adversidades, e se for derrotado tem a explicação de que o inimigo era poderoso demais e assim por diante. Então o bolsonarismo utiliza muito isso a todo momento, constrói esse mundo no qual tudo e todos estão contra eles, porque isso é conveniente da perspectiva da mobilização e também porque oferece uma boa explicação caso os planos deles não deem certo. Mas evidentemente isso não é exclusividade dos bolsonaristas, outras forças políticas, dependendo do momento, também utilizam o mesmo tipo de tática de propaganda, tática de estratégia de argumentação. O próprio PT, como eu falei, ocasionalmente já utilizou esse tipo de discurso também, né, se colocando ali como antissistema, como enfrentando os poderosos do Brasil e assim por diante. Então isso é algo que objetivamente acaba mexendo um pouco com uma parte do eleitorado. Também sempre é bastante conveniente para quem está numa posição que não é plenamente segura, você não tem certeza se vai ganhar, então você deixa essa dúvida, você lança no ar a possibilidade de que o jogo é um jogo de cartas marcadas e que, portanto, se você perder não é por qualquer falha sua, por qualquer fracasso seu, é basicamente porque o inimigo preparou o terreno para você ser derrotado.
4: Certo, Rafa, muito obrigada. Eu queria, até aproveitando aqui um gancho, que foi o que o Léo falou, o Flávio Bolsonaro agora, ele volta a fazer um discurso que já é da família Bolsonaro em relação às urnas, mas curiosamente as urnas funcionam quando eles são eleitos, porque quando Bolsonaro foi eleito presidente e todas as votações, por exemplo, do próprio Flávio Bolsonaro já foram com as urnas eletrônicas, mas não houve questionamento, né, de perceber, será que realmente eu fui eleito de verdade? Porque se eu não confio nessa urna, eu não vou confiar consequentemente no resultado, seja ele positivo ou negativo. Mas a gente não vê esse tipo de afirmação. E também não vejo, por exemplo, de figuras grandes do PT, como Lula, por exemplo, nenhum tipo de afirmação em relação ao resultado das urnas eletrônicas, né? Agora, a gente tem, nesse caso específico do Flávio, algo muito grave, porque ele falou isso também em frente a vários líderes mundiais, meio que conclamando todos eles a vir até o Brasil servir de observadores. Então ele fala e desfala: ah, não quero dizer que não está funcionando as urnas, mas olha, a gente tem que estar aqui atento. Então é um discurso até um certo ponto covarde, porque ou ele assume que ele está dizendo que a urna não funciona, ou ele não fala nada, não dá para você morder e assoprar, porque aí você não tem pelo menos uma autenticidade na sua fala. Quer dizer, no caso, estou falando do Flávio Bolsonaro, é claro. E também me parece que ele não está, que ele está brincando com fogo mesmo ao repetir a fala do pai dele, porque já teve uma consequência para o Jair Bolsonaro. E os próprios ministros do STF classificam como graves, como absurdas, as declarações do Flávio sobre as urnas eletrônicas. Se tem algo que no Brasil a gente precisa se orgulhar, não é nem mais do futebol, infelizmente, mas é da rapidez e da confiabilidade das urnas eletrônicas, mesmo quando elas não nos dão aquele resultado como a gente queria. Então, para quem é de esquerda, para quem é da progressista, e quando Bolsonaro ganhou, essas pessoas não foram às ruas para dizer que as urnas não estavam funcionando. Elas simplesmente aceitaram por 4 anos um governo que elas não concordaram, um governo que para elas não trouxe algo positivo. Mas, enfim, e essas informações falsas sobre a origem dos equipamentos, porque isso é uma coisa muito concreta também, né? Dizendo que o fabricante das urnas está envolvido em uma fraude eleitoral na Venezuela. O presidente do PT, o Edinho Silva, já afirmou que o partido, que o PT, já avalia medidas judiciais cabíveis contra ele. Você acredita, na sua avaliação, que Flávio Bolsonaro merece ser punido por mais esse ataque às urnas eletrônicas?
5: Bem, em relação ao PT, ele ocasionalmente chegou a questionar, o próprio Lula chegou a demandar que se pudesse ter uma comprovação um pouco maior daquilo que estava sendo votado. Ele falou sobre isso uns 20 e poucos anos atrás, deputados do PT, o ministro Flávio Dino e assim por diante. Então, isso atende às conveniências do momento. Não existe sistema eleitoral sagrado, né, inquestionável. Eu acho muito perigoso tentar erigir a urna eletrônica ou o processo eleitoral como algo sagrado e inquestionável. Porém, da perspectiva da democracia, é fundamental que as pessoas, no mínimo, deem o benefício da dúvida e confiem no processo eleitoral tal como ele está aí, ou ofereçam sugestões, ofereçam aí maneiras de reformar o processo eleitoral para que ele sempre vá se tornando cada vez mais aperfeiçoado, porque senão também não faz nem sentido disputar eleições, né? Você apresentar uma candidatura sabendo que as urnas estão viciadas ou estão manipuladas, ou que todo o processo eleitoral garantidamente está eivado de problemas, acaba sendo algo bastante contraditório, né? Então, assim, essa questão, você não tem aí uma situação na qual o PT ele tá livre de poder ser criticado em relação até falas passadas no que concerne o processo eleitoral. A questão aí é que hoje em dia o PT, muito tranquilamente, ele faz parte do sistema político, das elites brasileiras, né, junto ao judiciário e assim por diante. Eles são o poder hoje, e eram em parte o poder mesmo quando estavam fora da presidência, por conta de anos de interação com as estruturas do poder do Brasil, razão pela qual, inclusive, hoje fica muito mais difícil para a esquerda, quando você tem aí pautas de esquerda ou ideias de esquerda que não são minimamente diferentes de algumas das principais ideias dos bilionários contemporâneos ou de presidentes de potências imperialistas. Então, hoje fica muito mais difícil para a esquerda adotar um discurso, uma estética, uma performance de antissistema. Acaba tendo que apenas apelar aí para figuras do passado e assim por diante. Então, assim, em relação a esse tópico específico das urnas eletrônicas brasileiras, foi muito semelhante a fala, ou pelo menos ele tentou fazer uma suavizada em relação àquilo que o Jair Bolsonaro falou no passado. Não é o mesmo tipo de evento exatamente, ainda que você certamente tenha alguns tipos de pessoas em comum, como diplomatas que estavam no evento do Jair Bolsonaro, ou que estavam agora nesse evento do qual ele participou. Mas a própria maneira pela qual o Flávio Bolsonaro se pronuncia também é explicável. Você tem uma situação no Brasil em que tornou-se comum, tornou-se corriqueiro censurar ou perseguir judicialmente as pessoas por suas falas. Então ele tenta passar a mesma mensagem, né, que o pai dele transmitia, ou pelo menos algo próximo daquilo que o pai dele transmitia, sem entrar numa conduta que poderia ser criminalizada, ou que poderia ser objeto de perseguição judicial. É claro que nem a condenação do pai, nem os imbróglios que aconteceram, ou notas oficiais do TSE, ou decisões do STF, ou de qualquer outra corte, convenceram o Flávio Bolsonaro ou outras pessoas próximas do núcleo do bolsonarismo de que as urnas eletrônicas são plenamente confiáveis, que o processo eleitoral é plenamente confiável, etc, etc. Eles permanecem convictos, me parece, de que não é esse o caso, ou pelo menos eles simulam muito bem que acreditam que não é esse o caso. O que acontece com essas condenações e decisões e a postura de determinados órgãos do Estado é que eles passam a ter que disfarçar a fala para poderem reproduzir mais ou menos o mesmo tipo de conteúdo ou o mesmo tipo de sentido, sem que a conduta deles possa ser punida. E aí talvez por conta da maneira mais ambígua, mais indireta e assim por diante pela qual ele se pronunciou, pode ser que de fato não considerem suficiente para levar a uma perseguição judicial. Mas ele falaria muito claramente caso não houvesse a menor chance de ser judicialmente perseguido. Quando você tem um sistema em que torna-se mais corriqueiro punir ou perseguir as pessoas por sua fala, elas não vão mudar de ideia em relação àquilo que elas acreditavam. Elas vão tentar falar as mesmas coisas, porém disfarçando aquilo que elas querem efetivamente dizer. E aí existe a solução, por exemplo, de você tornar o sistema, essa censura, ainda mais refinada, para poder pegar também ambiguidades, pegar mensagens indiretas e assim por diante. Mas aí, tal como em tudo, e a gente já viu casos, por exemplo, em que comediantes foram condenados e punidos no nosso país, a gente tem que ver exatamente qual que é o ponto ao qual a gente quer chegar e quando é o suficiente em relação à limitação da possibilidade de fala, da possibilidade de discurso. Então, assim, em relação a esse caso, eu não tenho certeza se o judiciário ou se os órgãos ligados à justiça vão entender a fala como sendo suficiente para merecer algum tipo de ação judicial. Porém, muito claramente, o tipo de retórica, né, de não confiar nas instituições ou não confiar no processo eleitoral está presente ali, independentemente de condenações e desmentidos e notas oficiais e assim por diante, porque isso é prática, é parte propriamente do bolsonarismo, e eles provavelmente não vão abrir mão disso, até porque é muito intrínseco a maneira pela qual eles questionam uma série de instituições e uma série de elementos do atual ordenamento constitucional brasileiro.
4: Certo, Rafa? Bom, eu fiquei muito realmente espantada com o que você falou a respeito do Lula ter criticado a urna eletrônica. Eu, como jornalista, nunca vi isso. E aí comecei a fazer uma pesquisa aqui e todos os portais dizendo que é falso, que Lula criticou a urna eletrônica ao cobrar. Na realidade, ele fez uma postagem em que ele cobrava a segurança, não nas urnas eletrônicas, mas que ele cobrou a divulgação das atas eleitorais na Venezuela, para que elas fossem auditadas. Nunca aqui no Brasil Lula questionou. Então acho importante também a gente trazer a fonte. Caso você tenha até o final do programa, a gente coloca sem problema nenhum, mas é importante porque quando eu fiz essa observação eu fiz baseado no meu acompanhamento. Então assim, eu acho que a gente tem um momento em que o Flávio Bolsonaro está questionando as urnas eleitorais é um ponto pacífico. Isso, não há dúvidas em relação a isso. Mas atribuir também isso a um outro candidato, eu acho que a gente precisa ter embasamento. Mas aí você coloca aqui, se você achar essa notícia, que a gente dá aqui na hora, tá? Bom, então vamos seguir aqui o programa.
6: Olá pessoal, hoje no Jabuticaba Sem Caroço o assunto é os 10 anos do anúncio da erradicação do sarampo no Brasil. Em julho de 2016, a Organização Pan-Americana de Saúde declarou que a circulação endêmica do vírus foi considerada interrompida no Brasil. 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Perdemos esse certificado em 2019, mas recuperamos em 2024. E com novos casos neste ano e surtos em alguns países, qual o nível de preocupação que devemos ter por aqui?
7: Para falar mais sobre isso, vamos conversar com a Flávia Bravo, ela que é diretora da Sociedade Brasileira de Imunizações. Vamos conversar também com Eduardo Jorge da Fonseca Lima, presidente do Departamento Científico de Imunizações da Sociedade Brasileira de Pediatria.
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4: A gente segue aqui, agora são 4:24, dizendo que a participação do presidente Luiz Inácio Lula da Silva nos debates televisivos do primeiro turno da eleição presidencial de 2026 ainda não está definida. De acordo com o que trouxe a Folha de São Paulo, o chefe do executivo avalia a possibilidade de não comparecer aos confrontos entre candidatos como parte de uma estratégia para reduzir a exposição e também para preservar sua posição de liderança diferença nas pesquisas de intenção de voto. A discussão ocorre em meio a divergências dentro da própria cúpula do Partido dos Trabalhadores, enquanto um grupo de aliados considera importante que Lula participe dos debates para confrontar diretamente o senador Flávio Bolsonaro, outro segmento avalia que a presença do presidente poderia abrir espaço para ataques coordenados de candidatos da direita, produzindo um desgaste desnecessário para quem lidera a corrida eleitoral. Segundo a reportagem, a decisão ainda não foi tomada e deverá ser definida apenas nas semanas que antecedem o início oficial da campanha. A avaliação levará em conta o cenário político, o desempenho dos adversários e também as pesquisas eleitorais.
3: Pela legislação eleitoral, emissoras de televisão são obrigadas a convidar candidatos de partidos ou federações que tenham representação mínima no Congresso Nacional. Tanto o PT quanto o PL atendem a esse requisito, o que torna obrigatória a presença de Lula e de Flávio Bolsonaro entre os convidados aos principais debates, caso ambos mantenham suas candidaturas. A eventual ausência de Lula também poderia influenciar a estratégia dos adversários. Ainda de acordo com a Folha de São Paulo, interlocutores políticos avaliam que Flávio Bolsonaro poderia igualmente optar por não comparecer aos debates, caso o presidente decida ficar de fora. Nesse cenário, o senador evitaria questionamentos públicos sobre o chamado caso Banco Master, tema que tem sido explorado pelos adversários. A estratégia de evitar debates não seria inédita na política brasileira. Presidentes que disputavam a reeleição, como foi o caso de Fernando Henrique Cardoso e o próprio Lula, já deixaram de participar de debates em campanhas anteriores, quando ocupavam posição confortável nas pesquisas. A lógica é minimizar riscos em um ambiente marcado por confrontos diretos e ataques entre os candidatos. Rafa, queria trazê-lo para a gente falar um pouco sobre esse assunto, que vai muito ao encontro, né, daquilo que a gente já falava ao longo dessa semana sobre a questão das redes sociais, né, da importância das redes sociais nas últimas eleições. Os debates eleitorais são transmitidos pelas principais emissoras abertas aqui do país, e tem uma relevância dentro da campanha política. No caso do Lula, né, a gente traz aqui uma informação, né, que foi apurada pela Folha de São Paulo, dizendo que o Lula já está avaliando não participar. No caso dele, é mais interessante a não participação justamente para evitar riscos desnecessários?
5: Bem, ele está numa situação de vantagem, né? E é claro que quem é da oposição tem uma certa facilidade de não estar no poder e, por isso, poder criticar tudo o que é feito por quem está no governo. Pode ser interessante para o Lula não participar de todos os debates ou de alguns debates. Isso vai depender, evidentemente, de como o próprio processo eleitoral se desenvolva nos próximos meses. Porém, é claro que essa própria atitude vai ser bastante criticada, né? Essa atitude, caso se confirme, né, ele preferir não comparecer nos debates, vai ser tratado como covardia pela oposição, pelos adversários políticos dele, vai ser objeto de propaganda, mas ali vai ser uma questão de dosar exatamente quais serão os danos possíveis na hipótese de não aparecer e na hipótese de efetivamente aparecer. Pode ser arriscado, por exemplo, não comparecer em debate, especialmente numa circunstância na qual o Flávio Bolsonaro, compensando o seu menor tempo de televisão, ele acabe tendo maior possibilidade de falar, mais tempo de falar livremente, e ele obviamente vai aproveitar esse tempo para criticar inúmeras pautas ou inúmeros pontos do governo atual, vai tocar nos temas mais sensíveis, por exemplo, a segurança. Essa é uma pauta muito óbvia, vai ser bastante tocada, bastante abordada pelo Flávio Bolsonaro durante a disputa eleitoral. Então isso vai ter que ser algo muito bem dosado pelo Lula, porque é uma manobra que é arriscada. Ela tem a sua lógica, porque ali no enfrentamento pode ser que o Flávio Bolsonaro se saia bem. Por outro lado, eu acho que o Lula, ele tem experiência suficiente para se sair bem num debate. O próprio debate eleitoral, ou os debates eleitorais das últimas eleições presidenciais, em que você tinha ali, especialmente aqueles debates que se deram entre o Lula e o Jair Bolsonaro propriamente, a minha impressão é de que o Lula, ele se saiu um pouco melhor que o Jair Bolsonaro na maioria ali daqueles enfrentamentos. Então, até levando em consideração que o Flávio Bolsonaro já teve algumas experiências ruins em debates eleitorais, talvez fosse mais vantajoso para o Lula aparecer. Porém, também é compreensível, caso ele não queira comparecer, exatamente pela possibilidade de que no enfrentamento, talvez, considerando que o Flávio Bolsonaro toque em temas sensíveis para o PT ou em temas que são identificados como pontos fracos pelo governo, aí pode ser que haja algum prejuízo de fato nesse enfrentamento. Porém, não é como se fosse uma decisão muito claramente acertada, porque também existiriam algumas vantagens de ir ao debate, bem como você estaria evitando que o Flávio Bolsonaro puxe para si uma certa vantagem pelo fato de participar nesses eventos que acabam sendo bastante televisionados, bastante divulgados em redes sociais, geram muitos cortes, as pessoas ficam por horas e horas e horas fazendo cortes e compartilhando cortes e discutindo sobre esses cortes aí dos debates, e você deixar, né, no caso o Lula, deixar os adversários tranquilos, isso pode não ser interessante. Então isso vai ter que ser calculado muito bem, e eu imagino que essa vai ser uma decisão que vai ser tomada daqui há algum tempo. Não é algo que vai ser decidido imediatamente, porque vai depender também de outras possíveis mudanças, até nas pesquisas de opinião.
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3: 4:33, olha, a gente vai trazer aqui que terminou sem acordo mais uma audiência de conciliação entre rodoviários e empresas de ônibus sobre a greve da categoria aqui no Rio de Janeiro. Pois é, essa novela continua e o repórter Paulo Fonseca tem mais detalhes.
12: A quinta audiência de conciliação entre o Sindicato dos Rodoviários e as empresas de ônibus do Rio terminou nesta quarta-feira mais uma vez sem acordo no Tribunal Regional do Trabalho. Durante a reunião, Rio Ônibus manteve a proposta de reajuste salarial de 5% e apresentou um aumento de 6% na cesta básica. A categoria, no entanto, rejeitou novamente os termos. Além da questão salarial, o principal impasse continua sendo o intervalo de 30 minutos para a refeição, que os rodoviários consideram insuficiente e defendem que seja revisto. Com a falta de consenso, o estado de greve foi mantido. O Sindicato dos Rodoviários também não garante que não haverá uma nova paralisação. Segundo o presidente da associação, Sebastião José, a decisão será tomada em assembleia marcada para esta quinta-feira, às 16h, em Rocha Miranda, quando a categoria vai deliberar sobre os próximos passos do movimento.
13: O nosso político vai certamente responder os questionamentos de quais são as possibilidades possibilidades e as vantagens e desvantagens que a gente possa ter, os incisos sendo julgados. A pergunta é, o estado de greve possibilita uma nova paralisação? A diretoria vai encaminhar? Nesse momento, não. Entendemos que foi uma intervenção muito difícil. Mas o poder não está com os presidentes nem com a diretoria. O poder está com a categoria. Não será nenhuma surpresa se com o grau de revolta que estão os trabalhadores hoje, sair nova paralisação. Eu não posso afirmar que não vai sair.
12: As negociações tiveram início após a greve de 3 dias realizada no fim de junho. Os trabalhadores começaram a campanha salarial reivindicando reajuste de 17% e posteriormente reduziram o pedido para 12%. Desde então, já foram realizadas 5 audiências de conciliação sem que houvesse acordo entre as partes. Diante do impasse, o Tribunal Regional do Trabalho fixou um prazo de 10 dias para que as partes apresentem suas manifestações no processo. Caso não haja acordo, o dissídio coletivo será julgado pela Justiça do Trabalho. Reportagem Paulo Fonseca.
9: 4h36 e continuando o nosso giro agora, a gente ainda continuando também com o Paulo Fonseca, ele vai trazer que uma confusão que começou no Arpoador e se espalhou por Copacabana, provocou correria, mobilizou equipes da Polícia Militar, assustou uma

0: Antes relataram roubos de celulares e cordões durante toda a confusão. O tumulto também chegou à rua Francisco Otaviano, em Ipanema, e ao Parque Garota de Ipanema. Durante a correria, pelo menos 3 ônibus da linha 474, que faz o trajeto Jacaré-Copacabana, tiveram os vidros quebrados. Em nota, a Polícia Militar informou que o batalhão de Copacabana não foi acionado para uma ocorrência de arrastão no arpoador. No entanto, assim que tomou conhecimento das informações que circulavam, reforçou o policiamento preventivo na região. Já o batalhão do Leblon informou que foi acionado para a rua Francisco Otaviano, mas ao chegar, a situação já havia sido controlada por outra equipe. A corporação destacou que o arrastão não foi confirmado, mas o policiamento foi mantido. Agentes do programa Segurança Presente também atuaram na região. Como medida preventiva, os ônibus que transportavam os grupos foram acompanhados e escoltados por agentes de segurança. A ação teve como objetivo evitar a ocorrência de roubos em pontos de ônibus, estabelecimentos comerciais e outras áreas de grande circulação. O patrulhamento também foi reforçado nesta quarta, com viaturas e motocicletas posicionadas em pontos estratégicos. Em nota, o Rio Ônibus repudiou os atos de vandalismo contra os coletivos e informou que os danos causados aos veículos nessa ocorrência foram estimados em R$30 mil. Segundo o Sindicato das Empresas de Ônibus, o prejuízo mensal com esse tipo de ataque ultrapassa R$2 milhões e impacta diretamente o transporte de passageiros na cidade. Reportagem Paulo Fonseca.
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3: 4h39, já está com a gente aqui no Entretanto, nosso convidado do programa de hoje, o Ricardo Luigi, ele que é geógrafo internacionalista e professor na Universidade Federal Fluminense, a UF. Ricardo, seja muito bem-vindo aqui ao Entretanto pra gente, pois é uma honra recebê-lo, não é isso?
4: Com certeza, muito bem-vindo aqui ao Entretanto, esperamos que seja a primeira de muitas vezes.
5: Obrigado, Isabela, Leonardo, todas as pessoas que estão nos assistindo, nos ouvindo, né, melhor dizendo. E é um prazer enorme estar aqui, espero que a gente possa dialogar construtivamente e tentar encontrar caminhos, né, nesse descaminho que o mundo está se encontrando no momento.
3: Pois é, Ricardo. E olha, a gente vai começar o nosso noticiário internacional trazendo a informação que o novo tarifaço de 25% contra produtos brasileiros, promovido pelos Estados Unidos, começou a valer na madrugada de hoje. A taxa foi anunciada pelo governo Donald Trump na semana passada e deve impactar diretamente a cerca de 2 mil empresas que respondem juntas por cerca de 18% das exportações brasileiras, com destino aos Estados Unidos. Segundo estimativa da Secretaria de Comércio Exterior, que é vinculada ao Ministério do Desenvolvimento, Indústria, Comércio e Serviços, esse percentual corresponde a transações estimadas em mais de US$7 bilhões. Segundo o ministro Márcio Elias Rosa, os exportadores mais atingidos são os setores de madeira, máquinas e equipamentos elétricos, móveis imobiliários, produtos cerâmicos, calçados e açúcar. Para conter o impacto, os importadores devem contar com uma série de medidas, como linhas de crédito para capital de giro, investimentos e com o apoio para o escoamento de produtos a outros clientes e países. No último dia 15, o escritório do representante comercial dos Estados Unidos confirmou uma tarifa adicional de 25% sobre produtos brasileiros, alegando supostas práticas desleais no comércio por parte do Brasil. Brasil.
4: É, para o governo brasileiro, a disputa comercial tem um forte componente político. Integrantes do Planalto avaliam que, embora o uso de tarifas faça parte da política comercial de Trump, a ofensiva contra o Brasil também foi influenciada pela pressão sobre o governo e o Supremo Tribunal Federal em temas relacionados ao ex-presidente Jair Bolsonaro.

0: Apesar da consciência do componente político, o Brasil rejeita uma retaliação. O vice-presidente Geraldo Alckmin afirmou que a lei da reciprocidade serve como instrumento de defesa, mas deve ser usada com cautela e no momento oportuno. Além da tarifa de 25%, o Brasil é alvo de uma outra investigação americana que propôs uma sobretaxa de 12,5% relacionada ao combate à circulação de produtos fabricados com trabalho forçado. Na avaliação do governo brasileiro, as duas medidas podem ser cumulativas e levar a uma taxação de até 37,5% sobre os produtos eventualmente atingidos por ambas. Então, eu já quero aproveitar para conversar com o nosso convidado de hoje, Ricardo Luide, porque a gente sabe que o Brasil, ele pode, inclusive, virar o maior exportador agrícola do mundo, né? Superando os Estados Unidos e assumindo a liderança global nas exportações agrícolas. E aí a gente fica imaginando, o que, que vai acontecer? Será que vem aí mais um tarifaço depois dessa? Porque a própria mídia britânica, não estou dizendo norte-americana, afirmando que o Brasil está prestes a ultrapassar os Estados Unidos nas vendas de produtos agrícolas para o exterior, passando a ser o número um do ranking mundial. Aí, trazendo dados, temos que no primeiro semestre deste ano, as exportações brasileiras cresceram 6% e atingiram um recorde de 443 bilhões de reais. Bom, os americanos já estão sofrendo quedas por causa das tarifas criadas pela Casa Branca. E a China, que é um grande comprador dos Estados Unidos, tem procurando Washington cada vez com menos frequência. E aí a gente fica juntando, ligando os pontinhos para querer entender. Será que esse avanço do Brasil está tirando o sono dos americanos?
1: Isabela, Leonardo, mais uma vez, né? A gente falava sobre caminhos e descaminhos do mundo na apresentação, na minha apresentação. E aí a gente traz esse que é um tema que ele acentua muito bem essa ideia de caminhos e descaminhos, que é o novo tarifaço do Trump. Então, eu queria fazer algumas colocações em torno disso que vocês já apresentaram e trazendo outras linhas de pensamento para a gente chegar a uma reflexão bem ampla sobre esse assunto, né? Primeiro, essa questão não é nova, né? Essa lei de comércio e tarifas dos Estados Unidos, ela existe desde 1974, e ela já foi utilizada contra o Brasil algumas vezes. Desde o final dos anos 80, começo dos anos 90, o Brasil já vem sendo alvo de acusações de práticas desleais de mercado, já foi no setor da informática, já foi na indústria farmacêutica, já foi em relação à pirataria. Então, isso é um tema recorrente. Só que ninguém levou a medida a esse nível que o governo Trump está trazendo. Na verdade, o que que parece para a gente? Parece que com a derrubada das tarifas que o governo Trump tentou implementar no ano passado, e aí a Suprema Corte, né, não autorizou o mecanismo que o governo Trump utilizou, isso foi dito, isso foi expresso até pelo Trump, pelo Marco Rubio, por outras pessoas que fazem parte do processo. O governo dos Estados Unidos começou a procurar brechas na legislação que pudessem justificar a imposição da tarifa. Então, assim, o tarifaço do Trump, ele é prioritário em relação a qualquer outra lógica. O desejo de tarifar o mundo é prioritário em relação a qualquer outra lógica. E aí ele vai buscando os artifícios para justificar, para fazer aquilo que ele se propôs a fazer. E aí, nesse sentido, que entra a utilização da seção 301 e a utilização dessa acusação de que o Brasil está fazendo práticas desleais de mercado. Mas aí é muito interessante, vocês também trouxeram aí nessa apresentação do assunto, né? A fala do ministro do Desenvolvimento, Indústria e Comércio Exterior, o Márcio Elias Rosa, em que ele disse que não, nós não vamos adotar retaliação, nós não vamos adotar vingança, é reciprocidade. E aí o Alckmin, né, o vice-presidente Geraldo Alckmin, também disse que não é revanche, porque revanche, olho por olho, deixa todo mundo cego. Então, não é o caso. Então, é interessante notar como o governo brasileiro vem utilizando da sua política, da sua diplomacia e da sua estratégia para tentar reverter essa tarifa. Porque numa leitura geral, claro que a questão é muito mais complexa, mas numa leitura geral, o governo Trump, ele quer impor a sua tarifa sobre o mundo como uma forma de exercer o seu poder num cenário de enfraquecimento, de decadência relativa da hegemonia dos Estados Unidos. Então, para compensar esse enfraquecimento, o governo Trump está utilizando todas as armas possíveis. E o tarifaço é uma arma econômica que vem sendo utilizada como uma estratégia geopolítica dos Estados Unidos. E aí, nesse sentido, não tem porquê também a gente partir para um embate direto com os Estados Unidos. Eu acho que o governo brasileiro ele está usando a estratégia correta ao buscar negociações tanto por parte do governo como por parte dos principais empresários dos setores afetados. Então, está buscando chegar a novos acordos para tentar resolver essa questão de uma maneira que também não crie mais problemas, porque a gente sabe que o governo Trump ele vai aproveitar qualquer oportunidade para transformar isso num novo ataque, porque na verdade, e aí articulando, né, tudo que a gente já disse sobre o assunto, tem outras motivações por trás desse tarifaço. Não são exatamente os motivos que foram indicados pelo governo Trump, mas na verdade esses outros motivos, esses argumentos, eles se juntam para tentar justificar o desejo de tarifar como um instrumento geopolítico dos Estados Unidos.
2: Obrigado, Ricardo, pela resposta. Bom, queria trazer o Rafa para a gente comentar um pouco sobre esse assunto. Rafa, olha, o novo tarifaço de Trump contra o Brasil começa a valer na madrugada de hoje. Apesar de todos os esforços do governo brasileiro, essa taxação não mudou, né? Não foi removida ou diminuída, podemos colocar assim. Queria entender com você o seguinte, Rafa, em um ano de uma eleição tão próxima, né? A gente está falando de outubro, esse é um assunto, né? Esse tarifaço pode ter peso na hora do resultado final das eleições aqui no Brasil, já que muitos indicam que esse tarifaço, na verdade, não é uma questão econômica e sim política?
3: Bem, talvez a expectativa de alguns apoiadores desse tarifaço seja exatamente que haja algum impacto no processo eleitoral. Por mais que talvez influenciar o processo eleitoral brasileiro não seja o objetivo principal do tarifaço, até porque ele se dá num contexto mais amplo, em que inclusive existe também um trabalho em cima da imposição de tarifaços contra alguns outros países, ao mesmo tempo em que começa agora a entrar em vigor esse tarifaço contra o Brasil, ainda assim, pelo menos da perspectiva, por exemplo, do bolsonarismo e da perspectiva de setores políticos mais próximos ao Marco Rubio lá nos Estados Unidos, existe certamente essa expectativa de algum impacto no processo eleitoral. Talvez a expectativa seja que, diante de determinados prejuízos para certos setores econômicos brasileiros, os afetados cheguem à conclusão de que, para voltar a que o comércio entre Brasil e Estados Unidos transcorra de uma maneira mais suave, mais tranquila, seria melhor apoiar o Flávio Bolsonaro em vez do Lula. Só que mesmo que isso acontecesse, e na verdade não dá para ter certeza de que isso vai acontecer, porque no tarifaço do ano passado, na verdade, a opinião dos setores afetados, né, dos empresários dos setores afetados, foi, na verdade, num sentido bastante oposto. Houve ali a expressão de uma perspectiva bastante negativa em relação a essa atuação internacional do bolsonarismo, especificamente do Eduardo Bolsonaro, por ter contribuído de alguma forma para a imposição daquele primeiro tarifaço. Então, se num primeiro momento, na verdade, aconteceu exatamente o oposto do que talvez fosse esperado, eu não tenho certeza, ainda que dessa vez o núcleo da família Bolsonaro esteja atuando de uma maneira mais discreta e, na verdade, até verbalmente, publicamente, se opondo, né, a esse tarifaço. Ainda assim, eu acho bastante duvidoso isso, porque não dá para prever qual vai ser o comportamento dos afetados. E também pelo fato de que a gente está lidando agora com um tarifaço cuja envergadura, cuja abrangência é um pouco menor do que a do tarifaço do ano passado, porque exclui alguns itens que no ano passado estavam incluídos, especialmente, por exemplo, ali aquele setor, na verdade vários setores ligados ao agronegócio, né, que estão excluídos agora desse tarifaço, representavam uma fatia razoável das exportações brasileiras para os Estados Unidos, e por isso, enfim, você tinha um impacto um pouco maior, mas no ano passado, ainda assim, se considerou que o impacto não foi tão grande assim. Então, em tese, o impacto, pelo menos globalmente, desse tarifaço, esse ano, seria talvez menor do que no ano passado. Pelo menos isso é algo que tem sido comentado. É claro que em alguns setores específicos, pela excessiva dependência em relação aos Estados Unidos, exportações para os Estados Unidos, e pela dificuldade de encontrar um outro importador que possa rapidamente substituir os Estados Unidos, aí esses setores podem ser mais afetados. Setores, por exemplo, de exportação de máquinas, né? Setor de exportação de calçados, de vestuário, o setor ali do açúcar e do etanol também parece que serão um tanto afetados. E excetuando aí o caso do etanol barra açúcar, que aí sim tem uma maior facilidade para ser redirecionado para a China, até porque tem uma alta demanda disso na China. Agora, máquinas, né, e outros produtos de maior valor agregado, acaba sendo um pouco mais complexo de encontrar novos compradores, e a China, até por conta da sua capacidade industrial bastante significativa, na verdade assombrosa em comparação com a de outros países, não é como se houvesse muita demanda de importação desses produtos. Então, alguns setores vão ser afetados, mas até levando em consideração que esses setores afetados muitas vezes já são de regiões que são tradicionalmente consideradas antipetistas ou pelo menos bolsonaristas. Só recordar, por exemplo, que a WEG, né, que é uma empresa importante do setor industrial brasileiro, fica na região sul, já, em tese já seriam pessoas ou grupos ou setores talvez mais tendentes a apoiar o Bolsonaro. É por isso, talvez, até que o tarifaço, na verdade, se causar algum impacto nas eleições, talvez até cause um impacto que vá no contrário daquilo que seria a expectativa do Flávio Bolsonaro. Mas isso levando em consideração esse aspecto, até porque a minha percepção é de que entram outros fatores e outros interesses nesse tarifaço, além da questão eleitoral brasileira.
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0: Faltam 3 minutinhos para as 5 horas. A gente continua no nosso noticiário internacional, trazendo agora que o presidente dos Estados Unidos, Donald Trump, afirmou hoje que os Estados Unidos vão bombardear e destruir uma ponte ou usina de energia sempre que o Irã atacar um navio que esteja transitando pelo Estreito de Hormuz. Trump também escreveu na rede social Truth Social que, daqui para frente, sempre que a República Islâmica do Irã disparar contra um navio no Estreito de Hormuz, seja com míssil, foguete, drone ou qualquer outro dispositivo ou arma, os Estados Unidos vão bombardear e destruir a ponte ou usina de energia, incluindo aquelas localizadas próximas à capital Teherã ou até mesmo dentro dela.
2: E olha, Isa, Trump já havia ameaçado atacar a infraestrutura civil iraniana, o que poderia ser considerado crime de guerra. Inclusive, em uma entrevista à Fox News na semana passada, quando disse que os Estados Unidos destruiriam todas as pontes do Irã, a menos que eles venham à mesa de negociações. Bom, queria trazer o Ricardo Luiz para a gente falar um pouco sobre esse assunto. Ricardo, a gente acompanha essa guerra desde o início, lá no final de fevereiro, e naquela ocasião, eu gosto sempre de lembrar que Donald Trump falava que essa guerra vai durar poucas horas, depois poucos dias, semanas, e agora ela se arrasta alguns meses. Temos até, tivemos um cessar-fogo muito frágil, mas a guerra continua, e pelas ameaças, parece que ela pode piorar. Eu queria entender com você, Ricardo, eu queria que você, na verdade, fizesse uma avaliação. Você enxerga a possibilidade dessa guerra chegar ao fim rápido? Ainda vai ser uma coisa demorada? E eu queria também que você comentasse, esse tipo de ameaça de Donald Trump vai fazer com que o Irã, de alguma forma, desista ou que aceite esse tipo de provocação?
1: A gente tem uma guerra de fato, Leonardo, entre os Estados Unidos e o Irã, e a gente tem uma guerra de narrativas. E essas duas guerras, elas se entrecruzam, tornando o cenário ainda mais confuso para a gente. Então, como é que isso se expressa na prática? Por um lado, os Estados Unidos jogam a responsabilidade para o Irã sobre o acordo de paz, e por outro lado, é importante para os Estados Unidos não apenas a manutenção da guerra, como o controle dessa narrativa sobre a guerra, o controle, a certeza de que os Estados Unidos podem ser reconhecidos como os vencedores da guerra. O Irã, por outro lado, ele também disputa, o Irã, a guerra está se realizando em solo iraniano, embora haja retaliação do Irã aos países da região que têm bases militares, aos países do Oriente Médio que têm bases militares americanas. A guerra está infringindo maiores perdas e maior destruição ao território iraniano. Então, nesse ponto, o Irã já perdeu bastante com essa guerra também. Todos nós perdemos, os Estados Unidos também, mas o Irã está tendo seu território e sua capacidade produtiva destruída. Nesse sentido, ficam os dois lados tentando obter ganhos que afastem a possibilidade da ideia de uma derrota. O governo Trump, a gente sabe, que tem esse discurso de que não é a primeira vez que ele faz isso, ele já fez isso em relação ao conflito na Ucrânia também, entre a Ucrânia e Rússia, de que promete resoluções fáceis para os grandes conflitos internacionais e promete também resoluções fáceis para os grandes problemas do mundo. E a gente sabe que isso é mais um discurso desejoso, e ele tenta fazer com que esse discurso se efetive, do que, na verdade, uma leitura da realidade. A leitura da realidade é que, infelizmente, estamos distantes da possibilidade de um acordo, né? Tivemos, em meados de junho, agora um cessar-fogo, mas esse cessar-fogo já não se mantém há quase 2 semanas, e a gente está vendo cada vez mais sendo afastada a possibilidade de recuperação desse cessar-fogo. Então, essa possibilidade de retomada do cessar-fogo vai se afastando com cada vez mais ataques dos Estados Unidos ao Irã e possibilidade de destruição da infraestrutura iraniana. E, por outro lado, também a ampliação dos ataques iranianos, como ataques não só nas bases militares, mas em empresas americanas, né? Houve o ataque nessa terça-feira sobre a central de dados da Amazon no Bahrein. Então, há agora o bloqueio, né, sobre o estreito de Bab el-Mandeb. Então, a gente está vendo, infelizmente, uma nova escalada do conflito, o que, longe da simplificação que muitas vezes aparece na fala de Donald Trump, de que a guerra está próxima de solução, infelizmente o conflito parece estar se intensificando.
0: Certo, muito obrigada, Ricardo Luigi. Rafa, como é que a gente pode analisar, como bem o Léo falou aqui, né? A gente está tendo uma escalada não só desses ataques nos Estados Unidos, também de Israel, mas a gente está tendo uma escalada, inclusive, em relação a esse tempo de duração da guerra, né? Que no início eram horas, depois virou semanas, dias, meses. Há esse fôlego por parte dos Estados Unidos, por exemplo, em sustentar uma guerra que se torne mais longeva? Ou você percebe que os Estados Unidos estão meio que numa sinuca de bico, né? Porque eles precisariam, de repente, terminar uma guerra que eles começaram, mas não estão conseguindo terminar porque, enfim, não houve um acordo plenamente satisfatório aos Estados Unidos, vamos chamar assim, e eles, de repente, vão ter fôlego para levar isso ad eterno, ou pelo menos até mais tempo ainda?
3: Bem, a primeira coisa que me parece bastante clara é que os Estados Unidos acreditavam que resolveriam a questão iraniana bastante rápido. Acreditavam que seria ali uma operação que duraria alguns dias. Estavam talvez enganados ou iludidos, mais propriamente, por conta do sucesso que acabou sendo a operação realizada para sequestrar o presidente Nicolás Maduro, da Venezuela, e acreditaram, talvez, que, tal como foi fácil na Venezuela, utilizaram ali alguns helicópteros, realizaram alguns ataques, alguns bombardeios, e infiltraram, né, forças especiais para poder extrair o Nicolás Maduro e sua esposa, e acharam que talvez com o Irã não fosse ser muito diferente, apenas seria necessário utilizar talvez um pouco mais de poder de fogo, né? Ou seja, com aquele primeiro ataque em que você teria também uma decapitação, um tipo diferente de decapitação, num caso um sequestro, no outro caso um assassinato do chefe de Estado da República Islâmica do Irã, um assassinato de mais algumas autoridades, talvez isso seria suficiente para poder garantir a capitulação do Irã, uma possível mudança de regime, um regime de transição, alguma coisa nesse sentido. Só que, evidentemente, isso não aconteceu. E aí fica exatamente, de fato, uma sinuca de bico, porque, por um lado, entram, inclusive, elementos que não são elementos propriamente materiais. Por exemplo, muitas vezes se subestima a importância essa crença internacional numa superioridade militar estadunidense como sustentáculo da própria ordem internacional atual. É um elemento central, ou pelo menos um elemento importante do próprio dólar, da hegemonia dos Estados Unidos como um todo, essa crença, essa confiança, por exemplo, no poder dos porta-aviões. Quando você começa a demonstrar que não se trata mais de uma superioridade unilateral e que é possível sim para pelo menos alguns países e alguns países que não são necessariamente superpotências dificultar ou mesmo impedir que os Estados Unidos alcancem seus objetivos através do uso da força militar, muita coisa pode passar a ser questionada em relação a essa hegemonia dos Estados Unidos. Então entra esse elemento sensível, que é o elemento da própria reputação militar e, portanto, da reputação do poder dos Estados Unidos, algo em relação ao que os Estados Unidos precisam ser zelosos, eles precisam resguardar esse mito da invencibilidade dos Estados Unidos. Vocês podem ver, por exemplo, que apesar de inúmeros bombardeios e ataques de mísseis, e existem fotos, existem imagens de satélites mostrando destruição causada por mísseis iranianos e assim por diante, ainda assim, baixas dos Estados Unidos são sempre mínimas. Não se fala em baixa dos Estados Unidos. É claro que algumas pessoas podem acreditar plenamente, né, na assessoria de comunicação da Casa Branca e do Pentágono e assim por diante. Porém, de fato, muitas pessoas questionam até mesmo essas narrativas das poucas ou às vezes nenhuma morte dos Estados Unidos. Agora se fala aí em 3 mortes de soldados dos Estados Unidos, mas considerando os bombardeios, não se pode duvidar que tenha havido mais baixos. Então, assim, existem vários aspectos aí que são aspectos que não são materiais, mas também tem aspectos materiais, como, por exemplo, o próprio estoque de mísseis dos Estados Unidos, tanto Patriot, por exemplo, ou outros tipos de mísseis. Muito material bélico foi utilizado naqueles 40 dias de conflito entre o Irã e os Estados Unidos. E o grande problema é que o complexo militar industrial dos Estados Unidos hoje, ele não está posicionado de maneira suficientemente garantida e abastecida para oferecer uma produtividade bélica que possa compensar esses gastos de material, esses gastos de mísseis, né? Então, por exemplo, numa semana de conflito com o Irã, a gente teria que falar aí no uso de algumas centenas de mísseis por parte dos Estados Unidos. Mísseis de diversos tipos, alguns com um estoque bastante grande, outros com um estoque não tão grande. Mas a capacidade dos Estados Unidos de produzir mísseis não equivale a esses gastos, é muito inferior. Alguns desses mísseis, por exemplo, você produz, aqueles mais modernos, no caso, você produz numa taxa de 2 ao mês, 5 ao mês, 10 ao mês. Então esse é um problema objetivo. Entre outras coisas, quando o Trump fala em enfrentar a desindustrialização através de tarifas e de outras medidas, isso também se refere ao próprio complexo militar industrial dos Estados Unidos, que se tornou muito caro, né? Muitas vezes você tem ali materiais equivalentes, né? Aviões mais ou menos equivalentes ou mísseis mais ou menos equivalentes sendo produzidos em outros países de forma muito mais barata. É o caso dos drones, por exemplo, um dos motivos pelos quais os Estados Unidos têm tido uma certa dificuldade de entrar nessa era militar dos drones é o fato de que a maioria, até mesmo das cópias produzidas pelos Estados Unidos em relação a drones russos ou drones iranianos, mesmo quando são cópias de drones relativamente baratos, são 2 ou 3 vezes mais caros do que as versões originais russas ou iranianas. Então você tem todo esse problema do complexo militar industrial dos Estados Unidos. E um outro problema é o fato de que, bem, esse conflito gera uma certa insegurança econômica ligada ao petróleo, aos mercados de petróleo, mercados energéticos de um modo geral. por conta do fechamento de Hormuz, por conta agora do fechamento de Bab el-Mandeb e assim por diante. Os Estados Unidos eles têm tentado compensar desde o começo, desde meados daquela guerra de 40 dias, têm tentado compensar as flutuações de preços do barril de petróleo através do uso das suas reservas estratégicas de petróleo, algo que eu já comentei algumas vezes. Só que essas reservas estratégicas, que foram acumuladas ao longo de décadas, estão sendo de fato gastas, os preços dos barris de petróleo estão sendo mantidos baixos, ou pelo menos num patamar razoável, só que o estoque, evidentemente, né, essa reserva estratégica, ela está diminuindo, ela está menos da metade do que estava 10 anos atrás, por exemplo. Então também não é o tipo de situação que possa ser mantida por tempo indeterminado. Só que os Estados Unidos não parecem ter um plano de saída. Você tem de um lado esse desejo de não demonstrar fraqueza perante o Irã, porque isso poderia ter consequências um pouco mais amplas para o próprio status internacional dos Estados Unidos, e você tem a influência também de um lobby sionista dentro dos Estados Unidos, que sempre tenta ali influenciar ou impulsionar políticos estadunidenses num sentido pró-Israel, o que hoje significa, no contexto dos conflitos do Oriente Médio, manter esse cerco ao Irã e manter o conflito com o Irã até que se possa impor uma derrota estratégica ao Irã, né? Ou seja, a destruição total da sua capacidade militar, ou então uma desestabilização suficiente para que haja uma mudança de regime. E isso também, nem uma coisa nem outra estão acontecendo, pelo menos não no ritmo desejado pelos Estados Unidos e por seus aliados israelenses. Então não é uma situação que apresente uma solução fácil, né? Porque os Estados Unidos não querem dar o braço a torcer, aceitando os termos iranianos nas negociações. Não parece haver uma maneira de derrotar o Irã rapidamente, a não ser que se usasse armas nucleares, e aí as consequências seriam imensas, seriam catastróficas, inclusive fora do Oriente Médio, né? Em termos aí de que outras possíveis decisões viriam de outros países após um eventual uso de armas nucleares pelos Estados Unidos. E aí, excluindo essa possibilidade, que de fato é muito improvável, não parece haver soluções que sejam rápidas, né, e que permitam, por exemplo, dar fim a esse conflito antes do fim das reservas estratégicas de petróleo dos Estados Unidos e antes do fim de estoque de alguns mísseis que são bastante importantes para as ações militares estadunidenses.
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2: 5h14, olha, pessoas com cartazes começam a se concentrar nos arredores do tribunal em Manhattan, nos Estados Unidos, onde Nicolás Maduro deve comparecer a uma audiência preliminar no caso em que é acusado de tráfico de drogas. Maduro e a esposa dele, Cília Flores, estão detidos em Nova York desde janeiro, após uma operação militar dos Estados Unidos.
0: Pois é, Léo, inclusive a defesa questiona essa legalidade da captura e o Washington tenta apresentar essa ação como uma operação policial cirúrgica. E aí, estou aqui dando uma olhada para a gente atualizar aqui a informação. E já temos aqui, epa, fechou aqui o negócio. Eu queria ver se já tem a data de quando vai ser o julgamento, porque eles estavam querendo que não, estava marcado inicialmente para o ano que vem. Mas aí, ó, trazendo já a informação que está atualizada já. Eles que foram sequestrados no dia 3 de janeiro deste ano. O julgamento dos dois, tanto de Maduro quanto da esposa Cília Flores, deve começar apenas no dia 1º de junho de 2027, do ano que vem. Decisão que foi tomada hoje pelo juiz federal no curso dessa audiência que a gente acabou de falar, que é no Tribunal Distrital do Sul de Nova York. Então, trazendo o nosso convidado, o Ricardo Luigi. Ricardo, temos aí, poxa, até junho do ano que vem, né? Tem um período em que vão ser apresentadas essas provas, né? Os dois que respondem por tráfico de drogas, entre outras acusações dos Estados Unidos, que resolveu entrar numa ação cinematográfica na Venezuela e sequestrar o presidente e a esposa dele. Como é que a gente pode ver não só essa ação, mas até mesmo uma demora, né? Porque, poxa, só no ano que vem, em junho do ano que vem, essa determinação da justiça.
1: É interessante, Isabela, a gente dar um passo atrás para repensar, né, a visão dos Estados Unidos sobre o governo Donald Trump em relação à América Latina, né? Essa nova doutrina Monroe, que ele tem chamado de doutrina Donroe por causa de Donald Trump, né? Uma adaptação da ideia de que a América, ela deve ficar para os americanos e eles devem, os Estados Unidos devem impedir que outras potências exerçam influência sobre a região, principalmente a China. Então isso é um marco interessante, porque aí quando a gente vai junta esse marco com outro marco que eu vou trazer, que é a nova política de segurança nacional dos Estados Unidos, também do ano passado, que traz a ideia de que os Estados Unidos podem perseguir a paz pelo uso da força. Essas duas ideias se conectam muito bem com a captura, com o sequestro do ex-presidente, do ex-ditador venezuelano, e o Nicolás Maduro e sua esposa. Porque é como se toda e qualquer alegação se justificasse pela ideia de prendê-los e tirá-los de operação. Então, nesse sentido, tanto a demora no julgamento quanto a dificuldade em relação à própria tipificação de que crimes eles teriam cometido, isso faz sentido para o governo americano, porque atinge o objetivo de mantê-los fora da Venezuela, mantê-los fora do governo, e aí sim mudar não só a organização política da Venezuela, como as relações com os Estados Unidos. O Donald Trump deu declarações de que, caso essas acusações de narcotráfico e as acusações que foram feitas não sejam suficientes, ele tem muitas outras acusações para fazer contra Nicolás Maduro. Então isso é uma demonstração de que o objetivo é manter Nicolás Maduro fora de circulação. E com isso conseguir desarticular o chavismo na Venezuela. Então, isso já está ocorrendo, né? O governo americano já está estabelecendo boas relações com o atual governo da Delcy Rodríguez. E aí, nesse sentido, é importante, então, manter o Nicolás Maduro, que é um grande ícone do chavismo, afastado, para que os Estados Unidos consigam manter essas boas relações com a Venezuela, consigam restabelecer os mercados de petróleo na Venezuela com o investimento e com o apoio das empresas americanas, e dessa forma mantenham distante qualquer possibilidade de reversão neste quadro. Então, não importa por quais meios, não importa por quais alegações, os fins para o governo americano estão sendo atingidos, que é desarticular o chavismo e e fazer uma reformulação do sistema político venezuelano.
2: Perfeito, Ricardo, obrigado pela resposta. Rafa, eu queria trazer você para comentar um pouco sobre esse assunto. A gente está falando diante de um sequestro, né? Nicolás Maduro está sequestrado nos Estados Unidos e vai passar por julgamento só no ano que vem. A gente está em julho, a gente está falando de uma espera de mais um ano em que ele vai permanecer por lá até ser julgado. Rafa, por que a nível internacional não há uma, digamos, o termo não é esse, mas uma revolta ou uma busca por justiça com relação a esse caso?
3: Bem, o motivo principal acaba sendo talvez até um pouco simples, que é o fato de que os Estados Unidos, eles utilizaram a força para poder sequestrar o Nicolás Maduro. E se algum outro país quiser o Nicolás Maduro de volta, vai ter que ir nos Estados Unidos levar ele à força também. Infelizmente, os Estados Unidos atualmente, eles adotaram um tipo de política externa que cada vez mais e cada vez com uma frequência maior sobrepõe a força ao direito, né? Por aquela lógica mesmo do might is right, né? De que a força é o direito. Então existe essa sobreposição da força militar que os Estados Unidos têm de maneira considerável, mesmo que a gente possa falar aí, como até já comentei antes, na possibilidade crescente de se questionar uma hegemonia militar dos Estados Unidos, ainda assim eles possuem forças armadas extremamente fortes, extremamente poderosas, muito bem financiadas, e eles passaram, pelo menos com uma frequência cada vez maior, a lançar mão desse poderio, dessa força, para poder garantir os seus interesses, sem mais disfarces institucionais, né? Então, é óbvio que os Estados Unidos, há muito mais tempo, tentam impor os seus interesses, tentam garantir por todos os meios necessários e possíveis os seus interesses, porém, até mesmo ao longo dos anos 90 ou ainda durante a Guerra Fria, geralmente os Estados Unidos tentavam maquiar os seus objetivos sob a roupagem de um direito internacional. Mesmo quando era necessário criar institutos ou criar teses novas, como aquela ideia do responsibility to protect, né, a responsabilidade de proteger, que foi bastante utilizada contra a Iugoslávia e também contra a Líbia. Então, assim, mesmo às vezes sendo necessário inovar no direito internacional, ainda assim havia aquela preocupação de maquiar, de disfarçar os seus objetivos geopolíticos com esses elementos. A própria transformação de uma Secretaria de Defesa numa Secretaria de Guerra mostra exatamente essa transição para uma postura mais eufemística, né, dos Estados Unidos, para uma postura muito aberta e direta de garantia dos seus objetivos através do uso nu, cru e duro da força bruta, né? Então, quando você tem uma potência significativa, né, uma hiperpotência, pensando dessa maneira, muito diferente, muito distinto em relação a como a China e a Rússia se pronunciam, se colocam nas relações internacionais, sempre tentando enfatizar a necessidade de aderir a determinados princípios e normas do direito internacional, fica muito difícil, por exemplo, conseguir fazer com que os Estados Unidos recuem ou fazer com que os Estados Unidos voltem atrás em alguma coisa, porque aí se torna uma questão de, através da força ou da intimidação ou da dissuasão, conseguir dobrar os Estados Unidos, o que, por conta das próprias capacidades militares dos Estados Unidos, até daquela autoconfiança muito grande que existe nas elites estadunidenses, fica bastante difícil. É por isso que, independentemente do que venha a ser decidido por tribunais internacionais ou eventualmente, por exemplo, numa Assembleia Geral das Nações Unidas, isso não vai dobrar os Estados Unidos até que se possa encontrar algum tipo de meio de ou convencer os Estados Unidos de que seria mais interessante para eles próprios um outro tipo de conduta em relação ao Nicolás Maduro, que seria, por exemplo, mais interessante para eles libertar o Nicolás Maduro, ou caso haja uma reviravolta significativa na política interna dos Estados Unidos, mas nem isso é garantia, porque geralmente há mais continuidade entre republicanos e democratas do que descontinuidade. A gente consegue perceber muito objetivamente um fluxo de continuidade na política externa entre diferentes presidentes, já desde o Bill Clinton, pelo menos, né? Foi no período do Bill Clinton a questão da Iugoslávia, depois você tem Bush, Obama, Trump, Biden e Trump de novo. Até a relação com a América Latina, ela começa a adotar um intervencionismo e uma retomada da doutrina Monroe já no período Obama, que é quando começam uma série de sanções, por exemplo, contra a Venezuela, intervenções diretas e indiretas, né, guerra híbrida, né? Fala-se, por exemplo, na questão da Operação Lava Jato como parte de uma lógica de guerra híbrida através do lawfare e assim por diante. Isso vem numa continuidade, né? Então, se por um lado pode ser que mudanças políticas internas nos Estados Unidos levem a alguma mudança na situação do Nicolás Maduro, também não se pode apostar nisso por conta dessa visível continuidade que existe entre diferentes governos dos Estados Unidos, pelo menos no que concerne política externa. Então realmente fica uma situação bastante difícil. Claro que podem haver alguns arranjos que beneficiem o Nicolás Maduro. A gente tem que levar em consideração que ocasionalmente o judiciário dos Estados Unidos ele bate de frente com o Donald Trump, especialmente a Suprema Corte, apesar da Suprema Corte dos Estados Unidos ter hoje maioria republicana. Ainda assim, por exemplo, a gente viu isso na questão das tarifas, a gente viu isso naquela questão de possíveis mudanças nos critérios de cidadania dos Estados Unidos. Então, a Suprema Corte, ela em alguns pontos, em alguns momentos, ela tem enfrentado Donald Trump. Existe essa possibilidade de que, nesse tópico também, a Suprema Corte acabe sendo, né, movida por algum peticionamento e, com isso, se pronuncie, eventualmente, né, caso isso vá adiante, caso haja uma condenação, dependendo de qual seja a condenação, pode ser que a Suprema Corte discorde, caso ela seja propriamente também acionada, o que, evidentemente, no momento oportuno, quando for o caso, a própria defesa do Nicolás Maduro vai certamente fazer. Então não há muitos caminhos para tentar mudar essa situação a partir de fora, a partir de outros países. É claro que lideranças mundiais podem se pronunciar, e algumas se pronunciam, né? Emitir ali algumas notas críticas em relação a essa situação na qual o Nicolás Maduro se encontra. Porém, pesa outra coisa contra o Nicolás Maduro, que é o fato de que muitos países não reconheceram a vitória do Nicolás Maduro nas últimas eleições presidenciais. Foi o caso do próprio Brasil, que não reconheceu a vitória do Nicolás Maduro naquelas eleições. E aí, quando você tem um presidente que ele não é reconhecido por uma parte razoável dos outros países do mundo, o próprio status dele fica prejudicado, né? Nessa expectativa, por exemplo, de que os países do mundo, vários países, se pronunciem, né, façam ali, empreendam algum tipo de esforço pela soltura do Nicolás Maduro, até por conta da dignidade presidencial, porque isso lançaria um precedente muito problemático para as relações internacionais. Porém, a realidade, infelizmente, é que boa parte desses países não reconhecem a presidência do Nicolás Maduro. O caso aí do Brasil, o caso de vários outros países da nossa região, muitos desses países governados naquela época, pelo menos, por governos que se colocam ali como de esquerda ou como progressistas, Então você tem mais esse fator que dificulta até que haja essa mobilização nos níveis mais altos em prol do Nicolás Maduro.
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2: 5h31, o governo dos Estados Unidos, por meio do Departamento de Estado, chefiado por Marco Rubio, divulgou um extenso relatório de 100 páginas, intitulado Cuba, a capital do comunismo do século XXI. O documento consolida uma postura de franca hostilidade e ameaça a soberania cubana, acusando o país latino-americano de operar historicamente como o centro ideológico, estratégico e de inteligência da esquerda nas Américas e no mundo. Washington desenha o governo cubano como uma potência de inteligência, eles chamam de império de espionagem e subversão ideológica, que há quase 7 décadas supostamente atua para enfraquecer os Estados Unidos por meio de redes internacionais, guerrilhas, movimentos sociais e penetração institucional.
0: O documento detalha o que classifica como a infraestrutura revolucionária de Cuba. Então vamos abrir aspas aqui. O império da espionagem, operações cultivadas, né? O relatório dedica sessões inteiras à atuação da Direção da Inteligência Cubana. Acusa a ilha de formar agentes ideológicos de longo prazo dentro de universidades de elite dos Estados Unidos, como Harvard e Yale, para ocuparem cargos estratégicos no governo norte-americano. O texto também cita casos históricos de espionagem, como o do diplomata Victor Manuel Rocha e da analista Ana Belém Montes, além da atuação da rede Red Avispa, que é Rede Vespa, na Flórida dos anos 90. O conteúdo e o tom do relatório geraram uma reação imediata. Entre as pessoas que se manifestaram está o ativista brasileiro Thiago Ávila, que utilizou as redes sociais para denunciar a gravidade das acusações formuladas pelo secretário de Estado norte-americano. Em um comentário publicado no perfil dele no Instagram, Ávila destacou que o documento ultrapassa a retórica diplomática e estabelece um pretexto perigoso para a perseguição política. E aí, trazendo nosso convidado, Ricardo Luigi, geógrafo, internacionalista e professor da Universidade Federal Fluminense, a UF, temos essa a denúncia de Thiago Ávila em relação à ameaça de Rubio a Cuba por meio de um relatório extenso, né? A gente está falando aí de 100 páginas, mais de 100 páginas, em que Rubio lança a mão de jargões, né? Como capital do comunismo do século XXI, império de espionagem, subversão ideológica e tudo mais. Enfim, essa Cuba que Marco Rubio, que se não me engano, eu não sei se ele nasceu lá ou ele é filho de cubano, né? O Marco Rubio, essa Cuba que ele diz, que ele descreve, que na verdade ele é de Miami, mas ele tem origens cubanas, né? Essa Cuba existe?
1: Pois é, o Marco Rubio, ele é filho de imigrantes cubanos, né? Como você mesmo ressaltou, e é um dos temas, assim, primordiais para ele, que volta e meia ele volta a declarar a necessidade de combater o regime cubano. E aí, vou fazer uma associação aqui livre, mas isso me remete muito ao governo George W. Bush, que em 2002 criou a ideia do eixo do mal, né? Que seria o Iraque, Irã e a Coreia do Norte, que seriam os grandes inimigos dos Estados Unidos. Cuba, naquela época, já tinha sido citada como grande inimigo dos Estados Unidos, E os Estados Unidos retomam essa lógica de estabelecer quais são os seus grandes inimigos. E aí os grandes inimigos no momento na América Latina dos Estados Unidos são Venezuela, onde já houve uma operação, Cuba e provavelmente também, como pelas declarações que a gente vê do Donald Trump, do Marco Rubio e de outros membros do governo, provavelmente Nicarágua também. Então, os três países nessa lógica de mudança de governo, de estabelecer mudanças de governos nesses três países. Mas no caso de Cuba, então, como a gente já vinha conversando, né, tem essa questão do Marco Rubio, é meio que uma questão pessoal do Marco Rubio, por ser filho de imigrantes cubanos e por, nesse sentido, ele ser meio que um porta-voz de dissidentes do regime cubano nos Estados Unidos. E aí, isso também demonstra, de certa forma, nesse primeiro momento eu procurei ressaltar as continuidades, né? A continuidade disso num discurso já antigo americano e a continuidade disso, dessa ideia

0: A lógica de algum mercado é do mercado financeiro, das flutuações do mercado financeiro, pela imprevisibilidade dela. E aí, nesse sentido, essa incursão, possível incursão dos Estados Unidos em Cuba, né, essa guerra que pelo menos já é uma guerra retórica e que tem possibilidade de escalar sim para uma intervenção, é uma demonstração também de algo que é muito característico do governo Donald Trump, né? Falta de planejamento. O quanto se deixa levar por questões circunstanciais, né? Muitos analistas juram que a entrada dos Estados Unidos na guerra contra o Irã é porque foi convencido pelo Benjamin Netanyahu, que foi convencido pelo governo israelense, que era uma guerra de Israel. Nesse sentido, a entrada dos Estados Unidos em possíveis novos conflitos com Cuba também pode ser lida como uma expressão do convencimento do Marco Rubio, que se coloca já como um nome com pretensões eleitorais, né, como um possível substituto do Donald Trump na presidência dos Estados Unidos. Então, parece ser uma questão pessoal para o Marco Rubio. Isso dialogaria, inclusive, com um eleitorado muito direto do Marco Rubio, e aí isso poderia catapultá-lo para ser um grande nome a disputar as próximas eleições presidenciais nos Estados Unidos.
1: Perfeito, Ricardo. Obrigado pela análise. Rafa, queria trazê-lo para a gente falar um pouco sobre esse assunto, sobre essa denúncia dessa ameaça de Rubio a Cuba. Queria que você avaliasse, assim, que você falasse o que você está pensando sobre esse assunto, como é que você enxerga esse relatório. E, Rafa, isso também indica uma possibilidade, talvez, de os Estados Unidos tentar agir da mesma forma como já fez em outros países, dessa vez com Cuba?
2: Bem, salta aos olhos que o Marco Rubio talvez ele esteja vivendo ainda nos anos 70, nos anos 80, período no qual, de fato, inclusive, Cuba tinha uma projeção internacional muito além daquilo que se poderia esperar da ilha por seu tamanho, né? Cuba, uma ilha no Caribe, portanto, território bastante pequeno, pelo menos quando a gente compara com países de influência mundial, como os próprios Estados Unidos, a Rússia ou, na época, a União Soviética, a China, etc, etc. Mas nesse período da Guerra Fria, especialmente, ali entre final dos anos 60 e início dos anos 80, Cuba tinha uma atuação internacional, tanto através dos seus serviços de inteligência quanto de outros setores, setores militares, por exemplo, que era absolutamente desproporcional em relação ao seu tamanho. Estiveram atuantes, por exemplo, de uma maneira significativa em Angola, em uma série de outros conflitos africanos, defendendo ali forças que apoiavam a independência daqueles países africanos. Através dos seus serviços de inteligência, de fato, Cuba sustentava uma certa rede internacional de apoiadores críticos do imperialismo, por exemplo, na própria América Latina. Cuba tinha um papel razoavelmente importante nisso, de articulação junto, por exemplo, a organizações de guerrilha e assim por diante. Isso aí é uma realidade que pertence à época da Guerra Fria. Mesmo quando a gente fala, por exemplo, em Foro de São Paulo, em primeiro lugar, o Foro de São Paulo hoje ele está muito mais enfraquecido do que esteve naquilo que talvez tenha sido o seu período de auge uns 20 anos atrás, uns 15 anos atrás. Hoje em dia, por exemplo, existem outras articulações que se categorizam, que se identificam como progressistas, como o Grupo de Puebla, por exemplo, e que reúne aí setores de uma, setores mais liberais do progressismo,

0: E o próprio Foro de São Paulo, apesar de ainda realizar os seus eventos anuais, que reúnem bastante gente até, não tem mais aquele impacto, aquela capacidade diretora de estabelecer ali objetivos que podem ser alcançados. É, se tornou algo até um tanto quanto nostálgico, né? Algo que pertence a uma lógica de um cultivo, de uma certa memória histórica dos próprios participantes ali do Foro de São Paulo em relação às suas lutas contra ditaduras militares, contra o imperialismo e assim por diante. Então, assim, na verdade, o Marco Rubio talvez tivesse tanta vontade de enfrentar Cuba, de denunciar Cuba, e ele aguardou tanto tempo que, na verdade, hoje todo o discurso do Marco Rubio é categoricamente extemporâneo. Na prática, Cuba, apesar de ter passado, inclusive, por uma série de reformas, e muitas dessas reformas foram importantes e foram vitais para a sobrevivência da ilha após o final da Guerra Fria, Cuba é um país que possui uma série de problemas e passa por uma série de dificuldades. Ainda que o país possua uma certa influência discursiva, uma certa influência cultural em meios de esquerda, seria até mesmo difícil falar em comunismo cubano em Cuba hoje, por conta de uma série de reformas, por conta de uma série de mudanças de perspectiva. Os aliados de Cuba, dentro do Foro de São Paulo, por exemplo, na América Latina, muitas vezes também não são comunistas, né? Quando a gente pensa, por exemplo, na participação do próprio PT no Foro de São Paulo, o PT não é um partido comunista, nunca foi e nunca teve a pretensão de ser. A mesma coisa, a maioria dos outros partidos que fazem parte do Foro de São Paulo e que muitas vezes se pronunciam, né, em defesa, em prol de Cuba, muitos desses partidos não são partidos comunistas. Então existe esse forte anacronismo no discurso do Marco Rubio. É um anacronismo que se encontra muito comumente nos discursos desses setores conservadores, liberal-conservadores, neoconservadores, que ainda enxergam a presença de um comunismo mundial ameaçando ali os direitos individuais, ameaçando, enfim, os direitos de propriedade e assim por diante. Então existe esse mito que é constantemente agitado. Ele ainda tem alguma capacidade de mobilização, porque, de fato, o público, né, às vezes o eleitorado, as pessoas comuns, as pessoas, às vezes, inclusive, bem informadas, elas compram essas narrativas, compram esses mitos. Então isso tem, em alguma medida, sim, uma capacidade de mobilização. Mas, em primeiro lugar, trata-se de algo completamente anacrônico, completamente extemporâneo. Tanto pelo fato de que seria possível debater, a gente teria que debater sobre se Cuba é, de fato, comunista ou não, bem como pelo fato de que Cuba hoje possui muito menos influência internacional do que tinha durante a Guerra Fria. Hoje é um país que está na retranca, por assim dizer, está numa situação quase que exclusivamente defensiva, tentando se garantir, tentando sobreviver, e por isso não tem realmente capacidade de articulação internacional nesse nível que o Marco Rubio acusa Cuba de ter. Agora, tem um outro fator, e é um fator que eu também soube disso através de alguns contatos cubanos, que é em relação a como eles percebem a possibilidade de intervenção dentro de Cuba. Em primeiro lugar, eles dão graças pelo fato de que os Estados Unidos estão agora de novo bastante ocupados ou bastante atarefados com a situação do Oriente Médio, né? Cada míssil gasto pelos Estados Unidos ou cada ativo militar perdido pelos Estados Unidos no Oriente Médio dá uma sensação para lideranças cubanas de que os Estados Unidos não estariam no momento ideal para realizar uma intervenção direta dentro de Cuba. Isso permite a Cuba ganhar tempo, talvez ganhar tempo, por exemplo, até as eleições das midterms, porque apesar de não haver tanta diferença assim entre republicanos e democratas, em alguns tópicos os democratas eles têm uma outra abordagem em relação a, por exemplo, Cuba. O próprio governo Obama apesar de, por exemplo, ser mais intervencionista do que o primeiro governo Trump em algumas partes do mundo. Em relação a Cuba, o governo Obama, aquele período democrata, proporcionou algumas aberturas, né? Então, existe essa expectativa de uma espera por um Congresso dominado pelos democratas, porque talvez isso pudesse gerar um certo alívio. Mas a gente tem que levar em consideração que uma intervenção dos Estados Unidos em Cuba talvez não se dê através da força, né? Existem outras maneiras dos Estados Unidos intervirem, já estão fazendo isso através de bloqueios draconianos, talvez até na expectativa de que um descontentamento popular pudesse levar a uma mudança de regime de dentro para fora, sem a necessidade, por exemplo, de bombardeios. Ao mesmo tempo, evidentemente, aquilo que os cubanos dizem é que, na verdade, esses bloqueios, eles têm galvanizado também uma parte significativa da população cubana em defesa do seu sistema, em defesa do seu governo, num efeito rebote aí, por exemplo, semelhante àqueles ataques feitos contra o Irã.
1: Certo, Rafa, muito obrigada. Agora faltam 12 minutos para as 6 horas. A gente aproveita para agradecer e nos despedir do nosso convidado de hoje, Ricardo Luigi, geógrafo internacionalista, professor na Universidade Federal Fluminense, a UF. Ricardo, muito bom tê-lo conosco. Como eu disse no início, reforço agora, no início do programa, eu espero que essa tenha sido a primeira de muitas outras ocasiões em que você vem aqui nos ajudar, né, a entender melhor esse mundo aqui no Entretanto. E aproveito também, antes da gente despedir definitivamente, para te pedir uma dica para os nossos ouvintes.
2: Isabela? Isabela, Leonardo e Rafael, né? Foi um prazer dialogar com vocês. Estou à disposição para novas participações no programa Entretanto. E já que você me pediu a dica, e é engraçado, né? Eu vou fazer mais uma articulação com o começo da minha fala. Vou recomendar um livro de ficção, mas é aquele tipo de ficção que parece muito com a realidade, lembra a gente do que está acontecendo na realidade. É um livro de um escritor contemporâneo chileno chamado Benjamin Labatu. O livro se chama Quando Deixamos de Entender o Mundo. E basicamente ele mistura realidade com ficção, contando algumas histórias sobre o avanço da ciência no século XX e o quanto mais a gente conhece através das descobertas científicas, parece que a gente mais deixa de entender o mundo. O quanto há um descompasso entre os avanços da ciência e os avanços da humanidade. Então é isso, espero que todos gostem. Esse autor está sendo cotado várias vezes para o Nobel de Literatura, é um autor que está despontando e vale a pena essa leitura para a gente deixar de entender o mundo para voltar a entendê-lo em outros termos. Então é isso, estou à disposição para a gente tentar continuar entendendo o mundo sempre.
3: Perfeito, Ricardo. Olha, muito obrigado pela dica e muito obrigado também pela participação aqui no programa de hoje. Foi muito bacana contar com você. Já fica um convite para uma próxima oportunidade. Obrigado mais uma vez e até a próxima.
2: Até a próxima, abraço. Primeiro.
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3: Agora são 5 horas e 51 minutos. A Polícia Civil prendeu um homem apontado como integrante do núcleo logístico e financeiro do ex-deputado TH Joias. O nosso repórter Vinícius Fernandes já está aqui com a gente, vai trazer mais detalhes. Vini, boa noite para você.
5: Boa noite, Léo. Boa noite a todo mundo que acompanha o Entretanto. O Leandro Ferreira Marçal, ele que foi condenado por organização criminosa, estava foragido da justiça. Ele que foi localizado hoje em Marechal Hermes, na zona norte da cidade. Segundo a Polícia Civil, ele fazia parte do núcleo logístico financeiro ligado então ao ex-parlamentar TH Joias, deputado estadual, nomeado então para um cargo comissionado no gabinete dele. Leandro usava a função como fachada enquanto recolhia, transportava e entregava dinheiro em espécie vindo de atividades criminosas. As investigações mostram que ele mantinha contato direto com integrantes da cúpula do Comando Vermelho no Complexo do Alemão, entre eles o traficante Gabriel Dias de Oliveira, conhecido como Índio do Lixão. Em uma das movimentações identificadas, R$100 mil foram destinados a TH Joias e outros R$90 mil a integrantes do grupo. A prisão foi realizada hoje, então, por agentes da Delegacia Especializada em Armas, Munições e Explosivos, a Desarme, após um trabalho de inteligência que cruzou informações para localizar o condenado. Além da pena de 6 anos e 6 meses de prisão, Leandro também perdeu a função pública.
1: Muito obrigada, Vini. E aproveitando que você está aqui, Vini também vai trazer para a gente informações que policiais civis e militares realizaram mais uma fase da Operação Contenção, isso nas comunidades da Zona Oeste do Rio. Então, primeiro, boa noite, já me antecipando aqui em 7 minutinhos, que a gente já vai começar a dar boa noite, né? E, Vini, queria te pedir, então, informações sobre mais essa fase da Operação Contenção.
5: E nessa, Isa, boa noite para você, boa noite novamente aos ouvintes. 2 suspeitos então presos durante essa operação, em conjunto com policiais civis e militares em comunidades de Vargem Grande, Vargem Pequena e Recreio dos Bandeirantes, bairros da zona sudoeste aqui da cidade. Essa ação realizada teve como alvo integrantes do Comando Vermelho que atuam nas comunidades César Maia, Fontela, Terreirão, Coroado, Pombo Sem Asa, Cascatinha, Tamboinhas, Palmares e Monserrat. Ao todo foram cumpridos 10 mandados de busca e apreensão expedidos pela Justiça com base em investigações policiais. Segundo a Polícia Civil, a comunidade César Maia passou a ser controlada pelo Comando Vermelho há pouco mais de 1 ano após a expulsão da milícia. As investigações mostram que a facção vem ampliando domínio sobre outras comunidades ali da zona sudoeste. De acordo com a polícia, o tráfico na região é comandado por Elbert Luiz dos Santos, conhecido como Pinduca, apontado como responsável por ordenar ataques contra grupos de e explorar moradores e comerciantes. Ainda segundo as investigações, ele recebe ordens de Edgar Alves de Andrade, o Doca, um dos principais chefes do Comando Vermelho no estado. Os investigadores descobriram que os criminosos passariam a copiar práticas antes adotadas por milicianos para aumentar a arrecadação, explorando serviços clandestinos como internet, venda de gás, transporte alternativo, além do tráfico de drogas. Durante essa ação, então, foram apreendidos armas e grande quantidade de drogas. Uma unidade de saúde da região suspendeu temporariamente as visitas domiciliares. Já as escolas da região não foram impactadas por conta do período de férias.
1: Muito obrigada, Vinícius Fernandes, pelas informações. Uma boa noite para você. Amanhã teremos mais Vinícius aqui nos mantendo atualizados no Entretanto. E a gente segue agora já com a participação, né? Do Everaldo, que já chegou. Tu reparou que o Everaldo quase tropeçou?
4: Não vi,
1: não. Não viu e nem ouviu, né?
4: Não prestei atenção aqui, tava lendo.
1: Tá tudo bem, tá tudo bem aí, Everaldo.
4: Mas tá tudo bem com ele, tá?
1: Não, isso não é fake news, então você não pode me proceder. Bullying é nada, Everaldo. Olha, gente, então, vamos continuar. Quer dizer, a gente não vai continuar agora, vamos sim ao nosso querido. Olha, gente, hoje a gente tá. Que honra,
4: altíssimo nível, né?
1: O Vini de um lado, o Pedro Henrique Lima do outro, pessoalmente. Olá. Aqui ao vivo, em cores. Muito bom tê-lo aqui.
6: Pô, igualmente, estar ao lado de vocês dois, Léo e Isa também, é sempre um prazer e uma honra. Boa noite a vocês também, aos boa ouvintes. Noite. Tô aqui pra contar do Virada de História de Amanhã, que a gente vai falar do assassinato do rei da Jordânia, Abdullah I, em 1951, um episódio importante na história ali do Oriente Médio e das relações entre povos árabes e potências ocidentais. Esse episódio tá imperdível, é amanhã, começando às 7 da manhã, com reprises às 3 da tarde, 11 da noite, e eu queria muito convidar vocês a ouvirem, porque tem a ver com as tensões atuais no Golfo Pérsico, hein?
1: Maravilha, muito obrigada, Pedro, obrigada mesmo. Você sabe que eu, e tenho certeza, Léo também, nós somos seus fãs, viu?
4: Gostamos do seu trabalho, Pedro.
1: Muito, tamo junto, gente. É uma simpatia, um bom colega.
6: A recíproca é verdadeira. Obrigado, valeu.
4: Né? É um podcast
1: maravilhoso,
4: que são poucos profissionais capazes de fazer.
6: É isso.
4: Sim, a nível
6: verdade.
4: Brasil, tá, Pedro?
6: Verdade. Valeu.
1: É isso. E bom, a gente, 3 minutinhos, né, para as 3 horas, a gente se despede do Rafa. Rafa, até amanhã. A gente realmente está com o tempo meio contado aqui, mas amanhã teremos mais análise aí, nos encaminhando aí para o finalzinho dessa semana.
0: É isso aí, pessoal. Boa noite e até amanhã.
1: Até amanhã, inclusive, aquele meu muito obrigado especial para você que nos acompanha desde as 4 horas. Se você chegou mais tarde um pouquinho e não deu para acompanhar o programa todo, tem problema não, porque você pode nos ouvir nas principais plataformas de áudio. Tá aqui ao meu lado o Léo Macaxeiro, que não me deixa mentir, né, Léo?
3: Exatamente. Estamos no Spotify, no Deezer, no Amazon Music e também no Apple Podcast. Só você procurar pelo Entretanto. É claro que nos avaliar com 5 estrelas nos ajuda bastante.
1: É importante
3: para permanência e para continuidade do nosso trabalho. E é claro, ouvir o episódio que você preferir, já que, enfim, nós temos a descrição de cada episódio, dos assuntos abordados, você fica bem à vontade. Se você não tiver nenhum aplicativo no seu celular, nenhum tocador de áudio, enfim, você pode colocar também no site metropolitananorio.com.br. Os episódios do Entretanto também ficam por lá, não é isso, Isa?
1: É isso aí. E olha, meu muito obrigada, boa noite para você, Léo, até sexta-feira. E é isso, minha vem. Gente, amanhã, 4 horas, tem mais.
3: Tem mais. Lembrando que aqui na sequência da programação aqui da Rádio Sputnik na Metropolitana em 80.5 FM, vem o Casus Belli com ele, Pedro Henrique Lima. Ele daqui a pouco vai estar ao vivo junto com o comandante Farinazzo aqui, tocando o Casus Belli, Isa.
1: É isso. Muito obrigada, um beijo e continue aqui com a gente no Sputnik.

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1: Salve, salve, muito boa noite. Agora são 6 horas em ponto. Hoje é dia 22 de julho de 2026. Começa agora o Casus Belli. Todas as segundas, quartas e sextas, às 18 horas, aqui na Rádio Sputnik, na Metropolitana 80.5 FM, a gente desvenda os grandes eventos do mundo militar e da segurança internacional. Eu sou Pedro Henrique Lima, capitaneando esse barco, junto com o comandante Robinson Farinazzo. Como você está, meu amigo? Tudo bem?
2: Pedro, melhor agora com a sua presença e falando com a audiência maravilhosa do Casus Belli. Uma boa tarde aí pra você, espero que esteja um tempo maravilhoso nesse Rio de Janeiro e olha que eu tô chegando aí, tá? Tamo junto.
1: Opa, bom saber, inclusive você vem dizendo aí que em agosto pretende vir aqui ao Rio de Janeiro e ó, vou cobrar, quando chegar agosto vou ficar mandando mensagem aí pra saber se você já tá vindo pra gente se encontrar e você vir aqui também gravar um programa presencial com a gente.
2: Vamos sim, tamo no aguardo aí.
1: Maravilha. E olha só, Farinazzo, antes de dar os destaques do dia, vamos fazer aquele esquenta rápido, né, sobre o que está rolando aí de mais importante nessa semana. E não tem como começar com outro assunto, né? Obviamente, a gente vai falar aí muito do Irã hoje, como nos outros episódios. Você mandou uma notícia ontem à noite que me chamou muita atenção e que tem a ver com a Bulgária. Conta essa história pra gente, como que essa crise pode chegar aí ao coração do continente europeu.
2: Pedro, o que acontece é o seguinte, o Irã vem paulatinamente varrendo as bases americanas de leste para oeste. Então, o que aconteceu? Na primeira onda de ataques, o Irã devastou bases no Kuwait, Bahrein, Qatar, Arábia Saudita. O que aconteceu? As forças americanas precisaram dar uma recuada. Aí, eles achavam que estavam seguros na Jordânia, então moveram as aeronaves para lá. O Irã alongou o alcance de mísseis e drones, atingiu a Jordânia também. Os americanos falaram, a Jordânia também não dá, vamos para Israel. Não quer dizer que eles não estejam operando essas outras bases, estão, mas em menor número e com menos segurança. Então eles foram para Israel, só que deu um problema em Israel, porque nós estamos no verão do Oriente Médio, é alta temporada, a presença de centenas de aviões americanos ia atrapalhar muito o espaço aéreo, ia sobrecarregar provavelmente a defesa aérea de Israel, porque atrairia fogos do Irã. O que eles precisaram fazer? Até onde se sabe, estão operando a partir da Bulgária. Mas nada disso, nós não descartamos a possibilidade deles estarem empregando bases na Grécia, na Romênia e talvez no Chipre, porque o novo primeiro-ministro britânico já falou que vai autorizar o uso de bases do seu país para os americanos e os britânicos têm uma base em Akrotiri, no Chile. Eu fiz os cálculos hoje, só para você ter uma base. Da Bulgária até Bandar Abbas, no Irã, são 3 mil quilômetros. Então, olha só o que os mísseis do Irã fizeram. Os americanos precisaram se afastar 3 mil quilômetros da área de operação. Volto a repetir para você, só para encerrar. Não quer dizer que eles não estão usando as outras bases. Estão, mas não tem segurança nenhuma. Esse é o resumo da ópera, né? Eles estão tendo que operar na Bulgária.
1: Pois é, a gente tá vendo essa escalada aí que tá tornando esse conflito cada vez maior e cada vez mais longevo, né? Eu tava até lendo uma análise hoje e já estão falando assim, não mais em meses, quantos meses esse conflito ainda pode durar, mas agora estão falando em anos. Então, quer dizer, a gente não sabe quando vai terminar, né? A gente não sabe também até onde isso vai, né, Farinazzo?
2: Ô Pedro, o Trump, ele abriu a caixa de Pandora, vamos ser sinceros. Essa crise do Irã vem se arrastando desde 1979, já passou pelo mandato de uns 10 presidentes americanos. Ninguém quis mexer nesse vespeiro. O Trump achou que ele era mais forte que a história. E a coisa não tá legal, tá? Olha, eu vou ser sincero pra você. Eu faço uma análise aqui, assim, um apanhado de todos os analistas internacionais, né? Quem é contra, quem é a favor, quem diz uma coisa, quem diz outra. E ninguém está otimista com relação a essa guerra, tá? Inclusive o general Scott McKenzie, que foi quem comandou a retirada americana no Afeganistão, a desastrada retirada de 2022, 2021 do Biden, ele advoga uma operação militar terrestre contra o Irã. Boa sorte para o general Scott McKenzie.
1: Pois é, boa sorte para ele. E por falar em analista, a gente tem mais uma presença ilustre nesse papo aqui de hoje, porque o Casus Belli recebe o José Renato Ferraz. Ele é professor do Departamento de Economia e Relações Internacionais da Universidade Federal de Santa Maria, doutor e mestre em Ciências Sociais pela PUC São Paulo, onde também é bacharel em Relações Internacionais. Professor, seja mais que bem-vindo ao Casus Belli, tudo bem?
3: Tudo ótimo, agradeço pelo convite, é um prazer falar contigo e principalmente com o comandante Farinaz, uma satisfação muito grande.
2: Abraço, prazer enorme ter o senhor aqui. Eu espero que essa seja, assim, a primeira de muitas vezes que o senhor vem nos visitar e nos brindar com os seus conhecimentos. Muito obrigado por aceitar o convite aí.
3: Eu que agradeço, muito obrigado.
1: Maravilha, professor. Eu queria aproveitar, já que a gente está fazendo esse esquenta aqui no começo, você partilha, professor, da opinião da maioria dos analistas, essa opinião menos otimista de que essa guerra dos Estados Unidos com o Irã pode ter uma resolução no curto prazo ou durar não meses, mas agora anos? Você partilha dessa visão também?
3: Sim, partilho. Acredito que a guerra está longe de um desfecho, muito longe de um desfecho. Ontem me chamou muita atenção a fala do secretário de guerra, né, o Pete Hegseth, né, dos gastos, que são números impressionantes, né, 37,5 bilhões de dólares, né, já foram utilizados em praticamente 5 meses de operação. Ontem ele praticamente foi de Pires pedir ao Senado norte-americano muito mais dinheiro, muito mais investimentos para essa operação ofensiva. Eu partilho e compartilho da mesma ideia do Farinaz. Essa guerra, ela está longe de um desfecho. De certa forma, a estratégia iraniana de mísseis e drones está sendo muito bem sucedida. E é muito curioso, né? Donald Trump não é um grande estudioso de história, né? É um egomaníaco, um narcisista, arriscou tudo. E aí a frase que eu me lembro sempre quando eu leio a obra do Kissinger, né, a diplomacia, né, principalmente eu trago para os meus alunos aqui de relações internacionais, quando ele trata, por exemplo, da guerra do Vietnã, que os Estados Unidos entraram num atoleiro. Está se repetindo, entrando no atoleiro novamente, né?
1: Pois é, entrou num atoleiro, e a Guerra do Vietnã a gente sempre cita aqui, né, Farinazzo, como um exemplo histórico que a gente faz esse exercício comparativo, né? E aí eu queria te perguntar, como se sai desse atoleiro, Farinazzo? Se é que tem saída?
2: O Pedro, o professor colocou agora uma coisa interessantíssima, um comentário delicioso. Eu estava num podcast esses dias, eu citei o Kissinger, né? Eu falei, olha, gente, você pode não gostar do Kissinger, muita gente, né? Ah, o Kissinger bombardeou o Camboja, apoiou o golpe no Chile, etc. Sim, tem tudo isso na biografia dele, a gente não pode varrer para baixo do tapete. Mas como assim, um construtor geopolítico, ele era genial, ele entendia efetivamente o mundo. Ler as obras do Kissinger abre excelentes horizontes para nós. Então, assim, eu recomendo, né, eu achei muito boa essa colocação do professor, eu recomendo a todos os nossos ouvintes aqui que leiam a obra do Kissinger. Lendo Diplomacia, tem o Sobre a China dele também, que é uma obra maravilhosa, tá? Todos os livros do Kissinger vai acrescentar muito a vocês. Esqueçam a cor política dele, esquece isso e lê com o aprendizado, que é muito importante. Mas, assim, o Pedro, você colocou um tema muito bom, porque é o seguinte, deixa eu contar uma história para vocês. Pouco antes da morte do Kennedy, acho que no ano anterior, ele e a Jack foram visitar o casal de Gaulle no Champs-Élysées em Paris, né? E o de Gaulle, que era um general experiente, né, passou pela Primeira e Segunda Guerra Mundial, viu as experiências malogradas da França na Indochina em 54, falou para ele, você vai entrar no pântano. O De Gaulle avisou para ele. E o Kennedy parece que não ouviu. Então, assim, não tem saída. Eu acho que a gente está indo para a segunda fase, né? Que é para a escalada. Eu acho que vai haver uma escalada. É, o Irã vai responder à altura, porque o clima ali da sociedade iraniana é um clima de responder à agressão americana. Eu acho que o Irã vai responder à altura e vai chegar uma hora que os americanos vão ter que partir para uma desescalada, porque isso aí não tem solução. A gente ainda não sentiu, estava olhando os preços do petróleo hoje, eu acho que a gente ainda não sentiu, Pedro, assim, os impactos. O petróleo ainda está na $93, que é um preço mais ou menos aí que o mercado consegue segurar. Mas nada impede disso escalar, principalmente, né, em virtude aí do fechamento do Estreito de Bab el-Mandeb. Mas respondendo ao que você falou, eu acho que vai ter que piorar muito para depois poder melhorar. Vou devolver o microfone para você. Tá contigo aí, Pedro.
1: Maravilha, você fez uma menção aí honrosa ou desonrosa ao John Kennedy, que pouco sabe, mas ele foi o principal responsável ali pelo começo da intervenção dos Estados Unidos do Vietnã, né, que depois só seria potencializada ali pelo Lyndon Johnson e posteriormente pelo Richard Nixon. Esse daí já é uma piada pronta, né, historicamente. Agora, bora pros destaques do dia. Esse esquenta tá muito bom, mas a gente precisa tocar aqui o programa, tem muito assunto pra gente falar hoje. Zelensky faz mudanças polêmicas no Comando Supremo das Forças Armadas da Ucrânia. Trump promete ajuda com as hostilidades entre Líbano e Israel. Pequim reage à treta com pequenas embarcações criada, né, pelas Filipinas. A Alemanha estaria desenvolvendo armas nucleares? Quem desconfia é a OTAN. Muita coisa pra gente falar aqui hoje, né, Farinazzo?
2: Exatamente, de tédio a gente nunca morre aqui nessa geopolítica, né, Pedro? A gente não morre de tédio, não. Tem sempre muita coisa pegando fogo.
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1: A intensificação da mudança de funcionários no governo da Ucrânia e no Comando Supremo das Forças Armadas Ucranianas, organizada por Vladimir Zelensky, levará ao caos no front, afirmou o economista ucraniano Oleg Soskin. Segundo o cientista político, a própria personalidade do novo comandante-chefe das Forças Armadas da Ucrânia, Mikhail Drapaty, que substituiu Alexander Sirsky, também levanta questões. Soskin observou que as mudanças no governo e no Comando Supremo das Forças Armadas da Ucrânia são inúteis, porque ameaçam causar problemas ainda maiores na linha de frente. Na terça-feira, o líder da Ucrânia, Vladimir Zelensky, anunciou, então, a renúncia de Sirsky do cargo de comandante-chefe das Forças Armadas da Ucrânia, nomeando no lugar dele justamente o Drapaty. Anteriormente, um jornal britânico informou que a questão da renúncia de Sirsky já tinha sido resolvida. Ao mesmo tempo, observou-se que o sucessor deveria ser uma pessoa que não deveria representar uma ameaça política ao chefe do regime de Kiev. Na semana passada, Zelensky decidiu mudar o governo mais uma vez, né? Ele já tinha feito aí uma mudança. A Suprema Rada, que é o parlamento ucraniano, demitiu a primeira-ministra Yulia Sviridenko e com ela todo o gabinete, incluindo o popular ministro da Defesa Mikhail Fedorov. Neste contexto, manifestações vêm ocorrendo em Kiev e outras cidades em apoio ao ex-ministro e contra o comandante-chefe das Forças Armadas da Ucrânia, Alexander Sirsky. Professor, queria começar reverberando esse assunto contigo. Trocas durante uma situação de conflito nunca são assim bem vistas, né? Às vezes são necessárias, mas também escondem ali outros fatores que podem representar até mesmo uma crise no alto comando ali das Forças Armadas, no alto comando das tropas. É isso que a gente está vendo acontecer na Ucrânia? Como que você interpreta essas mudanças recentes?
3: Perfeito, Pedro. É interessante que mudanças no comando mostram que a estratégia que foi adotada desde o início da guerra, ela, evidentemente, ela precisa ser reformulada. Até o antigo comandante foi apelidado de açougueiro, né? Eu li até alguns artigos, alguns papers a respeito dele, dizem que ele tem uma mentalidade soviética e uma alta tolerância a baixas humanas, né? E toda essa questão desse choque estratégico, porque de fato, o que pesou nessa decisão é o choque estratégico, a tentativa, talvez, de modernização tecnológica e principalmente tática das Forças Armadas. Mas, Pedro, eu queria também chamar a atenção de um ponto que eu acredito que o professor Farinazzo, né, o comandante Farinazzo também deve partilhar da mesma ideia, como que o tempo, ele é, de fato, um recurso estratégico, né? Por quê? Me permita aqui me alongar um pouquinho, porque, olha, veja bem, em guerras de curta, média e principalmente de longa duração, para você obter os seus objetivos políticos, os seus objetivos militares, vence quem administra melhor algumas variáveis, como, por exemplo, a economia, a indústria, a opinião pública. Veja como a opinião pública tem um peso agora nessa questão da mudança no comando. A questão da logística, a questão principalmente da reposição de equipamentos e principalmente também, a gente não pode perder essa variável, que eu acho que é uma das mais importantes dessas que eu citei, relativa às alianças. Então veja que todas essas variáveis, ela tem um peso. E eu chamo aqui a atenção então do tempo nessas guerras, nos conflitos contemporâneos do século XXI, como o tempo ele é necessário, ele é imprescindível para batalhas, para conflitos, tanto de curta, média e principalmente de longa duração.
1: E aí, Farinazzo, eu quero então passar aí o questionamento que o professor fez para você comentar também. O tempo é tudo numa situação de conflito?
2: Pedro, o tempo é tudo e mais alguma coisa, né? O tempo, eu acho que é a variável mais importante da guerra. Eu sempre falo isso daí, que você pode fabricar armas, você pode treinar soldados, mas você não pode fabricar tempo nem retroagir ele. Eu vou te dar um exemplo. O Japão entra na Segunda Guerra em dezembro de 1941. Eles falham em fazer um ataque completo a Pearl Harbor, né? Houve muita destruição na base naval americana, mas não foi uma destruição decisiva. A partir dali, o cronômetro e o calendário da guerra começam a correr contra os japoneses, porque a indústria americana, ela desperta, os americanos começam a fazer uma produção de navios maior que a do Japão, e no fim o Japão é emparedado pelo tempo aí. Então eu acho que é um ativo, o professor colocou muito bem, que não se deve ser desprezado. E eu preciso colocar duas coisas importantes aqui. Vou pegar a carona numa coisa que você falou, que o Zelensky não quer pessoas que ameacem o cargo dele, é verdade. Sabe por quê, Pedro? Porque tem uma coisa que chama muita atenção. O Alexander Sirsky, que é o comandante do exército que sai, ele era general de 4 estrelas. Ou seja, ele está no topo do exército. O Drapache tem 3. Ou seja, há um certo desnível, né? Há um certo desnível. Ele deve, inclusive, ter. É que ele é um general novo, ele tem 44 anos de idade. Ele é um general bastante novo para essa função de comandante aí das forças ucranianas. Ele deve ter uma coisa que a gente chama nas Forças Armadas de dar carona. Dar carona, o que que é? Quando você é mais moderno e você passa por cima de oficiais mais antigos, né, de militares mais antigos. Ele deve ter dado carona em muita gente. Essa é uma coisa. Tá? O Zelensky, acho que não colocou ele ali à toa, apesar de ele ter uma ficha de serviço interessante, mas o Zelensky deve ter passado ele na frente de muita gente. Outra coisa do Drapache que chama bastante atenção, bastante, tá? Quando ele se forma como major na escola de Estado-Maior, né, da Ucrânia, foi em 2021 isso, ele se forma como melhor aluno, ele recebe uma espada diretamente da rainha do Reino Unido. Olha só, a rainha da Inglaterra manda uma espada para ele, tá? Que foi entregue pela embaixadora do Reino Unido na Ucrânia, Melinda Simons. Então, assim, a gente começa a ver, nada é à toa. o antecessor do CIS, que é o Zaluzhny. Qual é a posição do Zaluzhny hoje? Embaixador da Ucrânia no Reino Unido, né? E agora entra um oficial que já foi premiado pelos britânicos também. Você pode começar a desconfiar que, além do Zelensky ter colocado alguém, né, do posto inferior ao Sirski, você pode inferir aí que talvez haja uma influência maior do Reino Unido, né, maior do que já existe, do Reino Unido nas forças armadas na Ucrânia. As coisas apontam para isso, lógico. É cedo para dizer, a gente seria temerário aqui com os nossos ouvintes, né, e com o nosso convidado, se a gente afirmasse isso. Mas é bom analisar esse relacionamento aí que o Drapati tem com o Reino Unido. É você, Pedro.
1: Pois é, interessante, Farinaz, você tocar nesse ponto, né? Esse fator externo também pode ter influenciado essa troca. E eu queria aproveitar e também perguntar pro professor se a gente pode também interpretar esse movimento como um sinal também de estreitamento de relações ali, principalmente com o Reino Unido, né? Mas principalmente com outros países europeus também, já que a gente tem visto, né, nos últimos dias, uma sinalização por parte, sobretudo, da OTAN de que pretende intensificar esse apoio militar à Ucrânia. Você vê dessa forma também, professor?
4: Sim, eu concordo. Eu até, quando destaquei a questão do tempo, o tempo como uma variável muito preciosa, também é interessante a questão das alianças, né? Que eu coloquei como um subtema, né? Uma subtemática relacionada à questão do tempo. Então, evidentemente que eu até gostaria de chamar a atenção do nosso ouvinte, né, Farinazzo, Pedro, essa questão também dos gastos militares, o orçamento de defesa, né? Desde que deu o start da guerra entre Rússia e Ucrânia, evidentemente houve de fato um aumento substantivo, né, nos gastos do orçamento de defesa. O próprio caso do alemão é um caso bastante emblemático. E sim, de fato reforça-se a aliança. Há de fato uma preocupação em relação a esse impasse que se mantém nessa guerra entre Rússia e Ucrânia. O desfecho extremamente complicado aqui de dizer o que vai de fato acontecer. E há aqui algumas variáveis para a gente também pensar e refletir, né, Pedro e Farinazzo, nosso ouvinte, né? Essa enorme capacidade russa de reposição, né? O apoio financeiro, o apoio militar, né, do Ocidente em relação à Ucrânia. Essa guerra, que ela tem essa característica, que tem sido um pouco das guerras do século XXI, de desgaste prolongado, né? Essa questão também, que eu acho também uma variável importante de chamar a atenção, praticamente os países em economia de guerra, né? O orçamento de defesa, por exemplo, só queria aqui pontuar, o orçamento de defesa norte-americano desse ano de 2026 é de 1 trilhão. Para 2027, o Donald Trump quer de 1,5 trilhão. São recordes, evidentemente, históricos. O aspecto relativo aos drones, né, que praticamente alteram também a relação custo e benefício, né? E por fim, né, Pedro, eu acho que também o ponto principal, a ausência de uma vitória decisiva, né? Então, são alguns elementos que mostram esse reforço da aliança, né, dos países ocidentais em relação à Ucrânia, e também isso que eu achei bastante interessante que o Farinazzo falou a respeito dessa, eu vou colocar aqui entre aspas, essa sinergia entre a Ucrânia e os britânicos, né?
1: Perfeito, ótima análise, professor. Agora, Farinazzo, a gente tem visto também um avanço das tropas russas e um recuo das linhas de defesa ucranianas, principalmente ali na região do Donbás, né? E aí, um marco recente foi a perda da cidade estratégica de Konstantinovka, que foi um baque ali para o regime de Kiev. Você vê o Vladimir Zelensky se sentindo pressionado com essa movimentação, esse avanço da Rússia?
2: Olha, Pedro, sim, mas eu acho que a maior pressão do Zelensky, ela vai vir a alguns quilômetros a sudoeste dali em Odessa. Vou explicar para você por quê. Eu estava acompanhando agora o Marine Traffic, tem três regiões do mundo que nós acompanhamos hora a hora aqui na nossa redação, né? Uma, logicamente, é o Estreito de Hormuz, outra agora é o Estreito de Bab el-Mandeb, entrou no radar essa semana, mas o terceiro é o Porto de Odessa. E eu estava olhando hoje, agora há pouco, só tem quatro navios se dirigindo para Odessa. Quer dizer, na verdade tem dois saindo, e três saindo e um chegando. O resto dos navios se encontra afundeado. O que é afundeado? Eles procuram aí uma região do mar que você consiga alcançar o fundo, lança a âncora e fica parado ali aguardando melhores condições. E por que que isso está acontecendo? Porque a Rússia está bombardeando os navios em Odessa. A companhia de navegação Maersk, que é uma das maiores do mundo, ela já anunciou que ela vai suspender, está suspendendo, né, já suspendeu, as suas operações de entrega de contêineres no porto de Odessa. Então, assim, a perda de Konstantinivka é importante, eu não tenho dúvida disso. Mas, se a Rússia mantiver a sua pressão sobre os cargueiros e petroleiros da Ucrânia indefinidamente, aí o Zelensky vai ter um problema muito maior. Por quê? Além de não chegar suprimentos para abastecer as tropas ucranianas, todo tipo de suprimento que você pode imaginar, haverá em adicional a questão da Ucrânia não poder exportar, né, os seus cereais. Parece que a exportação já caiu em um terço. Então, assim, é uma política nova da Rússia. A Rússia não vinha fazendo isso. Nos últimos dias atacou dezenas de navios aí, alguns estão se incendiando, e a navegação internacional já começa a sentir que o porto de Odessa já não é mais um ponto seguro, né? O preço dos fretes vai aumentar muito, as seguradoras vão entrar em polvorosa, e eu acredito que dentro de alguns dias ou semanas o Zelensky vai sentir esse impacto, que, volto a dizer, pode ser até maior do que a queda de Konstantinivka.
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1: Bom, antes de passar para o nosso próximo assunto, eu quero fazer um convite mais que especial a você, ouvinte, para participar aqui do Casus Belli. Pelo nosso WhatsApp você pode enviar perguntas, dúvidas, sugestões, comentários, enfim, contribuir com o programa. Eu vou passar o número para vocês. O nosso WhatsApp é o 21 98065 0066, 21 98065 0066. Fique à vontade para mandar mensagem por texto, por áudio, até mesmo por foto, que a nossa produção encaminha aqui para a gente debater a sua sugestão. A pergunta pode ser para mim, para o Farinazzo, para o professor José Renato. Fique super à vontade, que afinal de contas, essa participação, esse programa também é junto com os nossos ouvintes, não é mesmo, Farinazzo?
2: Exatamente, Pedro. Por que é importante você falar conosco, pessoal? Porque você acaba dando a sua cara pro programa. Essa é que é a verdade. O programa fica do seu jeito, do seu gosto. Então manda cá suas perguntas, dúvidas, sugestões, críticas e elogios. Inclusive, você pode nos ajudar também atualizando o programa em tempo real, com as informações que chegam aí para você, que serão devidamente filtradas e levadas aqui, tá, pro Pedro. Para mim é muito importante a sua participação. Então a gente aguarda aí o contato de vocês. Estamos aguardando com muito carinho aí através do WhatsApp 021 98065 0066. Volto a dizer, 021 98065 0066. É você, Pedro.
1: Show de bola, Farinazzo. Bora então pro nosso próximo assunto. Bom, rolou aí um encontro entre o presidente dos Estados Unidos, Donald Trump, e o seu homólogo libanês, Joseph Aoun. O mandatário norte-americano, nessa reunião, prometeu que iria ajudar o Líbano na crise com Israel. mas ele não deu nenhum detalhe sobre essa promessa ou sequer anunciou aí qualquer política concreta aos repórteres que cobriam esse evento na Casa Branca. A reunião entre os dois chefes de Estado aconteceu ontem, terça-feira, sendo a primeira vez que um presidente libanês pisou em Washington desde 2009. E olha só, Donald Trump ainda disse estar aberto a negociar diretamente com o Hezbollah, ao mesmo tempo em que elogiou o presidente da Síria, Ahmed al-Shara, que lutou em lado oposto ao grupo de resistência libanês na Guerra Civil da Síria. Trump também não ofereceu um cronograma para a retirada das tropas israelenses do sul do Líbano. Esse, aliás, foi um dos pontos ali previstos no acordo quadro tripartite assinado entre Líbano, Israel e Estados Unidos em 26 de junho. Professor, esse encontro aí entre o Trump e o presidente do Líbano foi também um grande acontecimento dessa semana, para a gente sair um pouquinho aqui dessa história dos Estados Unidos com o Irã, mas que também tem a ver, né? Não deixa de ter relação aí com essa crise no Golfo Pérsico. E me chamou muita atenção ele ter falado, ele ter elogiado o presidente da Síria, né? A Síria que hoje é um país retalhado, é um país dividido, é um país em que os Estados Unidos vem tentando aí expandir a sua esfera de influência. Você vê a possibilidade dos sírios entrarem nessa história aí do Líbano, nessa história de desarmar o Hezbollah e acabar com essas tensões entre Líbano e Israel?
3: Desculpe pela risada, mas considero bastante improvável, né? Algo nesse sentido. O presidente Donald Trump é uma figura extremamente paradoxal, ambivalente, né? Eu repito, né? É um egomaníaco, é um narcisista, evidentemente a gente não pode, às vezes você tem que desconfiar sempre do que ele diz, do que ele afirma, porque é um sujeito extremamente bipolar, né? Faz uma afirmação positiva num determinado dia, no outro dia acabou a química, né? Como foi até a própria relação dele com o nosso presidente Lula, né? Então é muito curioso, né? Bastante emblemático essa fala, esse encontro e também essa proposta que, na verdade, de fato não vai acontecer, né? Imagino eu, né? Eu acho que é muito mais para fazer jogo de cena, né? É essa a minha leitura.
1: Perfeito, professor. Farinazzo, você esteve no Irã recentemente, né? E viu várias bandeiras do Hezbollah, fez vídeo, né? A gente conseguiu assistir também. E existe toda essa rede ali de solidariedade, né? Que envolve grupos, principalmente ali de vertente xiita, né? O próprio Hezbollah ali do Líbano, tem também agora essa aliança do Irã com os Houthis no Iêmen, né? Que estão entrando também nesse palco. E por outro lado, o Israel, o Líbano, Donald Trump e os países do Golfo ali aliados dos Estados Unidos. A gente já pode colocar todos esses focos ali de tensões, enfim, de jogo ali, de alianças, como parte desse mesmo contexto, como parte de um conflito generalizado ali na região?
5: Perfeitamente, Pedro. Eu vou também pegar carona numa coisa que o professor falou, né? Eu estava conversando com uma correspondente, até quero trazer ela para o nosso Casus Belli. Eu estava conversando com uma correspondente brasileira em Beirute, né? A gente fez uma viagem longa de ônibus, mais de 30 horas, então não dá para você conversar muita coisa. Eu perguntei: vem cá, qual é a possibilidade do Hezbollah ser desarmado? Falou: é zero. Pelo seguinte fator, Pedro, há um apoio muito grande de parte da sociedade libanesa, lógico que não é toda a sociedade, mas de uma parte muito grande, porque o Hezbollah não é apenas uma milícia armada, ele é um partido político e uma entidade assistencial. O Hezbollah supre boa parte do falhante Estado libanês, que não consegue atender a sociedade libanesa, principalmente os menos favorecidos, na questão de creche, na questão de orfanato, na questão de escola, na questão de hospitais, etc. Então, você achar que vai acabar isso é uma falácia muito grande. Esse presidente, a gente sabe, ele é um general do exército libanês. O exército libanês não é um exército assim que goza de muita credibilidade junto à sociedade libanesa. Esse que é um fato, precisa ser dito. Então, o general é mais do mesmo, né? Eu vejo, eu formo como professor, eu acho muito remoto essa essa possibilidade da situação piorar. Mas, ô Pedro, você quer ver uma coisa interessante? Pedro e professor, vocês querem ver uma coisa interessante? O Trump é uma pessoa que ele consegue desagradar todo mundo. Agora mesmo eu estava vendo umas mídias do Oriente Médio, chega a ser engraçado, né? O Netanyahu está pulando que nem urso na chapa quente por causa dessa declaração do Trump com relação à Arábia Saudita desenvolver programas nucleares. Então assim, o Trump ele consegue arrumar um problema com todo mundo. Ele desagrada árabes, ele desagrada iranianos, ele desagrada os libaneses, ele desagrada Israel, ele consegue desagradar todo mundo. Enfim, eu acho que essa salada que ele está criando vai ser um problema enorme para os próximos presidentes nos próximos anos. Mas eu vou devolver para você e para o nosso professor Pedro. Obrigado.
1: Pois é, e foi bom você ter falado da Arábia Saudita. Eu quase coloquei hoje na nossa pauta essa notícia aí do acordo que o Donald Trump fez com a Arábia Saudita, do programa nuclear, enfim, essas declarações. E parece que, assim, se a gente fizesse um álbum de figurinha ali do Oriente Médio e fosse colando as figurinhas dos países que estão entrando nessa celeuma aí que foi agitada boa parte, né, por Israel e Estados Unidos, eu acho que a gente já estaria completando esse álbum, né? Agora, professor, a situação com o Irã, a gente já consegue, né? Já relaciona isso com o Líbano, o Hezbollah, por ser aliado do Irã ali, ele se torna uma peça importante, até mesmo numa possibilidade, né, de um cessar-fogo no Golfo Pérsico. E agora tem o Iêmen entrando, a Arábia Saudita também sendo empurrada nesse conflito. Já virou uma guerra regional, na sua opinião, professor?
3: Ah, sem sombra de dúvidas. Até os ataques iranianos, né, em relação às bases americanas em diversos países, como o próprio Farinazzo mencionou no início da nossa conversa, do nosso bate-papo, de fato já há essa questão direta e indiretamente, de fato, regional, né? Um conflito regional. E é engraçado, né, Pedro Farinazzo, ouvinte que nos está ouvindo atentamente, né? Os Estados Unidos têm quatro grandes objetivos, só que esses quatro objetivos praticamente estão muito longe de serem alcançados. Vamos relembrar quais são. Primeiro, a questão da liberdade de navegação no Estreito de Hormuz. O segundo aspecto, né? Ele quer, de fato, destruir praticamente todas as instalações de enriquecimento de urânio do Irã, né? Esse é o segundo aspecto. O terceiro aspecto que a gente não pode esquecer, desmilitarizar, né, o Irã. Né? Mas a gente tem que lembrar também para o nosso ouvinte, apesar, né, de algum sucesso, alguns danos importantes que foram feitos pelos Estados Unidos, Teherã ainda mantém a sua capacidade ofensiva relevante, né? Continua lançando drones, continua lançando mísseis contra posições americanas e dos seus aliados regionais. E o quarto aspecto, que eu acho que é esse ponto que é também bastante vital para a gente pensar, né? Ele quer reduzir a influência iraniana na região. E o que a gente pode perceber? Cada vez mais atores transnacionais, forças transnacionais, os hutis no Iêmen, as milícias no norte do Iraque, várias forças transnacionais ao lado do Irã. E o aspecto que o Farinazzo também chamou a atenção, né? A população iraniana dando respaldo ao governo iraniano. Então, eu acho que todos esses elementos, todo esse mix de elementos, corroboram como que a estratégia norte-americana e esses quatro grandes objetivos políticos estão muito longe de serem alcançados. E aquilo que a gente conversou no início, né? A guerra está muito longe de um desfecho, né? E provavelmente esse desfecho, eu posso, claro, tô tendo aqui uma ousadia muito intelectual, muito grande, né, Pedro? Mas parece que vai ser muito longe do que os Estados Unidos de fato desejavam no início, né?
1: Ah, eu partilho dessa sua opinião, professor, obviamente, e é meio que uma queda de braço, né? A hora que alguém fraquejar e perder essa disputa, enfim, a gente segue acompanhando aí todas essas tensões.

0: Bora então falar um pouquinho de China? Isso porque Pequim acusou as Filipinas de provocar incidentes no Mar Sul, ali da China, para influenciar a diplomacia no Sudeste Asiático. Segundo o editorial do Global Times, o objetivo é pressionar a Associação das Nações do Sudeste Asiático, ASEAN, em sigla em inglês, ASEAN, enfim, vou arriscar aqui o inglês, melhor falar o nome completo. Isso às vésperas da reunião de ministros do bloco com a China. Essa estratégia, já conhecida por Pequim, busca criar uma narrativa de tensão na região. De acordo com um artigo, Manila repete uma estratégia de vitimizar-se e buscar apoio internacional, inclusive ao tentar usar a sentença arbitral de 2016 como base para negociações do Código de Conduta. Do outro lado, a China afirma que essas ações violam o consenso regional de preservar a estabilidade e aproveitou para destacar avanços da cooperação com esse bloco, como ferrovias de alta velocidade e a expansão do comércio bilateral, que atingiu 4,34 trilhões de ienes, mais de 3,2 trilhões de reais no primeiro semestre. Para a China, as Filipinas prejudicam sua própria posição como presidente da ASEAN ao criarem tensões antes da reunião ministerial. A apuração também rejeita críticas dos Estados Unidos, classificando-as como distorções destinadas a fomentar a rivalidade estratégica. Pequim ainda sustenta que o atol Second Thomas, no Mar do Sul, é território chinês e que suas ações de patrulha seguem o direito internacional, não cabendo interferência externa. Farinazzo, já há bastante tempo a China vem reivindicando, né, a soberania sobre o Mar Sul, e desde 1970 diversos países ali no Sudeste Asiático entraram nessa disputa também, né, reivindicando várias zonas ali no mar da China Meridional, que são várias ilhas ali, se a gente for olhar no mapa. E ao assumir o presidente filipino Ferdinando Marcos Júnior, ao assumir o cargo em junho de 2022, rejeitou uma postura conciliatória em relação à China que tinha sido adotada pelo antecessor. E aí, para quem não sabe, as Filipinas e os Estados Unidos desenvolveram em 2024 um tratado de defesa mútua que se estendia às Forças Armadas. Farinazzo, a gente pode ver dedo dos Estados Unidos nessa polêmica aí?
1: Não, sem dúvida, Pedro, sem dúvida. Eu acho o seguinte, a política americana, isso quem tinha falado foi o Brian Berletic, que eu considero hoje assim, um dos analistas internacionais mais bem informados sobre essa situação de hostilização dos Estados Unidos contra a China, né? Eu acho que qual é a ideia geral? É fazer provocações no Xinjiang, o que eu acho que vai ser muito difícil, porque a vigilância chinesa no Xinjiang é uma coisa assim admirável, né? E o outro seria instrumentalizar as Filipinas, como foi feito com a Ucrânia, para hostilizar Beijing ali naquela região. Eu acho que enquanto você tiver essa administração, esse governo das Filipinas, pode ser que isso funcione, Pedro, mas mais pra frente a própria sociedade filipina vai ver que eles têm muito a perder, né, brigando com a China, e pouco a ganhar. Essa é que é a grande verdade. E outra também, você tem que olhar que as Filipinas são um arquipélago, um país pobre, eles não têm condições de peitar a China. Essa é que é a verdade. Vão provocar muitos danos aí na navegação chinesa se houver uma hostilidade? Eu não tenho dúvida disso. Mas a resposta de Pequim, se as coisas que eles não querem de forma alguma, se as coisas se agudizarem, vai ser a mais pesada possível. Agora, tudo isso decorre, Pedro, do seguinte aspecto. A Marinha americana, não só a Marinha, mas Força Aérea, Corpo de Fuzileiros e o Exército, menor grau, eles já sabem que eles não têm condições de peitar a China naquela região. Então eles vão precisar apelar para os seus proxies, e as Filipinas junto com Taiwan são grandes candidatos.
0: Pois é, era isso que eu ia te perguntar, porque já tem umas semanas, não lembro se era você que estava aqui ou se você já estava viajando, a gente falou sobre desenvolvimento

0: de navios porta-drones, né, por parte da China, e justamente realizando testes ali na região do Mar Sul, né? E aí você comentou sobre esse investimento recente da China na sua frota naval. A gente consegue conectar então essa investida maior aí da China na Marinha, né, na sua frota naval, com essa questão do Mar Sul, principalmente essa reivindicação da soberania ali na região que pode estar ameaçada agora?
1: Pedro, aí você tem duas questões. Primeiro, porque a marinha chinesa já é a maior do mundo em termos de número de navios. Se você olhar o ano passado, os chineses construíram 3 submarinos nucleares, os Estados Unidos não conseguiram nenhum. Então, assim, a marinha chinesa já superou a marinha americana em termos quantitativos, e há quem diga que eles caminham para superar também em termos qualitativos. Lógico que falta a marinha chinesa uma capacidade de operação a nível global, em virtude de eles não terem base. Os Estados Unidos têm base no mundo inteiro, a China ainda não tem. Mas eu diria o seguinte: se hoje houvesse um conflito, a marinha dos Estados Unidos enfrentaria problemas muito pesados no Mar do Sul da China, em virtude da superioridade de meios que os chineses alocaram ali, tá? E também da quantidade de mísseis antinavio que os chineses posicionam naquelas águas, né? Muitos deles disparados por aeronaves de grande alcance. Então a China, ela se prepara para um confronto. Isso é que é verdade.
0: Perfeito, Farinazzo. Bom, são 6 horas e 45 minutos. Nós temos mensagens de ouvintes aqui. E para começar, tem uma que eu vou deixar você adivinhar qual que é o assunto, Farinazzo, da pergunta aqui do ouvinte que mandou pra gente.
1: Pode ser Irã, né? Eu espero. Tá pegando fogo.
0: Exatamente. E essa mensagem é do José Lima, de Niterói, nosso ouvinte aqui do Casos Belli. Um grande abraço para você e obrigado aí pela sua mensagem. E ele diz o seguinte, Farinazzo: o Pete Hackett foi pedir dinheiro no Congresso americano. Eles já gastaram muito nessa guerra, né? A gente até tava comentando isso mais cedo. Agora, o Irã, será que vai ter cacife para segurar essa guerra em termos de gastos? Será que é uma questão, vai haver sustentabilidade, Farinazzo, para o Irã manter também essa guerra de desgaste ali aos aliados e ao próprio Estados Unidos?
1: Olha, essa é uma pergunta muito, assim, de uma resposta bastante difícil, né, gente? Vai depender de quem vai apoiar o Irã, porque se você for olhar, por exemplo, a Ucrânia não tem condição de manter essa guerra com a Rússia, ela está mantendo graças aos seus aliados, essa é uma guerra da OTAN. Então, nada impede que os aliados do Irã ajudem bastante, isso é um fato. Agora, eu preciso colocar uma coisa para você em primeira mão, tá, Pedro? Acabou de chegar, tá quentinho, tá pegando fogo aqui na minha mão. Acabou de acontecer um ataque no Mar Vermelho contra um petroleiro da Arábia Saudita. Então, olha, provavelmente podem ter sido os Houthis. Esse ataque foi aí a 70 milhas náuticas a sudoeste, né, de Al-Shukaik, na Arábia Saudita. É mais ou menos uma região intermediária entre o Estreito de Bab el-Mandeb e o Canal de Suez. Então, assim, você tem que olhar uma coisa. A gente tem que pensar, será que o Irã vai ter capacidade? Mas o Irã não está lutando sozinho, né? Os Houthis hoje mostraram a que vieram. Esse ataque acaba de provocar. Vocês estão sabendo esse ataque em primeira mão aqui no Casos Belli, tá, pessoal? Pois não chegou na mídia mainstream isso aí ainda. Aqui você sempre sabe antes, certo, Pedro?
0: Pois é, a gente, é nosso compromisso, né? Nossa missão aqui, né, Farinazzo? A gente está conversando aqui, mas ligado nas redes sociais, nos sites de notícias. Eu também tô com a notícia aqui fresquinha, aberta. Tô no site aqui da rede Al Jazeera vendo. E, de fato, né, teve esse ataque. Que isso depois do próprio Galibafe dizer que não haveria segurança ali na região se a própria segurança do Irã não fosse garantida. Então é uma intensificação, é uma ampliação, né, dessa guerra de desgaste aí do Irã e por meio de seus parceiros, no caso, os Houthis. E provavelmente isso vai ser assunto pra gente sexta-feira. A gente vai ter mais coisa até sexta-feira sobre isso, né, Farinazzo?
1: Bem, inclusive eu tenho uma surpresa que eu vou deixar pro final do programa de hoje, tá? Tem uma surpresa que depois eu vou deixar pro final. Mas outra que chegou agora também. A União Europeia desrecomenda o sobrevoo de aeronaves de linha aérea no território da Jordânia. Então, assim, Pedro, a gente tem agora o Mar Vermelho pegando fogo, o Golfo Pérsico pegando fogo, a Jordânia pegando fogo, a Bulgária ameaçada. Nós estamos indo para um confronto generalizado, Pedro.
0: Pois é, pois é. Outra notícia aí de primeira mão que o Casus Belli está trazendo. Agora, vamos a mais uma pergunta aqui. A professora Maria Cláudia, também nossa ouvinte de carteirinha. Professora, um grande abraço para você. Obrigado pela mensagem. E ela diz, boa noite, comandante Pedro. Parabéns pelo programa. Acompanho sempre que possível. E ela tem uma pergunta para você, Farinazzo. Com o avanço brutal dos drones de baixo custo e da guerra eletrônica, a doutrina tradicional de grandes blindados virou obsoleta ou os exércitos modernos é que perderam a capacidade de se adaptar rápido? É contigo, Farinazzo.
1: Obrigado pela pergunta, gente, mas eu acho assim, é precoce dizer, né, se os blindados vão desaparecer, mas o fato é o seguinte, tem uma coisa que ninguém pode negar, isso não dá para negar, que é a relação custo-benefício. Um blindado de última linha hoje custa $12 milhões, um drone custa $30 mil. Então é só fazer a conta, né? É só fazer a conta. O drone é muito mais efetivo, muito mais flexível, gente. Muito mais flexível. Sabe por quê? Vocês têm que olhar uma coisa, gente. O operador de drone hoje vem pronto. Qualquer garoto é acostumado com videogame. Às vezes aquele seu sobrinho preguiçoso que passa o dia inteiro ali no videogame, você fala, esse moleque não vai dar pra nada. Às vezes você tem uma máquina de guerra em casa, você não tá sabendo. É uma verdade. Eu falo isso, muitos colegas militares meus, Pedro, ficam bravos. Não é assim. É assim, sim, exatamente. Um garoto que tem essa habilidade de operar videogame hoje em dia, ele tem uma validade militar muito grande, é um fato. Porque ele provoca danos. Se você olhar, e se você for ver agora na guerra da Ucrânia, de vez em quando a imprensa faz reportagens aí sobre os operadores de drone, é gente jovem. Não é gente da minha idade, é gente jovem, que tá acostumado ali, ficar pendurado no celular. Então, assim, eu não sei se vai substituir os blindados, mas que a conta do de padaria e do custo, ela vai imperar, isso eu não tenho dúvida, viu, Pedro?
0: Sim, é o operador de áudio aqui, o Everaldo, até falou, fica ali jogando no Flight Simulator e pode, de repente, virar aí um operador de drone. Eu tinha Flight Simulator em casa, eu brincava às vezes ali. Pô, podia ter investido nessa carreira, Farinazzo, se eu tivesse uma bola de cristal, eu acho que eu ia para outro caminho.
1: Ah, fica com a gente aí, Pedro. Não vai botar teu pescoço a rima. Fica aí com a gente. Pô, aqui você tá vendo. Você tem um futuro aqui. O problema de operador de drone é que todo mundo caça os caras também, né, gente? Os caras são caçadores, mas também são caçados.
0: Pois é. Falou, lembrou bem. Então, melhor ficar aqui onde eu tô. Agora, Farinazzo, pra gente fechar a nossa rodada aqui de perguntas, tem uma aqui do Carlos Raposo, de Pouso Alegre, Minas Gerais. E ele pergunta: boa noite, um abraço, comandante, a vocês todos. Um abraço para você também, Carlos. Obrigado aí pela mensagem. Deus continue abençoando o trabalho de vocês. Eu tenho uma pergunta referente à possibilidade, se a Arábia Saudita tiver uma arma nuclear liberada pelos Estados Unidos, como Israel iria reagir?
1: Obrigado, Carlos. Iria não, já tá reagindo, tá? Já até saiu agora do Military Watch Magazine aí que o Israel já tá pau da vida com isso. Porque, gente, vamos lá, olha como é que o Trump é irresponsável. Você tem hoje uma casa real saudita, um príncipe na casa real, que é um pragmático, tem todos... O príncipe, a gente precisa lembrar, olha, estão querendo dar uma bomba atômica pro maluco que picou o jornalista. Vocês estão lembrados do caso do Jamal Khashoggi? Foi esse príncipe. É esse o cara para quem querem dar uma bomba atômica, gente. Pro homem que picou o jornalista lá na embaixada em Istambul. Então, assim... hoje é um cara razoavelmente confiável. Você não sabe quem vai entrar aí amanhã. Mesma coisa o Paquistão. Por enquanto, ele é aliado, um aliado, né, oscilante aí, mas é um aliado dos Estados Unidos. Você não sabe quem vai entrar aí no Paquistão. Há 4 anos atrás, os americanos precisaram depor o primeiro-ministro do Paquistão exatamente porque ele estava se bandeando pro lado dos BRICS. Então, eu acho uma jogada muito idiota do Trump. Tem um ditado russo que é muito sábio, né? Você não deve chamar o lobo para se defender do cão. eu acho que eles estão criando um problema. Israel já chiou, foi o primeiro a dar a chiada. Mas como a gente sabe que Donald Trump, nada do que ele começa termina bem, pode ser que essa ideia aí vá parar na lata do lixo, mas é cedo para dizer. Eu acho que é mais uma imbecilidade do Trump, né? Ele consegue brigar com todo mundo, inclusive agora tá brigando com Israel.
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0: São 6:53. Cabe aqui mais um assunto para a gente conversar. Isso porque o Serviço de Inteligência Externa da Rússia afirmou nesta segunda-feira que autoridades de um importante membro da Organização do Tratado do Atlântico Norte, a OTAN, estariam preocupados com pesquisas e desenvolvimento de armas nucleares em curso na Alemanha. Olha só, segundo o comunicado da agência, aliados ocidentais de Berlim apontam para trabalhos em áreas sensíveis, como ciência de materiais especiais, física de ondas de choque, física nuclear e física de nêutrons. Além disso, conforme a inteligência russa, especialistas militares da OTAN avaliam que a Alemanha seria capaz de produzir material físsil em até 3 meses e montar um artefato nuclear funcional em cerca de 1 ano, sem a necessidade de um teste em escala real. A nota chama atenção ainda para esse fato estar acendendo a atenção na Europa. Ao final do texto, o serviço de inteligência questiona se a história não ensinou nada aos alemães. Farinazzo, quero começar falando de história, já que a gente vai falar se o que a história ensinou ou não aos alemães. A gente sabe que os nazistas, no final da Segunda Guerra Mundial, eu não sei se eles chegaram a desenvolver ou estavam avançados em relação à tecnologia, a ter uma arma nuclear, não me recordo agora, mas havia ali projetos, né, nas Forças Armadas da Alemanha nazista. E depois, ao longo das décadas de 70, 80, a Alemanha chegou a ter, inclusive, um programa secreto, né, de desenvolvimento de um programa nuclear com o Brasil. Então isso sempre foi uma questão latente, presente para eles. Mas por que agora o presidente Merz, ele está revirando, está trazendo de volta essa questão?
1: Ô Pedro, a história ensinou alguma coisa à Alemanha, não ensinou ao resto do mundo, né? Acho que o que a Alemanha aprendeu é que sem bomba atômica ela perde guerra, né? Ela já perdeu 2, deve ter aprendido aí. Mas o lance é o seguinte, cara, o que acontece é o seguinte: como é que você pode deixar um país que foi o embrião do nazismo ter armas nucleares? Olha o mundo, Pedro, olha o mundo para onde nós estamos caminhando. Você dá uma bomba atômica pro príncipe picou o jornalista, você faz vista grossa para uma Alemanha que gestou Adolf Hitler e o nazismo, né? É um mundo doido esse que a gente tá indo aí. É um mundo doido. As coisas estão saindo do controle. Essa que é a verdade, as coisas estão saindo do controle.
0: Pois é, eu fiquei rindo aqui quando você falou que eles perderam 2 guerras e agora, para de repente não perder a terceira, se tiver uma terceira guerra mundial, eu sei que você pensa que vai ter, vários analistas estão falando isso, né? Aí eles já vão entrar com essa para já chegar logo com o pé na porta, né? E outra coisa também é que o próprio presidente da Alemanha, ele tem defendido uma autonomia da Europa em relação aos Estados Unidos, chegou a dizer no ano passado que a OTAN pode morrer logo. Se há um programa nuclear em curso, pode ser também um sinal de distanciamento da Alemanha em relação aos Estados Unidos, né?
1: Vamos ver como é que isso vai pra frente, né, Pedro? Porque a Alemanha, ela abdicou de muita coisa, né? Eles abdicaram aí de avião de combate próprio, a força blindada alemã hoje é uma piada. A Alemanha, nos últimos 4 anos, o que ela tem feito é alimentar a Ucrânia, né? Vamos ver se eles vão mudar a política aí, mas a gente não dá pra saber como é que as coisas vão. O panorama, assim, a perspectiva pra Europa é pior possível, né, Pedro? É pior possível.
0: Pois é. Agora, Farinazzo, são 6:57. Eu quero que você conte aqui pros ouvintes do caso Belli e pra mim também, que eu não tô sabendo de nada, qual a surpresa que você falou que ia trazer hoje.
1: Bom, nós temos duas surpresas, Pedro. Amanhã, às 19 horas, horário de Brasília, eu vou estar no podcast Irmãos Dias, que é um dos grandes podcasts do Brasil, tem mais de 1.200.000 seguidores, e a gente vai estar falando, inclusive, do Casos Belli. Nós estamos exportando o Casos Belli para todos os podcasts do Brasil. E no sábado, também às 20 horas, horário de Brasília, eu estarei no podcast do Três Irmãos, juntamente com o Tom Altman, que esteve comigo no Irã. O Tom é filho do grande Breno Altman aí, e a gente vai estar falando da viagem ao Irã, mas eu também vou falar do Casos Belli. Então, gente, vocês têm que olhar o seguinte: a audiência do Casos Belli, ela tá no Casos Belli, tá no Arte da Guerra, tá? E ela também estará em todos os podcasts brasileiros. Então, eu conto com você ali na plateia, tá, Pedro? Mandando comentários, se inscrevendo nos canais aí, prestigiando seu colega de trabalho aqui.
0: Não, pode contar comigo, cara. Eu fiquei vendo o flow. Olha, Fernando, vou contar um segredo pra você. Eu não gosto de ficar assistindo podcast muito longo, assim, de 2 horas, 3 horas. Mas eu fiquei vendo o flow que você participou, né, na segunda-feira. Eu fiquei vendo o flow do início ao fim. Fiquei muito feliz por você ter mencionado lá o Casos Belli. Mandou um abraço pra mim também. Então, te agradeço, né? Você acabou me prestigiando no fim das contas. E estarei ligado aí, então, nesses dois podcasts que você vai participar. Farinado, são 6 horas e 59 minutos. A gente tá encerrando aqui o nosso papo. O que vai ter aí hoje? Eu sei que vai ter vídeo do Arte da Guerra mais tarde?
1: Vai. O Rafael Machado e o Carlos Velasco. O Rafael Machado também da Sputnik, né? Ele vai estar com a gente. E semana que vem, Pedro, a gente quer trazer você, tá? Eu vou conversar contigo nos bastidores pra ver o dia que você pode. Agora eu já consegui limpar a agenda, Irã. E semana que vem a gente quer trazer você. Vamos acertar o dia aí, tá?
0: Show.
1: E pra você ir lá no Arte da Guerra. Então não percam hoje o Rafael Machado e o Carlos Velasco, daqui a pouquinho, às 20 horas, lá de Brasília, lá no Arte da Guerra.
0: Pô, show de bola, obrigado aí pelo convite, conte comigo, vou até arrumar uma roupa nova pra isso, pra estar participando aí do Arte da Guerra. Farinazzo, um grande abraço, meu caro, e a gente se vê aí sexta-feira.
1: Grande abraço pra você e pra toda a equipe aí da Sputnik, Pedro, até mais.
0: E um abraço também aos ouvintes, obrigado pela companhia de sempre e até sexta-feira. Fui!
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5: Olá, Mundiocas! Mais um programa chegando, um programa que eu vou te dizer, tá muito legal. Você gostou de fazer esse programa?
6: Adorei, Marcelo. Quer que eu lance o tema?
5: Pode lançar.
6: Os Houthis estão fechando os portos da Arábia Saudita ali pelo Mar Vermelho, uma operação que pode custar bem caro pra Arábia Saudita e pra todos nós, né? Porque eles exportam 60, 70% do petróleo ali pelo Mar Vermelho. Talvez eles tenham que voltar ao século XVI e dobrar ali o Cabo da Boa Esperança.
5: Lembrando que o Estreito de Hormuz já está fechado, ou seja, Estados Unidos e Irã estão brigando ali por causa da liberação por onde passa um quarto do petróleo mundial. E agora os Houthis estão fechando o Mediterrâneo, que seria o plano B para o escoamento do petróleo. E aí, como é que fica? A gente provavelmente vai ver daqui a pouquinho uma enorme crise energética.
6: E o mais grave disso tudo, Marcelo, uma nova frente de tensão se abrindo no Oriente Médio que já está em chamas.
5: A gente vai deixar nossa convidada hoje discorrer sobre essa situação toda que envolve Arábia Saudita, Houthis e o Oriente Médio num todo. Vamos escutar.
7: O Mundial.
6: Mandioca, tenho um enorme prazer de conversar mais uma vez com a Beatriz Gomes, ela que é professora de geopolítica, comentarista da TVT e é a Biazita no Instagram e no TikTok, para quem quiser encontrar os vídeos dela, que eu recomendo muito. Tudo bem, Bia?
7: Tudo bem, gente. Muito bom estar aqui de novo.
8: A gente começa esse bate-papo querendo saber o seguinte: na tua visão, quais fatores explicam a retomada das tensões entre os Houthis e a Arábia Saudita após anos de relativa redução dos confrontos?
7: Então, a grande questão entre os Houthis e a Arábia Saudita, ela não fica apenas nos dois, né? Eles tiveram uma longa guerra desde 2015 a 2022. Teve uma trégua que era longa, mas essa trégua, ela começa a se desfazer quando começa a ter o conflito em Gaza. Os Houthis, eles tomaram para si, né, porque eles fazem parte do eixo da resistência, uma resistência contra o genocídio em Gaza, fechando o Mar Vermelho eventualmente. Então, por exemplo, embarcações israelenses não passam pelo Mar Vermelho. Por causa disso, houve um retorno de alguns combates, inclusive o Iêmen foi bombardeado algumas vezes. Só que agora a gente tem um retorno efetivo da guerra entre a Arábia Saudita e os Houthis, porque essa guerra sempre foi uma guerra de proxy. Sempre foi uma guerra que estava muito além, né, da questão Iêmen, das discussões sobre o território do Iêmen. É uma guerra que tem relação com a Arábia Saudita, com o Irã e com os Estados Unidos. Então os Houthis ali, eles estão trabalhando pelo eixo da resistência nesse fechamento agora do Mar Vermelho. Esse retorno da guerra tem uma relação direta a uma resistência, mais um ponto de resistência no Irã da região. Só que o problema é que você expande o conflito mais ainda pelo Oriente Médio. Então a gente tem vários pontos de conflito agora, fazendo com que a guerra, que inicialmente, né, seria entre Estados Unidos e Irã, acabe se transformando numa grande guerra regional com vários pontos. E aí é sempre bom lembrar que a Arábia Saudita e Houthis é guerra de proxy, né? Por mais que eles tenham tido conflitos antes, inclusive, né, dos Houthis estarem efetivamente no eixo da resistência, sempre foi uma discussão territorial ali com a Arábia Saudita sendo uma mãozinha dos Estados Unidos na região.
6: Como é que o governo do Iêmen enxerga esse posicionamento dos Houthis?
7: Uma das coisas mais interessantes quando a gente fala da questão dos Houthis é que muita gente acha que os Houthis são o governo do Iêmen, né? E o Iêmen é um território fragmentado. Os Houthis dominam parte do país, mas o governo do Iêmen, que é um governo pró-Arábia Saudita, domina a outra territorialidade. E aí ele acaba sendo um braço da Arábia Saudita dentro do Iêmen. Então, o bombardeamento que a gente teve, né, do aeroporto de Sana'a foi porque que o governo do Iêmen não queria permitir que a delegação iraniana pousasse no aeroporto, dizendo que eles estariam trazendo armas para os Houthis. Então é uma relação conflituosa que faz parte dessa guerra civil, né? É importante dizer que é um país que está em guerra civil. E o governo do Iêmen, desde 62, é um governo ligado aos sunitas da Arábia Saudita, né? A gente tiveram mais de 1000 anos de um outro tipo de organização no Iêmen, mas após a revolução que você tem desde 62, um tipo de governo muito ligado à Arábia Saudita, se transformando mesmo num proxy, numa mão da Arábia Saudita ali na região e voltada para o Ocidente. Então, para eles, os Houthis são inimigos, porque os Houthis não têm a mesma perspectiva de visão sobre a soberania do Iêmen como eles.
8: Agora, os Houthis são bem equipados, né? Porque a Arábia Saudita já tentou várias vezes derrubá-los, né? O próprio governo do Iêmen, que é, vamos dizer, simpático ao Ocidente, também tentou e eles permanecem. E aí eu queria saber de você, Bia, o seguinte: como é que essa questão afeta o equilíbrio de poder no Oriente Médio de forma geral?
7: Afeta bastante, assim. Os Houthis, eles são bem equipados e eles têm muito apoio populacional, porque por muito tempo eles foram uma resistência interna aos avanços de um governo muito violento, que era o governo do Iêmen. Mas esse bem equipado deles tem relação especificamente à entrada deles no eixo da resistência. Lá para 2015, eles pedem ajuda para o Irã para ter estrutura bélica e tecnológica para poder combater a Arábia Saudita no território deles, e aí o Irã faz todo esse auxílio. Então, a partir disso, os Houthis não são só um grupo político armado que funciona ali dentro do Iêmen com as suas demandas locais. Ele faz parte do eixo da resistência que protege toda a região do Oriente Médio a partir da perspectiva do Irã. Então, ele está junto com o Hezbollah, ele está junto com outros grupos que têm essa importância, e aí, geopoliticamente, ele tem uma importância muito grande, porque ele acaba sendo responsável por controlar uma região que é de suma importância para o mundo, que é ali a parte do Mar Vermelho, que é uma das principais rotas comerciais do mundo. Então, é um grupo que acaba tendo poder, por exemplo, sobre o preço do petróleo, sobre o preço de produtos do comércio internacional, principalmente do que vem da Europa, porque para você passar do canal do Suez, você precisa passar pelo Mar Vermelho depois. Então, eles acabam tendo controle para além do território do Iêmen. Eles têm um controle territorial ali de boa parte do comércio mundial e eles sabem trabalhar com isso.
6: Agora, você falou que é guerra de proxy. Quem é o proxy dos Houthis? É o Irã, né? Em 2023, a China teve muito trabalho para fazer com que o Irã e a Arábia Saudita sentassem à mesa para que eles pudessem ser colegas de BRICS. Com esses recentes ataques, esse entendimento entre a Arábia Saudita e Irã, isso aí já foi pro vinagre?
7: Não. Nos últimos anos, a Arábia Saudita mudou muito a sua forma de governar, né? Ela, talvez há 20 anos atrás, as relações teriam completamente destruídas. Hoje não. Ela é muito diplomática e ela é muito fria na sua forma de agir ali na região. Então, por exemplo, ela está ali na guerra com os Houthis, ela sabe que ela está com a guerra com o Irã, ela está entrando na guerra com o Irã, mas ela não está indo diretamente contra o Irã, ela está indo no proxy. Porque ela sabe que se ela abrir uma frente contra o Irã, essa guerra vai se transformar numa coisa muito maior e vai atrapalhar principalmente a parte econômica deles. Que a grande preocupação da Arábia Saudita é você ter uma desorganização da região, que eles têm feito um trabalho muito grande na última década, que impeça os seus ganhos econômicos. Então, assim, a Arábia Saudita, neste momento, ela está ali com os Estados Unidos atacando os Houthis. Mas nada impede que amanhã ela participe de uma grande mesa redonda de acordo diplomático para terminar a guerra com o Irã. Ela não sucumbiu à pressão dos Estados Unidos para assinar os acordos de Abraão, então ela não reconhece ainda, por exemplo, Israel como país, e ao mesmo tempo ela tem um acordo muito forte com o Paquistão, que hoje é um grande mediador. Ela tem um acordo de segurança com o Paquistão, onde o Paquistão protege ela caso ela seja atacada e ela protege o Paquistão caso o Paquistão seja atacado. Então isso também impede um confronto direto, por exemplo, entre ela e o Irã. Então ela vai estar sempre ali. Ela está com uma frente de guerra, mas a frente de guerra não é direta com o Irã. É ali com os Houthis. E aí ela vai discutir, dizendo que não, é um problema regional, na região da fronteira, com os Houthis, porque os Houthis estão tentando impor a visão deles de mundo para as populações da fronteira da Arábia Saudita. Esse é o argumento oficial deles, porque eles nunca assumem estamos numa guerra com o proxy do Irã, estamos com uma guerra com extra resistência, porque eles não querem fechar os canais de diálogo que foram abertos com a China e que foram abertos para além do BRICS, foram abertos também para a entrada da Rota da Seda. Então, ele tem muita coisa em jogo e o governo da Arábia Saudita não está completamente fechado com os Estados Unidos. Ao contrário, há uma quebra de confiança muito grande. Então, ele está ali com os Estados Unidos, mas ele não está numa situação onde se transforma numa mão americana na região completamente. Hoje, ela está trabalhando com os dois lados, inclusive. Então, se amanhã tiver uma grande mesa de negociação, a Arábia Saudita vai ali participar e dizer, não, pedimos a paz, queremos o fim da guerra, porque ela quer o fim da guerra. Ela realmente quer o fim da guerra. Só que ela não quer que os Houthis fechem o Mar Vermelho, que foi fechado hoje, inclusive. Então, ela recomeçou os ataques Houthis, que foi um erro de cálculo dela, dos Estados Unidos, porque isso adiantou um processo que até então era só uma ameaça.
8: A gente sabe que o Irã atacou a Arábia Saudita, inclusive várias companhias aéreas suspenderam voos para Riad. A Arábia Saudita fica naquela situação de olhar para os Estados Unidos e falar, eu sou seu parceiro e você não me defende. Ou seja, é um jogo de xadrez, é meio que o jogo muda de jogada a jogada. E aí eu te pergunto, esse fechamento do estreito de lá de Bab el-Mandeb lá, né? O quanto isso vai afetar a gente aqui no Brasil, vai afetar o mundo? Que de um lado era o estreito de Hormuz, ok, um quarto da movimentação do petróleo. Aí o segundo melhor caminho está sendo fechado. Onde a gente vai parar na tua visão, Beatriz?
7: A gente vai ter uma crise energética. Na verdade a gente já está numa crise energética, só que ninguém está falando sobre isso para não criar um pânico. Mas a gente já está numa crise energética, a gente já está numa situação muito complicada, né, da entrega de combustível. Países mais pobres estão com dificuldade de ter acesso a combustível e também a fertilizantes e outros produtos. Então isso vai agravar uma crise mundial. Isso agrava uma crise econômica mundial, isso agrava uma crise de alimentos e os Houthis e o Irã sabem muito bem disso. No caso especificamente da Arábia Saudita, é uma situação muito mais complicada, porque quando fechou o Estreito de Hormuz, o que que eles fizeram? Eles começaram a passar praticamente todo o petróleo deles por um oleoduto para desaguar no porto que fica no Mar Vermelho. Então, eles não tiveram tantas questões econômicas como o Catar, por exemplo, ter paralisar a produção de gás natural. Agora, com o fechamento ali, eles não têm como escoar o petróleo, ou seja, eles podem quebrar economicamente. Isso é uma das situações complicadas nessa história. E a gente tem outras situações. Por exemplo, como é que o comércio da Europa vai acontecer? Antes, eles vinham pelo Mediterrâneo, passavam pelo Suez e desaguavam no Mar Vermelho para ir para o Índico, né? A comunicação. Agora, eles vão ter que dar a volta no Cabo da Boa Esperança. Voltamos a 1500. Porque vamos ter que dar a volta e aí somente em semanas a chegada de produtos, petróleo e tudo mais, e isso aumenta o custo também. Então é uma situação muito complicada internacionalmente, em termos de economia. A gente vai ter problemas de crises econômicas e a gente vai ter crise de combustível e crise de fertilizantes.
6: Crise de combustível, crise de fertilizantes, e hoje é dia 20 de julho, dia que a gente está gravando essa entrevista, né? Você fez uma referência. Os Estados Unidos atacaram no Irã uma usina de dessalinização. Então, o Golfo Pérsico também corre o risco de ficar sem água potável. Eu gostaria que você falasse sobre essa possível guerra da água.
7: É, não só no Irã, como também o Irã atacou uma usina de dessalinização no Kuwait em retaliação a ataques que eles sofreram. Então, a gente tem várias usinas de dessalinização que começam a ser atacadas, o que constitui crime de guerra. É importante sempre lembrar isso, né? Porque a gente está falando de água, a gente está falando de subsistência e que pode agravar a situação na região, porque há sim uma carência de água em muitas áreas. No caso do Irã, o ataque foi muito extenso, a quantidade de aldeias, mais ou menos, que vão ficar sem água, mais ou menos de 10 a 20. Então, é uma forma dos Estados Unidos minar o Irã, né? Os Estados Unidos não conseguiu minar o Irã economicamente, não conseguiu fazer aquelas movimentações internas, né? Uma grande rebelião interna para acabar com o governo iraniano, e agora eles estão tentando destruir a infraestrutura básica do Irã. E uma das coisas que você faz é mexer na água. Mexeu na água, você cria um colapso na sociedade. Porque a gente já está falando de uma região que tem uma escassez de água. E uma usina de salinização é algo muito custoso para você reconstruir, demora um tempo. Ou seja, a gente vai ter semanas seguidas das pessoas com problemas para ter acesso a coisas básicas, que é água, e consequentemente cozinhar, ter saúde, limpeza, e tantas outras coisas. Isso é uma característica dos Estados Unidos. Ele começa a destruir toda a estrutura. Então ele vai na estrutura energética, ele vai destruir ferrovia para impedir que o país tenha comunicação, ele vai atingir usinas de salinização, que são recursos básicos e necessários, e que vai agravar a guerra do Golfo, a guerra ali no Oriente Médio, vai agravar, porque o Irã vai responder, e ele vai responder também na estrutura essencial dos países. E aí, será que os países vão ter condição também de fazer esse contra-ataque? Será que eles estão seguros de fazer esse contra-ataque, sabendo que os Estados Unidos já deixou eles na mão muito tempo nessa primeira fase da guerra? Então, se complica muito isso aí.
8: E a situação poderia piorar num grau ainda mais trágico se, por acaso, o Irã atacasse as usinas de dessalinização de Israel, né?
7: Aí acaba. Israel não tem condição de sobreviver sem as suas usinas de dessalinização. E existe, inclusive, essa ameaça muito clara do Irã. Caso os ataques dos Estados Unidos continuem destruindo a infraestrutura, o Irã vai na infraestrutura israelense, porque é o proxy americano, né? Israel é o proxy dos Estados Unidos no Oriente Médio. O Israel é ali oficialmente a mão dos Estados Unidos no Oriente Médio. Então, faz esse ataque, e aí a situação no Israel, que já é complicada, vai piorar. Porque Israel está numa situação política bem tensa internamente. Existe, inclusive, alguns analistas falando de uma possibilidade de uma guerra civil em Israel, por causa do grupo político do Netanyahu, da oposição. A tensão é muito grande, as questões econômicas não estão boas. Então, se você começar a destruir a estrutura como usinas de salinização, isso traz para a população israelense a sensação de essa guerra realmente não está ganha. Eles já estão com essa sensação, né? A não destruição do governo iraniano mexeu muito e abalou muito o governo do Netanyahu. Porque se tem uma coisa que é consenso em Israel, é que o governo iraniano tem que acabar. Isso é consenso em todas as linhas políticas dentro de Israel. Então, se você começa a atingir áreas de infraestrutura, isso abala não só fisicamente, mas emocionalmente e a moral também do governo junto à população. Além das usinas de salinização, também há a ameaça do Irã de atacar o reator nuclear de Israel. Lembrando que os Estados Unidos hoje atacou uma usina nuclear em construção, não era, né, o reator de Bushehr, mas era uma usina nuclear em construção lá no Irã. E isso também constitui um crime de guerra.
6: Você falou sobre abalar a moral das pessoas de Israel. Agora eu queria fazer uma pergunta para você, que é uma sensação que eu tenho, a partir do que eu tenho lido e acompanhado, é a sensação de que os iranianos, apesar de todo o ataque, eles não estão desesperados. Por que isso?
7: Eles sobreviveram, uma coisa que eu acho muito importante, eles sobreviveram a um ataque cruel dos Estados Unidos. Outras nações provavelmente teriam desestabilizado e teriam sido destruídas. Eles são um dos poucos países do mundo que estão lutando diretamente com os Estados Unidos e estão conseguindo se manter em pé. Isso faz uma diferença para a população muito grande. Então até os movimentos dentro do Irã de contestação ao governo, de questionamento do governo, acabam sendo diminuídos porque existe uma perspectiva de precisamos defender a nossa soberania, precisamos defender a nossa territorialidade. E aí, quem está defendendo isso? É o governo. Então, precisamos apoiar o governo. Então, é uma demonstração de força internacional muito grande e existe um entendimento no Irã de que há um apoio massivo de boa parte do mundo a eles. As pessoas pararam de discutir as questões internas do Irã, que isso era, inclusive, o objetivo dos Estados Unidos. Eles achavam que o Irã não teria apoio das outras nações por causa das suas questões internas, que tem vários pontos de vista, mas as pessoas começaram a entender o Irã como um país que está sobrevivendo a um ataque imperialista dos Estados Unidos. E eu acho muito interessante quando a gente fala ataque imperialista dos Estados Unidos, porque parece que realmente a gente voltou no tempo com o governo Trump, né? Essa visão deles de tentar dominar tudo. E aí a população do Irã tem muito claro que é um ataque brutal à territorialidade deles. Ali não, a discussão não é mais se o governo é bom ou ruim, a discussão é precisamos sobreviver a essa ofensiva externa. E eles estão sozinhos ali, porque eu acho importante dizer isso. Ninguém foi salvar o Irã. Ninguém se colocou oficialmente ao lado do Irã. Por mais que a gente tenha informações que são reais, né, de ajuda da inteligência russa, ajuda da China, tropas não foram lá auxiliar o Irã nessa guerra. Então o Irã trabalha sozinho praticamente e isso dá para o povo uma sensação de precisamos apoiar o governo para sobrevivermos enquanto nação. Outras discussões ficam no momento de estabilidade política e soberania. E há um fortíssimo apoio do mundo. Essa que é a realidade. Talvez essa percepção também de que há um apoio efetivo ao Irã nesse combate aos Estados Unidos eleve bastante a moral do povo. Se eleva bastante a moral. A gente pode olhar até para o Brasil. Quando a gente percebe as ofensivas americanas sobre a gente, você vê que a população muitas vezes deixa de lado as discussões ideológicas, assim, não, aqui é soberania, aqui a discussão é outra. Então acho que esse é o ponto, a soberania do Irã foi atacada, o Irã consegue se manter em pé apesar dos ataques constantes dos Estados Unidos e a população tem plena consciência de que precisa ali estar apoiando para sobreviver enquanto país, porque se a gente olhar em volta, né, os países que se submeteram aos Estados Unidos foram completamente destruídos.
8: E essa questão do povo se unir contra um adversário externo, a gente pode levar isso para Israel também, né? Por mais que queiram punir o Netanyahu, parece que o povo israelense, nesse momento, também apoia Israel numa possível ofensiva contra um inimigo externo, que no caso seria o Irã, não?
7: Sim, inclusive o Netanyahu sofreu muita crítica da oposição israelense quando teve, né, o primeiro acordo, né, a tentativa, né, do memorando de entendimento, porque a oposição israelense acusou ele de ser fraco na guerra contra o Irã, porque estava aceitando as ordens dos Estados Unidos de baixar as armas e que para eles era inadmissível. Se tem um assunto que une Israel é o Irã. E une no sentido negativo, assim, para o israelense a existência do Irã é um risco existencial para o país deles. Então eles precisam destruir o Irã. Isso foi trabalhado durante décadas e décadas na cabeça da população e não tem como tirar. Então você tem, se é o governo Netanyahu que está ali na frente brigando com o Irã, então eles apoiam. Ele teve uma perda de apoio enorme agora exatamente por causa do acordo com os Estados Unidos, porque a população israelense entendeu que ele não foi forte o suficiente para se manter. Por isso que a gente tinha aquelas falas muito viscerais dos ministros do Netanyahu, porque era para agradar a população dizendo não, nós estamos sendo obrigados, não, pela gente a gente continua a guerra e a gente já tem informações que Israel deve começar a atacar o Irã nos próximos horas, dias, com a permissão dos Estados Unidos, o que vai fortalecer a candidatura do Netanyahu. Lembrando que Netanyahu, esse ano tem eleição lá em Israel.
6: esse ano daqui a pouquinho, né? Em outubro. Eu lembro que em 2026, quando o Netanyahu voltou ao poder, os analistas falavam muito que isso prejudicaria demais a negociação com os árabes, mas eu acredito que ninguém imaginava que ia ser tão ruim.
7: Não, acho que ninguém tinha no cálculo que ele faria o estrago que está fazendo no Oriente Médio. Acho que ninguém estava no cálculo o genocídio em Gaza, porque é sempre bom a gente falar que Gaza continua sendo bombardeada diariamente. Há uma dificuldade muito grande de entrada de mantimentos em Gaza por causa da ofensiva de Israel. O Líbano continua sendo bombardeado. Então, assim, ele abriu várias frentes de guerra em nome, né, das ideias políticas dele, extremistas, e o estrago que ele está fazendo na região é muito grande. Agora, a questão é, será que um outro governo vai repensar essa política predadora de Israel, ou você vai mudar o modelo? Porque se a gente analisar a história, todas as guerras sempre foi uma perspectiva predadora, tipo, precisamos estar acima dos outros países aqui na região. E o Irã é o muro de contenção para a expansão israelense. Então, o governo de Israel precisa destruir o Irã, ou pelo menos precisa destruir o governo iraniano para colocar um governo fantoche, porque ali é o muro de contenção para a expansão israelense na região. Se o Irã cai, todos os outros países vão cair. O Líbano vai cair, os territórios palestinos vão ser completamente ocupados, e a Arábia Saudita que abre um olho, porque parte da grande Israel pega um pedaço deles.
6: Ali vai sobrar para todo mundo. E você acha que o Netanyahu, ele consegue estender esse mandato dele, consegue se reeleger?
7: Aí a gente vai depender muito da situação com essa guerra com o Irã. Se ele tiver antes a gente conseguia fazer análise a médio e longo prazo, né? Porque as coisas não eram tão conflagradas. Se ele conseguir uma destruição efetiva do Irã, o que eu não acredito que aconteça, ele consegue se manter no poder. Porém, se ele não conseguir reverter a situação que está agora, não só com o Irã, como internamente, dificilmente ele se mantém. Ele conseguiu, né, o apoio dos ortodoxos lá em Israel. Inclusive, ele conseguiu aprovar a legislação que não pune os filhos dos ortodoxos se eles não estiverem alistados, que antes eles seriam presos e agora eles não serão mais presos. Esse apoio dos ortodoxos é muito importante para ele se manter no poder. Agora, ele não está com tanto apoio, a oposição tem crescido muito. Agora, vai depender de como vão ser os próximos passos na guerra. O ideal seria que ele fosse preso, né? O Netanyahu, ele tem um mandado de prisão pelo TPI, e o ideal seria que ele fosse preso e julgado pelos crimes de guerra. Mas existe uma possibilidade, sim, dele continuar no poder pelo medo, né? Tipo, ele ser o único que consegue peitar o Irã e brigar com o Irã. Mas isso também tem uma outra variante, o apoio dos Estados Unidos. Né? E aí ele depende muito do Trump nessa história. Então, por exemplo, se as eleições de meio de mandato são depois das eleições dele, mas se as eleições de meio de mandato mudarem a configuração do governo americano, será que Israel vai continuar tendo tanto apoio para fazer guerra? Então tem uma série de coisas variantes aí. Então, se ele conseguir a ofensiva com o Irã, uma nova ofensiva, ele fica no poder. Se ele não conseguir, ele vai aumentar essa perda de credibilidade e, consequentemente, a oposição vai ganhar com o discurso de destruição do Irã, porque eles também têm esse discurso.
8: Só pra gente contextualizar aqui, nos Estados Unidos, o Mandani, né, que é o prefeito de Nova York, disse que estava pensando em prender Netanyahu na reunião da ONU. E o Trump correu e disse: olha, Netanyahu, pode vir tranquilo, que eu te garanto que você não será preso. Ou seja, dentro dos Estados Unidos, essa questão de apoiar Israel ou não, já está gerando uma rusga que a gente sabia que ia acontecer dentro de uma cidade que é a maior cidade do país, como Nova York. Mas eu queria saber uma coisa sua, o Bia, que é o seguinte: o Irã, todos dizem que não tem a força que já teve um dia antes dos ataques. E ele, basicamente, era o provedor do eixo da resistência. Muitos dizem que tanto Hamas, quanto Hezbollah, quanto os Houthis, eles meio que deram uma recolhida para se reorganizarem, para se fortalecerem, para que esperem os próximos capítulos. Eu te pergunto, o eixo da resistência hoje, ele tem a capacidade que ele teve no início da guerra, não?
7: Não tem, mas assim, por uma questão pontual das regiões. O Hezbollah, ele sofreu muitas baixas, e sempre lembrando que os ataques contra o Hezbollah começaram há mais ou menos 2 anos atrás, né, contra a cúpula do Hezbollah, que a gente teve inclusive aquela história dos pagers que começaram a explodir e as pessoas falecendo. Ele foi muito atacado, ele continua forte, mas não no nível de fortaleza de antes. Mas ele continua organizado, porque a estrutura é muito bem organizada. Os Houthis estão muito organizados. O Hamas, ele está muito eu não diria quebrado, porque é um termo errado, mas ele está precarizado, né? Ele perdeu muitos espaços de poder, ele perdeu também muita gente, ele perdeu o poderio bélico, porque muita coisa foi destruída. Então você tem, sim, você não tem o eixo da resistência com a mesma força que teria antes. Porém, é importante ressaltar uma coisa. Mesmo não estando no mesmo nível de força do início da guerra, ainda é muito forte. E a prova de que ainda é muito forte é quando a gente vê a Arábia Saudita tendo que dizer, ó, a trégua acabou, estamos em guerra com os Houthis. Se os Houthis fossem facilmente dominados, não teria a guerra acabou. Seriam alguns ataques pontuais da Arábia Saudita e pronto, os Houthis acabaram. Do mesmo jeito com a questão do Hezbollah. O Hezbollah continua ali sendo uma resistência às inserções de Israel ali no sul do Líbano. Agora, o poder bélico do Irã talvez seja uma das coisas mais difíceis de se calcular, né? Porque todas as análises sobre o poder bélico do Irã erraram, principalmente Estados Unidos e Israel. O poder bélico do Irã, ele é um poder longo, né? Ele tem uma quantidade interessante, para dizer o termo assim, de poderio bélico, porque os Estados Unidos está bombardeando todo dia silos de mísseis do Irã, está todo dia bombardeando áreas de drone do Irã e o Irã continua jogando mísseis e drones em boa parte do Oriente Médio e fazendo estragos. Então, eles ainda são fortes. E o grande erro dos Estados Unidos é que ele calculou mal esse forte, né? Ele saiu do pressuposto que em 2-3 semanas o eixo da resistência estaria destruído e isso não aconteceu. Ele continua. E o próprio fechamento do Mar Vermelho hoje é uma demonstração de força do eixo da resistência. Ele está dizendo, ó, estamos fechando o estreito e nada da Arábia Saudita vai passar, como já não passava de Israel. E toda aquela região está com os mísseis apontados para o estreito. Então existe poderio bélico ainda e existe poder de manipulação na economia mundial quando eles fazem isso. Não é a mesma potência do início da guerra, mas ainda é muito forte.
6: Agora, a Arábia Saudita resolveu no começo do ano fazer esse acordo que você mencionou de defesa mútua com o Paquistão. Você vê isso como um sinal de que eles já não confiam mais tanto nos Estados Unidos?
7: Ah, sim. Desde o ano passado, né? Porque as pessoas estão... A gente está falando muito da guerra Estados Unidos e Irã, mas muita gente, por causa do excesso de informação, apagou que os Estados Unidos atacou, né, na Natanz ano passado, né? A estrutura nuclear iraniana durante a guerra entre Irã e Israel. Desde o ano passado, com a ameaça constante do Irã de atacar os países do Golfo, a Arábia Saudita percebeu que não teria a proteção dos Estados Unidos que ela imaginava, porque ela fez os acordos, inclusive tem a base lá na Arábia Saudita, em nome dessa defesa. Quando você tem potencializado os ataques do Irã contra os países do Golfo e a Arábia Saudita, inclusive, acaba sendo alvo, e não há uma resposta forte dos Estados Unidos, a Arábia Saudita ela começa a correr para outros lados. Esse acordo com o Paquistão fez com que a Arábia Saudita tenha um guarda-chuva nuclear. O que seria esse guarda-chuva nuclear? A Arábia Saudita não tem bomba nuclear, mas o Paquistão tem. Então, claro que ninguém ali vai utilizar a bomba nuclear, é importante dizer isso, a bomba nuclear era muito mais para se proteger de um ataque, né? Tipo, ó, eu tenho bomba, você vai vir para cima de mim, do que efetivamente alguém vai jogar. Esse acordo de proteção mútua que a Arábia Saudita faz com o Paquistão é um acordo que permite a Arábia Saudita falar, ó, eu tenho as bombas nucleares do Paquistão. Isso cria uma proteção. Inclusive, o Paquistão já trabalhou com a Arábia Saudita nessa guerra, para utilizando os caças paquistaneses para proteger o espaço aéreo da Arábia Saudita. Então, foi uma forma da Arábia Saudita falar, ó, eu preciso de uma proteção maior, os Estados Unidos não vão proteger os países do Golfo, vamos ser atacados pelo Irã, e aí ele faz esse acordo com o Paquistão. O que é muito interessante também, porque o Paquistão é um grande mediador hoje regional. Então, o Paquistão não é um país que tem sangue de guerra e sangue de sede, né? Sangue ótimo. Que tenha sede de guerra, que tenha necessidade de confronto direto. Ele reage ao Afeganistão, ele reage à Índia, mas ele não está ali direto na guerra. Então, ele é um mediador, ele está sendo um player de diálogo. Então, ela fecha esse acordo de proteção mútua, ou seja, o Paquistão me protege ou protege o Paquistão, ela cria um guarda-chuva nuclear para ela, acaba protegendo outras áreas com esse guarda-chuva nuclear, porque geograficamente países que estão ali próximos, né, acabam se sentindo tão bem protegidos, como Omã, Qatar, né, os Emirados, e aí você tem ali uma forma de não ser dependente dos Estados Unidos e estando aliado a um país que é um país que é um mediador de conflito. Então há um diálogo também. Então foi uma estratégia muito importante da Arábia Saudita, que cria uma certa estabilidade também na região, porque o Paquistão é uma fortaleza ali na região. Ele é uma liderança, né? Uma potência regional. Então foi uma estratégia muito inteligente, mas deixou muito claro para o mundo que não confiamos na proteção americana.
8: E o Irã também não quis saber disso, né? Pelo que a gente tá vendo aí, ele atacou. E aí vem a pergunta. A Arábia Saudita tinha o plano do Visão 2030, né? A gente tá passando da metade do ano aqui de 26, ou seja, seriam 3 anos e meio, né? De espera para fazer isso. Com tudo isso que tá acontecendo, foi pro vinagre esse planejamento de Visão 2030, na tua percepção? Ou seja, a Arábia tem que segurar a onda e esperar para ver o que que acontece?
7: Ela tem que segurar a onda para esperar o que acontece, porque senão ela não vai conseguir fazer a Visão 2030. E aí, a gente percebe que há uma preocupação da Arábia Saudita, são 10 anos de trabalho, né, para tentar mudar toda a visão do país, trazer megaprojetos, trazer toda uma estrutura, e aí com essa guerra isso pode ir embora, né? A boa parte, inclusive, da imagem que a Arábia Saudita, junto com os Emirados Árabes, construíram, de que aquilo ali é uma região próspera de crescimento seguro, já acabou. Então, por isso que a gente também percebe que a Arábia Saudita, ela não vai diretamente para a guerra. Ela está ali confiando na mediação do conflito, ela está ali confiando em que vão acabar com a guerra com uma discussão diplomática, e ela também não compra a pressão dos Estados Unidos para entrar nos acordos de Abraão. Por quê? Porque ela sabe que a paz na região é muito frágil. E se ela não conseguir uma paz na região, todo o trabalho que ela teve de reestruturação interna, reestruturação de imagem, o investimento econômico vai para o vinagre. E o dos Emirados Árabes já foi. Porque a gente pode observar que a Arábia Saudita, ela foi atacada, mas ela foi atacada pontualmente nas bases. Emirados Árabes não, Kuwait não. Eles foram atacados em áreas de infraestrutura. E aí começa a se ter uma preocupação de, será que é seguro estar lá? Será que é um lugar que realmente vale a pena? Será que eu posso colocar investimentos, uma mega empresa nesse lugar, e esse lugar vai ser destruído a qualquer momento por causa de uma guerra, de uma instabilidade regional? Então, para a Arábia Saudita, é crucial que a guerra acabe. É crucial a paz na região.
6: Ninguém mais está pensando em dar um passeio lá por Dubai, né? Isso pode acontecer também, a Arábia Saudita que abra o olho, porque tem muita peregrinação para, já pensou, os muçulmanos não poderem mais ir a Riad?
7: Não, eu fiquei pensando, inclusive, na peregrinação do ano passado, como é que as pessoas, desse ano, como é que as pessoas foram sabendo que a qualquer momento estava sendo atacado? Isso cria uma instabilidade geral. E aí, você tem todo um gasto financeiro, que foi um gasto enorme, né, para mostrar, olha, não, aquela época de confronto, aquela época de guerra acabou. Agora, nós somos um oásis de calmaria no Oriente Médio. Acabou. Porque a qualquer momento vai passar um drone, um míssil sobre a sua cabeça, porque tem uma guerra com o Irã. Então isso tem que acabar também. Para a Arábia Saudita, não é só o Irã que é o problema. Para a Arábia Saudita, Israel é um grande problema. A gente fala muito do Irã, Arábia Saudita, mas para a Arábia Saudita, Israel é um ponto de tensão muito grande na região. Ela é um país que cria grandes tensões porque é um braço do Ocidente na região, para dominar a região. Então ela tem uma preocupação também com o crescimento de Israel ali, e que acabe fazendo com que os países se submetam à agenda israelense. Então, para a Arábia Saudita, ela calcula muito bem a entrada na guerra, ela calcula muito bem até que ponto ela vai atacar, ela calcula o discurso dela para que os projetos particulares do país não sejam afetados, e já estão sendo afetados.
8: Antes a gente tinha a Arábia Saudita e o Irã falando a mesma língua quando se tratava de Gaza. Hoje a gente pode dizer que essa, vamos dizer, aproximação entre muitas aspas, ela não existe mais. Mas você acredita que tem alguma coisa que una sunitas e xiitas?
7: Tem a preocupação efetiva do Ocidente de perseguir a religião muçulmana. O discurso dos Estados Unidos hoje, o discurso do governo americano, o discurso do chefe do Pentágono, do Rubio, coloca os muçulmanos, ele fala claramente, sunitas e xiitas como o mal da humanidade. E a gente está falando da segunda religião do mundo. A segunda maior religião do mundo. Então, por mais que você tenha divergências internas, a sobrevivência daquele grupo religioso requer uma visão de união. A Arábia Saudita, na questão de Gaza, ela deixa muito claro, por exemplo, que ela só vai entrar nos acordos de Abraão se o território palestino for reconhecido de acordo com as fronteiras estabelecidas na década de 60. Então, ela continua com a mesma pontuação sobre a questão dos palestinos, que é muito parecida com a visão do Irã nesse assunto. Mas o mundo muçulmano precisa entender, tem um livro de um autor da ex-Yugoslávia, né, o Slavoj Zizek, que fala muita bobagem de dia, mas ele já fez muita coisa boa. Ele, no final dos anos 90, início dos anos 2000, ele faz um alerta, né? Ele fala um livro chamado Alguém Disse Totalitarismo, e ele faz um alerta de que os novos perseguidos agora seriam os muçulmanos. Os muçulmanos seriam vistos como aqueles que seriam desumanizados. E era uma previsão um pouco absurda na época. Hoje a gente percebe que a fala, né, da extrema-direita ocidental é uma fala que volta para muçulmanos e aí independe se é sunita ou xiita. Eles veem os muçulmanos como um risco para a civilização ocidental, um risco para a civilização judaico-cristã, e para isso existe um longo processo de desumanização desse grupo social. Você primeiro vai desumanizar aqueles que não estão dentro da lógica ocidental. Depois você vai começar a desumanizar aqueles que estão dentro da lógica ocidental. E tem um país que entendeu muito bem isso, é a Turquia. A Turquia entendeu que existe uma ofensiva ocidental contra a cultura muçulmana. Por isso que existe um pisar de ovos da Turquia quando discute com o Ocidente. Existe uma visão dessa extrema-direita nos Estados Unidos, principalmente, mas na Europa também muito forte, que coloca os muçulmanos como inimigos da perspectiva civilizatória. É um retorno de um discurso que era utilizado há centenas de anos atrás. E aí as falas juntam os dois grupos. Então, há uma necessidade de uma compreensão profunda que não importa se você é sunita ou xiita, você é muçulmano. E você está correndo risco porque existe um discurso que se considera como o mal da humanidade. Há uma necessidade de reflexão, união desse grupo religioso que ainda é muito fragmentado.
6: Agora, eu queria falar um pouquinho a respeito do Iêmen, que é um país que se fala pouquíssimo. Acho que o Iêmen aparece mais agora no noticiário por causa dos Houthis. Quando eu vi a notícia de que o Iêmen foi atacado, eu pensei, caramba, eles estão atacando o cachorro morto, porque o Iêmen é um país que 80% das pessoas sobrevivem com ajuda humanitária. Eu queria que você falasse um pouquinho da importância geopolítica do Iêmen.
7: A importância geopolítica do Iêmen está exatamente na sua localização. O Iêmen, talvez, se ele não tivesse a localização que ele tem, ele não estaria tão suscetível a uma série de invasões. Ele tem uma fronteira com a Arábia Saudita, ele tem uma fronteira com Omã. Essa fronteira com a Arábia Saudita é constantemente conflagrada e ele tem controle sobre o principal canal do Mar Vermelho, e que, consequentemente, o que significa? Tudo que vem da Europa passa ali pelo canal de Suez. É a ligação com o Oceano Índico. O Iêmen tem controle sobre a ligação da Europa com o Oceano Índico. Ou seja, ele tem a ligação do controle de um ponto do mundo para o outro ponto do mundo. Por causa disso, você tem essa área extremamente conflagrada, além do fato de ter riquezas naturais. Então há uma guerra civil, né? A gente, quando vai estudar o Iêmen, as disputas internas com auxílios externos, elas se potencializaram muito nos anos 90. Foi antes, mas nos anos 90 a coisa ficou mais séria. Exatamente pela disputa das questões das riquezas naturais do Iêmen e da posição geográfica que ele tem. E aí, essa disputa passou por cima completamente

0: colocadas por agentes externos para a dominação desse território, que é muito importante, geograficamente e internamente pelas riquezas naturais. Então você tem uma população que foi completamente sendo dizimada constantemente, sofre um embargo terrível da Arábia Saudita, uma pressão econômica enorme na região, muito pouca coisa entra no país por causa dessas discussões, que eles querem esse pedaço de terra. E esse pedaço de terra para eles é muito importante, porque assim... Até outras discussões que a gente tem nessa região do mundo, e com apoio inclusive dos Emirados Árabes, todas têm relação específica com essa passagem para o Mar Vermelho. Então, assim, eles precisam desse canal, eles precisam dessa área de passagem para o comércio mundial. Então, para isso, eles passam por cima de uma população inteira. Vilas inteiras do Iêmen foram dizimadas. A gente está falando de uma das maiores crises humanitárias do mundo. Ela só não é maior, se eu não me engano, para a crise do Sudão. Então são territorialidades que estão sendo destruídas por agentes externos por causa da sua posição e das suas riquezas internas.
1: Há pouco tempo atrás, a gente aqui no Mundioca fez um programa sobre Talibã e o Afeganistão, dizendo que eles encararam todos, tiveram que recolher por 20 anos com os Estados Unidos, mas retornaram dando uma derrota para os Estados Unidos também. A gente pode dizer que os Houthis do Iêmen, a gente tem uma situação parecida, já que a área é montanhosa, é difícil de chegar, nem todo mundo conhece. A gente pode fazer essa comparação?
0: É, o paralelo eu só faço geograficamente, porque até a forma como eles agem são completamente diferentes e os objetivos são diferentes. Geograficamente, sim, até porque a Arábia Saudita ela começa a perder a guerra com o Iêmen exatamente na luta de chão. A Arábia Saudita ela não consegue ganhar, ela bombardeia e tudo, mas quando os exércitos estão no chão junto com os Houthis, eles não conseguem ganhar a guerra pela dificuldade que eles têm da territorialidade. Mas aí eu paro aí. A comparação com o Afeganistão é só essa. Não é tão complexo o território como o Afeganistão, é importante dizer, o território do Afeganistão é muito complexo, mas só para aí, até porque as demandas são diferentes, a postura é diferente, a história, inclusive, dos Houthis, ela é muito diferente, né? Antes eles eram chamados de Ansar Allah, né? Que eram os defensores de Deus. Eles estavam ali defendendo os xiitas de uma expansão sunita da Arábia Saudita na região. Essa foi a motivação da criação dos Houthis, né? Essa expansão, uma tentativa de destruir a sua cultura, então eles foram ali e se apresentaram como aqueles que protegeriam a população. Muito diferente do que acontece com o Talibã.
2: Quando você falou bem um ampassant sobre a Arábia Saudita de 2014 a 2022 e o conflito com os Houthis, por que a Arábia Saudita decidiu intervir no Iêmen em 2015?
0: Na verdade, isso já vem antes, né? O governo iemita, ele já tinha um apoio muito grande da Arábia Saudita. A fronteira deles é muito grande e a Arábia Saudita estava tentando expandir a sua perspectiva religiosa para o Iêmen. E aí os Houthis vão surgir nesse ponto, né? O nome não era nem os Houthis ainda, para tentar defender a cultura. Eles começaram a ser perseguidos na perspectiva religiosa por grupos da Arábia Saudita. A Arábia Saudita ela vai entrar na guerra ali em 2015, depois da fatídica Primavera Árabe. Em 2011, quando tem a primeira Primavera Árabe, o presidente, que não era bem presidente, né, porque estava no poder há mais de 30 anos, ele é deposto e começa uma guerra civil dentro do Iêmen, mais uma guerra civil dentro do Iêmen. E os Houthis conseguem conquistar Sana em 2014. Com os Houthis dominando o Sana e expandindo a sua dominação para todo o Iêmen, a Arábia Saudita entendeu que se os Houthis dominassem o Iêmen, eles teriam um inimigo em potencial ali do lado. Um amigo declarado, inclusive com uma outra perspectiva de visão religiosa. E aí eles fazem um grande acordo, o grupo iemita que era contra os Houthis faz um acordo com a Arábia Saudita, com os Estados Unidos, com a França e com o Reino Unido, para começar uma guerra ali para fazer a limpeza e destruir os Houthis. Eles achavam que isso ia acabar em uma semana, duas semanas. A guerra se arrastou por quase uma década. E ela só acaba quando há um acordo na ONU, porque a Arábia Saudita, ela começa nesse meio tempo, fazer o seu grande projeto de reestruturação interna e reestruturação de imagem. Como é que ela vai se reestruturar de imagem se ela está com uma guerra terrível contra o Iêmen, com um número de mortos altíssimos? Então, ela começa a trabalhar para tentar um acordo, e ela consegue esse acordo em 2022. Mas, ela entra nessa guerra porque ela percebe a expansão dos Houthis. E a expansão dos Houthis seria uma expansão xiita ali na região que para eles era vista como algo perigoso para a existência da Arábia Saudita. É nesse meio tempo que os Houthis vão entrar no eixo da resistência.
1: E hoje eles são primordiais para manutenção desse eixo, na tua visão, Bia?
0: Principalmente agora, com o enfraquecimento do Hamas, do Hezbollah, eles são essenciais, porque eles têm um controle

0: do Mar Vermelho. Então, olha só a situação. O Irã fecha o Estreito de Hormuz e os Houthis, como um braço do eixo da resistência, fecha o Mar Vermelho. Passa mais nada. A economia mundial entra em colapso. Porque a gente ainda tem um outro problema, que ninguém está falando. A Ucrânia resolveu bombardear a estrutura petrolífera da Rússia. E aí a Rússia o que faz? Ó, não vamos mais exportar petróleo refinado, só bruto, porque a gente está com uma carência interna. A gente começa a ter uma crise energética em várias frentes. É a Rússia não exportando petróleo, combustível, é não passando nada pelo Estreito de Hormuz e agora vai passar nada pelo Mar Vermelho. Então os russos, eles são importantíssimos nisso, porque eles acabam mudando a balança da guerra. Porque a balança da guerra é o seguinte: o que, que pressiona realmente um conflito? As questões econômicas. Quando começa a não chegar petróleo, quando as embarcações tiverem que fazer aquele retorno lá pelo Cabo da Boa Esperança para poder chegar no Índico, esse custo econômico vai fazer com que os países pressionem os Estados Unidos pelo fim da guerra.
1: A Bia está trazendo uma ideia para a gente de pauta, hein, Marcelo? Já estamos em uma crise energética, eu vou anotar, vou levar para a nossa reunião. Bia, você acha que o príncipe, o Mohammed bin Salman, ele estaria disposto a retomar uma guerra que ele tentou encerrar?
0: Eu acho que ele estaria disposto a impedir que os Houthis fechem mais um canal que pode prejudicar bastante a Arábia Saudita economicamente. É essa a preocupação dele. Porque quando o Estreito de Hormuz foi fechado, a Arábia Saudita, ela tem um oleoduto e ela conseguiu jogar boa parte da sua produção para a parte que sai para o Mar Vermelho. Então ela estava escoando a produção. Tanto que a gente não via a Arábia Saudita reclamando economicamente. Ela estava conseguindo escoar a produção. Agora ela não consegue mais escoar a produção dela. Então, para eles, eles vão sempre deixar como se fosse uma pauta específica. Não, nós estamos aqui abrindo essa guerra contra os Houthis porque eles estão impedindo que a gente utilize o Mar Vermelho para escoar nossa produção de petróleo. É isso que eles vão dizer para o mundo todo. E é só isso que vai fazer eles se entrar nessa guerra, efetivamente. Porque senão, para ele não é interessante entrar na guerra. Ele tem esse interesse de transformar a Arábia Saudita na maior potência regional. Se fosse o pai dele, aí ele já tinha aberto várias frentes de guerra. Já tinha tentado destruir o Irã. Aí seria uma outra história. Porque era uma outra visão de país. Ele reestruturou a visão da Arábia Saudita. Para ele não é interessante guerra nenhuma. Tanto que a gente pode observar o seguinte: ele bombardeou o aeroporto de Sana. Agora eles estão quietos. Eles estão esperando os próximos capítulos da história. Hoje, os Houthis comunicaram o fechamento do estreito para passagem de qualquer embarcação da Arábia Saudita, hoje é 20 de julho. Então, eles estão esperando. Em outros tempos, eles estariam fazendo bombardeios diretos. Eles vão bombardear em algum momento? Vão. Mas é um bombardeio pontual, porque talvez eles não tenham interesse em reabrir aquela guerra sangrenta que durou quase 10 anos no chão. Talvez eles só queiram fazer a parte do bombardeio, porque para ele não é interessante, porque os planos dele vão para o espaço. E há uma disputa de poder dentro da Arábia Saudita, é importante dizer isso.
2: Por favor, discorra sobre isso, porque eu tava achando que o negócio ali tava meio que dominado.
0: Nada, ele tem uma paranoia, inclusive, de ser assassinado. A volta e meia aparece história de que foram destruídos planos para a tentativa de retirá-lo do poder. Existe uma briga familiar ali pelo poder. E nessa briga familiar pelo poder, ele precisa conseguir continuar lucrando ali com a Arábia Saudita, mostrando que os planos dele, né, dessa Arábia Saudita como uma potência regional, uma potência quase entrando entre as potências mundiais, é o caminho certo, porque constantemente a gente tem boatos, que não são boatos, de tentativas de golpe. Ano passado, inclusive, surgiu um fortíssimo, que todo mundo ficou esperando a confirmação, porque inclusive que ele tinha sido assassinado dentro do palácio.
2: Pela família.
0: Não é uma situação tranquila.
2: Bacana,
0: não é isso. Não é um negócio tranquilo, entendeu? Não é um negócio tão tranquilo como se vê. Mas a gente vê, né, como é que ele construiu uma imagem. As pessoas não conseguem lembrar da Arábia Saudita antes dele. Ele construiu uma imagem, inclusive, de que ele reabriu, né, o direito para as mulheres. O que que reabriu o direito para as mulheres? Ah, as mulheres podem dirigir na Arábia Saudita. Porque a galera fala muito Irã, mas as pessoas esquecem que o sistema da Arábia Saudita com as mulheres é extremamente opressor. As mulheres na Arábia Saudita, elas sequer podiam se autotutelar. Elas eram tuteladas por um homem da família. Então, assim, quando a mulher tinha um pai, o pai tutelava. Quando tinha um marido, o marido tutelava. Quando só tinha um filho, o filho tutelava. Ela não tinha nenhum direito civil. Então, essa abertura de, olha, as mulheres vão começar a ter alguns direitos aqui, reconhecidos. Olha, nós estamos trazendo uma grande liga de futebol para cá. Olha, nós estamos reestruturando nossas grandes cidades para recebermos um oásis aqui no Oriente Médio. é a imagem que ele construiu, que não é a imagem real, real, né? E ele construiu uma ideia de ser estável. Tanto que quando teve aquele escândalo do assassinato do jornalista, o mundo meio que passou pano para aquilo. Que é meio chocante isso. Mas, ah, não, será mesmo? Não, ele é tão tranquilo, ele é tão calmo, já ouvi isso. Não, mas ele passa uma coisa tão tranquila, tão calma. Eu falei, ninguém que domina a Arábia Saudita vai ser tranquilo e calmo.
1: É, exatamente. E aquele assassinato, o esquartejamento do jornalista, isso ficou para sempre, né? Sempre vai ter alguém disposto a jogar isso na cara da Arábia Saudita.
2: Sim, o Khashoggi, né? E lembrando, Bia, que essa coisa do Sport Wash que você colocou, a Arábia Saudita foi anunciada sede da Copa do Mundo de 2034.
0: E ela precisa de estabilidade na região para isso, né?
2: Ou seja, o Visão 2030, Copa do Mundo, ou seja, a Arábia Saudita não tá exatamente navegando no mar de tranquilidade nesse momento.
0: Nem pouco, nem economicamente, nem politicamente. Para ela é necessário que o conflito acabe. É necessário que o conflito acabe. Então, a gente pode observar a postura, inclusive, do ministro das Relações Exteriores da Arábia Saudita, é uma postura sempre pedindo calma às partes. Todas as vezes que eles liberam algum tipo de comunicado do ministério, precisamos ter calma, precisamos avaliar a situação, porque eles precisam que a área seja estabilizada. Não é só acabar com a guerra com o Irã. Eles precisam que acabe a frente do Líbano. Eles precisam acabar com a expansão israelense. Por quê? Porque isso traz uma desestabilização para a região que é impossível você fazer plano a longo prazo. Como é que uma grande empresa, como é que alguém vai investir uma fortuna numa região que a qualquer momento pode ser destruída? Isso para eles é uma fonte de preocupação muito grande. Então, eles querem que esse conflito acabe. E eles cozinham, né? Eles vão cozinhando a história. Eles, você vê que as falas são muito brandas, eles entram em conflito, depois eles se retiram e ninguém nem percebeu. Então, por exemplo, a Arábia Saudita foi bombardeada essa semana pelo Irã, a base americana na Arábia Saudita. Em outros tempos, a Arábia Saudita estaria fortalecendo os Estados Unidos bombardeando o Irã. Não. Não fez isso. Por quê? Porque é cálculo. Para ela é interessante ter a sua territorialidade bombardeada? Aconteceu o que está acontecendo com os Emirados Árabes? As pessoas às vezes mandam mensagens perguntando assim: eu estou indo para Dubai, estou indo para cá, para o Catar. Está seguro? Eu falo, não, não está. A gente tem que mandar real, não está seguro. A qualquer momento o espaço aéreo vai ser fechado. A qualquer momento você vai ficar preso nesse país.
2: Fiz um pacote em 12 vezes e vou ter que desistir?
0: É, o brasileiro viajando para Dubai é nesse nível, né?
1: É, a pessoa que comprou a passagem para Dubai, ela se deu bastante mal, né? É, Bia, qual que é a principal agenda da Arábia Saudita hoje? A gente sabe que o príncipe, ele gosta muito dessa história de modernização, mas também tem a questão da segurança regional. Então, o que que é prioridade?
0: Ele, as duas. Tem uma questão da Arábia Saudita também, que ela também quer ser um pilar para os muçulmanos, né? Ela quer ser uma área de extrema segurança para os muçulmanos. Então, ela tem ali uma perspectiva do seguinte: eu preciso de estabilidade na região para crescimento econômico. Ela tem muito forte a questão de se transformar numa potência mundial e também uma potência regional. Ela quer ser a maior potência regional do Oriente Médio. Ela não disfarça sobre isso e ela quer também ser um dos principais pousos para os muçulmanos. Ela já é, né, por motivos óbvios, mas ela quer se transformar ali num principal reduto. Para isso, ela tem que ter estabilidade. Então, a agenda dela principal é o crescimento e fortalecimento econômico do país, para que não seja tão dependente também, inclusive belicamente, dos Estados Unidos. Por isso que tem um acordo com o Paquistão. Então, ela tem uma característica muito própria regional. Ela quer se transformar na potência regional. Para se transformar em potência regional, ela não pode só ter lutar. Ela tem que ter muitos acordos e ela tem que ter um trabalho diplomático muito forte, e ela quer também se transformar numa referência para os muçulmanos na região. Tipo, ser um dos lugares onde você pensa na Arábia Saudita, você pensa na religião muçulmana em termos de respeito, em termos também de solo sagrado. Então, é uma perspectiva regional. Mas, para ter essa perspectiva regional, ela precisa ter uma boa aliança com o Ocidente. Esse talvez seja o grande problema, para ela ter essa estabilidade. Então, se ela precisa de aliança com o Ocidente, ela não é uma potência regional, né? Aí vem o problema, vem o nó da questão.
2: Agora, Bia, você falou, caiu a ficha agora e me deu uma dúvida aqui. Quando você falou, já estamos numa crise mundial energética, e eu te pergunto, países como a China, a Rússia mesmo, não podem dar uma pressão no Irã caso o seu abastecimento local não seja afetado? Ou seja, eu entendo a sua briga, Irã, mas você está me prejudicando e eu estava te ajudando.
0: Eu acredito que isso já esteja acontecendo nos bastidores, mas também com uma pressão com os Estados Unidos, principalmente da Rússia com os Estados Unidos. A gente percebe, assim, há uma fala do Ministério das Relações Exteriores da China, né, que a gente tomou conhecimento, de que eles foram os que mais pressionaram o Irã para sentar na mesa de negociação com os Estados Unidos de novo. Porque depois que o Irã foi bombardeado durante a mesa de negociação, o governo iraniano não queria sentar de jeito nenhum com os Estados Unidos. Até porque o Ali Khamenei foi assassinado, né? É importante a gente ressaltar isso. Não foi qualquer coisa o bombardeamento. Foi a figura central do governo, foi assassinada. Então, eles não queriam de jeito nenhum. Então, o que a gente sabe é que a China foi que pressionou o Irã para sentar e conversar com os Estados Unidos. Então, eles têm sim um fator muito grande de tentar conter os danos e fazer uma fala para acabar com a guerra. Só que agora tem um problema. Não é o Irã que quer a guerra, é os Estados Unidos. Porque, assim, quem volta a atacar o Irã, né, durante, inclusive, a Copa do Mundo? Meu cálculo é que os Estados Unidos iam voltar a atacar o Irã, mas ele ia esperar pelo menos a final da Copa. Ele não esperou a final da Copa. Ele começa a atacar o Irã passando por cima do acordo de entendimento. E aí, como é que fica? O Irã quer sentar, quer conversar, quer negociar, mas os Estados Unidos não. E os Estados Unidos não quer, por quê? Porque os Estados Unidos não é afetado pela crise energética, inicialmente. Porque os Estados Unidos já fez seu pé de meia. Chama a Venezuela, além das reservas dele, que são absurdas, né? Porque as pessoas esquecem que os Estados Unidos têm uma reserva absurda. Então, assim, os Estados Unidos têm a sua reserva de petróleo. Tem a sua reserva. Claro que o combustível e o petróleo sobe o preço, porque é uma balança internacional. A gente está falando de uma commodity que o preço é estipulado internacionalmente, mas não há falta direta. Outros lugares, sim. A gente soube, por exemplo, de histórias de navios que estavam navegando, indo para um país, e outro país deu um leilão no diesel e o navio mudou a rota para entregar para quem pagava mais. Então, assim, países mais pobres é que sofrem com isso. Então, os Estados Unidos tem uma posição muito cômoda. Ele sabe que a crise energética vai chegar. E ele vai lucrar com a crise energética, porque ele vende petróleo. O cálculo americano é lucro. O pensamento do Trump é só lucro. Então, assim, para ele, a guerra do Irã talvez valha a pena. Por quê? Porque aumenta o preço do petróleo e, consequentemente, aumenta os lucros dos Estados Unidos nessa parte. E lembrando que ele tá pegando todo o petróleo da Venezuela, né? Que é uma coisa que ninguém tá falando, mas ele tá pegando todo o petróleo da Venezuela.
1: É, mas talvez tenha um custo político pro presidente Donald Trump, eu não sei se você avalia dessa forma, porque talvez já tenha passado do tempo dele se retirar dessa guerra, já que tem as eleições de meio de mandato agora e a popularidade dele tá no pé.
0: Eu cheguei à conclusão que o Trump não liga. O Trump, ele age exatamente como um líder totalitário em construção. Ele enfiou na cabeça dele que tudo que ele faz é por um objetivo de transformar a América grande, e ele acredita piamente que vai ser justificado tudo, pela população inclusive. Na cabeça dele, a população ainda não entendeu os grandes planos dele. Mas a base de apoio dele, né, que é o Marco Rubio, o Vancer, as falas dele são muito estranhas. São falas mesmo onde eles acreditam numa perspectiva de submissão internacional aos Estados Unidos, que o mundo todo tem que se submeter. E para isso é necessário sacrifícios, é necessários custos, e uma hora a população americana vai entender. Porque é só isso que explica. Eu nunca vi um chefe de Estado, a não ser em regimes totalitários, né, não calcular a opinião pública como ele não calcula. Mas o que tem me preocupado é que há uma perspectiva de autogolpe nos Estados Unidos. E já começou com essa história estapafúrdia de que, de acordo com eles, a China tem acesso aos dados, 200 milhões de eleitores nos Estados Unidos, e teria manipulado o processo eleitoral americano. Parece uma viagem, mas quando ele faz isso, ele coloca em xeque as eleições de meio de mandato. Ou seja, se os democratas ganharem as eleições de meio de mandato, ele pode dizer, não, eles não ganharam. Foi manipulação da China, eu não reconheço essa vitória. É esse o caminho que ele está indo. É um caminho quase kamikaze, mas a família dele está lucrando muito dinheiro com esse caminho kamikaze.
2: Mas a classe média americana está pagando mais pelo petróleo, pela gasolina, pelo diesel, né? E isso está corroendo a popularidade do Trump em todos os lugares, até mesmo em estados que ele tem a primazia.
0: É o único ponto que faz com que realmente a popularidade do Trump caia. Não é questionamentos éticos com guerra, não é nada disso, é questão econômica. No momento que ele conseguir fazer uma virada e diminuir a inflação e aumentar o poder de compra do americano, que caiu muito nos últimos tempos, ele consegue apoio desse grupo social. Mas ele tem um apoio muito forte da elite americana. Então, assim, se a gente está falando de um líder totalitário, ele sabe exatamente onde apertar. Por mais que a população de classe média americana não esteja gostando do governo dele, ela não está se mexendo. Isso é uma coisa que chama atenção. Ela não se mexe, porque ela precisa trabalhar. Ela trabalha demais. Ela não tem tempo livre. Então, ela não tem tempo para refletir no buraco que eles estão entrando. Então, assim, cada vez mais o americano médio está perdendo seus direitos civis pela Suprema Corte, inclusive. Há um processo de retirar direitos civis, há um processo de opressão institucional, há um processo de um líder que está começando a dizer, olha, a democracia talvez não seja um modelo certo para a gente. As pessoas estão assistindo, as pessoas não estão concordando, mas elas não estão se mexendo. E é assim que a democracia morre no país, quando as pessoas não se mexem. Porque não adianta só discordar. É necessário que a população civil se envolva no processo. A população civil americana não está envolvida no processo. Isso é uma coisa que me chama muita atenção. Até aqueles que não estão gostando, você não vê uma movimentação, você vê uma movimentação popular quando ele vai para caçar imigrantes. Aí a gente vê uma população indo para a rua e brigando. Mas nesse momento não está tendo grandes movimentos. Então tem que ver também como é que vai ser a atitude do Trump, se essas pessoas vão se mexer ou não, e se elas se mexerem, como elas vão ser oprimidas.
2: A gente teve imenso prazer de ouvir mais uma vez a análise da Beatriz Gomes, ela é que é professora de geopolítica, comentarista da TVT e influencer. É a Biazita no Instagram e no TikTok. Bia, muito obrigado mais uma vez por estar conosco aqui no Mundioca. Sempre é bom te ouvir.
0: Obrigada a vocês, qualquer coisa é só chamar.
1: Obrigada, Bia, um beijo, até a próxima. Tchau, tchau. Muito maravilhosa a análise da Bia. Eu recomendo muito segui-la nas redes sociais, porque ela fala assuntos bastante complexos de uma maneira bem fácil.
2: O programa está chegando ao fim. 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
1: E o Mundioca é o melhor podcast de geopolítica. Marcelo, você vive se esquecendo disso, mas eu tô aqui pra lembrar. Beijos!
2: Tchau, tchau, pessoal. Até a próxima.
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0: Há 10 anos, em 26 de julho de 2016, o Brasil conquistava um marco na saúde pública. A Organização Pan-Americana da Saúde declarou interrompida a circulação endêmica do sarampo no país após um ano sem registro de novos casos. Dois meses depois, o Brasil recebeu o certificado de eliminação da doença. Em 2018, porém, a queda da cobertura vacinal e a reintrodução do vírus fizeram o país perder a certificação. Entre 2018 e 2022, mais de 39 mil casos de sarampo foram registrados.
1: Em novembro de 2024, o Brasil recuperou o status do país livre da circulação endêmica do sarampo. Mesmo assim, o Ministério da Saúde mantém um alerta para evitar a reintrodução do vírus. Entre junho e julho deste ano, a cidade de São Paulo confirmou 8 casos importados da doença, além de 16 casos que ainda estão em investigação. Já no Rio de Janeiro, uma pessoa se contaminou e a transmissão foi interrompida. Em 2025, o país registrou 38 casos importados ou relacionados à importação do vírus, todos com a transmissão interrompida por meio de ações de vigilância, rastreamento de contatos e bloqueio vacinal.
0: Para reforçar a proteção, o Ministério da Saúde recomenda a aplicação da dose zero da vacina contra o sarampo em crianças de 6 a 11 meses nas áreas com risco de transmissão. Em 2025, a cobertura vacinal no Brasil foi de 92,9% para a primeira dose e de 78,31% para a segunda dose. Neste ano de 2026, até o momento, mais de 7,2 milhões de doses da vacina tríplice viral foram distribuídas em todo o país e cerca de 1,8 milhão de doses já foram aplicadas.
1: Eu sou o Rafael Costa.
0: E eu sou o Kaique Santos e você está ouvindo o podcast Jabuticaba Sem Caroço da Agência Internacional de Notícias Sputnik Brasil.
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0: 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Agora sim, vamos chamar a nossa primeira convidada do episódio.
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0: A gente recebe no Jabuticaba Sem Caroço agora a Flávia Bravo, que é diretora da Sociedade Brasileira de Imunizações. Flávia, bem-vinda aqui ao Jabuticaba. Obrigado pela sua disponibilidade de conversar com a gente. Como vai?
3: Eu vou bem, espero que todos estejam bem. É um prazer estar aqui. É muito bom poder contribuir com um assunto tão importante.
0: Flávia, o Brasil voltou a receber em 2024 o certificado de eliminação da circulação endêmica do sarampo. Em 2018, né, trazendo um histórico aqui, o fluxo migratório e a queda nas coberturas vacinais fez com que o vírus do sarampo fosse reintroduzido no Brasil, com o país perdendo a certificação de eliminação lá primeiro, né, antes dessa retomada em 2019. E havíamos, né, ganhado esse título mesmo de eliminação em 2016, até com algo muito importante para o continente, né, para a América. Os casos registrados nesse 2026 acendem um sinal de alerta para uma possível perda novamente dessa certificação, e pensando no contexto de que alguns países aqui também, nesse contexto de Copa do Mundo também, tem, né, um surto um pouco maior, como que é essa relação? Primeiro, já para a gente ir para uma pergunta mais direta, e aí a gente fala um pouco mais sobre essa doença aqui.
3: Em primeiro lugar, o número de casos no Brasil hoje, nesse ano, não é o que preocupa, né? Esse ano nós tivemos 3 casos registrados, 2, um bebê e um homem, um senhor, né, de 42 anos, relacionado à viagem, e uma mulher no Rio de Janeiro que não conseguiu se definir muito bem a origem, mas sem disseminação, eles não passaram para ninguém. Casos esporádicos não significam que retornou, exatamente por causa dessa questão de viagem, né? De modo geral, os casos são importados. Diferente do que aconteceu em 2018, a partir de 2018, que a gente teve, né? Entre 2018 e 2022, a gente teve mais de 39 mil casos. Então é bem diferente a situação. No entanto, a gente vive em alerta porque, apesar de termos atingido, estamos conseguindo chegar em coberturas vacinais atingindo a meta, isso não é uniforme, não é homogêneo. Nós temos locais, municípios, regiões com cobertura vacinal muito baixa. A única maneira da gente conseguir manter o sarampo afastado de nós, é se a gente mantém cobertura vacinal de 95% para o público-alvo, né? Para as crianças, 95% vacinado. Alguns lugares atingiram isso, outros lugares não. Então, se eu tenho uma vacina que tem uma eficácia de mais de 95%, mas eu posso fazer uma conta rápida, né? Se eu tenho 100 crianças, umas 5 ficarão desprotegidas por não responder, por diversos motivos. Então eu sei que eu posso, quanto menor a cobertura, mais eu vou acumulando ano a ano de pessoas suscetíveis. E quando eu tenho uma população como é a do Brasil, onde eu tenho uma corte de nascidos vivos anualmente, cerca de 2,5 milhões de crianças, 5% disso, isso com a cobertura alta, é um número muito grande. Mais controlável se eu tenho um ambiente que bloqueia aqueles que podem adoecer, porque ele não consegue ser transmitido, porque ao redor dessa pessoa, as pessoas estão protegidas. Mas se eu tenho cobertura baixa, eu vou aumentando muito esse número de suscetíveis, e isso possibilita a ocorrência de surtos. Então, na questão vacinação, isso é um trabalho que tem que ser contínuo, atingir a meta e manter a meta, e para isso são várias estratégias que tem que ser adotada, mas a gente tem sempre uma pressão exterior. E no que nos preocupa muito, principalmente em relação à Copa, é que Canadá, Estados Unidos e México, justamente os países sede, foram responsáveis inclusive pela perda do certificado das Américas em 2025, porque eles têm milhares de casos. O México registrou mais de 6 mil casos esse ano, o Canadá mais de 5 mil e os Estados Unidos mais de 2 mil. Então, se eu tenho muitos brasileiros viajando e algum não vacinado que pode adoecer, e pode inclusive adoecer no retorno, né? Porque a gente tem um período de incubação da doença, ele só vai aparecer com a doença quando ele voltar. E isso transmitir se ele encontrar suscetíveis. Então, as ações de vacinação têm que ser ligadas às ações de vigilância. Ou seja, o diagnóstico e o acompanhamento desses que viajam tem que ser muito cuidadoso, eles têm que ser orientados e qualquer sintoma, febre, pós-viagem, eles têm que ser avaliados. E quem faz essa avaliação tem que estar capacitado para fazer o diagnóstico, testar se for necessário, se houver suspeita, e fazer ações de bloqueio, né, para que essa pessoa que chegue adoentada não transmita, porque sempre pode ter algum não vacinado, principalmente entre os mais velhos, né? As campanhas, de um modo geral, pegam as pessoas mais jovens, então a gente pode ter pessoas mais velhas suscetíveis e isso acabar disseminando e retornando surtos para o Brasil e a gente perder de novo o nosso certificado.
1: Flávia, te pergunto, como diferenciar, né, casos importados de uma reintrodução da circulação sustentada aí do vírus no país?
3: Quando você faz um diagnóstico, que normalmente a gente chama de caso índice, É feita uma investigação do passado dessa pessoa, o histórico vacinal, se ela viajou recentemente, e com isso a gente pode já fazer o nexo, principalmente se vem de alguma região, se bem que em avião, onde você reúne pessoas de vários países, muitas vezes, fica mais difícil, pode estar vindo de um país onde não tem um alerta, mas dentro do avião tinha alguém que veio de algum país onde tem surtos e transmitiu. Mas, de qualquer maneira, esse nexo com viagem e com... Eu vou dar um exemplo aqui. Nós tivemos, no ano passado, um surto muito importante em Tocantins, numa comunidade mais fechada. A investigação epidemiológica identificou que o caso índice veio de uma pessoa nesta comunidade que havia ido participar de um casamento na Bolívia. E lá ela contraiu. E chegando no Brasil, ela transmitiu para essas outras, para as outras pessoas dessa comunidade, que é uma comunidade fechada. Então, rapidamente pôde-se fazer o bloqueio dessa população, mas mesmo assim, se não me engano, 25 casos aconteceram nessa comunidade. Então, as ações de vigilância, elas são feitas exatamente para isso, para identificar de onde veio. Se eu identifico esse nexo com uma viagem para uma região de risco, que foi o caso desse surto lá em Tocantins, eu consigo fazer a história epidemiológica da doença. Essa mulher que teve aqui no Rio de Janeiro foi investigada, não se encontrou o nexo, mas ela não era vacinada e ela era uma profissional da saúde. Então, não se conseguiu descobrir de quem ela pegou. Mas se ela tivesse vacinada, ela não teria pegado, né?
0: E Flávia, a cobertura vacinal, né, já falando sobre essa prevenção atual, é suficiente para impedir novos surtos ou ainda também tem os bolsões de pessoas que são mais suscetíveis à doença e isso, né, fica mais complicado? Esse também é o porquê, né, que as pessoas também não vão, né, se vacinar, apesar de campanhas aí constantes, como outras também, para outras doenças.
3: Então, com uma cobertura, isso é uma meta estabelecida, assim, é modelo matemático que consegue prever que se eu mantenho uma cobertura mínima de 95%, eu consigo bloquear. Como que eu bloqueio? Se alguém adoece, do máximo que ele vai conseguir passar é para uma pessoa, mas não vai conseguir virar um surto. Então eu não vou ter circulação ativa, porque o sarampo, ele é muito, muito transmissível. Se em cada 10 pessoas, se eu tenho uma introdução do vírus, né, ali entre esses 10, 9 vão adoecer. Então, quando você tem uma cobertura de 95%, você pode garantir que essa rede de transmissão acaba sendo interrompida. E eu posso ter um surto localizado com uma causa, que no caso do Brasil, a maioria das vezes é importado mesmo, porque a gente não tem mais a circulação ativa. Quando acontece o que aconteceu em 2018 até 2022, em que essa disseminação extrapolou e nós chegamos a ter, em 2018, 9 mil casos, em 2019, quase que 22 mil casos, em 2020, 8 mil casos, porque a cobertura vacinal permitiu esse espalhamento em alguns estados. Quando eu sei que eu tenho 95%, eu sei que eu consigo conter mesmo que o vírus chegue. Quando a gente vive num país onde existem esses bolsões, um surto, né, numa determinada localidade onde a cobertura baixa, que foi o caso de Tocantins, por motivos, não vem ao caso aqui discutir, mas eles não tinham uma boa cobertura. Na verdade, era uma população muito pouco vacinada. Então, isso se espalhou e foi contido ali. Tanto é que nós não perdemos o nosso certificado, porque esse surto foi contido. Ele circulou ali naquela comunidade específica, mas não conseguiu atingir outras comunidades, uma extensão. Então, é essa que é a preocupação, a importância da homogeneidade. Enquanto a gente não tem todos os estados e todos os municípios, todas as regiões de saúde e todos os distritos brasileiros com cobertura uniforme, a gente sempre tem o risco de ter o que começa com um surto, mas que pode virar uma epidemia se ele consegue atingir e se espalhar para outras comunidades.
1: E Flávia, tivemos aí também, né, o último governo, o governo Bolsonaro, ele descredibilizou, por exemplo, a vacina da Covid. Você acha que esse aumento dos casos, os registros aqui no Brasil de 2018, 2019, 2020, enfim, isso pode ter a ver com essa crença da população na vacina? Por quê? Que o brasileiro parou de vacinar as crianças, parou de se vacinar, enfim, quais fatores aí a gente pode entender que explicam esse reaparecimento de casos de sarampo, mesmo aí depois da recuperação do status do país livre da doença?
3: Na verdade é multifatorial, porque na verdade a partir de 2015, 2016, a gente vinha observando uma queda não importante, mas uma queda nas coberturas vacinais, para o sarampo especificamente, mas para outras vacinas. Que não podemos atribuir só a misinformation, a fake news naquela época. Mas a gente tem que entender que a gente tem que contextualizar, né? A gente vive sob diversas influências. Então, ou já estava vendo essa queda, muito provavelmente, pela perda da noção da importância da doença. O que eu não vejo, eu não temo. Eu acredito que acabou o sarampo. Para que eu vou vacinar meus filhos? Aliado a isso, dificuldades nossas, né? O Brasil é complicado, de suprimento, de acesso, posto de saúde que não funciona o dia inteiro, cada vez mais na vida moderna, as mães tendo que trabalhar com menos tempo disponível para levar filho a posto de saúde, e os postos funcionam em horário restrito, não funciona sábado e domingo, essa mulher tem que trabalhar, aí ela retira aí, consegue um dia para levar os filhos, chegava, não tinha vacina, então, ou não havia funcionário naquele momento para vacinar. Então, é multifatorial. A questão do acesso é muito importante, sem contar as localidades de difícil acesso. A perda do temor da importância da doença, aliado ao quando você não tem medo da doença, você começa a temer o evento adverso da vacina, que na maioria das vezes é leve. Mas eu estou com uma criança saudável que pode ter febre à toa. Então, são vários fatores que levaram a esse início de queda. Com a pandemia, a questão do isolamento e etc. contribuiu para, né, toda a saúde direcionada para a Covid, as pessoas em casa, aconselhadas a não sair. Então, ainda essa questão, que de novo é acesso, né? Mas por um motivo de força maior. Houve uma queda muito importante, mas as pessoas estavam isoladas e a gente teve até redução de todas as doenças nesse período da Covid, né? De todas as doenças de transmissão respiratória, porque estavam todas essas crianças trancadas em casa, não vacinando.
0: Coincidiu de ser imediatamente depois do ano de 2019, que era ali uma maior concentração justamente do número de casos, né? Queria que você pontuasse pra gente também, Flávia, quais são as faixas etárias que apresentam a maior vulnerabilidade ao sarampo aqui no Brasil, pra gente retomar aí esse público, então, mais suscetível.
3: O que que acontece? A faixa etária que adoece com mais gravidade são as crianças pequenas. Quanto mais jovem, mais grave pode ser o sarampo. O sarampo pode ser, ele tem um espectro de clínico amplo, mas é uma doença que derruba, por assim dizer. Ela começa com uma fase que a gente chama de fase catarral, com muita secreção, conjuntivite, tosse, a febre alta, até que logo depois aparece o exantema. E com complicações, ela pode levar a complicações neurológicas e complicações para levar para o resto da vida, fazer encefalite e pneumonia e outras complicações. Essas complicações, elas são mais frequentes entre as crianças, quanto mais jovem, maior é o risco, em pessoas com algum comprometimento de imunidade. E essas pessoas com imunossupressão ou imunocomprometimento grave, elas nem podem ser vacinadas. Então, a gente ainda tem essa população, independente de idade, que não pode ser vacinada e que vai evoluir mal. O que acontece com a situação do Brasil? A gente tem muitas pessoas mais velhas que não estão adequadamente vacinadas, por conta até do nosso histórico de imunização. A vacina, somente a partir de 2004, e não uniformemente por todo o Brasil, começou a ser aplicada a partir de 12 meses de idade. Antes, ela era aplicada mais cedo, até por conta da gravidade, da quantidade de bebês que adoecia. Era necessário. Mas a resposta a essa dose feita antes dos 12 meses não é bom. Por isso que a gente precisa fazer uma outra dose. E muitas pessoas que deveriam, né, desses nascidos até 2004, que só tinham uma dose aplicada, uma dose antes de um ano. Então, a gente tem uma população de adultos que pode não estar adequado, e nem teve sarampo, né? Porque também eles não tiveram oportunidade, porque a vacinação reduziu a quantidade de casos, então eles não pegaram. Então a gente tem população adulta não vacinada, ou não protegida pela doença também, porque não pegaram a doença. Então a preocupação em termos de risco de evolução grave é maior com as crianças pequenas, mas os mais velhos podem adoecer, embora o risco seja menor de evolução grave, existe também, e eles podem disseminar, né? Principalmente porque o período de transmissibilidade começa antes do exantema, quando a pessoa está achando que ela está com resfriado grave aí, sério, quando ela acha que ela só está com muita febre, com secreção e etc, ela já está transmitindo, e vai transmitir entre adultos, e se encontra adultos não imunizados, não protegidos, isso é que vai configurar a formação de um surto. Então a preocupação é maior com pessoas com comprometimento imunológico e as crianças pequenas, porém a gente não pode dizer que não há risco, há um risco, mas é menor nos mais velhos.
1: E Flávia, você trouxe aí, né, que a região ali de Tocantins já tinha uma certa, vamos colocar assim, deficiência na vacinação, né?
3: Não é a região de Tocantins toda, não. É uma comunidade específica.
1: Então, partindo desse ponto, eu te pergunto, como que o país, né, do tamanho do Brasil, consegue vacinar, consegue chegar, imunizar a comunidade quilombola, indígena, na ribeirinha, enfim, essas comunidades, elas chegam para elas essa imunização? Quais são os gargalos disso? Conta pra gente.
3: E são vários as dificuldades, os desafios de um país como o nosso. Nós temos até, né, um setor de saúde indígena do Ministério da Saúde que se encarrega, por ser uma questão muito própria, o relacionamento com a população também tem que ser muito particularizado, mas é quem leva a vacina para essas populações indígenas. As populações quilombolas, que muitas vezes estão aqui, né, no centro, perto, muito próximo do centro urbano, também existe, né, a atenção primária, ela tem este papel, né, de ir ofereceu atenção primária à saúde aonde a população está. Uhum. Existem recantos no Brasil onde muitas vezes você precisa ir de barco levando 5 dias para chegar para levar a vacina. E muitas vezes encontra impedimentos, questões religiosas. Não é uma tarefa fácil, é um desafio hercúleo mesmo. O Brasil tem experiência nisso. O Brasil trabalha com essa situação, sabe que é assim que tem que ser. Não é fácil, mas o esforço é feito, ainda que aconteçam insucessos, dificuldades, existe este olhar para levar toda a saúde, não é só vacina, para essas populações com acesso pior. Então existe toda uma estrutura, um plano para atendimento dessas pessoas. Não é fácil, não seria fácil para ninguém, mas isso é trabalhado sim. Agora, a gente tem que pensar também em outras situações que às vezes estão muito perto da gente. Quantas comunidades, né? As pessoas falam comunidade, mas quem vive chama de favela mesmo, né? A gente é que chama de comunidade. Muitas vezes é por questões diversas, por violência, por ordens de quem é o líder ali da comunidade, etc e tal, não consegue trabalhar adequadamente. Muitas vezes fazer uma campanha dentro de uma comunidade é preciso negociar com muita gente. Então não é só distância, não é só a população ribeirinha. Muitas vezes dentro dos grandes centros, nessas comunidades, também existem fatores que prejudicam muito o acesso. Tudo isso entra, né, nos planejamentos das ações de saúde, das ações de imunização, que não é fácil, mas não é esquecido. E é preciso que se trabalhe muito bem a comunicação, a inter-relação, e que se fale a linguagem, né? A gente tem que, hoje em dia a gente sabe que tem que particularizar, falar com quem tem que ser falado, na linguagem que seja bem entendida, para poder divulgar as ações e as necessidades, a importância para o bem-estar dessas populações, que não adianta ser pasteurizado, você não fala com o mesmo grupo, da mesma maneira que você fala com todos os grupos. Você, por exemplo, adolescente, tem que ter toda uma linguagem que eles entendam, que consiga, que eles se interessem, compreendam e assumam aquilo como bom para eles. Não é a mesma forma que você fala com a população idosa, por exemplo.
0: Flávia Bravo, diretora da Sociedade Brasileira de Imunizações, a SBIM, conversando com a gente aqui no Jabuticaba. Flávia, a gente está num contexto de término, né, agora de Copa do Mundo, mas que aconteceu aí em 3 países pela primeira vez, alguns surtos registrados ali, inclusive nesses países, Estados Unidos, México, Canadá. A gente falou um pouco, né, durante a entrevista aqui sobre esses casos que né, foram ou são importados. Queria que você nos trouxesse quais as orientações da Sociedade Brasileira, né, de Imunizações para famílias que vão viajar ao exterior, especialmente com crianças, se há alguma recomendação para antecipação ou reforço também da vacina contra o sarampo nessas situações específicas como viagens internacionais. E aqui, na verdade, vou acrescentar uma que fiquei na dúvida ainda quando você explicou sobre a vacinação em adultos, porque tem, acho que isso aconteceu comigo também depois de ter passado um tempo, que tem aquele retorno, né, da vacinação do sarampo quando a pessoa não criou anticorpos. Se eu não tiver errado, me corrija, por favor. E aí eu tive que tomar, acho que 2 ou 3 doses também, acho que, que é uma vacina que protege não só contra o sarampo, mas contra a rubéola e a caxumba, se eu não estou enganado.
3: Isso. Então, vamos lá. Primeiro, em relação à vacina. É considerada protegida toda pessoa que tenha comprovação de 2 doses aplicadas a partir de 1 ano de idade, com um intervalo mínimo de 1 ano, de 1 mês. Então, se a pessoa tem esse registro, ela não é preciso fazer sorologia nem nada disso, porque é uma vacina muito eficaz. Dispensa a sorologia se você comprova isso. Como que a gente que trabalha com imunização recomenda para aqueles que não têm comprovação ou não têm 2 doses? Se não há registro, vai se fazer o esquema completo, que a SBIM recomenda 2 doses com intervalo de 1 mês, independente da idade. O Ministério da Saúde delimita uma dose, né, ele não dá 2 doses para todos os grupos etários, mas a Sociedade Brasileira de Imunizações recomenda 2 doses para qualquer idade, se não tiver comprovação. Se tiver comprovação de 1 dose a partir de 1 ano, só completa com mais 1 dose. Não são recomendados reforços. Porque é uma vacina muito eficaz. Agora, que pergunta que você me fez? Em caso de viagem, não é só a vacina tríplice viral que tem que ser avaliada. Todo o calendário para a idade tem que ser verificado e tem que estar em dia. Muito porque, né, não é só sarampo que é um risco em viagem, né? Você tem a febre amarela, a pessoa pode adoecer com uma doença pneumocócica, enfim, o calendário poliomielite, né, a gente não pode esquecer disso, acidentes, então você tem que estar com tétano em dia. Então, na verdade, o ideal para toda família, para todo indivíduo que vai vacinar, é ele verificar se o calendário dele, o nosso mesmo, está em dia. Eventualmente, a depender do distrito, podem ter algumas recomendações específicas, até de profilaxia sem ser vacina, para malária, por exemplo. Crianças, doses aplicadas abaixo de 12 meses não são consideradas. E aí eu tenho que fazer esse parêntese, né? Vocês devem ter visto que, por exemplo, a Secretaria de Saúde de São Paulo determinou a estratégia de dose zero, que esse é o nome da estratégia, do sarampo na região de Osasco e em algumas regiões aí de São Paulo. Por quê? Por conta do risco, até pela questão do próprio aeroporto receber muito turista, muito estrangeiro, usar essa estratégia. Essa estratégia é vacinar as crianças entre 6 e 11 meses, né? Ou seja, antes da dose de rotina, quando é identificado uma circulação ativa, um risco muito alto de circulação, e se introduz essa estratégia. Essa dose não é considerada. A criança precisa tomar a dose de 12 meses e de 15 meses, as doses de rotina, porque a gente sabe que a resposta não é boa, que anticorpo materno pode interferir na resposta, mas mesmo assim se faz, principalmente se a gente está verificando casos em menores de 1 ano de idade. Então, é porque qualquer proteção é melhor do que nenhuma proteção para essa população mais vulnerável. Então, em caso de viagens que vão para lugar onde esteja acontecendo um surto, uma epidemia de sarampo, e eu estou com um bebê com menos de 1 ano, é uma questão a ser discutida com o pediatra assistente. Se o risco é alto, talvez valha a pena vacinar, sim, esse bebê. Porém, ele vai ter que vacinar as doses de rotina para garantir a proteção para toda a vida, a dos 12 e dos 15 meses de idade.
0: Tá certo. Essa Flávia Bravo, diretora da Sociedade Brasileira de Imunizações, a SBIM, conversando com a gente aqui no Jabuticaba. Flávia, muito obrigado por nos atender e por nos explicar, então, sobre esse assunto de forma tão didática aqui.
3: Eu que agradeço, espero que eu tenha contribuído.
1: Obrigado, Flávia. Contribuiu bastante, viu? Volte sempre trazendo aí boas novas. Um abraço, tchau.
3: Será um prazer, tchau.
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1: Sarampo é uma doença infecciosa altamente contagiosa e já foi uma das principais causas de mortalidade infantil no mundo. Embora a vacinação tenha reduzido drasticamente o número de casos, a doença ainda representa um desafio para a saúde pública, principalmente em locais com baixa cobertura vacinal.
0: O vírus é transmitido de pessoa para pessoa, pelo ar, durante a tosse, o espirro, a fala ou até mesmo a respiração. O sarampo é extremamente contagioso. Uma pessoa infectada pode transmitir o vírus para até 18 pessoas que não tenham imunidade. A transmissão pode ocorrer desde 6 dias antes até 4 dias depois do aparecimento das manchas vermelhas na pele.
1: Mas por que a infecção pelo sarampo é mais grave e mais letal em recém-nascidos? Pauta para o nosso próximo convidado.
2: Para onde vamos?
1: Jabuticaba Sem Caroço bate um papo agora com o Eduardo Jorge da Fonseca Lima, ele que é presidente do Departamento Científico de Imunizações da Sociedade Brasileira de Pediatria. Doutor Eduardo, muito obrigado pelo seu tempo, seja mais que bem-vindo, como vai?
4: Olá, Rafael, sempre uma alegria participar e parabenizar pelo podcast Jabuticaba Sem Caroço.
1: Nós quem agradecemos o senhor, e eu já te pergunto, o Brasil voltou, infelizmente, a registrar aí casos de sarampo depois de ter recuperado, né, o certificado de eliminação da doença. Esse cenário, doutor, representa aí uma ameaça maior para os bebês e crianças pequenas?
4: Infelizmente, sim. A gente vai historiar um pouco essa história. Então, há 10 anos o Brasil comemorava, né, uma das maiores conquistas da sua história sanitária. Em 2016, depois de interromper a circulação endêmica do vírus do sarampo, o país recebeu, naquela ocasião, a certificação internacional de eliminação do sarampo. Isso significava que o vírus já não circulava de forma contínua dentro do território brasileiro. Importante explicar, entretanto, que a eliminação não significa erradicação. O sarampo não havia desaparecido no mundo. O vírus continuava circulando em diferentes países e poderia ser novamente introduzido no Brasil por meio de pessoas infectadas durante as viagens internacionais, por exemplo. Então, para manter a eliminação, era necessário preservar coberturas vacinais muito elevadas e um sistema de vigilância capaz de identificar rapidamente qualquer caso suspeito. Infelizmente, isso não aconteceu. Então, nos anos seguintes, o Brasil acumulou uma redução significativa das coberturas vacinais. Em 2018, casos importados deram origem a grandes surtos, que começou lá na região norte, vindo da Venezuela, posteriormente tomou outras partes do país, e com a circulação, o Brasil perdeu em 2019, tinha ganho em 2016, perdeu em 2019 a certificação de um país livre de transmissão endêmica do sarampo. Então, eu quero destacar aqui que a perda daquele certificado em 2019 não ocorreu porque a vacina deixou de funcionar. O Brasil perdeu o controle da doença porque uma parcela crescente da população deixou de ser adequadamente vacinada.
1: Isso é, doutor. Faltou ali, então, uma autonomia maior do poder público para poder vacinar a população, né? Campanhas. Tivemos aí o último governo, por exemplo, que colocou em questão a vacina da Covid, e isso também teve consequências para outras vacinas, né, doutor? Então, assim, qual é o papel do nosso chefe de Estado e a responsabilidade do chefe de Estado para com a saúde da população brasileira?
4: Então, a vacina é um bem coletivo, né? Ela é uma proteção individual, mas com repercussão na coletividade. Quando a gente tem um governo que não valoriza a ação de vacinação como uma medida de saúde pública de maior efetividade na prevenção de doença, a vacina só perde para saneamento básico, para acesso à água. Tirando isso, é a medida mais custo-efetiva. Especificamente na redução da cobertura, eu diria, além dessa questão da Covid e do exemplo do governo, tem vários outros fatores que contribuíram para isso, sabe? Então, a dificuldade de acesso ao serviço de saúde, a organização das ações de vacinação, uma coisa dessa geração, né? Eu sempre digo, essa geração que hoje tem 30 anos, 40 anos, eles foram vacinados pelos seus pais nos anos 90, nos anos 80, e não viram mais com frequência paciente com sarampo, com pólio, com meningite, e isso passou uma falsa percepção de que algumas doenças já não representavam perigo. Então, e isso, agravado pela desinformação sobre as vacinas, em um período crucial que foi a pandemia, junto, como você comentou, de discursos públicos que estimularam essas dúvidas e a desconfiança em

0: ou coloco em dúvida instituições sanitárias, o efeito sobre a confiança da população, ele é profundo. Então, a vacinação hoje, ela passa por uma crise de confiança, e é essa reconstrução dessa confiança que costuma ser muito mais lenta do que foi a sua destruição.
1: Que é uma tristeza, né? Porque nós estamos falando de vidas, né, doutor? E aí eu te peço até para trazer aqui para os nossos ouvintes o que que é o sarampo, como que ele age, né? É um vírus, é uma bactéria, enfim, eu sei que é um vírus, mas, né, eu tô trazendo aqui só para as pessoas que têm dúvida, né, doutor? E também queria que você explicasse pra gente o que o retorno dessa doença revela sobre a importância de manter aí altas coberturas vacinais, mesmo quando uma doença parece que está controlada.
0: Perfeito. Então, o sarampo é uma doença infecciosa, né? Aguda, exantemática, é uma palavra que significa dizer que dá mancha pelo corpo, dá um raste, ele é causado por um vírus e aí se manifesta clinicamente em três fases principais, são clássicas: a fase prodrômica, onde a pessoa tem febre, mal-estar, catarro, então febre, tosse, coriza, conjuntivite, é o que a gente chama da fase prodrômica. Depois vem a fase exantemática, que é o surgimento das manchas do exantema, e a gente chama a atenção que sarampo não é uma doença benigna, né? Causa muitas complicações, como a principal pneumonia, mas pode dar encefalite, cegueira, era muito comum nos anos 60, cegueira, nos anos 60, 70, era muito grande a quantidade de pessoas que ficavam cegas por causa do sarampo. A transmissão do sarampo, ela é muito rápida, e isso é que preocupa. Ela ocorre por gotícula e aerossóis, portanto, uma transmissão respiratória, e cada pessoa com sarampo, isso que eu quero chamar a atenção aqui dos nossos ouvintes, cada pessoa com sarampo, ela transmite a doença para 18 pessoas. Então, aquela coisa que a gente falou, ouvia muito no Covid, o R0, né? que é o número reprodutivo básico, que é a quantidade de pessoas que se infectam quando tem contato. Então, uma pessoa com sarampo contamina 18 pessoas, e diferente de outras doenças, a transmissão, ela já acontece 6 dias antes do surgimento das manchas, que é o mais típico do sarampo. Então, uma pessoa pode estar só com febre, só com coriza, que é a fase catarral, e já transmitir sarampo. E você tinha me perguntado por que essa questão da cobertura vacinal alta impede sarampo, porque é que a gente precisa ter uma cobertura maior que 95% e para as duas doses. Então, para eliminar o sarampo, isso só acontece quando a gente tem cobertura vacinal populacional acima de 95%. E aí distribuída também de formas homogênea, para evitar o que a gente diz, os bolsões de susceptíveis. Então, a alta contagiosidade é evidenciada porque que aproximadamente 90% dos contactantes se infectam após uma exposição. Então, a gente consegue identificar o caso índice, quem foi a pessoa que transmitiu o sarampo para as demais pessoas. Então, é uma doença que tem uma alta transmissibilidade, que precisa de uma cobertura vacinal muito alta e que precisa que medidas sejam feitas para mitigar que a gente, mesmo que a gente hoje no Brasil, em 26, a quantidade de casos confirmados seja muito pouco, isso significa dizer que o vírus está circulando. Se eu tenho a cobertura vacinal para a segunda dose do sarampo

0: menor que 80%, está em 79,8% a cobertura, ou seja, eu tenho 20% da população que precisaria estar com as duas doses de vacina em dia, não cobertas com a vacinação, e isso é um grande risco para que a doença se dissemine.
1: O doutor Eduardo Jorge da Fonseca Lima, ele que é presidente do Departamento Científico de Imunizações da Sociedade Brasileira de Pediatria. Doutor, essas duas doses na vida de um ser humano são suficientes ou é bom a gente repor sempre que, né, passa um tempo, um período? Como que funciona?
0: Não. Diferente de outras doenças que precisam de doses de reforço, as duas doses de sarampo administradas após o primeiro ano de vida, ela garante uma proteção definitiva. Agora, a pessoa tem que ter a certeza que tomou. É tanto que essa campanha, a gente está avisando que todas as pessoas de 1 ano a 29 anos sem comprovação de ter tomado, tome as duas doses, e as pessoas de 30 a 59 anos tome uma dose. Então, mas não precisa de dose de reforço quem tomou as duas doses após o primeiro ano.
1: Perfeito, doutor. Bom, e é impossível a gente não falar sobre os bebês, né? Por que que os bebês estão entre os grupos mais vulneráveis diante da possível volta aí, possível não, né? Como o senhor já trouxe aqui, dessa circulação do vírus.
0: Pronto, então a vacina é a forma mais eficaz de prevenir o sarampo. E no Brasil, o calendário vacinal da primeira dose é aos 12 meses. É, em situação de risco, nós temos a chamada dose zero, que é uma dose que se faz de 6 meses a 11 meses, e a gente não conta ela como uma dose válida, conta ela como uma dose a mais, é uma dose que não é considerada para fim de calendário, que eu preciso ter as duas doses após o primeiro ano. A dose zero, ela é indicada em algumas localidades que mantém a circulação do vírus do sarampo ativa, certo? Isso acontece quando há uma elevada incidência. E deixa eu explicar por quê. As mães dos anos 50, dos anos 60, dos anos 70, elas tiveram sarampo doença. E aí passaram anticorpo para as crianças, esses anticorpos duravam de forma efetiva por 9 meses, mais ou menos. Anticorpo transmitido da mãe para o bebê na gravidez de mães que tiveram sarampo. As mães que tomaram vacina, que o contato com o sarampo foi através da vacina, elas também produzem anticorpo, passam este anticorpo pela placenta, mas passam com menos intensidade. Então, por isso que todas as crianças maiores de 1 ano precisam de duas doses para que a gente tenha a chamada imunidade de rebanho, imunidade coletiva, para que proteja os menores de 1 ano ainda não contemplados com a vacina. E, do mesmo jeito, são os que mais complicam. Então, as crianças menores de 1 ano ainda não têm a idade para tomar vacina de sarampo, elas têm anticorpos que a mãe transmitiu, mas não são em quantidade muito, muito relevante para proteger de forma evidente, por isso que as crianças menores é uma preocupação constante, e nessas regiões onde circulam o sarampo, como agora mesmo em São Paulo, Guarulhos, a gente está indicando a chamada dose zero, que é aquela dose administrada de 6 meses a 11 meses, que dão conta para o calendário, mas tem uma proteção adicional, tanto do ponto de vista individual como coletivo, destinado a reduzir o número de pessoas susceptíveis de pegar sarampo, né? E reduzir especialmente o risco de adoecimento deste grupo de crianças de 6 meses a 11 meses.
1: Perfeito. E doutor, me chamou atenção aqui o caso de complicação, né? Que pode levar aí ao óbito desse bebê. Eu queria que você trouxesse quais são aí as principais complicações do sarampo em bebês e por que a doença pode ser mais grave nessa faixa mesmo? Não, bom, você já explicou que é porque é a mãe transporta pro filho, né?
0: Uhum.
1: Ali uma imunidade, mas não é tão forte. Mas assim, mas quais complicações podem ocorrer aí?
0: Então, mesmo em crianças previamente saudáveis, o sarampo pode ter manifestações clínicas mais severas que levam à hospitalização. As complicações, elas são observadas em torno de 20 a 30% dos casos, que vão desde as complicações mais leves, como otite, que é uma infecção no ouvido, pneumonia, laringite grave, diarreia, mas também encefalite, né? E essas complicações são mais comuns em quem? Nas crianças pequenas, especialmente menores de um ano, especialmente gestantes e as pessoas que têm imunidade baixa. Então, no período, na era pré-vacina de sarampo, a cada 1000 pessoas com sarampo, 2 morriam. Então, a gente está falando que de 1000 pessoas que têm a doença, 2 vai morrer. Nos Estados Unidos, no ano passado, teve uma epidemia com muitos casos de sarampo e com quase 10 óbitos de sarampo acometeu lá adulto jovem. Então, é uma doença que realmente nos preocupa, que a gente tem que estar com o calendário em dia.
1: E doutor, bom, a gente vem percebendo aqui os casos aumentando aí, temos alguns diagnósticos já e alguns prognósticos, né? Que ainda tá ali sob investigação. Existe alguma orientação especial para as famílias que vão viajar aí para locais com surto do sarampo? Vimos aí muitos casos no México, né? Até nos Estados Unidos.
0: Canadá.
1: E aí, quais são as recomendações? E eu vou mais além, doutor. O Brasil, fazendo essas viagens, tem algum, como que eu posso dizer, algum filtro nos aeroportos do nosso país para que evite uma contaminação maior? Existe algum exame ou não? As pessoas simplesmente chegam e tá tudo bem, voltando aí desse país em surto.
0: Primeiro recado, o sarampo não é uma doença do passado. A baixa cobertura vacinal aumenta o risco de surto no Brasil. Então, manter a vacinação em dia protege seu filho, sua família e toda a comunidade. Se vai viajar para uma região, certifique que todas as pessoas maior de um ano tenham as 2 doses da vacina de sarampo. Em relação à vigilância das pessoas que estão retornando desses países. Então, no avião já fala, né? Se alguém está com manchas pelo corpo, tosse, conjuntivite, é importante procurar uma autoridade para se identificar. Então, há exame, sim, mas não é feito em todas as pessoas que chegam. Então, as pessoas têm que estar com sintoma. Eu comentei lá no começo da nossa conversa que o sarampo já se transmite 6 dias antes de aparecer o rashi, de aparecer as manchas. Então, é difícil mesmo. Então, por isso, toda essa preocupação, né? É difícil a gente saber se elas trazem consigo o vírus do sarampo, se elas ainda estiverem naquela fase prodrômica, onde os sintomas são leves, uma febre baixa, uma tosse, uma coriza. O mais importante é que quando essas pessoas chegarem em em uma determinada região, ela encontre uma população vacinada, uma população com uma cobertura maior que 95%, para que esse vírus importado não encontre aqui um campo fértil para disseminação.
1: E só para a gente concluir aqui, doutor, te pergunto, qual é o papel dos pediatras na identificação precoce aí dos casos e na orientação também das famílias neste momento de alerta? E aí eu vou até um pouquinho mais além também, pensando nas comunidades, né, ribeirinhas, quilombola, indígena, né, as comunidades mais vulneráveis do subúrbio, das periferias. E aí, como atuar, como que esses profissionais podem atuar junto a essas comunidades, além, né, das pessoas que têm acesso a esse tipo de serviço de atendimento na saúde?
0: Primeira coisa, ficar atento à história, à epidemiologia. Se houve contato de algum paciente com alguém que teve sarampo ou alguém que viajou para um país que o sarampo esteja circulando, ficar atento que aquela febre, aquela mancha no corpo pode ser sarampo, e eu preciso fazer o exame para identificar se é sarampo ou não. Uma pessoa com sarampo, como a gente já comentou, transmite a doença de forma muito rápida e ela tem que ser isolada. A gente tem que fazer o que a gente chama vacinação de bloqueio. Além disso, reforçando mais uma vez, no calendário infantil, a primeira dose na rotina é administrada aos 12 meses. Aos 15 meses, a criança recebe a segunda dose, e assim, com as duas doses, a criança estará protegida. Crianças maiores, adolescentes e adultos que não tenham comprovação da vacinação devem procurar uma unidade de saúde para atualizar seu esquema vacinal. E lembrando das situações epidemiológicas específicas, onde pode ser recomendado o que a gente chama de dose zero, que é aquela dose administrada às crianças de 6 meses a 11 meses. Então, o diagnóstico precoce, a suspeita clínica deve ser investigada e lutar todo dia para que este país volte a ser, além do país do carnaval, o país da vacinação, já que o país do futebol também está mais difícil. Então, vamos nos agarrar com o calendário para que a gente volte a se orgulhar que este país era um país da vacinação como tínhamos.
1: É verdade, doutor. Ótimas informações que você trouxe aqui para a gente, para o Jabuticaba Sem Caroço, né? Ótima prestação de serviço. O Jabuticaba teve o prazer de ter essa aula sobre saúde pública com o Dr. Eduardo Jorge da Fonseca Lima, ele que é presidente do Departamento Científico de Imunizações da Sociedade Brasileira de Pediatria. Doutor, muito obrigado pelo seu tempo aqui no Jabuticaba, por trazer essas informações necessárias, precisas, e assim como o senhor, eu também espero que a gente volte a ser, né, o país das imunizações, das vacinas e também, quem sabe, aí do futebol, né?
0: Obrigado, doutor. Um grande abraço e parabéns pelo trabalho que vocês fazem divulgando temas tão importantes como esse hoje, que foi a proteção do sarampo.
1: Com certeza.
0: Fique em paz, fique com Deus.
1: Um abraço, tchau.
0: Tchau.
2: Antes de nos despedirmos, vale reforçar: a vacina contra o sarampo é gratuita e está disponível pelo SUS em todas as unidades básicas de saúde e nos pontos de vacinação em todo o Brasil. O esquema vacinal prevê duas doses: a primeira da vacina tríplice viral deve ser aplicada aos 12 meses de idade, a segunda dose é aos 15 meses, garantindo a proteção completa contra a doença. E no caso dos adultos, deve ter ao menos uma dose da proteção.
1: É isso, dito isso, nosso tempo acabou, então chegou a hora de colocar ponto final. final em mais um episódio do Jabuticaba Sem Caroço. Você ouvinte pode avaliar o nosso trabalho, viu? É só ir na aba sobre do nosso perfil em sua plataforma de áudio favorita e colocar pra gente 5 estrelinhas. Isso ajuda muito o nosso trabalho e faz o nosso conteúdo chegar a mais pessoas.
2: 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E a gente aproveita para te convidar a ouvir o nosso próximo episódio do Jabuticaba Sem Caroço, que é o desaparecimento das águas naturais no Cerrado, que tem ameaçado os ecossistemas. O Cerrado perdeu 38% de água em rios, lagos e lagoas naturais nas últimas 4 décadas, conforme o que apontou um levantamento do IPAM, o Instituto de Pesquisa Ambiental da Amazônia, por causa da conversão de vegetação em pastagem, supressão de áreas úmidas e aumento da captação de água. Esse levantamento foi feito com dados do MAP Biomas. E quem bateu um papo com a gente sobre o assunto foi o Joaquim Pereira, pesquisador do IPAM, e a Mercedes Bustamante, que é bióloga, professora do Departamento de Ecologia e diretora do Instituto de Ciências Biológicas da UNB, a Universidade de Brasília. Então, não perca também esse episódio, é o nosso próximo. A gente te convida a ouvir e não esqueça de deixar, por favor, as 5 estrelinhas. Até o próximo episódio.
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4: 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As notícias do governo federal que movimentaram o país no dia de hoje.
5: Olá, boa noite.
6: Boa noite para você que nos acompanha em todo o país.
5: Quarta-feira, 22 de julho de 2026.
6: Vamos aos destaques do dia.
5: Ampliado plano de apoio a empresas exportadoras afetadas pelas tarifas impostas pelos Estados Unidos.
6: Nova fase contará com 18 bilhões e 500 milhões de reais em linhas de financiamento para setores estratégicos. Gabriela Noronha.
7: Os recursos vão apoiar, por exemplo, empresas que querem manter suas operações enquanto reorganizam as vendas ou servir para a compra de máquinas e investimentos produtivos.
5: Violência contra a mulher. Brasil registra queda no número de feminicídios no primeiro semestre do ano.
6: Os dados foram divulgados pelo Ministério da Justiça e Segurança Pública, Márcia Fernandes.
8: O Brasil registrou 741 casos de feminicídio no primeiro semestre, uma redução de 2,5% em comparação ao mesmo período de 2025.
5: E hoje A Voz do Brasil completa 91 anos.
6: E vamos saber um pouco mais sobre a história do programa e a importância dele para os ouvintes.
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10: A gente traz uma referência afetiva no jornalismo brasileiro.
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5: Hoje, na apresentação da Voz do Brasil, eu, Luciana Vasconcelos e Nazi Brum.
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5: Uma nova fase do Plano Brasil Soberano terá 18 bilhões e meio de reais em linhas de financiamento para atender empresas afetadas pelas tarifas aplicadas pelos Estados Unidos em suas exportações.
6: A medida também inclui empresas prejudicadas por conflitos internacionais, especialmente em países do Golfo Pérsico.
5: Entre os principais setores estão madeira, carvão, máquinas e equipamentos elétricos, cerâmicas, plásticos, calçados, papel e açúcar.
7: Com a assinatura da medida provisória, a sanção da lei que criou o Programa Brasil Soberano, 18 bilhões e 500 milhões de reais serão liberados por meio de novas linhas de crédito. Segundo o ministro do Planejamento e Orçamento, Bruno Moretti, os setores atendidos foram divididos em 3 grupos.
12: Os afetados pelas tarifas comerciais, setores industriais estratégicos, como de químico, farmacêutico, setor automotivo, minerais críticos, fertilizantes e, por fim, um grupo de empresas afetadas pelas exportações para o Golfo Pérsico.
7: Do total previsto, 13 bilhões e 500 milhões virão do Tesouro Nacional e 5 bilhões serão aportados pelo Banco Nacional de Desenvolvimento Econômico e Social. O ministro da Fazenda, Dario Durigan, explica que os créditos serão liberados gradualmente pelo BNDES.
13: A gente está usando recursos que já foram mobilizados para o BNDES, em especial, por exemplo, no Brasil Brasil Soberano 1 e que não foram utilizados então. Nós vamos atendendo à medida em que a necessidade aparecer, avaliando a necessidade de maneira bastante pontual e proporcional.
7: Os recursos poderão ser utilizados em 6 linhas de crédito com juros entre 3% e 9,8% ao ano e vão apoiar, por exemplo, empresas que querem manter suas operações enquanto reorganizam as vendas ou servir para a compra de máquinas e investimentos produtivos. O ministro do Desenvolvimento, Indústria, Comércio e Serviços, Márcio Elias Rosa, destacou que o programa atende a uma reivindicação apresentada por 20